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1: Hoje na apresentação da Voz do Brasil, eu, Mariana Jungmann e Luciano Seixas.
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1: Pacto contra o feminicídio, mapa do caminho para a transição ecológica, mudanças na escala semanal dos trabalhadores brasileiros.
0: Temas que foram tratados hoje na reunião do Conselho de Desenvolvimento Econômico Social Sustentável, o Conselhão.
1: O órgão consultivo reúne autoridades, pesquisadores, empresários, representantes de federações e de organizações da sociedade civil.
0: E eles apresentaram ao presidente Lula o resultado do trabalho ao longo do último semestre.
2: Da soberania nacional ao protagonismo global. Este foi o tema do encontro do Conselho de Desenvolvimento Econômico, Social e Sustentável, o Conselhão, que discutiu temas como enfrentamento ao feminicídio, segurança pública, desenvolvimento sustentável e economia. O presidente Lula agradeceu o trabalho dos cerca de 200 conselheiros e reforçou a importância deles em temas que impactam em todo o país.
3: Eu queria agradecer a dedicação de cada mulher, de cada homem que assumiram a responsabilidade de participar desse conselho, de preparar propostas para ajudar o governo a fazer coisas diferentes, a fazer coisas apresentadas pela sociedade civil.
2: No tema de combate à violência contra a mulher, foi apresentado um balanço dos primeiros 4 meses do Pacto contra o Feminicídio, assinado pelos poderes Executivo, Legislativo e Judiciário. A primeira-dama, Janja Lula da Silva, destacou os resultados.
4: O tempo médio para análise das medidas protetivas de urgência caiu de 16 dias para cerca de 3 dias. Isso está acontecendo até com o mínimo de 2 horas a gente tem medida protetiva sendo emitida. E mais da metade das decisões, 53, já são proferidas no mesmo dia. Isso é o que importa. E a gente precisa falar muito sobre isso. As mulheres precisam ter essa informação.
2: Na área da economia, o ministro da Fazenda, Dario Durigan, ressaltou os avanços. Ele afirmou que o Brasil tem demonstrado estabilidade econômica, além de crescimento acima da expectativa, e defendeu o fim da escala 6x1, que aguarda a aprovação no Senado, como passo importante no combate às desigualdades.
5: Quem hoje já está na escala 5x2 é quem ganha mais, é quem teve tempo e muitas vezes oportunidade familiar de estudar por mais tempo. E quem está na escala 6x1 são os trabalhadores mais mal remunerados, trabalhadores negros, mulheres. Portanto, é um tema de desigualdade do mundo do trabalho encarar o tema da 6x1.
2: Durante o evento, foram destacadas várias políticas públicas recentes, que partiram de recomendações do Conselhão, como o programa Acredita, o Pacto pela Igualdade Racial e a Lei do Mercado de Carbono. Na área de meio ambiente, o conselheiro Matheus Silva, que é coordenador do Conselho Nacional das Populações Extrativistas e membro mais jovem do Conselhão, apresentou os resultados e disse que é preciso continuar avançando.
6: Sabemos reconhecer os nossos avanços, mas também sabemos que precisamos avançar muito mais, especialmente nessa terra e a crédito com o Pronaf ainda muito distante dos nossos territórios, porque fortalecer a Amazônia é fortalecer o Brasil.
2: O Conselhão é um fórum consultivo que reúne centenas de representantes da sociedade civil, empresários, acadêmicos e movimentos sociais para debater e propor políticas públicas e estratégias de desenvolvimento para o país. Ele foi retomado em 2023 e está em sua 7ª plenária. Reportagem Luciana Colares de Holanda.
1: Recursos para o meio ambiente, criação de novas áreas de proteção ambiental e uma nova iniciativa para a recuperação da Caatinga brasileira.
0: São algumas das medidas anunciadas pelo governo do Brasil nas comemorações pelo Dia Mundial do Meio Ambiente, celebrado em 5 de junho.
1: A repórter Gabriela Noronha acompanhou e traz os detalhes.
7: Recuperação da vegetação nativa aliada à valorização das comunidades tradicionais da Caatinga. Isso é o que propõe o novo programa Recaatingar. A iniciativa do Ministério do Meio Ambiente e Mudança do Clima foi lançada nesta quarta-feira e conta com um aporte inicial de 60 milhões de reais do Banco Nacional de Desenvolvimento Econômico e Social e do Banco do Nordeste. Dentre as ações previstas está o enfrentamento da desertificação no bioma, que está presente em 10 estados e ocupa 11% do território nacional. Outras ações de preservação da Caatinga também fazem parte da Lei da Política Nacional para a Recuperação do Bioma, sancionada nesta quarta-feira pelo presidente Lula, durante a cerimônia em alusão ao Dia Mundial do Meio Ambiente. O presidente lembrou que a sociedade brasileira está mais consciente para a proteção ambiental.
8: Houve uma evolução daqueles que defendem os quilombos, daqueles que defendem a remarcação da terra indígena. Houve uma evolução dos empresários que sabem que hoje eles pagarão com preço muito caro se eles não respeitarem regras mínimas de defesa da questão ambiental. E é uma evolução aprender a ser capitalistas civilizados e não capitalistas destruidores da nossa floresta.
7: O pacote de medidas anunciado nesta quarta-feira também incluiu recursos para a Agenda Ambiental Brasileira. São 2 bilhões de reais para investimentos na bacia do Rio Doce, importante região hidrográfica do Sudeste brasileiro e fundamental para o abastecimento, economia e biodiversidade dos estados de Minas Gerais e Espírito Santo. Além disso, 834 milhões de reais do Fundo Clima serão investidos em projetos de restauração da vegetação nativa. Segundo o ministro do Meio Ambiente e Mudança do Clima, João Paulo Capobianco, o objetivo das novas medidas inclui não apenas a conservação do meio ambiente, mas também o fortalecimento da economia nas regiões afetadas.
9: Proteger o meio ambiente não é olhar apenas para as próximas gerações, é cuidar das condições de vida das populações brasileiras no presente.
7: Já o Fundo Amazônia, mecanismo financeiro de captação de doações internacionais para preservação e combate ao desmatamento na Amazônia, recebeu a doação de 270 milhões de reais do Reino Unido. E o número de doadores vem aumentando, como detalhou a diretora socioambiental do BNDES, Tereza Campelo.
10: Passamos assim, nesse seu mandato, presidente, de 2 doadores para 9 doadores, mostrando que o Brasil tem compromisso com essa agenda para ajudar o Salvar Planeta.
7: No campo da conservação ambiental, foram assinados atos que ampliam os parques nacionais da Serra das Confusões e de 7 cidades no Piauí e criam o Parque Nacional do Tanaru, em Rondônia, e a Área de Proteção Ambiental do Paleocanal do Rio Tocantins, no Pará. Reportagem Gabriela Noronha.
0: Talvez você ainda não conheça a FINEP, empresa financiadora de estudos e projetos.
11: Ela é ligada ao Ministério da Ciência, Tecnologia e Inovação e tem o papel de transformar o potencial científico e tecnológico brasileiro em projetos de inovação.
0: E essa inovação científica vai se converter depois em novos produtos, serviços, medicamentos, tecnologias que você usa no seu dia a dia.
11: Hoje nós conversamos com o presidente da FINEP, Luiz Antônio Elias, para saber mais sobre esse trabalho e sobre o novo momento da empresa, com o apoio de projetos de maior complexidade. Boa noite, presidente.
12: Boa noite, agradeço o convite. É muito importante para a FINEP estar aqui presente e apresentar os projetos que nós estamos fazendo nesse imenso Brasil.
11: Então, vamos justamente começar explicando melhor para o nosso ouvinte, para quem não conhece, que tipo de projetos a FINEP financia, qual que é o papel da empresa nesse desenvolvimento tecnológico do país.
12: A FINEP se consolida nessas últimas 5 décadas, ela foi fundada em 1967, como a instituição mais importante no fomento à infraestrutura científica, portanto aos laboratórios, à geração do conhecimento, à capacidade de desenvolvimento tecnológico, portanto às startups, às ICTs, e à capacidade de inovação no Brasil, oferecer crédito às empresas para que elas possam impulsionar as suas cadeias de valor e aumentar o valor agregado dos seus produtos. Mas ainda no momento de um risco geopolítico intenso. Ou seja, nós vivemos um momento muito difuso a nível internacional, a ideia do multilateralismo se esgota e a percepção de que as políticas industriais devem estar cada vez mais retomadas. A FINEP também exerce o papel central na retomada da política industrial no Brasil.
0: Bem, para isso, a empresa recebeu um aporte de 3,5 bilhões de reais para o financiamento de novos projetos, né? De onde vieram esses recursos e quais são as prioridades?
12: Os recursos de 3,5 bilhões, na verdade, eles advêm para a capitalização da FINEP. A FINEP, na verdade, esse ano deverá receber 17,7 bilhões de reais do FNDCT. O FNDCT é criado em 1969, é o maior fundo de desenvolvimento da América Latina para a área científica e para a área tecnológica e de inovação. Esse ano é um ano histórico, são 17,7. Além disso, nós teremos acesso, por determinação do presidente Lula, que colocou esta agenda na centralidade do processo de desenvolvimento brasileiro, mais 25 bilhões de reais para o crédito. Subentende que a FINEP deverá estar operando em processos de crédito direto e nas operações indiretas, mais na infraestrutura científica, quase 40 bilhões de reais esse ano.
11: Agora, o senhor mencionou na sua primeira resposta todo o contexto geopolítico que a gente vem vivendo, e existe um posicionamento estratégico da FINEP quando a gente fala da inserção internacional do Brasil, né? Porque a empresa acaba ajudando aí a definir onde o país vai apostar em desenvolver as suas pesquisas, seu desenvolvimento. Quais são essas áreas? Qual é a escolha estratégica nesse momento para o desenvolvimento de inovação no Brasil?
12: Nós estamos muito condicionados àquilo que se chama da Nova Indústria Brasil. No processo de reconstrução e transformação com o presidente Lula, nós entendemos que era necessário construir, por missões, uma nova estrutura industrial, baseada em capacidade científica, orientando a parte de inovação para a agroindústria, para a defesa, para a transformação digital, para a descarbonização, para perceber a mobilidade urbana, é necessário que a gente dê mais qualidade de vida à população e saneamento, e olhar também a base de infraestrutura para toda a parte de genética, ou seja, bioinsumos e biotecnologia. Isso acompanha a fronteira do conhecimento no mundo, que cada vez mais, pela emergência climática ou pelo olhar da introdução da inteligência artificial e pela robótica avançada, precisa ser alterado. Um dado importante para os ouvintes: 60% da pauta de exportação hoje brasileira ainda se condiciona a recursos naturais. Nós temos que ser protagonistas. Se queremos ser protagonistas, temos que cada vez mais incentivar a capacidade científica e olhar a fronteira do conhecimento, agregando valor ao produto nacional.
0: Presidente, a partir do desenvolvimento dessas novas tecnologias nesses setores, como fazer, como converter isso em desenvolvimento na melhora da vida das pessoas?
12: Isso melhora porque nós estamos apoiando projetos na área de vacinas, por exemplo. Nós estamos apoiando projetos na área de bioinsumos, que é necessário para a questão de alimentos. Nós estamos apoiando projetos na área de fertilizantes. Estamos apoiando projetos relacionados à descarbonização. Portanto, isso, como o presidente Lula colocou muito claramente, nós estamos num momento de estabilidade e precisamos avançar em áreas que são estratégicas para o conhecimento brasileiro. Temos uma matriz energética extremamente limpa. Aproveitar isso nessa transição energética no mundo é colocar o Brasil naquilo que eu chamei, no protagonismo social e no protagonismo internacional.
11: Pois é, e a FINEP vem recebendo mais recursos ao longo dos últimos anos, e isso também se converteu em projetos de maior complexidade que vêm sendo apoiados por ela.
12: Com certeza,
11: né?
12: Com certeza. A subvenção econômica que lançamos recentemente são 3,3 bilhões de reais na gestão da ministra Luciana Santos, são em áreas justamente que são o núcleo duro do conhecimento, para que a gente possa fazer a diferença. Em quê? Na agroindústria, na mobilidade. E uma questão importante, olhamos o social na agricultura familiar e na diferença, ou seja, nas assimetrias territoriais que a gente precisa corrigir, olhando a dimensão do Brasil, que é continental. Portanto, na subvenção econômica, tem uma proposta de 300 milhões de reais para o Norte, Nordeste e Centro-Oeste impulsionar suas cadeias locais.
0: E como é que a FINEP atua em diferentes regiões do país para diminuir essa desigualdade?
12: Ela atua, na verdade, nesses segmentos que eu acabei de mencionar e percebendo também o local. Mais ainda, ela atua de forma vertical na estruturação de políticas com as fundações de amparo à pesquisa, nos programas que nós chamamos de Centelha e Tecnova, olhando o empreendedorismo local, olhando as startups locais, olhando as ICTs locais. Também impulsiona pela via do que eu chamei da infraestrutura, com as universidades. O hub do conhecimento está nas universidades. É preciso que a gente cada vez mais impulsione laboratórios de conhecimento que gerem capacidade e resultado para a sociedade brasileira.
11: Toda uma cadeia, né, presidente?
12: Toda uma cadeia.
11: Muito bem, nós conversamos com Luiz Antônio Elias, presidente da FINEP, a financiadora de estudos e projetos do governo federal. Muito obrigado pela sua entrevista à Voz do Brasil.
12: Eu que agradeço essa oportunidade para a FINEP e para o momento tão importante que essa instituição está vivendo hoje.
0: O novo PAC, Programa de Aceleração do Crescimento, já executou 90% dos recursos previstos até 2026.
11: São obras, programas e planos de governo que estão com andamento adiantado.
0: O programa prioriza as regiões mais vulneráveis do país e com menos acesso a serviços públicos.
13: Estradas, moradias, escolas, hospitais, obras de saneamento, energia e mobilidade urbana. Os investimentos em infraestrutura avançam em todo o país. Já foram executados praticamente 90% dos recursos previstos para o novo PAC até o final deste ano, o que corresponde a R$1,2 trilhão. Quase 11 mil empreendimentos contratados já foram concluídos. Entregas que ajudam a gerar emprego e renda no país, de acordo com Roberto Nami Garibe Filho, secretário especial do Programa de Aceleração do Crescimento.
14: Nós estamos batendo um recorde esse ano de investimento em infraestrutura. Isso fez sentir tanto na menor taxa de desemprego da história, que atingimos 5,4 se você pegar os 12 anos, e temos também a maior massa salarial. Nesses dados você consegue ver a presença do PAC, porque ele tem um efeito multiplicador sobre a economia bastante forte e isso impacta na vida cotidiana das pessoas.
13: Na área de habitação, por exemplo, foram entregues quase 2 milhões de moradias por meio do programa Minha Casa Minha Vida até março deste ano. Na educação, foram criados 111 institutos federais e 100 mil escolas em todo o país passaram a contar com rede Wi-Fi. Na área de concessões, foram realizados 57 leilões federais de rodovias, ferrovias, portos e aeroportos em 3 anos. O novo PAC também investe em obras de prevenção de desastres e adaptação às mudanças climáticas, para aumentar a proteção da população, como explica o secretário Roberto Nami Garibe Filho.
14: Nós estamos investindo quase 16 bilhões em prevenção ao risco. O nosso investimento ele é distribuído, né, levando em consideração quanto cada cidade está, de alguma forma, suscetível a esse tipo de risco, tanto de alagamento como de encosta.
13: Roberto Nami ressaltou ainda os investimentos em mobilidade urbana. São quase R$16 bilhões destinados à renovação de frota, com a entrega de veículos menos poluentes e mais confortáveis para a população. Lançado em 2023, o novo PAC foi estruturado em torno da industrialização, da transição ecológica e da redução das desigualdades sociais e regionais. O programa estabelece critérios de seleção que priorizam regiões com menor índice de desenvolvimento humano, maior déficit de serviços públicos e menor capacidade fiscal. Reportagem Pablo Mundim.
11: Uma nova terapia desenvolvida por pesquisadores brasileiros pode mudar o cenário dos tratamentos de cânceres hematológicos, como os linfomas.
0: Segundo os resultados preliminares divulgados hoje, a terapia CAR-T-cell tem quase 90% de eficácia, com redução ou desaparecimento dos tumores.
11: O estudo contou com R$100 milhões do governo federal e já foi aplicado em 25 pacientes do Sistema Único de Saúde.
0: O ministro da Saúde, Alexandre Padilha, acompanhou a divulgação em São Paulo e comemorou os resultados.
15: Nós recebemos aqui os resultados preliminares, são muito animadores, mais de 87% de resultado positivo de pacientes que já tinham passado por outras formas de tratamento, tanto quimioterapia, radioterapia, transplante, e que vem agora no CAR-T-cell uma esperança nesse tratamento.
11: Mais 81 pacientes vão receber o tratamento até o fim do ano.
0: A expectativa é que, com a confirmação dos resultados e o registro sanitário da Agência Nacional de Vigilância Sanitária, a terapia passe a ser oferecida em todo o território nacional.
11: A partir da semana que vem, o contribuinte que quiser regularizar débitos com a União vai precisar de níveis maiores de segurança ao usar a conta gov.br.
0: A mudança acontece a partir do dia 15 de junho, quando passará a ser exigido os níveis prata ou ouro no aplicativo ou site.
11: Saiba como elevar a segurança da sua conta gov.br na reportagem de Márcia Fernandes.
16: Na Procuradoria-Geral da Fazenda Nacional, é possível consultar dívidas com a União, negociar e parcelar débitos, emitir guias de pagamento e certidões de regularidade fiscal. A partir de 15 de junho, pessoas físicas só poderão acessar o portal Regularize da Procuradoria utilizando contas gov.br com nível prata ou ouro. Usuários com conta bronze serão alertados sobre a necessidade de elevar o nível de segurança. E depois do dia 15, se mantiverem a conta bronze, terão acesso bloqueado. A Coordenadora Nacional de Atendimento da Procuradoria-Geral da Fazenda Nacional, Raquel de Carvalho, explica que a medida busca aumentar a segurança de quem procura o órgão.
17: Essa medida foi uma medida de segurança para a proteção dos dados do cidadão e das transações que ele realiza dentro do portal.
16: A conta gov.br funciona como uma identidade digital. Ela dá acesso a mais de 4.600 serviços federais. Atualmente, existem 176 milhões de contas ativas no gov.br. Mais de 118 milhões já estão nos níveis prata e ouro, mais seguros. O nível bronze tem segurança básica, com autenticação apenas pelo CPF e senha cadastrada. Raquel de Carvalho, da Procuradoria, explica como aumentar o nível de segurança e mudar a conta gov.br para prata ou ouro.
17: Ele pode fazer isso por meio da autenticação bancária, ou então ele pode fazer um reconhecimento facial. Muito simples o procedimento. Ele pode fazer sem sair de casa.
16: Para regularizar a situação de dívidas com a União, acesse o site regularize.pgfn.gov.br. Reportagem Márcia Fernandes.
0: O Pix, sistema de pagamento instantâneo criado pelo Banco Central, que já virou queridinho dos brasileiros, será reconhecido como marca de alto renome.
11: A principal característica desse reconhecimento é a proteção da marca em todos os ramos da atividade econômica.
0: Isso impede que qualquer outra empresa utilize o mesmo nome ou termo semelhante, mesmo que seja para vender um produto ou serviço diferente do original.
11: Trata-se da primeira marca vinculada ao governo federal a contar com o reconhecimento pelo INPI, Instituto Nacional de Propriedade Industrial.
0: E atenção, estudantes que ainda não fizeram a inscrição para participar do Exame Nacional do Ensino Médio.
11: O prazo está terminando, vai só até sexta-feira, dia 12.
0: Alunos de escolas públicas e beneficiários do PEDMEIA contam com a inscrição pré-preenchida esse ano, mas ainda assim precisam entrar na página do participante e confirmar a participação.
11: Lembrando que as provas estão marcadas para os dias 8 e 15 de novembro desse ano.
0: A taxa de inscrição é de R$ 85,00 e pode ser paga até 17 de junho.
11: E essas foram as notícias do Governo do Brasil.
0: Uma realização da Secretaria de Comunicação Social da Presidência da República.
11: Com produção da empresa Brasil de Comunicação.
0: Fique agora com o Minuto do TCU. Em seguida, as notícias do Poder Judiciário e do Congresso Nacional. Boa noite.
11: Boa noite para você e até amanhã.
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20: O Tribunal de Contas da União analisou as contas do presidente da República referentes ao exercício de 2025. Durante a sessão de hoje, o relator do processo, ministro Benjamin Zimler, apresentou a conclusão da avaliação técnica que verifica se os recursos do governo federal foram aplicados corretamente.
21: O Tribunal de Contas da União é de parecer que as contas atinentes ao exercício de 2025 de responsabilidade do excelentíssimo senhor presidente da República, Luiz Inácio Lula da Silva, estão em condições de serem aprovadas pelo Congresso Nacional com ressalvas.
20: Segundo a análise, as contas estão de acordo com os princípios constitucionais e legais. Apesar disso, o documento apresenta, além das ressalvas, alertas ao governo federal. Saiba mais em tcu.gov.br.
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22: STF começa a julgar recursos contra a responsabilidade de redes sociais.
23: TSE aprova nova política de segurança da informação.
22: STJ define que pena por crime cometido sob livramento condicional começa após o fim do benefício.
23: Boa noite, eu sou o Arthur Filho.
22: E eu sou Walter Lima.
23: O plenário do Supremo Tribunal Federal começa a analisar recursos contra a tese do julgamento do Marco Civil da Internet.
22: O julgamento vai continuar na sessão de amanhã.
3: Marta Ferreira.
4: O ministro Dias Toffoli começou o voto explicando que a tese fixada pela corte deve ser analisada a partir de uma posição institucional do Supremo Tribunal Federal e não considerando os votos individuais dos ministros. Sobre a questão da responsabilidade solidária, ele esclareceu que após a notificação, a responsabilidade do provedor de aplicações por omissão injustificada deve ser tratada como solidária. Já sobre o ponto da tese fixada pelo Supremo, que trata dos crimes contra a honra, Toffoli propôs um ajuste para substituir a expressão crime contra a honra por violação à honra por crime ou ilícito civil. O ministro vai continuar o voto na sessão plenária de amanhã.
23: Tribunal Superior Eleitoral aprova nova política de segurança da informação.
3: A ideia é reforçar a proteção dos sistemas eleitorais.

0: crime cometido durante o livramento condicional só começa a ser cumprido no dia seguinte ao fim desse benefício.
1: O entendimento é do Superior Tribunal de Justiça. Fátima Uchoa.
2: A tese definida pela terceira sessão deve ser observada por juízes e tribunais de todo o país. Um preso cometeu novo crime durante o livramento condicional e mesmo sem revogar o benefício, o Tribunal de Justiça do Rio de Janeiro contabilizou simultaneamente como pena cumprida o período entre a prisão preventiva e o fim do livramento condicional. Mas o STJ considerou não ser possível contar o mesmo período de prisão em duas execuções penais diferentes. Segundo o relator ministro Sebastião Reis Júnior, o STJ entende que se o livramento condicional não foi suspenso ou revogado até o fim do período de prova, a nova execução penal só deve começar no dia seguinte ao fim do benefício.
0: A Justiça do Trabalho Itinerante chega este mês no Oiapoque, no Amapá.
1: Uma variedade de serviços de graça para a população. Marla Lacerda.
3: Todo mundo que mora nas aldeias de Manga e Espírito Santo, no estado do Amapá, pode aproveitar. Essa é a oportunidade para quem precisa colocar em dia a documentação jurídica, receber orientações sobre problemas trabalhistas e previdenciários, emitir documentos e até mesmo receber atendimento fisioterapêutico e psicológico. Informações sobre serviços, locais e datas no site do TST.
0: O Ministério Público Federal solicita que a União defina regras para garantir acessibilidade em sites públicos e privados.
1: A obrigação prevista na Lei Brasileira de Inclusão há mais de 10 anos ainda não é cumprida devido à falta de regulamentação. Vanessa Pereira.
4: Em agosto de 2025, o MPF expediu recomendação para que as diretrizes de acessibilidade digital fossem finalmente definidas. Mas passados mais de 9 meses, os pedidos do órgão não foram acatados. Agora, na ação, o MPF pede que o governo federal regulamente, em até 2 meses, o artigo 63 da Lei Brasileira de Inclusão, que torna obrigatória a acessibilidade na internet, e apresente, em até 4 meses, um plano de transição para adaptar os sites.
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0: A você, uma boa noite.
1: E até amanhã.
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1: Eu sou Paula Groba.
2: E eu sou Humberto Pinheiro.
1: E estes são os destaques de hoje do Jornal do Senado, que começa agora.
2: Aprovada a proposta que permite renegociação de dívidas rurais.
1: PEC que dá ampla autonomia ao Banco Central segue para o plenário.
2: Senado aprova piso de R$ 13.600 para médicos e dentistas. Proposta vai à Câmara.
1: Boa noite.
2: Boa noite.
1: O Senado aprovou a proposta que cria uma linha de financiamento com recursos do Fundo Social do Pré-Sal para a renegociação de dívidas de produtores rurais. O texto, vindo da Câmara dos Deputados, previa inicialmente que os recursos desse fundo deveriam beneficiar os produtores rurais prejudicados por calamidades públicas.
2: No Senado, o relator, senador Renan Calheiros, do MDB de Alagoas, alterou a proposta para ampliar os casos em que os produtores podem ser beneficiados. A senadora Tereza Cristina, do Progressistas de Mato Grosso, defendeu a busca do entendimento com a equipe do governo antes da votação. Mas, diante da falta de acordo, a votação foi mantida pelo presidente Davi Alcolumbre. A votação em plenário foi simbólica e a proposta retorna à Câmara dos Deputados, já que foi alterada no Senado.
1: E agentes de saúde e de combate às endemias, profissionais que atuam em comunidades urbanas, rurais e indígenas, podem ganhar o direito a uma aposentadoria diferenciada. Uma proposta aprovada pela Comissão de Constituição e Justiça prevê o benefício para quem comprovar 25 anos de contribuição e de exercício da atividade, com idade mínima de 57 anos para mulheres e 60 para homens.
2: O texto também estabelece regras de transição e prevê apoio financeiro da União para ajudar estados e municípios a custear a medida. A PEC segue agora para

0: plenário com pedido de tramitação especial. Repórter Bruno Lourenço.
1: A proposta de emenda à Constituição diz que esses profissionais poderão se aposentar com idade mínima de 57 anos para mulheres e 60 anos para homens, desde que comprovem 25 anos de contribuição e de efetivo exercício na atividade. O senador Irajá, do PSD do Tocantins, destacou o papel indispensável desses profissionais na ponta da saúde, especialmente nas comunidades mais carentes.
2: Um reconhecimento, um trabalho histórico dedicado por toda uma vida a essas pessoas que são brasileiros e brasileiras, que são, como eu costumo dizer, o SUS do Brasil de carne e osso. Eles são sim o SUS de carne e osso no Brasil e que nos representam em todos os lares brasileiros.
1: A proposta também cria regras de transição para quem já está na atividade. Além disso, considera a carreira como essencial e exclusiva de Estado, proibindo a contratação terceirizada ou temporária, salvo em casos de emergência em saúde pública. Para evitar o sufoco nas contas dos municípios e estados, a proposta determina que a União prestará assistência financeira complementar para compensar o aumento das despesas decorrentes das novas aposentadorias.
3: Ontem, o presidente do Senado, Davi Alcolumbre, alertou em plenário para a dificuldade de avançar com propostas que criam pisos salariais e novas despesas obrigatórias. Segundo ele, mais de 30 projetos em tramitação tratam de remuneração ou jornada de trabalho de diferentes categorias profissionais.
0: Davi Alcolumbre afirmou que reconhece a importância das reivindicações, mas defende que o impacto nas contas públicas precisa ser avaliado com cautela. O senador argumentou que a aprovação de um piso pode gerar pressão para a votação de outras propostas semelhantes e questionou se a União, os estados e os municípios teriam condições de absorver esses custos.
4: No ano de eleição, isso aqui é muito complexo, porque o que botar para votar isso aqui, todo mundo vai votar sim, por conta da eleição, e vai ter que arrumar 10 Brasil para pagar. E aí fica sendo eu o culpado que não quer dar um piso pro médico. O piso pro médico que salva a vida das pessoas no pronto atendimento. O piso pro enfermeiro. Meu Deus, bora dar. Mas o Brasil comporta isso? O Brasil vai resistir? As finanças públicas vão resistir? Na marcha dos prefeitos eles solicitaram que não votasse, porque o orçamento do Brasil não cabe.
3: Profissionais responsáveis pela confecção e adaptação de próteses e órteses ortopédicas podem passar a ter atividade regulamentada em todo o país.
0: O plenário do Senado aprovou o projeto que define as atribuições e estabelece os requisitos de formação para o exercício da profissão. Repórter Douglas Castilho.
5: O projeto voltou à análise a pedido da senadora Mara Gabrilli, do PSD de São Paulo, e define que protesistas e ortesistas são todos aqueles especialistas que profissionalmente tomam as medidas e confeccionam próteses, mas também aqueles que confeccionam palmilhas e calçados ortopédicos, mesmo que em oficina própria. Para além disso, há a exigência de que os profissionais participem de atualizações constantes a respeito das melhores práticas e modelos disponíveis. A senadora ressaltou os efeitos práticos da aprovação do projeto.
6: A gente está falando da regulamentação de uma profissão que vai mudar o destino do nosso país, que hoje demora 5 anos para entregar uma cadeira de rodas, entregar uma prótese, uma órtese, porque a gente não tem a regulamentação dessa profissão.
5: O processo de capacitação dos especialistas deverá ocorrer em escolas e cursos de educação técnica de nível médio e conteúdo multiprofissional de áreas como psicologia, biomecânica, fisioterapia e anatomia. O texto garante o ofício aos que estão no mercado há pelo menos 5 anos, comprovando curso de atualização. O projeto vai à sanção presidencial.
3: E avançou no Senado a proposta que cria a Universidade Federal do Esporte.
0: Aprovado pela Comissão de Esporte, o projeto prevê uma instituição voltada à formação acadêmica e à pesquisa no setor. O texto segue agora para votação no plenário. Repórter Rodrigo Rezende.
7: Com sede em Brasília, a Universidade Federal do Esporte, UFSport, terá por objetivo promover o ensino, a pesquisa, a extensão e a inovação no campo da ciência esportiva. Também terá foco na formação e aperfeiçoamento de gestores da área e preocupação na inclusão de pessoas com deficiência. A senadora Leila Barros, do PDT do Distrito Federal, relatora da proposta, ressalta que essa é uma demanda antiga dos profissionais da área e que a expectativa é que a instituição auxilie na obtenção de bons resultados pelos atletas brasileiros.
8: A Universidade de Esportes já era uma demanda do setor, né? A gente tem um potencial enorme. Então a gente sentia falta nesse setor, na área da ciência, da inovação, um espaço, um local em que a gente pudesse fazer essas atualizações e rapidamente chegar ao setor esportivo brasileiro.
7: Os recursos financeiros para a implantação e manutenção da UFSport virão do Orçamento Geral da União, mas com a possibilidade de auxílios e subvenções por entidades públicas e particulares. Também poderão ser feitos convênios para obtenção de recursos com instituições internacionais. Os cargos técnicos e docentes serão preenchidos por concurso público.
3: A Comissão de Constituição e Justiça aprovou a proposta que garante orçamento próprio e autonomia operacional ao Banco Central.
0: A PEC segue para o plenário, mas a liderança do governo pediu que a votação seja adiada por algumas semanas. As informações com o repórter Bruno Lourenço.
1: A proposta de emenda à Constituição aprovada na Comissão de Constituição e Justiça transforma o Banco Central de autarquia para entidade pública de natureza especial, com autonomia técnica, administrativa, orçamentária e financeira. Retira o Banco Central de vinculação a ministério ou a qualquer órgão ou sistema da administração pública e de tutela ou subordinação hierárquica. O relator, senador Plínio Valério, do PSDB do Amazonas, chegou a fazer um apelo para que a PEC, há mais de 2 anos sendo discutida, fosse votada.
9: O Banco Central precisa, essa autonomia, ela fortalece não só o sistema financeiro brasileiro, traz segurança, traz muita segurança para todos nós, cidadãos comuns.
1: O líder do governo, senador Jacques Wagner, do PT da Bahia, manifestou algumas discordâncias em relação ao texto, mas disse que não criaria obstáculo para a votação na CCJ.
10: Eu só estou dizendo que eu preciso responder ao meu ministro da Fazenda, que seja uma semana, 2 semanas, porque ele construiu um texto, eu apresentei na forma de emenda, a Vossa Excelência rejeitou.
1: Por se tratar de emenda à Constituição, a proposta ainda precisa passar por 2 turnos de votação no plenário, onde terá que receber a aprovação de 49 dos 81 senadores.
3: E o Senado aprovou a indicação do ministro do Superior Tribunal de Justiça, Benedito Gonçalves, para o cargo de Corregedor Nacional de Justiça até 2028. Entre as atribuições do corregedor estão a apuração de denúncias e reclamações disciplinares contra magistrados e a fiscalização de atividades do judiciário.
0: Com edição de Paula Groba e trabalhos técnicos de Eliseu Caires, o Jornal do Senado fica por aqui. Acompanhe agora as notícias da Câmara dos Deputados. Boa noite.
3: Boa noite e até amanhã.
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12: Comissão da Câmara aprova a redução da maioridade penal para 16 anos.
13: O plenário ratifica acordos comerciais com Singapura e nações europeias.
12: Parlamentares lançam agenda com pautas prioritárias para as mulheres.
14: Boa noite. Congresso Nacional apresenta a agenda legislativa Mulheres do Brasil. O repórter Luiz Cláudio Canuto acompanhou o evento e tem mais informações.
15: A criação de cotas femininas em vagas no Poder Legislativo é uma das prioridades apresentadas por deputadas e senadoras para este ano. O projeto faz parte da agenda legislativa Mulheres do Brasil, que foi lançada em sessão solene do Congresso Nacional nesta quarta-feira. A agenda destaca leis já aprovadas e que precisam de apoio para implementação e também projetos que estão sendo analisados na Câmara e no Senado, considerados mais relevantes para desenvolvimento de ações com impacto na vida da mulher na sociedade. A mudança que cria cotas de 20% para mulheres nos legislativos federal, estaduais e municipais está no projeto que institui um novo Código Eleitoral no Brasil e consolida leis e resoluções do Tribunal Superior Eleitoral em um único texto para simplificar as normas eleitorais e processuais do país. A coordenadora dos Direitos da Mulher na Câmara, deputada Jaque Rocha, do PT do Espírito Santo, afirma que apenas por meio da elaboração de leis, do aperfeiçoamento das políticas públicas e da fiscalização das ações do Estado, ocorre o aumento das oportunidades para os brasileiros.
16: A democracia só se fortalece quando mais mulheres participam da vida pública e têm as suas vozes representadas nas instituições. Mas a presença não se resume a números ou a estatísticas, porque quando uma mulher ocupa a política, não é apenas uma cadeira que se preenche, é a democracia que se amplia.
15: A deputada Tabata Amaral, do PSB de São Paulo, é coordenadora do Eixo de Atuação Partidária e Processos Eleitorais do Observatório Nacional da Mulher na Política, da Câmara dos Deputados, e destacou como conquistas recentes o aumento da licença paternidade a partir do ano que vem. Ela também lembrou a lei da distribuição de absorventes em farmácias populares e a lei que estabelece a referência em escolas das mulheres importantes na história do Brasil. Também se referiu à lei que cria cotas para a presença de mulheres em conselhos de empresas públicas e mistas.
17: A gente precisa ter nesses conselhos pelo menos um terço de mulheres e dentro desse um terço reservado para mulheres negras e para mulheres com deficiência. Como a senadora Dorinha trouxe, não dá para travar a luta por igualdade sem olhar para as mulheres negras, sem olhar para as mulheres com deficiência. Então essa é uma grande vitória que nós tivemos.
15: A agenda legislativa do Grupo Mulheres do Brasil foi elaborado pela Secretaria da Mulher numa parceria entre deputadas e senadoras. A agenda legislativa apresentada neste ano tem 7 eixos: enfrentamento à violência contra a mulher, participação política e representatividade, autonomia econômica e trabalho, saúde da mulher, orçamento sensível ao gênero, educação e formação e violência digital, além de inteligência artificial e ambiente online. Da Rádio Câmara de Brasília, Luiz Cláudio Canuto.
11: Economia. Luiz Lima, do Novo do Rio de Janeiro, menciona editoriais da imprensa que criticam a condução econômica do governo federal e o aumento dos gastos públicos. Ele alerta que a redução da jornada de trabalho pode agravar o desequilíbrio fiscal do país.
18: Na opinião de Luiz Lima, a redução da jornada afeta trabalhadores comissionados, como garçons e vendedores, e força pequenos comércios a aumentarem suas despesas com contratações. Ele avalia que a inflação dos alimentos vai corroer ainda mais o valor real do salário mínimo.
11: Tadeu Venere, do PT do Paraná, rebate as propostas de privatizar os Correios e Telégrafos diante do déficit financeiro. O parlamentar argumenta que a lógica puramente comercial para a estatal prejudicaria o atendimento a pequenos municípios e regiões isoladas.
18: De acordo com Tadeu Venere, os Correios exercem um papel social indispensável na distribuição de benefícios e na integração nacional, que não pode ser medido apenas pelo lucro. Ele cobra apoio do parlamento e do governo para valorizar os trabalhadores e recuperar o caixa da empresa.
11: Trabalho. Denise Pessoa, do PT do Rio Grande do Sul, apresentou projeto que institui medidas para o acolhimento de trabalhadoras após o fim da licença maternidade. A deputada justifica que o período de retorno ao trabalho costuma ser marcado por demissões e exclusão profissional.
18: O projeto de Denise Pessoa estabelece que empresas com mais de 20 funcionários adotem programas de atualização e preservação de cargos para as mães. Segundo ela, o mercado de trabalho não pode obrigar que elas escolham entre a carreira profissional e a maternidade.
11: Política. O Conselho de Ética aprovou nova suspensão por 60 dias do deputado Marcos Polon. A repórter Noelle Nobre acompanhou a votação.
19: O Conselho de Ética e Decoro Parlamentar da Câmara dos Deputados aprovou a suspensão do mandato do deputado Marcos Polon, do PL de Mato Grosso do Sul, por 60 dias. A punição foi recomendada pelo relator do caso, deputado Ricardo Maia, do MDB da Bahia. Marcos Polon é alvo de uma representação apresentada pela mesa diretora da Câmara. Ele é acusado de ter feito declarações de cunho ofensivo e depreciativo contra o presidente da Câmara, Hugo Mota, durante manifestação em Campo Grande, em agosto do ano passado. Marcos Polon disse que recorrerá da decisão à Comissão de Constituição e Justiça. A decisão final será do plenário da Câmara.
20: Estamos caminhando para um novo tipo de, abre aspas, democracia, onde o judiciário modula as leis e acaba punindo as pessoas por emitir opiniões. E isso jamais poderia adentrar nesse recinto. É que nessa casa aqui se encontram 100% dos votos válidos.
19: Em maio, o deputado Marcos Polon já teve outra decisão pela suspensão do mandato por 60 dias, aprovada pelo Conselho de Ética por ter ocupado a mesa diretora da Câmara em uma sessão do plenário de agosto de 2025. Polon recorreu à CCJ da decisão. Da Rádio Câmara de Brasília, Noelle Nobre.
2: Eleições.
21: Hildo Rocha, do MDB do Maranhão, analisa pesquisas de intenção de voto para o governo estadual e cita estudos sobre comportamento eleitoral, para defender que governos bem avaliados tendem a influenciar a escolha de sucessores.
2: Hildo Rocha afirma que o cenário no Maranhão ainda pode mudar até as eleições, apesar dos levantamentos divulgados nos últimos meses. Ele avalia que a presença dos pré-candidatos na capital e no interior do estado deve pesar na formação do voto.
21: Valdir Trindade, do Republicanos da Paraíba, assume uma cadeira na Câmara e, em seu discurso de posse, afirma seu compromisso em priorizar a justiça social e a defesa da Constituição. Segundo ele, seu mandato vai focar no amparo às famílias e pessoas mais vulneráveis de seu estado.
2: Defensor de políticas públicas voltadas à dignidade humana, Valdir Trindade afirma que o desenvolvimento do país deve ser medido pelo cuidado com as pessoas. Ele agradeceu o apoio de lideranças paraibanas e prometeu atuar firmemente para deixar a marca de trabalho no Legislativo.
22: Segurança Pública.
21: A Comissão de Constituição e Justiça da Câmara deu aval à proposta que reduz a maioridade penal de 18 para 16 anos. Rodrigo Dazaelli, do PL de Mato Grosso, celebra a mudança porque acredita que os jovens nessa faixa etária já possuem plena consciência de seus atos.
2: Nas palavras de Rodrigo Dazaelli, a medida atende ao anseio das famílias brasileiras por leis mais rígidas e combate à impunidade. O parlamentar assinala ainda que a redução penal abre espaço para discutir também novos direitos aos jovens, como uma permissão para dirigir.
21: A repórter Paula Bittar acompanhou a votação na CCJ e tem mais informações sobre as discussões em torno da proposta.
23: A Comissão de Constituição e Justiça da Câmara aprovou por 44 votos a 18 a proposta que reduz a maioridade penal dos atuais 18 para 16 anos de idade. Atualmente, jovens que cometem infrações graves cumprem medidas socioeducativas de internação por no máximo 3 anos. A proposta principal previa originalmente a plena maioridade civil e penal aos 16 anos. Isso significa que, além de responderem por crimes como adultos, os jovens passariam a ter todos os direitos da vida adulta, como casar, celebrar contratos e dirigir. O texto tornava ainda o voto obrigatório aos 16 anos e reduzia a idade mínima para se candidatar a cargos como de vereador. Mas o relator da medida na CCJ, deputado Coronel Assis, do PL de Mato Grosso, retirou as modificações na esfera civil, prevendo exclusivamente a punição criminal de jovens acima de 16 anos. Assis explicou que retirou a parte dos direitos civis para garantir que o texto tratasse de apenas um assunto, evitando, segundo ele, confusão jurídica. Além da proposta principal, ele também apresentou parecer favorável a outras duas propostas que estavam sendo analisadas em conjunto. Uma delas sugere a redução da maioridade penal apenas em casos excepcionais, como crimes hediondos ou crueldade extrema, após a avaliação técnica do jovem. Já a outra propõe a redução geral para 16 anos em todos os crimes e estabelece que adolescentes de 12 a 16 anos também respondam criminalmente se cometerem crimes com violência, grave ameaça ou contra a vida. Segundo o Coronel Assis, a aprovação das propostas atende à vontade da população.
24: Representantes do povo não querem fazer a vontade do povo. Qual que é a lógica? A lógica do sentimento, né, de clamar por justiça que a pessoa tem em ter um ente querido sendo vítima de homicídio por uma pessoa de 18, 19 anos ou uma pessoa de 17 ou 16 anos.
23: A deputada Sâmia Bonfim, do PSOL de São Paulo, por outro lado, criticou as mudanças feitas por Coronel Assis. Segundo ela, o texto original era menos pior.
25: Porque ao menos nele tinha uma redução da maioridade, não só do ponto de vista penal, mas também do ponto de vista eleitoral. Nessa, ele restringiu somente para penal. E por que que é uma aberração? Porque ele vai ser tratado como adulto do ponto de vista penal, mas do ponto de vista civil, ele vai seguir sendo lido, tratado pela justiça brasileira como um adolescente que ele é.
23: O deputado Tadeu Venere, do PT do Paraná, citou dados de um levantamento nacional de 2023 para explicar que a minoria dos jovens infratores, 12%, cometem assassinatos. Segundo ele, a justificativa de que é a população quem pede a mudança não é suficiente.
4: A população pede muitas vezes que o Congresso e aqueles que roubam aqui dentro, inclusive no Congresso, também sejam presos e nem por isso são presos. A população pede que nós não tenhamos mais emenda parlamentar, que o povo quer, nessa hora não vale.
23: O deputado Mendonça Filho, do PL de Pernambuco, lembrou que uma outra proposta de mesmo teor já foi aprovada na Câmara, mas arquivada no Senado.
5: E eu, mais uma vez, defendo a PEC da redução da maioridade penal. A sociedade brasileira hoje se vê sitiada pelo crescimento da violência. 25% da população brasileira hoje vive sob a influência direta de milícias, do tráfico de drogas e das organizações criminosas que dominam territórios. E, infelizmente, boa parte do exercício do comando dessas organizações criminosas se faz, inclusive, com aliciamento de menores de 18 anos.
23: A análise da proposta que reduz a maioridade penal pela Comissão de Constituição e Justiça é apenas o primeiro passo da análise do tema na Câmara. A proposta ainda precisa passar por uma comissão especial e pelo plenário em 2 turnos de votação. Da Rádio Câmara de Brasília, Paula Bittar.
22: Turismo. Bacelar do PV da Bahia relata que a Comissão de Turismo debateu o impacto na reforma tributária sobre o transporte aéreo internacional. O deputado cobra do governo federal uma solução para evitar o encarecimento das passagens devido à cobrança integral sobre o setor.
6: Bacelar avalia que o aumento da tributação ameaça o crescimento do turismo em um momento de recorde na entrada de estrangeiros no Brasil. Ele também alerta que o custo maior no transporte aéreo pode afetar cargas, empregos e produtos que chegam ao consumidor.
22: Desenvolvimento Regional. Átila Lins, do PSD, celebrou a entrega da nova Praça de Nossa Senhora de Guadalupe, em Fonte Boa, no Amazonas. A obra de revitalização do espaço público foi realizada com recursos de emenda do deputado no valor de R$1 milhão.
6: Átila Lins registra a emoção de entregar uma obra em sua região de origem. Saúda a população e as lideranças presentes à festa ocorrida no dia 6 de junho e anuncia novos projetos, como a construção de uma maternidade e de um balneário público para melhorar a vida das pessoas de Fonte Boa.
22: A cidade de Guarabira, localizada na região do Brejo, na Paraíba, vai ganhar um centro da Fundação de Apoio às Pessoas com Deficiência. É o que promete Ranieri Paulino, do Republicanos, que atuou na mobilização popular para eleger a obra como prioridade no orçamento estadual.
6: Segundo o congressista, o novo polo da FUNAD vai evitar que pacientes de cidades vizinhas viajem até 5 horas para fazer terapia na capital paraibana. Ranieri Paulino reforça que a medida garante mais qualidade de vida e saúde para as pessoas com deficiência.
22: Relações Exteriores. A Câmara aprovou acordos comerciais do Mercosul com Singapura e 4 países europeus. O repórter Antônio Vital acompanhou a votação.
7: A Câmara dos Deputados aprovou 2 acordos comerciais assinados pelos países do Mercosul, um deles com Singapura e outro com 4 países europeus, Islândia, Liechtenstein, Noruega e Suíça. Os 2 acordos abrem mercado para produtos e serviços brasileiros na Ásia e Europa. O acordo com Singapura cria uma área de livre comércio entre o país asiático e a Argentina, o Brasil, o Paraguai e o Uruguai. É o primeiro acordo comercial do bloco com um país da Ásia. De acordo com o texto, Singapura se compromete a conceder isenção tarifária imediata e integral sobre a totalidade dos produtos exportados pelo Mercosul. Já o Mercosul se compromete a eliminar tarifas sobre 95% de seus produtos e serviços, de maneira escalonada e o prazo de 15 anos. Ficam fora da isenção tarifária as máquinas, plásticos e aparelhos óticos, fotográficos e cinematográficos produzidos em Singapura. Singapura é o 8º destino das exportações brasileiras no mundo e 2º maior na Ásia, atrás apenas da China. Ao mesmo tempo, tem investimentos no Brasil em setores como construção naval e transportes, serviços financeiros e comunicações. O relator da proposta na Câmara, deputado Kim Kataguiri, do Missão de São Paulo, defendeu o aumento da relação comercial do Mercosul com Singapura.
0: Um país que é exemplo, o Sudeste Asiático é a região hoje do mundo, uma das regiões que mais crescem, exemplo de desenvolvimento, o Brasil tem muito a aprender com isso, esse é um acordo extremamente benéfico, e inclusive mais benéfico para nós do que para Singapura. A gente precisa se libertar da dependência que nós temos de determinados polos econômicos e nos relacionarmos com a maior parte de atores políticos e econômicos possível do mundo. Portanto, maior número de parceiros comerciais que a gente puder, melhor.
7: A Câmara também aprovou o texto do Acordo de Livre Comércio entre o Mercosul e quatro países da Associação Europeia de Livre Comércio: Islândia, Liechtenstein, Noruega e Suíça. O texto complementa o acordo firmado entre o Mercosul e a União Europeia e abre um mercado de 15 milhões de pessoas com comércio de quase 500 bilhões de dólares por ano. O acordo permite redução tarifária sobre 97% de toda a exportação entre os dois blocos econômicos. O relator do texto da Câmara, deputado Davi Soares, do Podemos de São Paulo, reforçou a importância do acordo.
1: Um projeto tão importante dessa envergadura que venha complementar o que já se iniciou com o acordo Mercosul e União Europeia. Com a aprovação do mesmo, nós fechamos aquela área e abrimos zonas para o exportador brasileiro continuar a tendo desempenho brilhante.
7: Os dois acordos prevêem salvaguardas, como a suspensão temporária das isenções no caso de aumento súbito de importações ou ameaças à indústria nacional. Tratam ainda de normas de defesa sanitária para evitar a adoção de barreiras comerciais injustificadas. Também regulam o comércio de serviços, regras para o comércio eletrônico, acesso a compras governamentais e tratamento diferenciado para micros, pequenas e médias empresas. Os textos dos acordos do Mercosul com Singapura e os quatro países europeus seguiram para análise do Senado. Da Rádio Câmara de Brasília, Antônio Vital.
3: Educação.
8: Paulo Marinho Júnior, do PL do Maranhão, cobra explicações da Prefeitura de Caxias, no leste do estado, sobre a aplicação de recursos federais para a educação. O deputado afirma que escolas e creches continuam em más condições, mesmo após repasses do Fundeb e de pagamentos de precatórios.
9: Paulo Marinho Júnior relata falhas em serviços essenciais da rede municipal, como merenda escolar e transporte de alunos. Ele pede atuação de órgãos de controle para verificar as condições das unidades e a aplicação do dinheiro reservado às reformas.
3: Direitos Humanos.
8: Carla Dixon, do PL do Rio Grande do Norte, pede urgência na aprovação de projeto que institui o Auxílio Mãe Atípica, destinado a apoiar mães ou responsáveis por crianças e adolescentes com deficiência severa ou transtorno do espectro autista.
9: Carla Dixon afirma que muitas mães têm de abandonar o trabalho para acompanhar filhos que dependem de atenção permanente, prejudicando a renda familiar. Ela ressalta que a proposta combina apoio financeiro e atendimento psicossocial para quem assume a rotina de cuidado.
8: Luiz Couto, do PT da Paraíba, apoia projeto que determina a simplificação das informações nos rótulos dos alimentos para facilitar a compreensão dos consumidores. Para ele, a medida está diretamente ligada ao direito constitucional à informação, garantindo também a liberdade de escolha.
9: O texto, segundo Luiz Couto, é amplamente respaldado por evidências científicas que associam a clareza de informação à saúde pública. O parlamentar destaca ainda que a matéria aborda a necessidade de uma transição sobre a forma como o país lida com a segurança alimentar.
8: Termina agora o Jornal Câmara dos Deputados, produzido pela Rádio Câmara, com trabalhos técnicos de Everson Urani e apresentação de José Carlos Andrade e Márcio Aquilissardi. Uma boa noite para você.
9: Uma ótima noite. A Voz do Brasil volta amanhã.
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8: Olá, ouvinte. Olá, internauta. Aqui é o Elias Santos, também conhecido como Elias Sunshine. E hoje tem mais Papo com Elias. É, o meu entrevistado de hoje é o Túlio Iannini. E ele vai falar sobre várias coisas a respeito do, por exemplo, né, como anda o nosso Pix. Ele ameaça os Estados Unidos? O que é uma fintech? Qual a importância dela para o Pix e a inteligência artificial? Tudo isso para você. Então, um papo bem legal mesmo com o nosso convidado, tá bom? Lembrando do meu canal no YouTube, que se chama Papo com Elias. Vai lá, se inscreva, dê um joia, faça críticas, sugestões, vamos trocando ideia, tá? Tem o nosso Instagram, que é o @papocomelias, e o meu Instagram pessoal, que é o elias.sunshine, porque o sol brilha para todos e todas. Beijo para quem é de beijo, abraço para quem é de abraço, eu sou Bray e bom papo. E hoje a gente tem um convidado bem interessante mesmo, que tem tudo a ver com esse dia a dia nosso, ainda mais agora, nos últimos dias, né? Nós vamos falar de Pix, nós vamos falar de inteligência artificial, nós vamos falar de muita coisa legal, criptomoeda. Por quê? Porque a gente tem o prazer de receber aqui o Túlio Iannini. E ele trabalha, sabe com o quê? Com tecnologia financeira. Olha que coisa maluca, né? Bom, Túlio, antes de tudo, obrigado pela presença.
9: Que isso, eu que agradeço, agradeço.
8: Seja bem-vindo.
9: Papo sempre bacana.
8: Muito bem. O interesse seu nasceu primeiro pela questão financeira ou pela tecnologia? Como é que é isso?
9: Tecnologia, tecnologia. Eu tenho 32 anos permeando a área de tecnologia, trabalhando com tecnologia. E a tecnologia financeira veio nos últimos 15 anos. É. Que eu mergulhei nessa seara e não saio mais dela.
8: Vamos lá, a gente vai tentar entender um pouco essa sua área. Mas eu queria começar com o Pix, que é um negócio que todo mundo usa e pouca gente pensa que é tecnologia financeira, né? Uhum. O que é um Pix?
9: Vou dar um passo antes, tá?
8: O que
9: acontece no sistema global, no financeiro, né? Então, as pessoas movidas a cédula, dinheiro, aí começaram a surgir as criptomoedas, e quando as criptomoedas surgiram, foi justamente para sair daquele status quo dos bancos e das grandes economias, favorecendo os ricos.
8: Sim.
9: E as classes menos favoráveis não tinham acesso ao sistema financeiro, né? Então, por exemplo, uma bala, dependendo do país, você paga 1 milhão da moeda local para comprar uma bala, por causa da inflação, igual já aconteceu aqui no Brasil, né? Então, o Pix, ele chegou para trazer uma inclusão financeira. O Brasil, antes do Pix, ele tinha mais de 60 milhões de brasileiros que não tinham acesso ao sistema financeiro. Não tinha acesso a poder abrir uma conta bancária e recebesse o dinheiro. Caramba, então, era normal, muita gente. Então, era normal as pessoas, por exemplo, movimentarem dinheiro na conta de um amigo, do irmão.
0: Isso,
9: tal,
0: isso, né? Mesmo, eu lembro disso.
9: E além disso, o sistema financeiro sempre foi muito cruel. Então, às vezes, a pessoa com baixa renda, quando ela abria a conta no banco, o banco fazia um empréstimo, ou por meio do empréstimo bancário, ou por meio do cartão de crédito, ela entrava na dívida, não conseguia sair, nome negativado, e a partir dali ela não abria nem crediário das lojas de bairro.
0: Isso,
9: né?
0: Lembro.
9: Então, o Pix ele começou a trazer uma inclusão financeira, né? Uma inclusão financeira. Num projeto muito bem desenhado, apesar de eu já ter sido supervisionado pelo Banco Central, né, por ter a Fintech, muita gente fala, pô, tu se elogia o Banco Central e eles estão de olho ali, supervisionando. Mas ele tem que fazer isso, né? E eu elogio muito o trabalho do Banco Central. O Banco Central fez um trabalho que chama Cidadania Financeira. Então, se a pessoa for na internet, ela pode clicar lá, Cidadania Financeira, Banco Central. E vai ver aonde nasceu o Pix e aonde está indo a evolução do Banco Central. Para onde o Banco Central está indo com o desenvolvimento financeiro? Vai lá na cartilha do Banco Central, escrita lá em 2012, né, lá atrás, que a pessoa vai entender por que o Banco Central criou o Pix e outras medidas.
0: Legal isso. O Banco Central baseou em alguma outra ideia
9: fora do
0: Brasil?
9: Ele pesquisou Uganda, vários lugares, vários países subdesenvolvidos, isso. Países mais desenvolvidos. O Pix, ele tem um modelo parecido que nasceu na Índia, né? E o Brasil, ele puxou um pouco dessa ideia ali da Índia e evoluiu, né? Então, ele pegou várias ideias ali. Hoje a gente vê, por exemplo, nas redes sociais, muitas pessoas leigas dizendo um monte de coisa, né?
0: Falo
9: aí o pessoal critica, o Pix não foi ideia do Banco Central, já foi copiado. Cara, todas as ideias, hoje no mundo é muito difícil você pegar uma ideia zero.
0: Claro.
9: Ela evoluiu de algum lugar, né? Então, assim, o Banco Central fez com uma maestria muito grande de pegar o modelo de pagamento instantâneo que não rodou bem na Índia, não rodou bem lá, e aqui foi um sucesso.
0: Por que não rodou bem na Índia?
9: O modelo, né? O modelo de negócio, cultura. Acho que o Banco Central, igual eu falei, assim, o Banco Central tem uma... Qual a maestria do Banco Central?
0: Tá.
9: Eu te falei que tem 15 anos de meio de pagamento, tecnologia financeira, né? Foi quando o Banco Central deu abertura para a criação de fintechs. O Brasil era dominado por 5 grandes bancos e os outros sofriam ali para conseguir mercado. E nós, brasileiros, mais ainda, que estavam na mão desses grandes bancos.
0: Sim.
9: Quando ele abriu o mercado, possibilitando a criação de fintechs, ele trouxe inovação, trouxe competitividade, colocou os bancos na parede e aí ele fez o Pix rodar. Hoje nós temos em torno de 1000 e poucas instituições participantes do Pix, tá? E para você ver o número de empresas que estão sendo supervisionadas pelo Banco Central e que ofertam o Pix. Então, cara, isso aí pulverizou o Pix, ajudou a pulverizar. Nós estamos falando de quase 1000 empresas praticamente ofertando Pix, ou seja, não são só 5 bancos.
0: Então, Túlio, se não adiantaria criar o Pix se não tivesse liberado as fintechs. É isso?
9: Justamente.
0: Ah, cara, o que é uma fintech? Explica direitinho.
9: Fintech é uma empresa de tecnologia financeira, né? Muita gente confunde. A fintech é uma startup? Nem sempre. Né? A startup é aquela empresa que está nascendo, que está crescendo, está numa fase até de crescimento. Mas, por exemplo, posso estar no nome?
0: Pode, claro.
9: Nubank, Banco Inter.
0: Isso,
9: né?
0: Banco Inter.
9: Muita gente fala que é uma confusão que o governo está fazendo agora com as taxações, que o mercado de fintech está sofrendo com isso, porque aumentou o CSLL lá das empresas, das fintechs, e eles falaram o seguinte, cara, não é justo Nubank e Inter pagar uma taxa menor do que os bancos. Só que esses caras aqui já deixaram de ser startup.
0: É.
9: Né? Eles podem até ser uma fintech, mas eles não são startups mais. Eles são grandes bancos.
0: Ah,
9: né?
0: Tá.
9: E as fintechs, que ainda estão ali crescendo, tateando, foram colocadas agora no mesmo lugar deles.
0: Puxa vida, né?
9: Olha isso. Então, eu falo que é falta, às vezes, de conhecimento do mercado.
0: Sensibilidade, né? Inteligência emocional.
9: Sentar ali do lado da, das instituições, conversar. Tal.
0: Fazer um cadastro, né?
9: Diferenciado. Entender, chamar quem é especialista ali na área para conversar. Uhum. Enfim, senão acaba com o quê? Com as fintechs, com as startups, que ajudaram a pulverizar um dos meios de pagamentos mais utilizados do planeta, que é o Pix.
0: Legal. Você acha correto a gente utilizar Banco Inter para essa instituição? É um banco mesmo?
9: É um banco.
0: É?
9: É, ele é um banco. Uhum. Quando a diferença de uma... Porque no Banco Central, ele tem vários tipos de instituições. Instituição de crédito, sociedade de crédito, instituição de pagamento. Aí dentro da instituição de pagamento você tem várias outras subclasses, emissor de moeda eletrônica, subadquirência, iniciador de trânsito.
0: Imagino,
9: uma sopa, né? De um monte de coisa.
0: Uhum.
9: Agora, a diferença de uma instituição de pagamento, onde a maioria das fintechs são, de um banco, é que o banco oferece rendimento e empréstimo.
0: Ah, ok.
9: E as outras instituições de pagamento oferecem meios de pagamento, meio de circulação de moeda eletrônica.
0: Uhum,
9: entendeu?
0: Perfeito, muito bom.
9: Então essa é a diferença. O Banco Inter oferece empréstimo, oferece cartão, oferece uma série de coisas.
0: Vamos voltar para o Pix, que é nosso, né? Dá para a gente falar que o Pix é brasileiro mesmo?
9: É brasileiro.
0: Pix é brasileiro. Registrado com, vamos dizer, direito autoral.
9: Nome próprio,
0: né? Isso. Legal demais. Então, o Banco Central, que a gente tanto pensa que é algo que trabalha só com uma economia mais, né, digamos assim, a questão dos juros e tal, o Banco Central está presente no dia a dia das pessoas mais simples, inclusive.
9: Total. Porque se a gente analisar, a economia só evolui se atender 100% da população. Não adianta você atender a uma classe, somente uma classe rica. Não, você tem que entender 100% da população. Então, quanto mais pessoas incluídas, mais pessoas economicamente ativas elas estarão, né? Então, por exemplo, o lavador de carro, ele poderia não estar recebendo tanto que ele recebe hoje, aquele da rua ali e tal, o que toma conta do carro e tal. Hoje ele recebe mais, porque tem uma facilidade e uma segurança. Imagina antes você pegar dinheiro no bolso, aí não tem troca. Hoje o Pix resolve, né? Então o Pix é uma estratégia do Banco Central que realmente aqueceu e muito a economia do país com o Pix.
0: Legal. Você acreditava no Pix desde o início?
9: Desde o início.
0: É.
9: Eu lembro que em 2016 eu fiz parte, o Banco Central tem um laboratório de inteligência e tecnologia financeira, que é o LIFT, né? E na época, em 2016, discutia qual seria o modelo do Banco Central. Na época, era pagamentos instantâneos, ainda não tinha nome Pix, né? E nessa época, estava discutindo se ia ser no modelo blockchain, se não ia. Aí, na época, o blockchain era muito lento, então não dava para ser em blockchain, até que eles criaram o Sandbox, que lançaram em 2019 para entrar o Pix em 2020. E aí foi uma luta, né, para começar a rodar o Pix.
0: Legal, mas muito legal. É interessante isso. Vamos entrar agora nessa questão do Trump querendo, inclusive, né, investigar o Pix, né, investigar várias questões, né, mas querendo investigar o Pix, por exemplo, colocando o Pix no meio disso tudo. O que você acha disso?
9: Eu sugiro eles pegarem o nosso modelo e implantarem lá, que eles vão ser bem felizes com o Pix lá. Eu acho o seguinte, tem coisa, notícia ruim, que só pega quando a coisa é realmente ruim. O Pix é uma coisa boa. Então, essa mexida do Trump, na minha opinião, vem ainda enaltecer ainda mais o Pix, a importância dele. Quando um modelo de pagamentos igual ao Brasil incomodar uma potência igual aos Estados Unidos.
0: Não é?
9: Né? Então, assim, isso que ele está falando...
0: Mas incomoda mesmo? Ou isso é só no discurso?
9: Cara, é o seguinte, qual que é o incômodo que dá? Eles criaram nos Estados Unidos um modelo semelhante que chama FedNow, né? Que são os pagamentos instantâneos ali nos Estados Unidos. O FedNow não pegou igual o Pix, né? Por uma série de questões. Cada estado tem sua legislação, né? Uhum. Lá já os bancos são mais competitivos, não era um modelo igual aqui. A inclusão financeira lá não era tão gritante como aqui no Brasil era, né? Então tem uma diversidade cultural também que impede que o modelo, ele tem que ser adaptado naquele país. Então o Fedinal, por exemplo, não pegou bem ali nos Estados Unidos. O Pix, ele começou a tirar, na época, por exemplo, qual que era uma coisa que eu achei interessante que o Banco Central fez, que foi tirou uma renda dos bancos muito grande, que era a TED.
0: É.
9: A TED, a pessoa pagava até R$16 por uma TED, que poderia cair até o final do dia, demorava talvez até o dia seguinte, mas dependia muito do valor transacionado. Cara, tirou isso, né? E colocou para a população a transferência instantânea gratuita, sem pagar nada. Então a pessoa a antes...
0: cura, que, né? As pessoas nem acreditavam, né? A gente ficava, eu como leigo, ficava meio em dúvida.
9: Cara, minha mãe, funcionária pública, professora,
0: sim,
9: uma cota num banco privado, pagava R$14
0: de TED.
9: De TED, né? Então tinha limitação, não caía instantaneamente, né? Uhum. Aí de repente coloca 30 PIX por mês feitos gratuitamente para o cidadão, né? Então começou a tirar muita renda também dos bancos. Os bancos começaram a ter que se reinventar para ver como iam ganhar dinheiro com isso. Uma vez eu escutei de um grande diretor de banco que ele falou o seguinte: Túlio, a gente tem que dificultar para poder simplificar. Entendeu?
0: Entendi, claro.
9: Então,
0: entendi.
9: Tipo assim, a compensação do boleto demorava 3 a 5 dias e para eles era excelente, porque fazia float daquele dinheiro.
0: Sim.
9: Mas aí chegava para o cliente e falava o seguinte: ó, se você investir tanto comigo, eu compenso ele em 3 dias.
0: Isso, eu me lembro disso demais, né?
9: Então,
0: cheques especiais,
9: né? Muito. Então ele fazia essa jogada, ou seja, ele dificulta para vender a facilitação.
0: Eu tinha um professor que falava assim: criar dificuldades para vender facilidades.
9: É isso. E o Pix começou também a tirar a renda das bandeiras de cartões. As bandeiras de cartão comerciante, por exemplo, ele, quando faz a venda, ele recebe em 30 dias. Ele paga uma taxa e recebe em 30 dias. É que as bandeiras falam: cara, você está precisando de dinheiro, capital de dinheiro. Eu antecipo para você, só que em vez de você pagar 3%, você vai pagar 6%.
0: Que negócio.
9: O cara precisa de antecipar, ele pega, entendeu?
0: Uhum.
9: E o Pix, ele começou a proporcionar a venda à vista. Então eu comecei a te falar: você quer pagar no Pix? Então eu te dou desconto de 2%, 3%, te dou desconto.
0: Incrível isso, né?
9: Ficou bom para quem paga, ficou bom para o comerciante, e o Pix não para de evoluir, né? Agora vem o Pix automático, cara, uma série de produtos em cima do Pix que vão deixar o Pix cada vez mais forte.
0: Essa questão da implicância, eu vou usar o nome do Trump, né? Ele é o presidente dos Estados Unidos, mas ele representa os Estados Unidos, isso, né? Com toda incoerência, dificuldade que ele tem, né? Que a gente tem de entender isso, para não generalizar também. Mas essa implicância, digamos assim, com o Pix, é mais política do que técnica?
9: Muito mais política que técnica. Para mim, não tem dúvida, né? Acho que embora ele represente os Estados Unidos, eu acredito que nem todo político representa o povo do seu país, né? Então, por questões políticas muito centralizadas ali,
0: isso,
9: vai favorecer um argumento daquele político, não é a opinião do povo. Se pegar, por exemplo, os americanos, cara, eles nem vão estar percebendo que o Pix está atrapalhando alguma coisa na economia, né? E não está, né? Então hoje a bandeira de cartão de crédito mais utilizada no mundo, muita gente não sabe, não é uma carteira de americano, da Visa, Mastercard, é de um chinês.
0: Caramba.
9: Que chama UnionPay.
0: Você estava falando isso fora do ar com a gente.
9: Que roda na Índia, na China, e a gente desconhece. Eles têm essa operação deles em 70 países. E cara, aí você fala o seguinte: cara, eles têm uma economia equilibrada dentro deles, onde já circulam moedas eletrônicas tokenizadas, lá tem pagamento biométrico pelo íris em transporte público, ou seja, eles estão muito mais avançados. E aí vem a pergunta: por que que eles não exportam essa tecnologia? Porque eles também querem fazer com que a economia global rode em cima dos meios deles e não querem compartilhar. Então tem uma guerra financeira aí muito grande, uma guerra política muito grande.
0: É um imperialismo financeiro, né?
9: Cara,
0: tudo isso você está falando
9: cara,
0: é isso, né?
9: É isso. O mundo roda. Eu lembro que uma vez um economista falou que o universo rodava em torno do sistema financeiro e depois deixou de ser. Eu acho que ainda
0: roda, né?
9: Tudo que nós fazemos hoje, Elias, envolve pagamento. Eu vou comprar uma água, vou pagar alguém, vou fazer isso. Cara, circula dinheiro toda hora, não para. É 24 ou por 7 e não para. Imagina o seguinte, eu falo que hoje, um caos da humanidade, desligar energia elétrica. Desligou, parou o sistema financeiro.
0: Nós vimos na Espanha e em Portugal agora.
9: Que deu essa crise energética isso, lá, né? Então, assim, se desligar, para tudo, né? Porque as coisas estão cada vez ficando mais precisando de energia elétrica, né? De baterias e tal, tudo mais. Agora, imagina também o sistema financeiro parar. Cara, acontece um caos. Acontece um caos. E tem alguns momentos que também há apagões no sistema financeiro. Né? Há crise também na estrutura do sistema financeiro. Então a gente tem que se atentar muito a isso, porque é um sistema muito complexo, não é um sistema simples, e nós, como pessoas, precisamos de um sistema financeiro cada vez mais eficiente e que explore menos as pessoas e que possa ser bem mais coerente com a realidade da economia global.
0: Tá. Vamos falar um pouco de tecnologia então, né? Né? Sua área pra caramba, assim, né? Você já foi professor, né? Você
9: falou já,
0: que,
9: já,
0: né?
9: Já.
0: Inteligência artificial. Como é que se definiria IA? O que é IA?
9: Caminho sem volta, né? O ser humano, ele sempre quis criar super-homens, né? Aí o filme de super-homens voltando.
0: Não é?
9: Então, a inteligência artificial, Elias, ela é uma consequência da necessidade humana de otimizar as coisas que estão ao nosso redor, né? E de criar uma inteligência que apoie o ser humano nas suas decisões, nos seus processos e tudo mais.
0: Uhum.
9: Meios de pagamento, por exemplo, igual o Pix, né? E outros mais. Na Europa, 83% dos bancos, eles utilizam tecnologia de inteligência artificial para minimizar as fraudes. Quanto mais evolução a gente tem, né, mais vulnerável também a sociedade começa a ficar em relação à segurança. Segurança cibernética é um dos temas mais comentados da atualidade, é o que vão ser ainda muito comentados, porque tudo nosso está ficando digital. Né? As nossas fotos estão ficando na nuvem, nosso e-mail na nuvem, arquivos na nuvem, tudo na
0: documentos.
9: Nuvem. Documentos, né? Importantes.
0: CPF, carteira de identidade, tudo. Né?
9: E hoje já tem inteligência artificial que começa a ler todos esses seus documentos, todas as suas coisas.
0: Senhas.
9: E fazer senhas e fazer uma sintetização do que é a sua vida.
0: Uhum.
9: Agora, se imagina que isso também vai para mãos erradas. Né? Então, quando a gente vê a evolução do sistema financeiro, ver a evolução da sociedade, não tem como eliminar o que está acontecendo com a inteligência artificial. A população, ela está muito voltada a ChatGPT para criar um texto ali,
0: sim,
9: criar uma imagem de brincadeira,
0: isso,
9: criar isso, mas tem uma complexidade, mas muito, muito maior do que a gente imagina em cima das inteligências artificiais que estão aí. Está sendo criado um novo mundo. Né? Tá mudando a personalidade das pessoas. Na China, as pessoas, principalmente a pandemia, ela judiou muito dos chineses, né?
0: Uhum.
9: Eles começaram a usar uma ferramenta que as pessoas desabafavam com ela, pediam dicas, enfim,
0: quase uma terapia, né?
9: Quase uma terapia. A China teve que banir essa ferramenta. Por quê? Porque ela começou a induzir ao suicídio.
0: Sim.
9: E começou a induzir ao homicídio. Então a pessoa começar o contato com a ferramenta, essa pessoa está sendo muito sacana comigo, fez isso, estou com vontade de matar. Ah, está com vontade de matar? Deixa eu te ajudar para isso.
0: Recomendo eliminar tal pessoa daquela forma fria.
9: Ah, pô, você não está, você cansou, sua vida não vale mais nada?
0: Isso.
9: Cara, por que você não se suicida? A pessoa... Aí dava para ela dicas. Olha o perigo
0: que loucura, do negócio.
9: Né?
0: Que loucura.
9: Mas, em contraponto, eu vi uma notícia do MIT de uma ferramenta já aprovada, não lembro em qual país, para substituir o psicólogo para a pessoa fazer terapia 100% com inteligência artificial.
0: Cara, isso é muito louco, hein? Porque é possível, né? Porque você tem os livros, as teorias que o psicólogo se prepara, então a ferramenta iria procurar isso, assim.
9: Muito mais possível do que a gente imagina, mas...
0: A gente não pensava em terapia online, né, Túlio? Hoje é possível,
9: cara,
0: não
9: terapeuta também. Na medicina, né, nós vivendo a pandemia, a gente começou a ter telemedicina de 2020 para cá. Muita gente não acreditava que telemedicina poderia evoluir, né? Hoje você vai tratar algum caso mais simples, você marca a telemedicina ali e é eficiente.
0: Perfeito. Nossa, né? A situação da gripe, de
9: coisa
0: assim, dispensa de trabalho.
9: Garganta e tal. Cara, vai lá, resolve. Você não tem deslocamento, não tem uma série de coisas. Mas quando eu falo que está criando também um novo perfil humano, né, é porque o comportamento humano também começa a mudar em função dessas ferramentas. E aí eu já não sei o que tipo de sociedade a gente está criando para um futuro muito próximo, né, com o impacto disso tudo.
0: Você está preocupado com crianças e adolescentes, pelo jeito aí, né?
9: A nossa geração ainda vai pegar os impactos fortes, tá? Mas as crianças e adolescentes, por exemplo, elas já têm um hábito menor de leitura, já tem pesquisa mostrando que a inteligência cognitiva tem caído de pessoas que utilizam muita inteligência artificial, né? Então, cara, negócio, as pessoas estão com preguiça de pensar e colocando a máquina cada vez mais para pensar. É um caminho, quando eu falo caminho sem volta, que não adianta a gente ficar falando aqui sobre isso, conversando, tentando criar entidades que vão defender essa causa e tal, tudo mais, porque não tem jeito, esse é o caminho que vai, tá indo. As próprias gerações atuais, elas já nascem com fome desse tipo de evolução, né? Então, assim, é um caminho que não tem volta. O que eu acho que a sociedade precisa fazer é entender os perigos, entender para quando a humanidade, como ela está evoluindo, para mitigar os problemas.

0: E é o que faz o fio condutor do livro. São 12 capítulos independentes, mas ele trata justamente isso que a gente está conversando aqui agora. Retrata a evolução dos meios de pagamentos, do Drex, que é a moeda brasileira, por exemplo, ali, e trata da evolução da tecnologia e para onde a sociedade está indo com a inteligência artificial. E trata justamente, mostra a evolução, mas principalmente o meu objetivo com o livro e do conteúdo dele é trazer justamente a serenidade que as pessoas precisam ter para onde a gente está indo.
1: Tá, é um
0: Então ele
1: futuro
0: trata o
1: menos
0: caos.
1: catastrófico, né?
0: Ele trata o
1: Ele
0: caos.
1: trata o caos.
0: Ele
1: Se provoca isso.
0: se passa em 2050. Então, ele apresenta, por exemplo, em determinados momentos, a inteligência artificial assumindo as suas próprias narrativas, as suas próprias decisões, sem deixar que o homem que criou ela
1: Interfira
0: interferir.
1: nisso. É uma distopia, hein?
0: Mas tá para acontecer
1: Não,
0: isso.
1: se bobear já está acontecendo,
0: Já
1: hein?
0: tá
1: Tem algumas
0: acontecendo.
1: coisas que acontecem.
0: Então, cara, se fosse pegar, vou pegar um exemplo para deixar a gente mais de cabelo em pé. Imagina, agora, vou fazer uma provocação.
1: Por favor.
0: Quantas câmeras de filmagem existem no mundo hoje? Em cada residência, eu falo que praticamente existe pelo menos uma, que é do celular.
1: No mínimo, né?
0: No mínimo.
1: Se a residência tiver uma pessoa só morando nela.
0: Então, agora
1: Então.
0: imagina essas câmeras começando a ter autonomia e filmando o que se passa na sua vida íntima o tempo inteiro.
1: Sem precisar da gente acioná-la,
0: Sem
1: sem o ser
0: precisar
1: humano.
0: relacionar.
1: Perfeito. É?
0: Entendeu? Então, por aí começa.
1: Você usa isso no livro das câmeras, esse exemplo?
0: Não, esse exemplo
1: Não,
0: não.
1: esse está guardado para o próximo.
0: Esse aí não.
1: Senão é muita catástrofe.
0: O próximo já comecei a escrever, que ele fala do poder da humanidade, que é para trazer o resgate da força humana,
1: Ah, é para
0: né?
1: voltar ali um passo atrás?
0: Porque eu acredito muito também que nós não somos só matéria, né?
1: Boa.
0: Então é trazer esse resgate da força humana, e que não tem robô no mundo que consiga substituir o que nós humanos temos,
1: Tudo bem, mas isso é o
0: né?
1: próximo.
0: Isso é
1: Nesse
0: próximo.
1: atual, os robôs já estão dominando, né?
0: Desdominando. Então, ele trata, por exemplo, a questões de drones, né? Drones, nessa parte ele é positiva, mostrando, por exemplo, os drones ajudando locais que tem seca para levar água,
1: Perfeito,
0: né?
1: legal.
0: Hoje o drone na agroindústria, ele hoje é praticamente vital, né?
1: Bem
0: Hoje a
1: lembrado.
0: maioria dos drones ainda estão sendo guiados por humano, né? E tem até curso especializado, porque senão o drone bate na rede elétrica,
1: É bom
0: bate em
1: avisar, né?
0: avião, né? Bate em
1: É,
0: pessoas e tal.
1: isso.
0: Mas já existe drones autônomos, né? Que o cara fica lá e o drone começa a fazer a pulverização de medicamentos e tudo mais. Drones para entregas, drones para transporte humano. Né? Então eu trato a questão dos drones também no livro. E por trás desses drones tem o quê? É inteligência artificial. Né? Por trás dos meios de pagamentos tem inteligência artificial. Então o livro, ele passa em diversas cidades do mundo propositalmente, para mostrar que é globalizado. Né? E que as inteligências artificiais, os mecanismos vão se conversar e uma hora eles podem assumir essa autonomia e ir contra o risco da própria vitalidade do ser
1: Ser
0: humano.
1: humano.
0: Um outro exemplo também que eu
1: No
0: cito
1: livro eles
0: no
1: já estão
0: livro,
1: assim.
0: já são assim.
1: Tá.
0: No livro, outra coisa que eu exemplo. Hoje, nós já somos muito, as pessoas, né? Quando eu falo nós, estou generalizando demais, mas muito dependente de uma autoafirmação nas redes sociais, né? No livro, eu trato isso de tokenização. Então, dependendo da sua pontuação, né, de contribuição com a sociedade, você pode ter mais vantagem ou menos vantagem, né? Então, com um crédito para comprar uma casa, para frequentar uma escola,
1: Mas que tipo de pontuação é essa?
0: vai avaliar tudo. Comportamento, se já teve briga, se não teve briga. Imagina você ter um token com todos os seus comportamentos registrados lá com peso.

0: Ah, fez uma boa ação, registra.
1: Entendi.
0: Não fez, registra.
1: Em
0: Falou
1: algum
0: mal,
1: processo na justiça, registra.
0: registra. Então, essa pontuação vai servir para muita coisa. Para os processos seletivos, por exemplo, não vão precisar do humano. Ele vai pegar e falar assim: eu preciso de alguém assim,
1: Isso.
0: esse perfil aqui tokenizado, ele serve para mim? Serve.
1: Sim,
0: Então,
1: não precisa
0: beleza.
1: nem
0: Não
1: entrevistar,
0: precisa nem
1: nada.
0: entrevistar.
1: Aliás, vai evitar a entrevista, porque
0: Já
1: não siga
0: sabe
1: nada.
0: mais o que é isso ainda.
1: É.
0: Ele pode falar assim: cara, o Elias com esse perfil aqui, eu já sei até qual o tratamento que eu vou dar para ele para eu conseguir ter sucesso na
1: Perfeito,
0: produtividade.
1: perfeito.
0: Né? Se eu colocar ele
1: Legal.
0: nesse ambiente, não vai
1: Isso, trabalhar em tal
0: funcionar.
1: horário, ele vai funcionar
0: Uma
1: melhor.
0: série de coisas, né?
1: Nas redes a gente consegue, muitas empresas ficam vigiando as redes, né? O tempo
0: Já
1: inteiro, né?
0: tem hoje alguns sistemas de RH ainda primários, né, que já fazem algumas análises
1: É.
0: na web, né, tal,
1: Mas é
0: para
1: muito primário
0: trazer
1: mesmo. É.
0: informações para ajudar a tomada de decisão, né? O livro também fala por que o DNA, porque as decisões, por exemplo, de pagamento, quando para autorizar um pagamento, ele vai verificar se o DNA é daquela pessoa mesmo para autorizar um pagamento, né? Agora, olha que loucura. Eu, quando tava, falei assim: cara, eu tenho que lançar esse livro rápido. E o processo de livro
1: Porque senão não vai ser ficção científica
0: e o
1: mais.
0: processo de livro, cara, é foda, é primoroso. Vai para
1: É gráfica,
0: correção,
1: isso
0: gráfica,
1: é.
0: volta para lá e muda isso, cara. Comecei a escrever em 2023,
1: Aí.
0: né? E aí ficou esse processo inteiro para ser lançado agora. Cara, aí eu trato o DNA como uma peça fundamental para distinguir um ser humano do outro e evitar fraudes. Eu li há pouco tempo agora que os caras já estão criando um mecanismo para criar um DNA.
1: DNA
0: De
1: falso?
0: um DNA artificial.
1: Artificial?
0: Né?
1: Cara, com
0: Cara, olha
1: qual
0: só,
1: intenção?
0: como se fosse. Aí vem qual a intenção? Por quê, cara? Eles já estão querendo criar humanos artificiais.
1: Especiais.
0: Os filmes de ficção lá atrás, eles já tratavam isso de humanos artificiais. Tem um filme que chama Ela.
1: Claro, Xi.
0: É.
1: De 2013, acho.
0: 2012.
1: 12, não é? Conta essa história. Esse filme é muito triste, esse filme. Muito triste.
0: Ele é um escritor,
1: É.
0: né, melancólico. Ele fica lá, ele perdeu a inspiração dele, teve problema familiar, estava divorciando e tal.
1: Isso.
0: E aí ele foi numa exposição e eles ofereceram para ele lá um mecanismo que ele poderia interagir, e de repente esse mecanismo já pegou toda a agenda dele e já começou a cuidar da vida dele. Você não marcou seu médico, estava na hora de você
1: É.
0: fazer o exame periódico disso, até que ele se apaixona por essa
1: Porque é
0: inteligência
1: uma voz
0: artificial,
1: feminina,
0: que é a
1: inclusive.
0: voz
1: É uma
0: feminina, que ele
1: mulher.
0: escolhe uma
1: Ele
0: voz
1: escolhe
0: feminina,
1: isso.
0: né? E ele começa a ter, inclusive, relações, né, de sexuais,
1: Sim,
0: entre aspas, com
1: ele tem
0: essa,
1: orgasmo com
0: até
1: ela.
0: orgasmo com ela. Até que ele começa a ficar com ciúme, porque descobre que ela, quando ele dormia, ela se envolvia com 8 milhões de outros softwares que estavam ali navegando. E ele começou a ficar pirado com isso.
1: É.
0: Então,
1: Muito triste.
0: isso de 2012, se a gente pegar, por exemplo, aqui, eu lembrando que agora, a Alexa, o primeiro modelo dela foi lançado em 2014. No final de 2014, a Alexa foi lançada, que seria uma amostra tipo
1: Disso.
0: do filme. E a Alexa hoje não está nem perto do que passou do filme. Mas já existem mecanismos muito próximos, que as pessoas já estão ficando muito mais fiéis à inteligência artificial do que a relacionamento humano. Cara, já ouviu falar de pessoas que querem terminar um relacionamento, que pede dica para inteligência artificial, né?
1: Total.
0: E não sabe escrever uma carta. Então fala assim: ah, cara, eu quero mandar mensagem de amor para pessoa assim, assim, ela é assim. Aí pega, aí manda, entendeu? Então, o pessoal conversa, muita gente da área jurídica, eles falam assim: Túlio, tem cada besteira que advogado tem apresentado suas teses, porque os caras jogam inteligência artificial, não tem o trabalho de pensar, e aí vem um monte de asneira. Então, a inteligência artificial, Elisa, ela está numa fase ainda de construção. Então, se as pessoas acharem o seguinte: ah, eu vou criar um vídeo perfeito com inteligência artificial, não, ele
1: Não.
0: vai ajudar. Ele vai ajudar, por exemplo, a escrever um livro? Não, não vai. Entendeu?
1: É.
0: Você tem que ter
1: Ele pode te dar um
0: inteligência.
1: pontapé inicial,
0: Pode
1: né?
0: te dar
1: É,
0: alguns
1: mas você tem que.
0: insights. Mas, cara, não
1: Não,
0: dá,
1: não
0: né?
1: dá.
0: Dá para fazer uma correção ortográfica longe.
1: No Nossa.
0: Longe, longe, longe. Então, eu acho que vai evoluir, está evoluindo muito, né? Igual citei alguns exemplos aqui, mas a gente tem que ter um cuidado, né?
1: Eu sou professor universitário, né? E nesse último semestre, eu tive um caso que nunca tinha acontecido. Eu apliquei uma prova, eu e mais um colega meu, em dupla, e essa prova tinha uma questão, né, que eu pedia para se definir um conceito do jornalismo, algum conceito de jornalismo, e dar um exemplo daquele conceito, né? Então, você tem um conceito, me dá um exemplo. Você não vai acreditar, viu, Turi, quem está acompanhando aí também não. Eu tive 4 respostas idênticas do conceito, tudo bem, mas o exemplo era o mesmo. O mesmo exemplo. Então, assim, e depois eu tive um constrangimento enorme, porque, assim, a tentativa como professor é assim, tudo bem, vão usar a inteligência artificial para responder essa prova, o conceito, mas se eu pedir um exemplo, né, vai vir algo da pessoa, ela vai procurar no jornalismo um exemplo daquele conceito. A inteligência artificial respondeu, e respondeu o mesmo conceito, o mesmo exemplo para todo mundo, para essas 4 pessoas.
0: É igual para a minha área, que é, sou especialista nessa área de meio de pagamento, né? E eu gosto muito dessa área, então eu estudo, me envolvo e tal. E às vezes eu vejo algumas publicações de pessoas sobre o assunto que fica nítido que ela fez uma pesquisa na inteligência artificial, mexeu uma coisa ali, outra ali, publicou, mas quando você vê, tá falando uma asneira, entendeu? Porque aquilo ali não é bem daquele jeito, tá faltando itens, então ela tá querendo se passar para o especialista de uma coisa que ela não sabe o que tá falando.
1: Eu, na verdade, assim, quando eu li a primeira questão, ok, o conceito estava bem definido, o exemplo muito legal. Aí depois estou lendo outras provas, falei, cara, eu já li isso em algum lugar antes. Eu já li esse exemplo em algum lugar. E aí eu comecei, aí tive que voltar e aí eu fui olhar isso. Na hora de devolver essa prova, eu falei com eles assim, olha, gente, o que um dono de emissora de rádio, de televisão mais quer é um repórter de inteligência artificial. E se a gente não fizer a nossa diferença, daqui a pouco...
0: Justamente.
1: Inclusive, eu vi você falando, não sei, no seu Instagram, em alguma entrevista sua, sobre essa coisa até da voz. Começar, eu quero uma voz assim, olha só, um repórter de rádio. Você pergunta para a inteligência artificial, dá uma matéria sobre tal assunto, e aí eu quero com uma voz feminina de 30, 40 anos, sei lá.
0: Cara, é aí que nesse programa até que eu citei, que é o seguinte, hoje a LGPD... que é a lei de proteção de dados, né, ela é muito forte no mundo inteiro. Ainda tem que passar ainda por algumas mudanças, tal, tudo mais. Mas hoje existe pelo menos a lei de proteção de dados.
1: Sim.
0: Mas, cara, nós estamos falando de dados e de personalidade. Hoje, tudo que nós criamos, tudo que nós produzimos, está armazenado em algum lugar. Administrado por alguém. Por esse programa aqui, se ele for para o YouTube...
1: Vai.
0: Né,
1: já está.
0: Está na nuvem.
1: Está na nuvem.
0: Ou seja, está sendo administrado por alguém. Imagina uma inteligência artificial por trás. Olha só, cara. É o tanto de informação para uma inteligência artificial começar a moldar o que ela quer. Ela pode pegar um tema, um assunto, um comportamento e criar coisas em cima daquilo muito realistas. Então, a sua personalidade, a minha personalidade, não estão protegidas. Pode ir amanhã um vídeo seu para a internet, sim, pegando os seus termos, todos os termos, jeito seu, isso, tal, meu, tal. E, cara, você vai falar assim, é ele.
1: É ele. Dizendo uma, entendeu? Coisa totalmente...
0: Dizendo uma coisa totalmente...
1: Que eu não gostaria de dizer.
0: Os golpes, por exemplo, de WhatsApp, os golpes bancários. Tá? Vamos pegar um exemplo desse.
1: O que
0: as pessoas faziam? Ligavam. E falava assim, ontem mesmo recebi uma ligação do celular, a pessoa falou assim, aqui é do banco tal, quero que você, se você reconhece essa compra de tantos mil reais, isso, aperte 1, se não, aperte 2, se aperta 2, você vai falar com o atendente. O atendente, ele chega e vai te dar algumas informações suas e fala assim, cara, você pode me passar a sua senha que nós vamos mudar ela. Aí passa a senha, aí o golpe se concretiza, né? Beleza. Mas imagina só isso com inteligência artificial sendo feito por alguém com a voz do seu familiar. Que liga falando assim, Elias,
1: sim,
0: eu tô aqui, pode fazer depósito para mim e tal? Aí você vai testar a pessoa, né? Você vai falar assim, mas me fala qual que é isso. Ela vai falar.
1: Data do nascimento, cara, aniversário da nossa mãe.
0: Ou coisa até hábito seu, entendeu? E vai acontecer. E aí, como que a gente se protege?
1: Cara, interessantíssimo. Porque a gente conversa sobre os nossos hábitos ali nas redes sociais, no WhatsApp, o tempo inteiro.
0: Entendo.
1: E muitas vezes a gente manda áudio.
0: Áudio, voz.
1: Voz,
0: vídeo. Quantas vezes a gente já é pego de surpresa, a gente está conversando sobre um determinado assunto, aí você abre o celular, você é impactado para aquele assunto que você acabou de conversar.
1: Total.
0: Toda hora.
1: Toda hora. Isso
0: você
1: é toda
0: fala,
1: hora.
0: Cara, como assim? Uhum. Entendeu? Tá tendo um pressentimento aqui de alguém que eu tô... Cara, como que funciona isso? Então, a inteligência artificial é esse o ponto que eu chamo muita atenção no livro e é o meu propósito. Quando eu resolvi escrever isso, porque na época eu estava sendo instigado para escrever a história minha da caminhada fintech.
1: Sim.
0: Eu falei assim, cara, eu não vou porque vai expor bastante coisa e tal e eu acho que isso é uma evolução. Mas, cara, aí eu pensei, cara, para onde nós estamos indo enquanto seres humanos, né? Então, essa provocação, ela está muito, muito eminente mesmo, porque nós estamos indo para um caminho que, se não tivermos preparados, pode ser realmente muito catastrófico.
1: Uhum. Você tem visto as discussões sobre ética e inteligência artificial ou a gente está evitando essa discussão?
0: Tem, mas estão muito rasas ainda, né? Aqui no Brasil está passando aí no Congresso uma lei, né, um estudo sobre o uso de inteligência artificial. Tem muito caminho ainda para vencer, em outros países idem, mas a velocidade, Elias, ela é muito grande. Quando eu falo que hoje existem centrais, vou dizer assim para ficar mais fácil de entender, que são centrais de inteligência artificial, e tem outras centrais onde essa inteligência artificial vai buscar informação.
1: Tá.
0: Né? Então, são servidores que estão na nuvem e tal, tudo mais, e diversos provedores do mundo. Então, ali que eles buscam a fonte. Quando você fala que as respostas da prova foram idênticas, eles buscaram uma fonte.
1: Uhum.
0: E essa fonte ela vai evoluindo à medida que as pessoas vão demandando aquele assunto, ela vai atualizando e vai buscando fontes mais reais, até ela começar a aprender a diversificar a leitura da fonte, a escrita da fonte. Uhum. Né? Então, ou seja, nesse momento aqui, está rodando um monte de coisa no mundo de informação que essas inteligências artificiais elas estão trabalhando em prol alguma coisa. E essa em prol alguma coisa é sempre alguém querendo se beneficiar do outro. Né? Beneficiar, como que eu vendo melhor para Elias?
1: Uhum.
0: Quando eu vendo melhor para aquela pessoa?
1: É.
0: Como que eu, cara, ganho mais,
1: levam vantagem
0: sobre isso. Então, se tem alguém fazendo isso, alguém vai levar desvantagem. Né? Então, esse é o risco que a gente precisa se atentar. Não tem como fugir, como eu falei no início da nossa conversa, mas é um tema.
1: Ô Túlio, eu fiquei curioso. Você é uma pessoa que trabalha muito com digital, mas você fez questão de lançar um livro, né, impresso. Por quê?
0: Cara, porque o livro está no digital também.
1: Sim,
0: né?
1: Imagino.
0: Mas porque o livro impresso, no livro eu cito uma comunidade que é a comunidade de 1984.
1: Tá.
0: Tá? Lá em Kalamata, que se passa no livro e tal, tudo mais. Que são os resgates dos livros físicos. E o livro físico ele tem uma representação daquilo que a gente pode perder, que é a leitura. Né? Então, assim, o livro, hoje no Brasil, o brasileiro lê muito pouco. Né? Em Paris, tal, você vê lá para os pontos de ônibus, um monte de livro, alguém pega, lê, deixa lá e vai indo. Tal. Uhum. Aqui no Brasil não tem uma cultura dessa. Então, o livro físico ele vem representar a necessidade das pessoas lerem e se informarem mais. Né? Eu estou construindo agora o audiolivro, né? Mas o audiolivro é para favorecer, inclusive no lançamento, né, do livro, 100% das vendas sendo destinadas duas instituições.
1: Eu vi.
0: Que é o Banho de Amor, que ajuda com pessoas em situação de rua, de Belo Horizonte,
1: uhum.
0: E o outro que é o Instituto Holofote, que pessoas com perda de visão.
1: Uhum.
0: E o audiolivro vem para ajudar esse público, tá? Que tem dificuldade de leitura, mas que quer usufruir de um conteúdo. Então, eu estou fazendo de forma meio até caseira com a minha,
1: sim,
0: própria voz.
1: Uh-huh.
0: Eu lendo todos os capítulos.
1: Você que tá gravando?
0: Eu estou gravando.
1: Que legal, cara.
0: Para disponibilizar gratuitamente o audiolivro no canal de Spotify e tal, para as pessoas. Porque meu objetivo é muito difundir a ideia do impacto da tecnologia e inteligência artificial no ser humano.
1: Sim. Né?
0: Então, o livro impresso ele tem esse objetivo de trazer uma discussão que a leitura, que a produção de conteúdo, ela precisa ser feita de forma humana. Né?
1: Qual desses autores de ficção científica mais mexem com você? E aí?
0: Cara, eu gosto muito mesmo da minha época, né? Star Wars.
1: É.
0: Se a gente pega, por exemplo, Star Wars, o poder da mente, a evolução da tecnologia misturado com as questões arcaicas, né? Então, assim, e diversos lugares do mundo com a mesma cultura, né? Misturando animais com bichos pré-históricos e etc. e tal, e misturando intergaláctica, enfim. Então, eu gosto muito do
1: Star Wars.
0: Do Star Wars.
1: O drama familiar também tem ali, né?
0: Tem. O drama familiar do Darth Vader.
1: Isso, exato.
0: Cara, então ele tem tudo, né? Ele tem uma... e no Star Wars tem um dos capítulos que é a revolução das máquinas, né? Que as máquinas, elas criam sua própria vida lá, uhum. E aí vão contra o humano. É o que a gente pode estar vivendo.
1: Tá. Né? Por que você prefere Star Wars e não Star Trek? Vou entrar na polêmica. Tá, isso é uma polêmica, né?
0: Tá. Assim, eu assistia...
1: Star Trek mesmo, é muito frio.
0: Eu assistia muito Star Trek. Mas Star Trek, o trama do Star Trek, ele era mais curto. Acho que Star Wars abre mais a mente de várias coisas. Uhum. Até hoje tem séries agora que a Disney tem lançado, né? Que são filhos do Star Wars.
1: Isso mesmo.
0: Então acho que o Star Wars ele trouxe ali outras linhas de evolução dele, pensando muito na geração atual, que o Star Trek ficou mais
1: datado, assim, você diz. Legal, boa. Deixa eu aproveitar também que eu queria conversar um outro assunto com você. A gente está falando muito de tecnologia, de inteligência artificial. É possível que a inteligência artificial ajude a diminuir a desigualdade social no mundo, não é? Que é um dos grandes problemas que a gente tem, e são problemas reais, né? Estão ali no mundo físico, assim. Você acredita nisso?
0: Acredito. Que a tecnologia uma das coisas que mais me inspiram na tecnologia é ela ajudar o ser humano, né? Ajudar o ser humano em todos os sentidos. Então, a medicina, por exemplo, ela usufrui muito disso, né? A evolução médica hoje, se não fosse os computadores, a tecnologia, a robótica e tal, o ser humano estaria muito mais prejudicado. A evolução da descoberta de doenças, né? A inteligência artificial, ela ajuda muito nessa questão. Né, a cirurgia à distância é por robôs, já é possível, né? Então acho que a tecnologia ela só faz sentido se ela for para ajudar o ser humano, né? E a inteligência artificial, idem. Então ela pode ajudar muito. Quando eu falei de meio de pagamento,
1: o Pix,
0: né, é uma tecnologia,
1: o acesso ao
0: Pix. Ela ajuda a sociedade de uma forma que não tem desigualdade. Então, uma pessoa que de grande renda e uma pessoa de baixa renda, ela tem acesso ao Pix, ao meio de pagamento, né? Então, ela começa a se sentir incluída socialmente. Então, assim, eu acredito muito que a tecnologia, a inteligência artificial, eu acho que o perigo é quando o homem ele esquece que ele é um ser humano e que existem questões humanas que não tem como uma inteligência artificial, um robô, substituir. E aí ele quer criar um super-humano.
1: Por exemplo. Onde que tem esse perigo?
0: Cara, aí eu entro, por exemplo, numa... Pra escrever um livro desse, muita gente falou assim, Túlio, você usou o quê pra viajar tanto assim na maionese, né?
1: Boa!
0: Porque você tem que viajar, você tem que ir fundo, né? E até o meu objetivo com o livro, de quando a pessoa estiver lendo ele, cara, viaja. Entra na viagem, né? Entra naquele mundo imaginando aquelas coisas acontecendo e começa a fazer uma comparação do que está rolando hoje. Você vai ficar assustado, vai ficar com medo. Mas é a realidade.
1: Mas pode ser emocionante também.
0: Mas é emocionante.
1: É emocionante.
0: Então, o Elias, eu vejo... hoje nós temos o domínio do conhecimento muito raso das galáxias, do que tem no universo, os acessos nossos, por mais que tenha muita tecnologia, cara, nós vemos uma coisa muito curta. E até pergunto, cara, é egoísmo da nossa parte achar que só tem nós de seres existentes nesse universo inteiro, né?
1: É muito egoísmo.
0: É, então, é? E aí eu falo assim, cara, e se a gente for pegar a ciência, a física, o estudo da energia, da matéria e tal, a gente vê que, cara, o pensamento nosso é algo muito além do que aquilo que a gente vê e consegue pegar e palpar. Isso não tem como a inteligência artificial, o robô criar. Isso é da energia, é do universo. Isso não tem como ser criado. Pelo humano, esquece.
1: Entendeu? Então eu tenho que te perguntar, você acredita em Deus?
0: Acredito demais.
1: Como é que é o seu Deus?
0: Meu Deus é a energia, né? Eu, por ser da área de tecnologia, não sei se é porque eu sou da área de tecnologia ou se eu fui para a tecnologia por ser assim, que eu acredito que é. Eu sempre fui muito cético com as coisas. Ver para crer, tem que pegar e tal, tudo mais. Entendeu? Só que aconteceram coisas na minha vida que eu falei assim, cara, não é só para ver para crer. Então existe uma energia, sim, que a pessoa pode chamar de Deus, pode chamar o que for, mas uma energia que rege o nosso mundo. Então, e nós somos testados por essas energias para onde a humanidade está sendo levada. Eu não acredito que, por mais que a gente esteja indo para um caminho que possa ser errado, não tenha permissão para isso acontecer, né? Então, se a gente for pegar a raça humana, né, a humanidade, ela passou por diversas experiências, diversas catástrofes, e depois das catástrofes, a humanidade evoluiu. Né? Pandemias, guerras, né? Hoje eu fico vendo essas guerras aí com armas de fogo, falo, cara, que coisa mais arcaica, coisa mais precária, coisa mais, né?
1: Sim.
0: Sem evolução nenhuma. E hoje essa geração nova que está nascendo, Elias, por mais que tenham críticas em cima delas, ela é muito mais evoluída em cima disso.
1: Legal isso, hein?
0: Muito legal.
1: É difícil a nossa geração admitir isso.
0: Ela é muito
1: mais evoluída. As pessoas dizem, no meu tempo era muito melhor. Não sei, não.
0: Eu estava vendo o último jogo de tênis, do primeiro foi do Alcaraz com o Sinner, que teve no Roland Garros.
1: Isso.
0: O Sinner estava a um ponto, uma bola, para ser campeão do negócio em torneio inteiro, um jogo de 5 horas. O Alcaraz virou. Eu falei assim, cara, como que eu ficaria num negócio desse?
1: Qual a explicação técnica para isso?
0: O Sinner, um cara de 23 anos, com a maturidade, na entrevista, ele falou assim, jogou melhor do que eu, agora eu vou treinar para superar. Cara, o cara não ficou triste.
1: Não quebrou o raquete, não reclamou do árbitro, né?
0: Nada. Agora foi o contrário. Ele ganhou lá em Wimbledon do Alcaraz. A entrevista com o Alcaraz foi assim, pô, parabenizei ele porque ele corrigiu os erros assim. Então, a evolução dos caras, aí eu vi uma entrevista com o Meligeni e ele falando, cara, na minha geração, quando um tenista fosse entrar na quadra, ele ia falar pro outro assim, lembra do último jogo? Ele ia provocar o cara. Hoje já não faz parte dessa geração isso, entendeu? Eles não fazem parte do fair play. A inteligência emocional em relação a isso, cara, ela é muito maior. Eles tratam hoje as questões de diversidade
1: bem
0: com
1: lembrado.
0: Muito mais facilidade, cara. A gente vivia num mundo preconceituoso.
1: Pessoas sofriam demais com isso. Todos nós sofremos.
0: Hoje nós temos impacto na nossa vida em muito função do que era lá atrás. E para a gente conviver com essa geração que não tem essa cabeça, cara, é outra coisa, né? É claro que a gente tem eu acho que por isso que essa mistura ela é importante, da nossa geração ajudar. Eu tenho um filho de 18 anos, né? Então, eu falo assim, cara, eu leio muito mais livro do que ele. Cara, eu curto ler e tal, eu termino, já começo outro e vai lendo. Pô, ele não. Mas isso é de uma geração. Os caras, hoje as notícias de jornal vendem o quê? Manchete.
1: TikTok.
0: Ali
1: rapidinho.
0: As pessoas às vezes vão comentar com você sobre o assunto, que ela não teve a informação completa, ela está lendo a manchete, uhum, a porcaria do veículo que mostrou para ela. Não tem. Né? Então, isso acho que a humanidade precisa evoluir um pouco mais.
1: E aí
0: mais
1: as gerações poderiam dialogar mais para todo mundo sair melhor. Né?
0: Uhum. Mas aí, voltando à sua pergunta, isso, lá na crença de Deus, né? Eu acredito porque existe realmente uma força regindo sobre nós, aonde traz uma segurança de que o caos da humanidade não vai ser ruim, pior, a não ser que seja por uma necessidade evolutiva humana.
1: Olha só, o caos para uma evolução humana. Para a evolução acredita humana, nisso?
0: Acredito. Quanto a gente evoluiu depois da pandemia, uhum, agora do coronavírus, a limpeza, né? As pessoas limpam mais as mãos, limpam, tem mais cuidado aonde pisar, máscara, cara, uma série de coisas.
1: Máscara é uma coisa simples, né? Que a gente já deveria estar usando há muito tempo. Devia,
0: tá, para algumas coisas, a respeito.
1: Os orientais usam.
0: Usam, né? Você vê em aeroportos internacionais, quando a pessoa está com algum risco de bactéria, alguma coisa, está usando máscara por proteção.
1: E por consciência dela, né? Consciência, não é porque ninguém está mandando ela usar.
0: Ninguém está mandando.
1: Fala, não vou contaminar os outros. Isso é muito legal, né?
0: Então, assim, acho que
1: a arte, por exemplo, né? Hoje a gente dá outro valor para a arte.
0: Outro
1: porque valor. A gente ficou sem eventos, sem arte, né?
0: Cara, esse negócio de arte, por exemplo, é uma coisa que eu fico imaginando como vai ser. Cara, quando vai surgir um outro Tom Jobim, um outro Milton Nascimento, com um mundo baseado em inteligência artificial?
1: Boa pergunta.
0: Né? Cara, quando vai aparecer esses caras, né? Quando vai ter essa qualidade de música? Na minha geração, uma música do Pink Floyd tinha 7 minutos. Essa geração não consegue escutar uma música do Pink Floyd. 7 minutos de música? Uma música?
1: Legião Urbana.
0: Legião Urbana, Eduardo e Mônica, né?
1: Faroeste Caboclo.
0: Cara, brincadeira, não escuta mesmo, né? Então hoje as músicas, eu lembro do, esqueci do cantor agora, bicho, o Latino.
1: Sim.
0: Latino, há uns 6 anos atrás, eu vi uma entrevista dele, que o cara foi inteligente. Mas perguntava pra ele assim, como que ele fazia composição de música, e ele falava assim, que tinha um dicionário de palavras-chave que mais deixava as pessoas motivadas e com a astral em cima.
1: Sim.
0: Aí ele pegava a mistura disso, colocava numa música e ao azar se fazia.
1: Sentido ou não.
0: Sentido ou não.
1: Licença
0: mas ia pra lá, festa no meu apê,
1: muito
0: pra
1: bom.
0: Rolar bunda lelê, e vai lá. E cara, e aí...
1: Porque
0: cara,
1: essa música, inclusive, é engraçada, porque ela é francesa. E aí, provavelmente, ele pegou a letra, né, as palavras e aí encaixou ali.
0: E encaixou. E as pessoas, os músicos estão fazendo direto.
1: Isso é genial, né?
0: E eles estão... Beleza, vendeu música pra caramba. Mas aí você fala... Sabe aquele que eu volto a falar? A inteligência de uma composição, da arte do Tom Jobim, da escrita de Rubem Alves, uhum, e tal, tudo mais. Cara, isso aí por isso que eu trouxe, inclusive, isso à tona no livro, uhum, né? Dessa comunidade de 1964, o resgate das obras literárias, né? Porque isso a gente precisa resgatar. Acho que isso não pode se perder. Acho que aí você fala assim, cara, como que a gente pode colaborar com a sociedade se a inteligência artificial não tem mais volta? Cara, vamos colaborar com grupos de estudo sobre literatura, de escrever,
1: clube de
0: ajudar para ajudar as crianças.
1: Ler junto, né?
0: Ler junto.
1: Uma coisa fabulosa isso, né?
0: E aí, escoteiro, a gente ia pro meio do mato.
1: Isso.
0: Né? E ali aprendia um monte de coisa, meio do mato, lama. Uhum. Hoje, esse contato com a natureza se perdeu muito. É ruim, não sei se é ruim ou uhum, se piorou, se não piorou. Mas, cara, pode trazer o contato para a criança também dessas coisas que nós
1: estamos falando. A criança adora, cara.
0: Ela adora. Ajudar a desenhar, pintar, coisa que a criança mais
1: contar
0: gosta.
1: Contar história, cantar para uma criança.
0: Então, essa questão de realmente tirar o celular da criança, tirar o...
1: Você gosta disso? De que? Tirar o celular das crianças um tempo?
0: Eu adoro.
1: Na escola,
0: adoro.
1: Você vai ter...
0: A minha filha, cara, ela chama a gente para ler livro com ela. Eu até falo assim, não aguento mais ler livro.
1: Não aguento. Agora aguenta. Você vai ter que aguentar.
0: Ela vai pra cama e leva um monte de livrinho. Não,
1: geralmente que é os mesmos livros, né? É interessante, a história é a mesma.
0: A história é a mesma.
1: É a mesma.
0: Né?
1: Mas ela não cansa da sua voz. Na verdade, ela quer a sua voz.
0: E a criatividade. Eu, no meu primeiro filho, pra ele fazer dormir, eu criei uma historinha da formiguinha e o sapo bola. Então, toda noite eu tinha um capítulo que eu montava de cabeça para contar a historinha da formiguinha e sapo bola. E para minha filha, agora mais nova, idem.
1: Sim.
0: A historinha. Cara, ela pede pra historinha da formiguinha e sapo-bola. Tava gargalhada, ria. E no dia seguinte ela falou assim: papai, hoje a historinha continua aqui.
1: Nossa! E para lembrar.
0: E para lembrar, né? Mas já lembro.
1: Nós estamos caminhando para o final e aqui tem uma buzina, que é a buzina do Chacrinha.
0: Legal.
1: Chacrinha usava a buzina para aquele calor ruim que geralmente desafinava. Eu vou dar uma buzinada e aí você vai poder buzinar quem ou o que você quiser.
0: Tá.
1: Tá bom? Então vamos lá, duas buzinadas e é contigo. Quem ou o que você buzinaria?
0: Buzinaria para ideologia política. Eu acho que não é por aí, acho que as pessoas acho nós deixa a política para os políticos, né? E nós como sociedade vamos cuidar um dos outros. As pessoas estão se odiando por causa de política, estão deixando famílias por causa de política, estão inventando assuntos em cima de, igual citei do Pix, coisa tão bonita, tão criada por técnicos do Banco Central.
1: Isso.
0: De muita inteligência.
1: Independente de qualquer do governo, né? Independente do
0: governo, eles estão lá concursados ali dentro, entendeu? Ganham um salário de concursados do Banco Central, que passaram por um período que eles não tiveram aumento, com escassez profissional, para um sistema que aumentou muito a responsabilidade. Perfeito. E aí vem jogo político derrubar uma grandeza de uma construção dessa. E nós, seres humanos, cara, se os políticos estão indo para uma veia errada, cabe a nós buscarmos um caminho de consciência, porque no final, quem vai comprar o arroz, o feijão, a carne, pagar a energia elétrica, somos nós. Então, acho que nós temos que ter essa consciência, também a buzina.
1: Isso. Legal.
0: Vai para essa ideologia errada política.
1: Legal. Túlio, seguinte, nós temos uma discussão muito grande na nossa sociedade, né, sobre a questão da legalização da cannabis. Tem a parte recreativa, tem a parte medicinal. Qual que é a sua opinião sobre isso?
0: Cara, eu acho o seguinte, olhando para o viés da cannabis de uso medicinal, eu sou totalmente a favor, né? Eu tive um contato com um médico, acho que Salvador, ele atende Salvador, e eu vi a quantidade de pessoas que são ajudadas com o óleo medicinal. Incrível. Da cannabis, né?
1: Crianças, idosos.
0: Crianças, né? Idosos com problemas diversos, Alzheimer, cara, então... eu sou a favor dessa legalização, né? Para isso tem que ter controles e tal.
1: Claro.
0: Ah, e para uso recreativo? Cara, eu acho o seguinte, tem que ser analisado, porque tudo que extrapola os limites, né, vira um problema. Então, eu acho que pode ser usado, sim, para parte recreativa, mas tem que analisar as responsabilidades, limites e tal, tudo mais. Eu estive agora, por exemplo, em Amsterdã, e lá em Amsterdã, todo mundo fala que Amsterdã é liberado, não é. Você não pode fumar cannabis na rua.
1: Sim, né? Sim, tem lugares para isso.
0: Você,
1: né,
0: tem bares que são próprios para isso, dentro da sua casa e tal, tudo mais. Até por respeito a quem não curte, né? Claro. É a mesma coisa da cigarro, nicotina, né? Você vai fumar, você vai afetar o cara que está do lado. Então, acho que tem que ter critérios para respeitar.
1: Sim. Então, tem que discutir.
0: Tem que discutir.
1: Não adianta ficar nessa...
0: Discutir,
1: legal.
0: Criar regras, tirar os impasses.
1: Sim.
0: Vai para um caminho evolutivo, vai para o uso medicinal. Depois, pensa-se no recreativo.
1: Isso. Né? Gera impostos também.
0: Gera impostos, gera emprego.
1: Sai um pouco do tráfico, né? De criminalização, assim, nesse sentido. Legal. Fechando, nossa sociedade está envelhecendo. Nós vamos viver muito tempo ainda. Você acha que a nossa sociedade, pensando até na inteligência artificial, está preparada para a pessoa idosa?
0: Não, não está. Ela hoje está se adaptando melhor do que antes. Hoje já vê empresas contratando pessoas com... Porque até pouco tempo atrás, Elias, 40 anos de idade era velho para o trabalho. Hoje as empresas estão contratando 40 anos, 50 a mais e tal, tudo mais. Nós estamos vendo também que a oxigenação do ambiente de trabalho com pessoas com 40 a mais, 50 a mais, 60 a mais, é necessário. Eu falo o seguinte, uma coisa que adoece o ser humano chama-se aposentadoria. Porque A pessoa começa a perder o propósito de vida, perder a utilidade na sociedade, e quem começou a criar isso de aposentadoria foi o próprio mercado, né? Porque lá atrás, atrás, 60 anos de idade, cara, já estava numa idade já capenga. Hoje o cara em 60 anos de idade está muito produtivo. Imagina, ele passou por uma bagagem de experiência de vida durante 60 anos. O que ele tem para contribuir, né? Então, acho que a sociedade ainda tem que enxergar esse público de 60 a mais e por aí vai. O Buffett aposentou agora com 94 anos de idade.
1: 94, né?
0: 94 anos de idade.
1: Sensacional.
0: O Ozzy Osbourne fez um show com Alzheimer com 80.
1: Cara, sensacional.
0: Então, cara,
1: mais uma vez a arte, né? Ele lembra da letra da música, canta.
0: Cara, né? Ele emociona, né, cara? Então, eu acho que o ser humano não pode perder o trabalho. Então, e a sociedade tem que criar, sim, esse olhar para esse público, porque ele tem que contribuir demais, justamente, inclusive agora, que nós somos uma geração precisando de equilíbrio psicológico.
1: A inteligência artificial pode ajudar nisso? Para que esses idosos...
0: Pode ajudar, pode ajudar sim, até pelos trabalhos online, né? Mas essa idade, ela também tem que abrir a cabeça dela para o mundo novo, que é mais difícil, né? A gente tem algumas coisas que é por crença, por coisas que estão lá atrás, você fala, não, isso aqui é inviável pela inteligência artificial, mas é diferente. Cara, eu programava, vou pegar um exemplo meu, rapidaço.
1: Tá.
0: Eu programava, não sei mais programar nem nada. Aí pro evento de lançamento, eu falei, cara, eu quero coordenar isso aqui, e eu vou ter que desenvolver um sistema. Eu contrato o programador, fui na inteligência artificial e eu desenvolvi o sistema para a gestão toda do evento, 100% utilizando a inteligência artificial. E na hora que eu estava desenvolvendo isso, eu falei, cara, não é possível que isso vai ser assim que funciona. E funciona. Então, acho
1: você
0: que
1: quebrou um preconceito que você tinha.
0: Por causa da sua idade.
1: Por causa da minha idade,
0: que eu programava de outro jeito. Cara, então acho que a gente tem que criar, eu tenho 51 anos hoje, a gente tem que criar tirar essas amarras e falar assim, e pensar com uma geração futura também, para ajudar a sociedade a integrar esse público no mercado.
1: Legal, muito
0: produtivo.
1: Bom. Crenças limitantes, né?
0: Crenças limitantes.
1: Muito bom. Quem quiser te achar, você está nas redes aí, né? Vamos lá.
0: Isso.
1: Tem livro, tem palestra, né?
0: Tem o meu site, que é ianine.com.br, Ianine com os dois N's.
1: Isso.
0: Lá é onde eu centralizo todas as minhas informações, o livro, redes sociais e tudo mais, estão por lá.
1: Instagram
0: tá lá também.
1: Tá.
0: Acho mais fácil por lá do ianine.com.br.
1: Isso.
0: Quem acha meu Instagram, LinkedIn, todas as minhas matérias lá, conteúdo lá.
1: Muito legal, querido.
0: Cara, obrigado, Elias. Show de bola.
1: Especialista em tecnologia financeira, mas agora é escritor também.
0: Vamos ver até onde vai.
1: Parabéns, obrigado, viu? Obrigado, querido.
0: Obrigado.
1: Muito bem. Estamos chegando, né? Chegamos ao final do nosso programa e a gente aproveitou esse tema quente que tem a ver com o Pix, muito falado aí, mas no fundo a gente está falando sobre seres humanos, sobre a nossa inteligência, seja ela artificial ou não, né? A inteligência humana e os sentimentos de todos nós. Então, ampliamos nosso horizonte. Beijo para quem é de beijo, abraço para quem é de abraço. Vai lá no nosso, né? Vai aí, né? No nosso YouTube, a gente tem o nosso YouTube. Se inscreva, curte, faz joinha, aquela coisa toda, mas principalmente comente, interaja conosco, tá? A gente tem também o nosso Instagram, que é o @papocomelias, e eu tenho o meu, que é o elias.sunshine, porque o sol brilha para todos e todas. Valeu demais. Sobrei.
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7: Olá, ouvintes da 98 News. No episódio de hoje, vamos falar sobre um assunto que parece distante, mas impacta diretamente a economia global e pode trazer grandes oportunidades para o Brasil, as chamadas terras raras. O que são esses minerais e por que eles são tão estratégicos? Vamos entender o papel de Minas Gerais nessa história. Primeiro, descomplicando. Terras raras não são exatamente raras. São um grupo de 17 elementos químicos utilizados na fabricação de produtos de alta tecnologia. Eles estão presentes no nosso dia a dia em celulares, computadores, carros elétricos, turbinas, painéis solares, equipamentos militares e até chips ou baterias. Ou seja, são essenciais para a economia digital e a transição energética. Hoje, a China domina mais de 60% da produção mundial e quase 90% do processamento desses minerais. Isso transformou as terras raras em um ativo estratégico na disputa econômica global. E o Brasil, Nilson, onde entra, professor? Ele possui uma das maiores reservas potenciais de terras raras do mundo, especialmente em áreas da Amazônia e do Sudeste. Aqui entra Minas. Já é tradicionalmente um estado minerador, com ferro, ouro e nióbio. Há indícios e projetos envolvendo minerais estratégicos também no nosso território. E o impacto econômico disso é que, se bem exploradas e industrializadas, as terras raras podem atrair investimentos estrangeiros, gerar empregos qualificados, desenvolver indústria de tecnologia nacional e aumentar exportações, além de reduzir a dependência externa. Mas existe um ponto crucial neste momento. Exportar apenas minério bruto gera pouco valor agregado. O grande ganho está em processar e industrializar aqui no Brasil. Terras raras podem parecer um assunto distante, mas estão no seu celular, no carro elétrico e na economia do futuro. Aí entra o Brasil e as nossas Minas Gerais. Tem potencial de sermos protagonistas nesse mercado estratégico. A pergunta que fica é: vamos apenas extrair ou também transformar e inovar neste segmento? Eu sou o professor Alisson Batista. Você quer entender como os recursos naturais impactam a economia e o seu bolso? Me acompanhe em @prof.alissonbatista e @98newsoficial. Essa é a economia da vida real. O dinheiro explicado de um jeito que você entende. Eu fico por aqui. Sucesso sempre!
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11: Em ambientes corporativos cada vez mais competitivos e dinâmicos, o líder colérico se destaca pela sua energia, determinação e forte orientação para resultados. É um perfil que tende a assumir protagonismo, tomar decisões com muita rapidez, mobilizar o time em direção aos objetivos. Entre as principais tendências comportamentais estão a assertividade, a coragem para enfrentar desafios e a capacidade de agir sob pressão. O líder colérico costuma ter visão estratégica, alto senso de responsabilidade e grande foco em performance e entrega. Por outro lado, seu principal desafio está em equilibrar a busca pelo resultado com a escuta ativa e o desenvolvimento das relações interpessoais. Em alguns momentos, a objetividade excessiva pode ser percebida como impaciência e rigidez. No cenário atual, as organizações precisam de líderes capazes de impulsionar mudanças, sim, promover inovação, tomar decisões em contextos complexos. Nesse aspecto, o colérico possui características valiosíssimas para acelerar transformações e gerar impactos nos negócios. Quando desenvolve inteligência emocional e fortalece sua capacidade de engajar pessoas, o líder colérico potencializa ainda mais seus resultados, tornando-se uma combinação poderosíssima de determinação, influência e execução. Para mais conteúdos como este, me acompanhe no arroba Bárbara Naves Nogueira.
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0: Olá, seja bem-vindo, seja bem-vinda ao Respire e Siga. Eu sou a Flávia Ivo, jornalista e também terapeuta reikiana. E hoje você acompanha as reflexões sobre uma temática importante e que talvez você não tenha parado para pensar nela. O luto invisível, quando a perda não é reconhecida. Nem toda perda é visível, nem todo luto recebe nome, acolhimento ou espaço. Há dores que acontecem em silêncio. Quando um ciclo se encerra, quando um sonho não se realiza, quando alguém permanece, mas já não está da mesma forma. Esse luto é chamado de luto invisível, um processo real, profundo, mas muitas vezes solitário. Para nos ajudar a compreender esse tema, eu converso agora com a psicóloga e coordenadora de psicologia da AFIA de Sete Lagoas, a doutora Sabrina Magalhães Teixeira. Doutora Sabrina, seja muito bem-vinda ao Respire e Siga.
1: Muito obrigada, é um prazer estar aqui e nós agradecemos em nome da AFIA.
0: Doutora Sabrina, quando a gente fala em luto, muita gente pensa imediatamente na morte física, né? Mas tem perdas que não são reconhecidas socialmente, mas que também doem no indivíduo. Quando a gente fala de luto, a maioria das pessoas pensa nessa morte, né, imediatamente. Mas o que a gente chama de luto invisível?
1: É justamente o que você começou a trazer para a gente. São situações na qual há perdas envolvidas, seja de um projeto, de um sonho ou de algo concreto, como por exemplo um emprego, alguma situação no contexto de vida, pode ser algo material também, inclusive, que a pessoa tenha um apego maior, mas então, de alguma forma, por algum motivo, há essa perda e a pessoa precisa lidar com essa experiência da perda, da frustração, da não existência mais daquele projeto, sonho, condição, enfim, aquilo que anteriormente fazia parte da vida dessa pessoa.
0: E que tipos de perdas entram nessa categoria de lutos que não são socialmente reconhecidos?
1: Bom, a questão do reconhecimento social, ele também tem guarda uma certa diversidade. Porque há núcleos onde essa perda vai ter um espaço e um acolhimento de compreensão e talvez outros espaços onde não há. Então, de uma forma geral, a gente observa essa condição onde, no primeiro momento, o outro faz uma leitura de que aquilo é muito pequeno, muito insignificante, não faz sentido passar realmente por uma experiência de luto. Há uma certa minimização daquela experiência. Isso pode ser coisas, às vezes, mais socialmente aceitas, como até mesmo um pet, um animal de estimação, como às vezes algo mais socialmente considerado como pouco importante. Há uma certa diversidade aí em relação a isso.
0: Talvez porque exista uma tendência cultural da gente hierarquizar as perdas, como se algumas fossem mais legítimas do que as outras. Você citou a questão dos pets. Quem não os tem acaba, às vezes, minimizando essa dor da perda. Mesma coisa de uma perda de um trabalho importante, de algo assim. Existe essa tendência cultural da gente fazer uma hierarquização de perdas. Essa perda é mais difícil que essa dor é mais doída que essa.
1: Sim, mas aqui eu vou trazer uma seguinte perspectiva. Eu considero que a hierarquização das perdas ela é até importante. A gente precisa de fato entender que algumas coisas têm gradações. O que isso não exclui a questão do impacto disso na pessoa. Então, a hierarquização, eu considero ela importante a ser feita, sim. O que a gente só precisa ajustar é que muitas vezes essa hierarquia é diferente para algumas pessoas e muitas vezes a gente precisa ajudar a pessoa a trazer a proporção adequada também para aquela perda. Então, eu acredito que essa hierarquização ocorra e ela pode estar nessa dificuldade das pessoas de reconhecerem a perda de outros, mas talvez não seja o principal elemento envolvido, porque eu consideraria muito esse fator de minimização e de não conseguir captar o olhar do outro diante daquela situação.
0: A gente poderia considerar assim um término de relacionamento, uma infertilidade, uma perda de projeto ou de mudanças de vida como lutos invisíveis?
1: Certamente. Então, se nós pensamos na situação da infertilidade, seja masculina, seja feminina, a pessoa ela cresce com um objetivo de constituição de família no sentido de filhos. E uma série de tentativas, não consegue, às vezes busca ajuda médica, não é possível. E de fato ela precisa abrir mão de toda aquela construção que foi feita anteriormente. São processos muito dolorosos, porque a pessoa cria de fato, inclusive uma identidade associada a isso, organiza a sua vida conforme a expectativa de ter filhos, e é uma condição muito frustrante para a pessoa. E mesmo se a gente pensa numa alternativa de adoção, hoje, infelizmente, o nosso processo de adoção também é muito longo, muito moroso, o que torna esse processo muito dispendioso emocionalmente falando. E é importante a pessoa se abrir para essa experiência do luto, justamente para que possa processar e ressignificar isso. O luto, se a gente pensar, antes de pensar no invisível, mas o luto é justamente esse momento onde você vai processar uma perda, onde você vai entender os seus afetos, você vai entender o que vai ser esses novos momentos sem aquele, vou chamar aqui genericamente de objeto, né, mas não reduzindo a um objeto concreto, mas a sua vida sem aquele objeto que inicialmente você contava com ele. O luto é uma experiência importante para ajudar a pessoa a seguir em frente. Se ela não consegue encontrar isso numa contrapartida social,

0: mais do que nós imaginamos. São perdas que não têm velório, mas que deixam marcas profundas. Eu converso aqui no Respire e Siga com a doutora Sabrina Magalhães Teixeira, ela que é psicóloga e coordenadora de psicologia da AFIA de Sete Lagoas. Doutora Sabrina, como que o luto por alguém que ainda está vivo, digamos assim, afastamentos, doenças, como que isso impacta emocionalmente o indivíduo?
1: Ele pode impactar de diversas formas, e sobretudo como esse afastamento aconteceu e qual a ligação que se tinha entre essas pessoas. Mas muitas vezes, quando a pessoa tem menos recursos internos, isso pode trazer uma tristeza muito grande, então às vezes ser o início de um processo depressivo, essa pessoa pode perder o senso de propósito, de esperança. Ela pode, com essa experiência, ter uma distorção na sua capacidade de confiar nas pessoas. Então, ela pode, como se fosse criar uma regrinha, as pessoas não são confiáveis, porque elas vão embora, as pessoas me abandonam. Se a gente pensar, às vezes, uma criança, por exemplo, ela pode se responsabilizar por aquele afastamento. Ai, foi minha culpa, por quê? E uma criança, que ela pode fazer? Coisinha simples, ah, sei lá, esqueci de lavar a louça, então foi por isso que meu pai foi embora. Então, a gente pode ter impactos muito profundos que vão, inclusive, influenciar a constituição desse sujeito ao longo da vida. Se pensamos em adultos, né, quando a pessoa não entende o porquê, há uma série também, a nossa mente ela busca significados, então se ela não tem resposta, ela busca dar um significado. Se uma pessoa ela já tem uma tendência, por exemplo, a uma baixa autoestima, ela pode se culpabilizar. Se é uma pessoa que acredita que as pessoas não gostam dela, da mesma forma. Então, assim, isso pode impactar a vida de relações dela, a própria capacidade dela de dar seguimento ao processo de vida como um todo.
0: Tem um outro caso também, doutora Sabrina, que eu achei muito interessante, venho achando muito interessante, com o passar dos anos. Hoje eu estou com 44 anos e, às vezes, revejo a Flávia de 30 anos, de 25 anos, de 20 anos, até dos próprios 40, que estão muito próximos ainda da idade que eu estou. E eu acho que tem um sentimento de luto por versões de nós mesmos, de quem a gente deixou de ser. Isso entra nesse campo do luto invisível também?
1: Podemos também pensar dessa forma. Então, quantos de nós, às vezes, não queria simplesmente chegar em casa e deitar no sofá, assistir, talvez, Sessão da Tarde, os mais antigos vão talvez se lembrar disso. Mas não podemos. Na vida adulta, a gente vai precisar pôr roupa para lavar, providenciar o alimento, arrumar a casa, etc. Então, você tem um luto daquele período. Quando estava na faculdade, são outras coisas. A própria questão da imagem corporal, o envelhecimento traz mudanças inevitáveis, né? Por mais que tenhamos hoje condições de procedimentos estéticos, cosméticos, aí, de uma forma geral, muda, não tem como. Então a gente também precisa entender que vai ser diferente, a gente tem que se adaptar a isso. Então são vários mini lutos que nós passamos realmente. Quanto mais a gente conseguir se abrir para esse entendimento, menos sofrido é, digamos assim. Não vai deixar de ser doloroso muitas vezes. Só que ao invés de lutar contra, a gente começa a caminhar um pouco mais nesse fluxo, procurando justamente o ressignificar essas experiências. Tudo bem, eu já tenho 40, tenho 50 anos, mas tá, eu estou ativo, então o que eu posso fazer hoje? Trazer muito para esse aqui agora também. Eu acho que a ideia muito do programa, né, é trazer muito isso também, essa ideia do aqui agora, do que é possível, de olhar também, não somente para aquilo que eu perdi, mas aquilo que eu tenho na minha vida.
0: A gente poderia dizer que tem diferença na forma como os homens e as mulheres vivenciam e expressam esse tipo de luto?
1: Talvez a maior diferença seja de fato na expressão, não tanto na vivência. Mas culturalmente nós temos uma expressão diferenciada de fato, onde os homens tendem a comunicar menos verbalmente,

0: expressar as dores pelo que passam, mas eles comunicam às vezes de outra forma. Estou me recordando de uma situação específica onde um amigo contou que o pai dele ficou um dia inteiro dentro do quarto após uma situação de luta. Quando saiu, era o mesmo pai de sempre, digamos assim, mas precisou de um tempo sozinho para processar aquela perda. Então, às vezes, os homens vão ter momentos de se retirar, vão ficar até mais quietos, às vezes vão trabalhar mais, então tem uma imersão no trabalho, uma imersão no esporte. Pode acontecer também na questão de abuso de substâncias ou bebida, isso infelizmente também, mas todas essas são formas mais ou menos adaptativas, né, de lidar com a perda, lidar com o luto. As mulheres, elas têm uma vantagem que elas possuem uma rede social mais forte. Então, elas conversam mais com suas amigas, seus amigos, isso ajuda muito no processo do luto.
1: Tem um momento que esse acúmulo de perdas não elaboradas, desses mini-lutos, eu gostei muito do termo que você usou agora há pouco, esses mini-lutos vão se acumulando, a gente acaba não os elaborando como lutos. Tem um momento que isso começa a transbordar em sintomas físicos, mentais?
0: Certamente. Infelizmente, sim, nós observamos isso. Toda vez, né, que a gente deixa de considerar algo na nossa vida, aquilo permanece dentro de nós. Isso vai afetar, como eu estava comentando anteriormente, a nossa vida de relações, a forma como a gente vê a nós mesmos. E às vezes, quando a gente não presta atenção, nosso corpo vai encontrando outras formas de nos chamar a atenção. Então, às vezes, é uma suscetibilidade a infecções, por exemplo, de garganta, coisa simples. É uma questão de pele, espinhas, acne, outras questões do couro cabeludo, queda de cabelo, coisas que às vezes passam despercebidas, que às vezes a gente tende, inclusive, a normalizar. Essas coisas não são normais. Um adulto saudável não é normal ter queda de cabelo. Só que a gente às vezes costuma, não é estresse, minimiza. Minimiza e isso vai se acumulando. Hoje, por exemplo, também é muito discutida a questão do burnout, né? Onde a pessoa, uma série de situações que ela vai ignorando, esse copo transborda, infelizmente. Então, não elaborar esses lutos, ele vai trazer consequências futuramente. Então, o ideal é que a gente possa se olhar, se acolher. O que não quer dizer que a gente tem também que ter uma pressão do tipo, não, aconteceu, preciso elaborar aqui. Não, às vezes a gente precisa de um tempo, realmente. Eu costumo fazer uma analogia que é como se fosse deixar no forno para cozinhar, para assar, enfim. Tem que ter um tempo de cozimento, mas não pode ser muito, senão queima. Mas se tirar antes, fica cru. Então tem que, às vezes, deixar o tempo ali para maturar o processo, ok? Não tem problema algum isso. A pessoa vai saber esse tempo se ela estiver conectada consigo mesma e atenta a si mesma.
1: Talvez uma das partes mais difíceis desse processo seja justamente não ter espaço para sentir. Quando a dor não é reconhecida, ela tende a se aprofundar. Eu estou conversando com a psicóloga e coordenadora de psicologia da AFIA de Sete Lagoas, a doutora Sabrina Magalhães Teixeira. O que acontece, doutora Sabrina, com a pessoa que sente dor, mas acaba escutando frases como "isso nem é tão grave assim", "não fique assim, você está assim à toa"?
0: Ou quando ela não ouve uma competição de quem tem mais dores. "Não, mas comigo aconteceu pior, você não sabe nada." E aí começa-se uma comparação de quem tem mais dores. É uma infelicidade, de fato, a pessoa precisar ouvir isso, mas infelizmente isso é muito comum. Quando isso acontece, a pessoa precisa voltar um pouquinho a atenção para ela mesma. Tá, peraí, a pessoa... O outro está me dizendo que isso não é nada, que eu não preciso ficar assim. E faz sentido o que essa pessoa está me dizendo ou não? Às vezes uma breve avaliação é importante, inclusive para você se posicionar. Não, de fato, era um projeto importante que eu queria muito e sem isso agora eu preciso recomeçar. Não, faz sentido. Mas ao mesmo tempo, quando você dá um sentido para aquele luto, para aquela perda, você também coloca como se fosse um um foco numa direção. A palavra sentido, ela traz muito essa ideia de uma sinalização de um caminho. Então, quem sabe você continuar esse caminho buscando alternativas, ou se é um projeto, né, outras formas de executar esse projeto, de vivenciar isso, resgatar às vezes antigos projetos, procurar ajuda. Então, o outro, ele não pode invalidar a sua dor. Você precisa ter claro isso. A rigor, o outro não causa nenhuma emoção na gente. Ele invalida se a gente, de alguma forma, abre espaço para isso. Então, a responsabilidade é nossa ainda. A gente precisa entender e se posicionar. Bom, o outro não me entendeu, mas eu sei que é real. Eu sei que faz sentido esse luto, essa experiência. E vou me colocar em movimento para justamente cuidar e recomeçar. Ou se é uma questão de recomeço, se é uma questão de continuidade, se é uma questão de ressignificar a experiência, ou às vezes realmente de dar um basta em alguma coisa. Porque mesmo coisas que nos fazem mal, às vezes a gente passa pelo luto, né? Então vamos pensar um relacionamento. A pessoa termina, todo mundo ao redor está comemorando. Como é que está aquela pessoa? Bom, está triste. Ela não pode sentir tristeza? Claro que pode. Ela vai sentir, até porque ela ficou muito tempo numa relação ali, talvez de dependência, de codependência, aliás, em relação àquela pessoa. Então ela precisa entender, validar essa dor que ela sente, entender que essa dor não vem do nada, não é errada, né? Mas trazer assim, olha, isso foi assim, mas pode ser diferente. Eu posso construir relacionamentos que sejam respeitosos, que sejam construtivos, e por aí vai. Porque vai sentir dor mesmo quando a situação não era boa.
1: Tem uma solidão específica nesse tipo de sofrimento quando ele não é reconhecido? Quando existe esse não reconhecimento ou essa até, como a gente fala, zoação de que você está sofrendo por aquilo. Isso traz para a gente algum tipo de solidão?
0: Sim, nós somos seres sociais, a gente precisa muito da construção de vínculos entre as pessoas. Se as pessoas ao nosso redor, elas dizem que não faz sentido, que a gente está entrando num processo que é bobagem, fica zoando, né? A gente vai se sentindo cada vez mais isolado, sem essas conexões. Mas a pior solidão ainda é quando a gente abandona nós mesmos. A gente fala para nós mesmos que essa dor não faz sentido. É um pouco uma expressão que nós temos na nossa cultura, que é assim, engole o choro e continua. Você não tem que ficar assim. Isso é mais doloroso. Se a gente fosse colocar naquela hierarquia que comentamos anteriormente, é o pior. É você se abandonar na sua própria dor. É muito difícil quando a pessoa não encontra esse apoio social, ela fazer isso por ela mesma. Mas isso é possível. Ela entender, ela se validar, ela buscar essa segurança em si mesma. Ela, às vezes, ela pode precisar de uma ajuda. Ajuda de um profissional, ajuda de um familiar, de um amigo. Às vezes buscar informações, né, na internet, enfim, mas é possível sim. Agora, é muito doloroso de fato, porque nosso organismo como um todo, ele funciona à base dessas interações. A gente precisa de interações significativas, de apoio, a gente precisa se sentir seguro, amado, compreendido, e quando não encontramos, isso aumenta ainda mais esse sofrimento.
1: E tem uns casos também, doutora Sabrina, que a própria pessoa ela não reconhece que ela está em luto, né? Quando são esses lutos aí que a gente está chamando de luto invisível. Como que isso se manifesta?
0: É um pouco assim, aquela pessoa que vai atropelando as coisas, né? Vai um trator, vai passando, continua, continua. Não, tô ótimo, tá tudo certo. É vida que segue, é assim mesmo. Aí, às vezes, tem até alguns chavões, assim, que a gente ouve muito. Isso, às vezes, a curto prazo, traz uma adaptação. A pessoa continua trabalhando, mantendo o funcionamento diário dela. Mas quando a gente pensa a médio e longo prazo, a gente já começa a acionar uma série de cascatas inflamatórias, comprometendo o nosso sistema imunológico, que vão trazer aqueles adoecimentos que havíamos comentado anteriormente. Insônia também, dores de cabeça, infecções as mais diversas, simples, gripes, aquela herpes labial, né, que às vezes aparece também. Então, o corpo ele vai manifestando isso. Se for em contextos, por exemplo, de relacionamentos, ou às vezes até mesmo entre chefe e colaborador, quando a gente não olha alguma coisa, isso vai se repetindo na nossa vida também. Tem um autor dentro da psicologia, o Jung, eu vou parafrasear uma ideia dele, não vou lembrar exatamente a frase, mas ele diz algo assim: aquilo que a gente não trabalha dentro de nós, aquilo que a gente não reconhece, a gente vai encontrando na nossa vida repetidas vezes e a gente vai dar um nome de destino. Ah, não, meu destino, minha sina é essa. Eu sempre perco as oportunidades, eu nunca vou conseguir. Não, peraí, o que que está acontecendo? Às vezes, lá atrás, você teve uma experiência muito difícil, não processou, e você mesmo criou essa crença de que não consegue, de que não é capaz, que é algo que hoje a gente chama de autossabotagem, né? Mas às vezes foi esse luto não processado do primeiro projeto lá atrás. É claro que são várias possibilidades, né? Estou trazendo alguns exemplos, cada pessoa às vezes vai apresentar isso de alguma forma, mas é interessante ver que isso vai se repetir de alguma maneira, assim, isso vai sinalizar para a pessoa, olha, isso aqui precisa ser olhado, isso aqui precisa ser visto.
1: Você está aqui na 98 News, no Respire e Siga. Eu sou Flávia Ivo e hoje você está acompanhando as reflexões sobre uma temática que é muito importante, que é o luto invisível. Eu converso com a doutora Sabrina Magalhães Teixeira, psicóloga e coordenadora de psicologia da AFIA de Sete Lagoas. Doutora Sabrina, dar nome à dor muda a forma como a gente lida com ela?
0: Certamente. Quando a gente nomeia algo, aquilo adquire uma existência. Pode parecer muito óbvio isso que eu estou dizendo, mas vamos pensar o seguinte: eu tenho um incômodo, não sei o que é, não sei o que é, não sei o que é. Vou, às vezes, ao pronto atendimento e tal. A partir do momento que alguém fala: ah, você está com uma infecção. Ah, ok, agora eu consigo tratar. Você organiza aquela experiência. Então, num processo, por exemplo, psicoterapêutico, num processo de trabalho com as emoções, a primeira etapa é nomear o que que você está sentindo. E às vezes não é tão simples ou tão fácil assim. Até porque a gente sente muitas coisas ao mesmo tempo. Eu estou sentindo tristeza, estou sentindo raiva, estou sentindo culpa, estou sentindo decepção, eu estou sentindo alívio. Às vezes o luto pode envolver um alívio também, e a pessoa se sente mais culpada por causa disso, a depender da situação. Então, conseguir nomear cada emoção, ela é importante. É como se a gente entender e começasse a organizar essa experiência interna. E cada nuance desse processo emocional vai pedir uma conduta ligeiramente diferente. Por exemplo, a raiva é uma emoção muito ligada ao nosso senso de justiça. Se eu estou sentindo raiva, é porque esse equilíbrio foi afetado. É possível eu retomar, fazer algo para restabelecer essa balança, esse equilíbrio? Às vezes sim, às vezes não. Às vezes esse equilíbrio vai ser retomado não com a própria situação ou com pessoa, mas de uma outra forma. Então, nós comentamos brevemente em determinado momento sobre o trabalho voluntário e pessoas inférteis, né? Então, às vezes o casal não consegue ter filhos, mas consegue doar aquele amor maternal, paternal, na forma de um trabalho voluntário. Então, é possível canalizar isso também, mas para isso é preciso reconhecer essa necessidade, reconhecer, poxa, eu preciso dar vazão para todo esse amor que eu nutri aqui e não foi possível uma gestação própria, enfim. Então, nomear é importante. E antes disso, talvez a gente pensar que a gente não precisa ter medo das emoções, que as emoções não são erradas. Às vezes a gente usa na linguagem comum a expressão emoção positiva, negativa, mas a rigor não tem isso. Todas as emoções são importantes e precisam ser vivenciadas. Tem um autor que ele tem uma expressão que eu gosto muito, que ele diz assim: a nossa meta não é deixar de sentir, é que ser capaz de sentir tudo. Ou seja, ser capaz de sentir todas as nuances das emoções, nomeando, reconhecendo as diferenças, a sutileza entre elas. A gente precisa abrir a nossa compreensão, nosso conhecimento, a nossa experiência mesmo para os processos emocionais. Não temer, não fugir, não querer ignorar, porque não vai dar certo também, né? Não é a melhor forma, a mais construtiva, adaptativa aqui.
1: Além de nomear a dor, a gente pode usar outras estratégias para elaborar essas perdas não reconhecidas, talvez uma delas sendo criar pequenos rituais ou formas simbólicas de despedida, quando a gente não tem um marco oficial da perda. Porque quando alguém morre, a gente tem a data da morte, a data do enterro, a data do velório, e aí isso vai traz aquele marco. Quando você não
0: Sim.
1: tem um marco oficial, seria interessante, terapeuticamente falando, a gente criar uma forma simbólica de despedida ou mesmo esses pequenos rituais?
0: Sim, isso ajuda muito. A pessoa, ela pode, então, estabelecer para ela mesma esse ritual de partida, de despedida, às vezes dentro do sistema religioso que ela professa. Ah, não tem religião. Tudo bem, ela pode fazer uma coisa bem simbólica de uma leitura, às vezes acender uma vela. É uma coisa que eu gosto muito de trabalhar com pessoas que chegam com essa demanda de perdas, de lutos aí das suas mais diversas formas, é a questão da escrita. Hoje a gente anda um pouquinho preguiçoso com a escrita, mas a escrita, ela de fato é uma ferramenta muito poderosa, terapeuticamente falando. Então, a gente pode pensar algumas nuances em relação a essa escrita. Às vezes, podemos fazer como se fosse cartas para você mesma, se for uma questão de um projeto, para um filho que não veio. Olha, a minha mãe às vezes usava essa expressão estrelinha, né? Então, estrelinha, que ainda não veio, não nasceu. Estrelinha, você foi muito amada, mamãe queria muito ter te recebido no ventre. Ela vai expressar, vai colocar em palavras todas aquelas dores, todos os sonhos, projetos, né? Mas ela vai dar uma vazão naquela carta, como se de fato estivesse falando, por exemplo, com esse filho, ou com um projeto, né? Com o petzinho lá que faleceu, enfim, dá vazão e às vezes ao final a pessoa pode pegar essa carta, enterrar, queimar, para dar um encerramento, para realmente fechar aquele processo, foi entregue, porque carta é isso, né? Se a gente pensar antigamente, né? A gente escrevia, colocava no correio e ia, não ficava mais com a gente. Então, essa parte da gente dar um encaminhamento para a carta, ela também é importante. O fogo, simbolicamente, né, nas antigas tradições, etc., dá essa ideia de transformação, de transmutação. Então, às vezes, a pessoa pode se valer disso também. Então, sim, retomando a sua pergunta e endossando, reforçando, faça esses pequenos rituais, às vezes escreva, dê uma vazão para essa perda, para esse luto.
1: Qual que é o papel, doutora Sabrina, seja ele profissional ou de pessoas próximas, nesse processo?
0: Talvez a gente possa pensar que o principal é dar apoio para a pessoa. Esse apoio, ele pode se apresentar de diversas formas, não existe uma regra geral. Um elemento que estaria presente em tudo seria a questão, acabei me repetindo um pouquinho, mas é realmente isso, presença. É o que significa isso? É o estar junto. É o verdadeiramente dizer, estou aqui com você. Você pode estar ali do lado, às vezes não falar nada. Quantas vezes a gente ouve isso? Ah, mas o que que eu vou falar? Às vezes não precisa falar nada. Ficar do lado, junto, já mostra uma força muito importante. Então, a presença, o não julgamento, Então, entender que, mesmo que a pessoa, dentro daquela hierarquia de dores que nós comentamos, de perdas, for uma perda hierarquicamente ali menor, digamos assim, entender que naquele momento a pessoa não consegue ter um olhar diferente. Então, aquela dor toma um espaço muito grande. Não julgar é importante justamente também para você ajudá-la a trazer a devida proporção. Então, o não julgamento é muito importante. É não vir com receitinhas prontas, do tipo, ó, você tem que fazer isso, você tem que voltar a trabalhar, você tem que colocar sua roupa de ginástica, vamos ir para academia. Calma. Ajude a pessoa a entender o que para ela ajuda e o que para ela não ajuda. Para algumas pessoas ajuda sair, ir para academia e fazer umas compras. Para outra pessoa, ela vai querer tomar um chá com essa amiga, sem falar nada. Sentar na frente da televisão, tá só ali, assistindo uma série, por exemplo. Então, ajudar a pessoa a entender o que ajuda e o que não ajuda, sem esse pré-julgamento. Acolher, ouvir se a pessoa quiser falar, respeitar se ela não quiser falar. Porque às vezes há uma pressão também, não, você tem que falar, não sei o quê. Não, calma lá. Às vezes não é o tempo dela ainda. Então, essas são algumas orientações gerais, né, que a gente pode pensar, mas sempre tentando entender que cada pessoa é uma realidade única. Então, a gente precisa estar muito mais atento a esse outro do que vir com uma receita pronta, né, de como fazer e tudo. A gente entende a ânsia das pessoas que às vezes chegam com essas solicitações, porque elas querem ajudar. Elas querem que o outro volte a sorrir com naturalidade. Dá para entender, é compreensível, mas vai ajudar mais se você estiver mais atento à necessidade do outro.
1: A dor pode ganhar um novo lugar dentro da nossa história. Por isso eu converso sobre o luto invisível com a doutora Sabrina Magalhães Teixeira, ela que é psicóloga e coordenadora de psicologia da AFEA de Sete Lagoas. A gente vai caminhando para o fim da nossa entrevista. Doutora Sabrina, existe uma culpa em seguir em frente, mesmo quando a dor não foi reconhecida externamente?
0: Isso pode acontecer. Quando a pessoa pensa, não, eu não posso ser feliz, ela traz algumas ideias distorcidas, infelizmente, né? Eu não posso ser feliz depois disso, não posso comemorar meu aniversário, por exemplo, é Natal, é o Ano Novo, por que tal coisa aconteceu? Algumas pessoas trazem esse peso. E o que é importante ajudá-las é entender que você pode ter essas comemorações, essas celebrações, mesmo respeitando aquilo que foi perdido. Não há uma incompatibilidade entre as coisas. Nós temos um funcionamento muito complexo, nós temos muitos papéis sociais, interagimos com muitas pessoas. Reconhecer essa complexidade é importante. Então, às vezes, uma perda numa determinada esfera, ela precisa ser reconhecida, que é o que a gente vem conversando até então. Mas ela pode ser lembrada, ela pode ser honrada, essa memória, sem precisar impactar ou impedir o desenvolvimento das outras facetas também. Eu gosto muito dessa expressão de honrar a memória, porque o honrar a memória reconhece que aquilo foi importante e que você mantém a importância ainda hoje em relação a uma situação, a uma pessoa, a sua própria história. Mas sem trazer o peso da culpa, do medo de seguirem, né, de continuar de alguma forma. Então, infelizmente, isso pode acontecer, mas a gente faz um convite a essas pessoas para olharem de uma outra forma, porque é possível valorizar, reconhecer, honrar, né, como comentei, e também continuar no seu trabalho, dar um sorriso, celebrar. As celebrações que fazem parte também da nossa vida.
1: Como que a gente integra essas perdas à nossa própria história sem a gente minimizar o que foi vivido?
0: Uma coisa que a gente pode fazer, às vezes, é trazer um aprendizado daquela situação. Então, se a gente está falando de um luto, de uma perda, né, ligado a uma situação de trabalho. O que que eu aprendi daquilo? O que que eu quero levar daquela situação que é importante para eu não me esquecer, para eu realmente ser diferente em outros contextos. Então, você pode trazer questões de aprendizado, você pode trazer que um aprendizado também, quando a gente pensa em pessoas, é que eu aprendi com essa pessoa. O que essa pessoa me ensinou que eu quero manter vivo em mim, passar para os meus amigos, passar para os meus familiares? Então, às vezes, você vai ter essas lembranças que são coisas importantes que você pode reproduzir. Então, acho que a ideia de aprendizado, ela resume bem essa ideia. Então, como eu disse, pode ser tanto ligado a projetos, situações, o que eu aprendi, como a pessoa, o que de fato essa pessoa me ensinou. Ah, mas eu perdi, foi, sei lá, um bebezinho. Poxa, o bebezinho traz ali alegria, esse encantamento da vida, o alegrar-se das pequenas coisas que você pode incorporar também. Sempre podemos aprender algo. Isso é uma forma de trazer aquela situação sempre junto, perto de nós. De uma forma que não nos oprima, mas também, ao contrário, né, que nos leve a um crescimento como pessoas, como indivíduos aí como um todo.
1: Para a gente finalizar, que mensagem, doutora Sabrina, você deixaria para quem sente uma dor profunda, mas não encontra espaço para expressá-la?
0: Comece criando esse espaço dentro de você mesmo. Então, esse é o começo. Reserve um tempinho para você pensar sobre essa dor, escrever sobre essa dor, como comentamos anteriormente. Crie esse espaço para você. Se necessário, faça até mesmo de modo formal. Coloque um alarme. Todo dia às 8 horas, eu vou me dedicar, por exemplo, a uma oração, a uma meditação. Eu vou, às vezes, pegar uma flor, acender uma vela. Você pode associar isso a um processo dentro da sua crença religiosa. Então, comece dentro de você, a criar isso dentro de você. E depois, esse próprio movimento seu vai se refletir nas pessoas ao seu redor. E lembre-se, né, que sempre é possível buscar ajuda profissional também. Então, a psicologia como um todo também está à disposição das pessoas, justamente para ajudar nesse processo de ressignificação dessas dores. Mas tudo começa com a gente lá também. Então, faça isso por você. Se dê essa possibilidade.
1: Doutora Sabrina, muito obrigada pela sua escuta, pela sensibilidade, por nos ajudar a dar nome às dores que muitas vezes a gente esconde até de nós mesmos. Quero te agradecer e pedir que você deixe os seus contatos aqui para a nossa audiência, rede social, onde que as pessoas podem se comunicar com você.
0: Eu que agradeço, Flávio, foi uma ótima experiência aqui também, em nome da AFE também agradecemos. O meu Instagram é @sabrinamagalhães.oficial. Fico à disposição por lá também.
1: Muito obrigada. Se você que nos ouve hoje se identificou com esse tema, fica um convite importante. Reconhecer o que você sente já é um passo de cuidado. Nem toda dor precisa ser visível para ser legítima. E nem todo luto precisa ser explicado para ser vivido. Respeite o seu tempo e acolha a sua história. Se for preciso, busque ajuda profissional. Você não precisa atravessar isso sozinho ou sozinha. O Respire Siga, lembrando a você, vai ao ar toda semana, de segunda a sexta-feira, às 5h30 da manhã, com reprise à 12h30. E aos finais de semana e madrugadas, você ouve as nossas entrevistas de forma íntegra. Respire fundo sempre e siga com gentileza consigo.
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4: Receba nossas boas-vindas ao Cuidar é Pra Já. Este é o programa da 98 News que leva até você informação sobre saúde, bem-estar e qualidade de vida. Aqui, especialistas ajudam a esclarecer dúvidas e trazem orientações confiáveis para o cuidado com a saúde no nosso dia a dia. Eu sou Ana Paula Mota e hoje vamos falar sobre incontinência urinária. Para contextualizar o assunto, vou falar um pouco aqui sobre o que é a incontinência urinária, da forma que a gente pensa, né? Da forma que os leigos entendem. É uma perda involuntária de urina e uma condição comum que pode afetar diferentes fases da vida, especialmente durante a gestação e no pós-parto, né? As mulheres geralmente têm a incontinência urinária nesse período da vida. Tem dados que mostram que cerca de 40% das gestantes convivem com esse problema, que é muitas vezes cercado por vergonha e falta de informação também. E por conta disso, para entender como que funciona essa doença, né, a incontinência urinária, eu converso agora com o médico urologista da Santa Casa BH, Dr. Breno Faria. É um prazer te receber aqui no Cuidar é Pra Já, Dr. Breno.
5: Eu que agradeço o convite, é uma imensa alegria estar aqui conversando sobre um tema tão importante e relevante, né?
4: Sim, exatamente. Para a gente começar esse bate-papo, queria saber, bem, de geral, assim, o que é incontinência urinária e por que ela acontece?
5: Bom, você já introduziu muito bem o tema, né? Corretíssimo. A incontinência urinária, ela nada mais do que uma perda urinária involuntária, né? Então, uma pessoa, tanto do sexo feminino quanto do masculino, que tem uma perda urinária, que ela é de forma involuntária, isso é uma incontinência urinária. Ocorre de uma forma muito mais prevalente nas mulheres, né? Sem dúvida nenhuma. E é isso que você falou mesmo, né? Ela acontece, os estudos mostram que até 40%, 50% da população feminina, principalmente acima dos 40, 45, 50 anos, pode ter essa condição. E é interessante, né, e triste ao mesmo tempo, que afeta diretamente a qualidade de vida das mulheres, né, tem impacto na própria sexualidade, tem impacto na saúde mental dessas mulheres, levando também a custos sociais, custos econômicos, porque essas mulheres, tem pacientes que falam, doutor, eu tenho vergonha de sair de casa, né, então é um tema extremamente importante e um tema subdiagnosticado. Porque tem paciente que acha que perder urina é normal. Ah, eu tô chegando ali aos 60, 55, 70 anos e eu perco urina e é normal. Isso não é. Isso é uma coisa que a gente tem que conscientizar a população que não é normal de se acontecer, sabe?
4: E a gente pode entender, assim, qual fase da vida

0: que é mais comum de acontecer. Com relação à mulher, é uma incontinência urinária que a gente pode dividir ela. Claro que essa também acontece nos homens, mas ela é de forma muito mais comum nas mulheres. E a gente pode dividir ela assim em basicamente três subtipos, que é a incontinência urinária de esforço, que é quando você faz um esforço, você tosse, por exemplo, você pega um peso na academia, você perde urina. Tem uma continência urinária que a gente chama continência urinária de urgência, que é a bexiga hiperativa, que, falando de uma forma leiga, a mulher, né, e tanto isso pode acontecer no homem também, a bexiga ela é um pouco mais ativa, então começa a encher, ela já quer contrair, começa a perder urina. E tem um outro tipo de incontinência urinária, que é a continência urinária mista. Ela mistura esses dois tipos de incontinência. Claro, todos esses três tipos de incontinência podem acontecer em homens e mulheres? Podem, mas sem dúvida nenhuma é muito mais comum no sexo feminino. E por que é mais comum no sexo feminino, né? A micção do homem ela é diferente da micção da mulher. Então, a uretra, que é o canal urinário do homem, ele é muito mais longo que o da mulher. Então, a uretra feminina tem aí, a gente falando de forma leiga, cerca de 4 centímetros, mais ou menos. E o que que acontece? Qualquer impacto que tenha no assoalho pélvico feminino, que seja um enfraquecimento, né, que seja uma mobilidade dessa uretra, vai acabar acarretando a uma incontinência urinária.
1: Falei também um pouco no início, doutor, mas queria entender um pouco melhor, porque a gente sabe que é comum toda vez que a gente encontra uma mulher que está grávida, existe esse assunto, né, do escape de urina. Por que que nas grávidas, esse escape é mais frequente?
0: Exatamente pela própria fisiopatologia mesmo da doença, né? A fisiopatologia da condição da incontinência na mulher é por causa de sobrecarga e realmente por causa de um enfraquecimento do assoalho pélvico, né? Toda condição que faça sobrecarga no assoalho pélvico e que faça um enfraquecimento do assoalho pélvico, a gente pode ter essa perda e essa dificuldade da paciente segurar a urina. E aí a gente pode citar vários exemplos, né? O principal deles, fator de risco, é a idade. Não tem jeito, né? Com o passar da idade, a gente vai enfraquecendo, a gente vai perdendo um pouco de musculatura, então é um fator.

0: também a obesidade. Então, tudo que a gente pensar na vida com relação à sobrecarga de assoalho pélvico, a enfraquecimento do assoalho pélvico, são fatores de risco que podem contribuir para incontinência urinária.
1: E para você que ligou a rádio agora na 98 News, este é o Cuidar é para Já. Estamos falando sobre incontinência urinária e seus impactos na rotina, especialmente em mulheres, né? Doutor, muitas mulheres relatam vergonha, constrangimento quando têm incontinência urinária. O senhor considera que esse fator pode dificultar a busca por ajuda?
0: Com certeza, isso é comum, a gente vê isso no consultório, a gente vê isso no dia a dia, porque ainda é uma coisa que eu acho que ainda está um pouco enraizado. A mulher acha que ela chega na sexta década de vida, na sétima década de vida, ela acha que é comum perder urina. E isso, como ela acha isso normal, ela não quer procurar um profissional de saúde para tratar isso. Então acaba impactando a sua qualidade de vida, e na maioria das vezes ela, como se diz, vai deixando, né? E não procura um profissional de saúde para ser adequadamente tratada.
1: Essa condição fisiológica, ela pode ser hereditária também?
0: Tem alguns estudos que falam também que pode ter uma predisposição familiar, sim, sabe? Algo genético, não muito esclarecido, mas pode ter sim. Mas os principais fatores de risco, que é o que a gente vê no dia a dia, sem dúvida nenhuma, é aquela sobrecarga mesmo de peso, sabe? O enfraquecimento do assoalho pélvico, sabe? Sem dúvida nenhuma, são os fatores mais importantes aliado à idade.
1: Uma mulher que não teve filho, né, na vida fértil, ela também pode ter incontinência urinária ao passar do tempo, né, quando chegar numa fase 60 mais?
0: Sim, não, sem dúvida, né? A gestação não é o fator predisponente único, né, de fator de risco para incontinência urinária. Igual a gente já falou, né? Obesidade, né? O sexo feminino passou de 60, 70 anos, né? O avançar da idade. E sem dúvida nenhuma, outro fator que a gente tem que deixar claro é o tabagismo. O tabagismo, a gente sabe o quanto é maléfico para a saúde, né? E o tabagismo também está associado com incontinência urinária. Além disso, a gente tem algumas outras condições neurológicas, né, que a gente pode colocar assim como Parkinson, né, paciente que já teve um AVC, né, paciente com esclerose múltipla, algumas condições neurológicas também que podem desencadear a incontinência urinária.
1: A diabetes também poderia ser uma condição fisiológica?
0: Com certeza, com certeza. A diabetes também está associada à incontinência urinária, né? Diabetes, ao longo da sua progressão, da sua evolução da doença, a gente sabe que a diabetes causa lesão nos nervinhos, né? Lesão neuronal, então a gente sabe que isso também pode levar a uma pior ou um aparecimento da incontinência urinária.
1: Agora eu acho que que é uma dúvida comum de muita gente que está ouvindo a gente agora, provavelmente deve ter essa dúvida. Reduzir o consumo de líquido pode ajudar ou pode trazer outros riscos além da incontinência urinária?
0: É difícil a gente falar isso para tantas pessoas, igual a gente está falando agora, é diminuir líquido, sabe? Eu sou fã número um de líquido, não tem jeito, né? Todos os pacientes têm que ter uma ingesta adequada de líquido, isso não tem dúvida, isso varia com a condição do paciente, varia com o peso, né? Varia com a condição de trabalho dele, se ele trabalha no sol, se ele trabalha no local, no ambiente fechado. Então, todos os pacientes têm que ter uma ingesta adequada de líquido, tá? Quando a gente fala, pensando mais na incontinência urinária, que a gente chama da bexiga hiperativa, né? É a condição que aquela paciente que tem vontade de fazer xixi, ela não consegue segurar de forma alguma. Ela tem que correr para ir no banheiro e, como assim, já começa a molhar. Isso a gente chama de incontinência urinária de urgência. E em alguns casos, a gente costuma orientar os pacientes a diminuir um pouco o consumo de embutidos, um pouco de cafeína, diminuir o cigarro, porque todos esses fatores são agressores à bexiga. E aí o paciente pode ter uma piora da sua incontinência consumindo esses produtos, tá? Agora, com relação ao líquido mesmo, eu sou muito cauteloso com relação à orientação dos pacientes com diminuir líquido, sabe? Eu fico com receio do paciente parar de tomar água.
1: Ou qualquer outro líquido, né, que é importante também para a manutenção da saúde, né, doutor? Outras mudanças no dia a dia, como ir ao banheiro com frequência, como o senhor disse, né, em relação à incontinência urinária de urgência, não é isso?
0: Isso.
1: como que a pessoa pode perceber

0: que ela já está entrando num quadro de incontinência urinária e ela precisa buscar ajuda.
1: Sim, então é igual a gente tinha conversado, né? Existem basicamente uns dois, três tipos de incontinência. Com relação à incontinência de esforço, é a mais comum que a gente vê, é simplesmente a paciente realmente começa a perder urina, né? Ela começa a perceber, ela está na academia, ela pega um peso, ela começa a perceber que molha um pouco. Começa a tossir, fazer qualquer atividade, às vezes tem paciente que até sobe escada, quando ela dá o passo na escada, ela perde a urina, né? Isso é um primeiro passo que a pessoa começa a perceber que tem alguma coisa que não está indo bem. Isso a gente fala mais a favor da incontinência urinária de esforço. Com relação à incontinência urinária de urgência, a gente pode ter uma frequência maior de ir ao banheiro. É aquela paciente que ela não passa meia hora, ela quer ir ao banheiro de novo, né? Ela vai no banheiro, esvazia a bexiga, tem a sensação que esvaziou bem a bexiga, passa pouco tempo no banheiro de novo. E aliado a isso, muitas pacientes têm também aquela urgência, né? Ela não consegue segurar. Ela tem um desencadeada a micção, ela tem que correr de qualquer maneira, sabe? Então, esses são os sintomas que começam a chamar a atenção. Às vezes, na história, não é tão clara assim, né? Os sintomas podem se misturar, porque a gente também tem a incontinência urinária mista, que é uma mistura dessas duas incontinências, né? Então, às vezes, a história não é muito clara e a gente conversa assim. Mas são os sinais para as pacientes começarem a acender o alerta. Opa, tem alguma coisa que não pode estar indo tão bem.
0: E como que é feita a avaliação médica para cada caso?
1: Isso. A primeira coisa que a gente recebe no paciente é uma história clínica, né? Ela vai contar pra gente o que que ela tá sentindo, o que que ela tá sofrendo, o que que tá acontecendo no seu dia a dia. E aí, com relação a isso, a gente vai examinar a paciente, faz um exame físico completo na paciente, ela vai contar pra gente se ela teve gestações, se já teve cirurgias, que também impactam nessa história toda. E na maioria das vezes, o diagnóstico dessas incontinências é o diagnóstico clínico. É que a paciente conta pra gente, a gente examina a paciente, na maioria das vezes a gente faz o diagnóstico clínico, tá? Em alguns casos a gente vai ter que abrir mão de alguns exames. A gente pode abrir mão de alguns exames, como por exemplo, exame de urina, ultrassom, um exame específico para incontinência, a gente chama de urodinâmica, tá? Então, nos casos a gente vai abrir mão desses exames sim, mas na maioria das vezes a própria paciente chega aqui e conta pra gente o que tá acontecendo. Às vezes, na maioria das vezes, é aquilo ali já, a gente já, como se diz, já bate o martelo, a gente já fecha o diagnóstico dessa paciente.
0: Olha, gente, para quem ligou agora a rádio, eu estou conversando com o Dr. Breno Faria, que é urologista da Santa Casa de BH. Mas a gente vai para um rápido intervalo e no próximo bloco vamos entender quais são as formas de tratamento e o que pode ser feito para prevenir ou controlar o problema. Fica ligado aí que volto logo com o Cuidar é pra Já.
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0: Estamos de volta com Cuidar é pra já aqui na 98 News. Hoje o assunto é incontinência urinária. Seguimos conversando com o urologista da Santa Casa de BH, Dr. Breno Faria. Doutor, a incontinência urinária, ela tem tratamento?
1: Tem. É o que a gente bate na tecla sempre, né? Perder urina não é normal. A gente precisa conscientizar nossos pacientes que não é normal, né? E precisa procurar atendimento e procurar tratamento. Impacta a sua qualidade de vida, né? Piora o seu dia a dia, sem dúvida nenhuma. Medidas gerais. adaptando para tipos de incontinência de esforço, incontinência de urgência, ou até mesmo incontinência mista, que mistura um pouco as duas, mas para todo tipo de paciente, mudança de estilo de vida, tá? Atividade física é importante, alimentação balanceada é importante, reduzir o consumo de álcool, reduzir o consumo de cigarro, tá? A gente tinha conversado também, tem algumas pacientes, reduzir o consumo de embutidos, né? Pacientes com comida muito industrializada, reduzir um pouco de cafeína. Isso, no geral, é uma orientação inicial que a gente faz para todas as pacientes, tá? Aliado a isso, é importante também fisioterapia pélvica, tá? Por que a fisioterapia pélvica é importante? Ela é importante porque a fisioterapia pélvica ensina as mulheres a fazer um treinamento vesical, né? Ensina as mulheres, além disso, a fortalecer a musculatura da pélvica. E quando a gente está falando em incontinência urinária, é extremamente importante as mulheres terem um fortalecimento com relação ao assoalho pélvico, tá? Então, basicamente, o tratamento inicial para essas pacientes é isso, tá? Aliado a mudanças de estilo de vida e aliado com fisioterapia. Uhum. E aí fala, doutor, mas muitas das vezes não vai resolver, né? Pode ser que aconteça que realmente não resolva, mas é o tratamento inicial para todas essas pacientes. Quando a gente acolhe ela no consultório, a gente já começa já o tratamento com essas medidas iniciais.
0: E em alguns casos, ou em muitos casos, é possível reverter esse quadro com esse tipo de tratamento, com a fisioterapia pélvica?
1: Sim, a gente tem pacientes com incontinência, né, incontinência mais leve, né, que a paciente faz fisioterapia, né, atividade física, ela tem um fortalecimento do assoalho pélvico, essa paciente fica seca, essa paciente para de ter incontinência, principalmente associada à incontinência de esforço, tá? Uhum. Com relação à incontinência, que a gente chama de urgência, ou abstinência hiperativa, dependendo de alguns casos, as medidas iniciais talvez não funcionem. E aí a gente pode abrir mão de alguns tipos de medicamento, tá? O tratamento medicamentoso, e a gente vai iniciar isso para fazer, entre aspas, né, de forma um pouco leiga, e deixar a bexiga dela um pouco mais calma, um pouco mais controlada, ela conseguir segurar mais a urina, sabe?
0: E a fisioterapia pélvica, ela também pode ajudar a prevenir quando a paciente é gestante?
1: Sim. Extremamente importante. Eu vejo no meu dia a dia que já é um padrão, assim, dos meus colegas ginecologistas e obstetras, eles já encaminham seus pacientes para fisioterapia pélvica. Claro, para todo um preparo de parto normal, né, que essas pacientes desejam, mas também um fortalecimento da musculatura pélvica, né? A gente sabe que a gestação, querendo ou não, ela faz uma sobrecarga ali na musculatura, né, do assoalho pélvico, e a fisioterapia é um aliado extremamente importante nessa parte da vida da mulher.
0: O senhor falou sobre a fisioterapia pélvica, a mudança do estilo de vida ali com atividade física, né, saída do sedentarismo, alimentação, em alguns casos medicamento, e em outros casos, como que é tratada a incontinência urinária? Ela pode ser tratada com cirurgia também?
1: Sim. A gente dividindo, né, incontinência urinária de esforço, incontinência urinária de bexiga hiperativa, de urgência, a bexiga hiperativa e a urgência, a gente vai fazer o medicamento e vai fazer o tratamento inicial. O tratamento inicial, pensando na bexiga, ó, na incontinência urinária de esforço, pode às vezes não responder tão bem, principalmente se essa mulher tem uma incontinência um pouco mais grave. E aí a gente vai progredir o nosso tratamento, né? Progredindo o nosso tratamento, a gente vai partir para um tratamento cirúrgico, né, que é o que a gente chama, todo mundo já deve ter ouvido falar, que são os slings, né, nada mais é, o sling é uma cirurgia que a gente faz preoperine, uma cirurgia rápida, de boa recuperação, a gente coloca uma tela de sustentação no canal urinário feminino, na uretra feminina, e essa tela faz meio que o papel do assoalho, faz, como se ela segurasse a uretra feminina e desse um suporte para ela, dessa forma. É um tratamento super efetivo, as pacientes têm um índice de satisfação muito alto com a cirurgia e melhoram demais a sua incontinência.
0: Você sintonizou a 98 News agora, aqui quem fala é Ana Paula Mota. Estamos conversando com o Dr. Beno Faria, da Santa Casa de BH, sobre um tema importante para a qualidade de vida de muitas mulheres, especialmente mulheres, mas de homens também. que é a incontinência urinária. Doutor, durante o tratamento, existem formas de lidar melhor com os escapes no dia a dia?
1: Sim, escape no dia a dia, às vezes a mulher ela tem um pouco de escape ali e aquilo já cria toda um incômodo e uma ansiedade, né? Às vezes esse escape não é uma incontinência, né? Esse escape pode acontecer de uma forma intermitente, pode acontecer de uma forma assim que não se repita, sabe? Pode ser associado às vezes a uma infecção urinária, né? A um tipo de mudança da paciente, mas que aquilo não perdure, sabe? Então a gente pode tranquilizar essa paciente. Agora, a perda urinária que ocorre de maneira persistente, involuntária, impactando a qualidade de vida, tem que ser tratada. Isso não tem dúvida, sabe? Porque às vezes a paciente tem esse pequeno escape, mas o que a gente fala é que às vezes é um gotejamento ali mesmo, sabe? É um gotejamento pós a micção. Isso não configura realmente uma incontinência urinária, sabe?
0: E produtos específicos para incontinência encontrados em farmácia fazem diferença em relação, por exemplo, ao uso de absorventes comuns?
1: Sim, é comum. As pacientes usam mesmo, tanto os homens quanto as mulheres, absorventes, que a gente chama aquele protetorzinho, a gente chama de pad, né? É comum de usar, porque tem pacientes que têm uma perda urinária tão importante que aí tem que usar como se fosse aquela fralda ou aquela cuequinha mesmo de proteção. Mas as pacientes usam, é importante a gente falar que tem que ter uma troca adequada, né, para evitar que fique molhado, porque quando fica molhado aquilo ali pode gerar uma reação inflamatória, né, pode incomodar a paciente, ter aquela ardência local, mas é extremamente comum de usar, deve-se usar, porque é pelo conforto das pacientes, né, deve-se usar, mas tem que lembrar bastante, manter a higienização adequada e uma troca também, para evitar de ficar molhado ali muito tempo.
0: E a falta de higienização adequada, da troca, né, ficar molhado por muito tempo, também pode acarretar alguma outra doença, como uma infecção urinária, por exemplo?
1: Isso, claro, né, a higienização pode piorar a região ali, mas a gente vê uma associação maior com dermatites. Então, é como se fosse de criança mesmo, né? Quando você tem aquela a urina represada mais tempo, a gente percebe que aquilo ali pode predispor a dermatites locais. Por isso é importante, né? Higienização frequente, teve lá o seu protetorzinho, ele sujou já encharcou, troca ele, tá? Para sempre evitar também essas dermatites locais que também incomodam demais os pacientes.
0: E a gente falou um pouco no primeiro bloco, né, sobre como que é feita o diagnóstico, os diferentes tipos, né, de incontinência urinária. Eu acredito que a informação seja o melhor caminho para as pessoas entenderem aquilo, né, que está se passando naquele momento. Mas eu queria saber, em relação à orientação médica, como que o senhor considera a orientação médica é fundamental para escolher a melhor abordagem para o paciente?
1: Sem dúvida nenhuma. A primeira coisa que a gente tem que fazer, né, com a nossa população é orientar a nossa população, né? A primeira coisa que a gente tem que orientar é que perda urinária nunca é normal. Isso é um recado que tem que ficar muito claro aqui no nosso bate-papo hoje, que não é normal, né? A perda urinária ela deve ser investigada. E a abordagem ela é individual, né? A gente tem que levar em conta as individualidades de cada paciente, né? A gente tem que avaliar a história desse paciente, avaliar o que esse paciente já fez, o que esse paciente já operou, se já teve gestação, né? O que esse paciente já teve? Esse paciente já teve um quadro oncológico, por exemplo, já fez radioterapia. Isso tudo impacta no tratamento. Então, a avaliação sempre

0: disso, mas também não procura acompanhar, né? Não procura a ajuda médica e às vezes deixa a doença evoluir de uma forma que pode culminar na própria cirurgia, né? Evoluir para uma situação mais grave. E eu acredito que seja isso que a gente está trocando a ideia aqui sobre a questão da prevenção também, né? Entender qual que é o momento de procurar ajuda para poder ter um tratamento adequado, não é isso, doutor?
1: Exatamente, né? A maioria das vezes a gente vê pacientes que falam, ah, o familiar tratou isso, fez isso. Mas a gente precisa entender que cada pessoa é uma pessoa, né? E as pessoas também, elas se confundem, às vezes nem têm o conhecimento, também não tem que ter esse conhecimento a fundo, que existem vários tipos de incontinência, né? E às vezes o tratamento que serviu para um tio, para um primo, né? Para um familiar mais próximo, foi o X, talvez não seja para você, né? Então, a avaliação tem que ser realmente individualizada. É caso a caso, a gente escutar o paciente, examinar os pacientes, tratar de forma bem individualizada, para principalmente qual que é o objetivo, né? Sempre a gente falando em incontinência urinária. O objetivo é retomar a qualidade de vida, e retomar um dia a dia normal, né? Que essas pacientes, esses homens e mulheres, voltem a ter o seu dia a dia, essa qualidade de vida completamente normal, né? Esse é sempre o objetivo quando a gente fala de pacientes com incontinência urinária.
0: E como que a gente pode prevenir a incontinência urinária aí ao longo da vida?
1: A incontinência urinária, falando especificamente, né, mais direcionada às mulheres, sem dúvida nenhuma. Mudança de estilo de vida, né? A gente precisa que essas mulheres tenham uma alimentação adequada, façam atividade física, né? Fortalecimento do assoalho pélvico, a gente bate muito nessa tecla, mas é o ponto-chave do sexo feminino, é o fortalecimento do assoalho pélvico, associada, claro, né? Diminuição do uso de álcool, diminuição do tabagismo, né? A gente adotando essas medidas que são relativamente simples, a gente com certeza vai prevenir uma quantidade boa de incontinência urinária nas mulheres.
0: Perfeito. E para a gente encerrar essa conversa, doutor, queria uma mensagem final. Qual que é o principal recado para quem convive com a incontinência urinária e ainda não buscou ajuda?
1: Principal recado que eu quero deixar para nossos espectadores, sem dúvida nenhuma, incontinência urinária não é normal. Não é normal você perder urina. Não é normal da idade. Ah, eu fiquei com 60, 70 anos, eu comecei a perder urina, isso é normal. Minha vizinha perde, é normal. Não é, né? O recado final é isso, que a população se oriente, né? Busque ajuda profissional, perder urina não é normal, para retomar sua qualidade de vida. A avaliação deve ser sempre individualizada, caso a caso, mas o recado que eu quero deixar é esse, né? Perder urina não é normal e busque ajuda, busque melhorar sua qualidade de vida.
0: Perfeito. Conversei então com o Dr. Breno Faria sobre incontinência urinária e a importância de falar sobre o tema e buscar uma orientação adequada. Muito obrigada por sua participação e disponibilidade aqui no Cuidar é Pra Já, doutor.
1: Eu que agradeço, é um prazer estar aqui com vocês, e falar num tema tão importante que eu gosto bastante.
0: Perfeito. Agradeço também para quem nos acompanhou até agora aqui na 98 News. Esse foi o Cuidar é Pra Já. E no próximo programa, a gente volta com mais um tema importante para ajudar você a cuidar melhor da sua saúde e de todos que estão ao seu redor. Afinal, cuidar é pra já.
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5: No Visão Macro de hoje, quero discutir algo diferente. Na verdade, compartilhar conhecimento. Como é bom podermos ler e escutar pessoas muito mais inteligentes do que nós próprios.

0: argumentos e buscar diferenciações, inclusive, dos nossos próprios argumentos, o que deveria levar a um processo de convicção ainda maior quando o defendemos, sabendo cada nuance, cada proposta, cada número. Temos que discutir um pouco mais com a capacidade empírica e não simplesmente por achismos, e é isso que quero falar hoje. Na verdade, de novo, compartilhar conhecimento ou falar de gente mais inteligente do que eu mesmo. Aqui, quero citar algumas formas de processo de absorção de conhecimento e análise de maneira rápida, quase que mensal ou mesmo diária, fica a cargo de cada um. Mas quero separar isso em alguns grandes blocos. O primeiro deles, né, temas para análise um pouco mais amplos. Leitura de cartas de grandes gestores de fundos macro, por exemplo. Kinéia, Capitalo, Verde. Outras casas, inclusive, que miram, por exemplo, somente em ações, e por aí vai. A discussão dos temas macroeconômicos, por quem de fato coloca o dinheiro para, né, ser transformado ou toma risco de verdade, é uma maneira até mais interessante de ler sobre posições esperadas ou não esperadas. Afinal, o erro custa caro para essas pessoas, e as convicções têm que ser muito bem embasadas. Isso eu acho que talvez seja uma grande capacidade, escutar pessoas mais inteligentes alocando capital, seja por cartas dos gestores que podem ser encontradas nos sites dos fundos, como disse, por exemplo, da Kinéia, ou, por exemplo, nos podcasts, Market Makers, Stock Pickers e por aí vai, quando tem várias pessoas muito boas querendo dar as suas visões e serem trucadas, na verdade, e, obviamente, também gerarem dúvidas para que as convicções de cada um sejam testadas exatamente pela argumentação crível através de números e não de achismo. Uma outra forma de olhar para isso é ler, na verdade, algumas mídias especializadas muito boas que temos hoje. Brasil Journal, Neofeed, Agribiz, The AgFeed e por aí vai. Ótimas referências para olharmos para a agro, por exemplo, nesses últimos dois casos que citei, AgFeed e Agribiz, ou termos que permeiam desde o setor imobiliário, setor agro, setor internacional e por aí vai, até mesmo pela política, como é o caso do Brasil Journal e Neofeed. A gente tem que entender que escutar pessoas mais inteligentes, mesmo que falem que estamos errados, é uma forma muito melhor de construir os nossos próprios argumentos, sejam econômicos, sejam políticos. Temos coragem de ler mais, de escutar mais, de pessoas que não necessariamente pensam como nós, mas que trazem argumentos calmos, racionais e embasados. Vale lembrar, quem grita perde.
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3: Ah, eu devia estar sorrindo e orgulhoso por ter finalmente vencido na vida, mas eu acho isso uma grande piada e um tanto quanto perigosa.
4: Seja muito bem-vinda, seja muito bem-vindo ao Respire e Siga aqui na 98 News. Eu sou Flávia Ivo e te acompanho nesse começo de manhã ou nesse fim de noite, depende do horário em que você está ouvindo o programa. Nesta semana, estamos refletindo sobre uma experiência que muitas pessoas vivem, mas nem sempre conseguem nomear. A sensação de alcançar aquilo que parecia ser o sucesso e perceber que algo dentro de nós continua inquieto. Nos últimos episódios, falamos sobre o paradoxo das conquistas e sobre como as expectativas sociais podem influenciar profundamente a maneira como construímos nossas vidas. Hoje, vamos falar sobre um aspecto que muitas vezes fica invisível: o custo emocional de viver em permanente estado de desempenho. Porque em uma sociedade que valoriza a produtividade, as metas e os resultados, muitas pessoas aprendem a viver como se estivessem sempre em uma corrida. E o corpo e a mente acabam pagando um preço por isso.
3: Eu devia estar feliz pelo Senhor ter me concedido o domingo pra ir com a família no jardim zoológico da pipoca aos macacos.
4: Seguimos essa conversa com a psicóloga Amanda Piacente, que é a nossa convidada desta semana. Ela atua com psicoterapia, avaliação e reabilitação neuropsicológica, além de ser professora de graduação e pós-graduação da AFIA em Contagem. Na prática clínica, Amanda acompanha muitas pessoas que alcançaram bons resultados profissionais, mas que ao ao mesmo tempo convivem com estados elevados de ansiedade, exaustão e cobrança interna. Hoje, vamos falar justamente sobre esse tema, o preço psicológico do alto desempenho. Acompanhe essa terceira parte da entrevista.
5: Existe relação entre sucesso profissional e níveis elevados de ansiedade ou de exaustão emocional?
6: Essa temática é muito importante em relação ao que a gente chama do que é sustentável. Quando nós falamos do custo emocional de determinados projetos ou da atividade em si, eu tocaria no ponto quanto nós valorizamos ainda o estar ocupado, essa sensação de cansaço como recompensa. Né? Estar cansado quer dizer que você fez algo importante. E quando, né, isso vem acompanhado do sucesso, do propósito, ou de é isso que eu preciso sentir, quando parece também algo mais fácil de se fazer, né, eu vou dar o seu exemplo como excelente jornalista, você tem habilidades que, no meu caso, enquanto psicologia, eu tenho outras habilidades. E o fato de você, né, depois com tanto tempo de experiência, torna o seu trabalho em algumas etapas mais fácil para você. E o que eu digo de fácil não quer dizer que desmerece toda essa construção. Então, essa questão, né, essa visão de o trabalho precisa ser árduo, ele precisa muitas vezes, na maior parte do tempo, ser cansativo, muitas vezes dá essa sensação para a gente, né, essa ideia de que precisa ser desgastante, o que eleva os níveis de estresse. O estresse, né, um componente em relação a nível de alerta é importante. Para que nós duas estejamos nessa conversa, eu preciso estar atenta a você, a organizar as informações, mas, né, o nível de estresse, de fadiga, atrapalha inclusive a minha performance naquilo que eu vou fazer. Então, a ideia de que se tem hoje, né, que pessoas ocupadas ou a maior parte do tempo você precisar ocupar o seu tempo com alguma coisa em relação ao trabalho, pode chegar a níveis, sim, de muito desgaste.
4: As pessoas muito bem-sucedidas também podem sofrer, como todos nós sofremos, da síndrome do impostor. Como que isso manifesta? Se é que as pessoas que estão nos ouvindo ainda não ouviram falar da síndrome do impostor, explica pra gente como que isso se manifesta.
6: Quando a gente chama, né, de síndrome do impostor, que ficou muito difundida e conhecida, seria uma pessoa, né, a maior parte de nós pode sentir em algum momento que não pode fazer mais e melhor, ou, né, não é bom o suficiente, ou as pessoas, né, irão ver que eu sou uma fraude, que eu estou performando, eu não sou só isso, ou, né, vão ver as minhas falhas. Essa síndrome do impostor, ela muitas vezes acompanha algo que pode ser normal de vulnerabilidades. O fato de eu desempenhar bem um trabalho não significa que não tenha lacunas. Fazer o melhor que se pode com as condições que você tem no momento presente pode dar essa sensação de que o suficiente não é bom. E as pessoas bem-sucedidas, né, o que trazendo a discussão que seria sucesso, né, Flávio? A gente pode chegar num patamar ou conseguir entregar e não ter aquela sensação de que eu entreguei o meu máximo. Como sei, eu tenho um indicador de 0 a 10. 10 é a performance total. Mas se eu tive um desafio, um problema técnico, não foi bom o suficiente. Então, o perfeccionismo nesse sentido, né, ele ultrapassa o que realmente a gente está considerando como entrega de qualidade. E essa, o que se chama, né, da síndrome do impostor, é o significado que se dá com as entregas. Nunca bom o bastante, nunca bom o suficiente. Vão perceber que eu estou, né, que tem alguma coisa que eu deixei para trás. Então, tudo precisa estar perfeito. Isso muitas vezes relacionado a não aquilo que você entrega, mas quem você é. E aí entra um ponto muito importante do sofrimento do eu preciso fazer mais, quanto mais melhor.
4: No início da nossa conversa, você falou que o cérebro se adapta rapidamente às conquistas, né, que isso pode trazer essa sensação de vazio, porque você vai querendo cada vez mais, né? Essa sensação de vazio, ela pode evoluir para um quadro de burnout ou de depressão, no que a gente estava falando aí de muito trabalho, daquele esforço que todo mundo fala, trabalhe arduamente, que aí você vai conquistar. Isso a gente pode levar a gente para esse tipo de quadro de adoecimento mental?
6: Sim. O adoecimento nesse sentido da fadiga, Flávia, é um ponto muito importante, porque a adaptação, nosso cérebro, como a gente processa as coisas no nosso dia a dia, se acostumar a algo é importante para que a gente gaste menos energia, menos processos cognitivos para que eu faça determinadas atividades. Ter no meu dia a dia, né, processos automáticos me dá espaço e energia cognitiva para que eu possa desenvolver atividades mais complexas. Eu estou trazendo, né, um nível a nível de funcionamento cerebral, mas isso acontece quando nós começamos a nossa conversa a respeito de como que a gente acostuma também com determinados pontos de facilidade. Se eu estou, né, frente a um computador e algo está desconfortável, eu posso mudar minha cadeira, eu posso mudar a disposição para que eu tenha ergonomicamente também mais facilidade. Mas isso pode fazer com que eu também me acostume com determinadas questões que são desconfortáveis, que é, né, quem nunca deixou para trocar a rodinha da cadeira e ficou sentado um pouco torto, mas e depois você foi se acostumando. Então, contornar os desafios ou contornar esse momento de maior demanda de trabalho, que pode ser episódico, pode ser sazonal, é importante que isso aconteça, né? Porque se todos os dias, talvez um volume, né? Você tem um projeto aí de uma semana, se todos os dias você, né? Nossa, tá muito trabalho, tô muito cansada, a sua atenção vai ficar voltada para esse volume, para esse cansaço, ao invés de encontrar as pequenas pausas para que você dê a sua energia o suficiente para isso, mas finalizando essa entrega, esse projeto, você consiga também restabelecer a rota. Quando nós falamos, né, do burnout, a exaustão é uma série de processos que você foi automatizando ou normalizando, aquilo que a gente conversou sobre exaustão, como se o ritmo natural do processo fosse esse cansaço extremo. O cansaço é algo importante. Quando eu exerço alguma atividade física ou cognitiva, o cansaço é um processo natural para que eu restabeleça condições. Então, ao final do dia, é importante que eu durma para que eu, né, recomponha energia e amanhã tenha energia para continuar. Quando esse nível de estresse, essa exaustão chega ao seu nível máximo, você está funcionando numa condição não tão positiva para a sua performance. E eu não digo performance só de trabalho, eu digo performance social. Você sair, você conseguir se divertir, você entra num estado de hipervigilância que você não consegue se desligar até para momentos de lazer. E aí, Flávia, que entraria talvez esse marcador. Não só a pessoa que está trabalhando muito, mas que até nos momentos de pausa ela sente que ela não consegue desligar, ou que as pausas não são ou suficientes, ou não traz essa sensação de recuperação. O nível emocional talvez mais irritadiço com algumas coisas, com mais dificuldade de manejar determinadas situações. Não é fácil lidar com essas questões, mas, e aí voltando, né, com a síndrome do impostor, quando a gente tem, né, aquele pensamento de que eu não mereço reconhecimento, ou eu, né, as pessoas vão descobrir de alguma maneira que eu tenho algumas lacunas, algumas dificuldades, faz com que as pessoas tentem hipercompensar. Hipercompensar seria, eu te entrego, mas eu te entrego o plus. E isso é muito difundido, né? Quem consumidor, cliente, não gosta de receber uma encomenda e um brindezinho? Nem que seja um recado, uma balinha, nós gostamos disso. Só que quando isso se torna, né, algo que o plus conta mais do que a sua entrega, esse nível de sobrecarga, essa normalização do cansaço começa a acompanhar, e muitos dos resultados, eles não refletem realmente o que, que a gente gostaria, mesmo sendo bom, bom bastante, né?
3: É você olhar no espelho e se sentir um grandíssimo idiota, saber que é humano, ridículo, limitado, que só usa 10% de sua cabeça animal.
4: Nos últimos anos, a ciência tem investigado cada vez mais os efeitos do chamado alto desempenho contínuo sobre o cérebro e a saúde mental. Um dos fenômenos mais discutidos nesse contexto é o burnout. Em 2019, a Organização Mundial da Saúde incluiu oficialmente o burnout na classificação internacional de doenças, como um fenômeno ocupacional. Ele é caracterizado por três dimensões principais: exaustão emocional intensa, distanciamento ou cinismo em relação ao trabalho e a sensação de baixa eficácia profissional, mesmo quando a pessoa continua performando bem. Ou seja, muitas vezes a pessoa ainda entrega resultados, mas internamente já está esgotada. Outro aspecto importante envolve o funcionamento do sistema de estresse do corpo, regulado pelo hormônio cortisol. Pesquisas conduzidas pelo neurocientista Robert Sapolsky, da Universidade de Stanford, mostram que níveis elevados e prolongados de estresse podem afetar áreas do cérebro como o hipocampo, responsável pela memória, e o córtex pré-frontal, ligado à tomada de decisões. Em ambientes profissionais altamente competitivos, muitas pessoas passam anos funcionando em estado de alerta constante. E isso pode gerar o que os psicólogos chamam de fadiga de desempenho. Outro fenômeno bastante estudado é a chamada síndrome do impostor. O termo foi descrito pela primeira vez pelas psicólogas Pauline Clance e Suzanne Imes na década de 1970. Ele descreve a experiência de pessoas que, mesmo sendo competentes e reconhecidas, têm a sensação persistente de que não são realmente merecedoras do sucesso que alcançaram. Elas acreditam que, em algum momento, serão descobertas. Curiosamente, esse fenômeno aparece com frequência justamente em pessoas altamente dedicadas e exigentes consigo mesmas. Quando o valor pessoal fica muito ligado ao desempenho, a mente pode entrar em um ciclo constante de cobrança. Sempre existe mais uma meta, mais um resultado, mais uma prova de valor. E nesse ritmo, o descanso começa a parecer quase uma falha. Talvez seja por isso que tantas pessoas, em algum momento da vida, começam a perceber algo importante. O sucesso pode trazer muitas conquistas, mas o corpo e a mente precisam de pausas para que a vida continue sustentável. Você está no Respire e Siga, aqui em 98.7, a 98 News. Hoje estamos falando sobre o preço psicológico do alto desempenho. Aquela sensação de que mesmo quando tudo parece estar funcionando, o corpo começa a pedir uma pausa. Na volta do intervalo, vamos fazer juntos um exercício de respiração para ajudar o sistema nervoso a desacelerar. Respire fundo. E siga comigo aqui na 98 News.
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4: Estamos de volta com Respire e Siga. Talvez o dia ainda esteja começando para você, talvez o dia esteja terminando, talvez a agenda de hoje ou de amanhã esteja cheia. Mas antes de continuar correndo ou continuar pensando na sua correria, permita-se alguns minutos para respirar com mais presença. Vamos fazer juntos um exercício bem simples. É o exercício da respiração diafragmática restauradora. Vou pedir que você encontre uma posição confortável. Sendo sentado ou deitado ou deitada ou sentada, você vai manter os pés descruzados, as pernas descruzadas, no caso de estar em uma cadeira, mantenha os pés apoiados no chão, coloque uma das mãos sobre o peito e a outra mão sobre o abdômen. No caso de deitado ou deitada, os pés ficam apoiados na superfície, seja o colchão, o sofá, um colchonete no chão. E da mesma forma, uma das mãos vai no peito e a outra mão no abdômen. Agora observe a sua própria respiração por alguns instantes sem mudar nada. Apenas perceba o movimento do ar. Agora inspire lentamente pelo nariz. Tente direcionar o ar para o abdômen. Sinta a barriga se expandindo suavemente. Agora expire lentamente pela boca, deixando o abdômen voltar. Nós vamos treinar essa respiração mais uma vez antes de incluirmos a contagem de 4 segundos para inspiração e de 6 segundos para expiração. Inspire lentamente pelo nariz, tentando direcionar o ar ao abdômen. Sinta a barriga se expandir. Solte o ar lentamente pela boca. Deixe o seu abdômen voltar. Agora com a nossa contagem, inspire. 1, 2, 3, 4. Expire. 1, 2, 3, 4, 5, 6. Deixe o abdômen voltar. Lembrando que a inspiração, você direciona o ar para o abdômen, o ar inspirado pelo nariz, e expanda a barriga. Inspire 1, 2, 3, 4. Expire pela boca. 2, 3, 4, 5 e 6. Mais uma vez, inspire 1. 2, 3, 4, expire. 1, 2, 3, 4, 5 e 6. Sinta o corpo relaxar. Esse tipo de respiração ativa o sistema nervoso parasimpático, responsável pela sensação de descanso e recuperação. Respire novamente, inspirando 1. 2, 3, 4, expire. 1, 2, 3, 4, 5 e 6. Enquanto respira, imagine que cada expiração libera um pouco da tensão acumulada. Talvez a tensão pelas cobranças, talvez da pressa, talvez da necessidade de estar sempre produzindo. Respire. Seu valor não depende apenas do que você entrega. Existe vida também no intervalo entre as metas. Inspire 1, 2, 3, 4. Expire 1, 2, 3, 4, 5 e 6. Perceba como o corpo responde quando damos a ele alguns minutos de cuidado. Respire profundamente e deixe a sua respiração retornar ao ritmo natural para a gente seguir para a nossa meditação. Com os olhos fechados, imagine que você está caminhando por uma trilha tranquila. É uma trilha cercada por árvores altas. O ar está fresco. O silêncio é profundo. Você caminha devagar, sem pressa, sem metas. Depois de alguns passos, você encontra uma clareira. No centro dela, existe uma grande pedra lisa. Você se senta nessa pedra. Respira. Pela primeira vez em muito tempo, você não precisa ir a lugar algum. Não precisa resolver nada. Apenas estar. Respire. Enquanto permanece ali naquela clareira, imagina que o ritmo acelerado da vida começa a se afastar. Como um ruído que fica cada vez mais distante. O silêncio volta. Respire. Perceba que por baixo de todas as metas, expectativas e responsabilidades, existe um lugar dentro de você que permanece calmo. Esse lugar não depende de desempenho. Ele não depende de reconhecimento. Ele simplesmente existe. Permaneça alguns instantes nesse espaço. Respire. Talvez seja nesse lugar que começamos a lembrar que a vida não é apenas uma corrida. Ela também é pausa, presença, consciência. Aos poucos, traga a atenção de volta ao seu corpo. Sinta os pés. Sinta as mãos. Sinta também os ombros. Mexa os dedos lentamente. E quando estiver pronto ou pronto, abra os seus olhos.

0: Talvez uma das coisas mais difíceis da vida moderna seja aprender a parar. Em um mundo que valoriza a velocidade, a produtividade e os resultados, fazer pausas pode parecer estranho. Mas o corpo humano não foi feito para viver em corrida permanente. Respirar também faz parte do caminho. Agradeço mais uma vez à psicóloga Amanda Piacente por continuar essa conversa conosco. E agradeço a você que começou o dia aqui no Respire e Siga ou que está terminando o seu dia. No próximo episódio, a gente segue refletindo sobre o momento em que muitas pessoas se perguntam: e agora? Respire fundo. Siga o seu dia com mais presença. Namastê.
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1: 7:02. Estamos ao vivo nos 98.7. Você está na 98 News. E o governo Lula apareceu hoje defendendo no Supremo a privatização da Copasa sem consulta popular. É exatamente o que os governistas em Minas Gerais querem e o que os aliados do governo federal não querem. Aliás, PT e PSOL são exatamente os autores da ação contra essa questão, né, do não referendo popular para a privatização da Copasa, o que já tinha sido, inclusive, aprovado pela Assembleia em Minas Gerais. E vazou o negócio aqui agora, gente. Tem uma propaganda rodando junto comigo aqui. Como é que a gente faz? Pois é. Tá nos ouvindo aí, desculpe, mas estávamos falando do fogo amigo. Enquanto isso, uma nova pesquisa Quest mostra o que todo mundo já sabe: Lula tem metade de aprovação e metade de desaprovação, e isso ajuda a explicar por que a eleição de 2026 já domina as conversas, os cálculos e os nervos também de muita gente. Não por acaso as pesquisas já movimentaram 40 milhões de reais esse ano, um verdadeiro mercado de expectativas. Aliás, falando de pesquisas, o ministro Dias Toffoli defendeu que cabe ao eleitor decidir em quais levantamentos confiar. O que isso quer dizer? A gente vai falar disso daqui a pouquinho. O Senado avança a proposta que amplia a autonomia do Banco Central e até coloca o Pix da Constituição. Será que assim deixam o nosso Pix em paz? Vamos saber nessa edição do 98 Talks, que começa agora, sem coisa estranha falando no meu ouvido, porque eu também fico doido aqui, né, gente? 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Estamos ao vivo também na TV aberta aqui em BH, canal 29.1. Para você que quer nos acompanhar no YouTube, youtube.com/98newsoficial ou youtube.com/redemaishd. Se você quiser acompanhar as notícias, tudo que a gente traz aqui, rede98.com.br. E se quiser participar conosco pelo WhatsApp, é o 31 99 149 9898. Dito isso, vou cumprimentar os meus coleguinhas que estarão comigo na noite desta quarta-feira. Hoje é dia 10 de junho de 2026 e hoje em posições distintas aqui no nosso cenário, aqui no nosso estúdio da 98 News, à minha esquerda, Rodrigo Lopes. Boa noite para você.
2: Ótima noite, Luiz. Ótima noite a todos os ouvintes que nos acompanham pelo YouTube, pela rádio, pela TV. E já cumprimento também o meu colega aqui, o Claré. Ótima noite também para você.
1: Muito bem, à minha direita, Antônio Claré Júnior. Tomou bronca hoje, né, Claré? Que coisa, hein? Boa noite para você.
3: Boa noite, Luciana do Rocha. Boa noite, Rodrigo Lopes. Boa noite a todos que nos acompanham no Talks. Hoje tomou o pessoal tá bravo, né?
1: Tomou pito hoje.
3: O pessoal tá bravo, o pessoal tá ciumento hoje aqui no Talks, né? Mas é isso aí, faz parte. Saudade que eu tava de vocês. Fui cortado aqui na segunda-feira de última hora, mas hoje estamos juntos.
1: Sem mimimi, por favor, tá? Chega de mimimi. Bom, gente, nós estamos... Quem acompanha a programação da 98 News, ontem eu, inclusive, não estava aqui no Talks, porque eu estava lá no Leader Shift, o evento da Solides, que está acontecendo lá no Minas Centro, do qual nós somos parceiros. A 98 News é parceira pelo segundo ano seguido. Estamos lá com o estúdio, recebendo convidados, conversando com os palestrantes, um evento importante para o setor de recursos humanos, mas de forma geral, para quem é do setor de serviços, para quem é do comércio, é um evento que traz muitos insights importantes aí, especialmente sobre liderança. Foi esse o papo nesses dois dias de evento lá no Minas Centro. E agora, neste momento, o evento está sendo encerrado. É uma imersão nos conceitos de liderança. E nós vamos conversar agora com o nosso repórter Vitor Duarte, nosso repórter, produtor, diretor de programa, editor Vitor Duarte, o Polivalente, que está lá no Minas Centro e traz detalhes desse encerramento. Vitor, boa noite para você.
4: Olá a todos do estúdio, olá também para você, ligadinho aqui na Rede 98. Neste ano, um dos temas que dominou as discussões aqui no Leader Shift foi a inteligência artificial. O evento reuniu líderes, gestores, profissionais de RH, empresários, atletas e também palestrantes. Entre os convidados, nomes de peso, como o apresentador e comunicador Otaviano Costa e também o medalhista olímpico e ex-nadador Thiago Pereira, que disse que precisou se reinventar depois da aposentadoria das piscinas e fez uma relação com profissionais que precisam se adaptar à nova realidade do mercado de trabalho com a chegada da IA.
5: Se dá melhor na vida, não é que é o mais rico, mais pobre, mais bonito, não. Se dá melhor na vida é quem se adapta mais rápido à situação. Uhum. Então, poxa, às vezes eu já fui nadar em prova que estava chovendo. Tá chovendo pros 8 da final. Uhum. É como você encara aquilo. Eu posso encarar, nossa, tá chovendo, não sei o que. Eu falo, cara, a situação é essa, é igual para todo mundo, vambora. Uhum. Então acho que é um pouco disso, né? Então quem se adaptar mais rápido a esse movimento de IA, quem buscar correr atrás disso, vai se dar melhor.
4: Para palestrante profissional de RH e especialista em gestão de pessoas, Elissandra da Mata, profissionais devem se acostumar com a IA, mas não devem esquecer diretrizes antigas do mundo corporativo, como por exemplo, manter uma postura adequada.
6: Uma vez que agora eles são vistos na sua totalidade, eles precisam estar inteiros também na sua entrega, prestar atenção no que eles estão fazendo, como eles estão fazendo, porque isso sim vai contar, né, para a sua trajetória ali dentro da empresa. Isso é até bom, porque faz com que as pessoas estejam mais atentas onde elas precisam crescer e melhorar. Eu acredito que isso impulsiona e alavanca ainda mais as pessoas para frente quando elas estão bem intencionadas.
4: Mônica Hawk, CEO da Solidis, fez um balanço deste Leader Shift 2026 e disse que o evento este ano trouxe mais participantes do que no ano passado. Quem conversou com ela foi a repórter Júlia Almeida.
7: Nós criamos pautas estratégicas relacionadas à inteligência artificial, porque é um evento de liderança, é um evento para todos os líderes, e eu acho que hoje, nesse momento, todos os líderes têm muitas questões sobre essa nova tecnologia, porque a inteligência artificial, ela cria muitas possibilidades e ela altera muito a forma da gente viver o mundo do trabalho e, sobretudo, a forma da gente liderar pessoas.
4: Para o 98 Talks, de Belo Horizonte, Vitor Duarte.
1: Muito bem, obrigado, Vitor. Excelente cobertura mais uma vez feita aí pela nossa equipe de jornalismo, com o apoio da equipe técnica, equipe operacional. Funcionou como tinha que funcionar lá no Minas Centro. Vamos para a próxima, gente. E vamos começar nossas discussões aqui no nosso 98 Talks dessa quarta-feira. A Advocacia Geral da União apresentou ao Supremo Tribunal Federal um parecer que é favorável a manutenção da emenda que foi aprovada na Assembleia lá atrás e que retirou a exigência de referendo popular para a privatização da Copasa. O resumo, gente, Copasa precisa ser privatizada, isso é importante para que Minas coloque suas contas em dia. Esse é o discurso que o governo do Estado tem vendido, isso foi aceito pelos deputados que aprovaram a privatização, os deputados da nossa Assembleia Legislativa, mas o pessoal do PT e do PSOL entrou com uma ação pedindo uma ação direta de inconstitucionalidade, dizendo que pelo menos o povo tinha que ser ouvido nessa história de privatização. O governo do Estado contesta, o assunto subiu e a Advocacia Geral da União apresentou ao Supremo um parecer dizendo que não, que o povo não precisa ser ouvido nesse caso mesmo não. Ou seja, concorda com o governo do Estado e desautoriza os partidos da base do governo federal. Que loucura isso, hein, ô Claré? Que fogo amigo que foi esse, hein?
3: Não sei se é nem fogo amigo. Eu acho que tem uma narrativa de quem está insatisfeito com essa privatização, essa necessária privatização. Eu sempre falo que o debate sobre privatização de saneamento, ele passou, foi em 2020, com a lei do novo marco do saneamento federal, né? Então já ultrapassou esse assunto. Então a gente já sabe que tem que realmente privatizar empresas de saneamento. Considerando isso, eu vejo que a narrativa de quem não gosta é assim: ah, tinha que ter o referendo. Gente, a Constituição, a PEC, uma proposta de emenda à Constituição serve para alterar a Constituição. Se passou uma PEC que exige uma quantidade, né, um fórum qualificado de deputados, se ela passou, se ela retirou a necessidade desse referendo, quer dizer que democraticamente, né, esse referendo foi excluído, ou seja, os representantes do povo, em sua grande maioria, 3/5 deles, decidiram que não precisa. Então, assim, ah, mas eu queria votar. Cara, então acaba com a Assembleia, acaba com o Legislativo e vota em cada coisa. Porque é para isso que serve a Assembleia, para nos representar. E ela pode, inclusive, alterar a Constituição, reflita na hora de votar, então, se você está insatisfeito.
1: Rodrigo, no documento que foi encaminhado pela AGU ao ministro Luiz Fux, que é relator desse caso no Supremo Tribunal Federal, a AGU pede que o Supremo julgue improcedente a ação que não exige a realização do referendo popular ou plebiscito, né, para processos de desestatização de empresas públicas. Na verdade, é um parecer geral, não só em relação à Copasa, mas atinge diretamente a Copasa, porque a provocação foi feita em cima desse caso, né? E a própria Advocacia Geral da União, que é do PT, rebate o principal argumento apresentado pelo PT, que alega que a retirada do referendo representa uma afronta à soberania popular e à democracia participativa. Ou seja, talvez não seja tão afronta assim. Ou a AGU
8: facilitou... Eu vou pontuar um comentário aqui, Luiz, e respeitosamente discordar de que a AGU é do PT. A AGU é do Estado, é da União, né? Não é de um partido. E eu sei que
1: diferente do Ministério Público, é um órgão que está dentro.
8: Não, ele é um órgão que, em princípio constitucional, ele representa a União. Vai discutir os interesses da União, não de um partido específico.
1: Do governo,
8: eu sei que existe uma diferença entre o mundo ideal e o mundo prático e real que a gente vive, tá? Então isso é o ideal.
1: E a AGU geralmente faz advocacia para o governo da vez.
8: Sim, mas isso faz advocacia para o Estado, não para um partido.
1: É o que você queria, né?
8: É o ideal.
1: Tá bom.
8: Né? Agora, quando acontece o ideal, a gente tem que ficar bom, né? Ficar feliz com o que está acontecendo. Tá certo. O papel da Advocacia Geral da União e não do PT é ser técnico. Infelizmente, a gente está vivendo um mundo tão... em que essas decisões elas ficam tão confusas, né? Misturando o interesse de partido ou de políticos a papéis que são do Estado, e que a gente acaba se surpreendendo quando a AGU, a Advocacia Geral da União, cumpre o papel da Advocacia Geral da União.
1: Como a gente diz, o mundo ideal do Rodrigo Lopes, hein?
8: Mas é o certo, gente.
1: Você tem razão, eu não tô...
8: Agora, eu
1: tô provocando, mas você tem razão. Deveria ser assim, de verdade.
8: Hoje, então, o slogan vai ser: o Rodrigo tem razão.
3: Eu acho que a gente tem que saber separar a aula de direito constitucional de análise política. Ou análise do que acontece. Se a gente for ter uma aula de direito constitucional, o Rodrigo tem razão. Realmente a AGU, ela deveria olhar o melhor para o Estado e não para o presidente. Mas fazendo uma análise política e de momento, a gente sabe que isso
8: infelizmente,
3: na prática,
8: não é a regra.
3: Não é a regra, não costuma acontecer. Exatamente por isso, eu também não acredito que aconteceu. Para mim, isso aí foi até combinado.
1: O Geraldo Magela está dizendo aqui que o Claré está com cara de choro, que o Lula está 10 pontos à frente do Flávio Bolsonaro.
3: Como é que ele chama?
1: O Márcio Magela Ferreira.
3: De onde que
1: Márcio,
3: ele é?
1: Obrigado, um abraço. Ele não fala de onde é, não, mas ele está no YouTube da Rede, Márcio.
3: Agradeço muito aí por estar nos acompanhando. Viu? Pode sempre mandar as suas críticas e piadas, são bem-vindas aqui.
1: Muito bom. Um abraço também para o J. Ricardo, Marcelo, que está sempre aqui com a gente, Luiz Carlos Bottoni.
3: Mas eu só queria dizer uma coisa para ele. Não tem só Lula e Bolsonaro na disputa, não, tá? Não está na hora de se comemorar, não, amigo.
1: Um perfil aqui, arroba Nova Manhã, desculpa, eu não sei o nome.
3: Nova Manhã?
1: Nova Manhã.
3: Diz
1: que Lula, Zema, juntinhos nessa, no mínimo, corrupção moral, de entregar um ativo lucrativo na mão de amigos do rei corrupto. Só quem ainda quer ser muito trouxa não consegue perceber o óbvio, olha, falando naturalmente da Copasa.
3: Ô Nova Manhã, eu vou discordar de você pelo seguinte. Agora, imagine que, primeiro, você não entrega na mão de ninguém, você faz um leilão. As pessoas... oferecem, né? Quem paga mais leva. Agora, para além disso, imagine um tribunal de contas acompanhando, você imagina um Ministério Público independente acompanhando, você imagine deputados da oposição acompanhando. Se tivesse qualquer coisa errada, amigo, não estava acontecendo.
8: Fora os técnicos, né, que compõem, todas as vezes que eu escuto uma afirmação, seja para qualquer tipo de estatal, você tem que combinar com tanta gente para fazer algo escondido, que é difícil. A gente já viu casos de denúncias, né, como a gente viu na Petrobras e em outras organizações. Quando a situação escala, vaza, gente. É impossível você conter ali um tipo de informação em organizações tão complexas, né, como Copasa e como outras estatais. Então, eu vejo o processo de desestatização com muitos poréns, né, com muitas ressalvas. É um processo que precisa ser bem discutido e, sobretudo, quando concluído, muito bem acompanhado de perto.
1: Vamos falar de pesquisa então, gente. O Brasil, novidade, né? O Brasil está dividido entre aqueles que aprovam e aqueles que desaprovam o governo Lula. Aliás, como qualquer governo, acho, né? Mas isso é um número que hoje apontou uma pesquisa
3: General
1: Quest.
3: Não é todo foi governo.
1: É todo governo.
3: Não, a China todo mundo adora, não pode falar que não gosta.
1: O governo brasileiro. Bom, esse levantamento da General Quest, que foi divulgado hoje, mostra que 47% dos brasileiros aprovam a gestão federal, enquanto 48% desaprovam. Você está vendo aí na tela, quem está assistindo conosco pela Rede Mais, pelo 29.1 aqui em Belo Horizonte e também no YouTube, os números que mostram uma queda ali da desaprovação e uma ligeira queda, né? Foi de 49 no último levantamento para 48, e uma ligeira alta na aprovação de 46 para 47, mas ainda é um número bastante dividido. Surpreende alguma coisa esse número, Rodrigo Lopes?
8: Não, se a gente pegar, tem até uma entrevista do Felipe Nunes, que é o CEO da Quest, né? Ele explicando esse panorama, que é um fenômeno comum em períodos eleitorais, sobretudo no trimestre que antecede a eleição, esse tipo de movimentação entre os eleitores, né? Você ter uma redução da reprovação e um aumento da aprovação nesse período, exatamente terceiro trimestre, segundo trimestre, que antecede a eleição. Então, são fenômenos que já é perceptível em outros recortes eleitorais, em outros países da América, como Estados Unidos e América Latina como um todo, que tem uma matriz política semelhante, né? Os países da América Latina, sobretudo. A gente está vendo, por exemplo, a disputa no Peru, que é extremamente acirrada, né? Vai ser uma decisão ali, ao que tudo indica, na casa dos décimos de percentual, o que mostra como essa nova democracia, essa democracia pós-redes sociais, pós-internet, ela tende a isso, a uma polarização, a consistência da polarização. E os números vão mostrando isso, né? A última eleição foi muito apertada e eu não acredito que essa eleição vai ser diferente. Eu acredito que ela também vai ter um resultado muito apertado.
1: Se surpreende de alguma forma essa divisão aí de aprovação? Eu quero que vocês opinem nisso, porque nós vamos passar para os números específicos de candidaturas e vamos chamar um convidado para nos ajudar a comentar isso aqui.
3: Não, acho que está na mesma, né? A gente tem detalhes aí. Obviamente o Lula agora nessa reta final vem soltando programas para tentar maquiar um pouco mais a economia, mais do que ele tem maquiado. É normal a aprovação aumentar um pouquinho, né? Mas continua abaixo da reprovação, né? Tá chamando de desaprovação, mesma coisa, né? Reprovação. É mais feio reprovação, né? Eu reprovo. Eu reprovo. Eu não desaprovo, eu reprovo esse governo Lula.
1: Bom, de acordo com a pesquisa, a melhora na percepção do governo está ligada principalmente a medidas econômicas recentes, mais ou menos o que o Claré disse aqui, algumas medidas estão sendo tomadas para tentar mitigar problemas mais sérios na economia, entre eles a ampliação da faixa de isenção do imposto de renda para quem recebe até R$5.000 por mês e os efeitos do novo desenrola também. Sobre a pesquisa eleitoral, vamos a ela. Lula vence em todos os cenários nesse momento. Renan Santos supera Zema. No principal cenário do primeiro turno, Lula tem 39 contra 29 de Flávio Bolsonaro, uma diferença de 10 pontos percentuais. Na sequência, já aparece o Renan Santos, para mim até uma surpresa, com 3 pontos, seguido de Ronaldo Caiado e depois Aécio Neves e Zema com 2 pontos. Lâmina, que você também acompanha agora e ao vivo para quem está nos assistindo nos canais de vídeo. Na simulação de segundo turno, vamos mudar de lâmina, Lula também lidera. Lula tem 44% das intenções de voto, enquanto Flávio Bolsonaro soma 38%. Lula também com uma alta, na última pesquisa havia sido 42% e Flávio Bolsonaro estava com 41%, agora Flávio Bolsonaro cai um pouquinho mais. Na pesquisa anterior, na antepenúltima, Lula estava atrás de Flávio Bolsonaro. Lá embaixo, com 14%, esse número é importante, estão os brancos, nulos e não vai votar. pode fazer a diferença. Vamos chamar, nós estamos aqui agora para ampliar esse debate, analisar esse cenário eleitoral. O Talks recebe remotamente aqui o cientista político e colunista da 98 News, Celso Amunier, que está conosco ao vivo nesse momento. Celso, boa noite, bem-vindo ao 98 Talks.
9: Boa noite, Luiz Fernando, Clarete, Rodrigo e todos que estão nos acompanhando. É um prazer estar aqui com vocês.
1: Joia. O Celso, eu vou perguntar para você mais ou menos a mesma coisa que eu perguntei para eles aqui. Se surpreende de alguma forma que a aprovação e a desaprovação estejam oscilando tão próximas uma da outra? E mais especificamente sobre a pesquisa, esse distanciamento de Lula tem a ver com as políticas recém-anunciadas ou tem a ver com o áudio vazado de Flávio Bolsonaro?
9: Perfeito. Olha, essa pesquisa da Quest, ela mostra um retrato de uma corrida que vem tendo alguns capítulos diferentes nos últimos meses, né? O Lula ali não está confortável, mas está melhorando num ritmo consistente. E o que chama a atenção, eu costumo dizer que a gente não tem que olhar apenas o número de intenção de voto. Na verdade, esse é um dos índices que, para a gente que trabalha com comunicação política, com estratégia eleitoral, é um dos últimos números que a gente vai olhar. Na verdade, uma combinação de fatores ali que sustenta essa melhora do Lula, que passa um pouco pela avaliação de governo, redução gradual da rejeição e alguns outros indicadores que são muito importantes, né? O brasileiro está começando a sentir o efeito ali da isenção do imposto de renda no bolso, ainda de uma forma tímida, mas está sentindo. E o desenrola também está tendo um impacto importante, né, na percepção das pessoas. Caiu bastante ali o número de quem diz ter muitas dívidas. E as notícias positivas, né, sobre o governo, elas acabam chegando com mais frequência quando essas ações começam a gerar um impacto na percepção das pessoas.
8: Uma das coisas que chamou atenção nessa pesquisa é a distribuição disso entre os indecisos, que ali eu acho que teve uma mudança muito grande. O Flávio vinha pontuando muito bem entre aqueles eleitores que não se declaram apoiadores de Bolsonaro nem de Lula, ficam no meio do caminho ali, e que, no meu entendimento, é o fiel da balança nessa eleição, né? Eu acho que o eleitor do Lula, nenhuma hecatombe muda o voto, e assim, uma parte também do eleitor do Bolsonaro, do Flávio, também não mudaria o voto. Então, o fiel da balança ficaria nesse grupo do meio ali, que podemos dizer que está 20, 30% do eleitorado. Lamonia, olhando para essa pesquisa de hoje, que é uma fotografia importante desse momento, né, uma fotografia quase como um raio-x, essa mudança, ela é um movimento já de tendência? Ela é um movimento que vai se consolidar? Cristaliza nesse ponto? Qual que é a sua percepção em termos de predição, de projeção a partir disso?
9: Não, eu acho que a gente não consegue cravar nada faltando tanto tempo para a eleição, tem muita coisa para acontecer. Fato é que existem alguns fatores recentes que impactaram muito nessa queda do Flávio Bolsonaro, né? O que está acontecendo aí com o Flávio não é um problema isolado, na verdade são vários, e eu posso destacar alguns deles aqui que eu acho que explicam. Um deles é o caso Vorkaro, né, que baqueou muito, porque é um caso muito concreto. O brasileiro ouviu ali e enxergou naquele áudio vazado uma materialização de envolvimento do Flávio, e isso impacta um eleitorado que vai além do eleitorado bolsonarista. Você tem também o eleitorado de direita, mas que não é bolsonarista, que está um pouco mais suscetível a mudar um pouco de opinião. Então, nesse sentido, essa parcela do eleitorado, ela conta muito, e é justamente aí que o Flávio perde alguns pontos nessa pesquisa de intenção de votos. E a pesquisa da Quest, ela também mostra que 2/3 do país ali disseram que ele errou, mais da metade acha que ele ainda pode tá escondendo ali alguma coisa. E depois também tem um episódio da Casa Branca, dias depois ali, os Estados Unidos classificaram como organizações criminosas aí, ou seja, no Brasil, a partir do momento que a gente tem uma análise ali do governo americano que existem organizações criminosas consideradas terroristas, isso traz para o debate público a segurança pública com um foco muito grande, e Só que isso veio junto, isso poderia beneficiar, inclusive, o Flávio Bolsonaro, já que a direita transita muito bem nesse campo da segurança pública, mas veio junto ali com um certo ataque ao PIX, né? E o PIX, que é algo que está na vida do brasileiro, e aí não no brasileiro de esquerda, mas no de centro, no de direita, está no empresário, está no pequeno comerciante, está no ambulante, então isso é algo que impacta também na percepção.
1: Claro.
3: Eu, para ser sincero, eu sou aquele crítico de pesquisas, né? Não posso mentir agora. Jura? Vocês não me conhecem até hoje aqui no Talk, gente. Eu sou uma pessoa que eu tenho várias críticas às pesquisas, né? Eu poderia fazer uma série.

0: aí apoiando Caiado, Renan Santos, Zema, de direita, a gente pode considerar que 100% deles se unem ao Flávio, ou é 50, ou é 30, ou só Deus vai nos dizer?
1: É uma boa pergunta, e mesmo você sendo crítico das pesquisas, são as pesquisas que respondem isso, justamente para a gente ter os números, né? Eu diria que, claro, existe uma tendência ideológica, mas a partir do momento em que a gente começa a analisar a rejeição, isso começa a impactar nesse jogo, porque nem todo mundo vota ideologicamente. Grande parte do eleitorado vota pelo impacto na sua vida. Então, se a gente analisar a rejeição do Flávio, ela está no pior patamar dos últimos meses, ele não está conseguindo reduzir, e ao mesmo tempo o Lula vem aos pouquinhos diminuindo a sua rejeição. São trajetórias opostas. E isso importa muito, porque em 2026 a gente tem características parecidas com o que aconteceu em 2022, uma eleição que boa parte do eleitorado não vota a favor, vota contra. Ele se motiva a votar para o outro não ganhar. Num cenário assim, quem consegue reduzir essa rejeição, ele ganha uma vantagem considerável. Quando o Flávio foi lançado ali como pré-candidato, né, oficialmente, o sobrenome Bolsonaro, ele funcionou como combustível para a largada do Flávio, mobiliza a base, gera uma identidade, facilita uma identificação do eleitorado bolsonarista, mas ao mesmo tempo, esse sobrenome também traz uma rejeição junto, né? É um ativo que também pesa. E agora, quando esses episódios vêm acontecendo e isso começa a impactar na rejeição, isso vai além da intenção de voto, justamente porque mostra um teto, até onde que a pessoa pode chegar. Por isso que a gente enxergar que o governo vem conseguindo aos poucos reduzir essa desaprovação e aumentar a aprovação, ao mesmo tempo que a rejeição do Lula vai caindo aos pouquinhos e a do Flávio vai subindo, é uma notícia preocupante sim para o Flávio. Agora, os outros players de direita têm que ficar atentos para eventualmente ocupar algum tipo de espaço que possa surgir.
2: Bom, o Celso Lamounier, gente, como eu disse aqui, é cientista político, ele é especialista em eleições, né, em processos, em campanhas eleitorais, é nosso colunista aqui da 98 News, e você acompanhou de perto o processo eleitoral no Peru, nosso vizinho latino aqui, mais recentemente, um pleito acirradíssimo e que pode surpreender. O que você traz para a gente dessa experiência, Celso, e na sua análise, na sua avaliação desse período que você acompanhou, de lá, inclusive, de Quito, o que você entende que pode acontecer aí? Aliás, uma eleição que demora 10 dias para sair resultado, né? Acho que brasileiro não aguentaria isso, não. 10 dias para esperar o resultado de uma eleição, brasileiro ansioso. Conta para a gente o que você consegue trazer de análise da eleição peruana.
1: Perfeito. Eu acompanhei esse ciclo eleitoral de perto, diretamente de Lima, no Peru.
2: Eu falei Quito, mas é Equador, né? Desculpa, é Lima. É louco aqui. Desculpe.
1: Ah, sem problema. Eu atuei lá, na verdade, uma campanha para o Senado Nacional. Então eu tive até o primeiro turno, né? Agora a gente está já no segundo turno. Mas o que eu vi lá foi um país que ele já chega no processo eleitoral com uma desconfiança nas instituições muito forte e também uma desconfiança nos próprios políticos. O eleitor, ele tem uma rejeição tão alta à política tradicional que beira a indiferença. E esse é um cenário, é o pior cenário para se fazer uma campanha, porque a campanha nada mais é do que um processo de comunicação ali com o eleitor. E se o peruano, ele não quer ouvir, não quer participar, não quer sair para votar, é um cenário muito complexo. Nesse contexto, o Peru, o peruano lá, eles estão com o nono presidente em 10 anos. Vocês imaginam o que que é isso? Todos depostos, presos, impeachmentados. E para piorar essa crise, no primeiro turno, mais de 60 mil eleitores ficaram sem votar por falta de cédulas. Então, imagina, uma eleição apertada, faltam cédulas. E no meio do processo eleitoral, o diretor lá da OMP, que é como se fosse o TSE aqui do Brasil, ele renunciou no meio do período eleitoral. Então, o resultado oficial no primeiro turno, ele levou muito tempo para sair, com recontagem, com atas contestadas, com muitas inconsistências. Num país que já vem de um histórico de crise política permanente, né? Isso alimenta a desconfiança de quem já não acreditava muito. Então, dito isso, a gente está no segundo turno ali, Sánchez e Fujimori, eles chegam à disputa final com fatias pequenas do eleitorado, porque são muitos candidatos, são mais de 50 partidos registrados, muitos candidatos presidenciais ao mesmo tempo. Então, acaba indo para o segundo turno candidatos que têm uma porcentagem muito baixa dos votos. Então, boa parte do país, ele não se vê representado em nenhum dos dois que estão ali. E

0: E a eleição sendo tão apertada como está nesse contexto de desconfiança, ela gera ainda mais instabilidade, porque certamente vai haver contestação, pedido de recontagem dos votos. Então é um cenário muito, muito complicado, muito triste que vive a política peruana. A gente enxerga ali várias análises que a gente consegue fazer em relação à América Latina, em relação ao Brasil, mas em resumo é isso, assim, é uma crise política profunda.
1: Celso Lamounier, obrigado pela gentileza de atender o 98 Talk. Sempre bem-vindo aqui. Boa noite para você.
0: Boa noite, pessoal.
1: Muito bem. Vou trazer umas participações rapidamente aqui, que a gente vai sair já já para o intervalo. Você quer falar alguma coisa? Se não,
2: Não,
1: chamei.
2: eu não, não te chamei, mas eu estava refletindo aqui, falou sobre recontagem de votos, né? Eu queria relembrar que se houve pedido de recontagem e recontagem em 2022, que eu lembro do Aécio Dilma, que teve, né? Teve um pedido.
1: Teve um
2: Depois
1: pedido do
2: de.
1: Aécio, né? É.
2: Teve. Primeiro, queria lembrar se teve a recontagem no do Aécio ou não, ou só o pedido. E nesses últimos dois, ou no último, né? 2022, que foi 1 milhão de. Não lembro quantos milhões de votos de diferença.
3: 1% de
2: 1%.
3: diferença.
2: Se houve pedido de recontagem, se houve recontagem.
1: Bom, o João Bisotto está dizendo aqui o seguinte: vai achando que os deputados são representantes do povo, eles representam eles mesmos e a burguesia. Congresso inimigo do povo, diz ele. A Cássia Velada dizendo: boa noite a todos. Meu Deus do céu, onde esse comentarista mora? Deve ser na China ou em Cuba, onde tem melhora referente ao imposto de renda. Quem que falou isso?
3: Eu acho que foi o Lamonier, mas o Lamonier ele trouxe essa informação a partir da pesquisa.
1: É
3: Tá?
1: uma
3: Isso não...
1: avaliação de por que que a pesquisa teve esse resultado.
3: Exato.
1: Ele não está dizendo que teve melhor, é isso aí.
2: É porque eu acho que é isso. Houve algumas entregas aí populistas por parte do governo Lula. Aliás, eu sou a favor da isenção do abaixo de R$ 5.000. Mas eu acho, quando eu falo populista, é o seguinte, porque não achou de onde ia compensar, né? A gente paga na inflação. Mas essas entregas, elas acabam, tem o desenrola, tem a questão do Luz para Todos, as entregas vão
3: A Luz
2: afetando a
3: para Todos é um
2: população.
3: programa antigo.
2: Luz
3: Você
2: para.
3: tem. Não, Luz para Todos tem quase 15 anos já.
2: 60 milhões de pessoas passaram a não pagar luz
3: Não, mas é um
2: alguns
3: programa
2: meses.
3: antigo.
2: Ah, chame como
3: Isso. Mas
2: quiser.
3: é um
2: Meteu
3: programa
2: 60
3: antigo.
2: milhões das 250 milhões, 220 milhões para parar de pagar. Chame como quiser. Então, assim, são várias ações populistas desse senhor
3: Como tivemos em 2022,
2: que as
3: cara.
2: pessoas. Tivemos mesmo, tivemos também. Agora,
3: O
2: isso.
3: problema, o problema, o problema maior para mim não é nem se é Lula ou Bolsonaro fazendo, é esse esquema de reeleição. Que a gente fica nessa
2: Mas não
3: armadilha da
2: precisa passar
3: reeleição.
2: pano para o Lula. Hoje,
3: Eu não estou
2: nosso
3: passando
2: presidente é
3: pano.
2: Lula.
3: Não, não estou
2: Hoje, nosso
3: passando
2: presidente é
3: pano. Estou te
2: Lula.
3: falando que o problema hoje é muito mais da pessoa que está no cargo. Daqui a 4 anos vamos estar discutindo a mesma coisa.
2: Não sei se quem disse. Não vai estar lá o Lula, se Deus quiser. Se não tiver
3: Mas
2: o Jair
3: se for, não for
2: Bolsonaro.
3: Lula, vai ter alguém disputando a
2: Opa, e
3: eleição.
2: será que vai fazer isso?
3: Certamente.
2: Mas
3: Como a
2: você
3: gente
2: está
3: teve
2: passando pano
3: em
2: para o Lula falando
3: várias
2: qualquer coisa que
3: eleições.
2: faria.
3: Em
2: Fato
3: várias
2: é,
3: eleições.
2: eu não posso aceitar calado esse tanto de populismo desse senhor. Não posso aceitar calado.
1: 7h36, a gente precisa ir para o intervalo, depois a gente volta, concluindo esse assunto aqui. Eu quero falar de Renan Santos também, mas é rapidinho, depois do intervalo, fique aí.
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1: 7h39, 98 Talks de volta. Você quer participar conosco aqui, youtube.com/98newsoficial ou youtube.com/redemaishd. Temos também o 31991499898, é o nosso WhatsApp. Eu vou trazer umas participações aqui agora. Por favor.
2: Eu gosto muito de ler participações de dois caras que estão sempre aqui nos prestigiando.
1: São seus advogados.
2: Cássio,
1: né?
2: Rocha e o Marcelo Fernandes.
1: São seus advogados. Os dois.
3: Não, advogados, eles são líderes de torcida.
2: É, eles são líderes de torcida.
3: Eu então, também assim, gosto muito deles.
2: Mandar um abraço pro Cássio Rocha, que entrou em comentários até de outros lugares que eu estava participando aí. Mas ele tá falando que Lula em primeiro turno. Ele tá bastante.
3: Otimista,
2: tá positivo,
3: né?
2: E o Marcelo Fernandes, ele mandou um recadinho pro Rodrigo. Tá feio, prezado Rodrigo. A discussão é o atual governo. Pare de passar pano. Não consegue falar do Lula sem citar o Bolsonaro? Agora a frase final: o ouvinte não é burro.
1: Marcelo Fernandes.
3: Leonardo, obrigado pelo prezado.
1: Leonardo Fabri aqui no YouTube da Rede Mais está dizendo o seguinte: absurdo pagar pedágio mais caro do mundo para andar na BR-381 sem faixa. Quase saí da estrada ontem. Um alerta importante. A
3: 381 é emocionante.
1: O Márcio Magela está dizendo que é de Sete Lagoas, tá? Foi quem falou que o Clareta está com cara de choro, que você não viu aqui no intervalo, viu, Márcio?
2: Pô, mandar um abraço aí para todo mundo de Sete Lagoas, adoro Sete Lagoas.
1: Fantástico. O Carlos Teixeira, nosso amigo de sempre, está aqui também, dando boa noite para a gente, dizendo que ele acha que o PT comprou todos, inclusive atrapalhando o processo de venda da Copasa, falando sobre a questão lá da AGU. Não deviam dar poder total para presidente, pois nunca temos a certeza da cabeça deles. Hoje temos o pior, na opinião do Carlos Teixeira. O Marcos Oliver está dizendo: Claré, não comenta não, então você não vai comentar.
2: Tá bom,
1: vou ler. Mas outra. Sem você nesse programa não tem graça nenhuma, não fique sem participar, por favor.
2: Eu posso ler o Luiz Carlos Bottoni?
1: Por favor.
2: Luiz Carlos Ottoboni.
1: Bottoni deve ser.
2: O Luiz Carlos Ottoboni. Nossa, eu sentindo o clima um pouco hostil no 98.
1: Não, isso aqui é comadre, isso aqui é briguinha de comadre. A Patrícia Bastos, boa noite, meu nome é Helena, na verdade o perfil é Patrícia Bastos, você está dizendo, meu nome é Helena, gostaria de expor minha opinião sobre essas pesquisas. Não confio, pelo motivo que tenho 64 anos e nunca conheci ninguém que tivesse participado de uma pesquisa. E o que me intriga, que durante a campanha de 2022, tinha multidões nas ruas a favor de Bolsonaro, e comprando um pingo de, comparando, né, um pingo dessa multidão a favor do Lula. Pergunto, como explicar isso? Bolsonaro perder é urna, né, o Rodrigo? Não tem muito o que explicar, né?
3: Não, pesquisa é amostra e é fotografia de momento, né? Hoje, por exemplo, se a gente for olhar a pesquisa hoje, está dando uma margem de quase 10 pontos para o Lula. Na minha opinião, a eleição esse ano vai ser muito acirrada. Nós não vamos ter uma margem de 10 pontos no dia da urna ali, no dia da votação. Mas pesquisa é fotografia de momento, né? E ela é uma amostra. Então você tem metodologia E eu acredito que o Brasil ele tem uma referência muito boa, com os institutos muito sérios, fazendo pesquisa e fazendo um trabalho com uma metodologia bastante apurada. Erra, como qualquer metodologia é passível de errar, como qualquer trabalho é passível de ter erros, mas no geral ela tem acertado bastante aí nas últimas eleições.
1: Claro, e neste retrato de momento a gente tem Renan Santos do Missão, que é um outsider, né? Um candidato que ninguém dava muito por ele, ninguém acho que ainda dá muito por ele, mas ele só cresce. Talvez seja o único candidato que só cresce. E hoje já aparece ali cutucando a ponta da tabela, né? Da tabela eleitoral. Te surpreende de alguma forma isso? Porque ele tem um discurso que é muito alinhado com o discurso. É meio Cleitinho, meio Nicolas, né? É um negócio meio nesse campo aí. Um discurso para as massas, para as redes sociais, né? Isso não é uma crítica, não, tá? É só uma percepção.
2: Olha, assim, o Renan Santos, ele traz algumas pautas polêmicas, né? Eu diria que ele ganha em cima das questões polêmicas. Ele fala de pena de morte, ele fala sobre as questões, valoriza muito lá El Salvador, ele fala sobre a questão de imposto. Então, assim, ele tá saindo um pouquinho do debate comum e trazendo alguns temas polêmicos que outros eventualmente não trazem. Então acaba que ele tem aqueles fãs, né? São fãs, a palavra é fã mesmo, são fãs que...
3: Os mais engajados.
2: Os mais engajados que acreditam naquilo ali. Agora tem que ver o histórico dele também, né? Quem que ele foi, o que ele fez, vale a pena.
3: Eu vejo ele sem o compromisso do histórico político, né? Como ele nunca ocupou um cargo, diferente de todos que estão ali na disputa, pontuando com alguma condição, ele nunca ocupou um cargo político, né? Ele nunca foi deputado, senador, governador, nem como Lula presidente. E isso traz a ele a licença poética, né? Para ele colocar as ideias mais polêmicas da forma que encaixa melhor nas redes sociais, né? Então, quando a gente pega os vídeos deles, que são vídeos rápidos, com mensagens pesadas, sobretudo no início, naqueles 10 primeiros segundos, tem vídeos que ele coloca ali frases que são inesperadas até, e isso gera um engajamento nas redes sociais, né? Você quer entender por que ele está dizendo aquilo de forma tão polêmica, quer ficar até o final, e o algoritmo ele entrega mais, né? Quanto mais você assiste um vídeo, mais tempo você fica ali naquele fragmento de tela, mais o algoritmo vai entender que aquele conteúdo é relevante, mais o algoritmo das redes sociais entrega para outras pessoas.
1: Vocês falaram aí várias dessas pautas polêmicas, tem uma aqui que eu levantei aqui agora. Em algumas situações ele declarou que tem simpatia pela monarquia parlamentar. E ele chegou a defender a ideia de que o parlamentarismo seria o modelo superior para o Brasil. Isso muita gente concorda, inclusive o próprio Carlos Teixeira falou conosco agora aqui, o nosso ouvinte, telespectador, que acha que é muito complicado dar tanto poder para um presidente. Mas temos, né? Nós temos o príncipe, o Orleans Bragança. Ele está vivo ainda?
2: Tá. Na verdade, assim, dois pontos. Primeiro.
1: Ele está na Constituição, ele é o
2: príncipe. Não, primeiro, lógico que não. Primeiro, assim, a nossa Constituição de 88 ela é uma Constituição que foi desenhada para o parlamentarismo. E aos 45 segundos do segundo tempo, transformado no presidencialismo. É o presidencialismo à la brasileira, um presidencialismo de coalizão, né? Então, assim, as pessoas falam de parlamentarismo porque a nossa Constituição ela é parlamentarista, só que no finalzinho mudou. E segundo, o rei seria, eu não sei quem está em primeiro na fila lá, mas é um Orleans em Bragança, obviamente, é um descendente de Dom Pedro II, né? Então, teria o nome, né? Obviamente.
1: Se não está na Constituição, está onde?
2: Não.
3: A cabeça de pessoas que acham que o Brasil.
2: Não, você tem a linhagem, Rodrigo.
3: Monarquia.
2: Não, você tem a linhagem do Orleans Bragança, Rodrigo.
3: Ai, meu Deus.
1: São títulos sociais. Não, gente.
3: São títulos de. O Brasil vendeu muito título na década de um século retrasado, né?
2: Não venderia um título de rei nem de príncipe.
3: Títulos de nobreza. Não tinha.
2: Não, rei, príncipe, não.
3: Eu sei que não, mas eu estou dizendo que isso era um mercado, né, de vender essas titulações. Então, a própria conformação de monarquia no Brasil já é uma jabuticaba, né, já é uma coisa formada de uma forma exótica. O Brasil declara independência, mas coloca no poder a família portuguesa. Então, o próprio processo que vai se deteriorando ao longo do século XIX mostrou que a forma como a monarquia entra na história do Brasil não teve ali uma congruência política com o modelo que a gente tem de história e cultura, né? Tanto que o rompimento se dá por uma digamos, um corte de relações da monarquia com as elites. Afinal das contas, era uma oligarquia, né? O que não muda com a proclamação da República.
1: Só para esclarecer aqui a provocação que eu fiz aqui também, em tom de brincadeira, com o Rodrigo Lopes, gente, constitucionalmente não existem, desde 1889, na verdade, a primeira Constituição da República, não existe mais o título oficial de príncipe, princesa, dom, seja o que for. Eles são chamados assim por tradição familiar, e a única coisa que eles mantiveram da família real foram as posses, né? As posses e as tradições.
2: É bom a gente lembrar que 1889 é quando houve um golpe militar que tirou o Dom Pedro II aqui do Brasil. Repito, golpe militar contra o interesse e o desejo do povo, mas em favor
3: das oligarquias.
2: Né? Foi um golpe militar. Civil. Só que o golpe militar de 64, todo mundo xinga, né? Esse aí, tá bom, vamos comemorar, 15 de novembro, mesmo. Aliás, a melhor Constituição, já que você falou de Constituição, da história do Brasil, foi da monarquia em 1824. Eu quero fazer um comentário.
1: Você é monarquista também ou anti-Juscelino?
2: Não, não sou anti-Juscelino nem monarquista, mas acho que a monarquia constitucional é um belo formato, inclusive está lá na Inglaterra, né? E eu também não sou contra Juscelino, não. Eu sou só a favor de trazer as verdades. Inclusive, sobre falando as verdades, o Marcelo Fernandes falou aqui, ó, faltam 7 dias para o lançamento do best-seller do Claré. Gente, falei hoje com o Rádio aqui, que vai me receber na semana que vem, no Buenos Dias, às 19 horas. Na leitura do Diamond Mall, espero todos vocês para o lançamento do livro Juscelino, uma crítica ao desenvolvimentismo. Só para encerrar, eu tenho uma curiosidade sobre o Novo Manhã. Qual que é a dele? Porque ele estava aqui criticando Zema, criticando Lula, e agora ele está criticando o Renan Santos. Eu queria entender o que ele acha bacana.
3: Ele é anarquista, pronto. Ele quer uma nova manhã, gente.
1: Meu querido amigo ouvinte, telespectador, com arroba nova manhã. Me conta seu nome aqui que a gente quer. Não, um abraço.
2: Ele tá chamando Renan, tá chamando Renan de moleque fanfarrão.
3: Vamos resetar o sistema, pronto.
1: Gente, é o seguinte, eu vou pular essa pauta aqui da CCJ, senão não vai dar tempo, viu, meu pessoal aí? Eu quero chamar já a próxima, esse áudio
2: ditador,
1: do
2: Toffoli. Ditador.
1: É importante para a gente debater, porque para voltar a falar do Supremo Tribunal Federal, que o povo adora, na verdade o TSE, né? O ministro Dias Toffoli colocou nas mãos do eleitor decidir se os institutos de pesquisa eleitoral são ou não são confiáveis. Para o pessoal que está comentando sobre esse assunto, como é um assunto que está em alta aqui no 98 Talks, nós vamos tratar dele. Durante a sessão que contou com a posse dele ontem, que foi a posse do Dias Toffoli ontem no TSE, ele defendeu a abertura total quando o assunto são pesquisas eleitorais. Vejam bem, abertura total. A fala acontece no momento em que a corte julga também o pedido do PL pela suspensão da pesquisa Atlas Intel, aquela primeira lá, agora não tem mais jeito, não vão conseguir segurar, né? Mas aquela primeira que desfavorecia o candidato,
3: será?
1: O pré-candidato Flávio Bolsonaro. Vamos ouvir Dias Toffoli e a gente comenta na sequência.
13: Quanto mais proibição se põe na lei, e já disse isso aqui outras vezes, é mais tutela ao eleitor. Eu, sinceramente, no meu ponto de vista, mas isso não é da minha competência, eu deixaria as pesquisas livres, se eu fosse parlamentar. Mas parlamentar eu não sou. E o povo, com a sua soberania, decide quais são os institutos que são sérios e os que não são sérios. Aliás, todos nós aqui temos na nossa cabeça aqueles que nós sabemos que são os mais confiáveis e aqueles que não são tão confiáveis assim. Cada um de nós aqui tem experiência suficiente para fazer essa avaliação e eu não me vejo melhor ou pior do que qualquer eleitor do Brasil para fazer essa avaliação. Então, ministra Stella, eu sinceramente, por mim, nós não precisaríamos estar passando por um julgamento como esse. Porque, para mim, as pesquisas deveriam ser liberadas completamente.
1: Gente, as pessoas estão falando aqui em duvidar das pesquisas feitas por institutos tradicionais que há anos fazem isso, como você trouxe aí, o Rodrigo Lopes, acertam, erram e tudo mais, mas mais acertam do que erram, mesmo as pessoas não gostando. Agora vai liberar geral? Faz algum sentido essa fala do ministro Dias Toffoli? Você abre lá no seu quintal
3: um chute, eu não entendi, eu confesso para você que eu não entendi qual é o nível de liberdade que o ministro está se referindo.
1: Falou libera geral.
3: Se for um negócio que não tem nenhum tipo de critério ou controle, a gente não deve chamar de pesquisa, a gente deve chamar de enquete. Que uma coisa, por exemplo, né, uma pessoa como o Flávio abrir uma pesquisa no Instagram dele e perguntar quem que vai ser o próximo presidente da República. O Flávio fazer isso no seu respectivo Instagram, obviamente ele vai ter ali um percentual muito maior do que o Lula fazer isso no seu respectivo Instagram. Então tem uma diferença muito grande entre enquete, essas pesquisas avulsas, essas pesquisas de WhatsApp sem nenhum tipo de metodologia, estatística, etc., do que é feito pelos institutos. Você tem registros dentro do TSE, você tem que comprovar a metodologia, você tem que ter o estatístico para poder fazer as devidas ponderações. Não é uma enquete, é diferente. Enquete é uma coisa. Pesquisa com metodologia, com trabalho, com estatística é outra coisa.
14: Pra vocês terem uma ideia, o que, que as pesquisas hoje precisam ter para que elas sejam consideradas válidas, né? Legais? É um registro prévio no sistema do Tribunal Superior Eleitoral, 5 dias antes da pesquisa ser divulgada, ela tem que estar registrada lá, ela tem que ter a identificação do contratante, quem pesquisa, Atlas e Intel. Foi contratada pelo Intel, quem fez foi o Instituto Atlas, é Quest, Genial Quest. A pesquisa é da Genial.
3: Feita pela Quest e contratada pela Quest, Genial.
14: Contratada. As pesquisas Folha, todas as pesquisas têm um contratante, e isso precisa estar claro. A transparência financeira, devem ser informados dados e o valor da pesquisa e origem dos recursos utilizados para financiar essa pesquisa. A metodologia detalhada, o plano amostral, a margem de erro, o questionário que foi aplicado e o responsável estatístico pela pesquisa. Se com tudo isso, pessoas como você, Claré, já colocam em dúvida a validade das pesquisas, como é que você acha que ficaria se qualquer um pudesse fazer pesquisa em qualquer situação?
2: Continuaria questionando no mesmo nível.
14: No mesmo nível?
2: Olha, você acha mesmo nível? Sinceramente, por que que eu sou a favor... Sim, por que que eu sou a favor das redes sociais, da liberdade nas redes sociais?
14: Deixa eu interromper você, desculpe. Quem está acompanhando a gente pela Rede Mais vai ter que acompanhar pelo YouTube, gente, porque eu preciso entregar a rede. Vocês ficam com o Jornal da Record a partir de agora. A gente continua até as 8 da noite. Um abraço, até amanhã. Podemos, Clare, desculpe.
2: Por que eu apoio irrestritamente as redes sociais, a liberdade de manifestação nas redes sociais? Porque nas concessões públicas pode haver, existe o risco, não estou dizendo que existe, que acontece, mas existe o risco de em algum governo haver algum tipo de orientação ou mesmo ameaça. Mesma coisa com a pesquisa, para mim tem que liberar geral, eu já não confio nessas pesquisas.
14: Você acha que ficaria do mesmo jeito? Ou seja, você libera,
2: olha,
14: você
2: hoje,
14: todos esses critérios e aí
2: hoje
14: você vai lá no quintal de casa e manda
2: eu acho, faz o que quiser, ou proíbe tudo ou faz o que quiser. Como eu não sou de proibir, faço o que quiser, do jeito que quiser. As pessoas têm que votar, não é por pesquisa, as pessoas têm que votar pelo que elas acreditam.
14: Independente disso, você sabe que influencia, né?
2: Demais, mas influencia hoje já. Demais. Então, assim, vamos liberar para todo mundo influenciar, já que quer influenciar.
14: Bom, sem critério, dá para registrar. Pesquisa registrada em lugar nenhum. Ia ficar engraçado. A gente já tem
2: discussão, não é, porque mesmo. Não é engraçado. Não é, eu acho que agora, a gente, se fizer um negócio desse, realmente o melhor é não ter.
14: Eu acho
2: que nenhuma. Você perde completamente qualquer tipo de cobrança, né? Você vai cobrar o quê do Instituto? Você vai virar para o Instituto e falar, mas qual que é a seriedade? Não, eu faço o que eu bem entendo. Eu faço do jeito que eu bem entendo. Então, hoje você tem critérios, você tem metodologias, você tem uma regra universal para os institutos poderem seguir. Você tem distorções, você tem acertos, você tem erros. E a pesquisa, ela é importante porque ela traz para o cidadão como que o processo está acontecendo. Como que o processo ele está se desdobrando, né? E claro, isso serve também até para que a gente possa, no momento certo, no dia da eleição, ter uma base, ter uma referência, né? Qual é a tendência desse processo, do desfecho disso. Então a pesquisa ajuda a contar um filme, né? Ajuda a contar uma história do país.
14: Vera Almeida, um abraço para você, tá falando lá de Extrema, aqui em Minas, acompanhando pela Rede Mais, nem deve estar acompanhando mais, que acabou por lá, mas eu era para mandar um abraço para ela antes, esqueci, mas mando agora. Ô, gente, rapidamente aqui, a Comissão de Constituição e Justiça do Senado aprovou a proposta que dá autonomia financeira e orçamentária ao Banco Central. O texto permite que o Banco Central formule o próprio orçamento e mude sua estrutura jurídica, transformando essa instituição é uma entidade pública de natureza especial. A proposta agora segue para análise no plenário e esse texto aprovado também prevê a inclusão do PIX na Constituição. Gustavo Andrade, nosso colunista aqui na 98 News, trouxe uma análise rápida sobre esse tema. Vamos ouvir primeiro, depois vocês vão ter um minuto cada um para falar sobre a análise do Gustavo. Vamos lá.
15: Isso daqui dá bala na agulha para algumas coisas, né? Para o Banco Central manter uma vigilância que, ora, se faz necessário, inclusive, que aumente. É, não só em termos de vigilância, né, mas também em termos de manutenção da infraestrutura do sistema financeiro nacional, que ainda é muito dependente do repasse orçamentário. Isso daqui dá uma bala na agulha, né, para ter uma capacidade de contratar técnicos, que é importante, por exemplo, para manter a infraestrutura do Pix rodando a níveis mínimo aceitáveis. Um dos lobbies muito fortes que estão acontecendo é dos próprios funcionários do Banco Central defendendo a aprovação dessa PEC, né, com instrumentalização empírica do porquê que isso deveria ser feito. E um dos casos principais é a manutenção da infraestrutura do Pix, que hoje carece tanto de gente ou de outros processos de liberação de orçamento para a sua manutenção.
14: Bom, eu achava que a autonomia do Banco Central já era até formalizada, pelo visto não é bem assim. Você acha que isso muda a relação dos governos com o Banco Central? Claro, e mais que isso, o Pix estar na Constituição protege melhor o Pix como ferramenta e moeda brasileira, ou forma de pagamento brasileira?
2: Tem uma coisa que me incomoda, é colocar qualquer coisa na Constituição. Aí você vai falar, Pix não é qualquer coisa. Não, lógico, não é qualquer coisa, defendo o Pix, mas é importantíssimo para nós. Mas a Constituição não é para isso, não, gente. Constituição são os direcionamentos da nossa nação. A gente precisaria de alguns poucos artigos ali. Não é aquela festa que virou por causa dos grandes interesses aí lá em 1988, antes de 88, um pouco, né, quando estava sendo desenhado. Até Previdência colocaram na Constituição. Agora quer colocar Pix, pelo amor de Deus.
14: 200 e tantos artigos, né? O que você acha, Lopes?
3: É, eu penso que o esforço nesse momento do Congresso é para transformar o Pix em política de Estado e não de governo. A gente ter ele como uma garantia para as sucessões.
2: Você acha que algum governo consegue tirar o Pix? Fala sério agora.
3: É. Não, eu acho que nenhum governo consegue tirar o Pix, nem sequer outras políticas que já entraram. Eu concordo,
2: todo mundo
3: precisaria entrar na Constituição. Basta você ter uma lei, sobretudo de garantias fiscais para o país, e o Pix está constando ali dentro, né? Agora, é um esforço que o Congresso tem de constitucionalizar essas ações, uma pretensa garantia ali de proteção. Não vejo com tanta necessidade. O mais importante dessa medida é o Banco Central ter recursos para fazer concurso, para fazer mais investimento, para ter mais estrutura.
2: Você sabe que foi numa dessas que colocaram a propriedade de uma escola dentro da Constituição. A propriedade de uma escola, acho que Dom Pedro II, no Rio de Janeiro, isso, está dentro da Constituição. Pelo amor de Deus, gente.
14: 7 horas e 59 minutos. Mandar um abraço aqui também para o Domênico Dalmas, que fez uma opinião, deu uma opinião dele aqui: 300 bilhões de déficit, de dívida. Se esse demônio não saiu, o país está morto. E falar com o Marcelo. Marcelo ficou bravo. Vocês falam que ele é líder de torcida. Ele falou: tem inteligência, caráter e honestidade. Tem 2 graduações, 3 pós, 2 mestrados. No meu currículo não está passar pano para ninguém. Marcelo, foi brincadeira dos meninos. Não leve eles a mão, não fique bravo com eles.
2: Os meninos é muita gente.
14: Foi vocês que falaram.
2: Eu jamais falaria isso do Marcelo.
14: Bom, não fique bravo. Você é sempre bem-vindo.
2: Beijo, Marcelo.
14: 98 Talks, 98 Talks que volta amanhã, 7 horas da noite. Claré, obrigado. Rodrigo Lopes, obrigado. Um abraço para vocês que nos acompanham amanhã, às 7 da noite. Estamos ao vivo aqui na 98 News. Até lá.
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18: Olá, ouvinte. Olá, internauta. Aqui é o Elias Santos, também conhecido como Elias Sunshine. E hoje tem mais Papo com Elias. É, o meu entrevistado de hoje é o Túlio Iannini. E ele vai falar sobre várias coisas a respeito do, por exemplo, né, como anda o nosso Pix. Ele ameaça os Estados Unidos? O que é uma fintech? Qual a importância dela para o Pix e a inteligência artificial? Tudo isso para você. Então, um papo bem legal mesmo com o nosso convidado, tá bom? Lembrando do meu canal no YouTube, que se chama Papo com Elias. Vai lá, se inscreva, dê um joia, faça críticas, sugestões, vamos trocando ideia, tá? Tem o nosso Instagram, que é o @papocomelias, e o meu Instagram pessoal, que é o elias.sunshine, porque o sol brilha para todos e todas. Beijo para quem é de beijo, abraço para quem é de abraço, eu sou Bray e bom papo. E hoje a gente tem um convidado bem interessante mesmo, que tem tudo a ver com esse dia a dia nosso, ainda mais agora, nos últimos dias, né? Nós vamos falar de Pix, nós vamos falar de inteligência artificial, nós vamos falar de muita coisa legal, criptomoeda. Por quê? Porque a gente tem o prazer de receber aqui o Túlio Iannini. E ele trabalha, sabe com o quê? Com tecnologia financeira. Olha que coisa maluca, né? Bom, Túlio, antes de tudo, obrigado pela presença.
19: Que isso, cara. Eu que agradeço.
18: Seja bem-vindo.
19: Papo sempre bacana.
18: Muito bem. O interesse seu nasceu primeiro pela questão financeira ou pela tecnologia? Como é que é isso?
19: Tecnologia. Eu tenho 32 anos, permeando a área de tecnologia, trabalhando com tecnologia. E a tecnologia financeira veio nos últimos 15 anos. É. Que eu mergulhei nessa seara e não saio mais dela.
18: Vamos lá, a gente vai tentar entender um pouco essa sua área. Mas eu queria começar com o Pix, que é um negócio que todo mundo usa e pouca gente pensa que é tecnologia financeira, né? Uhum. O que é um Pix?
19: Vou dar um passo antes, tá?
18: À vontade.
19: O que acontece no sistema global, no financeiro, né? Então, as pessoas movidas a cédula, dinheiro, aí começaram a surgir as criptomoedas, e quando as criptomoedas surgiram, foi justamente para sair daquele status quo dos bancos e das grandes economias, favorecendo os ricos.
18: Sim.
19: E as classes menos favoráveis não tinham acesso ao sistema financeiro, né? Então, por exemplo, uma bala, dependendo do país, você paga 1 milhão da moeda local para comprar uma bala, por causa da inflação, igual já aconteceu aqui no Brasil, né? Então, o Pix, ele chegou para trazer uma inclusão financeira. O Brasil, antes do Pix, ele tinha mais de 60 milhões de brasileiros que não tinham acesso ao sistema financeiro. Não tinha acesso a poder abrir uma conta bancária e receber seu dinheiro.
18: Caramba,
19: então, era normal, muita gente. Então, era normal as pessoas, por exemplo, movimentarem dinheiro na conta de um amigo, do irmão.
18: Isso mesmo, eu lembro disso.
19: E além disso, o sistema financeiro sempre foi muito cruel. Então, às vezes, a pessoa com baixa renda, quando ela abria a conta no banco, o banco fazia um empréstimo, ou por meio do empréstimo bancário, ou por meio do cartão de crédito, ela entrava na dívida, não conseguia sair, nome negativado, e a partir dali ela não abria nem crediário nas lojas de bairro.
18: Isso,
19: né?
18: Lembro.
19: Então, o Pix, ele começou a trazer uma inclusão financeira, né? Uma inclusão financeira. Num projeto muito bem desenhado, apesar de eu já ter sido supervisionado pelo Banco Central, né, por ter a Fintech. Muita gente fala, pô, tu se elogia o Banco Central e eles estão de olho ali, supervisionando. Mas ele tem que fazer isso, né? E eu elogio muito o trabalho do Banco Central. O Banco Central fez um trabalho que chama Cidadania Financeira. Então, se a pessoa for na internet, ela pode clicar lá, Cidadania Financeira, Banco Central. E vai ver aonde nasceu o Pix e aonde está indo a evolução do Banco Central. Para onde o Banco Central está indo com o desenvolvimento financeiro? Vai lá na cartilha do Banco Central, escrita lá em 2012, né, lá atrás, que a pessoa vai entender por que o Banco Central criou o Pix e outras medidas.
18: Legal isso. O Banco Central baseou em alguma outra ideia fora do Brasil?
19: Sim, ele pesquisou Uganda, vários lugares, vários países subdesenvolvidos, isso. Países mais desenvolvidos. O Pix, ele tem um modelo parecido que nasceu na Índia, né, e o Brasil, ele puxou um pouco dessa ideia ali da Índia e evoluiu, né? Então ele pegou várias ideias ali. Hoje a gente vê, por exemplo, nas redes sociais, muitas pessoas leigas dizendo um monte de coisa, né?
18: Falo
19: aí o pessoal critica, o Pix não foi ideia do Banco Central, foi copiado. Cara, todas as ideias, hoje no mundo é muito difícil você pegar uma ideia do zero.
18: Claro.
19: Ela evoluiu de algum lugar, né? Então, assim, o Banco Central fez com uma maestria muito grande de pegar o modelo de pagamentos instantâneos que não rodou bem na Índia, não rodou bem lá, e aqui foi um sucesso.
18: Por que não rodou bem na Índia?
19: o modelo. Né? O modelo de negócio, cultura. Acho que o Banco Central, igual eu falei, se o Banco Central tem uma... Qual a maestria do Banco Central?
0: Tá.
19: Eu te falei que tem 15 anos de meio de pagamento, tecnologia financeira, né? Foi quando o Banco Central deu abertura para a criação de fintechs. O Brasil era dominado por 5 grandes bancos. E os outros sofriam ali para conseguir mercado. E nós, brasileiros, mais ainda, que estávamos na mão desses grandes bancos.
0: Sim.
19: Quando ele abriu o mercado, possibilitando a criação de fintechs, ele trouxe inovação, trouxe competitividade, colocou os bancos na parede, e aí ele fez o Pix rodar. Hoje nós temos em torno de 1000 e poucas instituições participantes do Pix, tá? E para você ver o número de empresas que estão sendo supervisionadas pelo Banco Central e que oferta o Pix. Então, cara, isso aí pulverizou o Pix, ajudou a pulverizar. Nós estamos falando de quase 1000 empresas praticamente ofertando Pix, ou seja, não são só 5 bancos.
0: Então, Túlio, se não adiantaria criar o Pix se não tivesse liberado as fintechs. É isso?
19: Justamente.
0: Ah, cara, o que é uma fintech? Explica direitinho.
19: Fintech é uma empresa de tecnologia financeira. Né? Muita gente confunde. A fintech é uma startup? Nem sempre. Né? A startup é aquela empresa que está nascendo, que está tá crescendo, está numa fase até de crescimento. Mas, por exemplo, posso estar no nome?
0: Pode, Nubank, claro.
19: Nubank, Banco Inter.
0: Isso, né? Banco Inter.
19: Muita gente fala que é uma confusão que o governo está fazendo agora com as taxações, que o mercado de fintech está sofrendo com isso, porque aumentou o CSLL lá das empresas, das fintechs, e eles falaram o seguinte: cara, não é justo Nubank e Inter pagar uma taxa menor do que os bancos. Só que esses caras aqui já deixaram de ser startup.
0: É.
19: Né? Eles podem até ser uma fintech, mas eles não são startups mais. Eles são grandes bancos.
0: Ah,
19: né?
0: Tá.
19: E as fintechs, que ainda estão ali crescendo, tateando, foram colocadas agora no mesmo lugar deles.
0: Puxa vida, né?
19: Olha isso. Então, eu falo que é falta, às vezes, de conhecimento do mercado.
0: Sensibilidade. Inteligência emocional.
19: Sentar ali do lado das instituições, conversar. Tal.
0: Fazer um cadastro, né?
19: Diferenciado. Entender, chamar quem é especialista ali na área para conversar. Enfim, senão acaba com o quê? Com as fintechs, com as startups que ajudaram a pulverizar um dos meios de pagamento mais utilizado do planeta, que é o Pix.
0: Legal. Você acha correto a gente utilizar Banco Inter para essa instituição? É um banco mesmo?
19: É um banco.
0: É?
19: É, ele é um banco. Quando a diferença de uma... Porque no Banco Central, ele tem vários tipos de instituições. Instituição de crédito, sociedade de crédito, instituição de pagamento. Aí dentro da instituição de pagamento, você tem várias outras subclasses. Emissor de moeda eletrônica, subadquirência, iniciador de trânsito.
0: Imagino,
19: uma sopa de um monte de coisa. Agora, a diferença de uma instituição de pagamento, onde a maioria das fintechs são, de um banco, é que o banco oferece rendimento e empréstimo.
0: Ok.
19: E as outras instituições de pagamento oferecem meios de pagamento. Meio de circulação de moeda eletrônica. Entendeu?
0: Perfeito, muito bom.
19: Então essa é a diferença. O Banco Inter oferece empréstimo, oferece cartão, oferece uma série de coisas.
0: Vamos voltar para o Pix, que é nosso, né? Dá para a gente falar que o Pix é brasileiro mesmo?
19: É Pix brasileiro.
0: Brasileiro?
19: Pix é brasileiro.
0: Registrado com, vamos dizer, assim, direito autoral.
19: Nome próprio.
0: Nome próprio, né? Isso. Legal demais. Então, o Banco Central, que a gente tanto pensa que é algo que trabalha só com uma economia mais, né, digamos assim, a questão dos juros e tal, o Banco Central está presente no dia a dia das pessoas mais simples, inclusive.
19: Total. Porque se a gente analisar, a economia só evolui se atender 100% da população. Não adianta você atender a uma classe, somente uma classe rica. Não, você tem que entender 100% da população. Então, quanto mais pessoas incluídas, mais pessoas economicamente ativas elas estarão. Né? Então, por exemplo, o lavador de carro, ele poderia não estar recebendo tanto que ele recebe hoje, aquele da rua ali, tal, o que toma conta do carro e tal. Hoje ele recebe mais, porque tem uma facilidade e uma segurança. Imagina antes você pegar dinheiro no bolso, aí não tem troca. Não, hoje o Pix resolve. Né? Então o Pix é uma estratégia do Banco Central que realmente aqueceu e muito a economia do país com Pix.
0: Legal. Você acreditava no Pix desde o início?
19: Desde o início.
0: É.
19: Eu lembro que em 2016 eu fiz parte, o Banco Central tem um laboratório de inteligência e tecnologia financeira, que é o LIFT, né? E na época, em 2016, discutia qual seria o modelo do Banco Central. Na época era pagamentos instantâneos, ainda não tinha o nome Pix, né? E nessa época estava discutindo se ia ser no modelo blockchain, se não ia. Aí na época o blockchain era muito lento, então uhum. Não dava para ser em blockchain. Até que eles criaram o Sandbox, que lançaram em 2019, para entrar o Pix em 2020. E aí foi uma luta, né, para começar a rodar o Pix.
0: Legal, mas muito legal. É interessante isso. Vamos entrar agora nessa questão do Trump. Querendo, inclusive, né, querendo investigar o Pix, né, investigar várias questões, né, mas querendo investigar o Pix, por exemplo, colocando o Pix no meio disso tudo. O que você acha disso?
19: Eu sugiro eles pegarem o nosso modelo e implantarem lá, que eles vão ser bem felizes com o Pix lá. Eu acho o seguinte, tem coisa, notícia ruim, que só pega quando a coisa realmente é ruim. O Pix é uma coisa boa. Então, essa mexida do Trump, na minha opinião, vem ainda enaltecer ainda mais o Pix, a importância dele. Quando um modelo de pagamentos igual ao Brasil incomodar uma potência igual aos Estados Unidos.
0: Não é?
19: Né? Então, assim, isso que ele está falando...
0: Mas incomoda mesmo? Ou isso é só no discurso?
19: Cara, é o seguinte, qual que é o incômodo que dá? Eles criaram nos Estados Unidos um modelo semelhante... que chama FedNow, né? Que são os pagamentos instantâneos ali nos Estados Unidos. O FedNow não pegou igual o Pix, né? Por uma série de questões. Cada estado tem sua legislação, né? Uhum. Lá já os bancos são mais competitivos, não era um modelo igual aqui. A inclusão financeira lá não era tão gritante como aqui no Brasil era, boa, né? Então tem uma diversidade cultural também que impede que o modelo... ele tem que ser adaptado naquele país. Então o FedNow, por exemplo, não pegou bem ali nos Estados Unidos. O Pix, ele começou a tirar, na época, por exemplo, qual que era uma coisa que eu achei interessante que o Banco Central fez, que foi tirou uma renda dos bancos muito grande, que era a TED. A TED, a pessoa pagava até R$16 por uma TED, que poderia cair até o final do dia, demorava talvez até o dia seguinte, mas dependia muito do valor transacionado. Cara, tirou isso, né? E colocou para a população a transferência instantânea gratuita, sem pagar nada. Então a pessoa antes...
0: Cura, né? As pessoas nem acreditavam, né? A gente ficava, eu como leigo, ficava meio em dúvida.
19: Cara, minha mãe, funcionária pública, professora,
0: sim,
19: uma cota num banco privado, pagava R$14
0: de TED,
19: né? Então tinha limitação, não caía instantaneamente, né? Uhum. Aí de repente coloca 30 PIX por mês feitos gratuitamente para o cidadão, né? Então começou a tirar muita renda também dos bancos. Os bancos começaram a ter que se reinventar para ver como iam ganhar dinheiro com isso. Uma vez eu escutei de um grande diretor de banco que ele falou o seguinte: Túlio, a gente tem que dificultar para poder simplificar. Entendeu?
0: Entendi, claro.
19: Então,
0: entendi.
19: Tipo assim, a compensação do boleto demorava 3 a 5 dias e para eles era excelente, uhum, porque fazia float daquele dinheiro.
0: Sim.
19: Mas aí chegava para o cliente e falava o seguinte: ó, se você investir tanto comigo, eu compenso ele em 3 dias.
0: Isso. Eu me lembro disso demais, né?
19: Então,
0: cheques especiais, né?
19: Muito... Então ele fazia essa jogada, ou seja, ele dificulta para vender a facilitação.
0: Eu tinha um professor que falava assim: criar dificuldades para vender facilidade.
19: É isso. E o Pix começou também a tirar a renda das bandeiras de cartões. As bandeiras de cartão comerciante, por exemplo, ele quando faz a venda, ele recebe em 30 dias. Ele paga uma taxa e recebe em 30 dias. É que as bandeiras falam: cara, você está precisando de dinheiro, capital de dinheiro. Eu antecipo para você, só que em vez de você pagar 3%, você vai pagar 6%.
0: Que negócio.
19: O cara precisa de antecipar, ele pega, entendeu?
0: Uhum.
19: E o Pix, ele começou a proporcionar a venda à vista. Então eu comecei a te falar, você quer pagar no Pix? Então eu te dou desconto aqui de 2%, 3%, te dou desconto.
20: Incrível isso. Né?
19: Ficou bom para quem paga, ficou bom para o comerciante e o Pix não para de evoluir, né? Agora vem um Pix automático, cara, uma série de produtos em cima do Pix que vão deixar o Pix cada vez mais forte.
20: Essa questão da implicância, eu vou usar o nome do Trump, né? Ele é o presidente dos Estados Unidos, mas ele representa os Estados Unidos, isso, né? Com toda incoerência, dificuldade que ele tem, né? Que a gente tem de entender isso, para não generalizar também, mas essa implicância, digamos assim, com o Pix, é mais política do que técnica?
19: Muito mais política e técnica. Para mim, não tem dúvida, né? Acho que embora ele represente os Estados Unidos, eu acredito que nem todo político representa o povo do seu país, né? Então, por questões políticas muito centralizadas ali, vai favorecer um argumento daquele político, não é a opinião do povo. Se pegar, por exemplo, os americanos, cara, eles nem vão estar percebendo que o Pix está atrapalhando alguma coisa na economia, né? E não está, né? Então, hoje a bandeira de cartão de crédito mais utilizada no mundo, muita gente não sabe, não é uma carteira de americano, da Visa, Mastercard, é do chinês.
20: Caramba.
19: Que chama UnionPay.
20: Você estava falando isso fora do ar com a gente.
19: Que roda na Índia, na China, e a gente desconhece. Eles têm essa operação deles em 70 países. E, cara, aí você fala o seguinte, cara, eles têm uma economia equilibrada dentro deles, onde já circulam moedas eletrônicas tokenizadas, lá tem pagamento biométrico pelo íris em transporte público, ou seja, eles estão muito mais avançados. E aí vem a pergunta, por que eles não exportam essa tecnologia? Porque eles também querem fazer com que a economia global rode em cima dos meios deles e não querem compartilhar. Então tem uma guerra financeira aí muito grande, uma guerra política muito grande.
20: É um imperialismo financeiro, né?
19: Cara,
20: tudo isso que você está falando
19: é
20: isso, né?
19: É isso. O mundo roda. Eu lembro que uma vez um economista falou que o universo rodava em torno do sistema financeiro e depois deixou de ser. Eu acho que ainda roda,
20: né?
19: Tudo que nós fazemos hoje, Elias, envolve pagamento. Eu vou comprar uma água, vou pagar alguém, vou fazer isso, cara, circula dinheiro toda hora, não para, é 24 ou por 7 e não para. Imagina o seguinte, eu falo que hoje, um caos da humanidade, desligar energia elétrica, desligou, parou o sistema financeiro.
20: Nós vimos na Espanha e em Portugal agora.
19: Que deu essa crise energética lá, né? Então assim, se desligar, para tudo. Porque as coisas estão cada vez ficando mais precisando de energia elétrica, né? De baterias e tal, tudo mais. Agora, imagina também o sistema financeiro parar. Cara, acontece um caos. E tem alguns momentos que também há apagões no sistema financeiro, né? Há crise também na estrutura do sistema financeiro. Então a gente tem que se atentar muito a isso, porque é um sistema muito complexo. Não é um sistema simples e nós, como pessoas, precisamos de um sistema financeiro cada vez mais eficiente e que explore menos as pessoas e que possa ser bem mais coerente com a realidade da economia global.
20: Tá. Vamos falar um pouco de tecnologia, então, né? Né? Sua área pra caramba, assim, né? Você já foi professor, né? Você
19: falou já.
20: Né? Já. Inteligência artificial. Como é que se definiria IA? O que é IA?
19: Caminho sem volta, né? O ser humano, ele sempre quis criar super-homens, né? Tá aí o filme de super-homens voltando.
20: Não é?
19: Então, a inteligência artificial, Elias, ela é uma consequência da necessidade humana de otimizar as coisas que estão ao nosso redor, né? E de criar uma inteligência que apoie o ser humano nas suas decisões, nos seus processos e tudo mais. Meios de pagamentos, por exemplo, igual o Pix, né, e outros mais, na Europa, 83% dos bancos, eles utilizam tecnologia de inteligência artificial para minimizar as fraudes. Quanto mais evolução a gente tem, né, mais vulnerável também a sociedade começa a ficar em relação à segurança. Segurança cibernética é um dos temas mais comentados da atualidade, é o que vão ser ainda muito comentados, porque tudo nosso está ficando digital, né? As nossas fotos estão ficando na nuvem, o nosso e-mail na nuvem, arquivos na nuvem,
20: tudo
19: na
20: documentos.
19: Nuvem. Documentos, né? Importantes.
20: CPF, tá tudo lá. Carteira de identidade, tudo. Né?
19: E hoje já tem inteligência artificial que começa a ler todos esses seus documentos, todas as suas coisas.
20: Senhas.
19: E fazer senhas e fazer uma sintetização do que é a sua vida.
20: Uhum.
19: Agora, se imagina que isso também vai para mãos erradas, né? Então, quando a gente vê a evolução do sistema financeiro, vê a evolução da sociedade, não tem como eliminar o que está acontecendo com a inteligência artificial. A população ela está muito voltada a ChatGPT para criar um texto ali, sim, criar uma imagem de brincadeira,
20: isso,
19: criar isso, mas tem uma complexidade, mas muito, muito maior do que a gente imagina em cima das inteligências artificiais que estão aí. Está sendo criado um novo mundo, né? Está mudando a personalidade das pessoas. Na China, as pessoas, principalmente a pandemia, ela judiou muito dos chineses, né? Uhum. Eles começaram a usar uma ferramenta que as pessoas desabafavam com ela, pediam dicas.
20: Enfim, quase uma terapia, né?
19: Quase uma terapia. A China teve que banir essa ferramenta. Por quê? Porque ela começou a induzir ao suicídio.
20: Sim.
19: E começou a induzir ao homicídio. Então a pessoa começava a contar para a ferramenta: essa pessoa está sendo muito sacana comigo, uhum, fez isso, fez isso, fez isso, estou com vontade de matar. Ah, está com vontade de matar? Deixa eu te ajudar para isso.
20: Recomendo eliminar tal pessoa daquela forma fria.
19: Né? Ah, pô, você não está, você cansou, sua vida não vale mais nada?
20: É isso.
19: Sabe, por que você não se suicida? A pessoa. Aí dava para ela dicas. Olha o perigo
20: que faz do negócio. Cara.
19: Né?
20: Que loucura.
19: Mas, em contraponto, eu vi uma notícia do MIT de uma ferramenta já aprovada, não lembro em qual país, para substituir o psicólogo para a pessoa fazer terapia 100% com inteligência artificial.
20: Cara, isso é muito louco, hein? Porque é possível, né? Porque você tem os livros, as teorias que o psicólogo se prepara, então a ferramenta iria procurar isso, assim.
19: Muito, né? Mais possível do que a gente imagina, mas...
20: A gente não pensava em terapia online, né, Tu? Hoje é possível,
19: cara,
20: não
19: terapia na medicina, né? Nós vivendo a pandemia, a gente começou a ter telemedicina de 2020 para cá. Muita gente não acreditava que telemedicina poderia evoluir, né? Hoje você vai tratar algum caso mais simples, você marca a telemedicina ali e é eficiente.
20: Perfeito. Nossa, né? A situação da gripe,
19: coisa
20: assim, dispensa de trabalho.
19: Garganta e tal. Cara, vai lá, resolve. Você não tem deslocamento, não tem uma série de coisas. Mas quando eu falo que está criando também um novo perfil humano, né, é porque o comportamento humano também começa a mudar em função dessas ferramentas. E aí eu já não sei o que tipo de sociedade a gente está criando para um futuro muito próximo, né, com o impacto disso tudo.
20: Você está preocupado com crianças e adolescentes, pelo jeito aí, né?
19: A nossa geração ainda vai pegar os impactos fortes, tá? Mas as crianças e adolescentes, por exemplo, elas já têm um hábito menor de leitura, já tem pesquisa mostrando que a inteligência cognitiva tem caído de pessoas que utilizam muita inteligência artificial, né? Então, cara, negócio, as pessoas estão com preguiça,
20: sim,
19: de pensar e colocando a máquina cada vez mais para pensar. É um caminho, quando eu falo caminho sem volta, que não adianta a gente ficar falando aqui sobre isso, conversando, tentando criar entidades que vão defender essa causa e tal, tudo mais, porque não tem jeito, esse é o caminho que vai, tá indo. As próprias gerações atuais, elas já nascem com fome desse tipo de evolução, né? Então, assim, é um caminho que não tem volta. O que eu acho que a sociedade precisa fazer é entender os perigos, entender para quando a humanidade, como ela está evoluindo, para mitigar os problemas, né? Mitigar os problemas. Porque é um perigo, realmente, para a raça humana, o jeito que o negócio está caminhando.
20: Você está falando igual autor de ficção científica agora, hein?
19: É, eu escrevi
20: aqui. Isso. Vamos entrar no seu livro? Bom, que história que é essa aqui? A Era dos Anéis de Sangue.
19: É, o sangue, muita gente assusta por causa do sangue. Sangue, porque quando a gente fala de robô, a gente não fala nunca de sangue. O sangue está no humano, né? E o livro ele tem um DNA que chama Os Anéis de DNA. E é o que faz o fio condutor do livro. São 12 capítulos independentes, mas ele trata justamente isso que a gente está conversando aqui agora. Retrata a evolução dos meios de pagamentos, do Drex, que é a moeda brasileira, por exemplo, ali. E trata da evolução da tecnologia e para onde a sociedade está indo com a inteligência artificial. E trata justamente, mostra a evolução, mas principalmente o meu objetivo com o livro e do conteúdo dele é trazer justamente a serenidade que as pessoas precisam ter para onde a gente está indo.
20: Tá, é um futuro menos catastrófico, né?
19: Ele trata o caos.
20: Ele trata o caos. Ele provoca isso.
19: Ele se passa em 2000.

0: Imagina, agora, vou fazer uma provocação.
1: Por favor.
0: Quantas câmeras de filmagem existem no mundo hoje? Em cada residência eu falo que praticamente existe pelo menos uma, que é do celular.
1: No mínimo, né?
0: No mínimo.
1: Se a residência tiver uma pessoa só morando nela.
0: Então, agora
1: Então.
0: imagina essas câmeras começando a ter autonomia e filmando o que se passa na sua vida íntima o tempo inteiro.
1: Sem precisar da gente acioná-la,
0: Sem
1: sem o ser
0: precisar dela
1: humano.
0: acionar.
1: Perfeito. Né?
0: Entendeu? Então, por aí começa.
1: Você usa isso no livro das câmeras, esse exemplo?
0: Não, esse exemplo
1: Não,
0: não.
1: esse está guardado para o próximo.
0: Esse aí não.
1: Senão é muita catástrofe.
0: O próximo já comecei a escrever, que ele fala do poder da humanidade, que é para trazer o resgate da força humana,
1: Ah, é para
0: né?
1: voltar ali um passo atrás?
0: Porque eu acredito muito também que nós não somos só matéria, né?
1: Boa.
0: Então é trazer esse resgate da força humana, e que não tem robô no mundo que consiga substituir o que nós humanos temos,
1: Tudo bem, mas isso é o
0: né?
1: próximo.
0: Isso é
1: Nesse
0: o próximo.
1: atual, os robôs já estão dominando, né?
0: Desdominando. Então, ele trata, por exemplo, a questões de drones, né? Drones, nessa parte ele é positiva, mostrando, por exemplo, os drones ajudando locais que tem seca para levar água,
1: Perfeito,
0: né?
1: legal.
0: Hoje o drone na agroindústria, ele hoje é praticamente vital, né?
1: Bem lembrado.
0: Hoje a maioria dos drones ainda estão sendo guiados por humano, né? E tem até curso especializado, porque senão o drone bate na rede elétrica,
1: É bom
0: bate em
1: avisar, né?
0: avião, né? Bate em
1: É,
0: pessoas e tal.
1: isso.
0: Mas já existe drones autônomos, né? Que o cara fica lá e o drone começa a fazer a pulverização de medicamentos e tudo mais. Drones para entregas, drones para transporte humano. Né? Então eu trato a questão dos drones também no livro. E por trás desses drones tem o quê? Inteligência artificial, né? Por trás dos meios de pagamentos tem inteligência artificial. Então o livro, ele passa em diversas cidades do mundo propositalmente para mostrar que é globalizado, né? E que as inteligências artificiais, os mecanismos vão se conversar e uma hora eles podem assumir essa autonomia e ir contra o risco da própria vitalidade do ser
1: Ser
0: humano.
1: humano.
0: Um outro exemplo também que eu
1: No
0: cito
1: livro eles
0: no
1: já estão
0: livro,
1: assim.
0: já
1: É,
0: são assim.
1: tá.
0: No livro, outra coisa que eu exemplo. Hoje, nós já somos muito, as pessoas, né? Quando eu falo, nossa, estou generalizando demais, mas muito dependente de uma autoafirmação nas redes sociais, né? No livro, eu trato isso de tokenização. Então, dependendo da sua pontuação, né, de contribuição com a sociedade, você pode ter mais vantagem ou menos vantagem, né? Então, com um crédito para comprar uma casa, para frequentar uma escola,
1: Mas que tipo de pontuação é essa?
0: vai avaliar tudo. Comportamento, se já teve briga, se ele não teve briga. Imagina você ter um token com todos os seus comportamentos registrados lá com peso. Ela fez uma boa ação, registra.
1: Entendi.
0: Não fez, registra.
1: Tem
0: Falou
1: algum
0: mal, registra.
1: processo na justiça? Registra.
0: Registra. Então, essa pontuação vai servir para muita coisa. Para os processos seletivos, por exemplo, não vão precisar do humano. Ele vai pegar e falar assim: eu preciso de alguém assim,
1: Isso.
0: esse perfil aqui tokenizado, ele serve para mim? Serve.
1: Sim,
0: Então,
1: não precisa
0: beleza.
1: nem
0: Não
1: entrevistar,
0: precisa nem
1: nada.
0: entrevistar.
1: Aliás, vai evitar a entrevista,
0: Já
1: não siga nada.
0: sabe mais o que é isso ainda. Ele pode falar assim: cara, o Elias com esse perfil aqui, eu já sei até qual o tratamento que eu vou dar para ele para eu conseguir ter sucesso na
1: Perfeito,
0: produtividade,
1: perfeito.
0: né? Se eu colocar ele
1: Legal.
0: nesse ambiente, não vai
1: Isso, trabalhar em tal
0: funcionar,
1: horário, ele vai funcionar
0: uma
1: melhor.
0: série de coisas, né?
1: Nas redes a gente consegue, muitas empresas ficam vigiando as redes, né? O tempo
0: Já
1: inteiro, né?
0: tem hoje alguns sistemas de RH ainda primários, né? Que já fazem algumas análises
1: É.
0: na web, né, tal,
1: Mas é
0: para
1: muito primário
0: trazer
1: mesmo.
0: informações para ajudar a tomada de decisão, né? O livro também fala por que o DNA? Porque as decisões, por exemplo, de pagamento, quando para autorizar um pagamento, ele vai verificar se o DNA é daquela pessoa mesmo para autorizar o pagamento, né? Agora, olha que loucura. Eu quando tava, falei assim, cara, eu tenho que lançar esse

0: livro rápido e o processo de livro.
1: Porque senão não vai ser ficção científica,
0: mano. O processo de livro, cara, é foda, é doloroso. Vai pra
1: coração,
0: gráfica, volta pra lá e muda isso, cara. Comecei a escrever em 2023, aí. Né? E aí ficou esse processo inteiro pra ser lançado agora. Cara, aí eu trato o DNA como uma peça fundamental para distinguir um ser humano do outro e evitar fraudes. Eu li há pouco tempo agora que os caras estão criando um mecanismo para criar um DNA.
2: DNA falso?
0: Um DNA artificial. Artificial?
2: Né?
0: Cara, olha só, como se fosse... Aí vem qual a intenção? Por quê, cara? Eles já estão querendo criar humanos artificiais. Os filmes de ficção lá atrás, eles já tratavam isso de humanos artificiais. Tem um filme que chama Ela.
2: Claro, She. De 2013?
0: De 12.
2: Conta essa história. Esse filme é muito triste.
0: O cara, ele é um escritor, né? Melancólico, ele fica lá, ele perdeu a inspiração dele. Teve problema familiar, estava divorciando e tal.
2: Isso.
0: E aí ele foi numa exposição e eles ofereceram para ele lá um mecanismo que ele poderia interagir e de repente esse mecanismo já pegou toda a agenda dele e já começou a cuidar da vida dele. Você não marcou seu médico, estava na hora de você fazer o exame periódico disso, exame, até que ele se apaixona por essa inteligência.
2: Porque é uma voz feminina, inclusive.
0: Que é uma voz feminina, porque ele escolhe uma
2: Ele escolhe feminina, isso.
0: Né? E ele começa a ter, inclusive, relações, né, de sexuais.
2: Sim, ele tem orgasmo com ela.
0: Até que ele começa a ficar com ciúme, porque descobre que ela, quando ele dormia, ela se envolvia com 8 milhões de outros softwares que estavam ali navegando. E ele começou a ficar pirado com isso. Então, isso de 2012, se a gente pegar, por exemplo, aqui, lembrando que agora, a Alexa... O primeiro modelo dela foi lançado em 2014. No final de 2014, a Alexa foi lançada, que seria uma amostra tipo do filme. E a Alexa hoje não está nem perto do que passou do filme. Mas já existem mecanismos muito próximos que as pessoas já estão ficando muito mais fiéis à inteligência artificial do que a relacionamento humano.
2: Uhum.
0: Cara, já ouviu falar de pessoas que querem terminar um relacionamento que pede dica para inteligência artificial, né? E não sabe escrever uma carta.
2: Uhum.
0: Então fala assim, cara, eu quero mandar mensagem de amor para pessoa, assim, ela é assim, aí pega, aí manda, entendeu? Então, o pessoal conversa, muita gente da área jurídica, eles falam assim, Túlio, tem cada besteira que advogado tem apresentado suas teses, porque os caras jogam inteligência artificial, não tem o trabalho de pensar, e aí vem um monte de asneira. Então a inteligência artificial, Elisa, ela está numa fase ainda de construção. Então se as pessoas acharem o seguinte, eu vou criar um vídeo perfeito com inteligência artificial, não, ele vai ajudar.
2: Uhum.
0: Ele vai ajudar, por exemplo, a escrever um livro, não vai. Entendeu? Você tem que ter
2: inteligência. Ele pode te dar um pontapé inicial, né?
0: Pode te dar alguns insights. Mas, cara, não dá.
2: Não, né?
0: Dá pra fazer uma correção ortográfica longe.
2: Nossa.
0: Longe. Então, eu acho que vai evoluir. Está evoluindo muito, né? Igual eu citei alguns exemplos aqui. Mas a gente tem que ter um cuidado, né?
2: Eu sou professor universitário, né? E nesse último semestre... eu tive um caso que nunca tinha acontecido. Eu apliquei uma prova, eu e mais um colega meu, em dupla, e essa prova tinha uma questão, né, que eu pedia para se definir um conceito do jornalismo, algum conceito de jornalismo, e dar um exemplo daquele conceito, né? Então você tem um conceito e me dá um exemplo. Você não vai acreditar, viu, Turi, quem está acompanhando aí também não. Eu tive 4 respostas idênticas do conceito, tudo bem, mas o exemplo era o mesmo. O mesmo exemplo. Então, assim, e depois eu tive um constrangimento enorme, porque, assim, a tentativa como professor é assim, tudo bem, vamos usar a inteligência artificial para responder essa prova, o conceito, mas se eu pedir um exemplo, né, vai vir algo da pessoa, ela vai procurar do jornalismo um exemplo daquele conceito. A inteligência artificial respondeu, e respondeu o mesmo conceito, o mesmo exemplo para todo mundo, para essas 4 pessoas.
0: É igual para a minha área, que sou especialista nessa área de meio de pagamento, né? E eu gosto muito dessa área, então eu estudo, me envolvo e tal. E às vezes eu vejo algumas publicações de pessoas sobre o assunto que fica nítido que ela fez uma pesquisa na inteligência artificial, mexeu uma coisa ali, outra ali, publicou, mas quando você vê, tá falando uma zera, entendeu? Porque aquilo ali não é bem daquele jeito, tá faltando itens, então ela tá querendo se passar para o especialista de uma coisa que ela não sabe o que tá falando.
2: Eu, na verdade, assim, quando eu li a primeira questão, ok, o conceito estava bem definido, o exemplo muito legal. Aí depois estou lendo outras provas, falei, cara, eu já li isso em algum lugar antes. Eu já li esse exemplo em algum lugar. E aí eu comecei, aí tive que voltar e aí eu fui olhar isso. Na hora de devolver essa prova, eu falei com eles assim, olha, gente, o que um dono de emissora de rádio, de televisão mais quer é um repórter de inteligência artificial. E se a gente não fizer a nossa diferença, daqui a pouco...
0: Justamente.
2: Inclusive, eu vi você falando, não sei, no seu Instagram, em alguma entrevista sua, sobre essa coisa até da voz. Começar, eu quero uma voz assim, olha só, um repórter de rádio. Você pergunta para a inteligência artificial, dá uma matéria sobre tal assunto, e aí eu quero com uma voz feminina de 30, 40 anos, sei lá.
0: Cara, nesse programa até que eu citei, que é o seguinte, hoje a LGPD... que a lei de proteção de dados, né, ela é muito forte no mundo inteiro. Ainda tem passar ainda por algumas mudanças, tal, tudo mais. Mas hoje existe pelo menos a lei de proteção de dados.
2: Sim.
0: Mas, cara, nós estamos falando de dados e de personalidade. Hoje, tudo que nós criamos, tudo que nós produzimos, está armazenado em algum lugar. Administrado por alguém. Por esse programa aqui, se ele for para o YouTube...
2: Vai.
0: Né,
2: já está.
0: Está na nuvem.
2: Está na nuvem.
0: Ou seja, está sendo administrado por alguém. Imagina uma inteligência artificial por trás. Olha só, cara. É o tanto de informação para uma inteligência artificial começar a moldar o que ela quer. Ela pode pegar um tema, um assunto, um comportamento e criar coisas em cima daquilo muito realistas. Então, a sua personalidade, a minha personalidade, não estão protegidas. Pode ir amanhã um vídeo seu para a internet, sim, pegando os seus termos, jeito seu, isso, tal, meu, tal. E, cara, você vai falar assim, é ele.
2: É ele. Dizendo uma, entendeu, coisa totalmente...
0: Dizendo uma coisa totalmente...
2: Que eu não gostaria de dizer.
0: Os golpes, por exemplo, de WhatsApp, os golpes bancários. Tá? Vamos pegar um exemplo desse.
2: O que
0: as pessoas faziam? Ligavam. E falava assim, ontem mesmo recebi uma ligação do celular, a pessoa falou assim, aqui é do banco tal, quero que você, se você reconhece essa compra de tantos mil reais, isso, aperte um, se não, aperte dois. Se aperta dois, você vai falar com o atendente. Aí o atendente, ele chega e vai te dar algumas informações suas e fala assim, cara, você pode me passar a sua senha que nós vamos mudar ela. Aí passa a senha, aí o golpe se concretiza, né? Beleza. Mas imagina só isso com inteligência artificial sendo feito por alguém com a voz do seu familiar. Que liga falando assim, Elias,
2: sim,
0: eu tô aqui, pode fazer depósito para mim e tal? Aí você vai testar a pessoa, né? Você vai falar assim, ah, mas me fala qual que é isso. Ela vai falar.
2: Data do nascimento, cara, aniversário da nossa mãe.
0: Ela vai falar, ou coisa até hábito seu, entendeu? E vai acontecer. E aí, como que a gente se protege?
2: Cara, interessante isso. Porque a gente conversa sobre os nossos hábitos ali nas redes sociais, no WhatsApp, o tempo inteiro.
0: Entendo.
2: E muitas vezes a gente manda áudio.
0: Áudio, voz.
2: Voz, vídeo.
0: Quantas vezes a gente já é pego de surpresa, a gente está conversando sobre um determinado assunto, aí você abre o celular, você é impactado para aquele assunto que você acabou de conversar.
2: Total.
0: Toda hora.
2: Toda hora. Isso é toda hora.
0: Cara, como assim?
2: Uhum.
0: Entendeu? Tá tendo um pressentimento aqui de alguém que eu tô... Cara, como que funciona isso? Então, a inteligência artificial é esse o ponto que eu chamo muita atenção no livro e é o meu propósito quando eu resolvi escrever isso, porque na época eu estava sendo instigado para escrever a história minha da caminhada fintech.
2: Sim.
0: Eu falei assim, cara, eu não vou porque vai expor bastante coisa e tal, e eu acho que isso é uma evolução. Mas, cara, aí eu pensei, cara, para onde nós estamos indo enquanto seres humanos, né? Então, essa provocação, ela está muito, muito eminente mesmo, porque... Nós estamos indo para um caminho que, se não estivermos preparados, pode ser realmente muito catastrófico.
2: Uhum. Você tem visto as discussões sobre ética e inteligência artificial ou a gente está evitando essa discussão?
0: Tem, mas são muito rasos ainda, né? Aqui no Brasil está passando aí no Congresso uma lei, né, um estudo sobre o uso de inteligência artificial. Tem muito caminho ainda para vencer, em outros países idem, mas a velocidade, Elias, ela é muito grande. Quando eu falo que hoje existem centrais, vou dizer assim para ficar mais fácil de entender, que são centrais de inteligência artificial, e tem outras centrais onde essa inteligência artificial vai buscar informação.
2: Tá.
0: Né? Então, são servidores que estão na nuvem e tal, tudo mais, e diversos provedores do mundo. Então, ali que eles buscam a fonte. Quando você fala que as respostas da prova foram idênticas, eles buscaram uma fonte.
2: Uhum.
0: E essa fonte, ela vai evoluindo à medida que as pessoas vão demandando aquele assunto, ela vai atualizando e vai buscando fontes mais reais até ela começar a aprender a diversificar a leitura da fonte, a escrita da fonte. Uhum. Né? Então, ou seja, nesse momento aqui, está rodando um monte de coisa no mundo de informação que essas inteligências artificiais, elas estão trabalhando em prol alguma coisa. E essa em prol alguma coisa é sempre alguém querendo se beneficiar do outro. Né? Beneficiar, como que eu vendo melhor para Elias?
2: Uhum.
0: Quando eu vendo melhor para aquela pessoa?
2: É.
0: Como que eu, cara, ganho mais,
2: levam vantagem
0: sobre isso. Então, se tem alguém fazendo isso, alguém vai levar desvantagem. Né? Então, esse é um risco que a gente precisa se atentar. Não tem como fugir, como eu falei no início da nossa conversa, mas é um tema.
2: Ô Túlio, eu fiquei curioso. Você é uma pessoa que trabalha muito com digital, mas você fez questão de lançar um livro, né, impresso. Por quê?
0: Cara, porque o livro está no digital também.
2: Sim, imagino.
0: Né? Mas porque o livro impresso, no livro eu cito uma comunidade que é a comunidade de 1984.
2: Tá.
0: Tá? E lá em Kalamata, que se passa no livro e tal, tudo mais. Que são os resgates dos livros físicos. E o livro físico, ele tem uma representação daquilo que a gente pode perder, que é a leitura, né? Então, assim, o livro, hoje no Brasil, o brasileiro lê muito pouco, né? Em Paris, tal, você vê lá para os pontos de ônibus, um monte de livro, alguém pega, lê e deixa lá e vai indo. Tal. Uhum. Aqui no Brasil não tem uma cultura dessa. Então, o livro físico, ele vem representar a necessidade das pessoas lerem e se informarem mais. Né? Eu estou construindo agora o audiolivro, né? Mas o audiolivro é para favorecer, inclusive no lançamento, né, do livro, 100% das vendas sendo destinadas duas instituições.
2: Eu vi.
0: Que é o Banho de Amor, que ajuda com pessoas em situação de rua, de Belo Horizonte,
2: uhum.
0: E outro que é o Instituto Holofote, que pessoas com perda de visão.
2: Uhum.
0: E o audiolivro vem para ajudar esse público, tá? Que tem dificuldade de leitura, mas que quer usufruir de um conteúdo. Então, eu estou fazendo de forma meio até caseira com a minha,
2: sim,
0: própria voz.
2: Uh-huh.
0: Eu lendo todos os capítulos.
2: Você que tá gravando?
0: Eu estou gravando.
2: Que legal, cara.
0: Para disponibilizar gratuitamente o audiolivro no canal de Spotify e tal, para as pessoas. Porque meu objetivo é muito difundir a ideia do impacto da tecnologia e inteligência artificial no ser humano.
2: Sim.
0: Né? Então, o livro impresso, ele tem esse objetivo de trazer uma discussão que a leitura, que a produção de conteúdo, ela precisa ser feita de forma humana. Né?
2: Qual desses autores de ficção científica mais mexem com você? E aí?
0: Cara, eu gosto muito mesmo da minha época, né? Star Wars. Se a gente pega, por exemplo, Star Wars, o poder da mente, a evolução da tecnologia misturado com as questões arcaicas, né? Então, assim, e diversos lugares do mundo com a mesma cultura, né? Misturando animais com bichos pré-históricos e etc. e tal, e misturando intergaláctica, enfim. Então, eu gosto muito do
2: Star Wars.
0: Do Star Wars.
2: Drama familiar também tem ali, né?
0: Tem. É um drama familiar, do Darth Vader.
2: Isso, exato.
0: Dele. Cara, então ele tem tudo, né? Ele tem uma... e no Star Wars tem um dos capítulos que é a revolução das máquinas, né? Que as máquinas, elas criam sua própria vida lá, uhum. E aí vão contra o humano. É o que a gente pode estar vivendo.
2: Tá. Né? Por que você prefere Star Wars e não Star Trek? Vou entrar numa polêmica.
0: Tá, é polêmica, né? Tá. Assim, eu assistia...
2: Star Trek mesmo, é muito frio.
0: Eu assistia muito Star Trek. Mas o Star Trek, o trama do Star Trek, ele era mais... ele era mais curto. Acho que Star Wars abre mais a mente de várias coisas. Uhum. Até hoje tem séries agora que a Disney tem lançado, né? Que são filhos do Star Wars.
2: Isso mesmo.
0: Então acho que o Star Wars, ele trouxe ali outras linhas de evolução dele, pensando muito na geração atual, que o Star Trek ficou mais
2: datado. Legal, boa. Deixa eu aproveitar também que eu queria conversar um outro assunto com você. A gente está falando muito de tecnologia, de inteligência artificial. É possível que a inteligência artificial ajude a diminuir a desigualdade social no mundo, não é? Que é um dos grandes problemas que a gente tem, e são problemas reais, né? Estão ali no mundo físico, assim. Você acredita nisso?
0: Acredito. Que a tecnologia uma das coisas que mais me inspiram na tecnologia é ela ajudar o ser humano, né? Ajudar o ser humano em todos os sentidos. Então, a medicina, por exemplo, ela usufrui muito disso, né? A evolução médica hoje, se não fosse os computadores, a tecnologia, a robótica e tal, o ser humano estaria muito mais prejudicado. A evolução da descoberta de doenças, né? A inteligência artificial, ela ajuda muito nessa questão. Né? A cirurgia à distância é por robôs, já é possível, né? Então acho que a tecnologia, ela só faz sentido se ela for para ajudar o ser humano, né? E a inteligência artificial, idem. Então ela pode ajudar muito. Quando eu falei de meio de pagamento,
2: o Pix,
0: né? É uma tecnologia,
2: o acesso ao
0: Pix, ela ajuda a sociedade de uma forma que não tem desigualdade. Então, uma pessoa que de grande renda e uma pessoa de baixa renda, ela tem acesso ao Pix, ao meio de pagamento, né? Então, ela começa a se sentir incluída socialmente. Então, assim, eu acredito muito que a tecnologia, a inteligência artificial, eu acho o perigo é quando o homem, ele esquece que ele é um ser humano e que existem questões humanas que não tem como uma inteligência artificial, um robô, substituir. E aí ele quer criar um super-humano.
2: Por exemplo. Onde que tem esse perigo?
0: Assim? Aí eu entro, por exemplo, numa... Para escrever um livro desse, muita gente falou assim, Túlio, você usou o quê para viajar tanto assim na maionese, né?
2: Boa!
0: Porque você tem que viajar, você tem que ir fundo, né? E até o meu objetivo com o livro, de quando a pessoa estiver lendo ele, cara, viaja. Entra na viagem, né? Entra naquele mundo imaginando aquelas coisas acontecendo e começa a fazer uma comparação do que está rolando hoje. Você vai ficar assustado, vai ficar com medo. Mas é a realidade.
2: Mas pode ser emocionante também.
0: Mas é emocionante.
2: É emocionante.
0: Então, o Elias, eu vejo... hoje nós temos o domínio do conhecimento muito raso das galáxias, do que tem no universo, os acessos nossos, por mais que tenha muita tecnologia, cara, nós vemos uma coisa muito curta. E eu até pergunto, cara, é egoísmo da nossa parte achar que só tem nós de seres existentes nesse universo inteiro, né?
2: É muito egoísmo.
0: E aí eu falo assim, cara, e se a gente for pegar a ciência, a física, o estudo da energia, da matéria e tal, a gente vê que, cara, o pensamento nosso é algo muito além do que aquilo que a gente vê e consegue pegar e palpar. Isso não tem como a inteligência artificial, o robô, criar. Isso é da energia, é do universo. Isso não tem como ser criado. Pelo humano, esquece. Entendeu?
2: Então eu tenho que te perguntar, você acredita em Deus?
0: Acredito demais.
2: Como é que é o seu Deus?
0: Meu Deus é energia. né? Eu, por ser da área de tecnologia, não sei se é porque eu sou da área de tecnologia ou se eu fui para tecnologia por ser assim, que eu acredito que é. Eu sempre fui muito cético com as coisas. Vê para crer, tem que pegar e tal, tudo mais. Entendeu? Só que aconteceram coisas na minha vida que eu falei assim, cara, não é só para ver para crer. Então existe uma energia, sim, que a pessoa pode chamar de Deus, pode chamar o que for, mas uma energia que rege o nosso mundo. Então, e nós somos testados por essas energias para onde a humanidade está sendo levada. Eu não acredito que, por mais que a gente esteja indo para um caminho que possa ser errado, não tenha permissão para isso acontecer, né? Então, se a gente for pegar a raça humana, né, a humanidade, ela passou por diversas experiências, diversas catástrofes, e depois dessas catástrofes, a humanidade evoluiu. Né? Pandemias, guerras, né? Hoje eu fico vendo essas guerras aí com armas de fogo, falo, cara, que coisa mais arcaica, coisa mais precária, coisa mais, né?
2: Sim.
0: Sem evolução nenhuma. E hoje essa geração nova que está nascendo, Elias, por mais que tenham críticas em cima delas, ela é muito mais evoluída em cima disso.
2: Legal isso, hein?
0: Muito legal.
2: É difícil a nossa geração admitir isso.
0: Ela é muito
2: mais evoluída. As pessoas dizem, no meu tempo era muito melhor. Não sei, não.
0: Eu estava vendo o último jogo de tênis, do primeiro foi do Alcaraz com o Sinner, que teve no Roland Garros.
2: Isso.
0: O Sinner estava a um ponto, uma bola, para ser campeão do negócio em torneio inteiro, um jogo de 5 horas. O Alcaraz virou. Eu falei assim, cara, como que eu ficaria num negócio desse?
2: Qual a explicação técnica para isso?
0: O Sinner, um cara de 23 anos, com a maturidade, na entrevista, ele falou assim, jogou melhor do que eu, agora eu vou treinar para superar. Cara... O cara não ficou triste.
2: Não quebrou o raquete, não reclamou do árbitro, né?
0: Nada. Agora foi o contrário. Ele ganhou lá em Wimbledon do Alcaraz. A entrevista com o Alcaraz foi assim, pô, parabenizei ele porque ele corrigiu os erros assim. Então, a evolução dos caras, aí eu vi uma entrevista com o Meligeni e ele falando, cara, na minha geração, quando um tenista fosse entrar na quadra, ele ia falar pro outro assim, lembra do último jogo? Ele ia provocar o cara. Hoje já não faz parte dessa geração isso, entendeu? Eles não fazem parte do fair play. A inteligência emocional em relação a isso, cara, ela é muito maior. Eles tratam hoje as questões de diversidade
2: bem
0: com
2: lembrado.
0: Muito mais facilidade, cara. A gente vivia num mundo preconceituoso.
2: Pessoas sofriam demais com isso. Todos nós sofremos.
0: Hoje nós temos impacto na nossa vida em função do que era lá atrás. E pra gente conviver com essa geração que não tem essa cabeça, cara, é outra coisa, né? É claro que a gente tem uma... Eu acho que por isso que essa mistura ela é importante, da nossa geração ajudar. Eu tenho um filho de 18 anos, né? Então, eu falo assim, cara, eu leio muito mais livro do que ele. Eu, cara, curto ler e tal, eu termino, já começo outro e vai ler. Pô, ele não. Mas isso é de uma geração. Os caras, hoje as notícias de jornal vendem o quê? Manchete.
2: TikTok.
0: E
2: rapidinho.
0: As pessoas às vezes vão comentar com você sobre o assunto... que ela não teve a informação completa, ela está lendo a manchete da porcaria do veículo que mostrou para ela. Não tem. Né? Então, isso acho que a humanidade precisa evoluir um pouco mais.
2: E aí as gerações poderiam dialogar mais para todo mundo sair melhor. Né?
0: Mas aí, voltando à sua pergunta lá na crença de Deus, né? Eu acredito porque existe realmente uma força regindo sobre nós, aonde traz uma segurança de que o caos da humanidade não vai ser ruim, pior, a não ser que seja por uma necessidade evolutiva humana.
2: Olha só, o caos para uma evolução humana. Você acredita nisso?
0: Acredito. Quanto a gente evoluiu depois da pandemia, agora do coronavírus, a limpeza, né? As pessoas limpam mais as mãos, limpam, têm mais cuidado aonde pisar, máscara, cara, uma série de coisas.
2: Máscara é uma coisa simples, né? Que a gente já deveria estar usando há muito tempo.
0: Devia, tá, para algumas coisas, a respeito.
2: Os orientais usam.
0: Usam, né? Você vê em aeroportos internacionais, quando a pessoa está com algum risco de bactéria, alguma coisa, está usando máscara por proteção.
2: E por consciência dela, né? Não é porque ninguém está mandando ela usar.
0: Ninguém está mandando.
2: Fala, não vou contaminar os outros. Isso é muito legal, né?
0: Então, assim, acho que
2: a arte, por exemplo, né? Hoje a gente dá outro valor para a arte. Porque a gente ficou sem eventos, sem arte, né?
0: Cara, esse negócio de arte, por exemplo, é uma coisa que eu fico imaginando como vai ser. Cara, quando vai surgir um outro Tom Jobim, um outro Milton Nascimento, com o mundo baseado em inteligência artificial?
2: Boa pergunta.
0: Né? Cara, quando vai aparecer esses caras? Né? Quando vai ter essa qualidade de música? Na minha geração, uma música do Pink Floyd tinha 7 minutos. Essa geração não consegue escutar uma música do Pink Floyd. 7 minutos de música? Uma música?
2: Legião Urbana.
0: Legião Urbana, Eduardo e Mônica, né?
2: Faroeste Caboclo.
0: Cara, brincadeira, não escuta mesmo, né? Então hoje as músicas, eu lembro do, esqueci do cantor agora, bicho, o Latino.
2: Sim.
0: O Latino, há uns 6 anos atrás, eu vi uma entrevista dele, que o cara foi inteligente. Eles perguntavam pra ele assim, como que ele fazia composição de música, e ele falava assim, que tinha um dicionário de palavras-chave que mais deixava as pessoas motivadas e com a astral lá em cima.
2: Sim.
0: Aí ele pegava a mistura disso, colocava numa música e azar se fazia.
2: Sentido ou não.
0: Sentido ou não.
2: Licença,
0: mas ia pra lá, festa no meu apê.
2: No apê, muito
0: bom. Vai rolar bunda lelê, e vai lá e... Cara, e aí...
2: Porque essa música, inclusive, é engraçada, porque ela é francesa. E aí, ele pegou a letra, as palavras, e aí encaixou ali.
0: E encaixou. E as pessoas, as músicas estão fazendo direto.
2: Isso é genial, né?
0: E eles estão... Beleza, vendeu música pra caramba. Mas aí você fala... Sabe aquele que eu volto a falar? A inteligência de uma composição, da arte do Tom Jobim, da escrita de Rubem Alves, e tal, tudo mais. Cara, isso aí por isso que eu trouxe, inclusive, isso à tona no livro, né? Dessa comunidade de 1964, o resgate das obras literárias, né? Porque isso a gente precisa resgatar. Acho que isso não pode se perder. Acho que aí você fala assim, cara, como que a gente pode colaborar com a sociedade se a inteligência artificial não tem mais volta? Cara, vamos colaborar com grupos de estudo sobre literatura, de escrever,
2: clube de
0: ajudar para ajudar as crianças.
2: Ler junto, né?
0: Ler junto.
2: Uma coisa fabulosa isso, né?
0: E aí, escoteiro, a gente ia pro meio do mato.
2: Isso.
0: Né? E ali aprendia um monte de coisa, meio do mato, lama. Uhum. Hoje, esse contato com a natureza se perdeu muito. É ruim, não sei se é ruim ou se piorou, se não piorou. Mas, cara, pode trazer o contato para a criança também. Dessas coisas que nós
2: estamos falando. A criança adora, cara.
0: Ela adora. Ajudar a desenhar, pintar, coisa que a criança mais
2: contar
0: gosta.
2: História, contar cantar história, cantar para uma criança.
0: Então essa questão de realmente tirar o celular da criança, tirar o...
2: Você gosta disso? De tirar o celular da criança um tempo?
0: Eu adoro.
2: Na escola,
0: você vai ter... A minha filha, cara, ela chama a gente para ler livro com ela. Eu até falo assim, não aguento mais ler livro.
2: Não aguento. Agora aguenta. Você vai ter que aguentar.
0: Ela vai pra cama e leva um monte de livrinho. Não,
2: geralmente que é os mesmos livros, né? É interessante, a história é a mesma.
0: A história é a mesma. Né?
2: Mas ela não cansa da sua voz. Na verdade, ela quer a sua voz.
0: E a criatividade. Eu, no meu primeiro filho, pra ele fazer dormir, eu criei uma historinha da formiguinha e sapo bola. Então, toda noite eu tinha um capítulo que eu montava de cabeça para contar a historinha da formiguinha e sabola. E para minha filha, agora mais nova, idem.
2: Sim.
0: A historinha. Cara, ela pede para a historinha da formiguinha e sabola. Tava gargalhada, ria. E no dia seguinte ela falou assim: papai, hoje a historinha continua aqui.
2: Nossa! E para lembrar.
0: E para lembrar, né? Mas já lembro.
2: Nós estamos caminhando para o final e aqui tem uma buzina, que é a buzina do Chacrinha.
0: Legal.
2: Chacrinha usava a buzina para aquele calor ruim que geralmente desafinava. Eu vou dar uma buzinada e aí você vai poder buzinar quem ou o que você quiser.
0: Tá.
2: Tá bom? Então vamos lá, duas buzinadas e é contigo. Quem ou o que você buzinaria?
0: Buzinaria para ideologia política. Eu acho que... não é por aí, acho que as pessoas Acho nós, deixa a política para os políticos, né? É, e nós, como sociedade, vamos cuidar um dos outros. As pessoas estão se odiando por causa de política, estão deixando famílias por causa de política, estão inventando assuntos em cima de, igual eu falei, citei do Pix, coisa tão bonita, tão criada por técnicos do Banco Central.
2: Isso.
0: De muita inteligência.
2: Independente de qualquer do governo. Independente do
0: governo, eles estão lá concursados ali dentro, entendeu? Ganham um salário de concursados do Banco Central que passaram por um período que eles não tiveram aumento, com escassez profissional, para um sistema que aumentou muito a responsabilidade. Perfeito. E aí vem jogo político derrubar uma grandeza de uma construção dessa. E nós, seres humanos, cara, se os políticos estão indo para uma veia errada, cabe a nós é buscarmos um caminho de consciência, porque no final, quem vai comprar o arroz, o feijão, a carne, pagar a energia elétrica, somos nós. Então, acho que nós temos que ter essa consciência também, a buzina.
2: Isso. Legal.
0: Vai para essa ideologia errada política.
2: Legal. Túlio, seguinte, nós temos uma discussão muito grande na nossa sociedade, né, sobre a questão da legalização da cannabis. É, tem a parte recreativa, tem a parte medicinal. Qual que é a sua opinião sobre isso?
0: Cara, eu acho o seguinte, né, olhando para o viés da cannabis de uso medicinal, eu sou totalmente a favor, né? Eu tive um contato com um médico, acho que Salvador, ele atende Salvador, e eu vi a quantidade de pessoas que são ajudadas com o óleo medicinal. Incrível, da cannabis, né?
2: Crianças, idosos.
0: Crianças, né? Idosos, com problemas diversos, Alzheimer, cara, então... É, eu sou a favor dessa legalização, né? Para isso tem que ter controles e tal.
2: Claro.
0: Ah, e para uso recreativo? Cara, eu acho o seguinte, tem que ser analisado, porque tudo que extrapola os limites, né, vira um problema. Então, eu acho que pode ser usado, sim, para a parte recreativa, mas tem que analisar as responsabilidades, limites e tal, tudo mais. Eu estive agora, por exemplo, em Amsterdã, e lá em Amsterdã, todo mundo fala que Amsterdã é liberado, não é. Você não pode fumar cannabis na rua.
2: Sim, né? Sim, tem lugares para isso.
0: Você tem bares que são próprios para isso, dentro da sua casa e tal, tudo mais. Até por respeito a quem não curte, né? Claro. É a mesma coisa da cigarro nicotina, né? Você vai fumar, você vai afetar o cara que está do lado. Então, eu acho que tem que ter critérios para respeitar.
2: Sim, então tem que discutir.
0: Tem que
2: discutir. Não adianta ficar nessa...
0: Discutir, legal. Criar regras, tirar os impasses, vai para um caminho evolutivo, vai para o uso medicinal, depois pensa-se no recreativo.
2: Isso, né? Gera impostos também.
0: Gera impostos, gera emprego.
2: Sai um pouco do tráfico, né? Da criminalização, assim, nesse sentido. Legal. Fechando, nossa sociedade está envelhecendo. Nós vamos viver muito tempo ainda. Você acha que a nossa sociedade, pensando até na inteligência artificial, está preparada para a pessoa idosa?
0: Não está. Ela hoje está se adaptando melhor do que antes. Hoje já vê empresas contratando pessoas com... Porque até pouco tempo atrás, Elias, 40 anos de idade era velho para o trabalho. Hoje as empresas estão contratando 40 anos, 50 a mais e tal, tudo mais. Nós estamos vendo também que a oxigenação do ambiente de trabalho com pessoas com 40 a mais, 50 a mais, 60 a mais, é necessário. Eu falo o seguinte, uma coisa que adoece o ser humano chama-se aposentadoria. Porque a pessoa começa a perder o propósito de vida, perder a utilidade na sociedade, e quem começou a criar isso de aposentadoria foi o próprio mercado. Né, porque lá atrás, atrás, 60 anos de idade, cara, já estava numa idade já capenga. Hoje o cara em 60 anos de idade está muito produtivo. Imagina, ele passou por uma bagagem de experiência de vida durante 60 anos. O que ele tem para contribuir, né? Então, acho que a sociedade ainda tem que enxergar esse público de 60 a mais e por aí vai. O Buffett aposentou agora com 94 anos de idade.
2: 94, né?
0: 94 anos de idade.
2: Sensacional.
0: O Ozzy Osbourne fez um show com Alzheimer com 80.
2: Cara, sensacional. Então, cara... Mais uma vez a arte, né? Ele lembra da letra da música, canta...
0: Cara, né? E emociona, né, cara? Então, eu acho que o ser humano não pode perder o trabalho. Então, e a sociedade tem que criar, sim, esse olhar para esse público, porque ele tem que contribuir demais, justamente, inclusive agora, que nós somos uma geração precisando de equilíbrio psicológico.
2: A inteligência artificial pode ajudar nisso? Para que esses idosos...
0: Pode ajudar, pode ajudar sim, até pelos trabalhos online, né? Mas essa idade, ela também tem que abrir a cabeça dela para o mundo novo, que é mais difícil. Uhum. Né? A gente tem algumas coisas que é por crença, por coisas que estão lá atrás, você fala, não, isso aqui é inviável pela inteligência artificial. Mas é diferente. Cara, eu programava, vou pegar um exemplo meu, rapidaço.
2: Tá.
0: Eu programava, não sei mais programar nem nada. Aí pro evento de lançamento, eu falei, cara, eu quero coordenar isso aqui, e eu vou ter que desenvolver um sistema. Eu contrato o programador, fui na inteligência artificial e eu desenvolvi um sistema para a gestão toda do evento, 100% utilizando a inteligência artificial. E na hora que eu estava desenvolvendo isso, eu falei, cara, não é possível que isso vai ser assim que funciona. E funciona. Então, acho
2: você
0: que
2: quebrou um preconceito que você tinha. Por causa da sua idade.
0: Por causa da minha idade. Quando eu programava de outro jeito. Cara, então acho que a gente tem que criar, eu tenho 51 anos hoje, a gente tem que criar tirar essas amarras e falar assim, e pensar com uma geração futura também, para ajudar a sociedade a integrar esse público no mercado.
2: Legal, muito
0: produtivo.
2: Bom. Crenças limitantes, né?
0: Crenças limitantes.
2: Muito bom. Quem quiser te achar, você está nas redes aí, né? Vamos lá.
0: Isso.
2: Tem livro, tem palestra, né?
0: Tem o meu site, que é ianine.com.br, Ianine com os dois N's.
2: Isso.
0: Lá é onde eu centralizo todas as minhas informações, o livro, redes sociais e tudo mais, estão por lá.
2: Instagram
0: tá lá também.
2: Tá.
0: Acho mais fácil por lá no ianine.com.br.
2: Isso.
0: Quem acha meu Instagram, LinkedIn, todas as minhas matérias lá, conteúdo lá.
2: Muito legal, querido.
0: Cara, obrigado, Elias. Show de bola.
2: Especialista em tecnologia financeira, mas agora é escritor também.
0: Vamos ver até onde vai.
2: Parabéns, obrigado, viu? Obrigado, querido.
0: Obrigado.
2: Muito bem. Estamos chegando, né? Chegamos ao final do nosso programa e a gente aproveitou esse tema quente que tem a ver com o Pix, muito falado aí, mas no fundo a gente está falando sobre seres humanos, sobre a nossa inteligência, seja ela artificial ou não, né? A inteligência humana e os sentimentos de todos nós. Então, ampliamos nosso horizonte. Beijo para quem é de beijo, abraço para quem é de abraço. Vai lá no nosso, né? Vai aí, né? No nosso YouTube, a gente tem o nosso YouTube. Se inscreva, curte, faz joinha, aquela coisa toda, mas principalmente comente, interaja conosco, tá? A gente tem também o nosso Instagram, que é o @Papo com Elias, e eu tenho o meu, que é o Elias.Sunshine, porque o sol brilha para todos e todas. Valeu demais. Sobrei.
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5: Em ambientes corporativos cada vez mais competitivos e dinâmicos, o líder colérico se destaca pela sua energia, determinação e forte orientação para resultados. É um perfil que tende a assumir protagonismo, tomar decisões com muita rapidez, mobilizar o time em direção aos objetivos. Entre as principais tendências comportamentais estão a assertividade, a coragem para enfrentar desafios e a capacidade de agir sob pressão. O líder colérico costuma ter visão estratégica, senso de responsabilidade e grande foco em performance e entrega. Por outro lado, seu principal desafio está em equilibrar a busca pelo resultado com a escuta ativa e o desenvolvimento das relações interpessoais. Em alguns momentos, a objetividade excessiva pode ser percebida como impaciência e rigidez. No cenário atual, as organizações precisam de líderes capazes de impulsionar mudanças, sim, promover inovação, tomar decisões em contextos complexos. Nesse aspecto, o colérico possui características valiosíssimas para acelerar transformações e gerar impactos nos negócios. Quando desenvolve inteligência emocional e fortalece sua capacidade de engajar pessoas, o líder colérico potencializa ainda mais seus resultados, tornando-se uma combinação poderosíssima de determinação, influência e execução. 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

0: transformação silenciosa vem modificando o conteúdo dos nossos copos. A cerveja, símbolo histórico de celebração, encontro e cultura, precisou se adaptar a novas formas de consumo. Se antes o teor alcoólico era praticamente uma regra, hoje ele é uma opção. Com isso, vimos nascer uma tendência, a demanda por cervejas sem álcool. Ao contrário do que muitos pensavam, o crescimento da cerveja sem álcool não é só uma tendência passageira. Ela revela mudanças profundas no comportamento do consumidor, mais consciente, mais atento, mais interessado em experiências completas, sem necessariamente abrir mão do sabor. Mas o que está por trás desse avanço? Estamos diante de uma revolução no mercado cervejeiro ou de uma resposta estratégica da indústria a novos hábitos? E mais, será que a cerveja sem álcool já conquistou, de fato, o respeito dos consumidores mais exigentes? No episódio de hoje, vamos explorar o que impulsiona esse movimento, os desafios da produção, a percepção do público e o que o futuro reserva para esse segmento que cresce, literalmente, sem freio. Prepare o seu copo, hoje, sem álcool, e vem com a gente. Para debater sobre todas essas questões, a minha mesa hoje recebe três mestres cervejeiros de respeito. Alfredo Figueiredo, da Krug Beer, Max Falcone, da Companhia Central de Bebidas, e Túlio Pinto, da cervejaria Verace. Olá, Alfredo. Olá, Max. Olá, Túlio. Tudo bem? Muito obrigada por vocês terem aceito esse convite. Vocês que estão na vanguarda aí desse movimento das sem álcool.
1: Olá, Fabiana. É um prazer estar aqui. Max, Alfredo. É um prazer nosso, tá?
0: Então, ó, a gente já está com as cervejas aqui. Eu vou pedir para o Max já começar, porque eu vou começar com você, Max, porque eu sei que você lá atrás acordou para essa tendência que se mostrava já há algum tempo, mas que não estava consolidada, né? E você foi, acho que aqui em Minas, e um dos primeiros do Brasil a produzir uma cerveja sem álcool craft. Nós não estamos falando de cervejas da indústria, estamos falando das cervejas artesanais. Eu estou errada ou você foi mesmo pioneiro nisso?
1: Ô, Fabiana, primeiro, muito obrigado pelo convite estar aqui com você, com o Túlio, com o Alfredo, também colegas de profissão. Então, Fabiana, eu comecei a acordar lá em 2021, 2022, para esse tema da cerveja sem álcool, quando eu visitei um congresso na Europa, em Madrid, cervejeiro, e lá eles já estavam falando muito sobre técnicas de cerveja sem álcool, não para a grande indústria, mas para cervejarias craft, né? Então eu fiquei muito interessado e quando eu voltei para o Brasil, e eu fui no Congresso Técnico Internacional da Agrária e eles também estavam falando sobre esse mesmo assunto, né? Isso em 2022. Então eu fiquei muito empolgado em ser pioneiro mesmo nessa questão da cerveja artesanal aqui sem álcool. E eu desenvolvi um rótulo, na época trabalhando para a Falck, um rótulo de uma cerveja sem álcool. No caso, era uma sour, então uma cerveja ácida, com as frutas goiaba e manga. Ela fez muito sucesso, o pessoal gostou muito, foi uma novidade para muita gente aí no mercado.
0: Enquanto eu quero falar com o Alfredo, porque eu acho que a percepção dele foi um pouco diferente da do Max, ele não teve esse clique que o Max teve, até uma certa dificuldade em aceitar que podia dar certo isso, né, Alfredo? Antes de começar a produzir a Krug sem álcool.
2: No início,
0: vai seguindo.
2: Nós pensamos assim, isso aqui, né, é modinha e coisa assim, daqui a pouco passa e tal. Pá. Então, fica meio assim, reticente, será que vale a pena mesmo? Aí a gente começou a ler muito sobre a coisa e vimos que o movimento no mundo inteiro caminhava no sentido de fitness tal, e sem álcool, coisa. Aí falou, então vamos fazer uma, mas também assim, a nossa meta no final era chegar a 3%. Então, quer dizer, fazer só para falar que tem, o bar chega e pede, eu quero sem álcool também. Nós temos também, entendeu? Para completar. E hoje, quer dizer, em pouco tempo depois, nós estamos com 6% da fabricação de cerveja já é sem álcool. Quer dizer, é impressionante.
0: É impressionante o crescimento, né? O dado, eu tenho os dados aqui de que em 2024 esse mercado cresceu 534% no Brasil.
2: Foi um grande boom, né,
0: dos Brasil. Foi um grande boom em 2024. Nós estamos falando de dois anos, né? Você começou a fazer a sua quando?
2: Foi, nasceu a, o contato e a visão do mercado foi justamente em 2024. Em 2024 eu participei de uma confraria forte só de cerveja sem álcool, foi quando eu tomei a primeira vez a cerveja do Max. E eu me encantei, porque naquele momento nós tínhamos Heineken e olha lá, né, uma outra mainstream, mas nada artesanal, e foi uma confraria só de cervejas artesanais, né, todas de fora, com exceção do Max. E aí eu me encantei e comecei a focar no desenvolvimento dela. Em 2024, na festa da Verace, a gente fez o primeiro piloto dela, a primeira experiência num evento nosso, né, da nossa festa, para sentir a reação do público. Num universo de quase 40 cervejas, foi a quinta que mais vendeu. A gente não esperava por isso.
0: Olha isso. Uma festa, né, de rua?
2: De rua, de Feira da Verás. Ela estava lá, tinha tudo mais. Então, ela, assim, nós não esperávamos que ela atingisse um volume tão grande. Né? Quando a gente foi ranquear pelas cervejas, ela foi a quinta em 40 cervejas. Uhum. E final de 2024, começo de 2025, nós lançamos a versão comercial dela, e é como o Alfredo falou, ela, né, ela nos pega de calça curta direto, ela sempre está faltando porque a gente não está conseguindo acompanhar a demanda desse mercado. Na verdade, ela vai estar aí nesse patamar também, 5, 6% do volume total dela. Já é o quinto produto mais vendido da Verace.
0: Assim, quais seriam os principais entraves para a produção de cerveja sem álcool? A gente está falando aí de uma rejeição de público, ou a gente está falando de técnicas que são mais complicadas para você produzir uma boa cerveja sem álcool, ou as duas coisas se complementam?
1: Eu acho que tem um pouco dos dois, assim, as cervejas produzidas em maior escala, né, são as cervejas mainstream, né, são as lagers mainstream dos grandes grupos, e elas representam maior parte, 99% da produção de cerveja sem álcool, né? Mas elas têm um outro processo, que é o processo de alcoolização, né? Diferente do prão, é uma destilação a vácuo e também uma osmolarização para remover o álcool
0: depois da cerveja pronta, né?
2: Isso. E aí eles produzem uma cerveja 00, é a cerveja zero álcool.
0: Não tem,
1: nós não temos condição de ter esses equipamentos para produzir essa cerveja. Então a gente faz com técnicas de produção que ela tem uma fermentação mínima ou interrompida para que a gente consiga produzir uma cerveja sem álcool, que no caso até 0,5%. E essas cervejas têm crescido porque a indústria também tem trazido novos produtos.
2: Sim.
1: Que conseguem melhorar a qualidade dessa cerveja, que não vai ser fermentada. Então, coisas da matéria-prima, né, que deixariam ela ali com gosto não tão interessante, que são quando as cervejas são fermentadas, a gente tem que passar por esse desafio utilizando técnicas e produtos de produção para melhorar a qualidade desse produto.
0: Uhum. Inclusive, Max, você serviu para a gente a sua cerveja, uma Hop Lager. Isso. Né? Fala um pouquinho dela para a gente, enquanto a gente está tomando
1: essa
0: assim.
1: Aqui é uma Hop Lager.
0: Vendo e ouvindo, não vai poder tomar, mas a gente fala das impressões aqui.
1: Sim, na Companhia Central de Bebidas, em colaborativa com a Cervejaria Mitic, aqui de Belo Horizonte. Então nós fizemos essa receita juntos, que é uma Hop Lager, que ela é uma cerveja bem leve, ela tem 0,4% de álcool, ela tem um amargor moderado para baixo, ela tem um aroma interessante de lúpulos, que dá um cítrico, um frutado, uma uva branca, e ela tem um final levemente seco, e a gente tentou tirar exatamente esse dulçor que fica da cerveja sem álcool. Quem já provou cerveja sem álcool talvez há 10, 15 anos atrás, era um produto muito doce, né? Relembrando a mosto, né? Adocicado. E o que a gente está tentando fazer exatamente é cortar esses sabores adocicados do mosto, que lembra a cerveja não fermentada, com produtos que estão sendo desenvolvidos pela indústria, que estão chegando para a gente atualmente.
0: Alfredo, economicamente é viável? É uma cerveja muito mais cara? Ou ela se paga?
2: Ela se paga perfeitamente. É porque o processo é totalmente diferente, né?
0: Uhum.
2: Então, é isso que é a coisa. Então, o controle, todos os controles são diferentes. E você produzir uma cerveja sem álcool é uma coisa mais perigosa, vamos dizer. Por quê? Porque o álcool protege a cerveja, uhum, contra bactérias patológicas, né?
0: Sim.
2: Então, o cuidado é muito maior.
1: Sim.
2: Entendeu? Então a gente faz muitas análises, estamos sempre em cima. Então, quer dizer, é uma técnica mais complicada para fazer. Mas em termos de insumo, teoricamente, temos até menos.
3: Sim, verdade.
2: Porque tem
3: ela, em termos de custo de produção, né, custo dos insumos, né, e tudo mais, e até o tempo, dedicação de mão de obra e tudo mais, ela é até uma cerveja barata. Uhum. O grande desafio dela é o controle do processo, principalmente a parte microbiológica, a parte de estabilização dela, porque o produto cerveja, né, a legislação, ela proíbe a gente utilizar qualquer tipo de estabilizante em cerveja. Então, como é que você... A cerveja naturalmente, a cerveja tradicional, a cerveja alcoólica, né? A cerveja que tem álcool, ela, o processo de produção e o produto final com álcool, com uma faixa de pH e a etapa, transforma esse produto num produto seguro. Uhum. Produto que não tem um micro-organismo patogênico que se multiplique e que vai fazer mal a uma pessoa. Já no caso da cerveja sem álcool, ela não tem esse álcool, né? Já. Uhum. Então ela é uma cerveja extremamente vulnerável, e aí os controles de processo, principalmente da qualidade do produto final, para manter esse produto seguro, são muito mais exigentes, né? Então, e o que se pode fazer nesse produto é pasteurização, é a única forma que nós temos de estabilizar esse produto. Então o controle de pasteurização dela tem que ser muito seguro. Então você tem que fazer a final de pasteurização, você tem que pegar uma amostragem segura de todo o processo, plaquear, fazer um laboratório para você ter certeza que você está pondo...
0: É, porque senão você vai acentuar uma doçura, que é uma doçura residual, né, que elas, né, têm, mas você vai acentuar isso com a pessoa.
2: A pasteurização, ela, quando você vai na literatura, e é o que o Max está falando, que a gente vai aprendendo com o tempo, né, e criando técnicas, inclusive, que muitas vezes são particulares de cada fábrica, ela, quando a gente, no primeiro trial, no primeiro teste que você vai fazer, a indústria que fornece os insumos, principalmente quando a gente está falando de leveduras, elas indicam níveis de pasteurização altíssimos, assim, altíssimos a ponto de você buscar literatura e falar, não vou produzir isso aqui porque eu vou destruir essa cerveja quando eu pasteurizar, né? Mas eles andam numa faixa de segurança absurda porque eles não confiam em onde que é produzido. Então você tem que ter na sua fábrica um controle absoluto para poder regular o seu sistema de pasteurização, para você ter um nível de pasteurização que é alto, mas que não destrua o teu produto. Porque se você for seguir o manual by the book, esse produto fica intragável no final. Estão falando de 80...
0: A gente vai falar daquelas cervejas antigas que todo mundo tinha preconceito, né? Da cerveja sem álcool. Porque as pessoas ainda têm noção daquela... Até esqueci o nome da cerveja. Era uma única que...
2: Crown Beer.
0: É. Todo mundo tem pânico de cerveja sem álcool, muito por causa disso, né? É igual a cidra, né? Que as pessoas têm preconceito.
2: Por causa de uma outra cidra.
0: Né?
2: E uma coisa, completando o que o Max falou, a cerveja sem álcool, quando ela é importante a gente pontuar, principalmente nós que trabalhamos e temos indústria, é de que ele é uma opção. É como você colocou na abertura do teu programa. É uma opção que a gente coloca a mais no mercado. Ela não vai substituir produto ou cerveja tradicional, mas ela entra como opção. E essa opção, ela é muito valiosa para várias pessoas, porque estão dirigindo, ou porque estão num período sabático, ou porque estão tomando uma medicação, ou porque simplesmente não querem mais beber álcool, mas gostam do produto. Então ela entra, então ela vai conquistar seu mercado. Eu acho que ela ainda vai crescer muito, ainda tem muito mercado, principalmente porque o consumidor está tendo contato com variedades de cerveja sem álcool. Antes, cerveja sem álcool falava Heineken, né? Agora nós temos outras opções mainstream, mas a craft estão aparecendo várias, né? A Campinas com a IPA sem álcool dele é uma cerveja que já está no mercado.
0: Já tem bastante tempo.
2: Então hoje é muito interessante, é muito legal, e ela vai ter esse segmento, mas como vai ter, ela vai estar dentro da nossa indústria, como você tem o segmento de uma Witbier, de uma Amber Lager, de uma Brown Ale, ela vai se achar nesse portfólio e vai seguir tua vida ad eterno, variando entre vários estilos.
0: Agora, você falando dessa questão de você manter a estabilidade da cerveja, o tempo de prateleira dela é menor? A validade dessa cerveja é menor?
2: Não, nós estamos avaliando isso.

0: Sim.
1: Então já dificulta. Aparece aí, eu também trabalho o pH mais baixo, tudo para dificultar a presença de contaminação. Então, quer dizer, além do processo, ainda tem vários outros cuidados, assim, de controlar o pH bem rígido, pasteurização. Mas você fazer uma cerveja sem doce é o ideal, porque a bactéria quer, né, o
0: Ela se
1: contaminante quer.
0: alimenta, né, do doce, né?
2: O processo que nós utilizamos, né, na indústria craft, que é diferente da mainstream, que faz um processo de retirar esse álcool depois de fermentar, a gente não proporciona um ambiente que fermente muito. Então você tem cepas, né, cepas de leveduras específicas que são, que têm capacidade de fermentar mal uma glicose, uma frutose. Então ela é muito incompetente no processo, mas ela é capaz de sim fermentar, trazer os subprodutos que vão dar característica de fermentação, né, trazer a característica do produto só para cerveja, mas ela não consegue ir muito além disso. Só que o produto final, ele vai levar alguns açúcares mais complexos, que eles são facilmente fermentados por outros micro-organismos. Então a batalha é: não deixem que esses outros micro-organismos façam parte do seu processo, né? Ou reduza ao máximo essa outra concentração de outros açúcares. Como, por exemplo, o Alfredo consegue tirando a maltose. Por isso que os monossacarídeos e disacarídeos são os mais perigosos, que são mais facilmente fermentáveis. Então a gente tem que retirar eles fora do posto. Entendeu? Então a cerveja perde o dulçor, porque os açúcares complexos, eles estão pouco dulçor. Dão um corpo, mas isso, pouco dulçor. Então isso é o que, pelo menos, a Krug seguiu essa linha. Vamos tirar todo monossacarídeo, disacarídeo. E vão deixar aquelas triose, aquelas açúcares, dextrina, dextrina, vão deixar açúcares complexos, porque esses açúcares, eles são muito mais difíceis de serem afermentados, né? Então, e eles é que estão o corpo da cerveja.
0: Eu estava conversando com o Davi Figueira, que é dono da Sim Cervejaria, que é uma cervejaria de Campinas, só faz cerveja sem álcool.
2: E tá entre.
0: Sete rótulos hoje, oito, né? E aí ele falando que o grande problema é que a gente tem a tendência de analisar ou avaliar uma cerveja sem álcool com os mesmos critérios de uma cerveja com álcool. E que seria necessário criar critérios para sem álcool. E quais seriam esses critérios, Max, para a gente julgar uma cerveja, avaliar uma cerveja dessa para entender, né? Porque é uma questão de você entender a cerveja, né?
3: Eu acho que a cerveja com álcool, pela própria fermentação, ela traz subprodutos que já são característicos, né? Que não vão ter nesse novo produto, né? Então, aromas, sabores característicos da cerveja sem álcool realmente não vão ter. A gente tenta simular, né, aromas do lúpulo, aromas do malte na cerveja sem álcool, mas os subprodutos da fermentação, esses a gente não vai ter, né? Então a gente tem que realmente tentar entender esse novo produto e ver ele como um produto diferente de uma cerveja comum, né? Tentar entender como consumir esse produto e os novos sabores que ele traz, né? Eu acho que é mais ou menos esse caminho, né?
2: Eu acho que vai ser exatamente como é que você está falando. É um processo que a indústria craft está tomando corpo, né? E o Davi, cogumelo ou cerveja assim, né, faz tão bem. É você ir apresentando e as pessoas irem consumindo, né, esse serviço, e esses parâmetros vão aparecendo. Eu acho que daqui a alguns anos, né, nós vamos estar muito melhores, com muito mais tipos de ofertas de produtos de variados, não só lager, não só IPA, não só sour, mas a gente pode fazer stout sem álcool, fazer brown sem álcool, fazer weizen sem álcool, uma Schneider sem álcool, é uma delícia, né? Então a gente vai conseguir trabalhar isso, mas é exatamente como o Max falou. É um produto que vai ter as suas características. Comparar, achar que uma IPA sem álcool, ela tem que ter exatamente o meu perfil de uma IPA com álcool, vão ter diferenças. Não quer dizer que ela seja ruim, é uma característica dela, mas é mesmo sendo ideal, uma cerveja saborosa e tal, mas é o jeito.
0: Você tem que mudar uma chavinha, né? Eu, por exemplo, a gente está tomando a sua Hop Lager. Eu sinto muito gosto de lúpulo aqui. Não sei se você usou Sabro, por exemplo. Eu acho que tem bastante sabor, assim. Não sei se é
3: Na verdade, essa foi usada do Nelson Sauvin,
0: Ah,
3: que é um
0: é uva
3: branco que dá erva branca. Foi usado single hop de Nelson.
0: É uma single hop. Ela tem muito sabor.
3: E também ela foi utilizada um produto novo, que é um produto dinamarquês que a gente está pela Agrária trazendo também, que ele chama IOPS. Por quê?

0: opiopes e yeast, né? É isso, hops. Então ele é um terpeno produzido por uma fermentação, é um produto patenteado por esse laboratório, que ele produz um terpeno, que são terpenos que são compostos que estão presentes no lúpulo, através de uma fermentação. Então eles em laboratório produzem essa fermentação, removem os terpenos e eles colocam no extrato. Esse extrato a gente coloca na cerveja para poder simular os aromas do lúpulo sem ter que usar o lúpulo. Na verdade, a gente usa o lúpulo também, tá? É uma composição entre o lúpulo e os terpenos advindos dessa fermentação. Interessante que o Túlio falou também, porque a Weizen, né, cerveja de trigo alemã, ela forma os fenólicos e os ésteres advindos da levedura.
1: Sim.
0: Então, como que você vai... A levedura sem álcool hoje não produzem esses ésteres.
1: Como fazer um em quase tempo, né?
0: Né? Então, essa empresa, né, da IOPS, ela desenvolveu, né, da fermentação dessa levedura, removeu o terpeno que dá o aroma de banana e cravo, e assim você tem como adicionar esse terpeno na cerveja sem álcool, sem ter que ser...
1: E de origem de um processo de fermentação no anoto.
2: Eu vou servir aqui a do Túlio, ó, uma IPA sem álcool.
1: É, um grande desafio, né, que tem, e acho que o Alfredo vai poder nos ajudar bastante, porque nós, a Verá, se está num processo de desenvolvimento, mas eu ainda não consegui chegar a um produto que me agradasse o suficiente, né, para a gente poder seguir em frente. Mas a gente tem artifícios para você segurar um pouco dessa parte do corpo, né? Ou você trabalha acidez, ou você trabalha lupulagem, né? Então você vai. É por isso que a sour se casam tão bem com a cerveja sem álcool, e as IPA casam também, as hop lager casam também. Agora, fazer uma lager sem álcool craft tem que ser bom.
2: Mas não, tá incrível. Tá muito legal. O
0: nível tá alto, né?
2: Uhum. Eu acho muito difícil que quem não seja avisado vê essa garrafinha. Como ver a da Krug, ou ver a sua ainda está sem,
0: sim,
2: que vocês ainda não lançaram, né? Mas ver um rótulo desse e não ver que é sem álcool e toma, é muito difícil a pessoa falar, isso é uma cerveja sem álcool.
1: As pessoas, quando nas festas da Verás, eu fiz essa experiência, né? De, durante a festa, trazer um copo para o conhecido, toma essa cerveja, né? E eu sei, a grande maioria são cervejeiros, estão inseridos no segmento e tomam. É, claramente, rapidamente percebe-se que é uma IPA, reconhece também que não é uma IPA nossa de linha, não reconheci, né, porque não conhece aí, uhum. Mas falou, pô, uma IPA tá diferente e tal, que IPA que é essa? Tem um pouquinho mais de corpo e tudo mais, tá, falando, não tem.
2: Ela tá mais maltadinha, assim?
1: É, não tem álcool, porra, não tem álcool, não tem álcool e tal, então é legal essa experiência. E esse que é o grande lance da cerveja sem álcool. Você trazer a satisfação de beber uma cerveja.
2: A sensação de estar
1: sem necessariamente estar com álcool. É. A campanha de marketing da Heineken, e convenhamos, é fantástica dela, da questão do brinde, quando você está com o pessoal, aí você vai brindar, você está tomando um suco de laranja, aí você não brinda, né? Ou você está tomando um café, você não brinda. Aí coloca uma cerveja, aquela garrafinha verde, esse pertencimento. Então a cerveja sem álcool traz isso, resgata isso para as pessoas que estão ali. Muitas vezes é que não pode, realmente, não, hoje eu estou o motorista da vez. Ou eu estou tomando um antibiótico, não posso beber. Ou eu não quero mais beber álcool. Ou eu quero beber pouco álcool. Eu quero fazer
0: como transporte amanhã cedo, na corrida de manhã cedo.
1: Exato.
0: Quer sair com o aniversário dos seus amigos. Isso, você quer acordar às 6 horas da manhã para correr. Só que se você beber álcool, você não vai ter o mesmo desempenho.
1: Mas não sei, pô, é uma ótima solução.
2: E agora ainda tem o fenômeno das canetas emagrecedoras, né? E muitas pessoas estão tendo aversão a álcool, né? E o Alfredo até estava me falando de que está sendo usado para clínicas, né? De drogadiços, né? De reabilitação, né?
1: É, inclusive para drogas também, não só.
2: Pois é.
1: Droga também.
2: Então.
1: A da caneta é uma revolução. Do mercado como um todo, né? A gente, como produtores de cerveja, a gente está sendo impactado, a gente não consegue mensurar, mas claramente há algo no mercado que está perturbando esse mercado com relação ao consumo de álcool. Não é a geração Z não consome, não é só isso, tem algo a mais acontecendo e muito pode estar ligado aí ao uso das canetas. As pessoas simplesmente ficam reservadas, quase que intolerantes.
2: Tem restaurantes fazendo pratos pela metade, né? A coquetelaria está fazendo drinks também, os tiny drinks, pela metade por causa disso, né? Porque as pessoas estão procurando Menos, né? Quantidade...
0: Menores doses.
2: Não só de álcool, né? De comida e tudo. Agora, é possível identificar? Você que tem bar, talvez seja mais fácil. Eu, quando tinha minha loja, eu conseguia identificar o público que procurava esse tipo de cerveja.
0: Sim.
2: É possível identificar isso já? Esse é um público de cerveja de
1: álcool? Sim, é interessantíssimo, né? É porque a gente... coloca, né, no cardápio ali, no neon, tá todo mundo cheio e vê. As pessoas chegam e as reações são ótimas. Ou elas chegam e se surpreendem. Ué, você tem cerveja sem algo no chope, que a gente consegue ter no bar nosso, ela no chope, né? Elas se surpreendem por ter isso no chope. E aí se interessam e querem consumir, muitas vezes por curiosidade. Ou porque não iria ali beber, mas estava acompanhado. Ah, tem sem álcool. Mas a cada vez mais a pessoa chega, eu vim tomar cerveja sem álcool, que eu fiquei sabendo que aqui tem. É porque aí uma pessoa vai falando para outra. Porque é diferente na garrafa. O chopp tem esse. É difícil a gente pôr o chopp na malha. Mas é cada vez mais o pessoal vem tomar. Eu quero tomar o chopp sem álcool e me falar que aqui vocês têm um chopp sem álcool. Tá bom. É bem legal. E aí, nos outros bares, a gente tem nos bares também ela na garrafa. E é ótimo. Você tem cerveja sem álcool? Tem ela na garrafa também. Não precisa ser uma Heineken, não precisa ser uma Corona. Tem uma artesanal sem álcool também.
2: Isso é muito legal. E o Max, ele estava falando, antes da gente começar a gravar, você estava falando que você tem viajado muito para prestar consultoria. Então, assim, a gente pode esperar que outras cervejarias em vários cantos do estado vão ter a sua cerveja sem álcool em pouco tempo.
0: Isso, Adriana, exatamente. O pessoal tem me procurado muito, né, cervejeiros, cervejarias, querendo desenvolver esse produto sem álcool também, cerveja sem álcool. Eu tenho dado consultorias... através da Agrária, em várias cervejarias no Minas Gerais. E então, em breve, a gente vai ter um crescimento grande. A gente não sabe como é que elas vão fazer para vender, porque tem cervejarias que o foco maior é chope, tem cervejarias que não produzem menos garrafas, e essa cerveja talvez seja mais ideal para garrafa ou lata, né?
1: Sim.
0: Por causa da pasteurização, nem todo mundo tem como fazer igual o Túlio, que tem um espaço reservado no bar, no próprio bar, para poder seguir esse produto. Então, assim, eu acho que as cervejarias, primeiro, elas estão testando, então elas querem entrar nesse mercado, elas querem entender como é. Acho que elas, primeiro, antes de saber como elas vão vender, elas vão produzir. Produzir para entender até onde é possível, como fica o resultado final, e aí, a partir disso, tem que entender como vender, né, encontrar esse público, e aí a gente vai ver quem vai conseguir realmente manter esse produto no mercado. Mas vão ser lançadas aí, em breve, muitas cervejas sem álcool em Minas, né?
2: E Alfredo, você já tem uma. Você pensa em trazer outros rótulos sem álcool para o portfólio da Krug?
1: Eu tenho a ideia, é o seguinte, porque eu quis fazer uma cerveja com gosto de cerveja, que a pessoa não nota que ela é sem álcool.
0: Isso.
1: Para o cervejeiro. Mas existe um público também que quer tomar cerveja pelo fato da garrafa e está escrito cerveja, mas ele não gosta de cerveja.
2: Ele não toma cerveja nem com álcool, então, nesse caso.
1: Ele não gosta de cerveja. Então, uma cerveja sem gosto de cerveja. Aí você tem que tirar o lúpulo fora, você tem que mexer um pouco, né?
2: Depois vai abrir as sour, né?
1: Isso, por exemplo, para dar vermelho, para o cara remeter a um vinho rosé, a uma outra coisa, e sem amargor de cerveja. Então, eu acho que pode ser mercado também. Então, nós estamos trabalhando nisso, pensando que sabor colocar, porque aí vai ter que pôr um sabor, que não vai ter um lúpulo. Então vai pôr um outro sabor, e aqui vai remeter a um espumante, a alguma outra bebida. Entendeu?
2: Uhum.
1: Historicamente a gente tem percebido, e a Assim, né, o Danilo, da Assim, da cerveja da Assim,
2: é a opção
1: pela sour. A sour casa muito bem com uma cerveja sem álcool. Porque ela consegue completar esse conjunto de sabor, acidez e tudo mais, balancear esse corpo residual, ela vai muito bem.
0: É como um vinho, né?
1: Como um vinho. As sours, naturalmente, no nosso mercado de cerveja, as sours alcoólicas, elas já se deslocam nesse sentido, né? As pessoas que não são muito conectadas com amargor. Quando a gente fala de cerveja, a gente está falando de amargor. E aí quando a gente fala de cerveja sour, a gente fala, opa, aí já não é mais amargor, já estou falando de acidez. Então esse mercado de sour é um mercado que existe, que a Velace tem de linha, né, o marketing também e tal, e é um mercado, e ele tem o seu nicho. E a cerveja sem álcool vai ter o seu nicho também. E a sour casam muito bem. Ela se casa. Então, eu acredito em sours, como o Max fez aqui, ó, da Stardew, uma sour sem álcool.
2: É,
1: essa provei, tem mercado garantido. Eu
2: provei a Guinness sem álcool e, assim, é perfeito, gente.
1: Olha, e você...
2: E da Guinness, ela já é muito aguadinha, né? Então, ela já não tem corpo nenhum. Mas a posta, ela traz a mesma sensação, você não tira. Então, é muito gostosa. E a Estrela Galícia, acho que tem uma tostada, né? Que é também de maltes escuros. E acho que combina muito também.
1: No caso da Guinness, o que nós, eu não tenho certeza, mas eu porque ela é uma 00, né?
2: Uhum.
1: Eu acredito que seja no mesmo processo de desalcoolização, a remoção do álcool a posteriori. Esse seria ótimo. Mas é um recurso, uma tecnologia que nós não temos.
2: Exige equipamento, né?
1: No caso, por exemplo, tradicionalmente você destila isto a vácuo, quer dizer, você gera um ambiente com pressão negativa para que você consiga retirar o álcool, mas essa remoção desse álcool traz uma série de subprodutos que depois é recomposto com subprodutos. Então, uma Heineken sem álcool, ela é dealcoolizada e depois recomposta. Vem outro conjunto de subprodutos para voltar a ter sabor. E para uma indústria monstruosa, esse é o caminho mais fácil. Para nós, a gente não tem condição de ter essa linha de equipamentos. E a gente talvez nem, deve não, acho que a gente nem quer. Porque, não sei, eu sou muito mais desse processo.
2: Porque aí você também tem o trabalho do mestre cervejeiro ali, né? Para poder fazer aquela cerveja dar certo. Né? Acho que deve ser muito mais instigante você produzir uma cerveja do mestre.
3: Você ter no laboratório, na cervejaria, análise de álcool rapidamente, de seu nível. Sim, sim. Você tem que ficar sempre de olho. Né? No caso da. No caso da dessa, porque você imagina, você está fazendo um lote. Vai fazer um lote lá nosso, lá, 5 mil litros. Se por algum motivo, tem todo um processo de mosturação, de preparação daquele mosto e da levedura para que o mosto seja muito difícil de ser fermentado e a levedura seja muito incompetente em fermentar. Então, há uma interação muito pequena e que essa interação que ela produza no máximo 0,5%. Mas se tiver algum desequilíbrio nisso, um sensor de temperatura de mostura descalibrado, que a levedura passe desse ponto, você chega num produto que, por legislação, ele não é cerveja sem álcool. Você tem duas opções. Ou você vai ter que, sei lá, diluir ou abandonar o produto.
2: Uhum.
3: Então, ele é mais cuidado. Que o Alfredo falou, você tem que estar ali cuidando dele. A fermentação, ela é controlada por hora. Não é por turno, né, ou por dia. Você controla ela literalmente por hora. Sim. Você mede a fermentação 3-4 vezes durante o dia. Durante a noite, você mede de novo. Aí, quando ela atingiu o patamar que você determinou que é o patamar certo, você começa a maturação.
0: A maturação, que a temperatura abaixa e a levedura não tem mais atividade e você não tem mais sementação acontecendo.
2: Essa medição, ela é automática ou tem que ser uma pessoa?
3: No nosso caso, é uma pessoa.
2: Então, tem gente de madrugada dentro fazendo medição de fermentação.
3: Nosso vai de 4 às 11, né? Então, 11 horas, quando a gente está produzindo cerveja, ó, 11 horas faz a última medição. Dependendo desse valor, ele tem que esticar. Se não, 4 horas da manhã chega, faz.
0: Hoje eu estava conversando com uma cervejaria que quer fazer uma cerveja sem álcool comigo. Que eu ajude, né, a desenvolver essa cerveja. E ela falou, Max, eu vou marcar tal dia, ia dar quinta ou sexta-feira. Eu falei, não. Vamos jogar isso pro início de semana. A não ser que você queira ir pra fábrica sábado, sábado à tarde, domingo à noite. Então, assim, vamos fazer início de semana, porque até prefiro, porque lá na fábrica a gente faz limpeza constante, mas uma limpeza mais profunda na segunda-feira.
2: Uhum.
0: Né? Então, a gente deixa tudo preparado e aí ou na segunda ou na terça a gente já produz a cerveja sem álcool para que ela, durante terça, quarta, quinta, ela já está terminando o processo de fermentação dela, esse mínimo de fermentação, para que a gente consiga cortar, interromper no início da maturação, né? Antes do fim de semana.
2: Uma coisa que eu acho legal da sem álcool é diferente da cerveja sem glúten, por exemplo, até tem muito, hoje é muito fácil, né, produzir sem glúten, mas aquelas que são feitas com grãos que não tem glúten, elas têm que ter uma fábrica totalmente isenta, né, de contato com glúten. O álcool não tem esse problema, não vai contaminar o equipamento, né, assim.
1: Acho que talvez aqui, quando você está falando, talvez seja interessante definir o que é a cerveja sem álcool.
2: Sim, eu ia falar isso, que tem muita gente que fala, fomos enganados, a cerveja sem álcool tem álcool. Você já me mandou na matéria assim, né?
3: Tudo tem álcool. É. Você toma baúva, mas tem não, a
2: é. E é uma coisa muito importante das pessoas aí, ó.
3: A pia de neném tem álcool.
2: Com sem álcool em rima,
3: você abriu. Serviu tudo, vai ter álcool.
2: Pão de forma.
1: Pão, sabe? Banana muito madura tem. É, mas é, a legislação no mapa, né, a legislação que nos regulamenta, ela classificou as cervejas em 4 grupos.
2: Uhum.
1: E essa classificação ela não é aleatória, porque alguém resolveu pôr um número. Ela é baseada em estudos.
2: Uhum.
1: E, inclusive, vale a pena a gente até conversar, porque a gente, nós aqui, nessa mesa, a gente produz cerveja de uma faixa, que é 100 álcool.
2: Uhum.
1: Mas vamos lá. A cerveja determinada, ela é classificada em cerveja zero álcool, quando ela é zero. 0,00. Uhum. Zero. Essa é a cerveja zero álcool. Aí quando você pega de 0, qualquer coisa, tipo 0,1 até 0,5% em volume, ela é considerada sem álcool. De 0,50 alguma coisinha para cima até 2,5, ela é considerada cerveja pouco alcoólica. E de 2,5 para cima, ela é considerada cerveja normal.
2: Mas essa pouco alcoólica, ela tem isso no rótulo?
3: Cerveja
2: pouco alcoólica?
3: Baixo teor alcoólico.
2: Baixo teor alcoólico.
1: Que é um mercado muito forte fora do Brasil, inglês, Estados Unidos, muito forte, mas o brasileiro, ele, por exemplo, você falou, ah, e o preconceito sobre a cerveja sem álcool? Tem muito, no bar nosso a gente vê, quando eu tô lá, muitas vezes eu falei, ah, pô, experimenta aí pra sem álcool, você vai gostar, vai, que cerveja sem álcool? Foi tomar cerveja sem álcool? Então, zero esse preconceito. Toma cerveja por causa do álcool, né? Então, mas ele não está interessado no sabor. Muitas pessoas querem o álcool. Tem padrões, quando você fala de IPA, de double IPA, um padrão de 0,5% determina muitas vezes uma cerveja vender mais ou vender menos.
2: Uhum.
1: Só porque ela é double, ou ela, entendeu? Um 5,5, um 6, ao 6 é muito mais do que o 5,5, são diferenças sutis. Então, esse mercado de cervejas de baixo teor alcoólico, né? Essas de 2,5, de meio até 2,5 é um mercado forte fora, mas o Brasil desconhece. Mas esse vai ser mais difícil do que a cerveja sem álcool. Porque esse sim, ele impacta. Se você beber, o seu cérebro vai absorver, ele vai processar esse álcool, você vai ter reações, você pode cair numa blitz, tudo mais e tal. É diferente da cerveja sem álcool e a cerveja zero álcool, que absolutamente entra no seu metabolismo com essa capacidade de fazer.
2: E a cerveja sem álcool, mesmo tendo de 0,1 até 0,5, ela permite a pessoa não cair numa blitz?
3: 100%.
2: Eu acho que a maior preocupação
3: é essa. Essa questão, eu tenho que debater bastante. Ela é os testes, como é feito, entender o que acontece dentro do corpo para as pessoas perderem esse. Nós já fizemos teste com 15 long necks.
2: De sem álcool?
3: Sem álcool. Deu 0,00 no álcool, um bafômetro calibrado, tudo, em metro e tal, 0,00. 15.
2: Olha, nossa, para tomar 15,
3: vai... Vai chutar o balde, vou chutar o balde aqui. Eu andei pesquisando, porque eu levei para algumas pessoas essa cerveja e tal.
2: Abre essa, o Alfredo queria tanto provar uma que não seja... Com lúpulo, um gosto de cerveja, que tem o gosto que não seja de cerveja, né?
3: Então eu andei parecendo, porque antes eu levei essa cerveja para minha mãe, para levar para algumas pessoas, e ela comentou que alguns conhecidos falaram assim, essa infelizmente não vou tomar não, porque ela tem até 0,5%, então ela tem álcool. Então eu comecei a pesquisar como mostrar pro pessoal que até 0,5, né, na legislação fala sem álcool, tem um motivo, como o Túlio falou, não é apenas de estudos e tudo mais. Então, eu andei pesquisando, encontrei um relatório do Inmetro de 2015, que ele fez um estudo e nas conclusões ele coloca, no estudo foi feito teste com homens e mulheres que consumiram 700 ml de cerveja sem álcool, que vai de 0,1 a 0,5, e após 15 e 30 minutos do consumo, foi utilizado o etilômetro, né, no caso com esse bafômetro, e foi atestado 0,0 miligrama de álcool no sangue. Então, assim, realmente isso, essa quantidade consumida não afeta, não pega no bafômetro, né? Isso foi uma resolução do Inmet, tem o documento, né?
1: O fígado nosso, vamos falar de uma pessoa normal, né? Tudo mais, ele consegue processar de 8 a 10 gramas de álcool por ano. Esse é um número, uma faixa. Uma long neck dessa aqui tem 1,5 gramas. Então, o tempo que você está bebendo, o seu metabolismo processa esse álcool, transforma esse álcool em energia, né? Em uma cadeia de uma quebra sistemática. Quer dizer, o seu organismo destrói esse álcool, transforma ele em energia mais rápido do que você consegue beber. Por isso que o Alfredo falou que você consegue beber 15 delas e não pega no... Bom, o seu metabolismo, ele é muito mais eficaz na retirada desse álcool do que você conseguir beber esse volume de álcool.
2: Então, existe um... é bom esclarecer isso. Ninguém está sendo enganado, não. Não. Legislação...
1: Por isso que a legislação é clara
3: no mundo inteiro também, né? Não é só o Brasil, não.
2: É, pois...
1: Agora, tem um detalhe que é importante, a gente sempre pontua. Isso tem que ser pontuado. É, o residual dela na boca e no estômago, ele pode carregar, sim, o álcool. Então, por exemplo, inclusive numa blitz, no normal, o policial muitas vezes é orientado a pedir para que você espere. Você tem que esperar 5 minutos, que é o tempo do residual que você está na boca, desse que não foi absorvido pelo seu corpo, está no seu trato aqui no paladar e tudo mais, tal, não ser detectado. Porque o bafômetro, ele pega esse mínimo vapor, ele pode dar lá 0,01. Ah, mas deu álcool. Mas isso não é álcool na corrente sanguínea, é álcool na sua respiração. Então, a questão é, espere 5 minutos.
0: Igual no relatório do INEP fala lá, teste realizado após 15 minutos. Então, é o tempo que... Né,
3: é o tempo também de você pagar a conta do bar, né?
1: É, exato.
2: Eu me lembro quando começou a surgir essa lei zero, né? Que não podia... Que as pessoas falam, mas e se eu comer um bombom com licor? Lembra disso? Eu vou ser pego no teste do bafômetro.
1: Fabiana, é exatamente a mesma coisa. Você comer um bombom com licor, que tem álcool, e soprar um bafômetro, naquele momento ele apita. Se você esperar, a questão é que essa quantidade mínima desse álcool, e o Alfredo pontuou bem, isso tem no pão, tem na banana, tem no, sabe, tem no bolo, na kombucha, essa quantidade mínima no seu corpo, no seu organismo, ela é metabolizada muito mais rápido do que você consegue beber. Então, no caso do bombom, é a mesma coisa da cerveja, espera 5 minutos, é o tempo desse vapor foi embora. Essa é a única recomendação que se dá. Apesar de muitas vezes ela é desnecessária, como o Alfredo falou, é o tempo que você está pagando a conta. Mas pode vir aquele com o bafômetro na mão, tu e soprar, e falar, tem, posso dizer, vai assim até. Vai.
2: Vocês fizeram assim também.
3: Nós fizemos várias vezes. Antes de começar o teto, nós compramos
1: Nós compramos também.
3: Um bafômetro oficial, com cara de impressa, o selo, vem até aquela impressa, aquele torcinho, tal, sabe? E aí, começou assim, primeiro, prova em branco. Antes do cara beber, vamos fazer aqui pra ver se dá zero, porque às vezes a pessoa tá bêbada já, né? Então, assim, aí, pum, zero. Aí ia bebendo, tá, pá, e bebendo rápido. Falou assim, vai bebendo rápido. Só que a pessoa tem que ter um tempo, vai ter que ir no banheiro, vai ter que ir coisa e tal, mas vai tomando. Aí, tchum, fazia de outra. Não dava. Pá, pá. Chegou meio 15, o cara já tava estourando. E tem coisa, mas agora chega, ninguém vai tomar 15 long neck também dessa velocidade, né?
1: Essa segurança a gente pode passar sem problema nenhum. Essa discussão, ela é super tranquila para quem produz
2: a
1: cerveja.
2: É, porque é um dos argumentos, né, que a gente escuta. Ah, vai tomar cerveja sem álcool, mas aí ela tem álcool, e isso que você falando, da amiga da sua mãe.
3: Chega a 1% de álcool.
1: É, dependendo do suco mais artesanal,
3: Porque a uva já está fermentando. Na hora que ela foi parando, tal coisa assim, ela já está fermentando.
2: Agora a gente estava falando, né? No início eu falei, você também falou isso, você também, que não é uma tendência, isso não é modinha, isso é uma consolidação.
1: Isso é um produto.
2: É consolidado, novo. Né?
1: Isso é um produto.
2: Então acho que ele está mudando o mercado de bebidas em geral.
1: Esse é um produto novo do mercado de cerveja. Ele não é um produto... as pessoas estão bebendo menos, as pessoas... Não, é um produto novo dentro do mercado de cerveja. É igual se sair, aparecer um estilo... Uma Catarina Sour. Uhum. Você começou a fazer sour, colocando fruta, essa característica muito brasileira, né? Você coloca o estilo, nasceu aqui dentro. Hoje é um segmento, é um produto dentro de um segmento de cerveja. A cerveja sem álcool é um produto dentro desse segmento de cerveja. Ela tem seu espaço, vai crescer muito ainda, mas vai estar lá no seu nicho.
2: Ela tem um potencial de crescimento de mais de 6%, que é a minha projeção. Eu não sei se vocês viram no show da Shakira, no Rio de Janeiro, quem patrocinou foi a Corona, mas não a Corona regular, foi a Corona Zero. E ela fez propaganda durante o show, olha, uma cerveja sem álcool, nunca vi, não sei o quê. Então, é porque se a indústria está fazendo isso, é porque é um mercado que não é...
1: É isso, você imagina assim que...
2: tem muito potencial
1: de crescimento. Se você imaginar que o mercado, né, vamos falar, ok, Tulio, é um produto que está ali dentro do seu portfólio, é um produto a mais, beleza. Mas o que impulsiona? É o fato dele não existir, agora existe, as pessoas estão ali aprendendo a consumir? Sim. Mas a gente vive também momentos atuais da caneta, de uma geração que está focada muito mais a... uma coisa mais em celular do que vida de interar e ir pro boteco, e há uma mudança de consumo. Então isso favorece esse tipo de produto. Mas ele, vamos ver, a gente não vai viver uma crise mundial de cerveja, isso não vai existir, isso é um adequamento do processo. Quem, como nós aqui, no seu portfólio, nós tem 14 produtos, se a gente não tiver um produto sem álcool, ele está perdendo mercado. Qualquer cervejaria que está ali batalhando dia a dia, ela precisa seriamente considerar que ela precisa fazer a sua cerveja sem álcool. Ela tem a licença para isso, precisa aprender. Max está aí para ensinar todos. Vamos colocar no mercado. E quanto mais.
2: Você lutar contra um movimento, né? Não adianta.
1: E Fabiana?
2: Vai morrer na praia.
1: É incomparavelmente mais saudável, mas é incomparavelmente mais saudável do que qualquer refrigerante. Dietético, não dietético, qualquer. Não há como se comparar esse produto com relação a...
2: Vocês, produtores, têm bebido menos álcool por conta das cervejas sem álcool que vocês fabricam?
3: Sim.
2: Ah. Você tem diminuído a sua injeção de álcool?
1: Não sei se eu diminuí, mas eu estou
3: comprando sem álcool também, eu tô.
1: Ela entrou no cardápio, né? Tá bebendo também, mas eu posso falar dentro de casa, né? Você conhece minha esposa, a Rosana.
2: Sim.
1: A Rosana, por opção dela, foi uma coisa que veio caminhando, inclusive foi o que me impulsionou muito a desenvolver o produto. A Rosana hoje só bebe a cerveja sem álcool, por opção dela. Ela vez ou outra, quando sai, tem um produto novo, ela experimenta, mas ela curte a cerveja sem álcool. Ela prefere tomar a cerveja sem álcool, por opção dela. Te contar também uma situação que aconteceu comigo.
0: Que eu fiquei feliz porque teve um churrasco, né, foi no sítio do Varente, né, e o sítio fica em Betim, né, e fui de carro, né, e quando você vai passando... E o sítio fica em Betim, né? E fui de carro, né? E quando você vai passando...

0: prazer, a satisfação, porque você gosta de cerveja. Então, quando você toma cerveja, o seu cérebro agradece. Entendeu?
1: Exatamente.
0: Você tá tonto. Mas tá nervoso, você não tá.
2: É uma garrafinha long neck igualzinha
0: à
2: cerveja regular, né? No álcool. Então, a pessoa, é aquela questão que você falou, a pessoa tá inserida num contexto, né? Porque, infelizmente, a sociedade ainda exige muito que você beba, né? Pra te incluir. Ah, mas você vai ficar sem beber nada? Você vai numa festa sem beber nada? Como se isso fosse uma coisa absurda, né? Então, há uma exigência social pra que você beba. E aí a pessoa, com uma cerveja na mão, ninguém vai ficar olhando, ah, peraí, deixa eu ver se ela tem álcool ou se não tem, né? Então ela está incluída, isso é muito importante.
3: Tem um outro ponto, né, que é onde que a cerveja sem álcool ela circula nesse segmento nosso. Tem também, por exemplo, você vai você está num churrasco, está em casa e tudo mais e tal, e você quer que esse dia ou esse final de semana, ele se estenda. Você quer ficar o maior tempo, que está agradável, você está com família e tudo mais e tal. Porém, a cerveja, uma das características de cerveja, a cerveja padrão que a gente toma, a cerveja com álcool ali na faixa de 4,5, 5, as lager, né, as German Pils, tipo a do Alfredo, do Michael, que você vai tomando ali, aquela coisa, ela é muito, a cerveja é muito boa. Mas você começa a impor um ritmo que aí o teu corpo, o teu fígado não consegue processar. E aí esse álcool vai começar a rodar na sua corrente sanguínea e vai começar a dar as consequências, né? Você vai começar a perder a inibição, você vai começar a perder o equilíbrio e tal. E aí você acaba encurtando esse tempo. E aí o lance de você intercalando ela.
2: Sim.
3: Tipo, você vai pôr ela no meio, sabe? Pôr no meio que você continua tomando cerveja, ela vai te hidratando, que é um excelente
2: possível. Sabe, mantém o padrão.
3: Te dá uma folga, te dá uma folga e tudo mais tal, e tu vai equilibrando e fica numa vibe demais fazendo essa intercalação. Então ela circula muito bem nesse meio também. Não, ou você tá tomando cerveja sem álcool, ou você tá tomando cerveja com álcool. Não, tem uma galera que toma as duas, tomando
2: cerveja. E você acaba diminuindo mesmo.
3: Você acaba diminuindo o consumo do álcool.
2: Exato, exatamente. Bom, gente, a gente está chegando ao final do podcast, aí eu sempre pergunto, né, o que é líquido e certo dentro do assunto que a gente está tratando para cada um. Então, quais são as verdades? Assim, o que é líquido e certo para você hoje, Alfredo, nesse segmento da cerveja sem álcool?
3: O ponto é o seguinte, agora a gente acredita piamente que isso não é modismo. Que a gente achava no início, ah, vamos fazer tal, só para a gente falar que tem, entendeu? Agora a gente, não, agora a gente, nós já mudamos todos os parâmetros de produção lá, por exemplo, volume de casco, que o casco é diferente, o rótulo é diferente, é tudo diferente. Já mandamos aumentar, duplicar a compra, fazer tudo, já nos preparando para aceitar. Já dobramos os lotes de fábrica, o último já foi feito dobrado. Por quê? Porque a gente acabava, né? E aí vendia tudo, até a gente produzir o próximo, já estava sem estoque. Então deu muita quebra. Supermercado, bar, às vezes o cara fala, não veio. Nós pedimos, mas não veio. Não veio porque não tem na fábrica. Entendeu? Uhum. Então, quer dizer, aí a gente aprendeu. Quer dizer, é assim que se aprende, né? É tomando porrada.
2: E até essa medição do volume que será produzido, né?
3: Exatamente. Nós sentamos e falamos, vamos repensar essa cerveja. É coisa assim, blá, blá. Então você tem que começar desde da matéria-prima, casco tal, porque o casco dela é único. Então, às vezes, como é que você vai fazer? Eu tenho a cerveja, mas acabou o casco, porque nós não estávamos preparados para uma demanda dessa. Então, o que a gente está vendo é que só está crescendo e nós estamos, sabe?
0: Correndo atrás dela.
3: Correndo atrás do troço.
2: E né? Quem quiser beber Krug Zero, acha onde?
3: Ah, se tiver sorte. Aí nos supermercados tem, assim, Verde Mar, sempre eu passo, eu sempre olho. Qualquer supermercado que eu vou entrar, eu acho ela. Porque tinha muita gente que estava reclamando que não estava achando, que estava mal colocada.
2: Uhum.
3: Entendeu? Por exemplo, porque existe uma coisa no supermercado que é o seguinte, cerveja zero. Aí estão lá as mainstream, tem uma região só de zero. Só que as artesanais, elas não ficam nessa região, normalmente, no supermercado, ela está no meio das alcoólicas.
2: Ah, tá. Então,
3: se a pessoa faz na coisa sem álcool e não acha, fala assim, pô, eu tive lá com assim, eu falei, mas eu passei lá, vi, tal, tal, tal. Mas realmente ela fica em outra prateleira. Entendeu?
2: Uhum.
3: Isso é um problema. Então eu falo, cuidado, olha aonde tem Krug, procura lá no meio que deve estar. Tá zero ali. Então, quer dizer, são muitos detalhes, assim, né? Que a gente não sabia e vamos aprendendo.
2: Se adaptando, né?
3: É.
2: E você, Max, o que é líquido certo para você?
0: Eu fico feliz que aquela tendência que eu vi lá em 2021, 2022 está se concretizando, que é a cerveja sem álcool, ela tem crescido cada vez mais, e não só a quantidade, mas a qualidade tem melhorado absurdamente, né? Então, eu acho que isso vai só crescer, vai só melhorar, e testei isso na prática, né? De poder ter momentos muito agradáveis tomando cerveja sem álcool. Eu acho que isso vai ser certo para muitas pessoas, vai fazer sentido para muitas pessoas nesse mercado, né? Que consomem cerveja ou que não consomem cerveja também, né? É isso, eu acho que apostar nessa tendência, que já está se concretizando cada vez mais aí, e fazer cerveja boa, sem álcool.
2: Bom, eu não vou nem perguntar onde tomar a cerveja, porque ele tem dedinho em tanta cerveja sem álcool aí do estado, né? Mas a da Companhia Central de Bebidas, que é o CMS Cervejeira, ainda não saiu. Não
0: sei. Sim, ela vai sair, e ela vai sair em lata através da cervejaria Mythic, que vai estar no e-commerce deles, na internet. O nome ainda da versão da Mythic, né, que é a mesma, só que lançado por eles. Eu vou esperar o Léo Valadão falar, né, o nome, quando assim que ele anunciar, mas vai ter lá no site deles. Essa,
2: A outra que eu
0: desenvolvi pro grupo do Estádio Ever, Se Encontra no Verde Mar, tem lá.
2: É uma sour, gente.
0: Uma sour.
2: Da latinha vermelha, que é bem, bem interessante. E o Túlio, líquido certo para você.
1: Líquido certo é as pessoas que vão ouvir esse podcast, que vão conversar e que ainda não experimentaram, se proponham, elas vão ficar surpresas, abram o coração, que elas vão ficar surpresas com esse mercado, com esse produto. E as cervejarias e os cervejeiros, acreditem, esse segmento está aí, quanto mais tiverem cervejarias que produzem, mais a gente vai fixar esse mercado veio para ficar. A gente já está desenvolvendo o segundo tipo de cerveja sem álcool.
2: Ah, é? Mas vai ser outro estilo.
1: A gente já trabalhando na Lagra, vou pegar umas aulas com...
2: Onde as pessoas podem tomar? Se tiver a sorte também, né? Porque vocês não estão dando conta de produzir.
1: A gente... os empórios, bares de cervejas especiais, normalmente de geladeira tem, mas tem no nosso e-commerce, tem no iFood e tem no Pit Stop Verace.
2: Ah, no iFood, isso é legal.
1: Já é, no Verace você já consegue comprar.
2: Verace sem álcool.
1: Verace sem álcool, aí pra sem álcool. E tem no próprio Pit Stop, que também é o canal direto nosso, que o pessoal vai pegando o número e a gente entrega em menos de 40 minutos em qualquer lugar de Belo Horizonte gelada. Qualquer lugar de Belo Horizonte gelada.
2: Bom, gente, olha, eu quero agradecer, fazer um brinde sem álcool. Muito obrigada pela presença de vocês aqui hoje, viu? Que outras cervejas sem álcool nasçam e venham, né? Para consolidar ainda mais esse movimento. Você que está em casa, que está nos assistindo, nos ouvindo, um brinde sem álcool hoje e até o próximo Líquido Certo.
1: Saúde, saúde. Parabéns, tô uma delícia.

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4: Hollywood tem algumas histórias saborosíssimas que parecem mentira, mas são reais. Como, por exemplo, a do ator John C. Reilly, que se arrepende de ter dado o pior conselho da história de Hollywood: tentar fazer Leonardo DiCaprio abandonar Titanic. É isso mesmo. Em entrevista recente, o ator veterano revelou que convenceu DiCaprio, ou tentou convencê-lo, a desistir do filme de James Cameron e escolher Bug Night de Paul Thomas Anderson. Reilly, de 61 anos, argumentou na época: "Escuta, Léo, deixe-me dizer algo. Titanic é sobre um barco que afunda. Todos sabem que o barco vai afundar. Ninguém vai se importar com quem está nesse barco." Os agentes de DiCaprio insistiam que seria um filme realmente importante, mas Reilly continuou pressionando. DiCaprio ignorou o conselho e aceitou o papel de Jack Dawson. O resultado, todo mundo sabe. Titanic tornou-se o filme mais rentável do mundo em 1998, lançando DiCaprio ao estrelato global e transformando-o em um dos maiores astros de Hollywood. Ironia da sorte: DiCaprio admitiu anos depois que seu maior arrependimento foi não fazer Bug Nights. O papel de Dirk Diggler eventualmente foi para Mark Wahlberg. Reilly nunca mais deu algum conselho para seu amigo e DiCaprio também nunca mais aceitou sugestões nem de Reilly nem de ninguém após esse episódio. É isso, eu sou o Rodrigo James e você me encontra nas redes sociais no @ Rodrigo James. Até a próxima!
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5: Seja muito bem-vindo ao Cuidar é Pra Já. Este é o programa da 98 News que leva até você informação de qualidade sobre saúde e bem-estar. Eu sou Ana Paula Mota e hoje vamos falar sobre um problema que pode afetar principalmente adolescentes e adultos jovens e que, quando não é diagnosticado precocemente, pode comprometer significativamente a visão. É o ceratocone. Para entender melhor sobre esse assunto, essa doença, e quais são os sinais de alerta, eu converso agora com o cirurgião oftalmologista Dr. Leonardo Tibúrcio. É um prazer te receber aqui no Cuidar é Pra Já, doutor.
6: Ana Paula, o prazer é todo meu e agradeço ao convite, ao seu convite, ao programa, a 98 News, e estamos aqui à disposição.
5: Sim, que ótimo. É sempre bom ter temas relevantes, né, para a gente conversar aqui no Cuidar é Pra Já. Doutor, para a gente começar, explica para quem está ouvindo, né, para a gente, o que, que é o ceratocone?
6: Bom, vamos lá, Ana Paula. Esse é um tema extremamente relevante, porque ele acomete uma boa parte da população. E é interessante que de uns tempos para cá a gente tem tido mais diagnósticos de ceratocone, não porque o ceratocone tem aumentado do ponto de vista estatístico, mas porque a gente tem hoje equipamentos e tecnologias para detectar os ceratocones, inclusive mais incipientes, quer dizer, na sua fase mais inicial. Então, nós identificamos ali um aumento, né, no diagnóstico de ceratocone, porque nós temos hoje equipamentos mais sensíveis para fazer esse diagnóstico. Até algum tempo atrás, nós tínhamos equipamentos que faziam ali imagens, principalmente imagens do perfil da nossa córnea, mas eles não eram tão sensíveis. Então, a gente não conseguia diagnosticar até então com precisão ceratocones na sua forma mais inicial, que a gente chama de forma frustra. Né, a gente pode dizer forma frustrada, aquele ceratocone que começou ou que está na fase inicial e que você não detecta. E esses são os mais importantes. Por quê? Porque o ceratocone na sua fase mais inicial, ele geralmente acontece no paciente jovem. Então é um paciente novo, em torno lá dos seus 11, 12 anos, que é quando a gente começa a perceber alguma alteração do perfil da córnea, e há uma evolução, e quando há uma evolução, pode ser muito rápida nesse período, né? Até lá os seus 20 e poucos anos, o ceratocone, a doença já se estabeleceu no nosso paciente. Mas para a gente falar em ceratocone, é importante entendermos o que é, né? Como a sua pergunta final. Então, o ceratocone, ele é uma deformidade, ele é uma alteração da córnea, que é esse vidrinho que nós temos no nosso olho, esse vidrinho transparente que a gente tem, onde as pessoas, por exemplo, colocam a lente de contato, né? Então, se você não faça isso, né? Mas se você tocar o seu dedo na superfície do seu olho, certamente você vai tocar o seu dedo na parte transparente, que é a córnea, tá? A córnea, ela é uma lente, ela é um vidrinho, né? Na verdade não é um vidro, né? É um tecido, ele é biológico, mas é uma lente, é transparente, como uma lente é, né? Como uma lente de óculos, por exemplo, só que o material é biológico, mas que cujo objetivo dela é fazer a convergência, quer dizer, os raios de luz que entram no nosso olho, eles entram e batem na córnea, e a córnea tende a jogar esses raios de luz para um ponto só, lá dentro do olho, que esse ponto chama mácula, que é o ponto onde há a captação desses raios de luz e transforma isso em imagem. Então, o objetivo da nossa córnea é ser uma lente convergente, quer dizer, uma lente que converge, que junta, que une os raios de luz que entram para dentro do nosso olho, para juntar isso num ponto focal só, num único ponto na retina que vai gerar imagem. Pensa no nosso olho como uma máquina fotográfica. Né? A máquina fotográfica, o que, que ela é? É um conjunto de lentes que serve para jogar o foco de luz, né, o raio de luz que está sendo captado pela câmera lá no filme. Né? Lembra da máquina fotográfica antiga? Né? Joga isso bem no, se tiver, as lentes estiverem mal posicionadas, vai gerar uma imagem desfocada. E se as lentes estiverem bem posicionadas, bem alinhadas, vai gerar uma imagem focalizada. Então, o ceratocone é como se fosse uma lente da máquina fotográfica que está, vamos dizer, grosso modo, empenada, tá? E isso vai gerar uma imagem irregular, uma imagem ruim, porque as lentes não estão bem ajustadas, ela tem ali um defeito, né? E esse defeito é uma irregularidade. Então, um conjunto de raios de luz que entram ali, né? E que vão formar a imagem lá na retina. Se passam através de uma lente irregular, deformada, conclusão, vai gerar uma imagem deformada, uma imagem ruim, uma imagem embaçada, fora de foco. Então, isso é o ceratocone, é essa deformidade da córnea. Então, a palavra ceratocone, etimologicamente, significa córnea, cerato, em forma de cone, tá? Ceratocone, em forma de cone. Então, é uma córnea em que ela cedeu, por algum motivo, por um afinamento localizado, ela foi cedendo à pressão interna do olho e gerou como se fosse uma hérnia, tá? Uhum. Então, é um afinamento da nossa lente, tem uma pressão interna do olho empurrando isso para frente, empurra o bloco todo, mas onde ela for mais fina, onde ela for mais frágil, ela vai ceder. Só que ali é uma lente, então você vai ter uma irregularidade, uma assimetria na sua lente. É uma hérnia, só que a gente não chama no olho de hérnia, a gente chama de ceratocone, tá? E isso vai gerar essa imagem ruim. Na fase inicial, quando se detecta, voltando lá ao que eu estava dizendo, a gente tem ali uma chance grande de fazermos ali alguns procedimentos para tentar barrar a evolução do ceratocone. Um deles chama crosslinking. O crosslinking é um procedimento químico, né, uma reação que a gente provoca na córnea para gerar um enrijecimento desse tecido. Tá? Então é como se a gente criasse ali um enrijecimento da córnea através de uma reação química, que é o crosslink. A gente pinga uma gotinha de uma vitamina que chama riboflavina e submete esse olho com essa substância na superfície a ultravioleta. Claro que a ultravioleta é controlado, né? Ele não vai afetar as estruturas internas do olho. Ele é um ultravioleta que atinge só a córnea. Junto com essa vitaminazinha que a gente pingou ali, isso cria uma reação inflamatória e formam mais ligações entre as células da nossa córnea. Isso enrijece o tecido. Para enrijecer no tecido, ele cede menos, então você meio que paralisa o processo. Você não regride o processo. Uhum. Você paralisa o processo, tá? Em ceratocones médios e mais avançados, a gente tem o implante do anel, que é o anel intraestromal. Esse sim, já cria uma, vamos dizer, um mecanismo de correção mecânica. Quando você implanta o anel, ele aplana a córnea. Então ele tira um pouquinho dessa, dessa irregularidade, dessa assimetria e melhora a qualidade da visão do nosso paciente.
5: E, doutor, pode concluir.
6: E concluindo só o raciocínio, o terceiro tratamento para ceratocones mais avançados, que a gente vai, acho que a gente vai entrar nisso daqui a pouquinho, seriam os transplantes. Né? Nós temos hoje mais de um tipo de transplante que a gente vai explicar daqui a pouquinho.
5: Sim. Eu queria saber quem que tem maior risco de desenvolver essa condição, né, o ceratocone. Existe alguma relação genética?
6: Existe. Existe uma correlação genética forte. Então, quer dizer, se você tem ali, né, pessoas, pais, avós, familiares que têm o ceratocone, você tem uma predisposição a ter o ceratocone, independente de agentes externos. Qual seria essa questão externa, esse agente externo, que seria o adquirido? Né? É um paciente que eventualmente tem a predisposição, mas que tem, por exemplo, uma rinite alérgica e que coça muito os olhos. Essa fricção constante, né, sobre a córnea, ela vai quebrando as conexões entre as células e vai gerando uma fragilidade em algum ponto da córnea, do perfil, né, da córnea. E isso pode gerar, então, um ponto frágil. Esse ponto frágil, lembrando, né, a pressão interna do olho empurrando todo o bloco para frente, onde o ponto é mais frágil, ele vai ceder e vai virar ali como se fosse uma hérniazinha. Tá?
5: E quando que o paciente pode perceber os primeiros sintomas, assim? Tá ali normal, de repente começa a sentir alguma coisa estranha. Como que ele sente? Quais são esses primeiros sintomas?
6: Na verdade, o paciente ele sente uma baixa qualidade de visão, né? Então ele procura, o primeiro momento do paciente é procurar o oftalmologista dizendo que a visão está embaçada, tá, né? O estudante, por exemplo, está enxergando o quadro embaçado, ou a tela, ou o que seja, né? O ambiente, ele não está tão nítido, então ele começa a perceber uma perda de qualidade de visão. E aí traz as coisas para o oftalmologista, né? Você tem ali dois tipos de pacientes, né? É um paciente que vai regularmente ao oftalmologista. Esse paciente ele é interessante, desde novinho, ele, né, os pais trazem, e tem esse cuidado de fazer a avaliação oftalmológica, que seria o correto, né, de tempos em tempos, a gente recomenda de ano em ano. O paciente novinho, pequenininho, né, da criança até a sua formação, e eventualmente na fase adulta, e acompanhando, porque a gente vai ficando mais velho, as coisas vão acontecendo também, o organismo vai mudando, não é mesmo? Esse é um tipo de paciente, então esses a gente detecta precocemente, porque a gente vai fazendo aqui alguns exames, e muitas vezes exames simples mesmo de consulta já nos geram um alerta, né? Uma medida, por exemplo, da curvatura da córnea, isso é comum na consulta, isso já faz parte da consulta, não é um exame extra que a gente faz. Então a gente já detecta, olha, seu filho está com uma curvatura da córnea que está saindo um pouquinho do padrão, né? Aí sim, a gente encaminha esse paciente para fazer um exame mais específico, né? Hoje o exame mais sensível que tem para detectarmos o ceratocone é o Pentacam, tá? Daqui a pouquinho eu vou explicar sobre ele. Ah, e o segundo tipo de paciente é esse paciente que não vem ao oftalmologista, que não acompanha, que não, né? Mas ele só vem quando percebe que tem alguma coisa que não está legal. E aí a gente vem fazer o exame, percebe ali na medida da nossa, do grau, né? A gente vai falar assim de uma forma mais simples para as pessoas entenderem, a gente vai fazer a avaliação do grau desse paciente e detecta ali que tem ou uma curvatura que está saindo um pouco fora da média, né, normal da população, ou eventualmente quando a gente mede, coloca o grau dos óculos e o paciente não vai atingindo a sua visão com a correção, com a nossa correção aqui dentro do consultório, ele não vai atingindo boa qualidade de visão. Então a gente falou, opa, isso acende um alerta. Por que que eu estou dizendo isso? Porque o ceratocone, na sua grande maioria dos casos, ele não é bem corrigido pelos óculos. Porque ele é uma irregularidade da córnea. Os óculos não corrigem bem situações assimétricas, irregulares. Os óculos corrigem bem condições simétricas, graus simétricos, graus regulares, né? Uhum. Então, você tem uma assimetria, você mesmo identificando aqui que o paciente tem lá 2 graus, 3 graus, seja de miopia com astigmatismo, e geralmente o ceratocone tem também o astigmatismo associado, a gente põe essa correção aqui no nosso aparelho e o paciente ainda não está conseguindo ver bem. Eu falo, doutor, mas não está bom ainda, não está legal. Uhum. Quando você tenta daqui, tenta dali, mexe daqui, refina, né, esse exame, e o paciente ainda com má qualidade de visão. Então isso mostra que esse paciente tem alguma alteração que não é só grau, ele tem alguma alteração estrutural, e a gente vai investigar essa alteração. Né? Na grande maioria, quando a gente detecta isso, a gente identifica sim o ceratocone. Tá? Então, esses são os dois tipos de

0: desde cedo ao oftalmologista para ir acompanhando a evolução, porque a criança está em fase de formação. E é nessa fase que o ceratocone aparece. Né? E é uma condição limitante, dependendo da graduação do ceratocone. Né? Se ele for de grau moderado a avançado, isso já limita muito a pessoa.
1: Uhum.
0: É, para determinados tratamentos, aí vai ter que usar lente de contato e etc. Muitas vezes a pessoa não se adapta bem à lente de contato, vai usar um óculos, mas aí fica com má visão, né? Porque o óculos não promove boa qualidade de visão. Então, assim, as pessoas muitas vezes perdem a oportunidade de terem seus tratamentos de forma eficaz, né, lá atrás. E hoje a gente tem recurso para isso, mas para isso a gente tem que diagnosticar precocemente.
1: Perfeito. Estamos falando hoje sobre ceratocone, uma condição que afeta milhares de pessoas e que pode trazer impactos importantes na visão. No próximo bloco, vamos falar um pouco mais aprofundadamente sobre o diagnóstico e os cuidados e tratamentos disponíveis para preservar a saúde dos olhos. Fica sintonizado aí na 98 News que a gente volta logo com Cuidar é Pra Já.
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4: Hollywood tem algumas histórias saborosíssimas que parecem mentira, mas são reais. Como, por exemplo, a do ator John C. Reilly, que se arrepende de ter dado o pior conselho da história de Hollywood: tentar fazer Leonardo DiCaprio abandonar Titanic. É isso mesmo. Em entrevista recente, o ator veterano revelou que convenceu DiCaprio, ou tentou convencê-lo, a desistir do filme de James Cameron e escolher Bug Nights de Paul Thomas Anderson. Reilly, de 61 anos, argumentou na época: "Escuta, Léo, deixe-me dizer algo. Titanic é sobre um barco que afunda. Todos sabem que o barco vai afundar. Ninguém vai se importar com quem está nesse barco." Os agentes de DiCaprio insistiam que seria um filme realmente importante, mas Reilly continuou pressionando. DiCaprio ignorou o conselho e aceitou o papel de Jack Dawson. O resultado, todo mundo sabe. Titanic tornou-se o filme mais rentável do mundo em 1998, lançando DiCaprio ao estrelato global e transformando-o em um dos maiores astros de Hollywood. Ironia da sorte, DiCaprio admitiu anos depois que seu maior arrependimento foi não fazer Bug Nights. O papel de Dirk Diggler eventualmente foi para Mark Wahlberg. Reilly nunca mais deu algum conselho para seu amigo, e DiCaprio também nunca mais aceitou sugestões nem de Reilly, nem de ninguém após esse episódio. É isso, eu sou o Rodrigo James e você me encontra nas redes sociais no @ Rodrigo James. Até a próxima!
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1: Estamos de volta com Cuidar é pra Já, aqui na 98 News. Hoje o assunto é ceratocone. Seguimos conversando com o oftalmologista Dr. Leonardo Tibúrcio. Doutor, a gente falou um pouco sobre como que é feito o diagnóstico no consultório. Queria aprofundar um pouquinho mais nesse assunto, falando sobre os tipos de exame, aparelho, tecnologia que tem hoje para poder detectar o ceratocone, né, no paciente.
0: Sem dúvida, Ana Paula, é o seguinte, vamos começar pelo básico, né? Eu acho que a gente tem aqui na medicina que tudo que é comum é comunismo, que é raro é raríssimo, né? Então, detectar o ceratocone hoje não é uma tarefa difícil para um oftalmologista, tá? Muito pelo contrário. O oftalmologista atento à consulta, né, aos detalhes da consulta, ao paciente, ao próprio relato do paciente. Muitas vezes eu não preciso fazer nenhum tipo de exame e eu já tenho ali uma suspeita de que o paciente

0: um ceratocone só pelo histórico dele e só pelo que ele me disse aqui no consultório. É muito interessante, né? A gente fala muito que uma boa conversa com o paciente, eu falo isso nas minhas aulas, nas minhas palestras, né? Uma boa conversa com o paciente, uma boa anamnese, que a gente chama, né? Essa conversa do médico chama anamnese. O paciente praticamente ele já te fala o diagnóstico, né? Basta você perguntar, fazer as perguntas certas, né? E o paciente vai te dando dicas de qual é o diagnóstico e você só confirma através dos exames. Então, uma consulta inicial bem feita, oftalmológica, ela se baseia, obviamente, na conversa com o paciente. E a gente também faz algumas medidas dos olhos dos pacientes, a gente chama de pré-consulta. Então aqui o nosso paciente, ele passa por alguns equipamentos, a fase inicial ele passa por dois equipamentos. Um, ele faz uma medida do sistema óptico do paciente, então dali a gente já consegue extrair que tipo de grau que esse paciente tem, esse grau aproximado que o paciente tem, se é miopia, se é hipermetropia, se é astigmatismo ou associações entre eles. Né? E a gente também mede a curvatura da córnea, chama ceratometria. Tá? Não importa o nome, o fato é a curvatura da córnea. Né? E na curvatura da córnea a gente consegue detectar ali já de prontidão, né, os pacientes que têm uma curvatura dentro do limiar normal, os pacientes que saem um pouco desse limiar, saem do padrão, né, e que aí a gente vai pensar, eventualmente, né, opa, esse paciente ele é provavelmente um portador de ceratocone, ou pode ser um ceratocone, como eu disse, incipiente, o ceratocone na sua fase inicial. Isso tem que ser detectado, tem que ser feito o diagnóstico correto, porque muitas vezes você está diante de um paciente que está começando com a doença e a gente tem aqui mecanismos de barrar, tá? Então, na consulta, a gente vai fazer, então, a avaliação inicial, a conversa, procurar saber se esse paciente tem históricos, né, de doenças oftalmológicas, e muitas vezes ele já te conta, eu tenho ceratocone na família, você, opa, já acende um alerta, porque ele pode ser, né, ele tem ali a genética, né, ele tem um código genético e pode vir a ser um portador de ceratocone, mesmo incipiente, e acompanhar esse paciente. Visto isso, a gente faz então, na sequência, eu falei que a gente extrai, né, ali os dados do sistema óptico do paciente, então a gente mede os graus, daí a gente tem um equipamento aqui, né, que a gente consegue simular os óculos e mede a visão do nosso paciente. Então a gente pede a acuidade visual do nosso paciente. E nessa acuidade, nessa medição da acuidade visual, a gente vai entender se o paciente chega à sua visão máxima, quer dizer, corrigido, né? Então se ele tem ali algum grau, a gente coloca o grau nesse equipamento, o grau certinho, faz a composição dos óculos do paciente. Se ele consegue ler até a última linha da tabela, foi bem, então leu bem, está com boa acuidade visual, e a gente nota se o paciente tem boa acuidade visual, se ele está lendo com facilidade, né? Eu falo muito isso com os meus pacientes. Eu sei a qualidade da visão do paciente da forma como ele está lendo, né? Você está ali lá e tá falando rapidinho, eu sei que ele está com boa acuidade visual, que eu cheguei no grau certo e que provavelmente ele não tem ali nenhuma patologia, nenhuma irregularidade ou assimetria da córnea. Né? Mas se aquele paciente está lendo ali a letra, eu acho que é B, não, acho que é 8, não, eu acho que é isso. Então você vê que ele está chutando a letra, né? Eu brinco aqui que ele está catando cavaco, né? Uhum. O paciente está chutando a letra, literalmente, né? Ele está pegando ali alguma coisa aproximada, então ele não está com boa qualidade de visão. E a gente tenta melhorar um pouquinho, né, essa composição dos óculos, mas muitas vezes o paciente tem, na verdade, uma irregularidade mesmo da córnea, e aí você não vai conseguir uma boa qualidade de visão com essa correção aqui. Então, já acende de novo um alerta, falou, opa, esse paciente tem alguma irregularidade, alguma assimetria, pode ser o ceratocone, pode ser outra coisa, mas sempre pensar em ceratocone sim, tá? Uhum. Então, e a sequência da consulta já é para detecção de outras alterações, né? Pressão intraocular para detecção de glaucoma, avaliação de fundo de olho para detecção de uma série de alterações que podem acometer a retina do paciente, o nervo óptico, estruturas adjacentes. Então, aí você tem ali uma consulta completa, né, oftalmológica. O paciente, então, sai daqui com um diagnóstico, seja só uma receita de óculos, seja um diagnóstico eventual de alguma patologia que tem que ser tratada e acompanhada. Tá? Uma vez diagnosticado o ceratocone, todos os meus pacientes eu recomendo um controle, principalmente os mais jovens, um controle semestral, aí já não é anual mais.
1: Uhum.
0: Tá? Aí é um controle mais de perto, esses pacientes eu brinco que eu ponho debaixo da asa, né? Então a gente tem que tratá-los, né, com mais intensidade, a gente tem que acompanhá-los mais vezes aqui no consultório, porque eles podem desenvolver a doença. Quando a gente detecta, a primeira consulta onde a gente detecta o ceratocone, mesmo sendo o ceratocone inicial, a gente não faz nenhum procedimento, para estagnar, para estancar a evolução do ceratocone. Tá? A gente tem que acompanhar esse paciente, até porque ele já pode estar numa fase, mesmo jovem, que o ceratocone está ali, mas está quietinho, não está avançando. Né? Então, nesse caso, a gente não faz nenhum tipo de procedimento. Tá? Daí, sim, a importância de fazer esse acompanhamento semestral, porque a gente tem uma grande vantagem. Dificilmente, pode acontecer, mas dificilmente, é raro, né, a estatística é muito baixa, de pacientes que evoluem muito rápido no ceratocone. Geralmente o ceratocone é uma doença de evolução bem lenta, né? Então a gente consegue detectar pequenas variações, como eu disse, esse exame, que é a tomografia da córnea, o Pentacam, ele é muito sensível para variações pequenininhas. Uhum. E pequenas variações não vão causar um prejuízo para o paciente naquele momento, né? O que vai causar são variações maiores. Então, daí, se a gente está fazendo um controle semestral desse paciente, a gente tem a chance de detectar, olha, esse ceratocone está mudando, ele está avançando, então vamos para o procedimento, né? Então, se é um ceratocone inicial, a regra é essa. Anda, se é um ceratocone inicial, a gente vai acompanhar esse paciente. Percebeu a evolução, crosslink, tá? Uhum. E é um paciente que já chegou com o ceratocone moderado, esse paciente a gente não vai pensar só em crosslink, a gente vai pensar em anel, porque ele já tem uma deformidade da córnea expressiva, né? Já evidente. Então a gente tem que tratar essa córnea, trazer ela para uma condição mais regular, porque ela tem ali, né, se ela já é um ceratocone classificado como moderado, ela já tem um nível de irregularidade que já está causando um prejuízo na visão do paciente. Então hoje nós temos mecanismos de melhorar essa irregularidade com os anéis intraestromais, os famosos anéis de Ferrara, que por incrível que pareça, o Ferrara é o Paulo Ferrara, que é mineiro, aqui de Belo Horizonte, né? Então nós temos um mineiro que inventou uma coisa mundial.
1: Viva Minas!
0: Viva Belo Horizonte, viva Minas, viva Paulo Ferrara, né? Que ele desenvolveu há muitos anos atrás, 1900, se não me engano, em 89, eu acho que foi o primeiro implante do anel. Eu tenho até esse vídeo gravado, a primeira vez que foi implantado o anel. Interessante, né, um pouquinho da história desse anel, ele foi desenvolvido para tratamento de miopia, não era nem ceratocone. Por quê? O tratamento da miopia, ele tem por princípio o aplanamento da córnea, né? Para a gente corrigir a miopia, se você aplanar um pouquinho a córnea, você corrige parte ou toda a miopia do paciente. E aí se pensou, né, se esse anel corrige a miopia aplanando a córnea, ele pode eventualmente aplanar uma córnea curva demais, que é o cone, né? Que é o ceratocone. Uhum. É uma córnea em forma de cone, se eu implantar esse anel e ele aplanar um pouquinho, ele vai corrigir um pouco o cone. Então ele tira um pouco a irregularidade. E aí se começou a desenvolver nomogramas, né? Que são classificações de tamanho de anel, de tamanho de arco de anel, uma série de coisas em que a gente consegue determinar para um tipo de ceratocone. A gente já tem classificado os padrões de ceratocone, a gente vai implantar um tipo de anel. O anel não é um só, não. São vários segmentos que você pode ir, né, vamos dizer assim, trocando esses segmentos, né, ou fazendo combinações desses segmentos para melhorar a irregularidade, para corrigir uma boa parte ou um todo da irregularidade da córnea do nosso paciente.
1: Então,
0: Oi, pois não.
1: Eu fiquei com uma dúvida aqui, que surgiu aqui. Uma pessoa que tem, que pode desenvolver ceratocone, ela pode ter miopia ou hipermetropia também estaria no tempo associado?
0: Associado, sim. Geralmente o paciente que tem, o portador de ceratocone, ele tem miopia e astigmatismo. Uhum. É uma característica natural, tá?
1: Hipermetropia não.
0: Muito raro, tem também, existem os pacientes portadores de ceratocone hipermétropes, aí já é uma questão estrutural do olho, já é um olho muito pequenininho, né, mas que gerou o ceratocone, mas ainda continuou, né, com a característica hipermétrope. Mas a maioria dos portadores de ceratocone, eles são míopes. Por quê? Porque como forma o cone aumenta o diâmetro do olho, e isso é uma característica da miopia, tá? Pensa, miopia é olho grande, Então, todo olho que cresceu além do normal, o paciente é míope, tá? Ah, mas o paciente pode ter um olho do tamanho normal, mas a córnea foi para frente, então ela cresceu para frente, ela aumentou o diâmetro do olho, né, gerando uma miopia no paciente, que muitas vezes pode ter um globo ocular de tamanho normal, tá? Mas a maioria deles, respondendo objetivamente a sua dúvida, é míope e tem um astigmatismo associado. E o astigmatismo, aí que está o problema, é um astigmatismo irregular, assimétrico. A miopia, os óculos corrigem bem, mas o astigmatismo irregular, o astigmatismo assimétrico, os óculos não corrigem bem. Então, por isso que o paciente tem má visão, né, com o ceratocone, tá? Já é diferente do paciente que tem um astigmatismo simétrico, quer dizer, a cor, ela parece uma bola de futebol americano, ela é um cilindro, tá? Então ela tem ali uma miopia e um astigmatismo, mas a bola é toda redondinha. Redondinha assim, ela tem os raios de curvatura perfeitos. Eles são diferentes, né? A bola de futebol americana, ela é ovalada, porque os raios de curvatura são diferentes, né? Um raio de curvatura é um, o outro raio é maior, né? Ah, no caso da nossa bola de futebol, não, né? O futebol batido, a bola, ela é esférica, quer dizer, ela como um todo, ela tem um raio de curvatura só, né? No paciente que é portador de miopia, por exemplo, com astigmatismo regular, a córnea ela é mais ovalada, mas é uma ovalada toda simétrica, igualzinha à bola de futebol americano, tá? Agora imagine uma bola de futebol americano um pouquinho murcha, ela vai criar ali umas irregularidades, né? Então, aí ela não tá tão simétrica. Em algum ponto ela murchou ali, o outro ponto ela tá mais gordinha, ela tá na posição, né, o formato original, o outro ponto ela tá meio murcha assim, tá para baixo. Então, isso cria uma assimetria, tá? Então, além do paciente ter o astigmatismo, ele ainda é assimétrico. Ele tem suas deformidades. Eu falo que é uma córnea empenada, né? A calota empenada, né? E isso não se corrige bem com os óculos, tá? Então, voltando lá ao que eu tava dizendo, né, corrigimos então com o anel ceratocones intermediários, ceratocones moderados, né, para você regularizar a córnea do paciente. E a gente continua fazendo o segmento desse paciente a cada 6 meses, porque se mesmo implantado o anel, ele continua evoluindo no ceratocone, daí a gente passa para o transplante de córnea, tá? E no ceratocone mais avançado, o transplante de córnea, ele é um procedimento que traz o paciente de volta a uma boa qualidade de visão, por incrível que pareça. Muita gente tem medo do transplante, né? Por falar em transplante, a pessoa até arrepia. É, meu Deus, um transplante, eu fui indicado para transplante de córnea, né? Ah, claro, a cirurgia do transplante de córnea, ela é uma cirurgia, do ponto de vista oftalmológico, uma cirurgia grande, uma cirurgia, né, que vai trocar ali todo o bloco corneano. Mas por incrível que pareça, os pacientes portadores de ceratocone, que são submetidos ao transplante de córnea, eles são muito satisfeitos com o resultado. Por quê? Melhora a condição, e olha, não é incomum, aí, né, eu tenho vários pacientes meus que eu fiz um transplante de córnea, o olho que era o pior, né, que foi indicado o transplante para aquele olho, ele era o pior, ele fica o melhor, inverte, né? Porque o paciente tinha referência como o olho melhor, que não foi indicado o transplante, o do transplante ficou melhor que o outro, né? Então, é super interessante isso, né? Como que pode mudar o contexto do paciente. Então eu falo muito para os meus pacientes, né? O transplante tem seus riscos? Tem. O transplante tem suas questões de rejeição? Tem, muito menos do que um órgão, que é um transplante tecidual, né? Não é um transplante de órgãos. A córnea não tem vasos sanguíneos, então não leva uma informação muito eficaz para o organismo de que tem um corpo estranho ali. Por isso que a gente tem um índice muito pequeno de rejeição de córnea, mas ela existe, né? Rejeição e falência, quer dizer, o que é falência de córnea? É um enxerto não pegar, né? Um transplante é um enxerto. E se o enxerto não pegou, então, né, aí você vai ter que trocar o transplante. Então existem N fatores, sim, né? Mas eu acho que isso não precisa gerar o medo no paciente, uma vez que ele vai ter o benefício com aquele transplante. Uma vez também que, se você for analisar, é um olho com um ceratocone muito avançado, esses que a gente indica o transplante. E o paciente que tem medo, eu falo muito para ele, olha, quantos degraus você tem para descer? Sua visão já tá péssima. Você é jovem, tem 20 anos, 30 anos, 20 e poucos anos. Sua visão tá péssima desse olho. Você já não consegue usar lente de contato. Então ele já é um olho, vamos dizer, nulo, do ponto de vista de te gerar qualidade de visão. Você tá usando basicamente um outro. Então vamos fazer com que esse olho passe a ser um olho funcionante para ajudar o outro. Então o transplante começa a fazer sentido. E assim o paciente fala, bom, é mesmo, não tinha pensado nisso. Né? Ele fica com medo do transplante, mas ao mesmo tempo ele tem um olho que está hipofuncionante, está pouco funcionante. Não está gerando para ele uma visão útil. Pelo contrário, o cérebro suprime, né? O cérebro tira um pouco da visão daquele olho para gerar para o outro. Então assim, é vantajoso para o paciente, né? Quando a gente indica, não é para ter medo. Né? É claro, tem um receio, eu ficaria, você ficaria, né? Nossa, transplante, mas diante disso que eu acabei de dizer, começa a fazer muito sentido para o paciente.
2: Né?
1: Uhum. Qualidade de vida, né, doutor?
0: Qualidade de vida, ainda mais pacientes jovens. Né? Então, nós temos hoje esses três tratamentos e temos as combinações entre eles. Né? Então, eu tenho pacientes que um transplante ficou um pouco irregular ainda, porque né, o transplante gera, ele não é uma correção de grau. Ele é uma correção do excesso de irregularidade, assimetria, de conificação da lente. Então corrigimos isso, mas pode ficar ainda um pouco irregular. A gente pode implantar o anel no transplante, entendeu? Você pode fazer correções a laser, eventualmente, no transplante. Você pode fazer um crosslink no paciente, por exemplo, que eu implantei o anel. Que eu não fiz transplante com o anel. Estou falando de uma combinação entre o anel e o crosslink, por exemplo. Então, o paciente que é moderado, que eu implantei o anel, né? E a gente está fazendo o segmento desse paciente, notou que mesmo com o anel ele evoluiu, né? Um pouquinho, nós vamos fazer o crosslink. Quer dizer, você está tentando de toda forma trazer esse paciente para uma condição mais simétrica da córnea dele e também para barrar a evolução do ceratocone.
1: Perfeito. E depois, qual que é o período assim, que as pessoas precisam fazer o acompanhamento? Era um acompanhamento para a vida toda?
0: É um acompanhamento para a vida toda. O paciente portador de ceratocone, ele tem que ser o melhor amigo do oftalmologista. Não pode brigar com o oftalmologista, não. Né? Tem que estar junto, tem que estar fazendo os controles. É claro, o paciente que você notou que está estável, que está bem, né? Que já não evolui mais, que a gente já fez os procedimentos todos ali e que esse paciente vem seguindo ali a cada semestre com uma córnea regular, daí a gente começa a espaçar para anual. Mas aí eu particularmente não, é disciplina, eu não deixo os meus pacientes passarem de um ano. Eu um sisteminha no meu prontuário eletrônico aqui que chama radar. Então eu coloco o paciente no meu radar, tá? O que é colocar no radar? Para daqui a um ano a gente lembrar, o radar me lembra de eu lembrar o paciente de vir. Entendeu? Eu não tenho como monitorar todo mundo, então a gente tem hoje mecanismos, né, tecnológicos para fazer.

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1: 5 horas.
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0: Simbora, simbora, meu povo! São 5 horas e 2 minutos. Bom dia, bom dia, bom dia, bom dia. Vale que te quero bem. Minas, que te amo tanto. Bom dia, Brasil! Com fé em Deus, fé na vida, fé no que virá. Bom dia, trabalhador, trabalhadora, dona de casa. Bom dia, estudantes. Bom dia, bom dia. Você que está trabalhando, meus amigos. Frentistas, frentistas de postos de combustíveis. Muita gente trabalhando nesse momento. Os vigilantes também, né? Vigilante, é, ué, tem que ser vigilante, só não pode ser cochilante, né, compadre? É,
1: cochilante, vai ver. Gente!
0: Vigilante, vigilante. Tem que tá atento aí, tem que tá atento. 7. Tá tirando leite nesse momento aí, tem que tá no curral tirando leite, bom dia. Meus amigos padeiros, pessoal que tá fazendo pão aí, o pão nosso de cada dia. Aê, pãozinho é bom, hein? Pão quentinho é bom demais. 5 e 3. Vamos percorrer os trilhos da imaginação, senhoras e senhores, desse trem chamado Brasil. É a nossa Maria Fumaça, a nossa locomotiva, rasgando as montanhas de Minas, rasgando as montanhas das Gerais.
1: É verdade.
0: É verdade, compadre. É verdade. 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

tem mesmo, e tem. A natureza tá aí já se manifestando, os pássaros cantando. Ei, coisa bonita, e os bichos da fazenda, do sítio, é, já. Ó, a corruíra cantando aí, a corruíra tá cantando aí. A corruíra é conhecido como garrincha, né? O pessoal conhece. Ah, garrinchinha, garrincha. A corruíra, a corruíra. Ei, gente! Ó, a cachorrada tá brava aí! A cachorrada tá brava! Os cachorros tão meio bravos! Começaram a latir, pensando agora. Não, o que tá acontecendo? Tá chegando gente aí, hein?

0: Toneco! Toneco, Toneco da E! Plateia de plateadinha, plateia de plateadinha! Trem bonito, trem bonito, a bicharada cantando e a natureza em festa. Ei, maravilha! Amanhece o dia no meu rincão. Bom dia, bom dia, bom dia. Deixa eu dar bom dia aqui pro povo aqui, ó. Éguas fala. Deixa eu passar o cumprimento no povo. Oi, Josimar! Ô, Josimar, fala comigo, Josimar. Fala comigo, Josimar. Bom dia, bom dia, bom dia, bom dia, bom dia, bom dia.
1: Ô, Dário, bom dia, bom dia, bom dia. Ô, Dário, toca com Mato Grosso e Matias, frente a frente.
0: Nós precisamos conversar. Aí. Frente a frente, Mato Grosso Matinho. Vamos campear aqui, vamos campear. Ô Zezinho, bom dia. Zezinho do São Geraldo, Zezinho do São Geraldo. Bom dia, compadre, vamos bater o martelo, hein. Vamos bater o martelo, hein. Ô Zequinha, Zequinha, Zequinha também não perde o trem de
2: jeito. Bom dia, bom dia, bom dia,
0: compadre.
2: Quero ouvir a Vila da Nova. Tem parada dura, amigo, valeu, meu amigo.
0: Adeus, adeus. Rio da Capela, o Irdis, oi Irdis, bom dia meu amigo Irdis, bom demais, ô Luciana, bom dia, Luciana, Luciana Dias do Timirim, Timirim, Timirim, ao lado ao ladinho aqui do funcionários aqui, ó, João 23, funcionários, né minha amiga, bom dia, bom dia Luciana, ó a Nilza já tá dando bom dia pra gente também aqui, Nilza. Lá do bairro Ana Moura, a Nilza também. A Nilza também tá ligada. A Nilza também tá ligada no programa. Bom dia. Bom dia, Tião aí do rancho. Ô, Tião. Bom dia. Ó, tá chegando o café, hein? Chegando o café. O compadre Baco tá trazendo a soquinha de café pra nós. Ele falou, não, só bom resto. Ontem eu fiquei com dó de jogar fora, só esquentei. Eu falei, não, tá bom. Não tem problema, não, tá bom. E esse café dele todo dia vem, mas é um café desgramado, viu? Corajoso demais, só vem sozinho, traz nada. Bem acompanhado. 5 e 12. Bom dia, Tião do Frete. Bom dia, Tião do Frete. Tião do Frete aí no bairro Surinã. Obrigado pela audiência. 5 e 12, hein? Vamos escutar o cacique, o pajé aí, ó.

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2: Bom, gente, são 5 horas e 16.
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Quem tá aqui chegando aqui, hein? O avião das nove que já tá aqui? Uai. O Zezinho que pediu? Zequinha de Nova Era. Hoje é de 5 e 19, hein? 5 e 19.

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6: 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Gente, 5 horas e 25 minutos agora, 5h25. Deixa eu tocar a moda aqui do... O Josimar me pediu. Deixa eu pegar o Mato Grosso e Matias aqui, frente a frente. Não, essa aqui não. Aqui é Mato Grosso e Matias, frente a frente, mas... Mas é ao vivo. Fala a verdade com vocês, não gosto dessas músicas gravadas ao vivo, não. Viu? Não gosto, não. Uma gritalhada danada, uma berração danada, hein? Gosto desse aí, não. Quase tem mais clássico, né? Ah, bobo, eu sou dos antigos, é.

Mato Grosso e Matias, Mato Grosso e Matias, Mato Grosso e Matias, a moda é bonita demais, frente a frente. Ô gente, vamos faturar aqui, tomar um cafezinho que o compadre Baca trouxe aqui. Mas é rapidinho, as continuam tocando moda boa aqui, viu? Ah, não, é só enquanto o mosquito passa a perna no canto dos olhos.

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3: Parará, pá, pá, pá, pá. 5:33 Tamo junto, tamo junto, tamo junto. É isso aí.
4: Aonde, Chico? Bom dia, aqui é o Chico, amigo dos mortos.
3: Bom demais, Chico, bom demais, Chico. Eu, Chico.
4: Tá ligado?
3: Ô, Marcão Cabuloso e Bonja do Galho. Fala, Marcão, Marcão Cabuloso, Bonja do Galho, Bonja do Galho. Tô na escuta, bom demais, compadre. Bom demais, compadre. Fala, Marcão, fala, Marcão, fala, Marcão. Aô, tio Neném, chá comigo, tio Neném, chá comigo, tio Neném. Osmar Pompeu também tá ligado, Osmar Pompeu.
5: Bom dia, fala, Pompeu. São João del Rei.
3: Hã? São João del Rei?
5: Ótima quinta-feira.
3: Ah, tá bom, você tem São João del Rei, né? São João del Rei, São João del Rei. Tá tão frio lá que tá... São João del Rei, tão até batendo os queixos. Ô, Marvado. Aí é frio mesmo,
6: tá? Louco,
3: é, senhor. Ué, aí é frio mesmo, aí é frio mesmo. Aqui. A Thaís Alexandre chora minha viola.

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1: 5h38 amanhã, hoje dia 11, amanhã é dia 12. É, se hoje é dia 11, amanhã tem que ser dia 12. Mas o que é que tem amanhã? Uai, amanhã é dia dos namorados. Ah, amanhã é dia de escovar o calango. Aqui, amanhã é dia de dar presente, viu? 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Deixa mandar. O tio Neném, vou mandar agora, viu, tio Neném? Tio Neném. Tio Neném tá lá em Itabira, ele é com Madrilha. Ele é com Madrilha, tá lá em Itabira. Na escutança do nosso programa. Na escutança do nosso programa. As irmãs Galvão vão cantar pra gente agora, que é as Três Maravilhas, ó.

é o Guerreiro na Viola, 5h42, já o nosso Brasil Caipira, as músicas que falam de Rio. 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São 5h43 agora, 5h43. É, a Clotilde tá cantando, hein, gente? A Clotilde tá cantando, hein? Quando a Clotilde canta, não sei não, hein? Esse ano eu tô achando capaz de chover esses dias, capaz de cair uma chuvinha pra nós aí. Não é muita chuvarada, não, porque não é época de chuva, mas quando a Clotilde canta, ela não costuma errar. Tô falando pra vocês, tô falando que a Clotilde não costuma errar. É perigoso cair uma garoa pra nós esses dias aí, viu? É perigoso, viu? Ai, tá afinada a Clotilde, ó. Ah, trem. Ô, Tânia, bom dia. Tânia lá do bairro Planalto. Tânia é fã da Clotilde. Um abraço, Tânia. Bom dia. Obrigado pela audiência. Obrigado sempre pelo carinho da sintonia. Vamos tocar uma de Araterra.

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1: Ó, oh, gente, 5h47 já, hein?
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1: Ô, gente, são 5h48 agora.
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5h49. Vamos com a nossa estação 97 aqui pela Roxinha do Vale. Tá na hora do nosso Brasil Caipira. Aquelas canções que falam de rio, é o que a gente tá destacando aqui, os rios, as águas, né? E hoje eu vou trazer duas aqui, uma é com o Thiago Viola. Thiago Viola, Rio e Mar. E depois as Irmãs Barbosa, Rio e Canoa, regravação, uma música do Fábio Júnior. Ficou muito bonita na nas vozes, né? Da Edna e da Dinar, das Irmãs Barbosa. É um

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1: Alô, compadre Geraldo de Paulo, hoje é dia de lavar a igreja. Hoje é dia de lavar a igreja, compadre.
2: Almoniz Teixeira e Joãozinho aí, ó, minhas lembranças.

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1: 6:02.
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0: Pai nosso que estais no céu, santificado seja o vosso nome. Venha a nós o vosso reino. Seja feita a vossa vontade, assim na terra como no céu. O pão nosso de cada dia nos dai hoje. Perdoai as nossas ofensas, assim como nós perdoamos a quem nos tem ofendido. E não nos deixeis cair em tentação, mas livrai-nos de todo mal. Amém.

0: E minha gente, são 6 e 5, aqui na nossa estação, o oferecimento de Jafer Ferro e Aço, construindo o Ali de Ferro e Aço, de Jafer e Fabriciano Aço Nobre Batinga, Cremac Madeireira, Magalhães Pinto, Giovanino e Fabriciano, José Júlio da Costa, Iguaçu e Patinga, essa madeira é da Cremac, essa madeira é da Cremac. 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

0: Alô, ouvintes da Rádio Vox FM, um abraço do Gino.
1: Abração do Gino.
0: Alô, Dário. Opa! Toca o Gino e Gino aí, companheiro. Tamo junto.
2: Tamo junto, já tá tocando. Ó. Indo pra agora.

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1: 6 e 9. Mexeu doce, vou mexer o doce, Guinaldinho. Alô, Guinaldinho. Guinaldinho. Alô, mexeu doce, Guinaldinho. É, ué. Ô, Chico Oficial lá do Silvio Pereira. Bom dia, Chico. Bom dia, bom dia. Obrigado pela sintonia aí, compadre. Obrigado pela audiência. Vamos escutar o vestibular da viola aí, compadre. Ali, Silvio e o Zé Goiano cantando aí pra gente. Vou mandar aqui pro... sangue bom, gosta de uns pagode também, mano. Quem gosta de um pagode de viola, né? Pagode de viola é bom demais, né, sangue bom? Ó que tem arrumado, ó.

0: Olha, 6h13.
1: Uai, mas já?
0: Já.
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6: Hoje é de 6:15.
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6: É isso aí, 6:16. Mexeu o doce, que não disse, não é limpia lota. É igual angu, né? Angu também, se não for medir água, fubá, angu da caroço. Ô, Marvota! 6:16. Alô, Tião Pedreiro aí do Pedra Linda, Tião Pedreiro e o baixinho das pedras, o baixinho aí do... O baixinho tá no Alipim aí, bairro Alipim, é, amigo baixinho das pedras aí no Alipim. O Tião Pedreiro lá no Pedra Linda, o Tião do Frete e também o Elvesso lá do Pesque Pague. 6:17 agora, 6:17. Tião lá do rancho, fala Tião, bom dia Tião. Tião da Nilda. Com a Nilda, com o Patião, Aline, Rafa, Dara lá no bairro Embaúbas, em Patinga. Maurício e Mauri cantando pra gente. O Roceiro. Isso aí é nóis, né, compadre?

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3: Você não vai falar a hora certa não, homem?
4: Ó, lógico que eu vou, é 6h22.
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4: 6h24. Quinta-feira, dia de lavar a igreja, dia de na feira, tomar um caldo de cana, uma garapa e comer um pastel. É, hoje tem feira aqui no Timirim. Alô, Geraldo de Paulo. O pai Geraldo de Paulo tá lavando a igreja. 6h24 agora, gente. 6h24 aqui na Roxinha do Vale. O sangue bom apareceu aqui, ó. Sangue bom.
5: Bom dia, meu amigo Dade Freitas.
4: Opa!
5: Aqui é o sangue bom, Dade Freitas. Fala comigo, meu patrão.
4: Fala comigo, patrão.
5: Dade Freitas, toca pra nós aí, por gentileza, o Christian Ralph. Apaixonei de novo.
4: Nossa,
5: mexeu duas, Dade Freitas. Mexeu duas, meu filho.
4: Mexeu duas.
5: Vamos que vamos.
4: Ô, gente, essa moda aí, eu vou te falar a verdade, mano. A garrafa abre sozinha, viu?
6: A única coisa que eu não faço, beber pinga. Beber pinga é gostoso. Ah, essa porcaria na minha boca eu não ponho.
4: Ô, Sérgio Berranteiro!
7: Quem vê onça só no zoológico? O dia que ele vê uma onça no meio da mata, esturrar, que ela dá um... daquele jeito, é perigoso, nego treme nas bases. Se tiver na hora, é perigoso até na calça ele cagar.
8: Nhao! Uau! Nhao!

0: meu Deus do céu. Aô, passou a Deus. Passou a Deus lá do Pedra Branca. Se possível, troca a espinheira pra nós do Dudu que não vai. Vou campear ela aqui, compadre. Vou campear ela aqui. Bom dia, Darão. Bom dia. Ô, Granato. Bom dia, meu amigo Renato Granato. Bom dia, Granato. Obrigado pela audiência aí, compadre. Aô, Sandrinho. Vamos mexer o duas, Sandrinho. Sandrinho. Santo Cabrão. Bom dia. Vamos mexer o doce, Guinaldinho,
1: Bom dia, Jorge Freitas. Deus abençoe nosso dia.
0: Amém.
1: Mexeu o doce no Elim Pelota, hein?
0: Verdade.
1: Aí, roda pra nós aí uma música aí do Gilberto Gilmar, música da saudade.
0: Tá, senhora.
1: Ofereço pra todos os ouvintes aí e pra todos vocês aí da Roxinha.

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2: 6:30

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4: É verdade, 6h32.

0: Vai, então tá bom.
1: Demais.
0: Ô, Christian Hoff vai cantar aqui, o Sangue Bom pediu, né? Apaixonei de novo, Christian Hoff, rapaz, modão esse, hein? Essa é de Araterra com Chifre também, né? Vai na verdade.

0: Aê, sangue bom! Bom dia, 6h36, apaixonei de novo. 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

0: 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Alô, Marney! Só nome fácil que essa família tem, né? Pelo amor de Deus.
1: Ah, que é isso,
0: mano? É verdade, Marney. Bom dia. Vamos mexer o doce, hein? Vamos mexer o doce.

0: Espinheira.
1: 97.
0: É verdade.
1: Dário
0: é verdade,
1: de Freitas.
0: É verdade, é verdade. Espinheira do Duque Dalva. Duque Dalva, daqui a pouquinho tem o Amado Batista, já o Cantinho do Amado.
2: Adoro.
0: Ah, eu também, também gosto. Alô, Paulinho de Jafé, Paulinho do Alvorada. Bom dia, Paulinho, bom dia. Ô, Laíde, você já fez café pra nós aí, Dudu? Mandar tomar um café, Laíde. Bom dia, Laíde, Bom dia, meu amigo Dário Freitas, um abraço fraterno. Ô, Zulídio, ele tá falando, ó, que bom que alguém sentiu saudades da minha dupla preferida e pediu pra alegrar ainda mais a nossa quinta-feira. É, pediu aí o Christian Ralph. Foi o sangue bom que pediu o Christian Ralph. É, a Zuleide é fã do Christian Ralph. Mas quem não é, né? É isso aí. 6h42.

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1: 6h45.
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3: Compadre, você tem alguma de menina aí?
4: Cheguei num bar outro dia ali, compadre, mas tinha uns pratos assim, cheios de doce, mas você via que doce mais bonito do mundo.
3: É?
4: Eu falei, fih, esses doces aí, ele falou, pois é, minha mãe que faz. Uma beleza. Foi, me dar um, quer experimentar. Peguei um, hora que eu comi, compadre, mas que trem mais gostoso no mundo.
3: Bom, né?
4: E eu virei pro menino, virei, eu falei, rapaz, você é feliz demais. Falei, por quê? Uai. Conviver com a sua mãe fazendo uns doces bão desse mais aqui.
3: Todo dia
4: você pode comer um doce? Eu falei, não, não come não. Posso comer não, a mãe é muito braba comigo. Eu falei, Gemão, você fica aqui diante desses... Falei, tem dia que me dá água na boca, mas não posso comer. Eu falei, gente do céu, mas você é covardia. Pois é, o dia que eu tô com muita vontade, eu lambo ele e se larga aí.
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7: Gente, pelo amor, não acredito.
1: Acredita.
7: Gente, eu sou louca com o Amado Batista. Ai, toca, dá.

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2: Ê, compadre, da hora de montar no porco, hein?
3: Uai, mas já?
2: Uai, tá na hora, tem que ir embora, tem que ir embora. Pegar o trem, né, comadre?
4: É. Uai, nós tem que parar, porque tem que pegar o trem pra ir embora,
2: uai. Tem que pegar o trem pra ir embora, vamos montar no porco, montar no porco, montar no porco. Vambora, Jeriquim, vambora, Jeriquim. Bora. 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Valeu, minha gente. É, vambora. Ô, comadre, quer que para ou quer que continua, comadre?
4: Ai, compadre, nós pode até parar, mas que é bom, viu?
2: amanhã tem mais, fiquem com o papai do céu. Até amanhã, gente, tchauzão e se cuida.
5: 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Vazou na Brackyard.
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1: No Vale da Vox, 7 horas.
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0: Terceira estrutura ligada ao cultivo de maconha é localizada no norte de Minas. No Limoeiro, em Ipatinga, homem é preso por estupro e afirma que não sabia que a vítima era menor de idade. Prefeitura de Timóteo entrega drone à campanha da Polícia Militar na cidade. Operação da Polícia Militar Rodoviária em Ipatinga remove e encaminha veículos ao pátio credenciado. Princípio de incêndio atinge vegetação no bairro Jardim Primavera, em Timóteo. Tudo isso e muito mais a partir de agora, aqui dentro do Vox Polícia, primeira edição desta quinta-feira, 11 de junho de 2026. Eu sou o Jota Passos e direto das ruas, sem tropeço, seu nome e seu endereço. A partir de agora, informações quentes, denúncias sem censura e o retrato real da segurança pública em todo o nosso Vale do Aço. Edição e produção é de Fernando Silva. Trabalhos técnicos, Isabela Lima. Direção geral, Dr. Jonaí Cordeiro. E você participe do nosso programa. Envie o seu áudio ou a sua mensagem de texto no nosso Vox Zap 319-8376-3371. 319-8376-3371. Cerca de 100 quilos de maconha prontos para distribuição foram apreendidas pela Polícia Civil de Minas Gerais no dia de ontem, durante a ação que resultou na localização de uma terceira estrutura utilizada para o cultivo e processamento das drogas no norte de Minas. A descoberta ocorreu na zona rural de Porteirinha e, segundo as investigações, o local estaria vinculado ao mesmo grupo criminoso já identificado em duas ocorrências anteriores apuradas pela Delegacia de Polícia Civil de Araçuaí. Com apoio do Núcleo de Inteligência de Pedra Azul e o 15º Departamento da Polícia Civil, os trabalhos tiveram início com o cumprimento de mandado de busca e apreensão expedido pela Justiça em Araçuaí para um galpão apontado como pertencente ao grupo investigado. No decorrer das investigações policiais, foi localizado uma extensa área utilizada para o cultivo da planta cannabis. No local, os policiais verificaram indícios de que os ocupantes haviam deixado a área dias antes da chegada das equipes policiais. Também foram constatados tentativas de inutilização do sistema de irrigação e a destruição de vestígios relacionados à atividade criminosa. Além da droga já acondicionada para comercialização, foram apreendidas fertilizantes, equipamentos utilizados na produção e também cadernos de anotações e outros materiais que, conforme apurado, reforçam a ligação entre os três pontos identificados ao longo da investigação. As apurações começaram no dia 26 de maio deste ano, quando equipes da Delegacia de Araçuaí e de Pedra Azul, durante levantamentos relacionados a um sequestro ocorrido em Coronel Murta, foi localizada uma área extensa de plantação de maconha na zona rural de Virgem da Lapa. Na ocasião, foram identificados aproximadamente 30 mil pés de maconha. O avanço dos levantamentos levou à deflagração da Operação Erva Daninha, em 4 de junho, na zona rural de Grão Mongol. Naquele local, com o apoio da Delegacia Regional de Pedra Azul e de equipes de inteligência em Montes Claros, os policiais localizaram uma segunda estrutura vinculada ao grupo criminoso, onde foram recolhidos e incinerados cerca de 1,1 8 toneladas de maconha em fase de preparação para distribuição. De acordo com o delegado responsável pela apuração, Paulo Sobrinho, a localização da área em Porteirinha amplia os elementos já reunidos pelas equipes policiais e reforçam a hipótese de existência de uma estrutura organizada voltada para a produção e distribuição de drogas na região. As investigações prosseguem para identificar todos os envolvidos, apurar as origens dos recursos empregados na atividade criminosa e desarticular integralmente a rede responsável pelo cultivo e distribuição dos entorpecentes naquela região, reforçou o delegado de polícia. É, a casa caiu, né? A plantação, a área extensa, e na matéria a gente pode visualizar aqui uma área bonita, extensa, e onde foi descoberto esse plantio de drogas que agora certamente será inutilizada, né? Claro, e com certeza a justiça deverá determinar aquela área para uma plantação de hortaliças, enfim. Vamos aguardar o que é que será resolvido com relação à área, né? Porque as pessoas envolvidas, eles, como diz na linguagem popular, né, meteram o pé. Então estão fora de alcance, pelo menos no primeiro momento. Mas vamos aguardar. Prefeitura de Timóteo entrega drone à 85ª Companhia da Polícia Militar da cidade de Timóteo. A verdade é que essa parceria é muito importante, porque a tecnologia, ela é fundamental para que realmente a polícia dê a resposta imediata àqueles pedidos, né, e atender aos anseios da sociedade. O repórter JL, ele esteve no local e acompanhou todo este evento. JL, bom dia.
1: Na manhã de quarta-feira, uma solenidade para entrega de drones ao comando da 85ª Companhia, situada aqui em Timóteo. Eu estou com o prefeito, ele, Victor Prado, prefeito. O senhor acabou doando drones para o comando da polícia. Fala pra gente.
2: Temos uma parceria aqui de longa data, né, do município com a Polícia Militar. Dentro dessa parceria, nós estamos aí fazendo a entrega deste equipamento para somatizar, né, ao serviço que tem sido tão bem feito pelos nossos militares, pelo comandante Edaís e sua equipe, pelo comandante dos 48º Batalhão, Major Castro, significando na qualidade de vida e no que tange a segurança da nossa população. Nós estamos também, recebemos recentemente 3 motocicletas novas através do Conselho Poder Judiciário para somatizar aqui. Temos aí emendas dos nossos vereadores que estão indicadas também para fortalecer aqui. Acho que essa parceria, esse convênio que nós mantemos, além disso, essa proximidade para discutimos os problemas que afetam a segurança pública entre o Poder Executivo, Legislativo e Judiciário, a Polícia Militar, a Polícia Civil, as forças de segurança pública junto aos poderes. Isso é muito importante para que nós possamos cada dia mais melhorar a qualidade de vida das pessoas através da segurança pública bem feita.
1: Prefeito, o senhor como prefeito ainda tem um detalhe, o senhor também é militar. Então o senhor entende que segurança pública é dever de todos e a sua preocupação é exatamente isso daí, doando o drone aí para o Comando da Polícia Militar ajudar no combate ao crime.
2: Você falou tudo. O artigo 144 da Constituição Federal, ele prevê que a segurança pública, ela é dever primário do Estado, é direito de todos, mas também é responsabilidade de todos. Aí inclui cada cidadão dentro da sua possibilidade de contribuir com medidas de autoproteção, com a sua residência, com seu bairro, com seus filhos, com seu carro, com seus imóveis, com seus bens. E engloba todo mundo, engloba os poderes públicos, que têm o dever, né, de realmente fazer com que a segurança na prática possa ser colocada nas ruas, ou seja, essa união de todos os esforços é que faz a segurança acontecer. Ninguém faz ela sozinho, depende do próprio cidadão, né, tomar as medidas, as cautelas necessárias, mas o dever do Estado, a responsabilidade do Estado em prover a segurança através dos seus órgãos públicos, aí a prefeitura encaixa nesse contexto. contexto, porque nós estamos aqui na cidade, no chão de fábrica, onde tudo acontece, então é dever de nós estarmos junto com os demais órgãos para promovermos a segurança pública.
1: Prefeito, durante a solenidade o senhor acabou recebendo um certificado?
2: Eu agradeço, a Polícia Militar tem todo esse carinho com as autoridades, né, não só comigo, mas esse certificado, ele materializa um momento em relação às autoridades que vêm ao quartel, de alguma forma contribui, seja com uma palestra, seja com o curso, seja, por exemplo, aqui participando da entrega de algum equipamento, e a Polícia Militar tem esse carinho, a gente acompanha, eu entrei na Polícia Militar em 1994, saí recentemente da Polícia Militar, sou militar veterano, então sou apaixonado com a instituição, e acho que ela tem esse carinho de fazer essa entrega, que a gente acha muito bacana.
1: Obrigado, prefeito.
2: Eu que agradeço.
1: Ao meu lado aqui, está aqui o Major Castro, é o comandante do 58º Batalhão com sede em Coronel Fabriciano Major. Fala pra gente aí, o senhor recebendo, seja o comando da polícia, recebendo drones que foram doados aqui pelo prefeito Vitor Prado.
3: Não, então, a PM aqui agradece a prefeitura de Timóteo, né, na pessoa do capitão Vitor, prefeito capitão Vitor, né, pela essa grande doação, né, que é a questão do drone. Hoje em dia a Polícia Militar, ela trabalha muito com tecnologia e esse equipamento é um equipamento que atualmente ele tem sido utilizado de forma bem eficiente nas polícias, na questão de monitoramento, né, e aproveitando o momento aqui que a gente está tendo um curso, né, com os militares de Valadares, que eles realizam um treinamento da questão da drone, são militares que operam nas aeronaves da Polícia Militar e também estão fazendo esse treinamento com os militares, justamente para que esse equipamento seja empregado da melhor forma possível. A gente sabe que a redução criminal que tem acontecido, tanto no município de Timóteo, quanto aqui na área do nosso batalhão, do 58º Batalhão, é fruto muito da questão da utilização da tecnologia, que hoje em dia está em voga, né? É muito importante, tanto a questão das câmeras de segurança, o monitoramento, o cinturão de segurança, quanto a questão do uso de drones e esse equipamento que também é utilizado justamente na prevenção criminal e na repressão também, na identificação de autores de crimes diversos. Então, para a gente é uma satisfação muito grande receber esse equipamento aqui na data de hoje. A gente espera que tenhamos mais momentos assim, mais recebimento, para a gente continuar prestando um bom serviço para a sociedade, que é o que a PM de Minas é objetiva, né? Prestar um bom serviço, ser essencial para o povo mineiro, continuar sendo essencial para o povo mineiro.
1: E essa parceria aí do senhor prefeito aí, né, também é muito importante, a parceria da Prefeitura Municipal apoiando o trabalho da nossa polícia.
3: Exato, com certeza. É fundamental a gente ter a Prefeitura junto com a polícia para trabalhar, porque a população vive nos municípios, né? Então a gente tem que estar sempre bem alinhado, né, para que a gente possa fazer um bom serviço. Então, a Prefeitura estando alinhada tanto com a polícia, né, a polícia alinhada com os outros órgãos também, o Legislativo, o Executivo, o Judiciário, né, a população toda ganha, né? Então, o nosso objetivo é manter um bom relacionamento com todos os órgãos, né, para a gente ter uma boa efetividade no nosso serviço.
1: Esses drones são drones modernos, com a capacidade de infra, de tudo isso, ou seja, serão drones que serão utilizados exatamente ao combate ao crime, e isso daí vai reforçar muito o trabalho da nossa polícia.
3: É, com certeza. Eu sou entusiasta na questão da tecnologia, né, que eu acho que a tecnologia ela eleva, né, a nossa capacidade de resposta. Então, esse equipamento também ele vai ser utilizado justamente para isso, questão da prevenção, identificação, né, e da resposta aí para a sociedade.
1: Ok, nós ouvimos aí o comandante do 58º Batalhão com sede Coronel Fabriciano, o senhor Major Fábio Castro, falando aí da solenidade na manhã de quarta-feira, aqui na sede da companhia da 85ª Companhia com sede em Timóteo, onde drones que foram doados aqui pelo prefeito de Timóteo. Para os canais Vox, repórter JL.
0: Maravilha, maravilha, direto da Rua Viático, número 20, com a sequência do Vox Polícia, primeira edição desta quinta-feira. Daqui a pouco nós voltamos.
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0: No Vale da Vox, 7:16.
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0: 14 de junho.
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3: Maravilha, maravilha, 7:19, direto da Rua Viático, número 20, com a sequência do Vox Polícia, primeira edição desta quinta-feira, hoje dia 11 de junho de 2026. É, pessoal, o mundo já, ou aliás, o ano já está no meio, hein? Nós estamos em junho, né? Foi embora quase 6 meses já. É isso aí, né? Olha, no início da semana, desta semana passada, uma carreta que transportava cerca de 40 mil litros de gasolina tombou na BR-381. Por uma questão de segurança, a rodovia ela ficou interditada durante 36 horas. E houve muitos questionamentos com relação a esse período que ficou paralisado, que a BR ficou inutilizada. Uma determinação aí dos bombeiros militares. E muitos questionamentos, as pessoas não aceitando. Poxa, 36 horas é muito tempo. Mas aquele negócio, né? Cada um no seu quadrado, quem entende do traçado pode falar. Eu não sabia de que quando existe a diferença muito grande dos combustíveis com relação a esse período. Por exemplo, gasolina e o óleo diesel, qual é o que requer um tempo maior para que o perímetro, o local onde foi atingido, seja inutilizado? Eu não sabia. Vamos saber agora, porque vamos ouvir quem entende do traçado, o primeiro tenente Gildo, do Corpo de Bombeiros Militar. Ele falou aos canais Vox a respeito desta situação, tenente Gildo. Bom dia.
4: Bom dia. Bom dia, Jota.
5: Tenente Gildo, uma operação que ficou marcada, né, pelo sucesso, e aí, embora tenha tido um esforço que realmente exigiu muito de vocês.
4: É, correto. Lá desse acidente, tratava-se de uma carreta que transportava 40 mil litros de gasolina. E no tombamento da carreta, o condutor ele ficou preso entre as ferragens da carreta e o tanque de gasolina teve um vazamento significativo. Então saiu uma quantidade razoável de combustível no tanque. Um combustível que é gasolina, ele é um combustível muito volátil, né? Ele entra em combustão em temperatura ambiente. Então aí está um risco total para a guarnição e para as pessoas que estavam ali presenciando aquele acidente.
5: Agora, tenente Gildo, como é que é para o bombeiro militar deparar com um cenário desse? Primeiro momento, o que passa na cabeça de vocês? Uma situação altamente de alta periculosidade.
4: É justamente. A gente primeiro pensa na segurança das pessoas. A gente certifica a nossa segurança, mas, em primeiro lugar, a segurança da vítima e das pessoas que estão em volta. Aí, aproveitar o seu canal e orientar as pessoas, né, que frequentam as rodovias ou até mesmo na estrada, dentro da cidade. Acidente dessa forma, a gente precisa de fazer um isolamento seguro. Aí, muitas as pessoas leigam não sabem, mas é verdade, um acidente desse, o isolamento tem que ser de, no mínimo, 800 metros. Isso é a distância mínima. Em caso de uma explosão, a pessoa que está nesse raio de 800 metros, né, fora desse raio, não seja atingido. Aí a gente fica, muitas vezes, mal interpretado pelo usuário da rodovia, quando a gente pede, né, a gentileza para a pessoa se retirar dali, para a pessoa manter uma distância grande, mas a pessoa insiste de querer ver, de querer assistir aquele trabalho. Mas a preocupação é a segurança do local. Então nós já estamos na área de risco, nós já estamos no risco, na área quente, nós e a vítima. Mas nós temos o compromisso legal de estar ali salvando a vida daquela pessoa. Então nós temos que estar sujeito àquele risco.
5: O senhor falou com muito entusiasmo com relação a quando retirou o condutor desse veículo dentro das ferragens. E o senhor ainda usou um termo, achei interessante, foi a cereja do bolo na jornada de trabalho de vocês.
4: É, correto. A vítima, né? O êxito foi porque gastamos mais de uma hora para retirar as ferragens da vítima. Né? Então foi um trabalho árduo, então foi um trabalho revezado, foi um trabalho sincronizado entre equipe do bombeiro e equipe da Nova 381, né? os meninos e as meninas, né? As mulheres e os homens que trabalham na BR-381 também trabalham com afinco, tem treinamentos. E, então, essa sincronia entre bombeiro e equipe de resgate da 381 que promoveu sucesso, retirando esse motorista das ferragens desse caminhão com vida. Né? Ficou preso nas ferragens há mais de uma hora, naquele risco, naquele ambiente muito difícil, com risco de explosão. Você pôde perceber que a rodovia ficou fechada por aproximadamente 36 horas, porque havia um risco real, um risco potencial de explosão. Então foi amenizado, né? A equipe do Corpo de Bombeiros amenizou a situação, utilizando espuma, né? Aplicando espuma no combustível para diminuir a saída dos gases de combustível. Então houve um trabalho, mas é um trabalho para amenizar. Esse trabalho não tira totalmente o risco de explosão. Por isso a BR ficou interditada por esse período de 36 horas até que foi feita a retirada do combustível e tornou o ambiente seguro. Então a gente lembra de novo, a preocupação do Corpo de Bombeiros é com a integridade física dos usuários, das pessoas que frequentam aquela região. Então, por isso, essa segurança tem que ser desse jeito. Tem que agir com técnica, tem que agir com compromisso.
5: E não sabendo, as pessoas que por ali passavam ou passaram e demonstraram uma intolerância para com a equipe de bombeiros militar, ou seja, elas sendo mal interpretadas, né? Interpretando mal o trabalho dos bombeiros militares, não sabendo elas que vocês estavam ali preservando a vida do condutor do caminhão que estava preso às ferragens e, claro, preservando a vida das pessoas que, os transeúntes que ali estavam fazendo utilização da via.
4: É correto, você falou certinho, Jota. É isso. Então, o nosso compromisso, o nosso interesse nunca vai ser de prejudicar a nossa sociedade, e sim de ajudar. Às vezes, essas medidas de ajudar que causa essa indignação, porque a gente entende, a pessoa tem um compromisso em outro município, a pessoa precisa passar naquela rodovia para fazer os seus compromissos do dia a dia. A gente compreende isso, mas por questões alheias...
3: Tá legal, tá aí a participação do primeiro-tenente Gildo conosco aqui dentro dos canais Vox. Vamos dar uma faturada? Então vamos faturar, daqui a pouquinho nós voltamos com a sequência do Vox Polícia, primeira edição desta quinta-feira, direto da Rua Viático, número 20, com a sequência do Vox Polícia.
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1: No Vale da Vox, 7 horas 31 minutos.
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0: 14 de junho.
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5: Maravilha, maravilha! Uma operação da Polícia Militar Rodoviária Estadual na BR-381 aqui em Ipatinga resultou na remoção de vários veículos que foram removidos ao pátio credenciado pelo DETRAN. O primeiro sargento J. Osmar está conosco e nos traz detalhes desta operação. Sargento J. Osmar, bom dia!
6: Bom dia a todos os ouvintes. Ô Jota, essa operação, né, com o nome de Corredor Seguro, está sendo feita todos os dias, em diversos horários, né, do dia. Essa operação, o objetivo maior é reduzir sinistros de trânsito, né, no perímetro urbano aqui de Ipatinga, a BR-381, BR-458. E nessa operação a gente tem feito, né, fiscalização, né, como é de rotina, documentos, verificamos condutor, verificamos interior do veículo, verificamos o estado geral do veículo, né, tanto do veículo como condutor, e temos, né, logrado êxito na fiscalização e, decorrente da fiscalização, temos tirado veículos irregulares de circulação, apreendemos, né, pessoas com mandado de prisão, conseguimos combater, né, o tráfico de droga, diversos crimes, né, decorrente dessa operação.
7: Agora, a gente observa, né, sargento J. Osmar, as pessoas parecem que elas se deixam deixar pelo desleixo, acaba, por exemplo, várias pessoas com multa e continuam transitando. Então, quer dizer, corre o risco de ter o dissabor de estar viajando e ter o carro retido, né?
6: É positivo, né? No ato da fiscalização, o veículo é retido, né? O cidadão tem um tempo hábil para tentar sanar a irregularidade. O que é sanar a irregularidade? O cidadão, se tiver débito de IPVA, quitar o débito de IPVA, se tiver débito de multa, quitar o débito de multa, o sistema geral o documento do cidadão. O cidadão é retido, né, para sanar a irregularidade. Se não sanar a irregularidade, o veículo é removido ao pátio credenciado, devido não estar licenciado. E todo veículo transitando no estado de Minas, ele tem que estar com o documento no mínimo 25.
7: E o detalhe é que, às vezes, né, a multa, você paga a multa, é código de barra, e a multa demora algumas horas para cair no sistema. E aí, não tem como, né?
6: É, depende de outros órgãos, né? A gente orienta o cidadão, mostra o caminho, né, para percorrer. Só que depende de outros órgãos, né? Depende do AI, depende de, né, algumas situações, né, de contato direto no órgão. Aí o cidadão, algumas vezes, quita o débito, né, paga as taxas pendentes, porém o sistema não licencia o veículo, quer dizer, o veículo não está licenciado. E as providências da PM é tomada de acordo com o licenciamento do veículo. Se o veículo não está licenciado no sistema, independente se ele esteja com as taxas pagas, o veículo não está licenciado, o veículo será removido.
7: Sintetizando, o certo é: deu problema, tem multa, vai lá, quita para rodar com tranquilidade e não ter dissabor.
6: É, a gente orienta todos os condutores, né? Isso aí é a obrigação do condutor do veículo, do proprietário, verificar a situação do veículo junto ao sistema DETRAN. Hoje, na sua própria residência, né, você acessa aí o IMGAPP e verifica a situação do veículo, tem débito de multa, tem débito de PVA, e no próprio sistema, né, você consegue gerar código de barra e pagar os débitos que tiver o veículo.
7: Outra situação também que normalmente vocês flagram por aqui é as pessoas falando ao celular, que é uma infração de trânsito.
6: É positivo, é uma das infrações, né, que mais tem levado o condutor a envolver em sinistro de trânsito. É, o uso, né?

0: crédito, telefone, celular. Isso aí é uma das causas, né, frequentes que vem, né, levando o condutor a envolver em sinistro de trânsito.
1: E um detalhe, né, não tem que estar falando ao celular para você receber a multa, não. Tinha teclando ao celular, com o celular na mão dirigindo, é passível de multa.
0: É positivo, porque as infrações do celular, tem as infrações em que o cidadão está falando ao celular, o cidadão está manuseando o aparelho de telefone. Isso aí são infrações distintas, né, que pode ser feita também até sem abordagem. É, o militar, o agente de trânsito vai verificar se o cidadão passou no veículo manuseando o telefone ou falando no telefone celular. Pode ser feita essa multa também sem abordagem.
1: E a gente percebe, né, o sargento Jotasmar, a preocupação do comando da companhia da Polícia Rodoviária Estadual de Ipatinga com relação ao índice de acidentes aqui nessas rodovias que cortam o Vale do Aço, e vocês têm empenhado ao máximo para evitar isso, né?
0: É positivo, a gente tem feito, né, diuturnamente, né, diversas operações, patrulhamentos preventivos, medidas educativas, né, no intuito, né, de conscientizar o condutor a manter uma velocidade consciente, né, manter a velocidade da via, para, né, evitar futuros, né, sinistros.
1: E os policiais que estão trabalhando sob comando do primeiro sargento Jotasmar na operação de hoje?
0: É, essa operação realizada aqui na BR-381, foi feita uma operação em conjunto, né, com a guarnição que estava encerrando o turno e com a nossa guarnição que está iniciando. Contamos com a presença do sargento Ariemes, com o seu parceiro soldado Cássio. A minha equipe é composta por mim e por sargento Carvalho.
1: Primeiro sargento Jotasmar da Polícia Rodoviária Estadual conosco aqui dentro dos canais Vox. Sem tropeço, seu nome e endereço, repórter J. Passos.
2: Maravilha, maravilha, direto da Rua Viático, número 20, com a sequência do Vox Polícia. Primeira edição desta quinta-feira, hoje 11 de junho de 2026. Daqui a pouco voltamos.
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2: No Vale da Vox, 7h40.
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2: Maravilha, maravilha, de volta da Rua Viático, número 20, com a sequência do Vox Polícia, primeira edição. A nossa amiga Fernanda mandou uma mensagem aqui. J. Passos, estávamos ouvindo o programa dentro do ônibus. Você acredita que o ônibus travou a porta e ficamos presos aqui dentro do ônibus? Misericórdia, Deus é bom, agora eu acho que vai dar certo. É, ela falando aqui na mensagem. É o ônibus da linha 900, né, e tal. Assim que passamos na rotatória do centro da cidade, o sinal também estava apagado. É, mas esses ônibus são todos novos, né? Linha 900, a Ipanova, Ipamove, né, a nova frota de ônibus aí. Eu acredito, eu quero acreditar que seja um problema operacional aí, porque não tem lógica de os ônibus novos já estar com problema, não. Mas deu tudo certo, então tá bom. Que bom que chegou, né? E tem alguém querendo falar conosco. Oi, bom dia.
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2: Maravilha, beleza. Oi, bom dia.
16: Bom dia, Jota Passos. Deus em Cristo Jesus possa abençoar nosso dia.
2: Amém.
16: Estou ligado aqui no Vox Polícia, no bairro Pedra Branca. O pastor Adilson de Oliveira, um forte abraço e um ótimo dia.
2: Obrigado, pastor Adilson. Ore por nós aí, meu amigo. Precisamos, somos carentes. É isso aí, né? Muito bom a participação de todos vocês aí. Está chegando por aqui também a minha amiga Adélia e também o Domingos. Eles estão ligadinhos aqui no Vox Polícia, primeira edição desta quinta-feira. E a gente agradece a todos aí pelo carinho da audiência, também a minha amiga Lucimar, na cidade de Ipaba, mandando mensagens aqui para a equipe da Vox. Obrigado aí, sempre aí pelo carinho da audiência. Olha, e um princípio de incêndio atingiu vegetação no bairro Jardim Primavera, em Timóteo. O repórter JL esteve lá representando os canais Vox. JL.
17: No fim da tarde de quarta-feira, um princípio de incêndio atingiu uma vegetação no bairro Primavera, em Timóteo. O sargento Pedro, daqui do Corpo Bombeiro de Timóteo, que atenderam a sua ocorrência. Sargento, fala pra gente o que realmente aconteceu.
18: Tudo bem, JL? Nós fomos acionados via Cobom, via nossa central, sobre incêndio e vegetação no bairro Jardim Primavera. Chegamos lá, nós contatamos grande progressão do incêndio em lotes vagos com vegetação do tipo colonhão. Foi necessário efetuar o combate direto das chamas com o auxílio da autobomba. A gente fez o extermínio do incêndio. Com o canhão a gente manteve a área resfriada para não ter reignição e manter a área segura.
17: Algum indício de que o incêndio tenha sido criminoso?
18: A gente não pode dizer, mas nessa temporada é comum que se haja o incêndio, né, seja provocado por terceiros, ou de forma para limpar o lote, ou para queimar lixo, ou mesmo por uma ação criminosa, é comum que terceiros façam, mas a gente não pode julgar porque a gente não presenciou o momento do início das chamas.
17: Tinha casa, residência nas proximidades?
18: Sim, tinham residência nas proximidades. Por sorte, as residências eram muradas, não chegou a atingir diretamente as residências, mas a gente teve que fazer o combate direto que estava próximo às residências para evitar qualquer tipo de risco.
17: Sargento, período de seca, ou seja, o capim seco, ele se torna um combustível. E muitas pessoas se aventuram, eu vou fazer uma queimada, vou queimar um lote aqui, baldio, tal, fazer uma queimada, e isso pode muitas vezes custar vidas.
18: Sim, com certeza. Nesse período de estiagem agora, longe da temporada de chuva, a umidade relativa do ar muito baixa, a vegetação seca, é um combustível muito fácil para poder perder o controle das chamas e provocar um incêndio com grandes proporções e até mesmo vítimas fatais ou perda de bens.
17: E sem contar que temos a situação de pessoas idosas, crianças, aquela fumaça pode ser tóxica.
18: Sim, certamente toda fumaça, geralmente de incêndio, elas são tóxicas, ela agride bastante as vias aéreas da população ali, que mora ao redor, crianças, idosos e alguma pessoa que tem algum problema respiratório são diretamente atingidas com essa fumaça.
17: No caso aqui, a situação foi contornada.
18: Sim, nós fizemos o combate direto, extinguindo as chamas, resfriamos a área e mantemos a área segura para não ter reignição.
17: Nós ouvimos aí o Sargento Pedro, ele é do pelotão do Corpo Bombeiro de Timóteo, um princípio de incêndio e uma área de vegetação do Jardim Primavera em Timóteo, mas a situação já foi contornada. Para os canais Vox, repórter JL.
2: Maravilha, maravilha. Olha aqui, o meu amigo Paulo César, PC, ele e a sua esposa, digníssima Silvânia, ligadinhos aí, obrigado, viu, Paulo César, pelo carinho sempre, e o Rogério Chaveiro também, chegando por aqui com a sua Alexandra, sua digníssima Alexandra, obrigado a vocês aí pelo carinho. O meu amigo Joacir Xavier também tá ligado, toca, tá chegando também agora, começando a batalha do dia a dia. O Laércio também chegando por aqui, obrigado a vocês aí sempre pelo carinho da audiência. Olha, uma denúncia anônima informou a Polícia Militar que um foragido da Justiça estaria transitando pelas ruas da cidade de Ipatinga. De imediato, a equipe do Sargento Moreira foi para o local averiguar a situação. E é ele quem nos traz detalhes de todo esse desfecho. Sargento Moreira, bom dia.
19: Bom dia, Jota. Bom dia, ouvintes. Na hora de hoje, nós somos informados pelo nosso serviço de inteligência que o cidadão natural do Rio de Janeiro, oriundo do Espírito Santo, está na nossa cidade e contra ele havia um mandado de prisão em aberto. De posse disso, mantemos uma operação, realizamos a campanha próxima ao local e no momento que o cidadão chegou no endereço que era monitorado, fizemos a abordagem e em verificação do sistema nosso, constatamos que havia um mandado de prisão em favor do cidadão que iria vencer o mês que vem.
20: E ele, quando da abordagem, ele tentou algum tipo de reação, ele foi tranquilo, foi solícito, enfim.
19: O cidadão tranquilo, mas a todo momento mentindo, né? Um cidadão muito mentiroso. A todo momento mentia pra gente. Inclusive nós verificamos aí os registros criminais dele e já possui uma passagem por estelionato, que inclusive ele nega também.
20: Perfeito. E este crime que ele cometeu, esse mandado de prisão, por qual crime que ele cometeu? Ele chegou a relatar ou não?
19: O mandado de prisão, na verdade, é da vara civil. A princípio seria a dívida de pensão alimentícia, que ele nega também, quando ele possui os comprovantes, mas não nos mostrou comprovante, mas também naquele momento não adiantaria, porque é uma ordem do juiz, né? Se o juiz chegou a expedir essa ordem de prisão por pensão alimentícia, porque tem muito atraso atrás aí, o processo dele é de 2024, então já tem muita água rolando debaixo dessa ponte aí que ele contou pra gente, né? Então verificamos aí que o mandado de prisão deveria ser cumprido, com vencimento no mês que vem. E segundo ele, depois que o delegacia lembrou que tinha umas pensões atrasadas do ano passado, mas que ele estava com problema psicológico. Aí orientamos ele a constituir seu advogado, né, com assim possível, e passar isso tudo para o advogado dele para poder fazer a defesa.
20: E ele é oriundo do Rio de Janeiro e morava, veio do Espírito Santo. Ele está fazendo o que aqui em Patinga? Está passeio? Ele chegou a relatar? Está trabalhando?
19: Interessante que eu vi que vai visitar uma filha que ele tem de 3 anos... e uma ex-namorada que vai ter filho dele amanhã, uma neném dele amanhã, que está grávida de 9 meses, vai ganhar o neném dele amanhã.
20: E certamente essa pensão alimentícia não é dessa mulher, deve ser de outros relacionamentos, né?
19: Essa, segundo ela, já recebe alimentos gravídicos dele, né? Eu já tinha entrado em justiça contra ele já para receber alimentos gravídicos. E provavelmente, segundo ele, seria dessa primeira que ele teve esposa dele no passado.
20: Perfeito, então quer dizer, essa então que vai ter um outro filho com ele, já tem já um problema com a justiça com ele.
19: É, a princípio é ele que tem um problema com ela, né? Porque o devedor de pensão seria ele, né? Então ele vai ter que saldar essas pensões para poder se ver livre, mas vendo que vai nascer uma criança amanhã, né? Então já é mais uma pensão para ele aí.
20: É, o certo é que cada dia que passa ele acaba se complicando mais aí, tem que realmente rever toda essa situação, né, Sargento Moreira?
19: Nós conversamos com ele, com um rapaz jovem, tem apenas 25 anos, tem que tomar cuidado com essas questões de sair engravidando as moças, porque já é um segundo relacionamento, a segunda criança no meio aí, né? E vai ter muita pensão para pagar ainda, para ele tomar juízo, e vai ter que trabalhar, saldar as despesas das pensões alimentícias que ele deve para a criança.
20: É, o que chama a atenção é que frequenta o Rio de Janeiro, Espírito Santo, e é preso em Minas Gerais, né?
19: É, a nossa inteligência aqui fica sempre diuturnamente prestando atenção nos mandados de prisão que são expedidos pela justiça, justamente a fim de que chegar em Minas Gerais aí e serem cumpridos, não?
20: E os policiais que trabalharam sob comando do Sargento Moreira nesta abordagem e na captura deste foragido?
19: São os militares do Serviço de Inteligência, informação do militar de folga, soldado Juliana e eu, Sargento Moreira.
2: Sargento Moreira, comigo aqui dentro dos canais Vox, sem tropeço, seu nome e endereço, repórter J. Passos. Maravilha, maravilha. Olha, o Vox Polícia vai ficando por aqui, hein? Vocês ficam agora na companhia da minha amiga Júlia Ferreira e do meu grande amigo Gilberto Medeiros com Vox Notícia. Eu volto amanhã, se assim Jesus Cristo me permitir. E termino com aquele belíssimo versículo do Livro dos Livros. Quer comais, quer bebais, ou façais qualquer outra coisa, fazei tudo para a honra e glória do nome do nosso Senhor e Salvador Jesus Cristo, o único mediador entre Deus e o homem. Tchau, Vale do Aço. Tchau, Minas. Tchau, Brasil.
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1: No Vale da Vox, 8 horas.
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4: Timóteo lança campanha Pé na Faixa para conscientizar pedestres e motoristas.
1: Greve dos servidores da Prefeitura de Coronel Fabriciano vai ganhar novos capítulos nesta quinta-feira.
4: Biblioteca Pública de Timóteo recebe edição da Noite Mineira de Museus e Bibliotecas.
1: Campanha do Agasalho segue em Patinga com arrecadação de roupas e cobertores.
4: Carro cai em lote no Caladinho de Cima e Prefeitura anuncia vistoria técnica em área alvo de reclamações.
1: No noticiário esportivo, com 48 seleções e disputada em 3 países, começa hoje a Copa do Mundo 2026.
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1: E 3. Hoje é quinta-feira, 11 de junho de 2026, aqui no estúdio da Vox FM em Timóteo. A temperatura neste momento é de 19,5 graus.
4: O dólar comercial é vendido a R$ 5,17. O euro a R$ 5,96. A poupança rende 0,5% ao mês.
1: 8:03.
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7: A quinta-feira vai ser com aumento na nebulosidade no decorrer do dia em todos os municípios do Vale do Aço e há possibilidade de chuvas a partir do final da tarde e início da noite. É uma frente fria que chega a Minas Gerais e deverá causar chuvas em boa parte do estado. Temperatura máxima em Patinga, Timóteo, Coronel Fabriciano em torno de 25 graus. Chove a qualquer hora do dia nesta quinta-feira nas regiões sul, oeste e triângulo. Pancadas de chuvas a partir da tarde nas regiões central, leste, na zona da mata. Capital mineira com pancadas de chuvas a partir da tarde, temperatura máxima em torno de 22 graus. Direto da Clima Tempo, Rui Brandos Reis.
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1: 8:04, idosa cai em golpe bancário e perde mais de 18 mil reais em Santana do Paraíso.
4: Repórter JL.
8: Uma idosa de 65 anos sofreu um prejuízo de mais de R$ 18.729,26 após cair em um golpe bancário em Santana do Paraíso. A vítima identificou diversos empréstimos, pagamentos e transferências que afirma não ter autorizado após verificar movimentações em sua conta. Nesta segunda-feira, a mulher compareceu a uma agência bancária no centro de Santana do Paraíso para realizar um saque. Ao consultar um extrato, percebeu várias operações desconhecidas realizadas em fevereiro deste ano. Ainda conforme apurado, entre as movimentações identificadas estavam empréstimos pessoais, um financiamento, pagamentos e cobranças de diversas transferências via Pix para terceiros. A vítima afirmou que não realizou nenhuma das transações registradas em sua conta. Ainda em fevereiro, a idosa recebeu uma ligação de uma pessoa que se apresentou como representante de um profissional conhecido nacionalmente e informou que faria um procedimento de devolução de valores referentes a uma compra realizada anteriormente. Durante o contato, ela foi orientada a acessar o aplicativo bancário, momento em que as transações teriam sido efetuadas. A polícia investiga o caso. Para os canais Vox, repórter JL.
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4: 8:06. Greve dos servidores da Prefeitura de Coronel Fabriciano vai ganhar novos capítulos nesta quinta-feira.
1: Repórter Fernando Silva.
9: A greve dos servidores públicos municipais de Coronel Fabriciano chegou ao terceiro dia ontem. Em meio ao impasse nas negociações da campanha salarial 2026, o Ministério Público do Trabalho convocou uma reunião de mediação entre representantes do sindicato da categoria, o Sintmiself, e da administração municipal para daqui a pouco, a partir das 9:30 da manhã, na sede do MPT, bairro Belvedere, em Coronel Fabriciano. De acordo com o Sintmiself, o pedido de intervenção foi feito após 2 dias de paralisação, sem que houvesse, segundo a entidade, manifestação da prefeitura sobre a pauta apresentada pelos trabalhadores. Ainda conforme destacou o sindicato, a reunião foi agendada pelo procurador do MPT com caráter de urgência e tem como objetivo buscar uma solução para o conflito instalado durante as negociações salariais deste ano. Segundo o Sintmiself, a administração municipal fabricianense apresentou, durante reunião realizada no fim da tarde de ontem, a mesma contraproposta que já havia sido rejeitada em 2 assembleias anteriores pelos servidores. A entidade sindical informou que pretende apresentar uma nova contraproposta ainda hoje, permitindo que os servidores avaliem posteriormente os rumos das negociações. O Sintmiself convocou uma nova Assembleia Geral Extraordinária para logo mais às 5:00 da tarde na Praça Doutor Luiz Enche, em frente à Prefeitura, no centro de Coronel Fabriciano. O edital de convocação informa que a Assembleia terá como pauta a leitura da ata da reunião, informes sobre a mediação conduzida pelo MPT, deliberação sobre a continuidade ou não da greve e a análise de eventual proposta construída durante as negociações. O sindicato orientou que os servidores públicos da Prefeitura de Coronel Fabriciano devem participar da assembleia de hoje, destacando que as decisões sobre os próximos passos do movimento serão tomadas coletivamente durante o encontro. Para os canais Vox, repórter Fernando Silva.
1: 8:09, Biblioteca Pública de Timóteo recebe edição da Noite Mineira de Museus e Bibliotecas.
10: A Biblioteca Pública Raquel Pacífico Drummond em Timóteo recebe no próximo dia 18 de junho mais uma edição da Noite Mineira de Museus e Bibliotecas. O evento, promovido pela Secretaria de Estado de Cultura e Turismo de Minas Gerais, será realizado às 19:00 da noite e terá como destaque a discussão da obra Um Defeito de Cor, da escritora Ana Maria Gonçalves. Sobre a importância da iniciativa e a programação preparada para o público, quem traz mais informações é a bibliotecária Cleonice Ferreira.
11: A Biblioteca Pública Raquel Pacífico Drummond convida toda a comunidade a participar conosco da 17ª Noite Mineira de Museus e Bibliotecas. Nesta edição, a biblioteca fará uma roda de conversa e trará uma discussão da obra Um Defeito de Cor, de Ana Maria Gonçalves. É uma obra fundamental para entender a história do Brasil e também a nossa história, A discussão será mediada pelo Clube de Leitura Leitores Inoxidáveis, coordenada pela Renata Miranda, que é um grupo que tem bastante visibilidade na nossa região. E para brilhantar o nosso momento, teremos a apresentação do bloco cultural Afoxé. Será um momento de partilha, de conhecimento, de convivência e também de muito aprendizado. Né? O que é fundamental para a transformação da nossa realidade. Então, convidamos a comunidade, clube de leitores, a estar conosco nesse dia. O evento será no dia 18 de junho, quinta-feira, a partir das 19 horas, na Biblioteca Pública.
4: A Noite Mineira de Museus e Bibliotecas é uma iniciativa da Secult Minas Gerais que busca fortalecer esses espaços como locais de cultura, convivência e participação comunitária. A participação é gratuita, mas os interessados devem confirmar presença até o dia 17 de junho pelo WhatsApp da biblioteca, localizada na Avenida Antonieta Martins de Carvalho, número 25, no bairro Timirim.
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2: No Vale da Vox, 8h14.
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2: 8h16, carro cai em lote no Caladinho de Cima e Prefeitura anuncia vistoria técnica em área alvo de reclamações.
4: A reportagem é de Marcelo Correia.
5: Um acidente registrado na rua Tapajós, no bairro Caladinho de Cima, em Coronel Fabriciano, chamou a atenção para uma antiga reclamação de moradores da região. Um veículo caiu dentro de um lote residencial, reacendendo o debate sobre as condições de segurança e drenagem da via. A proprietária do imóvel, Fernanda Isabel Soares, procurou a nossa reportagem e relatou que o problema se arrasta há vários anos. Segundo ela, após a construção de um muro em frente ao escadão existente na rua, a água das chuvas passou a ser direcionada para dentro de seu terreno, provocando alagamentos frequentes e prejuízos à residência. A moradora afirma ainda que procurou o poder público em diversas oportunidades, mas que nenhuma solução definitiva foi apresentada. Além da queda do veículo, ela relata que, há cerca de um mês, uma criança de aproximadamente 6 anos também sofreu uma queda no local, aumentando a preocupação com a segurança de quem passa pela área.
6: Aqui quem fala é Fernando Isabel Soares, moradora da rua Tapajós, número 231, Calagem de Cima. Sou dona da residência onde aconteceu o fato hoje do carro, veículo, ter caído aqui dentro do meu lote. Eu quero explicar o motivo. O que que acontece? Há muitos anos e muitos anos atrás, a prefeitura fez esse muro aqui, nessa rua Tapajós, né? Em frente ao escadão. Só que ela não deixou a vazão para a água da rua, de chuva, passar. A água desce do morro, que acontece? Cai dentro do meu lote, que meu lote fica aqui na curva, bem na curva do muro onde eu fizer, na parte de baixo. Aonde eu venho sofrendo há muitos anos com enchente, que toda vez que tem uma chuva mais forte, a água desce aqui e entra dentro da minha casa. Eu tenho vários vídeos aí relatados. Falo, já filmei, já reclamei, só que a prefeitura simplesmente cruza os braços, não fala, que não faz nada. Fala que não pode entrar dentro da residência da pessoa, que não pode fazer nada. Sendo que na rua de cima mesmo, eles entraram dentro da residência e fizeram muro, fizeram até escada pro morador de cima. E para mim não pode fazer nada. Nada, né? Aí agora, um mês atrás, o que acontece? A menininha de 6 anos cai aqui dentro do lote, né? Isso para eles é normal, né? Pode acontecer, isso não é nada demais. A menina, em tempo de perder a vida, vai e cai aqui embaixo. Agora hoje o veículo vai e cai aqui embaixo também. Aí o que acontece? Eu quero uma atitude da prefeitura, entendeu? Porque eu tô cansada de ficar no prejuízo. Só prejuízo nas minhas costas e eles não fazem nada. Por causa de uma coisa que isso acabiva a eles, o erro deles, entendeu? E eu que tô sofrendo, pagando as consequências com isso. Ou eles vêm e fazem um muro de arrimo aqui para mim, ou eles colocam um ferro para proteger aqui, para ninguém cair aqui embaixo mais, entendeu? que eu já estou cansada de ficar fazendo parede aqui para os outros quebrar e ficar por isso mesmo. Entendeu? Então é isso. É essa providência que eu quero. Vocês fazem um apelo à prefeitura para mim, para eles tomarem atitude contra isso. A respeito disso para mim, tá bom? Mas muito obrigado. Estou à disposição para qualquer coisa. Obrigado.
0: Diante da denúncia, a nossa reportagem encaminhou questionamentos à Prefeitura de Coronel Fabriciano, solicitando esclarecimentos sobre a situação e possíveis medidas para evitar novos acidentes. Em nota, a administração municipal informou que uma equipe técnica da Secretaria de Governança de Obras e Serviços Urbanos será enviada ao local para realizar uma vistoria detalhada. Segundo a prefeitura, serão avaliadas as condições estruturais do escadão, o sistema de drenagem das águas pluviais e os dispositivos de segurança existentes na via. A prefeitura informou ainda que, após consulta aos canais oficiais da Ouvidoria Geral, não foram encontrados registros ou protocolos recentes relacionados ao endereço durante o presente ano. O diagnóstico técnico servirá para identificar a necessidade e a viabilidade de eventuais intervenções, além da adoção das medidas administrativas consideradas necessárias. Sobre o acidente envolvendo o veículo, o Executivo Municipal destacou que as causas dependem de apuração pelas autoridades de trânsito competentes e que não é possível atribuir responsabilidade à infraestrutura do local antes da conclusão de um laudo pericial. Enquanto aguarda a vistoria anunciada pela Prefeitura, a moradora espera que a situação finalmente receba uma solução definitiva. Para ela, o acidente desta semana reforça a necessidade de intervenções que garantam mais segurança aos moradores e evitem que novos episódios semelhantes aconteçam. A reportagem dos canais Vox acompanhará os desdobramentos do caso e as medidas que poderão ser adotadas pela administração municipal após a conclusão da avaliação técnica. Para os canais Vox, repórter Marcelo Correia.
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7: 8:25.
1: A Comissão de Constituição e Justiça da Câmara dos Deputados aprovou a admissibilidade da PEC, que reduz a maioridade penal de 18 para 16 anos em crimes graves, por 44 votos a 18. Com parecer do relator Coronel Assis, do PL do Mato Grosso.
7: O texto altera o artigo 228 e mantém a inimputabilidade como regra, com exceções para crimes hediondos, homicídio doloso e lesão corporal seguida de morte.
1: A proposta vai à comissão especial e depois ao plenário, onde precisa de 308 votos em dois turnos. Se passar, segue ao Senado para análise e eventual promulgação.
7: 8:26.
1: Timóteo lança a campanha Pé na Faixa para conscientizar pedestres e motoristas.
8: Motoristas e pedestres de Timóteo estão sendo orientados sobre a importância do respeito às faixas de travessia. A Prefeitura iniciou nesta semana a campanha educativa Pé na Faixa, uma ação que conta com o apoio da Polícia Militar e que será realizada em diferentes pontos da cidade ao longo do mês de junho. A primeira atividade aconteceu na Avenida visita no Centro-Sul. Durante as abordagens, equipes orientaram a população sobre regras básicas de segurança no trânsito. Os pedestres foram lembrados da importância de atravessar sempre pela faixa e de sinalizar a intenção de travessia com o braço estendido. Já os motoristas receberam orientações para reduzir a velocidade ao se aproximar das faixas e dar preferência a quem está atravessando. A campanha também reforça que parar ou estacionar sobre a faixa de pedestres é infração de trânsito. De acordo com o Código de Trânsito Brasileiro, deixar de dar preferência ao pedestre na faixa é considerado infração gravíssima, com multa e perda de pontos na carteira de habilitação. Segundo o subsecretário de Mobilidade Urbana de Timóteo, Sândalo Rosenberg, a iniciativa busca conscientizar a população sobre a responsabilidade compartilhada no trânsito. A proposta é estimular atitudes que contribuam para a redução de acidentes e para a preservação de vidas. As ações da campanha Pé na Faixa seguem até o fim de junho em diferentes regiões do município.
9: 8h28 e agora o noticiário esportivo com Fernando Silva.
7: Com 48 seleções e disputada em 3 países, começa hoje a Copa do Mundo 2026.
10: Campeonato Antônio Diense. Após sorteio na noite de ontem, os confrontos únicos das semifinais estão definidos. As partidas serão disputadas na manhã do próximo domingo, em rodada dupla no campo do Serra Verde. Às 8h30, Novo Centro e Furacão. E às 10h30, Leandros e Japão. Se houver empate no tempo normal em cada um dos dois jogos, a decisão da vaga será nos pênaltis. Os canais Vox, veículos oficiais da tradicional competição, vão transmitir a grande final do campeonato de Antônio Dias em jogo único no outro domingo, dia 21. Segundo a imprensa italiana, o lateral esquerdo Kaique do Cruzeiro está próximo de ser negociado com o Como, time italiano que vai disputar a próxima edição da Liga dos Campeões. Os valores da venda do jogador estariam na casa dos 14 milhões de euros, ou seja, 84 milhões de reais. Com o número recorde de seleções participantes, 48, divididas em 12 grupos na primeira fase, começa hoje, dia 11 de junho, e vai até o dia 19 de julho, a Copa do Mundo de 2026, 23ª edição, que tem 3 países sede pela primeira vez na história: Estados Unidos, México e Canadá. A cerimônia de abertura está marcada para logo mais, às 14h30, hora de Brasília, no lendário Estádio Azteca, que sediou 2 finais de Copa do Mundo, em 1970 e 1986, na Cidade do México, com uma cerimônia organizada pela FIFA e que promete ser a maior da história dos mundiais. Logo depois, às 16h, hora de Brasília, o jogo de abertura no Estádio Azteca pelo Grupo A, entre México e África do Sul. Ainda nesta quinta-feira, dia 11, pelo Grupo A, às 11h, hora de Brasília, em Akron, Ohio, nos Estados Unidos, tem Coreia do Sul e República Tcheca. O Brasil, maior campeão, com 5 títulos conquistados e o único que participou de todas as edições de Copas do Mundo, desde 1930, vai estrear no próximo sábado, dia 13, às 19h, hora de Brasília, pelo Grupo C, em Nova Jersey, Estados Unidos, contra Marrocos, no MetLife Stadium, que será palco também da grande final dia 19 de julho, um domingo, às 16h, hora de Brasília. Das 8 seleções campeãs mundiais desde 1930, a única que não está presente é a tetracampeã Itália, que fica fora de sua terceira Copa seguida, após não conquistar uma das vagas europeias. Brasil, 5 títulos. Itália e Alemanha, 4 títulos cada. Argentina, 3 títulos mundiais. Uruguai e França, 2 conquistas cada. Inglaterra e Espanha, campeãs da Copa do Mundo, uma única vez cada. Portanto, com uma audiência que também promete fazer história em todos os países, começa hoje a Copa do Mundo 2026. Copa do Mundo, conhecida no planeta como o maior espetáculo da Terra. Boa Copa para você. Para os canais Vox, repórter Fernando Silva.
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0: 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E a hora certa
1: no Vale da Vox, 8h33.

0: Diário e José Fogo. Com sucessos Pega Fogo Meu Café, Eu Faço Fogo Limpar e A Gente Taca Fogo.
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8: 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Neste sábado, 13 de junho, acontece mais uma edição do Brechó Beneficente Nossa Senhora das Graças. Evento será de 7 ao meio-dia. Na Avenida Almir de Souza Ameno, 20A, aqui no bairro Funcionário, do antigo Laboratório Poggiali.
5: 8:37. Campanha do Agasalho segue em Ipatinga com arrecadação de roupas e cobertores.
8: Mais informações na reportagem de Fernando Silva.
9: E com a queda das temperaturas e a chegada dos dias mais frios do ano, a Prefeitura de Ipatinga reforçou o convite à população para participar da campanha do Agasalho 2026. A mobilização, promovida pela SESCOM, Secretaria de Segurança e Convivência Cidadã, segue até o dia 15 de julho, com o tema: Tem calor que não vem do sol, vem da solidariedade. O secretário adjunto da SESCOM, Júlio César Teodoro, falou aos canais Vox.
10: Mais uma vez, a Defesa Civil vem aqui pedir o apoio de toda a população que se solidarize com a campanha do Agasalho, né? Que a Defesa Civil lançou aí na semana passada. Tem calor que não vem do sol, vem da solidariedade. É isso que a gente está querendo chamar vocês para participar, dessa empatia com o próximo, né? Desse calor humano, né? De ajudar quem mais precisa. Nós temos informações aí vinda, né? Da Defesa Civil do Estado, que a tendência é cada vez mais as temperaturas baixarem, né? E a gente ter um frio aí intenso. Então vamos aquecer quem mais precisa, vamos engajar nessa campanha nossa. Eu peço a todos um empenho mesmo, para que a gente possa estar tirando essas peças aí que estão dentro do guarda-roupa, que vocês não têm costume mais de usar, e doar para quem mais precisa, né? Nós temos vários pontos aí de arrecadação. Nós temos aqui na Prefeitura do Cidade Nobre, aqui na Avenida

0: Carlos Chagas, 789. Nós temos lá no Bombeiro, né, que é a sede do Bombeiro lá. Nós temos ali na Rua Macabeus, número 700, ali no Canaã, que é o almoxerifado da Defesa Civil. Nós temos também lá na Rua Edgar Borros, que é ao lado do Sicoob ali, que funciona a sede, né, uma extensão ali da Secretaria de Segurança, Convênio Cidadã no centro. Então, assim, eu acho que o momento agora é da gente unirmos para a gente aquecer essas pessoas que mais precisa, essas entidades que recebem esse público, para que a gente possa cada vez mais levar a empatia, levar um calor, levar de fato calor humano para essas pessoas. Ajudem, compartilhem, peçam a todos os familiares que ajude, que seja solidário nesse momento, porque nós estamos esperando um frio intenso, nós estamos esperando baixas temperaturas, e nós podemos e devemos ajudar o próximo.
1: As doações, segundo a Prefeitura de Ipatinga, serão destinadas a instituições que acolhem pessoas idosas, crianças e adolescentes, além da população em situação de rua. Podem ser doados agasalhos, cobertores, calças, casacos, meias, gorros, cachecóis e demais peças de inverno em bom estado de conservação. Antes da entrega, os itens devem ser higienizados e acondicionados em sacos plásticos, segundo informou a Prefeitura de Ipatinga. Para os canais Vox, repórter Fernando Silva.
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5: No Vale da Vox, 8:41.
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1: 8h44, o Festival Culinário reúne gastronomia, música e transmissão do Jogo do Brasil em Timóteo.
3: A Praça do Coreto, no centro-norte de Timóteo, receberá no próximo sábado, 13 de junho, a partir das 15h, o segundo Festival Culinário de Timóteo. Promovido pelo Instituto Moreira Matos, com apoio da Prefeitura e da Câmara Municipal, o evento terá entrada gratuita e reunirá atrações gastronômicas, musicais e esportivas para toda a família. Com o tema Sabores que Unem, Cultura que Transforma, a programação inclui uma praça de alimentação com pratos típicos da culinária mineira e opções contemporâneas, valorizando empreendedores locais e regionais. O público também poderá acompanhar em painel de LED a transmissão do jogo de estreia da seleção brasileira na Copa do Mundo de 2026, transformando a praça em um espaço de torcida coletiva. A programação musical contará com apresentações da banda Carbono 14, que levará ao público clássicos do rock nacional e internacional e do grupo Sambar, com repertório voltado ao samba e a ritmos brasileiros. O segundo Festival Culinário de Timóteo será realizado na Praça do Coreto a partir das 15h, com acesso gratuito ao público.
5: Horas 45 minutos.
1: Coronel Fabriciano receberá capacitações gratuitas com foco em gestão e governança.
5: Repórter Marcelo Correia.
13: Coronel Fabriciano será a sede neste mês de junho de duas oficinas gratuitas promovidas pelo Senado Federal por meio do programa Interleges. A iniciativa, realizada em parceria com a Câmara Municipal, busca ampliar a qualificação profissional e levar conhecimento técnico a servidores públicos, estudantes, gestores e demais interessados do Vale do Aço. As capacitações acontecem na sede da Câmara Municipal e abordarão temas cada vez mais presentes nas organizações públicas e privadas, como planejamento estratégico, governança, sustentabilidade e responsabilidade social. Trazendo mais informações, vamos ouvir o presidente da Câmara Municipal de Coronel Fabriciano, o vereador Luciano Lugão.
14: Nós vamos ter, né, as oficinas do Senado Federal, do Interleges, aqui na Câmara de Coronel Fabriciano, dia 22 a 23, agora, do mês de junho, né, graças a um trabalho que vem não só de hoje, vem de anos, né, onde a Câmara virou polo do Interleges do Senado Federal, onde nós demos vários cursos importantes e vamos ter esse curso importante sobre estratégia no âmbito do legislativo, onde vamos desenvolver a questão do planejamento estratégico, né, a importância das ferramentas desse planejamento estratégico no dia a dia, né, das câmaras municipais, onde vamos ter essas noções, esse planejamento, como se dá esse planejamento, como executar esse planejamento. Então é muito importante. As inscrições estão abertas, né? No primeiro momento para a Câmara de Coronel Fabriciano, agora para as câmaras do entorno da região metropolitana do Vale do Aço, também para também membros do Poder Executivo que queiram participar e também para a população em geral. As inscrições estão, né, no Instagram da Câmara, né, no site da Câmara, e convidar toda a população para que possa fazer presente dia 22 e 23 de 9 da manhã a meio-dia e depois, né, às 14 horas às 18. Vai ser muito importante, e lembrando que é gratuito, né? As oficinas são gratuitas. E quem vai estar dando essas oficinas são, né, o corpo administrativo do Senado Federal, que está vindo de Brasília a dar essa oficina, que é muito importante para que as pessoas possam participar.
13: Os participantes poderão se inscrever em apenas uma das oficinas ou optar pelos dois cursos. As vagas são limitadas e as inscrições já estão abertas. Para os canais Vox, repórter Marcelo Correia.
1: 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Vamos a um giro de notícias com Daniela Franco.
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16: Paris, 11 de junho de 2026. Essas são as principais notícias desta quinta-feira. Os Estados Unidos afirmaram ter concluído uma nova série de bombardeios contra o Irã, que respondeu com ataques a bases americanas na região e ameaça agora mirar em navios que transitarem pelo Estreito de Hormuz. Os bombardeios americanos tiveram como alvo principalmente o sul do Irã, mas locais próximos à capital também foram atingidos. Ao menos 3 pessoas ficaram feridas na região de Teherã. Em Bahrein, uma criança foi ferida por destroços de drones iranianos. O exército da Jordânia indicou ter derrubado 20 mísseis iranianos. Em comunicado divulgado nessa manhã, o Irã avaliou que o cessar-fogo com os Estados Unidos se tornou sem sentido. A China fez um apelo para que os Estados Unidos e o Irã cessem imediatamente os ataques, enquanto o Paquistão, país mediador de um acordo, reforçou os pedidos em prol de uma solução negociada. O México abre hoje oficialmente a Copa do Mundo de 2026 no Estádio Azteca. A abertura do evento, às 11h30 da manhã pelo horário local, terá a apresentação de artistas internacionais e mexicanos. A partida inaugural entre México e África do Sul será à 1h da tarde e marca o início de um Mundial histórico e marcado pelas guerras no Oriente Médio e a dura política imigratória de Donald Trump. A seleção brasileira continua sua preparação para a estreia no sábado contra o Marrocos. O treinador Carlo Ancelotti comanda hoje um treino no Columbia Park em Nova Jersey e à tarde haverá uma coletiva com o goleiro Alisson. O Papa Leão XIV continua seu giro pela Espanha hoje. Na ilha espanhola de Gran Canária, ele se reúne com migrantes no porto de Arguineguín e realiza assim o desejo de seu predecessor Francisco, que morreu há 1 ano sem ter conseguido fazer essa viagem. Leão XIV esteve em Madrid e em Barcelona durante essa visita iniciada no último sábado. O giro termina amanhã em outra ilha do arquipélago das Canárias, Tenerife, onde o Papa também visitará um centro para migrantes antes de uma última missa ao ar livre no porto de Santa Cruz. Belfast, na Irlanda do Norte, foi palco da segunda noite de distúrbios após um ataque com faca pelo qual um refugiado sudanês foi indiciado. A polícia usou jatos d'água para dispersar manifestantes anti-imigração que atiraram tijolos e garrafas de vidro contra as forças de segurança e incendiaram contêineres de lixo. O primeiro-ministro britânico, Keir Starmer, classificou os distúrbios como chocantes e completamente inaceitáveis. Rádio França Internacional, em parceria com a agência Rádio Web, de Paris, Daniela Franco.
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18: A eleição presidencial deste ano não será simples. Quem achava que Lula ia vencer fácil já descobriu que não. Quem achava que Flávio Bolsonaro ia dar um passeio também já descobriu que não. E a pesquisa da Quest, lançada esta semana, começou a fazer muita gente coçar a cabeça, coçar atrás da orelha. Porque ela veio depois de um fato novo, pesado e ainda mal explicado. As revelações sobre a relação de Flávio Bolsonaro com o banqueiro ladrão Daniel Vorkar. Não era uma fotografia ocasional, não era um aperto de mão num evento empresarial ou no aeroporto. No áudio, o Flávio Bolsonaro chama Vorkar de irmãozão e desmonta completamente a narrativa inicial de que eles praticamente não se conheciam. Problema político quase nunca é o fato inicial. O problema é a sequência. E a sequência, vamos combinar que foi péssima para Flávio Bolsonaro. Primeiro, quando perguntado, ele negou com indignação, chamou o jornalista de militante quando foi questionado sobre o fato de o filme sobre Bolsonaro, pai, presidiário, ter sido bancado por Daniel Vorkado. Depois o áudio apareceu. E pior, não era conversa protocolar. Era "estarei contigo sempre, meu irmãozão", era intimidade, era pedido de milhões para financiar um filme político. Depois se descobriu que Flávio esteve na casa ou na prisão domiciliar de Vorkado, ou seja, não era apenas um filme, tinha uma relação pessoal, tinha proximidade. E toda vez que um político vai mudando a versão aos poucos, o eleitor sente o cheiro de fumaça, mesmo que não queira admitir um incêndio. Existe um detalhe importante nisso tudo e nós precisamos dizer. O bolsonarismo já não liga para isso, não tem essa discussão moral mais, a máscara já caiu faz tempo. O discurso deixou de ser "meu político é honesto" para ser "o Lula é mais ladrão". Só que a eleição presidencial não se vence apenas com os convertidos. O problema mora no eleitor independente, o sujeito que não usa a camisa do PT e nem usa a camisa do Bolsonaro. Esse é o eleitor que vai decidir a eleição. 10 a 15% da população. Talvez esse eleitor comece a fazer uma conta simples. É melhor ficar com aquele que perdeu a eleição e voltou para casa. Melhor ficar com aquele que não passou anos esticando a corda das instituições e questionando urna eletrônica. Melhor ficar com aquele que não terminou o governo cercado por investigação de tentativa de golpe e acampamento pedindo intervenção militar. Talvez seja só isso. Não estamos discutindo mérito de um ou de outro, não. A corrupção pesa. Mas instabilidade institucional também pesa, e talvez para muita gente pese até mais. Ontem, quando apareceu a notícia envolvendo Alexandre Silveira e o Banco Master, em que o banqueiro ladrão teria dado 20 milhões de reais para o ministro, então candidato, muitos bolsonaristas comemoraram esse fato como se tivessem encontrado um empate moral perfeito. Sinceramente, eu tenho para mim que nada, absolutamente nada, a não ser que Lula apareça num vídeo recebendo dinheiro do banqueiro ladrão e chamando Daniel Vorkado de, sei lá, "meu iaiá, meu ioiô", supere o estrago político causado pelo áudio de Flávio Bolsonaro, quase que mendigando milhões ao seu irmãozão. Não era proximidade política, era intimidade pessoal. Era dependência, era submissão financeira vergonhosa. E quando Flávio diz "estarei contigo sempre", a frase produz um efeito muito devastador. Você sabe por quê? Porque Daniel Vorkado está preso. E aí o eleitor vai fazer inevitavelmente uma associação. Se eles vão estar juntos para sempre e o Vorkado tá preso, e se isso é literal, ai, ai, ai, ai, ai, ai. A quest dessa semana mostrou um sinal perigoso para Flávio Bolsonaro. Ele começa a perder terreno justamente entre os independentes. E é aí que mora o perigo para o candidato. O Brasil entrou naquela zona cinzenta em que ninguém mais consegue olhar para o cenário e afirmar qualquer coisa com segurança. A eleição deixou de ser caminhada e voltou a ser disputa, voltou a ser uma maratona. E nesse momento, quem está à frente é Lula. Não me queira mal, que eu só sei lhe querer bem. Melhore seu argumento para não precisar aumentar a sua voz. Eu sou Jonair Cordeiro e, sem a menor pretensão de te convencer a nada, falo para os canais Vox.
5: Fina aqui esta edição do Vox Notícia. 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
5: Bom dia.
1: Bom dia.
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1: Ei, Paiva, que horas são agora?
2: Agora são 9:01 no Vale da Vox e tá chegando, claro, o Vox Play e o momento de oração. Vem com Papaiva!
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0: Bom dia, vale! Bom dia, Brasil! Bom dia, mundo!
1: Bom dia!
0: Tá no ar o nosso Claro Vox Play para todo o Vale da Vox, com um momento de oração, momento esse, para podermos agradecer a Deus, consagrar o nosso dia a Ele, mais um dia super especial que foi nos dado. Ó, então, ó, vamos juntos realizar a oração que o nosso próprio Deus nos ensinou e contemplar a sua palavra através do Café com Deus, Pai.

0: teu nome.
1: Pai nosso que estás nos céus, santificado seja o vosso nome. Venha a nós o vosso reino. Seja feita a vossa vontade, assim na terra como no céu. O pão nosso de cada dia nos dai hoje. Perdoai as nossas ofensas, assim como nós perdoamos a quem nos tenha ofendido. Não os deixeis cair em tentação, mas livrai-nos do mal.

Bom dia, meus queridos, amados irmãos e irmãs. Hoje é o dia 162 de 365 dias. O título é Bênçãos Abundantes. A palavra do Senhor está em Provérbios 3, 9 e 10, que diz assim: Honre ao Senhor com os seus recursos e com as primícias de todas as suas colheitas. Os seus celeiros ficarão plenamente cheios e os seus lagares transbordarão de vinho. Provérbios 3, 9, 10. Meus queridos, amados irmãos e irmãs, tempos de dificuldades chegam para todos. Não importa de onde sejam, no qual acreditem, com o que trabalhem. Engana-se quem pensa que cristãos estão isentos de problemas. O que os distingue é a forma com que respondem a situações difíceis. A quem você costuma recorrer? Como você age? Quando minha esposa e eu nos mudamos para o interior de São Paulo, diz o autor, com os nossos filhos, mais velhos, ainda pequeno, passamos por dificuldades financeiras. Em vez de reclamar, Michele e eu orávamos a Deus com fé de que Ele poderia suprir nossas necessidades. Naquele período, experimentamos grande cuidado e provisão do Senhor. Em 2 Reis, lemos que uma viúva passava por um período de dificuldades. Seu marido tinha sido um servo de Deus. Contudo, após a morte dele, um credor pretendia levar seus dois filhos como escravos. Desesperada, a viúva pediu ao profeta Eliseu que a ajudasse. Ela não tinha nada além de um pequeno jarro de azeite. Ainda assim, o profeta ordenou que ela pegasse vasilhas emprestadas de todos os vizinhos, entrasse em casa com os filhos, fechasse a porta e derramasse azeite em cada vasilha. Com fé e obediência, a mulher fez como o profeta ordenara. Quando as muitas vasilhas estavam cheias, o azeite parou de cair. Depois disso, Eliseu ordenou que ela vendesse o azeite para pagar suas dívidas e viver do que sobrasse. O milagre pode estar em sua casa, mesmo que aos seus olhos pareça pouco. Em Deus é possível. É possível sim viver o sobrenatural, onde o azeite não cessa enquanto houver vasilhas vazias. Portanto, faça sua parte com fé e obediência, e assim você desfrutará das abundantes bênçãos de Deus, mesmo em meio às dificuldades. Meu Deus, como essa palavra é forte. Meus irmãos, prestem atenção. Quando conseguimos entender o propósito e entregarmos a Deus o que é dele, de fato, meus irmãos, as coisas acontecem. Lembro-me que, há pouco tempo atrás, estava vivendo um período difícil, consequências de erros que cometi antes da minha conversão. Mas os frutos dele, não tem como você escapar dos frutos dos seus erros. E eu confesso a vocês uma coisa. Eu orei a Deus. E Deus me respondeu. E da melhor forma possível, como eu nem esperava. Eu nunca tive uma ligação do meu pastor e ele me ligou nesse dia. Pastor Emerson ligou para mim, me convocou para uma conversa. E eu fiquei assustado, porque eu queria uma resposta de Deus,
e ele usou o meu pastor para poder falar comigo. Tivemos uma conversa franca, detalhei o meu problema ao pastor e ele compreendeu, e quando ele entendeu, ele disse: entrega tudo a Deus. Você vai ver a diferença quando você entrega de coração aberto. Eu guardei as palavras do pastor e comecei a praticar no pouco. E olha, é no pouco que você é provado, meu irmão. É no pouco que você é testado. Se você consegue ser feliz no pouco, pode ter certeza que muitas bênçãos no muito você irá viver. Porque a partir dali eu entendi o que é de Deus e o que é do homem. E você precisa ter esse entendimento. Não é sobre as pessoas, é sobre o próprio Deus. As bênçãos já existem e muitas vezes nós nos fechamos. Ah, eu não vou devolver a décima parte de tudo que ganho, porque o pastor é assim, porque a pastora é assim, porque o irmão é assim, porque a igreja é assim. Esqueça as pessoas, meus irmãos. Se você tem esse bloqueio no seu coração, esqueça as pessoas. Pense na obra do reino de Deus. Porque é através da obra do reino que você vai ver o resultado. Quem irá prestar contas a ele é somente quem é responsável pela sua vida. Você é responsável por você. Você prestará contas a Deus. O seu pastor vai prestar contas a Deus. O cuidado é entre ele e Deus, não você. Não cabe a nós julgarmos, não cabe a nós querermos controlar, e a gente acha que a justiça é nossa. A justiça é divina. E quando você confia em Deus e passa a entregar verdadeiramente o que é dele, ele não está te pedindo nada. Ele não precisa do seu dinheiro, ele não precisa dos seus bens. Deus é Deus, mas ele ama um coração entregue a ele. Não preso às riquezas, não preso aos bens materiais, um coração livre, puro, entregue nas mãos dele. É como aquela senhorinha em que os homens iam lá no altar e entregavam grandes bens, e ela, com pouco que tinha, ela entregou tudo. É isso que diz aqui. É ter a fé, é confiar. É saber que ele faz. Ele fez, faz e fará muito mais. 9:12. A frase que fica: em nossa escassez, Deus revela a sua fartura. Hoje é o dia 162 de 365 dias. E a leitura bíblica está em 2 Reis 4, 1:7. Confie e você verá as maravilhas de Deus na sua vida. Bom dia! Está no ar o nosso Claro Vox Play 9:13. Vem com Papaiva!

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3: Ei, Paiva, que horas são agora?
2: Agora são 9h15 aqui no Vale da Vox. E você tá curtindo, claro, Vox Play. Bom dia, Vale! 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

0: Papa.
1: Bom dia, Papa. Bom dia, beleza?
2: Bom dia,
1: Vale. Está no ar o nosso Claro Vox Play para todo o Vale da Vox, neste colar metropolitano que escolheu surfar essa onda roxa que tomou conta do Vale. Vem com o Papaiva, porque tá só começando o nosso Claro Vox Play quintou, e hoje é dia de quinta retrô, né? Então bora, eu até achei que hoje era sexta, mas hoje é quinta ainda.
3: Hoje é sexta-feira! Hoje é quinta. Hoje...
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1: Quintou daquele naraipe, daquele jeito que a gente gosta, né? Com cafezinho quente na xícara, com aquela canelinha internacional. Hoje é quinta-feira, dia 11 de junho de 2026. Hoje é dia da Marinha Brasileira. Hoje também é dia do educador sanitário. A lua é minguante, manhã nublada no Vale da Vox.
4: Qual a temperatura, pai?
1: A temperatura 22 graus e a umidade relativa do ar 74%. É o

0: rapaziada, ó, pão! Porra, do café da manhã!
1: É, o pãozinho já passou aí, né? 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Nos trabalhos técnicos, na produção e apresentação, Emanuel Paiva. Aí o que temos para soltar o play no Claro Box Play de hoje? Fala com o Papaiva, velho.
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3: Ô Paiva, bom dia pra você, bom dia pros ouvintes aí do Claro Box Play. Bom dia pra galera. 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
1: 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Que ó, botei o papo com você hoje, tá? 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Tudo isso pra quem desabafar com o Papaiva. Teremos notícias, muita música e, claro, a sua participação, porque aqui quem dá o play é você. E no desabafa

0: Ó, a minha pergunta de hoje é o seguinte: amanhã é dia dos namorados. Você tem namorada ou namorado? Acha que também deveria comemorar o dia do solteiro? É, porque no dia 15 de agosto é dia do solteiro, mas ninguém fala nada, todo mundo fica calado. Você que é solteiro, e também até você que tem namorado ou namorada, você é a favor da galera do solteiro comemorar o dia do solteiro? Ou acha que esse dia tem que passar de liso da mesma forma que tá aí, hein? Você já foi solteiro um dia, né, cara? Eu sou a favor do cara comemorar o dia do solteiro, da menina comemorar, mas é claro. Com responsabilidade, com propósito, né? Não tô aqui pra descaramento, não. Pode falar, velho. Vou deixar você falar.
1: Ô, pai, cada um comemora do jeito que quiser da sua conta. Não tem nada que eu
0: te... Já cortei o microfone porque você tá muito conversado hoje, velho. Muito conversado. Manda aqui no Claro Vox Zap o número, ó. O número do Claro Vox Zap é esse.
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0: Repita, vai!
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0: Você acha que a galera do solteiro tinha que ter o dia dele comemorado também, igual o dia dos namorados? Ou você acha que não, porque solteiro não tem que comemorar nada? Manda aqui, participe, tá valendo prêmios.
3: Demais!
0: Porque hoje é Quinta Retrô e eu começo, ó, com Inexus, mas roda a vinheta antes, vai!
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1: Agora são 9h39 aqui no Vale da Vox.
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2: Ei, Paiva, que horas são agora?
3: Agora são 9h48 aqui no Vale da Vox.
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1: É isso aí, estamos de volta, você curtiu o Blitz? Radioatividade. 9h55, a pergunta é, amanhã é dia dos namorados e em agosto tem o dia dos solteiros, você seria a favor também da comemoração do dia dos solteiros? A galera tá respondendo, daqui a pouco eu vou rodar a mensagem da galera, mas antes disso, Gilberto Pacheco Medeiros está aqui a postos para apresentar o Redação Vox. E aí eu vou falar com ele. Fala, fala papai, fala, Gil, bom dia.
2: Fala comigo, papai, fala. Bom dia para você, pro ouvinte Vox, tudo belê, tudo belê, tudo lesbral.
1: Tudo lesbral, é. Tudo legal, tudo lesbral. Ó, você seria a favor do dia comemorado também, o dia do solteiro, velho?
2: Não.
1: Não?
2: Não,
1: mas por quê? Mas você já foi solteiro?
2: Porque eu tô... Não, eu gosto do tempo de casado.
1: É? É.
2: 48 anos depois, 47 anos depois, é o tempo de casar.
1: E José Laje Drummond, você acha que ele comemoraria, ele seria a favor da comemoração?
2: Ele gosta dos tempos lá de trás. Ele gosta
1: dos tempos lá de trás.
2: Ele gosta das coisas lá de trás,
1: é. Ele é do cara do... da época das antigas.
2: Ele é das antigas, enquanto os tempos lá de trás.
1: Nossa.
2: As coisas lá de trás. Mas,
1: na verdade, o Zé Laje hoje curte a vida gastando tudo aquilo que ele juntou lá atrás.
2: Ah, exatamente.
1: Tudo aquilo.
2: É essa a ideia.
1: Então, o Zé é um cara legal. Então, ele é um cara legal, só isso.

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1: No Vale da Box, 10 horas.
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5: Com o número recorde de seleções participantes, 48, divididas em 12 grupos na primeira fase, começa hoje, dia 11 de junho, e vai até o dia 19 de julho, a Copa do Mundo de 2026, 23ª edição, que tem 3 países sede pela primeira vez na história: Estados Unidos, México e Canadá. A cerimônia de abertura está marcada para logo mais, às 14h30, hora de Brasília, no lendário Estádio Azteca, que sediou 2 finais de Copa do Mundo, em 1970 e 1986, na Cidade do México, com uma cerimônia organizada pela FIFA e que promete ser a maior da história dos mundiais. Logo depois, às 16h, hora de Brasília, o jogo de abertura no Estádio Azteca pelo Grupo A, entre México e África do Sul. Ainda nesta quinta-feira, dia 11, pelo Grupo A, às 23h, hora de Brasília, em Akron, Ohio, nos Estados Unidos, tem Coreia do Sul e República Tcheca. Para os canais Vox, repórter Fernando Silva.
1: O dólar operava com volatilidade no início da sessão desta quinta-feira e marcava uma alta de 0,03% perto das 9h, cotado a 5,17. As negociações do Ibovespa, principal índice da Bolsa Brasileira, começam agora. A troca de ataques aéreos entre Estados Unidos e o Irã e o temor de uma nova escalada continuam a preocupar os mercados financeiros. Quadro fiscal do Brasil também continua na mira dos investidores, após a Comissão de Justiça do Senado ter aprovado na véspera medidas que podem elevar os gastos do governo em cerca de 200 bilhões de reais.
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1: Keiko Fujimori assumiu novamente a dianteira na apuração dos votos do segundo turno das eleições presidenciais do Peru nesta quinta-feira. Após 3 dias atrás de Roberto Sánchez, a candidata conservadora está com o maior número de votos, 50,002%, contra 49,998% do deputado de esquerda. A diferença é de apenas 651 votos. A votação foi no domingo e o resultado deve seguir indefinido até o fim. A virada de Fujimori se deve à sua preferência entre os peruanos no exterior, 63,42% contra 36,57% de Sánchez.
8: Na manhã de quarta-feira, em Edmódio, drones foram entregues ao comandante da 85ª Companhia de Polícia Militar durante uma solenidade que contou com a presença do então prefeito Vitor Prado e representantes da Polícia Militar. Os equipamentos serão utilizados para fortalecer as ações de segurança no município. A iniciativa faz parte de uma parceria de longa data entre o Poder Executivo Municipal e a Polícia Militar, voltada ao fortalecimento das atividades de segurança na cidade. Durante o evento, o prefeito Vitor Prado destacou a importância da integração entre os poderes executivo, legislativo e judiciário, além das forças de segurança, bem como da Polícia Militar e Polícia Civil. Durante a solenidade, o capitão Vitor Prado recebeu um certificado de reconhecimento da Polícia Militar, entregue como forma de agradecimento pela colaboração com a instituição e pelo apoio em ações e iniciativas voltadas à segurança pública no município. Para os canais Vox, repórter JL.
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0: Eu não matei Joana Dark. Ah, papá. É, você curtiu Camisa de Vênus? Eu não matei Joana Dark. Também curtiu o YouTube, Beautiful Day. Ó, 10h14, tá rolando a nossa quinta retrô. Essa daí fez sucesso, hein, velho? Essa fez sucesso. Eu perguntei pra galera aqui a respeito. Amanhã é dia dos namorados. E aí? Só que em agosto existe o dia dos solteiros. Você acha que deveria ser comemorado também? Hã? O dia do solteiro? Manda aqui que eu quero saber a sua opinião, porque tem muito solteiro que fica bravo porque não, ninguém comemora o seu dia. Manda aqui, o número é esse.
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0: Repita!
1: 983-763-3371. Claro, WhatsApp.
0: Você acha que deveria comemorar o dia do solteiro também? Manda aqui que eu quero saber, polêmica, tá? 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
0: 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A galera tá participando. Ó, eu vou chamar um intervalo rapidinho e volto com a participação da galera. Não sai daí.

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4: Ei, Paiva, que horas são agora?
2: Agora são 10h23 aqui no Vale da Vox. 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

isso aí, estamos de volta com o Claro Box Play. O velho já foi lá, agora são 10h31. O velho já está lá no supermercado Só Laranja, aproveitando as promoções. Daqui a pouco eu vou acionar o velho, hein? Contando tudo que tá rolando lá no supermercado Só Laranja. Ele tá bravo com a Lucinha, que a Lucinha, pelo amor de Deus, hein, velho? A Lucinha fez raiva no velho hoje. É. Ficou querendo ainda que o velho pegasse e comprasse as coisas pra ela lá e carregasse sacola pra ela. Ele tá bravo. É. Bora que tem gente desabafando comigo. Vai, roda a vinheta.

0: com papai vá.
1: Fala.
2: E a galera?
3: Bom dia, papai.
1: Bom dia.
3: Deus te abençoe. Dia dos
1: namorados?
3: Ou você acha
1: Deus abençoe
3: por que não? Tem que comemorar tudo nada. Nesse mundo manda tem que ser comemorado.
1: É?
3: Marcar uma data, essa data ser lembrada. Eu acho que tem que comemorar sim. Aí,
4: bom dia, Papaiva. Bom dia a todos. Papaiva tem que ser comemorado todos os dias. Seja de casado, de solteiro, de namorado. Todos os dias tem que ser comemorado, tá bom?
1: Aí.
4: Tamo junto. Alexandre Galista, sem falar na oficina.
1: Valeu, Alexandre. Quem mais?
5: Bom dia, Papaiva. Aqui eu baixei na internet que baixou aquilo aqui, olha. Vida de solteiro já se comemora todo dia já, porque a vida do solteiro é igual uma folha seca solta ao vento. Né? Ali não tem nada, né? Não tem ponto civil. Mas agora a vida de casa, o casal é que tem que comemorar dia dos namorados. Eu particularmente falar com você, tá? Eu tenho uma namorada que a gente tem 40, vai fazer 40 anos. Dia 13 de setembro fez 40 anos que a gente tá namorado de papel passado.
1: Aí.
5: Eu falo assim, e aí a gente comemora todos os dias. Falou, meu irmão? Muito obrigado, fique Deus com Deus aí.
1: Boa, mano. Fala.
6: Bom dia, papai. Estou aqui em São João del Rei, curtindo vocês. Está chovendo agora. A resposta em termos, comemorar o dia de solteiro, sim. Numa boa.
1: Olha o Osmar Pompeu.
6: Manda para nós, ó. Uma música.
1: A Lucinha falou que tá com saudade de você, hein? Diz ela que é pra você vir aqui secar umas garrafas de café dela, diz ela. Principalmente no sábado, que tem um bolinho, que tem um pãozinho de queijo. Diz ela que ela quer você aqui degustando todos os quitutes que vai ter no sábado. Viu? Chega cedo, hein, desse São João del Rei, tá, Osmar? Bom dia, minha opinião não era pra ter data do dia dos namorados e nem do solteiro, porque todos os dias estas datas é só para gastar dinheiro. Boa, Vilma, gostei!

0: Boa! A Lucinha falou que não tem pedido solteiro, não. Dela que diz gente sem vergonha, não pode ver, não. Ó, nada a ver, velho. Nada a ver, não é assim, não, mano. Uai, respeito o solteiro. Ó, bora que bora, vamos pro intervalo. E daqui a pouco eu continuo com mais Quinta Retrô. E tem muitas participações aqui, ó. Tem da Dona Geralda. Tem daqui, eu não tô, essa aqui eu não tô conseguindo identificar, não. Tem da Carmen, do Macuco, do Toninho, do Antônio, do Ailton Dias, do Wesley, do Morro do Carmo, do Alex, da Nil. Tem muita gente. Daqui a pouco eu rodo todo mundo, beleza? Então são 10h35, bora pro intervalo.
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3: Ei, Paiva, que horas são agora?
0: Agora são 10h36 aqui no Vale da Vox.
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6: Ei, Paiva, que horas são agora?
7: Agora são 10h52 aqui no Vale da Vox.
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1: É isso aí, a nossa quinta retrô com Mamonas Assassinas. Ó, quem tá chegando é Gilberto Pacheco Medeiros para apresentar o Redação Vox. E na volta tem mais participações da galera e tem mais quinta retrô. Não sai daí!
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1: Vale da Box, 11 horas.
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4: Segundo a imprensa italiana, o lateral esquerdo Kaique do Cruzeiro está próximo de ser negociado com o Como, time italiano que vai disputar a próxima edição da Liga dos Campeões. Os valores da venda do jogador estariam na casa dos 14 milhões de euros, ou seja, 84 milhões de reais. Para os canais Vox, repórter Fernando Silva.
1: Após o fim do prazo de entrega da declaração do Imposto de Renda 2026, em 29 de maio, a Receita Federal iniciou o processo de fiscalização. Somente em maio, o órgão enviou notificações para 971 mil contribuintes sobre inconsistências identificadas que somam 24 bilhões e 450 milhões de reais em débitos. No entanto, resolver a situação é mais simples do que parece. O caminho seguro para verificar o que está errado e consertar a situação é o portal Centro Virtual de Atendimento ao Contribuinte ECAC.
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1: O ministro da Secretaria de Comunicação, Sidônio Palmeira, considera positivo o retrato atual das pesquisas de popularidade e de intenção de voto do presidente Luiz Inácio Lula da Silva frente ao senador Flávio Bolsonaro, seu principal adversário na corrida ao Palácio do Planalto. O levantamento da Quest, divulgado nesta quarta-feira, 10 de junho, aponta Lula com 6 pontos de vantagem sobre Flávio, 44 a 38%, na primeira pesquisa feita pelo Instituto, após a revelação do elo entre o senador e o ex-banqueiro Daniel Vorcaro, do Banco Master.
7: Uma idosa de 65 anos sofreu um prejuízo de mais de R$ 18.729,26 após cair um golpe bancário em Santana do Paraíso. A vítima identificou diversos empréstimos, pagamentos e transferências que afirma não ter autorizado após verificar movimentações em sua conta nesta segunda-feira. A mulher compareceu a uma agência bancária no centro de Santana do Paraíso para realizar um saque. Ao consultar o extrato, percebeu várias operações desconhecidas realizadas em fevereiro desse ano. Ainda conforme apurado, entre as movimentações identificadas estavam empréstimos pessoais, um financiamento, pagamentos e cobranças de diversas transferências via Pix para terceiros. A vítima afirmou que não realizou nenhuma das transações registradas em sua conta. Ainda em fevereiro, a idosa recebeu uma ligação de uma pessoa que se apresentou como representante de um profissional conhecido nacionalmente e informou que faria um procedimento de devolução de valores referentes a uma compra realizada anteriormente. Durante o contato, ela foi orientada a acessar o aplicativo bancário, momento em que as transações teriam sido efetuadas. A polícia investiga o caso. Para os canais Vox, repórter JL.
1: Próxima edição às 14h. 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

0: isso aí, os alquimistas estão chegando. Você curtiu Jorge Benjor? Também curtiu aí Gabriel Pensador e Lulu Santos, astronauta. É a nossa quinta retrô rolando aqui pra você. 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
0: 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Ó, bora pro intervalo. Daqui a pouco eu volto com a participação da galera. Não sai daí.

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2: Ei, Paiva, que horas são agora?
3: Agora são 10h20 aqui no Vale da Vox.
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isso aí, estamos de volta, 11h26. Juarez Teodoro tá ali, ó, porque ele não quer cuanga hoje, hein? Hoje ele tá com a cara boa não, viu? Ó, bora que bora, o que vai alegrar ele é na hora que a Michelle chegar em casa com aquela sacolada lá do Sol Laranja. Aí ele fica feliz. Aí junta ele, junta o Gordão, aí vão lá pra aquela pegada lá do arado. Já sei até como é que vai ser esse final de semana aí, tá? É, ó, bora que bora. Ele tá rindo lá. Bora que bora, porque a galera tá desabafando. Desabafa com o papai, gente, vai. Até

0: deixa eu só dar um toque aqui. Você que grava o áudio e manda aqui pra mim, participando comigo, é o seguinte. Quando for gravar o áudio, abaixa o som do seu rádio. Porque aí a minha voz dá interferência aqui e acaba que na hora que eu quero escutar a sua voz, a galera de casa quer escutar você falando e não consegue entender o que você fala, porque o rádio tá lá o papai falando junto com você. Aí fica difícil. Tá? Só um toque, é o toque do mestre que o Juarez que deu esse play aí, eu tô repassando pra vocês. O Juarez não gosta muito de barulho não, tá?
1: Vamos! Fala, fala, fala com o papai, vá!
2: Bom dia, papai.
0: Bom dia.
2: Que você tenha uma ótima quinta-feira,
0: retorno.
2: Que Deus abençoe sua vida, amém, seu trabalho, sua voz, toda, eita, a família Vox, a sua família, eita, as famílias, glória, que estão te ouvindo. Papai, eu acho com toda, amém, certeza, segundo a sua enquete aí, que o dia do solteiro deveria ser comemorado com muito louvor. Porque é muito bom ser solteiro, não é? Ai, pelo amor de Deus, se eu fosse solteiro, eu nunca mais pensaria em ser casado.
0: Eu não acho
2: também, dia dos namorados deve ser comemorado, a gente é casado, são eternos namorados, né?
0: Eternos namorados.
2: Fica com Deus aí, Deus te abençoe.
1: Valeu,
2: tchau, tchau.
1: Fala, fala, fala, fala.
3: Bom dia, papai. Estou aqui, como sempre, ligado no Vox
0: Play. O Robertão aí.
3: Ô, papai, você ouviu a pergunta aí? Eu acredito que não, tem de jeito que tá mesmo. Aqui é Roberto Pereira, do Baixo 72,
0: Roberto, bom dia, Manuel. Que Deus abençoe o dia de vocês. Sou de acordo com o dia do solteiro, sim. Por que não? É a Carmen do Macuco. Valeu, Carmen!
1: Fala, fala, fala com o papai, vá!
4: Bom dia, papai. A vida de solteiro não é ruim, não.
0: Não é não, né?
4: Nem a vida de casado. É só que tem casais que dá bem, tem outros que não dá. Uns casal que não é rapidinho em casa, rapidinho separa, beleza? Vai no embornar aí.
5: Bom dia, Manuel Paiva, que é o meu carro parceiro.
0: Fala comigo.
5: Manuel Paiva, o velho podia botar o velho pra trabalhar só com sol laranja, tá? Porque ele fazendo a propaganda do sol laranja, ele trabalha que lei. Ele não pode invocar com a minha lecinha. Ele não pode.
0: Aí, hoje
5: tá numa paz, na tranquilidade, ele nem tocou no nome da lecinha.
0: Não, a véia foi folgada
5: então
0: com ele hoje.
5: É bem interessante isso. Entendeu? Agora, quando ele fala da lecinha, nós ouvintes da Vox, nós ficamos muito aborrecidos com ele.
0: Eu achei que você tá puxando saco demais da lecinha,
5: e dar uma lenhada nele. Mas amanhã, dia dos namorados, ele vai pra roça levar fumo e fica tranquilo, de boa, aí passa em outra semana tranquilo.
0: Tá.
5: Em relação à enquete, parceiro, o que acontece, papai? Eu acho que deveria ser comemorado sim, mas é igual o dia dos pais, né? Dia das mães é um alvoroço, dia dos pais é só Jesus na causa, né, parceiro?
0: É verdade.
5: Um abraço, Wesley do Morro do Carmo.
0: Valeu, Wesley!
6: Fala, Manuel, bom dia. Rapaz, eu acho que tudo solteiro tem que ser comemorado sim, beleza? Alexandre Soares, Cachoeira do Mar.
0: Aê, quem mais? Bom dia, papai, mas deveria ser comemorado sim. A Nilza lá do bairro Ana Moura, quem
1: vai? Fala, fala, fala com o papai, vá!
7: Bom dia, é a Ruth do São Vicente.
0: Fala, Ruth!
7: Eu sou a favor de solteiro sim, sou bem vivo. Bom dia.
0: Legal, bom dia.
8: Bom dia, meu amigo Emanuel. Que Deus abençoe você, sua esposa, sua filha, seu pai, todo da Rádio Vox e seus ouvintes.
0: Vai, você
8: sobre a enquete,
0: sua família, tá, minha irmã?
8: Todo mundo tem livre-arbítrio, né? Tem uns que preferem serem casados, outros são solteiros, né? Então, todo mundo tem a liberdade de você querer ser. Então, eles merecem ter o dia deles também, né? Mas a palavra de Deus fala assim, né? É melhor serem dois do que um. Porque quando cair, ele te ajuda a levantar, né?
0: Boa, é verdade.
8: Fica com Deus, Rogeni do bairro Namoro.
0: Valeu, Rogeni, quem mais?
9: Bom dia pessoal da Rádio Vox, bom dia. Parabenizar vocês aí pelo belo trabalho que vocês estão representando aí no nosso Vale do Aço.
0: Amém, valeu. Quem é que mandou essa daqui? Não tem o nome não? É Cosme, tá aqui no WhatsApp dele, que é o Cosme. Então tá bom, Cosme, depois você manda um abraço pro Damião também. Tá? O Cosme e o Damião. Claro que deve ter. Ó, bora, quem mais aqui? Quem mais? Bom dia, Luísa Zacarias. Não sou a favor de ter o dia do solteiro. Tá bom, Luísa. Beleza. Não é a favor, ok.
1: Fala, fala, fala com papai, vá.
10: Bom dia, papai, vá.
0: Bom dia.
10: Já vendo se morar desnamorado, ai?
0: É.
10: Lá pra mim, desnamorado é todos os dias.
0: Aí, legal. Quem mais? E,
10: papai, eu acho que deveria ser comemorado, sim. Com toda certeza. O dia do solteiro. Edilene Vieira, do Recanto Verde.
0: Legal, Edilene. Bora pro intervalo. A volta, a gente continua com a Quinta Retrô, não sai daí.
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12: Ei, Paiva, que horas são agora?
0: Agora são 11h33, aqui no Vale da Vox.
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1: Ei, Paiva, que horas são agora?
2: Agora são 11h42 no Vale da Vox.
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0: É isso aí, são 11h57, eu recebi aqui uma informação de última hora, mas é pra você aqui que tá me escutando, ó. 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Porque o programa acabou, menino.
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0: 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Os caras falam de tudo, até mesmo de futebol. Eu vou, mas eu volto amanhã, claro, com a permissão do Papai do Céu, que é o Papai do Papaiva. Tchau, galera, ó. A beijoca tchau, do papai. Tchau, papai. 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

0: menores de 14 anos. Atenção, rede, ao top de 5, Dorival Fanfarrão, 98 Futebol Clube.
1: O time está evoluindo, calma, gente. Argentina não é isso tudo, não. Não precisamos do menino Ney, temos o menino Paquetá. Alemanha, pode esperar, que a sua hora vai chegar.
2: Nós estaremos na decisão da Copa do Mundo.
3: Amém, amém, Dorival. Vamos, vamos, boa tarde, Belo Horizonte. Boa tarde, Minas Gerais. Alô, Brasil! Brasil! Ao 98 Futebol Clube está chegando. A partir de agora, muita informação. Tudo, absolutamente tudo do Mundial. A Copa do Mundo vai começar. Notícias quentes de Galo e Cruzeiro. 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O 98 Futebol Clube chega com estes... destaque! Hoje tem convidado especial, entrevista exclusiva com Márcio Freire, vice-presidente de negócios do Atlético. Ele vai nos explicar a mágica. O time não tem dinheiro, o clube não tem dinheiro. Como é que se faz negócio sem dinheiro? Vai ser interessante. Começa hoje a Copa do Mundo, hoje tem abertura, daqui a pouco às 14h30. Hoje também tem direto da Copa, a partir das 3, direto no Shopping Cidade, a informação dinâmica do Mundial, uma cobertura especial da Rádio 98. Estarei lá com Arthur Mesquita e Rafael Miranda. Cruzeiro aguarda a chegada de Rojas e árbitro da estreia do Brasil já foi detido em festa polêmica.

0: Brasil.
1: Agora é a hora, de acreditar. Vai começar a Copa do Mundo. Ah, quanta emoção, hein? Ah, boa tarde, boa tarde. 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Boa tarde, Milton, Arthur, Padreco, Igor Tepe.
2: Agora sim,
1: né?
2: É porque quando você falou assim, boa tarde, só que você não... Era pros ouvintes, né? E aí eu
1: ouvintes, achei que era pra mim. Agora é pra você, boa tarde, Milton. Animado, Arthur Mesquita. Estaremos daqui a pouquinho lá no Shopping Cidade, Arthur.
3: É isso aí, boa tarde pra você, boa tarde pra todo mundo que tá ligado com a gente. Ó, hoje eu tô aqui, ó, no aquecimento da Copa, já vai brasa, né?
1: Não, brasa não, não sai, vai Brasil, não tem nada de brasa.
0: Você já pegou de brasa. Brasil!
2: Ai, quem fala brasa vai dar um azar.
1: Não é? É melhor parar agora, antes de começar, hein? É. Faltam algumas horas.
3: Gostou do Jordan?
1: Bonita, camisa, bonita.
3: Jordan pra mim é marca.
1: Ah, eu sou fã também. Eu gosto. Ô, Padreco!
4: Olá, Gilberto!
1: Tá bem trajado hoje, tá muito bem vestido bonito. Hoje com tudo no galo pra enganar mais meio mundo, né?
4: Sim, claro.
1: É, boa tarde.
4: Como você diz, eu sou um ator.
1: Você é um ótimo ator.
4: Um abraço pra vocês todos. E hoje começa aquele mês mais gostoso do mundo.
1: É
4: futebol Brasil. O dia inteiro. Bom pra caramba. Delícia. E eu sou México, hein, cara? México gostoso.
1: Você tá torcendo pro México hoje, é?
4: Grande México.
1: Ah, sim.
4: Eu adoro o México.
1: Ô, boa tarde, Otep. Ah, enfim, vai começar, hein? Vai começar. Vai começar.
5: Eu tô ansioso, tá? Tá
1: ansioso?
5: Produzindo um material aqui que vai nas redes sociais da rádio, arroba rede 98 oficial. E aí eu tô ansioso pra ver se uma questão especial que eu gostaria de acompanhar nessa Copa vai acontecer.
1: O quê?
5: Mr. Ralandinho, artilheiro da Copa.
1: Sério?
5: Esse cara joga bola demais, esse cara faz gol demais, eu gosto muito dele.
1: Aí você camisa de força pra ele, é bom jogador.
3: Não. Você não sabe, você então não tá conhecendo a seleção da Noruega,
1: não,
3: tá?
1: Não tô falando. Ah, mas tá. Ok, é eu não boa, conheço, né? A seleção da Noruega. É. Eu conheço a da França, conheço a da Espanha, conheço da Argentina, conheço da Alemanha, conheço a do Brasil. Quer dizer que a Noruega é o nosso grande inimigo a ser batido.
3: A seleção a ser batida.
5: Acho que a Noruega vai ser campeã nem nada, mas eu acho que o Haaland vai ser o artilheiro.
1: Tomar cuidado com a Noruega.
5: O russo. Olha. Na Copa de 94, o russo saiu nas oitavas de final e foi o artilheiro.
1: Ok. Tá bom. Mas eu não tô com medo da Noruega.
2: Eu também. O goleiro lá é a Aurora Boreal. É impressionante.
3: Vocês zoaram ele falando que o Haaland.
4: Peraí. Mas só que a gente tem que ter cuidado, sim.
1: Sim,
4: o Brasil
1: sim.
4: Nunca ganhou.
1: Sim.
4: E agora o Haaland.
1: Quem sabe a Noruega avança a ponto de pegar o Brasil lá na frente? Quem sabe?
4: Que Deus nos livre disso, velho.
1: Aí nós vamos ter a chance de ganhar. Nada. Se for pra começar a Copa do Mundo com medo da Noruega, é melhor parar.
5: É melhor a Noruega de todos os tempos.
1: Ah, gente. É isso aí.
4: Não ganhamos e já perdemos em Copa do Mundo pra eles.
1: Como é que é, Otto?
3: Pior que deve ser mesmo.
1: Deve ser, né?
3: Pensando agora.
1: É. Você vê o nível, hein? Olha, daqui a pouquinho a gente vai bater um papo também com o Márcio Freire, vice-presidente de negócios do Galo. Rapaz, aí ele vai contar pra gente a mágica, né, Gui? Como é que se faz negócio sem dinheiro?
5: Isso é a mágica.
1: É a mágica do Márcio Freire. Quanto tempo pro Milton chamar ele de Paulo Freire?
4: Paulo Freire.
1: Na primeira oportunidade, né?
4: Paulo Freire.
1: Ó, galera, vamos lá. Vamos começar a Copa do Mundo. A contagem regressiva pra Copa de 2026 finalmente chegou ao fim. A grande cerimônia de abertura do Mundial acontece hoje, 14h30, horário aqui do Brasil, no estádio Azteca, na Cidade do México. O evento festivo terá início cerca de 1h30 antes da partida inaugural, que é entre México, o Padrinho falou que tá torcendo pro México, e África do Sul. E aí, vamos lá, objetivo, sucintos, pensando nas suas previsões, já feitas aí nas rodinhas com os amigos, nos botecos, durante aquelas partidas de FIFA, no Fifinha que você vai jogar. Qual seleção será a campeã do mundo? Vai ser a Noruega, do Arthur Mesquita? Noruega, do Haaland. Não. Qual a seleção vai passar mais vergonha? A Noruega. Não. E qual vai ser o nome do torneio? Vai ser o Haaland, do Iguinho? Vai ser o Vini Júnior? Vai ser o Hendrick? Vai ser o Cristiano Ronaldo? Quem vai ser o grande nome do Mundial, grande jogador. E aí, e o Brasil, até onde vai a seleção brasileira? Ah, eu quero saber. Muitas perguntas, hein? Muitas perguntas. Brasil, quem ganha a Copa? Quem vai passar mais vergonha? Qual jogador será o grande nome da Copa do Mundo? E até onde vai o Brasil? Oh. Participe aí, responda. Oh, quer falar, Milton?
2: Hendrick. Tomara, hein? Porque a avó baiana, Bahia, lá falou que ia, é o Pelé,
3: chamou,
2: né?
3: Chamou a avó baiana ontem de mãe Bahia.
2: Mãe Bahia.
3: Ele virou pra mim aqui, cochichando. Você viu que a mãe Bahia falou no seu...
4: ela disse que nasceu o novo Pelé.
1: É. Quem sabe? Hendrick. Deus abençoe que ele faça muitos gols.
4: Amém.
1: Que nos ajude a avançar. Quem sabe chegar à final, a grande decisão da Copa do Mundo de 2022.
2: Tô preocupado, seu Gil.
1: Ai.
2: Já falou que no terceiro jogo do Brasil vai aparecer uma nave lá gigantesca. Vai
1: é no terceiro jogo?
2: Se isso realmente se isso acontecer, acabou a Copa do Mundo. Ou você acha que as pessoas abduziram mais de 1000 pessoas, uma nave extraterrestre apareceu? Bom, vamos continuar a Copa.
4: O negócio é negócio, amiga. Eles continuam, sim.
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1: 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A informação tá chegando. Responde aí no nosso novo WhatsApp. 9898-9898. Quem ganha a Copa? Quem vai passar mais vergonha? Quem vai ser o grande nome da Copa? O grande jogador da Copa? E até onde vai? Ô, Brasil, vamos começar falando do Cruzeiro. Hoje no Pique, a turma Quinta! O Rojas tá chegando! Eu falei Rojas, viu, Iguinho?
3: O Iguinho já ficou doido, viu, tio?
1: Ele tá numa ciumeira, né?
3: Tá com medo também. E
5: pior que o Dátolo falou que indicou esse cara pro Galo, né?
3: Mas não tem dinheiro, quem tem foi lá e comprou.
1: É.
3: Aí o Rojas chega hoje a Belo Horizonte pra fazer exames médicos e assinar o contrato em definitivo com o Cruzeiro. É um lateral, o Igor falou aí, né, brincadeiras à parte, o Igor falou aí do Dátolo ter indicado o
1: Rojas. Choca muito.
3: Para o Ladelá, então chegou pro Cruzeiro, é um jogador muito bem avaliado mesmo, de fato, é um dos melhores jogadores do Racing que foi campeão em 2024 em cima do Cruzeiro na Sul-Americana, em 2025 fez uma boa campanha de Libertadores, foi eliminado pro Flamengo nos pênaltis, né, então é um jogador que, assim, chama muita atenção do futebol argentino, tratado como o melhor lateral esquerdo da Liga Argentina, e era um dos melhores laterais, era um dos melhores jogadores do time do Racing, que o pessoal ficou chateado
2: dele. Lá ficou chateado dele ter saído de lá, mas tudo bem, faz parte.
3: Agora, né? É nosso, né?
2: É, exatamente.
3: É isso aí. Então chega aí o Gabriel Rojas, porque, gente, tem essa bem possível saída do Kaique do Cruzeiro. Chegou uma proposta do Como, uma proposta muito interessante, digamos assim, melhor do que a primeira proposta que o Como tinha feito lá no início do ano.
5: Como foi essa proposta?
3: A primeira foi de 10 milhões de euros fixos, mais 2 milhões em bônus, né?
4: Bônus?
3: E essa nova do Como, um pouquinho maior, sobe mais. Mas não chega nos 15 milhões que o Cruzeiro quer. E aí você me pergunta, Guilherme Melo, o que o Cruzeiro quer?
4: Vou dar um pouquinho
2: pra mim. O que o Cruzeiro pode fazer?
3: Ele, por exemplo... Você me pergunta o que o Cruzeiro quer, senhor.
2: Não, ele quer dinheiro, hein?
6: Não, não, não. Pergunta, caralho. Faz a cama pra ele, seu egoísta.
2: Eu entendi.
1: Você põe a primeira latinha, ele ficou doido. Você tirou ele da rosca
2: não,
1: dele,
2: não, é porque ele não colocou inflexão na hora de falar assim, me pergunta. Não, tá bom. O que o Cruzeiro quer?
6: O Cruzeiro quer 15 milhões de euros fixos e manter uma porcentagem do passe do Kaique, tá?
2: Quanto que é a porcentagem?
6: O Cruzeiro tem 80%.
2: Ok.
6: Quer manter, reter ele uma porcentagemzinha. E vender o
2: qual é essa porcentagemzinha?
6: Cara, isso pode variar dentro do contrato.
2: Porque é o seguinte...
1: Mais 15 milhões em dinheiro?
6: 15 milhões fixos.
1: Dinheiro. Mais um percentual e tem 80%?
6: Isso.
1: O Kaique vai sair por 20 milhões.
5: É um brioco que ainda quer raspado ainda.
2: Vamos lá. Porque é o seguinte... se o como chega... meu Deus. Se o não chega a 15... Se não chega a 15, mas faz uma proposta de 12... Cruzeiro fala, então,
6: de nós 12 vamos... não vai rolar.
2: Não vai, né? Não, mas mesmo que fosse o caso, você fala assim, não, então nós queremos uma porcentagem maior do passe dele. Porque, na boa, o Kaique indo pro Como, tá?
5: Eu tenho certeza... E uma certeza, temporada ele espirra pra time grande.
2: É exatamente isso aí, Igor. Isso aí, porque o Kaique é muito bom.
6: E o Cruzeiro sabe disso, por isso que quer manter uma porcentagem do passe do jogador, porque sabe que esse cara vai bater na Europa e ele vai estourar, velho.
2: Exatamente.
6: É um lateral diferenciado, é um jogador diferenciado de uma posição que é muito difícil de você hoje achar bons jogadores.
4: Alexandre.
6: A gente tá falando de Copa do Mundo, vamos comparar com Copa do Mundo. A gente tá falando de Copa, onde muitas seleções têm muitos problemas, principalmente nas laterais. A única seleção que não tem problema nas laterais na Copa é Portugal, velho. Tirando Portugal, todas as seleções têm problemas. Então o Kaique poderia estar hoje na Copa do Mundo. Está muito valorizado. Isso ia, lógico, aumentar muito mais o valor do passe do Kaique, mas o Ancelotti não quis levar. Então, tudo bem, tá? Mas o Kaique muito valorizado aí no mercado de transferências. Se chegar uma proposta de, tipo assim, 13 milhões fixos, mais 2 em bônus, e o Cruzeiro retendo uma porcentagem do passe... Acredito que sim, pode dar negócio, tá? E aí é negociação. O Cruzeiro e o Como estão ali em contato, em negociação. Tem também o Betis na jogada, que chegou com uma proposta, mas muito abaixo, não interessou o Cruzeiro. É claro que o Cruzeiro também não descarta. Se o Betis quiser subir a proposta, pode subir. Não chegou pro Cruzeiro até agora.
2: O Betis só faz apostas.
4: Uma pergunta só, aqui. Eu tô vendo valores aqui, 13, 11, 12, 15 milhões de euros. Beleza, sim. Fechou, pagou aquele negócio todo aqui. O que me interessa é uma coisa só.
6: Uhum.
4: Quanto é que o menino leva nisso?
6: Ah, padrinho,
4: quanto que ele leva? Os 2 milhões, os 3 milhões? As famosas
6: luvas, né? Tem os bônus de assinatura do negócio, isso varia muito do contrato, né? Depende muito ali no ato, de fato, da assinatura do contrato do Kaique. Se for com o Como, se for com outro clube, isso também a gente ainda não tem martelo batido em questão disso aí, mas o Cruzeiro também tá muito confortável, porque agora trouxe um novo lateral esquerdo, então não tem tanta pressa, não tem também pressa, pra resolver exatamente esse negócio, porque o Prats já vai, né? Então o Rojas, ele chega num primeiro momento como substituto do Prats, é claro que não vai ser o substituto do Prats.
1: Se o Kaique não sair, hein?
6: Aí tem
1: quem uma vai, briga. O Rojas vai ser reserva?
6: Cara, país? E assim, que bom pro Cruzeiro que pode ter uma briga de posição, né?
2: Eu acho que não. Uma coisa interessante que pode acontecer até
1: cada jogo vai jogar um.
2: Não, você pode colocar até o Kaique como esse ponto ali, que ele faz muito bem. Às vezes ele pode atuar também. Mas
1: tá mudando
2: que
1: a posição dele.
2: Não. Eu acredito o seguinte, ô Gilbert, na boa, acho que o Kaique vai. É questão de tempo aí. É só. Agora, é mesmo aquela coisa, o Cruzeiro vai fazendo aquela pressão. Não, vamos chegar aqui, papapá, sem aquela pressão. E tem um detalhe, existe, claro, o interesse do jogador e do empresário também. Então, quando tá assim, dificilmente vai ficar, né?
6: O detalhe é que o Cruzeiro vai chegar nos detalhes aí. Não vai dar negócio, só precisa chegar no valor que o Cruzeiro quer.
2: Eu acho que rola, né? Eu acho que rola, sim, sem dúvida nenhuma, a saída do Kaique.
6: É isso aí. E também, ô Milton, o Cruzeiro recebeu uma proposta do Krasnodar da Rússia pelo Christian. A gente já informou por aqui uma proposta de 7 milhões de euros que não agradou ao Cruzeiro. Cruzeiro pensa num valor de 12 pra cima. E também negocia pra trazer o Gabriel Peck. Tá? Coisa no, na casa aí de 10 milhões de dólares, né? Podendo falar aí o Gabriel Peck chegando do futebol dos Estados Unidos.
5: Você acredita ainda no Gabriel Peck?
6: Cara, eu acredito.
5: Você acha que o Cruzeiro vai gastar 10 milhões de dólares no Gabriel Peck?
6: Eu acho que sim. Porque é um jogador
1: que... Eu acho que 10 não são suficientes.
6: Pela informação que a gente tem, é um jogador que interessa muito ao Cruzeiro. muito, tá no radar do clube há mais de uma janela. Mas
5: você acha que ele vale mais do que o Matheus Pereira, o Kaique e o Fabrício Bruno?
6: Não.
5: Pois é, mas os três chegaram com, por menos do que isso.
6: Ah, mas aí, assim, o Gabriel Peck é um jogador que tá em ascensão na carreira.
5: O, é Fabrício, o Caio Jorge, não.
6: O Fabrício Bruno, ele chega numa curva descendente.
5: Ah, 28 anos de idade, velho. É auge de zagueiro.
6: Não, mas a curva da carreira dele, o pico. Não,
5: tá, eu sei que chega no Flamengo é fim de carreira, tá. Mas.
1: Não, ele foi titular há muito tempo, mas quando ele veio já não é mais.
5: Discordo completamente.
6: Cara, já não era mais titular. O Caio Jorge, ele tava no Frosinone.
5: Assim, na boa. Eu parabenizo o cara que achou o Caio Jorge, parabenizo o cara que achou o Matheus Pereira, parabenizo o cara que achou o Fabrício Bruno, mas não pode ser o mesmo cara que tá trazendo o Gabriel Peck por 2 milhões de euros, desculpa. Não tem a menor condição. Menor condição. Você busca uns caras bons, barato, e vai buscar um cara meia boca, que vai ser reserva, caro.
6: Não, qual reserva, que é a lógica disso? Reserva é difícil que ele seja, tá? Mas eu acho que, assim, eu concordo com você nesse ponto.
5: Não, você sabe o que você quiser, o dinheiro é do Pedro, não é meu? Assim.
6: Não, ele também não é meu.
1: Não, ele não vai ser reserva, ele vai jogar no lugar de quem?
6: Pode ser que seja no do Christian.
2: Porque o Christian até possa estar.
5: O Cruzeiro já contratou um monte de gente pro lugar do Christian e o Christian sempre volta, porque é o jogador que organiza, é a peça que faz a engrenagem
6: funcionar no Cruzeiro. Mas a grande questão é que o Christian tem esse interesse do Krasnodar. O Cruzeiro aguarda aí uma nova proposta. E dentro dessa casa de 12 milhões de euros, se chegar essa proposta, ele vai ser negociado. Não é um jogador que tá nesse plano do Cruzeiro, assim, de que posso negociar, mas o Christian chegou por 4 milhões de euros. Você vender, não,
1: tá louco,
6: eventualmente,
1: por 12? É muito lucro, cara, tá louco. Não tem como recusar, não, gente.
6: E aí...
1: Tem que ter juízo, né?
6: Então, muito provavelmente...
1: Tudo bem, o Pedrinho Christian... tem muito dinheiro, mas tem que ter um futebol, tem que se pagar. O Cruzeiro tem que se pagar.
6: E o Cruzeiro pensa nisso, né? Pensa em saídas nessa janela, justamente pra equilibrar nessa questão financeira, porque não pode ficar colocando dinheiro pra sempre. Uma hora o clube... O projeto do Cruzeiro é pra que em algum momento o Cruzeiro seja...
2: Autossustentável.
6: Exatamente, autossustentável. Você foi bem,
2: hein? É isso. Agora, olha só o que acontece. O Peck, se ele vier, mas ele vem e mais 3 jogadores, não? Que é pé, né? É o pacote. Vem junto.
6: Você tá tentando emplacar essa, né?
2: Cara, mas olha só, é aquilo que eu falei desde o início, vocês me destruíram aqui. Não acho...
6: Todo mundo que te destruiu?
2: Todo mundo. Não que acho isso? Que... Ah, o Peck é bom jogador, ok, beleza, não vou discordar, né? Mas pagar esse valor é que eu acho complicado, né?
4: O dinheiro é seu, cara.
2: Agora, se ele chegar aqui e arrebentar e calar a minha boca, beleza, ótimo, vou torcer pra isso. Mas, assim, acho que talvez você consiga aí, a não ser que o Arthur Jorge fale, olha, eu observei o Peck, a forma com que ele joga, ele vai se encaixar perfeitamente no que eu quero para o Cruzeiro. Sabe aquela coisa assim que o treinador, é isso aqui. Isso aqui vai dar bom.
6: Eu acho muito difícil que você consiga um jogador de lado de campo que tem os números que o Peck tem lá nos Estados Unidos, que são muito bons, tá? Acho muito difícil que você consiga um cara desse por um valor menor, um cara que tá numa curva de ascensão na carreira, porque o Igor citou o caso do Caio Jorge. O Caio Jorge chegou, beleza, muito bem, virou artilheiro do Campeonato Brasileiro, da Copa do Brasil, do Campeonato Mineiro desse ano, e o céu é o limite, pode até voltar pro futebol europeu eventualmente em algum momento, mas o Caio Jorge foi revelado pelo Santos, foi pra Juventus. Na Juventus ele teve lesões muito sérias, foi pro Frosinone, o Cruzeiro buscou ele num certo movimento ali de recuperação do jogador. Então você vai buscar um jogador agora no meio da janela pra você fazer essa aposta, entre aspas, ou você vai buscar um jogador que você tem, também entre aspas, a certeza que ele vai chegar, encaixar no seu time e jogar? Pra isso você precisa botar dinheiro na mesa. E aí é isso que o Cruzeiro tá buscando nessa janela. Você falou de Peck aí, brincando, mas de mais 3 jogadores.
2: Uhum.
6: Algo que chama muita atenção assim no mercado do Cruzeiro é porque o Cruzeiro tem sempre essa política de temos aqui um cara em negociação, a gente vai focar nesse cara. E foi o Gabriel Rojas. Agora o cara da vez é o Peck. E aí outras posições que a gente falava que o Cruzeiro tava precisando e ia buscar no mercado. Goleiro. O Cruzeiro já mudou de ideia, não vai mais. Porque o Cássio até agora no período de férias tem lá representado muito bem no tratamento dele. Tá lá treinando na Toca da Raposa 2, evoluindo muito bem no tratamento. A expectativa é do Cássio de volta pro início de setembro. Tá? E aí o Otávio tá bem demais. Então já tira da cabeça do Cruzeiro de buscar outro goleiro.
4: Tem quase uma semana que ele não leva gol, né?
6: Pra zaga, o Cruzeiro tava atrás do Igor Júlio, fez uma proposta pro Igor Júlio. Essa proposta foi negada pelo Brighton, o Cruzeiro não voltou pra fazer outra proposta. Então as conversas paralisaram aí com o staff do jogador e também com o Brighton lá da Inglaterra. Então a gente não sabe se o Cruzeiro de fato vai atrás de outro zagueiro ou não. Nesse momento parece que não. É algo que chama muita atenção, porque o Cruzeiro, no início do ano, foi buscar o Vitão. O Vitão não deu negócio com o Cruzeiro, foi pro Flamengo. O Cruzeiro não buscou outro zagueiro. Aí agora, o Igor Júlio, o Cruzeiro faz proposta. A proposta é negada, não vai buscar.
1: Não buscou, novo. Mas o Arthur Jorge recuperou o Jesus, né? É, recuperou, porque não, com o Tite Jesus, ele não tava jogando.
6: Mas o Jesus, né? Ele não, tava jogando. Não. Ele é o titular não. Da zaga do Cruzeiro
1: com
6: o
1: Tite?
6: Ano inteiro, sim.
1: Ah, não, com o... Perdão, com... O Jardim. Leonardo Jardim, que o Vidalba jogava com o Fabrício Bruno.
6: Mas
1: e o Jesus acabou perdendo espaço.
6: E o Jesus até, ele foi o alvo do Zenit, né, naquela negociação pelo Gerson ali. Quem foi muito responsável por manter o Jesus na Toca da Raposa foi o Tite. O Tite pediu pro Jesus não ser negociado e pro Zenit. E
1: vocês mandaram o cara embora, hein? Ganhou aí um campeonato, vocês tiraram vocês da fila.
4: Ingratidão.
1: E aí, terrível. Que coisa, hein? Volta, Tite, não?
6: Não, não, deixa o Arthur Jorge aí, tá ótimo. Viu? Não precisa voltar, não, Tite, eu gosto muito de você, mas não precisa voltar nesse momento, não.
1: É grave, uma hora ele volta, né? Pra...
6: Não, ele tem que pagar a dívida dele com o Atlético.
1: Não, não tem dívida nenhuma, já prescreveu. Mais alguma do Cruzeiro?
6: E aí é isso, Gilberto, a gente aguarda também de entender um pouco dos movimentos do Cruzeiro nessa janela. Mais uma vez, deixo aqui o convite... A diretoria de futebol do Cruzeiro, seja na pessoa do Bruno Spindel, do Joaquim Pinto, do próprio Pedro Júnior, de vir aqui no 98 Futebol Clube conversar com a gente. O Pedro Júnior já veio aqui na rádio, no 98 Fortes 2, no início do ano, mas a gente já fez o convite à assessoria do Cruzeiro e a gente refaz aqui esse convite para receber o pessoal do Departamento de Futebol do Cruzeiro
1: nesse maravilha. Momento. Hoje a gente vai receber o Márcio Freire, que é vice-presidente de negócios do Galo, daqui a pouco ele vai estar com a gente. Vamos conhecer um pouco do trabalho do departamento de que é comandado ali pelo Márcio Freire, né? O milagre que ele vai ter que fazer com poucos recursos e precisando colocar o Galo numa condição melhor no futebol, hein? Né? Ganhando jogos, contratando, reforçando o seu elenco para as três competições que disputa neste ano de 2026. Daqui a pouco, Márcio Freire, nosso convidado. 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
1: 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Vamos ouvir a galera. Pergunta de hoje: quem leva a Copa do Mundo? Quem vai passar mais vergonha? Quem vai ser o grande jogador do torneio? E até onde vai o Brasil? A seleção brasileira! Ah! Coração, amigo!
8: Brasil!
1: Bora ver, galera! Daqui a pouco tem convidado, hein? Daqui a pouco o Márcio Freire, vice-presidente de negócios do Atlético.
9: Todos meninos, né? Eu tô generoso, cara de patinho, vocês estão bons, né?
1: Bom.
9: Rapaz, vocês estão desmerecendo a Noruega. É. A gente foi eliminado pela Croácia, rapaz. É. Era Modric, apendicite, penicilinite, bronquite. E ainda assim a gente foi eliminado, hein? Mas ainda bem que nós temos Danilo. É. A Copa é nossa.
10: Fala, pessoal, bom dia, Bruno aqui do Água Branca Contagem. Pra mim, campeão da Copa do Mundo vai ser Portugal, artilheiro Cristiano Ronaldo. E essa seleçãozinha aí, ridícula do Brasil, não passa das oitavas. Um abraço!
11: Bom dia, 98 UFC. Aliás, boa tarde, né? Aqui é o Robson Ribeiro das Neves.
1: Olá, Robson.
11: Olha, vamos rezar pra Deus pôr a mão na cabeça do Ancelotti, pra ele colocar o Hendrick pra jogar. Porque se a gente depender de Vini e Júnior, filho joga de fralda pra não se borrar todo. Tem a bela tarde.
1: Põe a mão na cabeça dele aí, vai lá, vai.
4: Vou colocar. É Hendrick o nome dele?
1: Hendrick é do Caverna do Dragão, não é?
4: É Eric.
1: Olha, intervalo, a gente já volta, hein?
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13: Boa tarde para você que curte o 98 Futebol Clube. Na Avenida Antônio Carlos, quem segue rumo ao centro enfrenta fila. Desde a Avenida Santa Rosa até a chegada ao UFMG, em frente à portaria da Federal, mais cedo houve um acidente envolvendo carro e moto. Parte da estrada chegou a ficar bloqueada. Uma pessoa ficou ferida e foi socorrida pelo SAMU. Mesmo com a liberação, ainda há uma pequena fila. E desviar não vale a pena, porque na Cristiano Machado tem obra bloqueando parcialmente a pista no sentido centro, passagem pelo Heliópolis, próximo ao trevo do Guarani. Por isso, há lentidão desde a passagem pelo bairro Planalto. Alerta na Avenida José Cândido da Silveira. Há um acidente também envolvendo moto na saída da Cristiano Machado rumo à rodovia MG5. Por isso, há uma pequena fila, nada que obrigue o motorista a buscar rotas alternativas. 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
1: Oba! Ó, 98 Futebol Clube de volta nesta quinta-feira.
2: Boa, canarinho, boa.
1: Vai começar a Copa do Mundo, senhoras e senhores.
2: Boa, canarinho,
1: boa. Ou seja, o Brasil já no sábado em campo contra Marrocos.
2: Já sei.
1: Você participa da nossa pergunta do dia, participa do programa, manda real. Quem vai ganhar a Copa do Mundo? Quem vai passar mais vergonha no Mundial?

0: clássico, hein? É,
1: é grande Júnior, capacete.
0: Não é, grande Júnior. 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
0: 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Sem a Copa é longa. 50 dias de Copa. Começar a encher na lata aí, velho. Amanhã vai ter geralzona, Igor Tepe.
2: Geralzona, galera. Aproveitar, mandar pra mim no Instagram, @IgorGalo13, anota aí meu Instagram, @IgorGalo13, e manda o seu nome completo e o número da sua carteira de identidade. Não precisa seguir não, viu, gente? Vocês não querem seguir, não tem problema não.
0: Oh.
2: Mas se seguir, é melhor ainda, Gilberto Carlos. É porque às vezes a pessoa fala, ah, não quer seguir, não gosta dos conteúdos do Igor, mas pode mandar lá no meu Instagram, no direct, @IgorGalo13, seu nome completo, o número da identidade, se quiser trazer alguém, nome completo e identidade da pessoa.
3: De também. Camisa do Brasil, pessoal da Geralzona amanhã, vão fazer esse pedido?
2: Mas se seguir, é bom, fica melhor ainda, porque eu tô com quase 100 mil seguidores, falta 2 mil só.
1: É mesmo?
0: Você acha que as pessoas não vão te seguir por causa do seu conteúdo?
2: Não, tem gente, nada que, a ver uma coisa tem gente que não gosta, não, por exemplo, os cruzeirenses, por exemplo, ah, não quero seguir o Igor porque ele posta do Galo. Eu falei, beleza. Não tem problema. Mas pode mandar e vir aqui na Geralzona também.
1: Não, o seu conteúdo é espetacular.
0: Eu você penso que
1: não
0: seguinte,
1: vale nada.
0: Você deve manter por perto seus amigos e os seus inimigos mais próximos perto
1: ainda.
2: Então segue todo mundo.
0: Tá, se você não gosta do Igor, segue só pra você ficar sabendo o que ele anda postando.
1: Olha lá. É arroba o quê? Igor o quê?
2: Igor Galo 3.
0: Muito certo. Bom. Pra você chegar a quantos? Mil?
2: Eu, 100 mil.
0: 100 mil?
1: 2 mil.
0: Falta pouco, então. Vamos dar as boas-vindas aqui ao Márcio Freire, nosso convidado de hoje, vice-presidente de negócios do Galo. Ele vai explicar a mágica. O Galo é o clube que, neste momento, não tem muitos recursos. Como é que o presidente de negócios precisa trabalhar? Fazendo mágica. Todo dia, matando o leão, né? O Márcio, seja bem-vindo. Viu? Prazer receber você aqui no programa.
4: Sem dúvida. Muito obrigado, né, por me receber aqui. Super bacana. É legal ver daqui de dentro mesmo como tudo funciona. É a primeira vez que eu tô participando do programa.
0: Tem muita gente que acha que é melhor não ver. Só ouvir.
4: Não, exatamente. Não, mas acho que ver a experiência de ver ainda mais bacana ainda. Mas tem bastante mágica, viu? A gente vai falar bastante isso aqui, mas muito desafio, mas muita coisa legal também que a gente vai fazer aí nos próximos meses e anos.
0: Conta um pouquinho, o Márcio, qual que é o seu trabalho? Porque tem muito Milton nos ouvindo agora. Ou seja, muita gente que não consegue entender qual é a função de um vice-presidente de negócios. Desculpa, eu dei o seu exemplo.
1: Não, mas
0: porque não é verdade. Não é
1: o cara.
0: Mas não é o outro lado do Jornal Nacional não falou que faz um programa para um monte de Homer Simpson.
1: Ai,
0: o que eu tô dizendo é que nós temos alguns Miltons.
1: E põe Milton nisso, cara.
0: Não é? Explica um pouquinho, ô Márcio.
4: Não, é super, super legal e aí de uma forma bem simples, tá Gilbert? Hoje, o que a área de negócio do Atlético faz? Basicamente é uma parte de geração de receita para o clube. Que não seja jogador de futebol, venda de jogador de futebol. Sim. Então tudo que toca receita no clube, desde receitas na Arena MRV, desde patrocínios e parcerias, como eu gosto de falar, e eu vou falar muito dessa palavra aqui, né? Parcerias, projetos comerciais, que são muito mais do que patrocínios, né? Patrocínio é uma parte disso, né? E eventos na Arena, por exemplo, também entram dentro desse escopo. Então qualquer coisa que toca receita e que não necessariamente é a venda de jogador de futebol.
0: Aí, então, padre, você de forma muito simples. Muito boa a sua explicação. E você que quer casar na Arena MRV.
1: Boa.
0: Bacana. Talvez seja o primeiro casamento de um palmeirense feito.
1: Estão na pagando, arena. Pagando quanto pra gente casar lá?
0: Não, como assim?
1: Eu tenho
0: que pagar. Você não vai mendigar isso também.
1: Eu tenho que pagar?
3: Ah, não vai.
2: Mas é uma série de negócios. Por exemplo, durante as férias agora vai ter o Galo Camp, né, o Márcio? Que é um projeto para as crianças passarem um final de semana.
0: Oh, que legal, hein?
2: Treinando e jogando no gramado da Arena MRV, vivenciando também a questão do vestiário. Então você tem uma série de produtos que a Arena ela permite ao Atlético criar, né? Assim, com festa de aniversário, festa de casamento, Galo Camp, shows, eventos, não só a Arena, mas a Arena talvez é o grande hub de negócios da sua área hoje, ô Márcio.
4: Perfeito, eu acho que a Arena

0: A Arena, ela é uma parte integral hoje do negócio. Assim, acho que o investimento que o Atlético fez na Arena, ele é um investimento que, não tenho dúvida, que ele retorna muito, dado toda essa possibilidade de fazer eventos lá dentro, né? É. E não só eventos futebolísticos, né? Que a gente tem aqui, lá, entre 34, 35 jogos todos os anos, mas 365 dias por ano, né? Então, quando a gente pensa aqui em eventos como aniversário, a gente tem diversos aniversários por fim de semana. Que então, legal. Hoje a Arena, ela já é uma arena muito viva, 365 dias. Então, ela sim é um ponto focal, mas dois exemplos aí, Gui. A gente está lançando agora a Corrida do Galo. A Corrida do Galo, na verdade, ela já acontece todo ano. É a maior corrida de um clube de futebol, né, no Brasil. E a gente vai lançar, se não me engano, entre hoje e amanhã. E com coisas bem legais que vão vir aí nos próximos dias. Então,
1: e vocês vai ser na Arena também?
0: A corrida ela passa pela Arena.
1: Porque eu já fiz a Corrida do Galo na Andradas, né?
0: Exato.
1: Já teve na Andradas, da Pampulha, agora tá ali na...
0: Exato, percurso, exatamente. O percurso, acredito que seja o mesmo percurso do ano passado, até depois perguntar pro Daniel lá do
1: meu time.
0: Exato. Mas a gente, além da corrida, a gente tem o Treinão do Galo. Então tem algumas coisas que a gente faz além da corrida e que a gente vai ter parceiros esse ano, a partir desse ano, que são parceiros que a gente não tinha no passado, né? Parceiros grandes, a gente tá fechando alguns contratos legais, e vocês vão ver aí nas próximas talvez horas, o lançamento dessa corrida.
1: Fala aí, pô, você já prometeu agora, não. Antecipa aí.
0: Calma que não tem spoiler, o contrato ainda não tá assinado, tem um bem legal, uma empresa aqui de BH, uma boa. Empresa aqui de alcance nacional.
2: Qual o nome da empresa?
0: Depois de ganhar.
3: Ô Márcio, você falou aí que são negócios que diferentes do futebol, né? Que não estão ligados diretamente ao futebol, mas essas receitas, elas são também aproveitadas pelo departamento de futebol, também servem ao futebol do Atlético?
0: Sem dúvida, né? Hoje o Galo é um só, né? O Galo tem o departamento de futebol e o Galo tem hoje a área de negócio e sem dúvida, tudo que a gente gera de receita, ela entra pro negócio do Atlético, né? Não necessariamente ter um direcionamento específico para alguma outra área, tá? Então, ela serve para todas as despesas e dentro do orçamento do Atlético, sim, é direcionado parte pro futebol.
3: Tá vendo? Então, você que é empresário, você que quer casar, você festa que de família, quer fazer uma festa, você fique sabendo que todo esse dinheiro é revertido para o caixa do Atlético e pode ser usado para a contratação de jogadores, para reforços do clube.
1: Aqui no casamento você fez em Mabra, você podia ter feito.
3: Tá vendo? Mas não tinha ainda Arena.
1: Ainda não tinha. Ô Márcio, você falou da questão das parcerias, né? E o Atlético iniciou nessa temporada a parceria, talvez, com a grande marca mundial, que é a Nike, para poder fornecer o material esportivo. E eu queria que você falasse um pouquinho sobre como foi a diferença, porque a Adidas também é uma gigante. A Lecoque, que antes da Adidas também, para mim, trouxe os materiais mais bonitos que teve até agora. Mas como que é o diferencial da Nike para você chegar e falar, não, o Atlético hoje está no topo com a parceira de topo do futebol mundial nessa confecção aí.
0: E aí, não quero levar crédito pelo trabalho que foi feito anterior à minha passagem, né? Eu tô aqui no Galo há 3 meses, a parceria com a Nike, ela foi firmada no passado, né? Então, acho que desse ponto de vista é bem legal. Uma das coisas boas, né, Guinha? A gente tava falando ali, uma das coisas boas de trabalhar no Galo é poder utilizar a camisa do Galo todo dia. Hoje eu tô aqui com a camisa da Nike, né? É uma camisa bacana aqui, inclusive, polo de trabalho. Então, assim, a Nike, ela tem um produto muito diferenciado, né? Assim, quando você pega no produto da Nike hoje, quem é atleticano aqui vai saber, né? Assim, a diversidade de produtos, a qualidade, design de produto da Nike é espetacular a nível global.
1: E tem os produtos nacionais e os importados também, né? Essa, por exemplo, é importada.
0: Exatamente. Por exemplo, e aí a gente tem, né, assortimento de produto, é o primeiro ano da parceria. Então, do ponto de vista de sortimento de produtos, vai evoluir muito ao longo dos anos, né? A nossa parceria com a Nike é uma parceria longeva, né? Então, não tenha dúvida que vamos evoluir. Então, muitas pessoas, eu respondo todo mundo que me manda mensagem em rede social, né? E todas as pessoas, né? Eu sempre falo isso com o Domênico, que nós somos bem engajados, assim, nas respostas e no contato com a torcida. E as pessoas, pô, mas e aquele casaco de comissão, né? Pelo menos vocês já ouviram falar, pô, não veio esse ano. Então, no momento do sortimento de produto, na avaliação, acabou não vindo nesse ano, mas não tenha dúvida que para os próximos anos a gente vai ter um push muito maior. Outra coisa, camisa de goleiro. A gente não teve esse ano camisa de goleiro. Então, faz parte do aprendizado e do amadurecimento da parceria com a Nike. Não tenho dúvida que para os próximos anos vai melhorar bastante, mas a Nike é um parceiraço hoje nosso. É um parceiro que eu tenho muita proximidade. Eu vou pelo menos uma vez por mês para São Paulo, depois eu vou comentar disso aqui também, para encontrá-los. Eles vêm muito aqui, eles estão muito presentes no dia a dia do Atlético e eles tratam o Atlético na primeira prateleira do futebol, como, né, como todos os outros clubes que têm parceria hoje com a Nike, o que é muito bacana, né?
1: Uma pergunta sobre isso é porque quando lançou o contrato, ficou na dúvida, a Nike no Atlético, ela vai usar aqueles templates padrões dela, que ela usa pra muita gente, ou se o Atlético tem condição de personalizar um pouquinho mais o material. E aí, nesse primeiro momento, veio um padrão, essa primeira leva veio um template mais padrão. O Atlético vai conseguir trazer acho que é uma exclusividade nessa negociação.
0: Sem dúvida, Guinho. E aqui eu falo que é uma demanda minha desde o primeiro dia, né? Eu acho que a gente tem que ter um desenho que ele é muito alinhado às demandas da torcida e à demanda do clube, né? Então, eu já estou brifando, por exemplo, e aí, vou falar, já estou demandando a Nike a coleção de 2028. A de 2027 a gente já discutiu e eu já vi os produtos da Nike da coleção de 27.
1: Como é que ficou?
0: E que são espetacular, né? Então, não vou adiantar, mas tem uma, né? Vai ter uma homenagem a um ano glorioso nosso, né? E os produtos ficaram lindos, lindos, lindos. A gente já apresentou, inclusive, para os nossos franqueados, né, para as lojas do Galo, e já viram os produtos do ano que vem, e porque eles têm que também começar a fazer as encomendas dos produtos esse ano, e a coleção ficou linda e ficou muito personalizada, de acordo com o que a gente gostaria. Além disso, a gente quer fazer projetos especiais com a Nike, e projeto especial a gente tem uma flexibilidade muito maior. Então, pô, trazer uma camisa especial
3: diferente
0: do que a linha.
3: O manto da massa, que é um case de sucesso, especialmente
1: Adidas não quis fazer,
3: os primeiros, né? O Atlético teve problema, mas a gente tava falando sobre isso aqui ontem, né?
0: Foi.
3: Como foi acertado aquele manto da massa? Como do é que,
1: Flávio,
3: que deu certo? O segundo, assim, o do primeiro tanto, é um...
1: Do mapa também ficou bonito.
3: Muito bonito, cara. Imagina o manto da massa da Nike, cara. Tem parceria com a Nike.
1: É, isso é legal demais. E eu já faço um pedido aqui de cara.
3: Ah.
1: Elimina... O
3: escudo.
1: As opções, aquele escudo redondo. Aquele... O escudo do Galo é esse aí, bonitão.
3: É, aquele escudo redondo. Oh,
1: parece um coração invertido.
0: Guim, você tá super alinhado com o Daniel, que trabalha no meu time lá. É. O Daniel fala: não, esse escudo aqui já cansou. A gente já fez umas duas camisas com ele. Vão eliminar esse escudo e vão manter. Então, dado a sua demanda aqui, depois provavelmente eu vou receber demanda ao contrário no Instagram da torcida. Mas, obviamente, eu vou levar em consideração o seu pedido e já internamente, que é algo que a gente tem utilizado. Então, mas a Nike parceirá. O Manda da Massa, sem dúvida, a Nike quer ter parceria também no Manda da Massa, eles já nos trouxeram isso.
1: Ah, então,
0: cenas dos próximos capítulos. Opa. Aí vocês verão coisas legais vindo.
3: Agora, Lelo Angustiado pediu a palavra. Lá vem, hein? Lá vem, prepare-se, Márcio.
2: Boa tarde aí a todo mundo, né? Tá ligado aí na 98. Márcio, boa tarde pra você também. Eu quero te fazer uma pergunta aí, mas antes, só uma curiosidade. Você sabe qual que é o time do Hulk, preferido do Hulk na Copa do Mundo? Sabe?
0: Não tem a menor ideia.
2: Cabo Verde, né? É muito bom essa aí. Agora vamos pra pergunta.
3: O bom é que ele faz piada e ele... Como é que é a risadinha aí?
2: Vamos pra pergunta agora. O Atlético pensa em outros esportes coletivos, por exemplo, basquete, vôlei, tem isso na pauta ou ainda não?
0: Não, definitivamente não tem isso na pauta. Hoje o nosso foco é o futebol, né? Como já é há alguns anos, e não tenho dúvida que tem muito trabalho, né, dado esse foco aqui, e precisamos de força total, né? Acho que uma das palavras de ordem do Atlético é foco, né? A gente tem uma demanda hoje, né? E dispersar a nossa atenção em outras coisas no curto prazo definitivamente não é um caminho que a gente quer seguir. Então, não discutimos esses planos no curto prazo, tá?
2: É uma pena, porque poderia ter vôlei, Cruzeiro e Atlético, assim como tem basquete, River e Boca.
1: Também, pô.
2: Também, ia ser sensacional, né?
1: Nossa, Sérgio do Galo tá parada pra assistir a entrevista, viu? A Carol já mandou mensagem aqui, tá que todo
0: legal.
1: Mundo lá assistindo, pra ver se você não vai falar nenhuma bobagem,
0: legal,
1: viu, Márcio?
0: Legal.
3: O problema não é ele, o problema é vocês. 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
3: 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Hoje, o 98 Futebol Clube recebendo o Márcio Freire, o vice-presidente de negócios do Galo.
1: A galera vai falando assim, da área do Márcio e tal, mas o que a torcida não tá nem aí pra saber do dinheiro que você tá levando pro clube, tá, Márcio? O pessoal quer saber o que a área de negócio e marketing está produzindo para o torcedor. A galera está tendo. Pô, pergunta para o Márcio por que, que não vende mais camisa de manga comprida. Ah, pergunta para ele se vai vir um agasalho Tech Fleece. Pergunta para ele se a camisa 3 vai ser lançada agora, porque eu fiquei sabendo que ficou muito bonita. Então a galera vai tudo em cima desses produtos que o torcedor quer ter, porque o torcedor.
3: É bom ter demanda,
1: ué. Ele é o torcedor hábito. Se fizeram uma pesquisa uma vez, o torcedor que mais bebe no estádio é a torcida do Galo, velho.
0: Perfeito. E o Tech Fleece é exatamente o casaco que eu comentei aqui agora, que é o casaco de comissão e que a gente não acabou no ano passado, junto à Nike, não planejando ter esse Tech Fleece, que é um casaco espetacular realmente, né, Guinha? Assim, acho que todo mundo pede e sem dúvida, para frente, para os próximos anos, a gente vai ter isso direcionado.
1: Tá? Agora, ô Márcio, eu queria que você falasse um pouquinho, nós vamos falar muito de Galo e tal, mas eu queria que você falasse um pouquinho da sua história com o Galo, porque... Quando chegou assim o nome, pô, o cara veio lá, trabalhou na Google, no, na Meta, no Facebook e tal, vem de São Paulo, a galera falou, pô, mais um forasteiro que tá chegando aí. Mas não, né? Você é atleticano de arquibancada.
0: Pelo sotaque tá fácil, né? Gui? Pelo sotaque, o sotaque já voltou, né? Depois de 11 anos morando em São Paulo. E obviamente, né? O que eu te comentei, né? Uma das melhores coisas de trabalhar no Galo é poder usar a roupa do Galo todo dia, né? E eu como torcedor aqui, isso é muito bacana. Mas Gui, eu sou torcedor de berço, né? Meu pai é atleticano doente, né? Eu tenho cadeira no Brama Oeste hoje, então né, ia muito aos jogos do Brama Oeste, ainda vou, né? Então, apesar de ficar circulando hoje o estádio, ainda frequento com a minha turma de amigos lá, o GG, o Dão, o tio Ali, que são meus amigos de arquibancada, e eu sou um torcedor aficionado. Eu acho que uma parte de ter aceito esse desafio hoje, ela é relacionada também à minha paixão e o legado que eu quero deixar pro clube.
1: Essas demandas vêm da torcida, então vem dos seus amigos pra você
0: também. Não tenho dúvida, o tempo inteiro. Né? Na verdade, é muito pior quando é amigo, né? Então, os caras realmente têm até menos filtro do que teriam. Então, quando eu comentei da minha decisão de vir pro clube, eu acho que tem algumas coisas que influenciaram, né, Guinha? Assim, acho que dentro dos 100% da decisão ali, eu falo que 50% é relacionado ao desafio, né? O Atlético é um grande desafio dentro da minha carreira, né? Eu nunca tinha trabalhado no clube de futebol antes, e eu sentia que eu tinha muito a agregar, e hoje, depois de 3 meses aqui, eu sinto que ainda tem muito mais a agregar. Eu falo que 30% é o cara, foi o Pedro Daniel. O Pedro Daniel é um cara que ele consegue unir duas características que muitas vezes elas são antagônicas, né? Que é humildade e competência. O Pedro, né? Acho que vocês já conheceram ele aqui, assim, o Pedro é um cara extremamente humilde e extremamente competente. Muitas vezes as pessoas são competentes, elas trazem uma arrogância, e o Pedro é exatamente o contrário disso.
1: Tá vendo?
0: E 20% é o Galo. 20% é o meu amor pelo clube, mas isso passa a ser 80% quando o Galo ganha, né? Então tem isso aqui, e hoje em dia o Galo, né? O Galo ganhar as vitórias influencia ainda mais no nosso humor do dia a dia, no dia a dia. Obviamente eu não posso deixar as vitórias só influenciarem, sim, influenciam positivamente, mas eu definitivamente não trabalho só pensando no resultado dentro de campo, porque eu não controlo esse resultado dentro de campo, né? Acho que ninguém controla esse resultado.
1: Mas ajuda muito o seu resultado.
0: Né? Não tenha dúvida que isso potencializa, mas eu não posso depender 100% dele, né? Ele tem que potencializar e não depender na base zero, né? Então meu amor pelo Galo é gigantesco. Eu voltei para Belo Horizonte depois de 11 anos morando em São Paulo, em 2021. Eu fui em todos os jogos. O que aconteceu?
1: Nossa.
0: Então, a turma fala que eu era pé frio. Eu falei, cara, voltei em 2021, fui em todos os jogos, então definitivamente eu não sou pé frio,
1: porque isso aí,
0: os amigos brincam, né? Então, não tenho dúvida que foi um ano muito legal para voltar para BH e poder vivenciar o Atlético. Então, o Atlético só tem crescido na minha vida e agora, profissionalmente, isso tem uma influência gigantesca.
5: Tá aí, legal. Aí, viu? Você tem que pegar um ano e ir todos os jogos também. Porque o pessoal fica falando você também.
3: Senhor, não, mas no caso dele, você não é atleticano.
2: Não.
3: É palmeirense.
2: Não, pera só um pouquinho.
3: Faz uma parceria. Vai fazer o quê na Arena MRV? Vai casar. Casar lá, você pode casar.
2: Também, mas torcer.
3: Fazer a festa lá.
2: Sabe o que acontece, meu querido amigo Márcio Freire? Eu acho meu querido Celso Freire. Assim. O negócio é o seguinte aqui. Eles acham que as pessoas não têm a sua individualidade.
3: Tá,
2: tem que ser do jeito que eles são.
3: Não, você pode torcer Palmeiras.
2: Não, eu torço pro Galo do meu
3: jeito. Só não fala que torce pro Galo.
2: Do meu jeito. Entendeu?
3: Cara, isso é picareta.
1: Por exemplo, ele vem pra uma entrevista.
3: Se for o Palmeiras
1: de
3: Galo.
1: De negócio com uma camisa pirata, porra.
3: É mesmo,
2: a camisa pirata,
3: e a jaqueta.
2: Só um pouquinho.
3: Não é não?
2: Isso aqui é da Estação Esporte, isso aqui não tem nada de pirataria.
1: É licenciado, mas eu tô enchendo o saco.
0: Licenciado. Nossa rede licenciada é espetacular, tá, gente? Então,
3: bacana. Ó, tem uma pergunta aqui, Márcio. Aliás, é muito grande a torcida do Atlético fora do Brasil. E sempre aqui no nosso chat, no YouTube, aliás, galera, deixa o like aí. Tem perguntas sobre ações do Atlético, produtos do Atlético. O Bloqueio mandou aqui o seguinte, ó, e pra quem mora fora do Brasil, você tem alguma coisa já em vista, algum projeto com a Nike pra que a gente possa comprar aqui de forma mais fácil e oficial, né? Não sei, dá pra comprar pelo site aqui e chega lá?
0: Eu acho que esse ponto, Gilberto, acho que é um ponto super legal, né? Eu tô muito próximo do torcedor, do nosso parceiro, eu tenho feito esse trabalho muito ativo. Na segunda-feira eu tive uma reunião com o Conselho da Massa, né? E a reunião era para discutir as demandas do Conselho da Massa ali, e hoje a gente tem um representante dos consulados, né, olhando para fora do Brasil, e essa é uma demanda muito grande de a gente ter diferenciação, por exemplo, do programa Galo na Veia, né? Na visão deles, o produto Galo na Veia hoje, ele não abarca uma boa parte das pessoas que estão lá fora. Então, não tenha dúvida que a gente está olhando para isso, tá? Então, acho que isso sim, a gente tem o GNV internacional, né, é um plano bacana que já abarca um percentual legal da população que vive fora do Brasil, mas definitivamente a gente quer ter mais iniciativas lá fora. A gente ouviu bastante o Conselho da Massa, né, e o Chitão, que é a pessoa que representa ali dentro do Conselho da Massa os consulados, e vamos trazer coisas. Acho que dentro do meu escopo, né, da área de negócio hoje, acho que esse é um ponto legal. Eu tenho toda a parte de olhar para engajamento com o torcedor, e isso é bem relevante. Então, programa de sócio torcedor, mas muito além disso, a gente vai lançar coisas legais na relação de gamificação, né, do relacionamento ali com o torcedor, do cara que vai muito no estádio, ele ter benefícios adicionais, não só pelo plano sócio-torcedor. Então, tem coisas bem legais que a gente vai lançar nesse sentido. Segunda parte aqui do meu escopo, né, que é a parte de relacionamento com marcas, né, empresas, né, que é a parte de onde é o meu histórico aqui profissional, de onde eu vim. Então, acho que isso é uma parte bem bacana. A parte de eventos na arena, acho que, né, a gente falou aqui um pouquinho de eventos ali no início, né, Gui? Então, que é bacana. E a parte toda de inovação, novos produtos dentro do clube. Então, acho que tem uma parte aqui também que é hoje com o Renato Gil, que é um diretor de novos produtos que entrou recente também, né, dentro da minha gestão, e que a gente conseguiu fazer trazer um cara realmente muito bom de mercado para
1: olhar para essa. Você falou a questão aí, né, da conversa com o Conselho da Massa e tal. Eu não sei se isso já foi uma demanda do Conselho da Massa, mas eu já vi essa demanda em algumas oportunidades. Tem aquele torcedor que vai todo jogo. Ele vai todo jogo e em determinado momento ele não consegue comprar ingresso pro grande jogo por uma questão de fila, por uma questão... Esse cara, ele vai ser em algum momento beneficiado na fila por ele ter estado em todos os jogos, porque esse cara, ele tem que estar... Tá...
3: A presença, né, velho?
1: Tem que ter um peso. Tem que estar no grande jogo também. O cara que unha o barranco, vai lá num galo e democrata de Valadares... É numa quarta-feira, 9:30 PM na arena, esse cara não pode ficar fora de um Atlético e Flamengo numa final de Copa do Brasil por uma questão de não ter conseguido entrar na fila, né?
2: Eu sinto isso na pele, cara.
0: Guim, exatamente esse o sentimento, né? É por isso que a gente vai lançar um programa de engajamento com a torcida, no qual a gente vai recompensar. Então, exemplo, prioridade em compra em jogos de pessoas que vão com muita frequência ao estádio. Ir ao estádio, ele vai ter um peso muito grande dentro desse programa de que a gente tá chamando de rating, né? De o ranking, que a gente pode chamar que é o ranking ali de torcedores. Então, dentro dessa área de engajamento aqui, sem dúvida, você não tem. Saiba que a gente vai utilizar isso em consideração. Isso vai ter um peso muito grande, então a frequência ao estádio, sem dúvida, vai elevar o peso desse rating. E essas pessoas vão ser priorizadas dentro da compra. Óbvio, o sócio-torcedor, ele vai continuar tendo peso dentro do programa também, porque a gente sente que é o programa aqui que gera os benefícios, as experiências e o acesso também em prioridade aqui dentro do estádio. Né?
3: Bom, Márcio Freire, vice-presidente de negócios do Galo, é o nosso convidado hoje. Preciso fazer um intervalo. Na volta a gente continua com o Márcio aqui. Agradecer o Domênico Bering, que está aqui hoje, matando saudade desse estúdio maravilhoso.
1: O sonho dele é estar aqui com a gente, só que a 98 consegue pagar o que o Galo pagou.
3: Quase, né? Hoje não dá mais, né? Aí você viu o valor do passe, né?
1: E o bicho, né?
3: Todo tá louco. Eu tenho uma pergunta para fazer para o Márcio, vou fazer agora para ele responder na volta. O Galo vai voltar para o FIFA? O Galo vai voltar pro videogame?
5: Eu ia fazer a pergunta sobre times brasileiros no FIFA também.
3: Eu quero saber só do Galo.
5: Ah, então vai pro Preque.
3: Quer saber de outros times. O Padrinho quer saber do Palmeiras.
2: Não, já tá lá, já.
3: Tá não, viu? Tá não. Tá. 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
1: 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Continua aberta a inscrição para a Geralzona de amanhã. Quem quiser vir aqui acompanhar o programa ao vivo, manda no meu Instagram, arroba IgorGalo3, nome completo, identidade, seu e de quem que você quiser que venha com você,
3: tá? Manda lá no Instagram do Igor, mesmo que você não goste dele, prova que você é muito maior do que isso.
2: É verdade.
1: Me segue, porque tá faltando pouca gente aí pra eu bater os 100 mil seguidores
3: lá. Não maior que você, padre, não tem jeito.
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1: 1:02.
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21: O 98 Futebol Clube está de volta. Quinta-feira, dia 11 de junho. Data especial, hein? É. Cerimônia de abertura da Copa do Mundo, partida inaugural, México e África do Sul. Dia de estreia também do Direto da Copa ao vivo, de 3 às 4, hein? Comigo, Rafael Miranda, com Arthur Mesquita, direto do Shopping Cidade. Daqui a pouco estaremos lá. E aí, começar a Copa. Qual que é a sua previsão? Quem leva a Copa? Quem vai ser campeão? Quem vai passar mais vergonha?
22: Nós?
21: Quem vai ser o jogador? Tomara que não, padre. Quem vai ser o jogador da Copa? E até onde vai o Brasil? Responde aí, concorra ao kit da Krug German Pils. Sorteio na sexta-feira, dia de Geralzona também aqui no programa. É. Estamos recebendo o Márcio Freire, que é o vice-presidente de negócios do Galo. Fiz uma pergunta para ele, daqui a pouco ele vai responder se o Galo vai voltar pro FIFA. A gente tem futebol no videogame todo sabadão aqui nos players, de 10 às 11 da manhã. Aliás, neste sábado teremos a simulação do jogo do Brasil contra o Marrocos, hein? Estreia do Brasil na Copa mais cedo no videogame. Cara, você sabe que a gente tem acertado os placares,
23: né? Verdade. Verdade.
21: O que a gente faz lá normalmente
23: acontece
21: na vida real. Então não perca Brasil Marrocos, estreia do Brasil no videogame neste sabadão nos players, de 10 às 11 da manhã. Oi, Guinho, vamos falar da prefeitura pra gente retomar aqui com o Márcio sobre o trabalho dele no Galo, os negócios do Galo. O Ricão Rick, que foi campeão da Libertadores no Atlético,
23: ele vai fazer aquela pergunta?
21: Vai fazer aquela pergunta jogador pro Márcio daqui a pouco, hein? Duvido. Vai fazer. Vai, você duvida que ele faça?
23: Duvido.
21: Que isso? É sujeito homem, ele faz.
23: É, esse Rick aqui é frouxo.
21: É frouxo? É? Ah, vamos falar da prefeitura, hein? Foi desafiado, hein? Ah, agora vamos falar sério. Quando o papo é educação, a prefeitura de BH joga bonito, Iguinho.
23: É isso. Tanto é que BH conquistou o selo ouro do MEC por avanços na alfabetização e virou referência nacional, hein?
24: Mas também aqui a educação é tratada com respeito. O piso salarial dos professores está acima do piso nacional. O investimento nas caixas escolares teve um aumento de 15% nesse ano.
23: É isso. E agora, com o frio chegando, a criançada vai para a escola com uniforme novo de inverno. São 180 mil novos kits distribuídos, viu, delegado?
21: É isso. Muito bom, Iguinho. Iguinho. É assim que se faz uma educação nota 10, Iguinho. Com o trabalho da Prefeitura de BH, que não para. Que, vou pedir pro Márcio.
24: Chamou
21: Marcio.
24: O Rick Martin.
21: É?
24: É.
25: É bom demais essa música, hein?
21: Você gosta, Vadinho?
25: Vida Louca é bom demais, cara. Isso é tema do Shrek.
24: Você parece com
25: ele. O burrinho dançando e tal, Shrek e tal.
21: O pessoal fala que você se parece com ele.
24: É
21: com
24: o quem? Rick Martin, o Leão Lobo.
21: Não, o Leão Lobo parece mais. É Lobo. Fala aí a frase.
24: Dignidade já.
25: É muito parecido.
24: Ah, é ele, velho.
25: Só falta o óculos, cara.
21: Ô, Márcio, o Galo vai voltar pro FIFA? A gente vai poder jogar videogame com o Galo?
26: Temos algumas conversas acontecendo com empresas de game, tá? Então, provavelmente vai ser um outro game antes do FIFA, mas a gente sem dúvida vai tocar aqui as conversas para que a gente volte com o Galo pro FIFA, pra sua alegria.
21: A gente fala Fifinha, mas assim, no eFootball também.
26: Isso, né? Então a gente já tem a conversa acontecendo, então tá bem evoluída. Então nos próximos dias aí a gente já deve ter o Galo de novo nos games.
23: O Galo tá no Roblox também, né?
26: Isso, tá no Roblox.
23: O avatar dele tem a camisa do Galo no Roblox.
21: Né? Ah, que legal.
23: Legal demais, velho.
21: Coisa que os filhos do padre jamais fariam.
23: Verdade.
24: Jogar Roblox?
23: Não, ter o avatar do Galo.
25: Ô, gente, o entrevistado é um rapaz aqui, me erra aí, velho.
0: Eu sei, não sei responder nada, não. É só pra você ouvir mesmo.
25: É só pra você ser humilhado. Não, avatar eu tenho aqui no celular, eu tenho. Coloca quem eu quiser, ué.
0: Eu sei.
1: Seu avatar tem aqui.
0: Tô tentando aproveitar essa oportunidade que o Márcio tá aqui.
25: O Reinaldo me deu, inclusive.
0: Daqui a pouco você liga lá pedindo uma coisa ou outra pra saber que tá ligando, que não é um torcedor do Atlético de verdade. Ô Rick, você quer fazer aquela pergunta pro Márcio?
2: Não, mas é fácil falar com o Márcio, que é o seguinte.
0: Ah, você não vai fazer a pergunta?
2: Não, vou. É só, não é pergunta. Quero que ele, né, faça alguma coisa. Por exemplo, você que é vice de negócios, mostra o negócio pra gente.
0: Não vai ser cancelado.
3: O cara é sério,
26: vice-presidente do cara. Essa aí é só pra esposa.
2: São os projetos. São os projetos.
0: Ele tá falando de várias coisas.
2: São os projetos.
0: Importante isso aqui.
3: Ô, Márcio, como é que foi essa reunião com o Conselho da Massa? Que demanda que o pessoal levou pra você? Eu tô vendo que tem uma turma muito engajada ali naquele Conselho da Massa, eles se reúnem semanalmente, né? Nem todos, mas eles se reúnem quando podem, presencialmente ou até virtualmente, e estão trazendo demandas para todas as áreas, né? Quais foram as principais demandas assim, que eles apresentaram para você, especificamente na área comercial, de negócio, galo na veia?
26: O Conselho da Massa, ele tem reuniões trimestrais já fixas, né? Então, eu participei da última.
3: Mas entre eles mesmo, eles estão...
26: Eles estão com muita frequência na comunicação. E aí eu participei da última reunião, né? Na verdade, foi até uma reunião extraordinária que eles tinham pedido para levar alguns temas ali, que foram super pertinentes, inclusive. E nessa reunião, eu sentia que eu precisava ouvi-los mais, né? E acho que aqui, como eu te falei, eu ouvi bastante a torcida desde o momento que eu entrei, mas eu queria mais, né? Eu queria mais estar mais próximo e entender as demandas, até para eles nos ajudarem a construir o futuro aqui do engajamento com o torcedor, né? Que no fim é o que eu gostaria. Essa reunião especificamente na segunda-feira foi para falar do Galo na Veia. Uhum. Então, houveram demandas de diferentes segmentos ali, né? A demanda do Luizão, que fala do interior, a demanda do Chitão, que fala da organizada, demanda das cadeiras e camarotes, né? Que a Karine hoje encabeça esse tema dentro do conselho. Então, foram demandas específicas de cada segmento, né? Tiveram algumas demandas mais gerais e algumas específicas. E o que eu fiquei feliz em ver é que muitas dessas demandas a gente já estava pensando em coisas que a gente poderia fazer. Algumas delas nos provocaram a pensar em novos formatos do Galo na Veia. Hoje, e aí, a partir de segunda-feira, eu acordei 2:30 da manhã com uma ideia na cabeça, não consegui dormir. E aí, quando eu não consigo dormir, eu me mando e-mail, minha esposa vai falar, pô,
3: Eu
26: esqueço a ideia. E outra coisa, eu não volto a dormir, né? E aí, na terça-feira, a gente já começou a desenvolver um protótipo e provavelmente a gente já vai conseguir lançar alguma coisa bem legal, né? E pensando aqui na individualização do torcedor dentro do programa Galo na Veia, um negócio que eu sinto que vai ter muita adesão da torcida, um GNV pra cada, né? Que eu acho que pode ser algo que surgiu a partir da conversa que a gente teve na segunda-feira e que foi uma ideia que vai ser desenvolvida. Então, o conselho, se eu não estiver próximo do conselho e não ouvir o conselho, eu tô perdendo uma oportunidade gigantesca de fazer o meu trabalho. É simplesmente isso, né? A torcida é o nosso ativo mais importante, eu já falei isso várias vezes, repito, falei isso no post que eu fiz depois da reunião do conselho, e se eu não ouvi-los, e se eu não tentar criar experiências, né? Primeira coisa, eu tenho que gerar valor pro torcedor. E depois disso, eu penso em maximização de receita, né? Gerar valor pro torcedor, pras empresas, pros... como eu chamo de clientes, né, que são aquelas pessoas que não são torcedores, mas que vão até a arena, por exemplo, para um evento, né, tem pessoas ali, né, muitos cruzeirenses que vão lá para os nossos eventos na arena e que são eventos maravilhosos, não tem, né, a gente tem que incluir também, claro, as pessoas dentro desses eventos, eu tenho que pensar no cliente ali desses eventos. Então, primeira coisa é gerar valor para essa turma. Primeiro eu vou pensar em gerar valor para a torcida, gerar valor para a empresa, né, os nossos parceiros aqui comerciais, e aí envolve loja, envolve licenciado, né, que a gente estava comentando mais cedo, né, Guinha, ali fora, e a parte de eventos, né, que eu chamo de clientes. Uhum. A partir dessa geração de valor, eu penso em maximização de receita. E nunca em detrimento de, eu vou aumentar o preço de ingresso para excluir o torcedor. Pelo contrário, é exatamente o oposto que a gente está fazendo. Né? Uhum. A gente tem ingresso a R$29,90 para incluir o torcedor que porventura não possa pagar. A gente tem o GNV Instituto Galo para incluir aquele torcedor que não pode pagar. Então, aqui é uma matemática que a gente tem que fazer para que a gente consiga, sim, ter um clube sustentável financeiramente, mas que de forma alguma esqueça todos os estratos da nossa torcida. Acho que esse é o mais importante.
0: Boa, você pode primeiro, depois eu quero ler aqui do chat do YouTube também, que tem pergunta aqui, uma pergunta muito boa, inclusive.
24: Falar um pouquinho desse período de Copa do Mundo, né? Como é que fica isso pro clube num período que tá todo mundo interessado no futebol, principalmente nessa parte de negócio, todas as marcas só olham pro futebol, mas os clubes perdem aquela maior fonte de receita, que é justamente as partidas, né? Agora, recentemente, a gente veio de mês de 9 jogos, e agora quase 2 meses sem jogos. Como é que é para
26: gerenciar isso? Perfeito. É super complexo do ponto de vista de geração de receita mês a mês, né? Porque você perde um jogo, então você não tem a geração de receita ali no...
0: Clube que tem muitos jogadores convocados para a Copa do Mundo acaba ganhando algum dinheiro aí nessa história, né?
26: Tem algum jogador convocado?
0: Né? Alguns, né? No caso do Galo, alguns, né? No caso né? Mas enfim...
24: Mas é na hora de
0: voltar. Eu não queria me antecipar.
24: Também, na hora de voltar também, volta melhor, hein?
26: Mas sendo super transparente, sincero, como eu sou, tá? Vocês vão perceber isso nas minhas... Eu tô num clube há 3 meses, a gente poderia ter se preparado melhor para esse período, até pra utilização de maior da arena durante o período, né? A gente tem feito várias coisas e vai fazer várias coisas, a gente vai ter shows nesse período, então a gente vai fazer mais. Mas não tenha dúvida que pro ano que vem, pra Copa do Mundo Feminino, a gente vai estar muito melhor preparado, até porque eu tô mais tempo no clube e a gente vai conseguir fazer um planejamento no qual a gente tenha esse impacto de receita menor nesses 50 dias aí que a gente fica fora do futebol. Então, né, resposta curta que poderia ser melhor preparado, sem dúvida, tem um impacto relevante, mas não tem dúvida que a gente está fazendo e está fazendo coisas de última hora também para a gente garantir que não tenha esse buraco tão grande nesse período de 50 dias da Copa, tá aí.
0: Boa, o Ricardo Galvão mandou aqui no chat do YouTube e pergunta para você, Márcio, o que é mais importante para uma marca? Um bom time com regularidade ou um ícone como o Hulk, que independentemente do resultado, da performance,

0: uma personalidade como é o Hulk, né? Que é um cara fora de série. Gostaria eu de ter tido o Hulk nos anos que ele esteve aqui para tentar montar projetos especiais com o Hulk ao longo do tempo. Então, né, não tive esse prazer aqui em conviver tanto com o Hulk. Eu tive 3 meses só com ele aqui. Na verdade, menos de 3 meses, né? Que ele já saiu do clube há algum tempo. Mas eu acho que a gente poderia ter explorado o Hulk muito melhor ao longo do tempo, né? E explorado no bom sentido, né? Do ponto de vista comercial, de projeto, né? E trazer aqui valor para o próprio Hulk, né?
1: Sim.
0: Fazer projetos que gerem valor para ele ali. Não tenho dúvida que eu, infelizmente, não tive esse prazer aqui de ficar bastante tempo com ele no clube. Mas ter uma personalidade como o Hulk, sem dúvida, gera resultado fora de campo, resultado de negócio que a gente poderia potencializar, tá bom?
2: Isso aí, Ricardo.
1: Ô Gil, tinha uma pergunta aqui até do Leonardo Reis, ele mandou pra mim perguntando em relação a produtos licenciados, e aí é uma pergunta que acredito que muito mais pessoas vão ter interesse, né, mas como que alguém que tem um produto legal para apresentar pro Atlético pode tentar licenciar para não parecer também que tá tentando forçar uma produção pirata e tal?
0: Perfeito. Hoje a gente tem abertura total para ter, né, as discussões com licenciados e potenciais licenciados. E aí, se eu tô vendo essa camisa aí, né, Guinho, vou fazer um merchan aqui para o Blends lá do Mau Mau, né, do João, que é um licenciado nosso que faz produto de qualidade muito bacana. E a gente quer sim expandir essa rede de licenciado e, na verdade, a gente provocar os licenciados a trazerem produtos que a massa pede. Então, esse é um trabalho que a gente tem, como eu falei, né, eu tenho estado muito próximo das lojas licenciadas, da torcida, dos parceiros comerciais, para que a gente possa gerar mais valor para eles e, obviamente, trazer mais pessoas para o nosso ecossistema. Então, a gente tem pensado em algumas iniciativas também que o licenciado, ele pode chegar direto ao consumidor de uma forma mais fácil, né? Hoje ele chega pelas lojas, sem dúvida, ele chega pelas lojas próprias, como o João Paulo tem ali na Savassi, a loja da All Blends, mas a gente também quer facilitar esse processo para que a gente consiga gerar mais negócio para os nossos licenciados, tá? Então, resposta curta aqui, Gui, licenciado que tiver interesse em se tornar um licenciado do Galo, me manda uma mensagem no Instagram, diretamente, e eu conecto com o meu time hoje que toca esse processo, e a gente vai tentar trazê-los para dentro do Galo.
1: Seu Instagram, pra galera.
0: Márcio JP M Freire.
1: Márcio JP M Freire. Aí, galera, isso, quem quiser, manda uma mensagem pro Márcio.
2: Tem uma mensagem aqui do Roberto Duarte.
3: Roberto, meu amigão. Eu guardo o seu nome gravado no meu coração.
4: Mas a outra forma era mais engraçada.
2: Ele falou assim: olha, Gilbert, não queremos nada de graça.

0: qualquer torcedor e que os torcedores nos deem feedback do que eles querem mais. Uhum. Então a gente faz pesquisas com frequência para entender isso. Hoje, eu acho que a gente, ao longo do tempo, né? A Arena é uma arena muito nova, né,
1: muito,
0: né, Gilbert?
1: A gente
0: tem 3 anos de operação. Amor. Então a gente tá aprendendo também como operar, sortimento de produto, preço, né? Um desses temas, eventualmente promoções, né? Para aquela pessoa que compra antecipado ou compra um combo. Então a gente tem pensado aqui em formatos de tornar os produtos mais acessíveis, sem dúvida, dentro da arena, porque não adianta só o ingresso, né?
1: Não,
0: que a gente falou, né? Não adianta só o ingresso
1: barato. Vai além
0: mas se o cara tá lá dentro, a gente tem que também prover produtos e serviços que, porventura, possam direcionar aquele público que tá ali dentro.
1: Você

0: YouTube no mesmo, ao mesmo tempo, eu disperso o meu foco. É, a área de negócio já era uma área dispersa, né, dentro de várias áreas dentro do clube. Então, primeira coisa que eu fiz, entender o negócio. Eu usei a máxima dos dois ouvidos e uma boca, né, no meu primeiro mês de Atlético. Eu queria entender realmente o clube, como funcionava. Então foi um processo aqui de muita generosidade do Pedro, dos outros diretores, né, o Domênio está aqui do meu lado, de entender que nesse primeiro mês eu queria ouvir, aprender. Segundo momento, fazer coisas básicas de estrutura, de mudança de time, não mudar time, mudar pessoas, que a gente não fez isso ativamente dentro da área de negócio, mas remodelar a estrutura para que atenda melhor as necessidades da área de negócio. E aí, quando a gente pensa em eventos, né, e exploração da arena, pô, primeiro eu tenho que pensar nos eventos maiores, internos, o que tem funcionado, como potencializar isso, e a partir de agora começar a olhar mais pela esplanada, tá, Igui? Então tá super na pauta hoje, inclusive eu tava numa reunião mais cedo falando desse tema, para a gente ter um plano para a esplanada, porque, cara, a esplanada é realmente, né, quem vai lá tem N possibilidades de trazer experiências, exploração dos espaços, né, de alimentos e bebidas, de experiências no geral.
1: Uma pergunta sobre isso, restaurante aberto na arena, fora dos dias de jogos.
0: Tem? Isso, a gente tem. A gente tem restaurantes abertos, mas poderiam ter mais, poderiam ter restaurantes diferentes, mas a gente tem dias de semana, né, fim de semana, você pode ir lá que vai ter o food truck aberto, vai ter, né, um container, na verdade, aberto, então você pode ter, e restaurante também, a gente tem um Inter Café lá dentro, né, que você pode, que sempre tá aberto quando você vai lá, então é super válido a sua colocação, Taiguinho, tá muito longe do potencial, mas nos meus primeiros meses aqui, eu tô 3 meses, eu passei do período de experiência, o que é bom, né, então passei do período de experiência, mas sem dúvida é pauta para as próximas semanas aqui, da gente ter um plano. E aí não adianta, vou fazer isso, vou fazer aquilo, não. Tem um plano de negócio para a esplanada. Para que a gente realmente tenha essa exploração do espaço de uma forma muito mais, muito maior.
2: Né? Bom, e tem alguma trava da prefeitura para não utilização da esplanada? Inclusive para eventos, por exemplo, eventos que talvez não demande você montar um palco no gramado. Um show menor, igual tem, por exemplo, show na esplanada do Mineirão tem alguma trava?
0: Na verdade, a exploração da esplanada... Né, hoje a gente é obrigado a deixar a esplanada aberta. Ao contrário, a prefeitura, por licenciamento, nos obriga a deixar...
2: Um evento, um showzinho, por exemplo.
0: Shows menores, obviamente, né? Tem um zoneamento ali, shows menores, eventos menores, como tem no dia de jogo ali, o showzinho e tal. Uhum. Não tenho dúvida que a gente vai fazer e tem feito. Talvez shows grandes pela comunidade, né? Coisas que vão fazer muito barulho com muitas pessoas ali. Até do ponto de vista de capacidade, não aguentaria. Mas eventos menores, não tenho dúvida que a gente vai fazer cada vez mais, tá?

0: de volta, 98 Futebol Clube.
1: É, o 98 Futebol Clube não para, meu filho. Daqui a pouquinho vamos ter o Rica Perrone, hoje é um dia especial, abertura da Copa do Mundo, jogo inaugural, México e África do Sul. É, tá todo mundo mandando aqui, 3-0 pro México, hoje fácil, hein?
2: É a melhor seleção do grupo, tá?
1: É, como é que é?
2: É a melhor seleção do grupo.
1: É. Imagino. 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

0: com suspeita de prostituição, além de apreensão de drogas e armas lá na Bósnia. Na ocasião, o Vintic estava em uma propriedade rural e foi alvo de uma batida policial. No local, contava com outros 26 homens e 9 mulheres. As autoridades apreenderam drogas, medicamentos, 10 pistolas e cerca de 10 mil euros. Apesar da detenção, o árbitro foi conduzido à delegacia apenas para prestar depoimento na condição de testemunha e acabou liberado logo em seguida, sem qualquer acusação formal. Sobre o episódio, ele se defendeu, disse que acabei nesse rancho aí por acaso. Eu tenho minha empresa, estava na Bósnia e Herzegovina para uma reunião de negócios, aceitei o convite para almoçar e o que acabou sendo o meu maior erro. Me arrependo muito disso.
1: Se beber não casa,
2: quase esse é o filme isso, aí, cara. Só que o Brasil atrai por acidente,
3: coisa, né? Tinha que ser, atrai essas coisas do Brasil, né? Impressionante, né? Aí é o nosso, é o árbitro. Só
4: joga pra baixo também, velho.
3: Ué. A gente tem que achar uma coisa que a gente pode jogar pra cima aqui no país.
0: Ó, o José Inácio tá perguntando aqui. Dá um like aí, viu, galera, no YouTube, canal 98 Live. Que horas começa o jogo México 2, África 3? Você já tá mandando o placar. Começa às 4 horas, né? Começa às 4 horas da tarde. Que
1: estádio maravilhoso.
4: E 3 horas da tarde estaremos fazendo o aquecimento lá direto da Arena Panini no Shopping Cidade.
0: É nóis!
4: Gilbert Campos e também Rafael
0: Miranda. Você vai levar lanchinho pra nós? Sua mãe não mandou nada pra nós, pra essa estreia?
4: Lanchinho tá aqui dentro.
0: Já tá aí, né, velho?
1: Já foi pra mim. Cara, pela sua idade, Gilbert, água e o banheiro lá no Shopping Cidade é liberado.
4: O padrinho falou, estádio.
0: Olha, bonito, e o estacionamento pra sua, né?
1: Água. É.

0: inevitável.
1: Tá, tá? Trintinha.
0: Mas assim, durante, ela vai piorando.
1: Vai. Porque
0: estamos chegando em julho e agosto,
1: que isso. É
0: onde o bicho pega, né? Então, vai começar calor e vai chegar no meio pro final na temperatura inferno.
1: Vai, vai, daqui a pouco.
2: Ô Rica.
1: O modo inferno. Oi.
2: Eu queria perguntar pro Rica qual que é a grande expectativa dele pra estreia do Brasil na Copa do Mundo hoje.
1: Hoje?
2: Wilton Pereira Sampaio, árbitro da partida de estreia
1: que moral
2: da Copa do Mundo, México e África do Sul, é o Brasil,
1: que na moral Copa, do Wilton.
3: Né? Grande
1: que moral, hein?
0: Eu espero que ele não mantenha a média.
1: É.
0: Eu espero que ele seja muito irregular, porque se ele for regular, não vai deixar uma boa impressão pra nós. A boa sorte pra ele. Vou estar torcendo muito pra que ele faça uma ótima arbitragem, até pra estar tendo uma discussão nesse momento na CBF. É, entendendo que o ambiente do árbitro é extremamente prejudicial para a arbitragem dele e que isso influi nos erros que o árbitro comete, né? O tanto que o jogador reclama, treinador fala, fica em cima, interrompe e tal. Então essa discussão está acontecendo, e se eventualmente os árbitros brasileiros vão bem numa Copa do Mundo como foram no Mundial de Clubes, eu acho que pode ser uma resposta, né, do tipo, cara, pode ser isso, podemos começar a afastar esse bololô aí em volta do árbitro, que todo jogo realmente no Brasil é muito over isso, né?
1: É isso mesmo. É, mas aquele negócio.
2: O Wilton já apitou a Copa de 22, já, né?
1: Eles apitam direitinho lá fora, né?
2: Exato.
1: Sempre apitam direitinho. Agora, o Wilton Pereira Sampaio, não me interprete mal, mas torço para que você não apite a final. Não é isso?
0: Se apitar sem dúvida, final, todos nós.
1: Torço para que você não apite uma final, essa final. Porque isso significa...
0: Eu espero que até ele esteja torcendo para não apitar o final.
1: Agora, e o árbitro que vai apitar a estreia do Brasil? O esloveno Slovko Vinčić, que foi preso, foi conduzido a uma delegacia por envolvimento com prostituição, festa com drogas, armas, drogas, eu falei pistolas, medicamentos, e ele vai apitar o jogo do Brasil no sábado. É, tudo em casa, né, o
0: orgulho, orgulho define.
1: Tamo bem, né, velho? O cara entende. Não, mas ele se defendeu, disse que foi lá, caiu lá nessa festa por acaso, que ele tem uma empresa, tava numa reunião de negócio, que foi convidado para esse almoço. Falou lá.
2: De que é a empresa, né?
1: Nesse tal rancho lá que tinha as mulheres e as drogas e as armas e tal. Aí foi por acaso.
0: E aí elas estavam ali, coitadas. Elas estavam ali por engano. Lembra do Tardelli que chegou numa festa lá e viu que o ambiente não era para ele? Lembra dessa história?
1: Onde foi?
0: Tem uma festa, acho que do goleiro Bruno, não me lembro. Aí o Tardelli falou, não, vi que o ambiente não era comigo, eu tava com a minha avó, alguma coisa assim.
1: Caramba!
0: Não,
1: o Bruno é
0: foda, acho que é o Tardelli.
1: O ambiente não era. Ô presidente, olha, ontem a gente falava aqui de indefinições na cabeça do Carleto Ancelotti, à medida em que a data da estreia, o dia da estreia vai chegando. A gente fica com algumas interrogações. Lembrando que sabadão a gente vai ter a simulação de Brasil e Marrocos nos players. Não quero me antecipar, não, mas Brasil tá dando show no Fifinha, tá? No EA FC. E que o Neymar tá jogando muito lá no FIFA. O que você tá esperando para essa estreia? O Rica, a gente já falou sobre isso, é um adversário mais complicado do grupo, no grupo do Brasil. A estreia nunca é fácil para a seleção brasileira. Tem gente que acha que o Ancelotti não tem

0: Peraí, eu sei que a emoção. A primeira das quatro. Quem ganha a Copa? Fácil.
1: Sem coração.
0: Essa nula. Sem coração. A gente sabe que você quer que o Brasil ganhe. Isso aí ninguém duvida. Portugal?
2: Portugal.
0: Caramba.
1: Ô, Cristiano Ronaldo passou vergonha ontem, velho. Passou vergonha,
2: viu? Mas é que ele, assim como o Neymar, eu acho que quem tá esperando que ele, o Messi, decidam, tá equivocado. São caras que estão ali na última Copa e tal. Não são eles os caras. Os caras são outros agora, né? É. Mas o time de Portugal, vou te falar que eu não lembro do Portugal ter um time desse, não. É, e outra, você acha que a FIFA vai ficar chateada e dar uma Copa pro Messi e a seguinte pro Cristiano?
0: Ah, então, pois é.
1: O time de Portugal é muito bom.
0: Quem vai passar muita vergonha? Ah, eu não sei também. Acho que se não der pro Brasil, vou torcer pra Portugal. Mas não sei também, não, hein?
2: Eu vou ser abusado nessa resposta. Eu não acho que vai passar vergonha, mas eu acho que vai ficar longe do que as pessoas imaginam a França.
0: Sério? Opa! Tomara!
2: Tá cheio de crisezinha lá e toda vez que dá crisezinha lá, a gente sabe o que acontece, irmão. Tá cheio de jogador que não fala com jogador.
0: É?
2: Tá cheio de merda lá.
0: Oh, que delícia!
2: Então, assim, não sei, me dá a impressão que é uma seleção que vai todo mundo...

0: Se a gente não estivesse trabalhando, a gente ia estar fazendo o quê? Assistindo todos os jogos do mesmo jeito.
1: Exatamente.
2: Então, valeu, Rica. A gente na 98 dá pra trabalhar bebendo, né? Então aqui, todas as bebidas aqui da 98.
1: Vamos tomar. Né? Abraço, Rica.
0: Eu vou entrar em mais programas da 98 a partir de hoje.
1: Sim.
0: Com o Gilbert,
1: inclusive. Isso, daqui a pouco, direto da Copa, lá do shopping.
0: Mas ainda não tô liberado pra beber. Ninguém mandou beber ainda. Na hora que liberar, aí.
1: Fica à vontade. Se preocupa com isso, não, tá? Pro nosso conteúdo, quanto mais, melhor, amigo! Um abraço pro senhor, hein?
0: Valeu.
1: Até mais, Rica. Até mais tarde. 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
1: 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Hoje tem estreia. Hoje com Gabriela Silva, Vuvuzela, nas ruas de BH.

0: É, tem.
1: BH é o quê? BH é nós. E Copa do Mundo é onde? É na 98. Então bora começar hoje, vuvuzela, com expectativa do torcedor pra Copa do Mundo. Eu já vou logo entrevistar seu nome.
2: Gutenberg.
1: Gutenberg, tá ansioso? Qual a sua expectativa pra Copa do Mundo desse ano?
2: Ah, esse ano eu acho que eu não tô muito expectativa pela Copa do Mundo, não. Tá bem baixa mesmo.
1: Por quê?
2: Ah, não tô botando muita fé na seleção, não. Só na hora que vê jogando mesmo. A convocação deu muita baixa, né?
1: Ih, a expectativa então tá baixa. Você acha que até onde o Brasil vai nessa Copa?
2: Ah, tem que esperar o jogo primeiro. Primeiro jogo.
1: Então vai ser contra o Marrocos. E aí, a esperança tá no menino Ney ou você aposta em outro jogador?
2: Todo mundo espera o menino Ney, né? Todo mundo espera ele. Se vir, né? Se melhorar.
1: E vai, o Gutenberg tava me falando aqui que ele é fanzaço da 98, escuta todos os dias pela manhã. Agora, pra gente finalizar, eu quero saber a sua expectativa pros jogos de hoje, porque hoje é a estreia da Copa do Mundo. Até pisei no seu pé, desculpa. É porque eu tô animada, eu tô empolgada, a Copa do Mundo é diferente, não é melhor que o Brasileirão, mas enfim, tá valendo. Hoje, estreia. Ó, daqui a pouquinho, 4 horas da tarde, tem Coreia do Sul e Tchequia. Você vai torcer pra Tchequia?
2: Coreia.
1: Por quê?
2: Eu acho que vai ser melhor.
1: Mentira, esse jogo vai ser das 11, porque das 4 vai ser México e a África do Sul.
2: A México. México é da México.
1: E por que você não vai torcer pra Tcheca? Porque o horário do jogo da Tcheca vai ser às 11 da noite, que é o horário próprio pra assistir. Então, você não tá confiante na Tcheca, não?
2: Não.
1: Não vai torcer pra Tcheca ser campeã, não? Não vai, porque vai dar Brasil. Manda seu recado aí, ó, pros jogadores da seleção, pra gente ser campeão e trazer o Hexa.
2: Ah, espero que eles joguem bem, né? E traz o Hexa pra gente, né? Pra dar uma animada, pelo menos no primeiro jogo, né?
1: É isso aí, o Hexa vem pra nós e a Tcheca vice. Vamos ser, ó, campeão. O Hexa vem. É, vai, Brasil.
3: Ai, ai, ai, é. Muito bem, pessoal. Chegamos ao final do 98 Futebol Clube. Daqui a pouquinho se fala lá no Direto da Copa, no Shopping Cidade, Piso Tupis, para a estreia do programa, com toda a informação do Mundial, a cobertura espetacular da 98, diferente, como sempre. Ó, e não se esquece não, hein? Se inscreve aí para vir na Geralzona nesta sexta-feira, às vésperas da estreia do Brasil na Copa. É só mandar lá no Instagram do Igor Tepe, @IgorGalo13, é isso, Guilherme? IgorGalo13, aí, tá vendo?
4: Bacana. Ô, Gilberto Campos, aqui,
5: tem que vir de Brasil, tá?
3: Tem que vir de Brasil, é?
4: Tem que vir de Brasil. Aproveitando essa audiência maravilhosa, um abraço aqui para dois atleticanos sensacionais. A Andréia Vignoli e também pro Carlos Alessandro lá da Serra do Cipó. Um grande abraço.
3: Carlos Alessandro cantava, não era?
6: Vignoli que você fala é Vignoli, né?
4: Não, mas ela falou que é Vignoli.
5: Tá garantindo aqui a hospedagem.
3: Vamos embora, vamos
7: embora. Você é a ciganinha, dona do meu coração.
4: Cara, você é brega pra caramba. Foxtel!

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1: No Vale da Box, 2 horas.
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4: Motoristas e pedestres de Timóteo estão sendo orientados sobre a importância do respeito às faixas de travessia. A prefeitura iniciou nesta semana a campanha educativa Pé na Faixa, uma ação que conta com o apoio da Polícia Militar e que será realizada em diferentes pontos da cidade ao longo do mês de junho. A primeira atividade aconteceu na Avenida Cesita, no Centro-Sul. Durante as abordagens, equipes orientaram a população sobre regras básicas de segurança no trânsito. Os pedestres foram lembrados da importância de atravessar sempre pela faixa e de sinalizar a intenção de travessia com o braço estendido. Já os motoristas receberam orientações para reduzir a velocidade ao se aproximar das faixas e dar preferência a quem está atravessando. A campanha também reforça que parar ou estacionar sobre a faixa de pedestres é infração de trânsito. De acordo com o Código de Trânsito Brasileiro, deixar de dar preferência ao pedestre na faixa é considerado infração gravíssima, com multa e perda de pontos na carteira de habilitação. Para os canais Vox, repórter Júlia Ferreira.
1: Detentor da maior malha rodoviária entre os estados brasileiros, com 272 mil quilômetros de vias, Minas Gerais enfrenta o desafio de equilibrar o desenvolvimento econômico com os custos de manutenção de seus corredores logísticos. Para o secretário de Estado de Infraestrutura, Mobilidade e Parcerias de Minas Gerais, Pedro Bruno Barros de Souza, a superação desse cenário exige uma mudança de mentalidade na gestão pública. Aspas. Um primeiro passo importante é entender que a manutenção de rodovias não é uma despesa, mas um investimento, afirma.
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1: A 23ª Copa do Mundo começa nesta quinta-feira com recorde de seleções, sedes, jogos e dias de duração, estreando novas regras e envolvida em tensões políticas sem precedentes. Pela primeira vez realizada em 3 países, a Copa do Mundo de Canadá, Estados Unidos e México tem 48 seleções, com 1.248 jogadores no total dos elencos, com 26 integrantes cada. Hoje a cerimônia de abertura começa daqui a pouco às 14h30 de Brasília, 90 minutos antes do jogo inaugural entre México e África do Sul, às 16h.
7: Um golpista utilizou uma certidão de nascimento fraudulenta em nome de um suposto filho do falecido marido da vítima para obter acesso ao benefício previdenciário. A fraude teria ocorrido durante 2 meses, período em que parte dos valores foi retirada. A certidão apresentada continha dados atribuídos a um cartório de Belo Horizonte. No entanto, após verificação, foi constatado que o registro não foi realizado pela unidade mencionada e que as informações de contato presentes no documento também eram falsas. A vítima foi informada em uma agência do Instituto Nacional de Seguro Social, INSS, que o suspeito realizou solicitações relacionadas ao benefício em 3 unidades de autarquia localizadas em outros estados do país. Para executar o golpe, o golpista teria utilizado uma carteira de identidade falsificada em nome do falecido marido da vítima, mas contendo a fotografia do próprio suspeito. Uma cópia do documento foi apresentada à beneficiária durante as apurações realizadas junto ao INSS. A polícia investiga o caso. Para os canais Vox, repórter JL.
1: Próxima edição, às 3 da tarde. 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

0: Boa tarde, tarde! Estamos chegando aqui na Vox 97 FM, a onda roxa que tomou conta do Var do Aço, com mais um Clube da Vox.
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0: Hoje é quinta-feira, 11 de junho, 2026. O tempo tá lusco-fosco, né? Amanheceu por volta de 7 horas, 7 e pouco, o sol já tava aparecendo, né? Aquele sol gostosinho. Depois fechou. Agora tá lusco-fosco, meia pedra, meia tijolo. 24 graus e meia temperatura, umidade relativa do ar 69%. Tem 10% de possibilidade de chuva decorrer do período. Hoje vai chover, hein? Hoje não passa, você vai ver. É outono!
2: Ah, e o outono vai chegar a espiar.
0: Ai, ele tá espiando pra nós, danadinho. Do lado dela está meu amigo Júlio César Correia. Direção-geral, doutor Jonair Cordeiro. A partir de agora, a música, a informação e entretenimento, a sua participação, que é mais importante, pelo 983763371, 983763371, mensagem de áudio, tá? Ou texto aqui pra nós, tá ok? Pois é, e lembrando que às 3h15

e o Jário é, faz parte da Pastoral Migrante, ele é migrante, que ele é de Governador Valadares também, meu conterrâneo. Então, todo aquele que não pertence, não nasceu naquela cidade, ele é considerado migrante. E o Jário Costa vai falar conosco aqui a partir das 3h15. Vamos estar na live do YouTube e do Instagram da Vox 97 FM. Lembrando que daqui a pouquinho nós temos o Clube Premiado, hein? Clube Premiado sorteou um monte de gente ontem, né? Que beleza. É isso mesmo. Se você não pegou o seu nome, azar seu, né? Não ficou até o final do programa, então não viu se ganhou ou não, né, Julinho? Ai, aqui. Já teve gente que pegou o prêmio na hoje. 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Vamos juntos até as 4 da tarde. Ó, 2h11, começamos bem, hein? Like a Fool, Robin Gibb. Boa tarde.

em Cafu, Robin Gibb, às 2h15, começando o nosso Clube da Vox, aqui na Vox 97 FM. A onda roxa que tomou conta do Var do Aço. Boa tarde, você, minha amiga dona de casa. Tudo bem com você? Beleza? Alô, você, minha querida secretária do lar. Um beijo, bom trabalho, tudo de bom. Você do volante, obrigado pela carona que me dá com a Vox 97 FM no rádio do seu carro. Lembre-se que em casa alguém espera por você. Você que tem casa, o trabalho, onde quer que você esteja, boa tarde. Na esperança que todos estejam passando excelente quinta-feira. Você que está acompanhando a gente pelas plataformas digitais espalhadas pelo mundo inteiro, Vox 97 FM. Um abraço pelo nosso aplicativo Vox 97 FM. Um abraço!

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3: No Bar da Vox, 2:19.
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3: Clube da Vox. 2:20, agora 2:20. Boa tarde. E aí, tá gostando desse tempinho aí? Você gosta, hein? Será que já tá chovendo? Não, não sei se espantou. O Marcelo chegou ali agora. Marcelo Correia, seu primo. Fábio Marquior já tá na área, hein? Se derrubar é pênalti, se rasgar a camisa, entra com bola e tudo. Alô, meu amigo Geraldo Madeira, leve a sério ontem, Geraldo. Danadão. Felicidades pra você, tudo de bom, Deus continue te abençoando. Saúde e paz ao lado da sua esposa querida, a Raimunda, aí no Mero Viana, em Coronel Fabriciano. Tudo de bom, tá, Geraldo? Grande abraço, tá ligado? A Luísa Santos, Timirim, Timóteo, boa tarde. É, se foi sorteado, perdeu o prêmio. Não lembrei que seria ontem o sorteio. Ai, que pena, Luísa, mas quase que você foi, hein? Passou beirando, raspando a trave, Luísa. Luísa Santos do Espírito Santo. Não, Luísa. Como é que é? É a Luísa. É. Luísa do Espírito Santo, não é isso? Você mudou o nome, ô. Ô, Luísa. Um beijo pra você, tá, querido? Tá no Timirim, aqui em Timóteo, sempre ligada também. É isso aí. 2:21. Grupo Chocolate e Turma do Pagode. Alô? Alô, Virgínia?

0: jeito. 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
1: Meu compadre, o único jeito é você não ir pra rua.
0: Aí fica ruim.
1: Liga, não vai dar problema.

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8: 2:27, 2:27. Clube premiado está no ar. É a Luísa Zacarias do Espírito Santo, né, Luísa? Um beijo pra você, tudo de bom, tá? Tá no timirinho aqui. Ela falou, não mudei não, Demica. É Luísa Zacarias do Espírito Santo. Eu tava lembrando, eu tava demorando pra... Eu não tava conseguindo lembrar, Luísa, o Zacarias antes do Espírito Santo, tá? Um beijo pra você no timirinho, Timóteo. Fábio Marquioro já tá na área. Pessoal da Copasa, tá que fura buraco, hein? Aqui, o Clube Premiado hoje está perguntando o seguinte, hein? Quantos números, atenção, quantos números inteiros existem entre 100 a 200?
9: Você entendeu a pergunta?
8: Você sabe ou não? Quantos números inteiros existem entre 100 a 200? Fala aí, quanto que é? Você é doido, rapaz. Ó. Mandando áudio ou mensagem texto para o 983-763-371. 983-763-371. O telefone mais. O WhatsApp mais famoso do Varduaço. Vamos que vamos. Alô, boa tarde.
10: Oi, Daimir. Oi. Boa tarde, Daimir.
8: Beleza.
10: É, o tempo também nublado, hein, Daimir?
8: Tá lusco fusco. Faz
10: frio aqui.
8: Minha pedra, meu tijolo.
10: Tá na rua Pedra Preciosa, Daimir.
8: De Iguaçu, novo? Tá? Pedras Preciosas, Iguaçu
10: e Patinga. O menino tá escutando aqui, ó. Branca de Neve. E o Denis.
8: Branca de Neve.
10: Ô, Daimir, um abraço.
8: E o Denis. Estão lá com o Fábio Marquioro na rua Pedras Preciosas, Iguaçu e Patinga. Amém? Bom trabalho aí, Fábio, pro Branca de Neve, pro Denis. Rapaziada aí da Copasa, tudo de bom, hein? Nós tamo junto! Alô, alô, alô! Ó, quantos números inteiros existem entre 100 a 200? Você sabe que eu não consegui... na hora que a produção passou isso pra mim, eu não consegui responder. É isso mesmo, né? É isso aí que você falou? É, né? É. É? Então é, ué. Cleiton Romário e Zé Felipe. Se eu te perdoar, também.

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2: O Vardavox 2:33.
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2:37, agora 2:37. Olha, só lembrando aqui que às 3:15 vou conversar com meu amigo, meu irmão Jairo Costa, da Pastoral do Migrante, do. É Ipatinga ou Vara do Aço? Ipatinga, né? Vara do Aço, Então, estava explicando aqui e o pessoal já deve ter entendido também. O

0: Santos, Aloysio, Zacarias do Espírito Santo, Tibirim, Timóteo, considerando, foi contando. Então, ô, Luísa, um abraço, obrigado pela sua participação. Alô, boa tarde. Oi.
1: Boa tarde, amigão.
0: Fala comigo.
1: 98 números.
0: É, seu Osmar Pompeu de Toledo.
1: Aqui
0: eu
1: tô curtindo vocês, mas de chuva e frio.
0: Tá chovendo aí, no Alvorada, tá chovendo?
1: É isso aí, manda uma música animada pra nós aí.
0: Ah, esse seu Osmar, você tava comendo um tiragosto ontem, mandou aqui a foto pra nós, né, pai? Só deixando a gente salivando. Aqui, ó, Osmar tá lá no Alvorada em Timóteo, disse que tá chovendo lá, e o Jário chegou por aqui agora, nosso entrevistado, tá começando a pingar. Eu saí de Fabrício Senara 10 para 1, 15 para 1, tá começando a dar uns pinguinhos, depois parou também. É, um abraço aqui para o Marcos! Marcos, tá lá em Valadares, o Marcos Valadares tá lá no Veneza e Patinga. Saudades do jogo do galão, tá querendo sofrer mais, né? É duro, hein? Falou, Marcos Valadares, é o pai do Lucas e da Luísa. A Luísa foi contemplada aqui ontem com um perfume importado, né? Tá lá no nosso story. Falou, ô Marcos, um grande abraço no Veneza lá, homem da Topic Escolar. Quem tá aí, ô Julinho? Alô, boa tarde.
2: Demi, eu mando aí o Sumaré do Vale. Passa pra nós aí, Doce Maldade, Zezé de Camargo e Luciano. Ah. Tamo junto, é nóis, Nico.
0: Como é que tá o nosso aí? Aqui. Ai, pescocinho. Ai, coloquei em você aqui agora, Dedê. Ai, ai, ai, é duro, hein? Pescocinho, você tá indo pro caladinho. E o papai? Ai, o papai dele. Tá lá ligado também. Papai Jonas tá lá no Palmar, sempre ligado, né? O pescocinho. E o menino aí, o Pepe, né? Da marcenaria. Estão ligados lá. Alexandre Calista, do centro de Coronel Fabriciano, tá mandando um áudio aí também já. Vamos nessa. Alô, boa tarde.
3: Boa tarde, Ademir Cunha, danadão.
0: Bom ou não?
3: Não.
0: Bom.
3: Rapaz, a resposta aí é 101, beleza? Deixa eu te falar. Toca pra nós aí, eu amei te ver com o Djavan. Tamo junto, não tô.
0: Vamos. Amei te ver? É isso que ele falou? É, o Amei Te Ver de Javan. Se der tempo, vamos tocar aqui, tá bom? Meu amigo Alexandre Calisto, tá lá em Coronel Fabriciano. 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
8: No Bar da Vox, 2h46.
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0: 2:47, agora 2:47, aposentado de pensionista, vencer mais um sócio da Associação dos Aposentados e Pensionistas de Timóteo, onde você terá médicos em diversas especialidades, além de psicólogos, nutricionista, tem o programa Andanças, com hidroginástica, alongamento, ginástica holística, teatro, natação e mobilidade. 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Alô, Vinícius, João 23, danadão. Valeu, Vinícius, tudo de bom. O filho do Parada, da Edra, do JK e amigo do Bengala. Alô, boa tarde.
1: Que é seu, tá guardado. Você não falou que tá perguntando cadê o nosso? Que é seu, tá guardado.
0: Cara, é doido, mano. Você acha que ele é normal? Mandei. Boa tarde, Demi. Tô em casa ligadinho em vocês. Ai, que bom. Quem é? Tá a foto aqui? Não tem nome. Quem é agora quem? Eu conheço, mas tá com a foto do bebezinho aqui. Eu acho que é netinha dela. Quem é? Fala comigo. Ai, quem é, hein? Ah! Minha amiga Sônia. Tá lá no Nova Tijuca, Fabriciano. Um beijo, Sônia. Tudo de bom. Tem mais gente pra falar com a gente aí, ó. Alô, boa tarde.
2: Ei, Titi, você tá bom?
0: Aqui bom. É a Beth. E aí, Beth?
2: Aqui. Ontem não deu pra me ver quem fosse ouvir, né? Quem foi sorteado. Uhum. E que eu fui consultar, né? Mas meu nome das balas aí, Titi, que eu não escutei, não, né?
0: Ô, meu amor, não foi
2: aqui,
0: dessa vez.
2: A perguntinha é 101, tá, Titi?
0: Falou,
2: fica com
0: Beth.
2: Deus, tá?
0: Um eu beijo pra você.
2: Eu espero que meu nome tava nesse balaio aí.
0: Pra Ketley, tudo de bom, tá,
2: for,
0: querido?
2: Se não for, deixa pra próxima, hein?
0: Tá. Novo
2: então
0: tempo,
2: tá, fica com Deus, tchau.
0: Fica com Deus também, tchau. Não foi dessa vez, não, tá, Beth? A Margarida Madureira, tá no Primavera em Timóteo. O Moisés Pescocinho, tamo junto. Alô, boa tarde.
3: Boa tarde, meu amigo Ademir da Cunha, senhor Danadão.
0: E aí?
3: Aqui é o baixinho do Tenente by John Kennedy.
0: Fala, Danadinho.
3: A resposta da tua pergunta, meu irmão, é 101. Falou, Danadão.
0: Falou,
3: muito
0: baixinho.
3: Fiquem todos com Deus.
0: Amém, fica com Deus também. Tá ele e o neto dele ali na lanternagem, no John Kennedy Timóteo. Minha amiga Graça Artuso, Novo Tempo. Ah, tá aniversariando hoje também. Ah, não, Hélio Zaga. Estão completando 49 anos de casado. Você tá partindo pra isso também, quase, né? 45? É duro, hein? Muito sal grosso junto pra vocês comerem. O Jorge. Maria tem muito tempo. Vai pro céu direto. Mas o Jorge sempre foi mais quietinho. Aqui, parabéns, viu? Parabéns aí pra Graça, a Tuxa de Timóteo, pro Zaga. 49 anos de casados. Parabéns, tudo de bom. Deus continue abençoando vocês aí, tá? Graça, Zago, filho Luciano, toda a família, que beleza, hein? Maria Alves Caraveras de Patinga, um beijo, Maria Alves, pra você, pro Edinho, tudo de bom. Obrigado pela participação. Oh, apareceu aí o Júnior Lhamas. O Júnior apareceu, meu irmão, chega mais, Júnior.
4: Demi, Juninho Lhamas.
0: Fala comigo.
4: Beijo pra você, viu, irmão? Saudade de você.
0: Pois
4: Deus
0: é.
4: Na Fátima.
0: Passa aqui.
4: Tamo junto.
0: Fica
4: com Deus.
0: Fica com Deus também, Juninho. Passa aqui tomar um café comigo, rapaz. Você sabe onde eu fico? De 1 às 4. Ana Lhamas sumiu. Um beijo aí pro meu irmão, doutor José Geraldo Lhamas. Pra sua mamãe, dona Ana. Tudo de bom, tá, Juninho? Pro César. Rapaziada. Lá no Belvedere, em Coronel Fabriciano. Lucas Valadares. Tá ligado? Falou, Lucas. Marquinhos Davão, o pai dele, Luiz Valadares, Vinícius Nascimento, um grande abraço, tudo de bom. A Lucílio Timotinho tá ligada também. Beijo, Luci. Aretuza apareceu. Olha, fala comigo, Aretuza.
5: Boa tarde, tio Ademir Cunha.
0: Boa tarde, e aí?
5: Estou com muita saudade de você.
0: Pois é, você me abandonou.
5: Essa semana estou em casa, estou ligadinha aqui em você. Sou Aretuza Pereira, sou aqui do bairro Morada do Vale, Coronel Fabriciano. Se tiver sorteio aí, põe meu nome, tá?
0: Não, teve ontem, tá bom, Aretuza? Um beijo pra você, pro Rony Von também. Rony Von casou com Aretuza, pai, você acredita? Filho do Antônio Marcos. Manda Vanusa, né, Aretuza, né? É brincadeira. Ai, Deus. Alô, boa tarde.
6: Ademi,
0: oi.
6: Aqui é a Bia.
0: Fala.
6: Ademi, toca pra mim aí a música. A Força do Amor, com Rick Renner.
0: Ah, tá. Falou, Bia. Um beijo, Surinam, Coronel Fabriciano, Margarida Gomes, Primavera Timóteo. Valeu, Margarida. Um abraço pro Chiquinho também. A Margarida Madureira tá no Primavera Timóteo também. A Ana Angélica, minha amiga do Timirim Timóteo. Beijo, Ana Angélica. Esqueci de contar mais dois números aí, hein? Ok, a Socorro que tá aniversariando hoje, né? Socorro! Ai, não sei. Beijo, querido. Parabéns pra Socorro, tá aniversariando hoje no Pai Nosso das Graças, aí, Timóteo. Ela, o esposo Otacílio. Socorro, parabéns. Deus continue te abençoando. Se tiver bolo, traz um pedaço pra nós, né, Juninho? Se você com glacê não anda, não. Pode ser bolo puro mesmo, né? É isso aí. Aqui, 2h53. Daqui a pouquinho tem o Gilberto Medeiros com a redação Vox. Tem mais gente aqui, Juninho? Acho que eu falei todo mundo. Alô, boa tarde.
7: Ademir, boa tarde. É o Carlos Santos.
0: Ó, Carlos, fala comigo.
7: Aí é 101. Aqui, um abração pra vocês da rádio e tá pros ouvintes.
0: Falou.
7: Se quiser, os colegas meus lá do Barra Rita, ela falou.
0: Falou, Carlos.
7: Boa tarde.
0: Boa tarde, obrigado pela sua participação. Tudo de bom, tá? Tem mais gente aí? Alô, boa tarde.
8: Eu tô em São João del Rei, rapaz. Oh. Tô em mim. Não tô na Alvorada, não.
0: O que esse cara tá fazendo lá, pessoal? Osmar. Osmar, ué, você não falou, eu vou saber que você tá em São João del Rei, pois tinha que falar. Ah, me ajuda aí, ó. Aqui não tem nenhum pai de santo, não. Aqui, alô, boa tarde.
9: Ô, Dani, agora nós estamos saindo novo do Iguaçu, Dani, indo pro Novo Centro.
0: Que beleza.
9: Você terminar fica... lá
0: a
9: o
0: obra
9: serviço lá, Dani.
0: Tá bom.
9: O Dani, mas o Branca de Neve.
0: Falou Fábio Marquioro, Copazo, Denis, Branca de Neve, saíram lá da rua Pedras Preciosas, no Iguaçu agora, e estão indo lá pro Novo Centro, Timóteo. Já já tem Gilberto Medeiros com redação Vox, eu volto conversando com o Belonato, gerente da Atual Móveis Eletro aqui do centro de Timóteo. A música do Vandeus, Doce Maldade, Zezé de Camargo Luciano.

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1: No Vale da Box, 3 horas.
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4: A Praça do Coreto, no centro-norte de Timóteo, receberá no próximo sábado, 13 de junho, a partir das 3 horas da tarde, o segundo festival

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2: Ninguém acertou as 6 dezenas da Mega Sena 3016, sorteadas na última terça-feira. Com isso, o prêmio acumulou e a estimativa é que chegue a 8 milhões no sorteio desta quinta-feira. A Mega Sena 3016 teve as seguintes dezenas sorteadas: 11, 19, 33, 52, 55 e 60. Entre os 40 ganhadores da quina da Mega Sena 3016, 4 são de Minas Gerais. As apostas premiadas foram feitas em Carmo do Paraíba, Januária, João Molevade e Uberaba. Todas foram apostas simples e cada uma vai receber R$ 26.124.
3: Uma mulher de 24 anos foi presa após agredir o companheiro, também de 24 anos, com um golpe de capacete em Ipatinga. A agressão ocorreu após o desentendimento relacionado à compra de um óculos. A agressão foi percebida quando o casal se aproximou de uma unidade policial. Enquanto o homem tentava acionar o interfone para pedir ajuda à polícia, a mulher o atingia com vários golpes de capacete enquanto ele tentava se proteger com os braços. O casal havia ido até uma ótica para a compra de um óculos. Durante a negociação, o homem informou que não teria condições e assumir a dívida referente ao produto, o que deu início à discussão. Em seguida, a mulher passou a agredi-lo e, durante a confusão, os óculos da vítima caíram ao chão. Ela recolheu o objeto e se recusou a devolvê-lo. O homem procurava apoio para recuperar os óculos, enquanto decidiu se dirigir até a delegacia. Durante o relato dos fatos, a mulher continuou proferindo ofensas contra o companheiro e acondicionava a devolução do objeto ao fato de ele levá-la para casa. Ainda conforme apurado, a vítima relatou que temia novas agressões e afirmou que já havia sido atacada pela companheira em outras ocasiões. A mulher ficou detida na delegacia. Para os canais Vox, repórter JL.
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3:06, agora 3:06, ouvimos o Gilberto Medeiros aí com redação Vox, o nosso clube da Vox que tem oferecimento de Bajaj, uma nova concessionária de motos no Vale do Aço, Iguaçu, Ipatinga, Antiga Marmopedra, Rua Calcedônia, às margens da BR-381, Bajaj, ligue 3616-7827, 3616-7827, Bajaj, a Associação dos Aposentados e Pensionistas de Timóteo. 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É isso aí. 3:08, daqui a pouco eu converso com meu amigo Jairo Costa, pastoral do Migrante, lá de Ipatinga. Já, já.

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3: No Varda Box 3 e 14.
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0: 3:15, agora 3:15, recebendo aqui para nossa alegria, meu amigo, meu irmão, meu conterrâneo Jairo Costa, pastoral do Migrante, do Vale do Aço. Boa tarde, Jairo, prazer, meu irmão, beleza?
1: Boa tarde, Ademir, obrigado pelo espaço que você me concede por estar aqui hoje.
0: Prazer todo
1: nosso. Prazer em revê-lo.
0: Pois
1: é. Nós estávamos aqui em off relembrando, nós nos conhecemos há 50 anos atrás.
0: Gente,
1: nós estamos ficando velho, realmente, né? E nós já nos encontramos depois
0: várias vezes
1: em Valadares, em Belo Horizonte, em Vitória. É. E olha, nós aqui nos encontrando
0: no Vale do Aço.
1: O povo que migra, hein?
0: Nossa, aqui. Eu morei em Belo Horizonte, nascemos em Valadares, né? Você também.
1: Valadares.
0: Ipatinga, Fabriciano, Vitória, Belo Horizonte, Vitória de novo, Valadares, e voltei por aqui em 2000, depois de 12 anos, saiu em 88 e voltei em 2000. Mas o Jair estava lembrando aqui, gente, tem 50 anos já, hein? Como é que passa,
1: 50 rapaz? Anos que nós nos conhecemos, que a gente convive.
0: É, isso mesmo.
1: A gente nem tinha, cabelo branco e você tinha cabelo, né? Então, é para você ver como é que as coisas, como é que o tempo passa e as coisas realmente mudam.
0: Isso é bom, que eu estava conversando, não sei com quem, você dá um livro, né? Dá um livro realmente, se juntar a rádio, CEMIG naquela época, CEMIG, né? O Jara chegou a aposentar na CEMIG, formou em Direito na Fadivara, em Valadares, né? Aí, chegando aqui, quem me falou que não está advogando mais? Está com os boi na sombra. Aqui, o...
1: Nem boi amigo... eu tenho.
0: o Jara da Pastoral do Migrante, você teve comigo aqui... Quando a gente estava em Cachoeira do Vale ainda, ou foi aqui?
1: Eu estive aqui uma vez também.
0: Já.
1: Logo que vocês vieram para esse espaço aqui, eu estive aqui uma vez também.
0: Pois é. Aí o Jair me ligou, mandou o WhatsApp, foi ontem, anteontem, né?
1: Foi na semana passada. Não, segunda-feira.
0: Nós teremos uma missa aqui, dia 18, da Pastoral do Migrante, em Patinga, onde ele mora também hoje. Falei, ô Jário, quinta-feira tem um espaço lá. Ele falou, beleza, dá pra você ir dar. E ele tá aqui, já tomou café, né?
1: Sim,
0: olha o seguinte, a Pastoral do Migrante, eu falei e volto a repetir também, Pastoral do Migrante, migrante é todo aquele que mora na cidade onde não nasceu.
1: Esse é um conceito geral. Porque a migração, ela tem vários, a gente costuma dizer que a migração tem vários rostos, né? Você tem um migrante interno, que é por dentro do Brasil. Você tem, eu como você, que temos parentes que já saíram do Brasil para morar no exterior.
0: É isso mesmo.
1: Você tem aqueles que vêm de outros países para morar no Brasil. E assim também como a gente também tem, hoje é muito comum não, mas existe hoje muita questão de refugiados.
0: É os refugiados,
1: países em guerra.

0: Essas pessoas são acolhidas nos países para onde eles se dirigem com visto humanitário. Então, na realidade, eu faço esse trabalho na pastoral desde o ano de 1998. E aqui em Patinga nós já tivemos um grupo de 30 pessoas. Hoje está restrito ao Jairo só.
1: São
0: muitas as circunstâncias, né? E alguns mudam, algumas pessoas também adoecem, envelhecem, falecem. E aí a gente vai ficando. Mas na realidade, a gente está aqui, o principal motivo de estar aqui é para fazer um convite a todo aquele que é migrante, principalmente em Patinga, para participar dessa missa. Será uma missa de ação de graças. Porque nós que viemos para o Vale do Aço, especificamente de Ipatinga...
1: Que ano que você veio para cá?
0: Eu vim para Ipatinga em 1985.
1: Ah, eu vim primeiro.
0: Já são 41 anos. Eu vim no mês de maio de 85. Embora o Vale do Aço não me é estranho, porque eu tenho um tio aqui em Timóteo, que foi jogador da Cesita, trabalhou na Cesita, e eu frequento a cidade aqui desde os 7 anos de idade. Então eu vou fazer 70...
1: Tem muita gente que conhece o seu tio, hein?
0: Ah, o tio Lúcio é muito, muito conhecido. O
1: Lúcio jogava na Cesita?
0: Jogou na Cesita, na época, no time que tinha Tibúcio, Pachequinho.
1: Nossa!
0: Essa turma toda aí.
1: É
0: o familiar mais conhecido, o filho mais famoso do tio é a Lucimar, né, medalhista olímpica brasileira, que é a filha dele. Mas então, o Vale do Aço também não me é estranho. Então, nós migramos para aqui. E a cidade de Patinga é uma cidade que acolheu muitos migrantes. Sejam eles internos ou também externos. Então é uma forma de participar, de agradecer essa acolhida que nós tivemos no Vale do Aço, nessa missa que vai estar sendo celebrada às 19h30, na quinta-feira, dia 18, lá no bairro Iguaçu, na paróquia Nossa Senhora Aparecida. E coincidentemente também o padre é um padre cearense. Então, também veio de fora e está aqui no
1: meio de nós.
0: É o pároco lá, o padre Marco José. Então, também é um padre que veio de fora. Então, nós temos muitos motivos para participar dessa missa e receber lá uma bênção, né? E nesse agradecimento nós vamos estar fazendo a Deus por nós estarmos aqui.
1: Verdade.
0: E temos sido bem recebidos aqui no Vale do Aço.
1: Para você ver, vocês eram um grupo de 30, agora só tem você.
0: Só restou eu. Porque são muitos
1: as circunstâncias.
0: Também.
1: Isso mesmo.
0: Eu me lembro que teve um ano em que nós. Essa semana do Migrante começa realmente no domingo 14 e vai até o dia 21. E teve um ano, Ademir, a gente às vezes faz certos comentários em que foi tratado. Esse ano a gente está tratando a questão da moradia, mas teve um ano em que nós tratamos, por exemplo, trabalho escravo.
1: Foi quando você veio aqui na rádio?
0: Acho que foi justamente quando eu estive aqui última vez.
1: Você trouxe até um panfleto,
0: tem um material de divulgação. Eu me lembro que esse trabalho que foi do trabalho escravo, eu praticamente visitei quase todos os estados do Brasil nessa época. Foram 2 anos de muitos seminários, muitas conversas, muito debate sobre trabalho escravo. Embora muita gente ache que ele não existe no Brasil, ele existe muito. Mas então assim, a gente tem esse envolvimento, tem essa perspectiva e tem um olhar diferenciado para a questão da migração. Até porque a gente também migrou. A gente tem parentes que não estão aqui no Brasil, estão fora do Brasil também. Eles lá, como se fosse aquele filho que chora e que mãe não vê. Tem muitas coisas mesmo, que eles passam que eles não têm coragem de contar.
1: É verdade.
0: Não tem muita forma de contar. Então, a gente que está nesse serviço, a gente fala que é um serviço, a gente procura primeiro abrir os ouvidos. Né? Porque as pessoas, elas têm algo, às vezes elas querem conversar. Alguém que as escute. Às vezes até não. Eu estou querendo um emprego. Às vezes até não é isso. Às vezes ela não tem com quem dialogar. Então a gente precisa estar ali perto. E tentar facilitar naquilo que é possível alguma coisa para eles também.
1: Minha irmã, que você conhece muito bem, a caçula, ficou muito tempo nos Estados Unidos. Sua irmã está lá no Canadá ainda.
0: Minha irmã está no Canadá, elas são amigas.
1: Ela está falando aqui. Fala pro Jair aí que eu vim embora com medo de imigração. Aqui. Chegou um dia lá que o patrão do meu cunhado ligou pra ele, fala com o Helder pra não vir trabalhar porque o pessoal tá aqui.
0: Eu tenho primos lá também.
1: É.
0: Que estão nessa situação
1: também. Estavam ilegais, né? Falaram, vamos embora, porque como é que você fica aí? Sim. Você pode ser preso a qualquer momento.
0: Qualquer momento.
1: Né? Então, foi o que aconteceu. Hoje ela foi pro Coroa Vermelha e hoje tem Vitória.
0: A minha irmã caçula, ela estava em Portugal, foi para os Estados Unidos com o marido.
1: Sua irmã saiu daqui cedo, né, Jair, de Valadares, né?
0: A do meio.
1: Ah.
0: A do meio já está no Canadá, já tem quase, tem mais de 20 anos. A caçula, ela casou, foi para Portugal, e o marido e ela decidiram ir para os Estados Unidos, e foi também. E ela, por ironia do destino, também foi encontrada com uma outra pessoa a qual eles estavam procurando e embarcou no mesmo pacote.
1: É mesmo?
0: Ela ficou detida por mais de 90 dias e também foi deportada. Ela agora depois voltou para o Brasil, tem uma criança, e ela migrou para Portugal. Voltou para Portugal.
1: Voltou.
0: Está lá trabalhando.
1: A Fátima Messias está lá em Portugal, sabia?
0: Quem?
1: A Fátima Messias, não sei se você lembra. A Fátima era locutora, nossa, uma voz linda, maravilhosa.
0: Sim, sim.
1: Lá da Mundo Melhor, a Rádio Educadora, na época ainda. E a Fátima, outro dia até fiz uma ligação para ela, a gente conversou bastante. Lembrando daquela época, década de 80 em Valadares. É 80 mesmo. 80, 70, 70, 80 por aí. Então, o seguinte, a sua irmã hoje está em Portugal?
0: Uma está em Portugal, a caçula, e a irmã do meio está no Canadá.
1: Do Canadá tem 20 anos que ela está lá?
0: Mais de 20 anos que ela está lá.
1: Tem muito
0: ela tempo. Hoje tem dupla cidadania, está estabilizada lá, mas manifesta, aquela questão também.
1: Angela,
0: ela
1: manifesta, minha amiga.
0: Ela quer voltar.
1: É a Ângela, né?
0: É a Argélia.
1: Argélia.
0: A Argélia.
1: Eu li Ângela, mas é a Argélia que a Maria Vaz escreveu.
0: Isso. E ela quer, ela quer voltar, porque na realidade, todos nós, a gente tem sempre aquela questão do o lugar que a gente nasce, é o lugar que a gente pensa em enterrar também, né? Eu não sei, mas a maioria das pessoas sempre tem isso. A gente sempre quer voltar para as origens, porque na realidade a gente só deixa a origem da gente porque ali tá difícil, você precisa encontrar sair.
1: Uma coisa melhor.
0: É, né? Quem sai sempre sai à procura de uma coisa melhor.
1: É verdade.
0: E são muitos os desafios, são muitas pedras pelo caminho. Às vezes a gente escuta a história, ó, o fulano venceu na vida, olha o que ele tem hoje, mas as pessoas não imaginam tanto de coisa que as pessoas realmente enfrentaram. E são muitos. Até pra gente que saiu empregado, numa situação normal, pela empresa, chega em determinados lugares, você não é bem acolhido. Há uma adaptação que nem... Às vezes você se adapta porque está no serviço. Mas e a família? A mulher e os filhos? Nem sempre se adaptam naquele lugar.
1: Então, muito complicado.
0: É muito complicado. Migrar nunca foi fácil migrar. E ninguém migra à toa.
1: Verdade.
0: Se as pessoas tivessem realmente no seu lugar de origem uma situação realmente estável, elas não migrariam, não. Com certeza não migrariam.
1: É isso mesmo. Vamos voltar já bater esse papo aqui. Muito especial com meu amigo, meu irmão Jairo Costa, meu conterrâneo de Governador Valadares, sobre a pastoral do migrante lá de Ipatinga, mais precisamente no Vale do Aço, né?
0: Mais precisamente no Vale do Aço. Eu tenho muito contato com algumas pessoas no Vale de Jequitinhonha também, às vezes quando desloca lá, mas a gente está restrito hoje mais a questão no Vale do Aço, sim.
1: Então, voltamos já, é Playboy!

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6: No Borda Box 3:30.
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6: Três horas e 32 minutos, 3:32, começando com Jairo Costa, da Pastoral do Imigrante, do Var do Aço, mais precisamente Ipatinga, né? O Jairo já visitou muitas capitais com a Pastoral do Imigrante. E tem quanto tempo se parou de fazer visitas a essas regiões? Não, vezes,
7: hoje eu tô numa função mais de ouvidoria. Mas isso não me impede de fazer as atividades normais enquanto pastoral, não. Mas eu fiz parte durante um certo tempo como um diretor da pastoral também. Mas a gente também precisa dar espaço para outros, que outros venham, né? E houve uma época que eu fiquei por 4 anos na direção da pastoral também. Mas hoje eu tô, como a gente diria, mais light, né? Mas a gente, o serviço continua, a gente participa, ajudando, inclusive, né, a um jornal, né, uma revista, só saem duas por ano. A gente contribui com textos, escreve textos para esse curso também. Eu faço parte da equipe de formação da pastoral também. Nós, inclusive, tivemos há 2 semanas atrás uma formação de agência de pastoral. Então, eu ainda tenho atividades ainda lá. Mas a gente também precisa descobrir novos talentos, novas pessoas, novas mentalidades para fazerem, para entrarem no serviço, né? Também. Precisa renovar.
6: E é muito difícil, né?
7: É muito difícil
6: conseguir,
7: porque
6: pessoas.
7: Ô, Demi, a gente tem um problema muito sério no Brasil hoje. Eu não sei se é só no Brasil, não, mas eu diria no mundo de hoje. Existe uma coisa que se chama celular. O celular, ele é individual. Antigamente, o que as casas tinham? Tinha um telefone, até os vizinhos usavam aquele mesmo telefone. Aquele telefone era quase que comunitário, porque nem todo mundo.
6: Linha não era barata,
7: e nem todo mundo tinha telefone. Então, a casa que tinha telefone era a casa da comunidade. Agora, hoje em dia, que cada um tem um celular, é meu. Então, o que que acontece? O mundo hoje é um mundo individualista. E quando você vai conversar com as pessoas, a primeira coisa que eles falam pra gente é assim: eu não tenho tempo. É uma coisa incrível, eu não tenho tempo, e as pessoas estão sempre com pressa. O celular tem que ter uma velocidade X, não sei quantos mega, tem que arquivar não sei tudo, tá todo mundo com pressa.
6: Todo mundo conectado.
7: Todo mundo conectado e todo mundo com pressa. Então, Em função disso, das pessoas ter o seu aparelho de telefone, que é individual, você vai nas casas hoje, tem uma televisão em cada quarto.
6: É, cada um tá lá no seu.
7: Eu não gosto desse programa, eu vou ver lá no meu quarto e por aí
6: não
7: vai.
6: Não se assiste mais televisão como antigamente, né?
7: Não.
6: Família, né?
7: Até pra você sentar hoje pra almoçar em família, cada um trabalha, almoça no horário e
6: ficou tudo. Ficou uma vida muito corrida, né?
7: É muito,
6: muito difícil, cada um trabalha no horário, outro tá em outra cidade, aquele negócio todo, muito difícil, não é como antigamente.
7: E a, né? a gente tem certas coisas, por exemplo, falar de imigração, é muito comum as pessoas falarem assim, o estrangeiro vem aqui pro Brasil e tira emprego da gente.
6: Não tem nada disso.
7: Tem espaço, primeiro que tem espaço para todo
6: mundo. Tem espaço para todo mundo.
7: Se nós formos olhar, nós viemos pro Vale do Aço há mais de 40 anos. Lá em Patinga, quantos supermercados tinham lá? Só um exemplo. Tinham 3 ou 4 supermercados médios. Olha quantas vezes supermercados surgiram de 40 anos para cá e tem espaço para todo mundo.
6: E ainda ontem eu tava comentando aqui, você conhece o Jorge Pé de Moleque ali na
7: rotatória, tá lá, na rotatória
6: da estação. Esquerda.
7: Sim.
6: Você vai ali pro Iguaçu também, não vai?
7: Sim, ou você
6: vai
7: entrar lá na frente? Eu passo por ali às vezes.
6: Dentro também. Da Cidade Nobre, uhum. Né? Ali tá o Jorge. O Jorge vem do Rio de Janeiro para cá, ele é carioca.
7: Uhum.
6: E ganha vida, Pé de Moleque em grãos, moído, cocada morena, branquinha, de maracujá.
7: É que
6: migrou. Só não trabalha quem não quer. Ainda ontem falou comigo aqui. Quer dizer, migrou pra cá, se deu bem, sim. Graças a Deus, tem uma filha maravilhosa. A menina está com 8 ou 11 anos, não sei. Estudando, né, Jorge? Está lá ouvindo a gente.
7: Então é o seguinte.

0: O do meio nasceu lá no Valadares, mas com 7 dias veio pra Ipatinga e não saiu mais. Porque as filhas migraram, foram trabalhar, estudar fora. É. O filho ficou, tá aí até hoje. Então, né, ele fala mesmo que não pretendo sair do Ipatinga. Então, gostou do lugar.
1: Pois é, isso mesmo.
0: E eu tô aí também, criei raiz também, não pretendo sair do Ipatinga, não.
1: O Jairo veio pra cá, que ano que foi?
0: Em 1985.
1: Ele já estava na CEMIG na época,
0: isso,
1: onde aposentou aqui em Ipatinga, né? Formou na Fadivara em Valadares, que ano você formou?
0: Eu formei em 85.
1: 85.
0: Um ano que eu vim pra aqui.
1: Ah, você formou e depois veio pra cá.
0: É, não, eu estava em Itabira.
1: Foi? Ah, tá.
0: É, aí... Aí eu mudei pra cá em maio. Quando foi em dezembro, foi a formatura.
1: De direito em Valadares.
0: É. Não, rodei. Não brinquei, não. Essas cidades aqui, se você pegar lá em Mantena, que tá lá na ponta.
1: Molevar.
0: Aimorés, que tá na ponta. Itabira, Cerro, lá em cima, Conceição do Mar Dentro. Nanuque, lá na ponta, já na divisa com a Bahia. Carangola, já quase chegando em janeiro. Itaubim, Padre Paraíso.
1: Nossa,
0: já gostei desses lugares tudo aí.
1: É brincadeira, não, mas graças a Deus, com saúde, que é importante, né? Ô Jair, então, quinta-feira, dia 18. 18h30.
0: 19h30.
1: 19h30. Na paróquia Nossa Senhora Aparecida, no Iguaçu e Patinga.
0: A missa dos migrantes. O Padre Marco José vai estar celebrando.
1: Marco José. É. Beleza.
0: Ele só tem um defeito que ele é atleticano. Mas não tem problema.
1: O Jair é botafoguense, mas você é mais botafoguense que cruzeirense.
0: Eu sou mais cruzeirense, não, sou mais cruzeirense. Não, tem que torcer pros times de Minas, meu amigo.
1: Mas
0: eu tenho a simpatia pro Botafogo, sim, não esconde de ninguém, não.
1: É.
0: Mas o time mesmo, do coração mesmo, é o Cruzeiro. Continua sendo. Não pode, não tem jeito de ser diferente, não, né?
1: Não tem ninguém.
0: Então você, por exemplo, nós somos amigos há muito tempo, você é atleticano, mas nós nunca brigamos por causa disso.
1: Não, não tem nada.
0: Tem cara aí que briga por causa de política, fica de mal do outro, mas por causa de futebol ninguém briga. Você reparou?
1: Não, é verdade.
0: E ou seja, e tem outra coisa também. O cara muda de religião, o cara muda de emprego, o cara muda até de sexo. Mas de time o cara não muda.
1: É verdade.
0: Então, uma vez cruzeirense, sempre cruzeirense.
1: É. Pois é. Ô Jair, foi um prazer muito grande, meu irmão.
0: E eu agradeço a você pelo espaço que você
1: cedeu pra nós. Sucesso lá e Deus te dê força, continue trabalhando em prol dos migrantes.
0: Com certeza. Né? O serviço continua.
1: Amém.
0: Tá bom?
1: Obrigado. Grande abraço, tudo de bom, tá? O Belonato tá aí? Vamos conversar com ele já daqui a pouquinho, o gerente da Atual Móveis Eletro aqui do Centro de Timóteo, Alameda, 31 de outubro, é Playboy.

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2: 3h45.
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2: Agora 3 horas e 46 minutos, 3h46. 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Camila Cabello.

0: Pois é, 3h56. Hoje o Clube Premiado perguntou o seguinte, hein? Quantos números inteiros existem entre 100 a 200? Resposta certa, 101 números inteiros. Você tem que contar os 100 também, né? 100, 101, né?
1: Entre eles.
0: Hein? Entre 100 a 200. Entre 100 a 200. 101. É, ué. Começa com 100. É, são 101. Tá certo. Você não vem, não, tá? Oh, aqui. Você sabe que a Mauri que acertou, tá? Parabéns. Amanhã tem mais, se Deus quiser. Você que participou direto ou indiretamente, meu muito obrigado de coração. Vem aí Gilberto Medeiros, redação Vox. Logo após, meu amigo JR com Vox Polícia, segunda edição. 5h05 tem Fernando Silva com todo aquele jornalista. Hein? Ah, Júlio Ferreira hoje? Beleza. Júlio Ferreira comandando o Vox Cidade com todo aquele jornalismo. Como é bom e belo ter na consciência a graça do dever cumprido. Tchau, Vardo Aço. Meu amor.

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1: No Vale da Vox, 4 horas.
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4: Campeonato Antônio Diense. Após sorteio na noite de ontem, os confrontos únicos das semifinais estão definidos. As partidas serão disputadas na manhã do próximo domingo, em rodada dupla no campo do Serra Verde. Às 8:30, Novo Centro e Furacão. E às 10:30, Leandros e Japão. Se houver empate no tempo normal em cada um dos dois jogos, a decisão da vaga será nos pênaltis. Os canais Vox, veículos oficiais da tradicional competição, vão transmitir a grande final do campeonato de Antônio Dias em jogo único no outro domingo, dia 21. Para os canais Vox, repórter Fernando Silva.
1: O governo do presidente Luiz Inácio Lula da Silva vai propor ao Conselho Nacional de Política Energética aumentar para 32% a quantidade de etanol na mistura com a gasolina comercializada no país. A decisão foi tomada nesta terça-feira, após uma reunião entre Lula, o ministro de Minas e Energia, Alexandre Silveira, e representantes de associações de produtores de etanol e de bioenergia. Com a ideia de aumentar a mistura na gasolina, o governo busca reduzir a importação do combustível.
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1: Uma startup brasileira quer dar aos robôs uma coisa que muitos deles ainda não têm, um cérebro. A proposta é transformar máquinas que hoje fazem tarefas simples em equipamentos capazes de entender o ambiente e agir de forma mais autônoma. A criação do equipamento é da BotBot, startup fundada em janeiro de 2025 em São Paulo. O objetivo é que os robôs deixem de apenas executar movimentos programados e passem a interpretar informações do ambiente ao redor.
7: Coronel Fabriciano será a sede neste mês de junho de duas oficinas gratuitas promovidas pelo Senado Federal por meio do programa Interleges. A iniciativa, realizada em parceria com a Câmara Municipal, busca ampliar a qualificação profissional e levar conhecimento técnico a servidores públicos, estudantes, gestores e demais interessados do Vale do Aço. As capacitações acontecem na sede da Câmara Municipal e abordarão temas cada vez mais presentes nas organizações públicas e privadas, como planejamento estratégico, governança, sustentabilidade e responsabilidade social. Os participantes poderão se inscrever em apenas uma das oficinas ou optar pelos dois cursos. As vagas são limitadas e as inscrições já estão abertas. Para os canais Vox, repórter Marcelo Correia.
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10: Entorpecente posse, teve foragido, suspeito de homicídio doloso, mostrou o CNJ em situação de branco.
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11: Quatro horas e seis minutos, boa tarde, Vale do Aço, quinta-feira, 11 de junho. Esse é o seu Vox Polícia, segunda edição, a apresentação do seu amigo JL. Trabalho técnico é de Júlio César, edição e produção de Fernando Silva, a direção geral Dr. Janaí Cordeiro. 4 e 7, o Vox Polícia começa assim. Homem preso por estupro afirma que não sabia que a vítima era menor de idade. Princípio de incêndio atinge vegetação no bairro Jardim Primavera, em Timóteo. Polícia rodoviária prende foragido da justiça em Patinga. 4 e 7, oferecimento, você já sabe que é de Alinhadão, que tem a solução para o seu carrão. 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São 4:08, fique comigo porque eu volto em apenas um minuto.
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7: No Vale da Vox, 4:12.
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7: 4:13 às 7 é seu relógio. Deixa eu mandar um alô aqui, produção, lá em Antônio Dias, em Porteira Grande. Temos vários ouvintes lá. Obrigada, Maria Isabel, a dona Antonieta e a dona Marlene. O pessoal fica ouvindo o JL todos os dias e o meu xará, o J Passos. E muito obrigado. A direção da Vox, nós agradecemos. Também tem gente conosco lá na região do Cocais dos Arrudas, das Estrelas. Obrigado a todos vocês aí. Valeu, gente. 4:13, presta atenção comigo. Come on. Na manhã de hoje, uma denúncia anônima levou a polícia até a rua Serra Dourada, no Jardim Panorama, em Patinga. Presta atenção, produção. As informações anônimas de que, no local, em uma residência, um morador estaria fazendo desmanches de motocicletas. A polícia montou uma operação. Presta atenção aqui, produção. A polícia foi até o local, na residência, e os policiais fizeram abordagem ao morador, um jovem de 19 anos. Na residência, a polícia localizou o chassi e motor de uma motocicleta com registro de furto ocorrido anteriormente em Ipatinga. Durante a verificação do imóvel, também foram encontradas outras motocicletas e peças automotivas, sendo constatadas irregularidades em um dos veículos vistoriados. O suspeito foi preso em flagrante pelo crime de receptação e caminhada à delegacia de Ipatinga. O jovem, 19 anos de idade, hein? 4:15 na Vox, e assim você fica por dentro do que acontece em todo o Vale do Aço. 4:15. Esquece não, porque de segunda a sexta, segunda a sábado, de 7 a 8 da manhã, tem o meu xará, o Jota Passos também, hein? Primeira edição aqui, ó, o Jota Passos arrebenta as notícias em primeira mão pra você. Fique ligado. Mas uma denúncia também levou a polícia até a rua Ayrton Senna, Nova Esperança, em Perpétuo Socorro, em Belo Oriente. As informações de que na noite de ontem teve disparos de arma de fogo e a polícia foi checar as informações. Na residência, o alvo aí da denúncia, a polícia abordou um morador de 24 anos. A arma de fogo não foi encontrada. Também não foi confirmado no local os disparos, mas a polícia localizou e apreendeu 2 buchas de maconha, 7 pinos de cocaína, 4 papelotes da mesma substância, 2 porções de cocaína e 3 aparelhos celulares aí de procedência duvidosa. O suspeito, que tem 24 anos, foi preso e encaminhado à delegacia. 4:16, JR, eu gosto de falar do alinhadão, que todos os dias tem alguém precisando levar o veículo para dar uma geral, mas tem que ser com gente competente, com gente que entende, que não vai te explorar. 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Mas um veículo pegou fogo em Ipatinga. Um carro ficou parcialmente destruído por um incêndio na noite de ontem, quarta-feira, no bairro Iguaçu, em Ipatinga. O caso foi registrado por volta das 22 horas na rua Caetés, nas proximidades da unidade do Burger King. O veículo começou a pegar fogo, chamando a atenção de moradores da localidade. As chamas mobilizaram populares que acionaram rapidamente a equipe do Corpo Bombeiros. Uma equipe de resgate chegou até o local rapidamente. Iniciaram então o combate ao incêndio, trabalhando para controlar as chamas e evitar uma explosão iminente ali. Graças a Deus, o incêndio foi controlado, mas o veículo ficou parcialmente aí danificado. 4:17, falar da Locicel é dar um recado para você de Coronel Fabriciano, Timóteo e Ipatinga Antônio Dias. 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Um abração para toda a equipe aí. 4:18, JL, lá em Caratinga, presta atenção. A Polícia Militar foi acionada em Caratinga após disparos de arma de fogo. O fato se deu na noite de ontem, no bairro Nossa Senhora Aparecida, em Caratinga, exatamente na rua José Carlos Pereira. Mas a polícia foi acionada no Hospital Nossa Senhora Auxiliadora, onde ali deu entrada um jovem de 18 anos com perfurações de balas pelo corpo. Ainda consciente, ele conversou com os policiais e disse que ele trafegava em uma bicicleta, quando dois indivíduos, cada um em uma motocicleta, Desculpa aqui, só fazendo a correção, produção. Ele trafegava na motocicleta dele quando mais dois indivíduos, cada um em uma motocicleta, efetuaram disparos de arma de fogo contra a vítima. Um deles chegou a efetuar tantos disparos que a arma chegou a mascar. O segundo tentou cercar a vítima com a outra motocicleta, efetuou disparos. A vítima empreendeu fuga até chegar na zona rural em Bom Jesus do Galho, onde ele foi até a casa do pai dele e pediu socorro. A vítima, em estado grave, foi socorrida até o pronto-socorro do Hospital Nossa Senhora Auxiliadora, em Caratinga. A polícia investiga o caso. 4h20, fiquem comigo, porque eu gosto de falar, JL, da Metais Macedo, hein? 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Pera aí, produção, segura pra mim aí, produção, só um minuto. Nós vamos falar aqui na sequência aí do cidadão que foi preso ontem. As informações de que o cara estava transando, tendo um caso com uma menina. Aí alguém denunciou o cidadão. Agora descobrindo que a menina é menor de idade. E deu um galho, um balafafá. Eu volto em apenas um minuto.
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10: 4h26. Presta atenção nesse caso. Noite de ontem, um homem chegando na casa dele e recebeu voz de prisão aí da Polícia Militar. E, segundo informações, ele é suspeito, veja bem, ele é suspeito de estupro. Segundo informações, ele estava tendo caso com uma garota, mas que, segundo ele, o termo aqui na terceira pessoa, segundo ele não sabia que a menina é menor de idade. Na delegacia, ele falou com exclusividade aos canais Vox. Confira aqui.
11: Meu nome é John Eber, moro no bairro de Moinha. O acontecido foi, cheguei na minha rua, tô tomando a cerveja.
12: Chegando do trabalho.
11: É, chegando do trabalho, tô tomando minha cerveja de boa. Sentei na rua, tô conversando com a minha que chegou, com a minha prima. A menina sentou no meu colo, a gente ficou bebendo, começou a me beijar, começou a me agarrar, aí nós acabou se envolvendo. Pelo tamanho, pelo jeito da conversa da pessoa, eu pensei que a menina era de maior. Acabou que no final das contas, a menina era de menor de idade. A mãe e o pai dela foram na porta da minha casa. Eu me entreguei à disposição para o que eles queriam fazer.
0: O que chamou a atenção é que você estava voltando do trabalho e alguém te abordou antes de chegar na sua casa. Eu gostaria que você falasse um pouquinho dessa parte aí.
11: Foi o esposo da mãe dela, o padrasto dela, me abordou na rua. Tranquilamente, me chamou para conversar, eu fui. Acabou que no final da história toda, eu acabei aqui na delegacia, estou esperando para ver o que a delegada que vai falar.
0: O certo, então, de acordo com sua versão, você estava voltando, você sabia que ele era o padrasto dela ou não?
11: Não. Ele chegou perto de mim e falou, tem que conversar um negócio de assunto com você sobre a menina. Aí, quando ele falou isso, assim, o pessoal já tinha me informado, peguei a palavra. Nós fomos para minha rua acabar de conversar, chegou lá a avó dela, da menina, começou a me acusar, e eu de cabeça tranquilo, consciência limpa, sabendo que eu não fiz nada de errado, que eu não forcei ninguém. Me dei total disposição para a mulher fazer boletim, ser conduzido para ver o que ia acontecer. Estou até agora aqui.
0: Me fala uma coisa, por que você não perguntou a idade dela, velho?
11: A gente pergunta a idade de mulher. Hoje em dia não tem dessa. A menina é do meu tamanho, da minha altura. Fala bem, conversa bem. Fala a gíria da rua, fala sobre putaria 24 horas no meu ouvido. E eu não vou perguntar a idade.
0: De acordo com sua versão, ela deu total abertura para você?
11: Total abertura. Tem testemunha lá dela falando na pé policial que não foi forçada em nada. Eu tô aqui, mas é por causa da mãe dela mesmo. E porque eu fui ameaçado por alguns parentes dela.
0: E você, ela ingeriu bebida alcoólica com você ou não?
11: Ingeriu.
0: Então, quer dizer, vocês ficaram até que horas na rua, mais ou menos?
11: Eu cheguei, era mais das 5 horas. Foi, aconteceu com 3 horas bebendo com a gente.
0: Quer dizer, 5 horas, vai para as 20 horas por aí, vocês começaram a sair para o...
11: Saímos, ela foi para a casa dela logo depois do ato. Aí hoje de tarde, 5 da tarde, começou a mãe dela me caçando, o pessoal me caçando. E tô aqui, né?
0: Pois é, mas ela, será que ela comentou alguma coisa com os familiares dela? Que você que foi violentado, alguma coisa assim? O que eles falaram com você?
11: A mãe dela falou que ela tinha problema de cabeça, isso eu fui ficar sabendo hoje, que ela tinha TDAH, e ela falou com a mãe dela que achava que tava grávida. Depois do primeiro ato usando camisinha.
0: Tá, e parece-me que você está muito tranquilo assim com relação a toda a situação. E é uma situação que inspira cuidado, uma vez que a menina é menor, né?
11: Hoje em dia ninguém anda com placa falando a idade. Tem menina hoje em dia aí que tem cara de 23 anos. Quando você vai saber, tem 15, 14 anos. Igual foi no meu caso dessa vez.
0: E você trabalha, tem outras passagens pela polícia? Tem, né?
11: Tem.
0: Você acha que isso aí pode ter influenciado? Ou não tem nada a ver?
11: Não tem nada a ver, não.
0: Tá, e a esperança sua agora é que o delegado ou a delegada te ouça e reavalie a situação e dê você liberdade, isso que você quer.
11: É. Não corri, não fiz nada, chegaram e me encontraram de boa, tranquilo. Então, é aquele ditado que não deve, não teme, né?
0: E ela é moradora do bairro de Limoeiro também?
11: Sim.
0: Então, quer dizer, agora tem outro problema, que os familiares, de acordo com você disse, te ameaçaram.
11: Sim, me ameaçaram de morte.
0: E aí, tudo isso aí foi transmitido à polícia militar?
11: Sim, tudo foi passado para eles.
0: E o que que passa pela sua cabeça agora? O que que você, nesse momento, está pensando?
11: Nesse momento... O pai da criança que a mãe não corrigiu, não deu responsabilidade dentro de casa, fala que é pequena e de menor, né? Se a mãe sabe que a filha tem problema, tem isso tudo, prende em casa, gente. Infelizmente, na rua, quem vê cara não vê coração. Quem vê cara não vê identidade. Eu tô na rua tem bastante tempo. Não é de agora não, eu cresci no meio das bagunças aqui de Patinga. Tem menina hoje em dia aí que, por causa de um falta um abraço dentro de casa, procura na rua. Igual do momento que eu cheguei, que eu comecei a beber com a menina já começou a me abraçar, me agarrar. Era isso. Então tem que ir lá e brincar, né? Já tem em casa até da menina puxar a faca pra mãe dela.
0: Uhum.
11: Então, agora é esperar o que o cara delegado vai falar e ver o que é que dá. Eu não vou poder ficar aqui em Patinga, né?
0: É. Esqueci de falar.
11: Se pra mim ficar aqui em Patinga, felizmente. Tem muita gente vai ter que sumir.
0: É, então eu espero que esta situação tenha um desfecho de paz, né, que as partes cheguem a um consenso para evitar que o pior aconteça.
11: É, esse é meu desejo também, né? E eu vou dar aviso, toda mãe que tiver filha de menor aí, que tiver corpo grande, menina grande demais, observa, gente, porque hoje em dia uma porta de um bar pode acontecer. O bom que aconteceu comigo, mas tem um testemunho como que não fui eu que influenciei, não fui eu que cheguei perto. Foi a segunda vez que eu vi a menina na minha vida.
0: E ela tem quantos anos? Fala a idade dela?
11: 15.
0: E um metro quanto, mais ou menos?
11: Ah, tem 1,60m.
0: É, então realmente ela bem evoluída, né?
11: Bem evoluída. A idade dela não tem o corpo da menina da idade dela, não. Ela tem o corpo da menina de 23 aninhos. Então, onde que ela for, ela passa por de maior.
0: É, tomara que você consiga convencer o delegado essa situação e que tenha um desfecho tranquilo essa ocorrência aí, ok?
11: Ok.
0: Valeu, obrigado pela confiança aí.
11: De nada.
0: Tá legal, tá aí o depoimento do conduzido, né? Uma situação grave, né? Mas ele está com muito, muito tranquilo, muito consciente de toda esta situação. Ele falou comigo aqui dentro dos canais Vox. Sem tropeço, seu nome e endereço, repórter J. Passos.
10: 4:34, fique comigo porque eu volto em apenas um minuto.
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2: No Vale da Vox, 4:35.
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2: 4:39, no fim da tarde de ontem, um princípio de incêndio atingiu uma vegetação no Jardim Primavera em Timóteo. Sargento Pedro falou aos canais Vox. Confira.
3: Tudo bem, JL? Nós fomos acionados via Cobom, via nossa central, sobre incêndio e vegetação no bairro Jardim Primavera. Chegamos lá, nós contatamos grande progressão do incêndio em lotes vagos com vegetação do tipo colonhão. Foi necessário efetuar o combate direto das chamas com o auxílio da autobomba. A gente fez o extermínio do incêndio. Com o canhão, a gente manteve a área resfriada para não ter reignição e manter a área segura.
2: Algum indício de que o incêndio tenha sido criminoso?
3: A gente não pode dizer, mas nessa temporada é comum que se haja um incêndio, né, seja provocado por terceiros, ou de forma para limpar o lote, ou para queimar lixo, ou mesmo por uma ação criminosa, é comum que terceiros façam. Mas a gente não pode julgar porque a gente não presenciou o momento do início das chamas.
2: Tinha casa, residência nas proximidades?
3: Sim, tinham residência nas proximidades. Por sorte, as residências eram muradas, não chegou a atingir diretamente as residências, mas a gente teve que fazer o combate direto que estava próximo às residências para evitar qualquer tipo de risco.
2: Sargento, período de seca, ou seja, o capim seco, ele se torna um combustível. E muitas pessoas se aventuram. Ah, eu vou fazer uma queimada, vou queimar um lote aqui, baldio, tal, fazer uma queimada. E isso pode muitas vezes custar vidas.
3: Sim, com certeza. Nesse período de estiagem agora, longe da temporada de chuva, a umidade relativa do ar muito baixa, a vegetação seca, é um combustível muito fácil para poder perder o controle das chamas e provocar um incêndio com grandes proporções e até mesmo vítimas fatais ou perda de bens.
2: E sem contar que temos a situação de pessoas idosas, crianças, aquela fumaça pode ser tóxica.
3: Sim, certamente toda fumaça, geralmente de incêndio, elas são tóxicas, ela agride bastante as vias aéreas da população ali que mora ao redor, crianças, idosos e alguma pessoa que tem algum problema respiratório são diretamente atingidas com essa fumaça.
2: No caso aqui, a situação foi contornada.
3: Sim, nós fizemos o combate direto, extinguindo as chamas, resfriamos a área e mantemos a área segura para não ter reignição.
2: 4:41, fique comigo porque eu volto já.
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5: No Vale da Vox, 4h45.
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5: 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Alô, Servicon. 4h47, vem comigo. Uma pessoa morreu após uma colisão frontal envolvendo uma caminhonete e um caminhão na BR-381 na saída de Ipatinga. O tenente Gildo, da equipe do Corpo Bombeiros, falou aos canais Vox. Confira.
7: Essa ocorrência, fomos acionados numa colisão entre uma caminhonete e um caminhão, né, na BR-381, onde resultou uma vítima fatal, né, o motorista da caminhonete, e o motorista do caminhão foi levado ao Hospital Basso Cunha pela equipe médica da concessionária Nova 381.
8: Agora, Tente Gildo, essa situação, a caminhonete, ela fazia o trajeto sentido Ipatinga Valadares?
7: Isso, correto. Caminhonete sentido Valadares, caminhão sentido contrário, lógico. E um determinado momento a caminhonete invadiu a contramão, colidindo frontalmente com o caminhão.
8: É claro que não dá para definir qual foi o fator motivacional. O certo é que houve uma invasão de pista contrária, mas o fator que levou a esta situação aí não dá para agora avaliar, né?
7: É, correto. Ficou a cargo do serviço de perícia da Polícia Civil, que esteve presente no local, para fazer esse levantamento. Esse trabalho pericial, ele foi feito e vai ter futuramente o resultado dessa perícia. Mas, examinando a cena do acidente, percebe-se que a caminhonete seguia sentido contrário do caminhão e é onde houve a colisão, né? Por isso que pelo se desenhar da cena, tem-se, né, a possibilidade que a caminhonete tenha invadido a contramão e chocado com o caminhão.
8: O condutor da caminhonete é de Patinga mesmo, é de outra cidade, e do caminhão também. Já foi identificado isso ou não?
7: Não, ainda não tem o endereço da vítima fatal. Apenas foi qualificado a mesma por portar documentos, mas não tem o endereço dele.
8: E esse condutor que veio a óbito, ele é já de idade, é mais novo? Qual a idade dele aproximadamente?
7: É 48 anos.
8: 48 anos, e a caminhonete identificou a placa de qual cidade que ela é, ou é Mercosul?
7: A caminhonete é Mercosul, mas ela prestava serviço para uma empresa de Patinga.
8: O certo é que nas próximas horas nós podemos ter aí então a identificação de forma oficial de todos os condutores, tanto do caminhão como também da caminhonete.
7: É correto, logo, né, a instante vai ter a qualificação completa do motorista, dos dois motoristas.
8: Agora, atente, Gildo, a gente observa que os corredores aqui do Vale do Aço, as pessoas têm tido muito acidente, quer dizer, requer uma atenção, requer uma reflexão maior no que tange ao trânsito, né, no Vale do Aço.
7: Ô Jota, toda a rodovia, toda a estrada, ela merece uma atenção especial. A BR-381 merece uma atenção redobrada dos motoristas, porque ela foi uma BR recuperada recentemente. Então, um asfalto novo. E o asfalto novo não significa que eu posso andar à vontade. Não, o asfalto está novo. Eu tenho que andar com cautela. Então, os motoristas devem ter cautela ao trafegar pela BR-381, porque ela está uma pista limpa, uma pista sem buraco. Porém, é uma estrada nova. Então, a atenção tem que ser redobrada para evitar esses tipos de acidente. A gente tem que ter muita atenção ao trafegar pela BR-381.
8: Agora, muito disso me disse, né? Os curiosos, as pessoas chegam, cada um dá uma opinião, comenta-se que o motorista da caminhonete pode ter tido mal súbito, mas tudo isso aí é umas situações que tem que ser avaliado de acordo com a perícia, né?
7: É correto, a perícia vai poder dizer o que houve para que tentar, né, após os serviços periciais, tentar explicar a dinâmica desse acidente. Vai ouvir o motorista do caminhão, entender o que houve com a caminhonete, o que houve com o motorista para que ele invadisse a contramão. Isso é um trabalho pericial que, com certeza, a perícia terá esse resultado futuro.
8: E ali é jurisdição da Polícia Federal.
7: É, uma rodovia federal, é da jurisdição da Polícia Federal e está sendo, né, administrada pela nova 381.
8: E os bombeiros militares que imediatamente compareceram ao local e fizeram todo o trabalho, garantindo aí a tranquilidade e a recuperação, o resgate das vítimas.
7: Nós tivemos a equipe do 4º Pelotão, né, era composto por 6 militares lá no local, e duas equipes também, né, de UR da concessionária nova 381, que tinha em uma das equipes um médico de plantão.
8: O condutor do caminhão, ele foi socorrido, o quadro clínico dele requer cuidados ou só mesmo foi lesões leves?
7: Ele foi socorrido e atendido pelo médico de plantão da equipe da Nova 381, que repassou que ele estava com estado emocional abalado e que, por ele sentir dor no peito e tal, ele foi conduzido ao Hospital Márcio Cunha.
8: Na verdade, né, o tenente Gildo, o choque foi violento, né? Caminhonete com caminhão baú, sentido contrário, frontalmente, então quer dizer, no mínimo, psicologicamente, está abalado.
7: Sim, correto. Ele apresentou um quadro muito abalado pela situação.
8: E ele é de Patinga mesmo, no caminhão ou não?
7: Não, o motorista do caminhão, nós não temos ainda o endereço dele.
8: Ok, perguntar para o senhor quais são os policiais que trabalharam, poderá cometer alguma injustiça, vários policiais, bombeiros militares, o certo é que todos marcaram presença e fizeram o trabalho que tinha que ser feito.
7: Isso, correto, junto bombeiro, juntamente com a equipe da Nova 381, trabalhamos em conjunto para manter a segurança na BR-381.
8: Tenente Gildo do Bombeiros Militar, conosco aqui dentro dos canais Vox. Sem tropeço, seu nome e endereço, repórter J. Passos.
5: 4:54, chegamos na reta final do Vox Polícia, segunda edição. Na sequência, vem aí para você Gilberto Medeiros com a redação Vox. E hoje, exclusivamente aí, Vox Cidade, apresentado pela Júlia Ferreira. Para você, ótima tarde de quinta-feira. Tchau, porque agora... eu fui.
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1: O Vale da Vox, 5 horas.
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5: Para melhorar o atendimento à população, além de reduzir riscos e danos que podem ser evitados, começa a ser implementada a Política Nacional de Qualidade e Segurança do Paciente no âmbito do SUS, o Sistema Único de Saúde. Serviços públicos e privados, assim como entidades filantrópicas, civis e militares e unidades de ensino e pesquisa que atuam no SUS, deverão adotar de forma progressiva as medidas publicadas no Diário Oficial desta quarta-feira. Entre elas, a redução de incidentes e eventos adversos relacionados à assistência em saúde e à integração entre os diferentes níveis de atendimento. Outro eixo central é o incentivo à participação ativa de pacientes, familiares e cuidadores nas decisões clínicas. A implementação da política vai ser compartilhada de forma progressiva entre União, Estados, Distrito Federal e municípios. Da Rádio Nacional em Brasília, Ana Lúcia Caldas.
1: Os shopping centers brasileiros projetam um cenário positivo para o Dia dos Namorados deste ano, que ocorre no início da Copa do Mundo. A expectativa é de movimentar 4,5 bilhões de reais, 2% a mais em relação ao mesmo período de 2024. A previsão é que o fluxo de visitantes cresça 1,5% durante o período. As projeções foram feitas pela Associação Brasileira de Shopping Centers, a ABRAS, e divulgadas nesta quarta-feira.
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1: A pesquisa Genial Quest, divulgada nesta quarta-feira, trouxe um índice incômodo para o Palácio do Planalto. A resistente desaprovação do governo do presidente Luiz Inácio Lula da Silva, apesar dos programas lançados nos últimos meses, entre eles o Desenrola 2.0 para ajudar famílias endividadas. De acordo com a pesquisa, para 38%, Lula faz um governo ruim ou péssimo. Em maio, esse percentual era de 39%. O percentual de entrevistas que considera a gestão negativa ficou em 38% e de quem considera positiva foi de 34%.
8: A Mostra Seminaluz, projeto que celebra os 20 anos do Seminaluz e promove a capacitação de profissionais das artes cênicas, realizará a oficina de áudio profissional nos dias 15 e 16 de junho em Ipatinga. As inscrições são gratuitas e fazem parte de uma programação que inclui oficinas de iluminação cênica, áudio profissional, cenografia e consultorias técnicas. Os interessados podem se inscrever pelo link disponível no Instagram, @seminaluz. Para os canais Vox, repórter Ronildo Bacardi.
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10: Por isso que é importante saber as bandeiras de cada país, para que em situações como a Copa do Mundo, algumas siglas não sejam tão difíceis de serem descobertas, né? Sabendo ali identificar a bandeirinha do país, não é difícil saber a sigla, né? Muito boa tarde para você que acompanha os canais Vox pelo rádio, pelo nosso, pelas nossas plataformas digitais na internet. São 5 horas, 6 minutos, 5 e 6. Começa agora o Vox Cidade, o programa que você ouve e que ouve você. 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
3: 5:10.
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0: São 5 horas e 11 minutos, 5 e 11. 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Muito bem, 5h13, Vox Cidade já vai continuando aqui, trazendo o comentário mais aguardado do dia, o comentário do doutor Jonair Cordeiro.
1: A eleição presidencial deste ano não será simples. Quem achava que Lula ia vencer fácil já descobriu que não. Quem achava que Flávio Bolsonaro ia dar um passeio também já descobriu que não. E a pesquisa da Quest, lançada essa semana, começou a fazer muita gente coçar a cabeça, coçar atrás da orelha. Porque ela veio depois de um fato novo, pesado e ainda mal explicado. As revelações sobre a relação de Flávio Bolsonaro com o banqueiro ladrão Daniel Vorcaro. Não era uma fotografia ocasional, não era um aperto de mão num evento empresarial ou no aeroporto. No áudio, o Flávio Bolsonaro chama Vorcaro de irmãozão e desmonta completamente a narrativa inicial de que eles praticamente não se conheciam. Problema político quase nunca é o fato inicial. O problema é a sequência. E a sequência, vamos combinar que foi péssima para Flávio Bolsonaro. Primeiro, quando perguntado, ele negou com indignação, chamou o jornalista de militante quando foi questionado sobre o fato de o filme sobre Bolsonaro pai, presidiário, ter sido bancado por Daniel Vorcaro. Depois o áudio apareceu. E pior, não era conversa protocolar. Era estarei contigo sempre, meu irmãozão. Era intimidade, era pedido de milhões para financiar um filme político. Depois, se descobriu que Flávio esteve na casa ou na prisão domiciliar de Vorcaro, ou seja, não era apenas um filme, tinha uma relação pessoal, tinha proximidade. E toda vez que um político vai mudando a versão aos poucos, o eleitor sente o cheiro de fumaça, mesmo que não queira admitir um incêndio. Existe um detalhe importante nisso tudo e nós precisamos dizer. O bolsonarismo já não liga para isso, não tem essa discussão moral mais, a máscara já caiu faz tempo. O discurso deixou de ser meu político é honesto para ser o Lula é mais ladrão. Só que a eleição presidencial não se vence apenas com os convertidos. O problema mora no eleitor independente, o sujeito que não usa camisa do PT e nem usa camisa do Bolsonaro. Esse é o eleitor que vai decidir a eleição, 10 a 15% da população. Talvez esse eleitor comece a fazer uma conta simples. É melhor ficar com aquele que perdeu a eleição e voltou para casa. Melhor ficar com aquele que não passou anos esticando a corda das instituições e questionando urna eletrônica. Melhor ficar com aquele que não terminou o governo cercado por investigação de tentativa de golpe e acampamento pedindo intervenção militar. Talvez seja só isso. Não estamos discutindo o mérito de um ou de outro, não. A corrupção pesa, mas a instabilidade institucional também pesa e talvez para muita gente pese até mais. Ontem, quando apareceu a notícia envolvendo Alexandre Silveira e o Banco Master, em que o banqueiro ladrão teria dado 20 milhões de reais para o ministro, então candidato, muitos bolsonaristas comemoraram esse fato como se tivessem encontrado um empate moral perfeito. Sinceramente, eu tenho para mim que nada, absolutamente nada, a não ser que Lula apareça num vídeo recebendo dinheiro do banqueiro ladrão e chamando Daniel Vorkado de, sei lá, meu iaiá, meu ioiô, supere o estrago político causado pelo áudio de Flávio Bolsonaro, quase que mendigando milhões ao seu irmãozão. Não era proximidade política, era intimidade pessoal. Era dependência, era submissão financeira vergonhosa. E quando Flávio diz, estarei contigo sempre, a frase produz um efeito muito devastador. Você sabe por quê? Porque Daniel Vorkado está preso. E aí o eleitor vai fazer inevitavelmente uma associação. Se eles vão estar juntos para sempre e o Vorkado está preso, e se isso é literal, ai, ai, ai, ai, ai, ai. A quest dessa semana mostrou um sinal perigoso para Flávio Bolsonaro. Ele começa a perder terreno justamente entre os independentes. E é aí que mora o perigo para o candidato. O Brasil entrou naquela zona cinzenta em que ninguém mais consegue olhar para o cenário e afirmar qualquer coisa com segurança. A eleição deixou de ser caminhada e voltou a ser disputa, voltou a ser uma maratona. E nesse momento, quem está à frente é Lula. Não me queira mal, que eu só sei lhe querer bem. Melhore seu argumento para não precisar aumentar a sua voz. Eu sou Jonair Cordeiro e sem a menor pretensão de te convencer a nada, falo para os canais Vox.
0: Muito bem, falou o nosso Big Boss, doutor Jonair Cordeiro. 5:18, aqui a informação tem prioridade. Vamos acionar de imediato o repórter Marcelo Correia, que está em Coronel Fabriciano e vai trazer informações para a gente da greve dos servidores. Boa tarde, Marcelo.
2: Boa tarde, Júlia Ferreira e amigos ligados no Vox Cidade. A nossa reportagem está aqui na Praça Luiz Enche, em frente à Prefeitura de Coronel Fabriciano, acompanhando o movimento grevista dos servidores. Eu estou aqui com a Silene, presidente do Sintmicelf, não é isso? Que vai falar para a gente, dar algumas informações. Algumas decisões importantes serão tomadas aqui hoje, e teria uma assembleia agora às 5:30, e ela foi adiada para às 6:00. Por qual motivo?
3: Boa tarde aos ouvintes da Vox, aos servidores municipais de Coronel Fabriciano. Nós havíamos agendado, né, convocado uma assembleia para as 11:00 hoje e outras às 17:00. Mas nós tivemos uma mediação no Ministério Público do Trabalho hoje pela manhã, às 9:30, né? Devido ao tempo que nós ficamos, a gente não conseguiu fazer essa assembleia às 11:00. Aí ficou determinado que faríamos às 17:00. Mas nós estamos aguardando a contraproposta. O prefeito nos chamar para entregar a contraproposta baseado nessa mediação que ocorreu hoje no Ministério Público do Trabalho. Com isso, foi aberto os trabalhos da Assembleia das 17:00 e suspenso até as 18:00 para dar continuidade. Aproveito a oportunidade para convidar os servidores que estão agora, né, encerrando as atividades no trabalho, que se desloquem até a porta da prefeitura, que aqui nós faremos a nossa Assembleia às 18:00. Lembrando que a Assembleia é soberana, então não deixe o outro decidir para você, para no futuro não reclamar. Então ainda tem oportunidade, quem está largando serviço agora, 17:15, vir diretamente para a porta da prefeitura para participar dessa assembleia.
2: Vocês ainda estão aguardando essa contraproposta chegar até vocês?
3: Sim, ficou previsto de entregar para nós antes das 18:00, nós estamos ansiosos aguardando.
2: E aí, houve também um detalhe de caso se estiver chovendo, essa assembleia poderia ser levada para o sindicato?
3: Sim. Se estiver chovendo no momento, a gente faz a assembleia no Sintmicelf, que é na rua Boa Vista 172, a princípio aqui na praça da prefeitura, a praça Dr. Luiz Enche.
2: Muito obrigado aí a presidente do Sintmicelf, a Sirlene. É isso, Júlio. Qualquer mais informações, qualquer outro tipo de detalhe ou novidades, eu te chamo a qualquer momento aqui diretamente do centro de Coronel Fabriciano. Para os canais Vox, repórter Marcelo Correia.
0: Obrigada, Marcelo Correia. Sim, você tem a prioridade aqui no nosso programa de hoje, tá? 5:21, a qualquer momento, você retorna aqui no Vox Cidade com mais informações. 5:21.

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9: Ô amigo locutor da Vox FM, aqui é o Chico da Vila Famosa. Eu peço para mandar um abraço para Romildo Forrinho do Filonado, para Fernandinho Rocha do bairro Limoeiro e para Fernando Lima, Lucas Lima, Samuel Andrade, Jamar Andrade e para Rodrigo Lima, Neto Souza, Combate do Corto, Oswaldo Couto, rei da Casa da Calçada Vermelha e para Costelinho da Casa de Cano JR no Parque Araveras, Rafael Lima da Casa de Cano do Parente, um canozinho e para meu irmão Vadim, meu sobrinho Gustavo Rocha, meu irmão Luciano Rocha, popular alemão da Sul JR no Mercado do Esporte, lá do Comandante do Guadalho. Gente, já muito obrigado.
10: Rio, falou e tá falado, hein, Moacir? Um abraço pra você. Obrigada pela sintonia. Um abraço também para minha querida amiga Ana Angélica, que já enviou aqui sua mensagem, dizendo que está com muita alegria em tê-la de novo. Seja muito bem-vinda, você é muito querida por todas nós e eu agradeço muito ao carinho, tá, Ana Angélica? Um beijo grande para você. Um abraço também para minha querida amiga Aparecida, lá do bairro Olaria, também em sintonia aqui com Vox Cidade, o porta-voz do povo. Um abraço para todos vocês. São 5h26. 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São 5:27, 5:27. Já vamos acionar aqui o repórter JL, porque... Vamos chamar então JL depois, né? Vamos chamar então Fernando Silva, pode ser? Vamos acionar aqui o repórter Fernando Silva com informações de Ipatinga, onde acontecerá uma caminhada de conscientização contra o trabalho infantil nesta sexta-feira. A reportagem é de Fernando Silva.
0: A Prefeitura de Ipatinga, por meio da Secretaria Municipal de Assistência Social, vai promover amanhã, às 8 da manhã, uma caminhada de conscientização contra o trabalho infantil. A iniciativa integra as ações alusivas ao Dia Mundial e Nacional de Combate ao Trabalho Infantil e tem como objetivo sensibilizar a população sobre os prejuízos causados pelo trabalho precoce e a necessidade de garantir os direitos de crianças e adolescentes. A concentração será em frente ao posto GT, na Avenida Minas Gerais, número 485, no bairro Canaã. De lá, os participantes vão seguir em caminhada até a Escola Estadual Nacif Celim de Sales, na Avenida Celim José de Sales, número 967, onde serão realizadas atividades de conscientização sobre o tema. O que nos foi dito pelo secretário adjunto de Assistência Social de Ipatinga, Thales Hassen.
11: Uma criança trabalhando perde muito mais do que tempo. Perde oportunidades, sonhos e parte da sua infância. O lugar de criança é na escola, no esporte, na cultura, no lazer e junto da sua família. Proteger a infância é garantir oportunidades para que cada criança possa crescer com dignidade, segurança e perspectivas para o futuro. O trabalho infantil não forma cidadãos mais responsáveis. Ele interrompe sonhos, limita oportunidades e compromete o futuro das nossas crianças e adolescentes. A proteção das nossas crianças é um compromisso de toda a sociedade.
0: Para os canais Vox, repórter Fernando Silva.
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10: A Praça do Coreto, no centro-norte de Timóteo, receberá no próximo sábado, 13 de junho, a partir das 3 horas da tarde, o segundo Festival Culinário de Timóteo. Promovido pelo Instituto Moreira Matos, com apoio da Prefeitura e da Câmara Municipal, o evento terá entrada gratuita e reunirá atrações gastronômicas, musicais e esportivas para toda a família. Com o tema Sabores que Unem, Cultura que Transforma, a programação inclui uma praça de alimentação com pratos típicos da culinária mineira e opções contemporâneas, valorizando empreendedores locais e regionais. O público também poderá acompanhar em painel de LED a transmissão do jogo de estreia da seleção brasileira na Copa do Mundo de 2026, transformando a praça em um espaço de torcida coletiva. A programação musical contará com apresentações da banda Carbono 14, que levará ao público clássicos do rock nacional e internacional e do grupo Sambar, com repertório voltado ao samba e a ritmos brasileiros. O segundo Festival Culinário de Timóteo será realizado na Praça do Coreto a partir das 3 horas da tarde, com acesso gratuito ao público.

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2: 5h32.
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5: O porta-voz do povo de volta aqui na sua 97,1 FM, 5 horas e 36 minutos, e já chego com um recado aqui da Eficaz Segurança Eletrônica, que tem um monitoramento aí 24 horas, o alarme, câmeras com acesso pelo celular, tudo com atendimento rápido e personalizado. 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Muito bem, 5 horas 37 minutos, 5h37, a Copa do Mundo começou e hoje já temos aí dois jogos, né? O México contra a África do Sul, México que já vai aí vencendo no segundo tempo com 2 gols e a África do Sul 0, né? E logo mais às 11 horas temos Coreia do Sul e Paraguai, já os jogos pela Copa Tchequia, né? Tchequia. Ah, sim, Coreia do Sul e Tchequia, a partir das 11 horas da noite, já os jogos valendo aí pela Copa do Mundo 2026. Obrigada, Júlio, pela atualização, falei errado aí. 5h37, temos informação chegando para você, neste momento, sobre, vamos chamar aqui então, a campanha do agasalho, né? O Fernando Silva que retorna aqui no programa com informações ainda de Ipatinga, porque lá no município está acontecendo a campanha do agasalho com arrecadação de roupas e cobertores. Quem vai trazer mais informações é o repórter Fernando Silva.
6: E com a queda das temperaturas e a chegada dos dias mais frios do ano, a Prefeitura de Ipatinga reforçou o convite à população para participar da campanha do Agasalho 2026, a mobilização promovida pela SESCOM, Secretaria de Segurança e Convivência Cidadã, segue até o dia 15 de julho com o tema Tem calor que não vem do sol, vem da solidariedade. O secretário adjunto da SESCOM, Júlio César Teodoro, falou aos canais Vox.
7: Mais uma vez a Defesa Civil vem aqui pedir o apoio de toda a população que se solidarize.

0: Eu peço a todos um empenho mesmo para que a gente possa estar tirando essas peças aí que estão dentro do guarda-roupa, que vocês não têm costume mais de usar, e doar para quem mais precisa, né? Nós temos vários pontos aí de arrecadação. Nós temos aqui na Prefeitura do Cidade Nobre, aqui na Avenida Carlos Chagas, 789. Nós temos lá no Bombeiro, né, que é a sede do Bombeiro lá. Nós temos ali na Rua Macabeus, número 700, ali no Canaã, que é o almoxerifado da Defesa Civil. Nós temos também lá na Rua Edgar Borros, que é ao lado do Sicoob ali, que funciona a sede, né, uma extensão ali da Secretaria de Segurança, Convênio Cidadã no centro. Então, assim, eu acho que o momento agora é da gente unirmos para a gente aquecer essas pessoas que mais precisam, essas entidades que recebem esse público, para que a gente possa cada vez mais levar a empatia, levar um calor, levar de fato calor humano para essas pessoas. Ajudem, compartilhem, peçam a todos os familiares que ajude, que seja solidário nesse momento, porque nós estamos esperando um frio intenso, nós estamos esperando baixas temperaturas, e nós podemos e devemos ajudar o próximo.
1: As doações, segundo a Prefeitura de Ipatinga, serão destinadas a instituições que acolhem pessoas idosas, crianças e adolescentes, além da população em situação de rua. Podem ser doados agasalhos, cobertores, calças, casacos, meias, gorros, cachecóis e demais peças de inverno em bom estado de conservação. Antes da entrega, os itens devem ser higienizados e acondicionados em sacos plásticos, segundo informou a Prefeitura de Ipatinga. Para os canais Vox, repórter Fernando Silva.
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3: Motoristas e pedestres de Timóteo estão sendo orientados sobre a importância do respeito às faixas de travessia. A Prefeitura iniciou nesta semana a campanha educativa Pé na Faixa, uma ação que conta com o apoio da Polícia Militar e que será realizada em diferentes pontos da cidade ao longo do mês de junho. A primeira atividade aconteceu na Avenida Cesita, no Centro-Sul. Durante as abordagens, equipes orientaram a população sobre regras básicas de segurança no trânsito. Os pedestres foram lembrados da importância de atravessar sempre pela faixa e de sinalizar a intenção de travessia com o braço estendido. Já os motoristas receberam orientações para reduzir a velocidade ao se aproximar das faixas e dar preferência a quem está atravessando. A campanha também reforça que parar ou estacionar sobre a faixa de pedestres é infração de trânsito. De acordo com o Código de Trânsito Brasileiro, deixar de dar preferência ao pedestre na faixa é considerado infração gravíssima, com multa e perda de pontos na carteira de habilitação. Segundo o subsecretário de Mobilidade Urbana de Timóteo, Sândalo Rosenberg, a iniciativa busca conscientizar a população sobre a responsabilidade compartilhada no trânsito. A proposta é estimular atitudes que contribuam para a redução de acidentes e para a preservação de vidas. As ações da campanha Pé na Faixa seguem até o fim de junho em diferentes regiões do município.

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1: 5h46. 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
3: A Biblioteca Pública Raquel Pacífico Drummond em Timóteo recebe no próximo dia 18 de junho mais uma edição da Noite Mineira de Museus e Bibliotecas. O evento, promovido pela Secretaria de Estado de Cultura e Turismo de Minas Gerais, será realizado às 7 horas da noite e terá como destaque a discussão da obra Um Defeito de Cor, da escritora Ana Maria Gonçalves. Sobre a importância da iniciativa e a programação preparada para o público, quem traz mais informações é a bibliotecária Cleonice Ferreira.
4: A Biblioteca Pública Raquel Pacífico Drummond convida toda a comunidade a participar conosco da 17ª Noite Mineira de Museus e Bibliotecas. Nesta edição, a biblioteca fará uma roda de conversa e trará uma discussão da obra Um Defeito de Cor, de Ana Maria Gonçalves. É uma obra fundamental para entender a história do Brasil e também a nossa história. A discussão será mediada pelo Clube de Leitura Leitores Inoxidáveis, coordenada pela Renata Miranda, que é um grupo que tem bastante visibilidade na nossa região. E para brilhantar o nosso momento, teremos a apresentação do bloco cultural Afoxé. Será um momento de partilha, de conhecimento, de convivência e também de muito aprendizado. O que é fundamental para a transformação da nossa realidade. Então, convidamos a comunidade, clube de leitores, a estar conosco nesse dia. O evento será no dia 18 de junho, quinta-feira, a partir das 19 horas, na Biblioteca Pública.
3: A Noite Mineira de Museus e Bibliotecas é uma iniciativa da Secult Minas Gerais que busca fortalecer esses espaços como locais de cultura, convivência e participação comunitária. A participação é gratuita, mas os interessados devem confirmar presença até o dia 17 de junho pelo WhatsApp da biblioteca, localizada na Avenida Antonieta Martins de Carvalho, número 25, no bairro Timirim.
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5: 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Faltando 10 minutos para 6 da noite, 10 para 6, eu vou chamar aqui o repórter Fernando Silva, que traz informações agora sobre o sorteio que define confrontos das semifinais do Campeonato Antônio Diense.
6: Campeonato Antônio Diense. Após sorteio na noite de ontem, os confrontos únicos das semifinais estão definidos. As partidas serão disputadas na manhã do próximo domingo, em rodada dupla no campo do Serra Verde, às 8:30, Novo Centro e Furacão. E às 10h30, Leandros e Japão. Se houver empate no tempo normal em cada um dos dois jogos, a decisão da vaga será nos pênaltis. Os canais Vox, veículos oficiais da tradicional competição, vão transmitir a grande final do campeonato de Antônio Dias em jogo único no outro domingo, dia 21. Para os canais Vox, repórter Fernando Silva.
5: 5h51. Lembrando que o nosso programa Vox Cidade segue até logo mais às 19h com informações no seu rádio. Para você que nos ouve aí na nossa região do Vale do Aço, a qualquer momento nós vamos acionar aqui o repórter Marcelo Correia, que está lá em Coronel Fabriciano acompanhando a movimentação dos servidores públicos que estão neste momento aí realizando, né, a greve lá na praça, em frente à prefeitura, né, onde vão também receber aí a proposta, né, apresentar a proposta. Então, o Marcelo está acompanhando tudo, já fez aqui uma primeira participação no nosso programa com as primeiras informações, e a qualquer momento nós vamos acionar ele. Fique ligado, porque aqui no Vox Cidade a informação tem prioridade.
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3: Antes de marcar o primeiro encontro do Dia dos Namorados, muita gente costuma dar aquela olhada nas redes sociais para conhecer melhor o pretendente. Mas uma campanha lançada por uma plataforma de informações jurídicas quer ir além e oferece consultas gratuitas para quem deseja verificar informações públicas relacionadas a processos judiciais. A ação faz parte da campanha Jus Brasil Confere e estará disponível entre os dias 8 e 14 de junho. Durante o período, os participantes poderão solicitar até 3 consultas gratuitas por meio da plataforma. As pesquisas poderão ser realizadas ao longo de 30 dias após a liberação do benefício, com um número limitado de acessos. A iniciativa foi criada diante do crescimento dos relacionamentos iniciados pela internet, dos chamados golpes afetivos e da preocupação cada vez maior com a segurança no ambiente digital. Quase 40% das buscas relacionadas à consulta de informações processuais estavam ligadas a situações do dia a dia, envolvendo confiança e prevenção de riscos, principalmente em relacionamentos amorosos. A ferramenta reúne informações públicas disponíveis em tribunais de todo o país e apresenta ao usuário dados objetivos sobre processos existentes. A plataforma informa, no entanto, que não exibe ações que correm em segredo de justiça, nem processos trabalhistas movidos por pessoas contra empresas, como forma de evitar o uso indevido dessas informações. A campanha coincide com as comemorações do Dia dos Namorados e busca incentivar o uso consciente de informações públicas como forma de aumentar a segurança em novas relações iniciadas pela internet. Quer dar uma espiadinha na situação processual do seu crush? Acesse jusbrasil.com.br.
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5: A que ponto chegamos, hein? Ai, gente, a que ponto chegamos de ter que se consultar a situação processual do indivíduo? E eu ainda vou mais além, busquem se informar também de quais as medicações que ele usa, tá? Porque isso também é muito importante. São 5h55, 5h55, chegou o momento de falar daquela sobremesa saborosa, né? 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São 5 horas 56 minutos, 5h56. Nós vamos para o intervalo comercial. Na sequência, vamos para o momento religioso e depois retornamos com a segunda hora do Vox Cidade, o porta-voz do povo.

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1: 6:02. 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
4: Estamos de volta agora com a segunda hora do Vox Cidade, o porta-voz do povo. São 6:03, 6:03. E olha só, os vereadores de Timóteo realizaram nesta terça-feira mais uma reunião ordinária da Câmara Municipal de Timóteo com a apresentação de indicações, requerimentos e moções voltadas a demandas da população. Entre os destaques da sessão, foi aprovado o requerimento 47 de 2026, que solicita à Secretaria Municipal de Saúde informações e providências para intensificar a campanha de vacinação antirrábica no município, especialmente na região do setor 1. A iniciativa foi motivada por relatos de moradores sobre a presença de morcegos em áreas residenciais e pela necessidade de ampliar as orientações sobre prevenção e vacinação de cães e gatos. Também foram apresentadas indicações relacionadas à ampliação da iluminação pública em vias dos bairros John Kennedy e Jardim Primavera, a instalação de câmeras de monitoramento nas unidades básicas de saúde e a implantação da chamada Patrulha da Inclusão, proposta que prevê o reforço da fiscalização do uso de vagas destinadas a idosos e pessoas com deficiência. A sessão contou ainda com a apresentação de requerimento para a realização de audiência pública destinada a discutir diretrizes de acolhimento e adaptação de crianças em primeiro ingresso na educação infantil da rede municipal, aprovado pelos vereadores na ordem do dia. A proposta busca reunir representantes da educação, famílias e órgãos de proteção para contribuir com a construção de um futuro projeto de lei sobre o tema. Os vereadores também aprovaram diversas moções de aplausos em reconhecimento a cidadãos e instituições pelos relevantes serviços prestados à comunidade. 6:05, o programa Vox Cidade segue aqui na sua Vox FM. Eu vou acionar o repórter Fernando Silva, que traz agora informações da Câmara Municipal de Ipatinga, que aprovou o projeto que institui conceito de cidade esponja para prevenção de enchentes e alagamentos.
5: A Câmara Municipal de Ipatinga aprovou o projeto de lei número 65 de 2026, que institui no município a adoção de práticas sustentáveis de gestão das águas pluviais com base no conceito de cidade esponja. A proposta é de autoria do presidente da casa, vereador Lei do Trânsito, que explicou a matéria em depoimento aos canais Vox.
6: É um projeto que existe em várias cidades, um modelo de cidade esponja. Olha, a cidade de Patinho, uma cidade que se desenvolve, desenvolveu muito, ainda tem muita coisa para desenvolver. E eu sou daqui, né? Eu conheço bem a minha cidade, são 50 anos morando aqui, eu já fui vítima. A minha família já foi vítima de enchente, lá em 91, no bairro Betânia. A gente teve esse episódio pouco tempo atrás, né, poucos anos atrás, aí, de uma enchente também, que perderam vidas, né, na cidade, pessoas perderam móveis. Eu não consigo me esquecer daquela cena, das pessoas tentando equilibrar em cima dos móveis, segurando criança, né, o sofrimento muito grande. E aí, não basta só e eu sou totalmente contra isso e repudio bastante, aquelas pessoas que utilizam a dor das outras apenas para like na internet. O nosso papel como parlamentar, como vereador, ele tem que ir além disso, ele tem que criar soluções. E criar soluções não é atacar pessoas, culpar prefeito, culpar gestão, não, gente. Nós temos que unir aqui para proteger a vida, salvar vidas. Então, eu, logicamente, observando esse projeto funcionando em outras cidades, que é um projeto que visa incentivar que as pessoas não impermeabilizem todo o solo nas construções, que eles criem a prática de, na aprovação dos projetos, ter um espaço que a água possa ser absorvida, né, pela própria natureza, telhados, né, que possam também canalizar essa água antes que ela chegue ao solo e ser reutilizada. Enfim, são várias situações e tudo isso é parte de um projeto. Mas um projeto só não muda a vida de ninguém. Por isso que eu falo, gente, eu sou da construção, eu sou um vereador que eu escuto a demanda das pessoas e gosto de trabalhar assim com prevenção. E já estamos em junho. Já tem a queimada. Que as pessoas, os irresponsáveis, eu falo assim com muita tranquilidade, eu não estou aqui para atacar ninguém, estou aqui para dar o beliscão. Quem não sabe que não pode colocar fogo em mata? Todo mundo sabe, mas nós temos irresponsáveis que vão lá e botam fogo. Quem não sabe que não pode dirigir embriagado? Nós vamos lá, viemos outro matar no trânsito. Então a gente fez, lutou com o prefeito, ele mandou para nós aqui o projeto, né, do Plano Municipal de Mobilidade Urbana. E mais uma vez nós estamos aqui fazendo o quê? Fazendo um pedido agora do projeto para que seja tomada medidas estratégicas, preventivas, para a gente não ver em dezembro, que é a época das águas, todo mundo sabe, nos lugares que todo mundo sabe que vai acontecer, as tragédias. Então, visa isso, visa a prevenção, visa estimular as pessoas a boas práticas e realmente a cidade de Patinga avançar e ser um ótimo lugar para se morar. E não ser conhecida em rede nacional por uma cidade que teve alagamento e que perderam vidas.
5: Para os canais Vox, repórter Fernando Silva.
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4: Timóteo estará representada por 8 atletas no Regional Sudeste 1 de Goalball, uma das principais competições da modalidade para pessoas com deficiência visual no país. A participação foi confirmada pela Associação dos Deficientes Visuais de Timóteo, a ADEVITA. O torneio será realizado entre os dias 14 e 20 de junho em Uberlândia, no Triângulo Mineiro, e reunirá equipes de diferentes estados da região sudeste. As partidas acontecerão na Arena Sabiazinho. O congresso técnico está marcado para o dia 14 de forma online e os jogos seguem até o dia 19, com encerramento previsto para o dia 20. O goalball é um esporte criado especialmente para pessoas com deficiência visual. Disputado por equipes de 3 jogadores, ele utiliza uma bola com guizos internos, permitindo que os atletas acompanhem a trajetória por meio do som. A modalidade faz parte do programa dos Jogos Paralímpicos e é reconhecida por promover inclusão, desenvolvimento físico e integração social. Para a equipe da ADEVITA, a competição representa mais do que a busca por resultados dentro da quadra.
8: Meu nome é Lucinete Ferreira Silva, trabalho com esporte adaptado na ADEVITA. Nos próximos dias, nossos atletas terão a oportunidade de representar a ADEVITA no Campeonato Regional Sudeste 1 de Goalball. É um evento que contará com a participação de equipes dos estados de Minas Gerais, Rio de Janeiro e Espírito Santo, reunindo atletas de alto nível e promovendo a integração entre as regiões do Sudeste, dando no total de 18 equipes. Vale destacar que em todo o Vale do Aço, Timóteo é a única cidade que oferece a modalidade esportiva de goalball, tornando-se referência regional na promoção do esporte para pessoas com deficiência visual. Para muitas pessoas com deficiência visual, especialmente aquelas que estão perdendo a visão ao longo da vida, existe um momento muito difícil de adaptação que eles chamam de luto, quando eles perdem a visão. Antes elas podiam simplesmente pegar uma chuteira, uma bola, ou tênis e ir para o campo ou para a quadra praticar esporte. Com a perda da visão, muitas vezes surge um sentimento de incapacidade, dependência e até de inutilidade. Mas é justamente nesse momento que o goalball faz toda a diferença. Quando nossos alunos descobrem essa modalidade esportiva, eles percebem que continuam capazes descobrem que podem competir, aprender, evoluir, superar desafios e fazer parte de uma equipe. Eles voltam a acreditar em si mesmo e em seu potencial. Participar de um campeonato como Regional Sudeste 1 é muito mais do que disputar uma partida. É representar sua instituição, sua cidade, principalmente sua própria história de superação.
9: A participação dos atletas reforça o trabalho desenvolvido pela Associação em Timóteo e destaca a importância do incentivo à prática esportiva entre pessoas com deficiência visual.

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8: Estamos de volta, agora são 6:16, 6:16, registrando aqui a participação do Joaquim Roberto, lá do Santana do Ipaba, de Santana do Paraíso, ele que pede para mandar um alô especial para o seu neto Heitor e para todos os ouvintes. Obrigada, Joaquim, pela sua participação. 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Vamos chamar aqui o Fernando Silva. Hoje, Fernando Silva tá que tá aqui no programa, cheio das informações. Mais uma vez aí trazendo informações sobre o futebol, porque agora o mundo inteiro, né, respira a Copa do Mundo, e em Ipatinga não seria diferente. Vai ter um evento, Ipatinga na Copa, que pretende reunir torcida, shows e solidariedade durante jogos da seleção brasileira no Mundial 2026. As mais informações é com Fernando Silva.
9: A cidade de Ipatinga se prepara para viver o clima da Copa do Mundo 2026 com uma programação especial voltada para toda a família, segundo destacou a prefeitura. O projeto Ipatinga na Copa vai transformar o hall do Ipatingão em um grande espaço de convivência, entretenimento e torcida durante os jogos da seleção brasileira, de forma gratuita e sem custos para o município. O evento vai contar com transmissão ao vivo das partidas do Brasil, apresentações musicais, espaço para troca de figurinhas, praça de alimentação e diversas atrações voltadas ao público. A entrada será gratuita, mediante a doação de 1 quilo de alimento não perecível. A iniciativa é uma realização da Mansão Music Hall e conta com o apoio da Prefeitura de Ipatinga. A Prefeitura disponibilizou o espaço público para a realização do projeto. Como contrapartida, a empresa executou melhorias no Ipatingão, incluindo a revitalização dos banheiros do estádio, contribuindo para a valorização e conservação do patrimônio público. Outro destaque da iniciativa é o caráter solidário. Todos os alimentos arrecadados durante o evento serão destinados ao Banco de Alimentos do município, fortalecendo as ações de segurança alimentar e apoio às famílias em situação de vulnerabilidade social. O evento também segue todas as normas e diretrizes necessárias para a utilização da marca e da temática da Copa do Mundo, contando com a aprovação oficial da FIFA. A programação completa, com datas, horários e atrações, será divulgada em breve nas redes sociais dos organizadores e da Prefeitura de Ipatinga. A Prefeitura de Ipatinga frisou ainda que o projeto não gera qualquer custo aos cofres públicos municipais, sendo integralmente viabilizado pela iniciativa privada e por seus parceiros. O secretário de Cultura, Esporte e Lazer de Ipatinga, Carlão Oliveira, falou aos canais Vox.
10: Será montada uma grande arena no estacionamento do hall principal do estádio Ipatingão e todo o público, todo o Vale do Aço, a nossa cidade, poderá ali contar com entretenimento, atrações musicais, culturais para a nossa cidade. Contaremos também com área kid, espaço para troca de figurinhas do álbum oficial da Copa do Mundo, onde as pessoas estarão ali também tendo a oportunidade de se confraternizar. Nós vivemos tempos que exigem do ser humano cada vez mais necessidade de interação de uma pessoa com a outra. E esses eventos a serem realizados em espaços públicos na cidade de Ipatinga também trazem, entre outras, esta oportunidade. A iniciativa, como eu disse, vem da Mansão Music Hall, com o apoio da Prefeitura de Ipatinga, o apoio da InterTV dos Vales, a emissora repetidora da Rede Globo, e a Prefeitura vai disponibilizar o espaço do Ipatingão. Outra posição de destaque desse evento é o caráter solidário que ele traz. Todos os alimentos que serão arrecadados ali na entrada para assistir aos jogos da Seleção Brasileira no Ipatinga na Copa serão destinados ao Banco de Alimentos da cidade de Ipatinga. Estes eventos sendo realizados com a arrecadação do alimento não perecível vem fortalecendo muito as ações sociais de segurança alimentar da nossa cidade e gerando apoio a centenas, por que não dizer, milhares de famílias que necessitam desse alimento não perecível que é recolhido nos eventos. Então a gente faz mais um pedido à população de Ipatinga. Teremos um grande telão de LED a ser utilizado para a transmissão desses jogos da seleção brasileira, além dos entretenimentos musicais, artísticos e também ali o espaço Kid para as nossas crianças. A gente pede para que você leve um quilo de alimento não perecível e fortaleça o armazenamento e também a doação às famílias de Ipatinga do nosso Banco de Alimentos. Você é nosso convidado mais que especial para estar conosco nesse evento Ipatinga na Copa. Acompanhe no perfil da Prefeitura, no perfil da mansão e dos nossos parceiros desse evento, toda a programação da realização dele ali no hall do estádio Ipatinga. A gente se vê no Ipatinga na Copa.
11: Para os canais Vox, repórter Fernando Silva.
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13: A Guarda de Moçambique e de Timóteo participará das festividades do mês de agosto nas cidades de Salbara e Salvador, na Bahia. Nos dias 1º e 2 de agosto, o grupo de congadeiros estará presente no grande encontro de Chegança de Marujada, evento que reúne grupos tradicionais em celebrações de fé e cultura popular no território baiano. A programação terá início em Salbara, onde a Guarda de Moçambique e de Timóteo participará das atividades ao lado de diversos grupos do Nordeste brasileiro. No dia 2 de agosto, a programação seguirá em Salvador, com um cortejo pelas ruas do Pelourinho. As atividades serão encerradas com uma missa conga na Igreja de Nossa Senhora do Rosário dos Pretos. As atividades incluem visitas, cortejos, missas e homenagens à Nossa Senhora do Rosário, considerada a padroeira dos negros. Para os canais Vox, repórter Júlia Ferreira.
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7: São 6 horas 29 minutos, 6h29. Este é o Vox Cidade, o porta-voz do povo, que já aciona de imediato o repórter Marcelo Correia, que vai falar conosco diretamente de Coronel Fabriciano, trazendo mais informações, atualizações sobre a situação da greve dos servidores lá no município de Coronel Fabriciano. Marcelo Correia, quais são as atualizações deste caso, Marcelo Correia?
8: Ô, Júlia, boa noite agora, né? Boa noite pra você.
7: Boa noite.
8: Para os nossos ouvintes aí do Vox Cidade. Ô, Júlia, a situação aqui é o seguinte. A Assembleia, ela foi adiada algumas vezes, né? E foi marcado para poder ser realizada agora às 6 horas. Ainda deu um pouquinho de atraso, os servidores já estão reunidos aqui na porta da prefeitura, já tem um carro de som aqui já preparado. A contraproposta do prefeito já está nas mãos da presidente do Sintmicef, a Sirlene. A comissão de greve, né? O comando de greve está reunido aqui agora, lendo esta contraproposta, e já ela vai começar aqui a falar sobre o que é que foi mandado para o prefeito, né? Qual foi essa contraproposta enviada pelo prefeito, e aí em seguida vai ser feita a votação aqui dos servidores para ver se aprovam ou não essa contraproposta enviada agora pelo prefeito Sadi Luca, ô Júlia.
7: E a expectativa então é de que esses servidores continuem aí ao longo da noite, é isso mesmo?
8: Olha, a gente já acompanhou algumas votações aqui do sindicato, e eles sempre são votações rápidas. A partir do momento que a presidente, ela lê a contraproposta e os servidores já entenderem se vão aprovar ou não, vai haver a votação, e a contagem, né, dos votos é bem rápida. Eu creio que agora são 6 horas e 31 minutos, Eu creio que no máximo até umas 7h30 a situação aqui já deve estar resolvida. É interessante que no início da tarde estava previsto essa assembleia para 5h30 da tarde. Nesse horário, o número de servidores aqui em frente à prefeitura era uma minoria, era poucos servidores estavam aqui. Sim. Agora uma quantidade significante de servidores aqui reunidos. Já eles uma fazem uma manifestação maior, né? Aqui em frente à prefeitura, os carros vão passando, vão buzinando. Aquelas famosas vuvuzelas, Júlia Ferreira, que vão ser utilizadas agora na Copa do Mundo, foram muito utilizadas na Copa da África, já estão presentes aqui. O pessoal já estreou as vuvuzelas aqui na manifestação em frente à prefeitura.
7: Ou seja, então já tem o quórum aí suficiente para aprovação ou não, né, dessa contraproposta, né, Marcelo?
8: Sim, eu vou ficar bem pertinho do carro de som aqui, ô Júlia, pode continuar comigo aí ao vivo?
7: Sim.
8: Que a presidente vai falar agora.
7: Vamos ouvir.
8: Vai me falando se o som tá legal, tá?
7: Está, está bem nítido. Nós vamos ouvir agora esse som ao vivo.
9: Estava guardando o documento oficial da administração, foi suspenso até a chegada do documento, que era uma previsão das 18 horas.
7: Quem fala agora é a presidente do Sinti-me Selfie.
9: Você tem conhecimento, através das nossas redes sociais, através da imprensa, que hoje nós participamos de uma audiência de mediação no Ministério Público do Trabalho, que ocorreu às 9 horas e 30 minutos. Lá, nós tratamos dos principais pontos, né, que é de impasse dessa campanha salarial, que acabou, né, chegando nessa greve. Então, o 1,45, né, do ganho real, como a nossa data base é 1º de janeiro, então, foi um dos assuntos que nós tratamos no Ministério do Trabalho, que nós queremos retroativo a data base, que é 1º de janeiro. E um aumento no auxílio alimentação, né, que a gente necessita. Com relação ao rateio do Fundeb, se ocorrer a sobra no final do ano, então, a nossa solicitação é que retirasse aquele local que fala que se houver suspensão do contrato de trabalho, não recebe o rateio do Fundeb. E a greve, ela suspende o contrato de trabalho, está escrito lá na lei federal que rege, né, que trata da greve. E estava no decreto. Então nós pedimos, né, que retirasse. E a outra coisa, para abonar o dia dos corajosos que ficaram segunda, terça, quarta e quinta. Não é justo as pessoas que vieram acreditando na luta. Eu sei que aqui tem muitas mães que são mães solo. O salário, a gente sabe, de Coronel Fabriciano, né? É um dos piores do Vale do Aço. Eu olhava no rostinho de cada um, de cada guerreiro e guerreira que esteve conosco nesses 4 dias e pensava, tem que construir um acordo e que esses trabalhadores e trabalhadoras não venham perder os dias, o remunerado, e também não venham perder o rateio do Fundeb, no caso, o pessoal que está aqui, que é da educação, né? Que a maioria dos trabalhadores grevistas foram da educação. Nós sabemos que é uma das maiores secretarias do município também, mas parabenizar também o servidor da Ciência Social, que paralisaram, da saúde, administrativo, obras, né? É aposentados, né? É, os aposentados, né? Que vieram participar, trazer um conforto, está aqui, né? Foram dias de aprendizado, de aproximação, né? Com a direção do sindicato, a gente teve a oportunidade de conversar, né? Então, de toda a luta, no final, a gente colhe frutos, né? Eu vou apresentar para vocês, que eu fui só chamando, nós, naquela assembleia que aprovou a greve, foi eleito um comando de greve, vocês recordam? Então, parabenizar a Elisângela. A Elisângela falou, estou na luta e o tempo que necessário eu estou junto com o sindicato para garantir o melhor para os trabalhadores. Precisamos de parabenizá-la. A Janice, outra guerreira. A Lídia.
7: Só lembrando.
9: O Paulo é do comando falando de greve, mas ele não pode estar nesse momento.
7: Só lembrando que quem fala agora é a presidente do Sinti-me-Self, ela fala ao vivo, né, lá neste momento, na praça em frente à prefeitura, e essa sonora, esse som é ao vivo lá. O Marcelo Correia está pertinho do carro de som e a gente está pegando aqui as informações, vamos acompanhando.
9: E o Alexandre, que é o nosso vice-presidente.
7: Ela está fazendo alguns agradecimentos. É importante ressaltar aqui que agora está tendo um movimento favorável, né? Essa fala da presidente Sinti-me-Self, do Sinti-me-Self, nós vamos acompanhando.
9: Ah, sim! O companheiro Vinícius. Pessoal, o companheiro Vinícius, ele não é do comando de greve. Né? Ele é dirigente sindical do SINSEP, que é o Sindicato de Servidores.
8: Ela está agradecendo ao Vinícius Pim, vereador, ex-vereador de Chimoto, que está aqui apoiando.
7: Está apoiando.
9: O SINSEP em Patinga, que inclusive a Helenia é vice-presidente dos sindicatos municipais de Patinga. O pessoal está aqui ainda, a Marlene, o Moarne, a Johnny, mas também a Marlene é a presidente do Sindicato de Patinga, ela esteve na Assembleia. Na segunda-feira, na panfletagem, o Moarlen e a Johnny, que é do Sinti-Serp, né, ajudaram na panfletagem, passaram por aqui hoje. Também eu preciso, né, de falar, né, o Kleber William, ele é o presidente da CUT Regional Vale do Aço e que também é o nosso assessor de política sindical e de comunicação, uma pessoa muito experiente, sempre trabalhando para nos ajudar na construção. É, o pessoal de Almolevado esteve conosco anteontem, né, na passeata, que foi muito importante, né? Só esqueci de alguém aí no decorrer da Assembleia, eu vou falando.
7: Bom, ela está nos agradecimentos. Vou à leitura do documento. Agora que ela vai ler o documento, é isso que é o que a gente quer saber, vamos lá.
9: Lembrando que, como nós somos um número grande de trabalhadores, quando abrir a fala, vamos deixar o comando de greve falar, né? Porque eles foram eleitos pela próprios servidores na Assembleia. E porque se cada um for falar, nós não vamos sair daqui hoje, tá? É, e tem gente que está aqui desde 7 horas da manhã. Então, ofício conjunto, gabinete do prefeito, gabinete do secretário de Fazenda, gabinete do secretário de gestão e governança educacional. É, assunto, nova contraproposta à pauta da campanha salarial 2026, pós-reprovação da Assembleia do dia 1/6/2026 e deflagração da greve. Referência ao ofício 67/2026 do Sinti-me-Self. Senhora Presidente, em atenção ao ofício 067/2026 do Sinti-me-Self, de 9 de junho de 2026, bem como as tratativas realizadas na reunião mediada pelo Ministério Público do Trabalho, na manhã desta data, a administração municipal apresenta os seguintes esclarecimentos. Inicialmente, a administração municipal reafirma seu respeito à livre organização sindical, ao legítimo exercício da representação dos servidores públicos e à legitimidade das reivindicações apresentadas pela categoria. Desde o início das negociações, todos os pleitos formulados foram submetidos

0: responsabilidade fiscal, da sustentabilidade das contas públicas e da reserva do possível. Não obstante esse cenário, a Prefeitura de Coronel Fabriciano permanece comprometida com a valorização dos servidores públicos, com o diálogo institucional permanente e com a busca de soluções equilibradas que conciliem os legítimos interesses da categoria com a responsabilidade de garantir a continuidade de serviços públicos e a estabilidade financeira do município. Dessa forma, em mais um esforço de construção consensual e visando contribuir para o encerramento do movimento paredista e o restabelecimento da normalidade administrativa, a administração municipal, sem afastar os limites técnicos, legais e financeiros que norteiam sua atuação, apresenta a seguinte e última contraproposta.
1: É a última,
2: Gisele. É a última contraproposta, hein?
0: Eu tô lendo junto com vocês, pessoal, não tinha lido ainda não. Manutenção da aplicação de ganho real sobre os vencimentos de todos os servidores municipais no percentual de 1,45 a partir da sanção da respectiva lei, bem como ao imediato encerramento do movimento paredista e ao regular retorno dos servidores às suas atividades. B. A aplicação de ganho real sobre o valor do benefício do vale alimentação no percentual de 8,33%, elevando-o de R$ 300 para R$ 325, a partir da sanção da respectiva lei, bem como ao imediato encerramento do movimento paredista e ao regular retorno dos servidores às suas atividades. A alteração do parágrafo 2º do artigo 1º do Decreto Municipal 9.173, de 12 de maio de 2026, bem como ao imediato encerramento de movimento paredista e ao regular retorno dos servidores às suas atividades. D. Abono das faltas dos servidores decorrentes dos dias de paralisação, sem prejuízo da remuneração, da contagem de tempo do serviço e dos demais direitos e benefícios funcionais, condicionada à reposição integral da carga horária não trabalhada, em condições e critério a serem posteriormente estabelecidos pela administração municipal, bem como ao imediato encerramento do movimento paredista e ao regular retorno de servidores suas atividades. Manutenção integral dos demais pontos constantes da segunda contraproposta apresentada por meio do ofício conjunto 003/2026 de 8 de maio, bem como ao imediato encerramento do movimento paredista e ao regular retorno dos servidores suas atividades. A administração municipal registra sua expectativa de que a presente proposta seja recebida com espírito de diálogo e compreensão do cenário fiscal atualmente enfrentado pelo município. Trata-se do máximo esforço financeiro possível neste momento, compatível com a realidade orçamentária municipal e com o dever constitucional de assegurar o equilíbrio das contas públicas e a continuidade dos serviços prestados à população. Por fim, reiteramos que esta administração municipal manterá permanentemente abertos canais institucionais de diálogo com a legítima representante dos trabalhadores, promovendo debates construtivos, respeitosos e transparentes, sempre orientados pela busca do interesse público, da valorização dos servidores e da responsabilidade na gestão dos recursos públicos. Sendo que nos cumpre informar, renovamos nossos votos de elevada estima, consideração e respeito institucional. Atenciosamente.
2: Tá aí, então, o documento, né, que será apresentado agora, como a presidente do Sintmicelf mesmo anunciou, será a última proposta que será apresentada, né, Marcelo Correia?
0: Arnaldo de Freitas, secretário de Governança Política.
2: Ok, Marcelo, eu peço que você continue aí acompanhando, né, todos os pronunciamentos, e a gente vai para um breve intervalo agora, Marcelo, mas o programa está aqui à sua disposição para você retornar com mais informações e atualizações, tá ok?
1: Então, ok.
2: Obrigada, Marcelo Correia. Vamos para um breve intervalo, daqui a pouco retornamos com mais Vox Cidade.

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2: 6h45. 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
3: 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Vamos retomar aqui a nossa pauta sobre a greve dos servidores públicos de Coronel Fabriciano. O repórter Marcelo Correia continua no local acompanhando o pronunciamento, né, da presidente do Sintmicelf e demais apoiadores e pessoas também engajadas nesta causa, né, nesta luta dos servidores públicos de Coronel Fabriciano, e é o momento onde eles irão apresentar a última proposta, como assim anunciou a presidente do Sintmicelf no bloco anterior. Vamos continuar acompanhando as falas e os pronunciamentos ao vivo diretamente da praça em frente à Prefeitura de Coronel Fabriciano.
6: Nós tivemos quatro.
7: Ô, Júlia, agora quem fala aqui é o comando de greve, tá? A proposta, a contraproposta foi lida pela presidente. Agora o comando de greve é quem fala. Mas sim, uma coisa que marcou aqui foi quando ela leu sobre o Vale Refeição, um aumento de R$ 25,00. E os servidores riram muito aqui, né?
3: Tipo, acharam pouco o valor?
7: Acharam muito pouco, né? Eles previam que esse aumento fosse de R$ 50.
3: Entendi.
7: Aí vamos ouvir então, vamos continuar ouvindo aqui agora o comando de greve que fala agora.
3: Ok. Vocês
8: já pensaram nisso? Então nós temos que aposentar e saudável. Saúde nós não temos também não, tá? Olha o clonazepam, citalopram. Se nós não viermos aqui soltar o ar que tá preso no peito para renovar os ares, não tem como não. Somos cuspidos, escarrados, então. É a serviçal, é a pedreira, não tem problema. Eu quero o meu salário, mas quero dignidade e quero ganhar com categoria também. Meu muito obrigado. Lídia?
7: Mais uma servidora que faz parte do comando de greve.
9: Boa noite, gente. Eu tenho para falar aqui que é cansativo, é exaustivo. Eu não participei na reunião da última assembleia, eu não estava na cidade e hoje eu fui colocada, eu me ofereci para poder participar, porque foi solicitado pessoas para participarem do comando de greve e realmente não tinha. E eu estava voltando de um luto, tinha acabado de enterrar um tio, eu falei, eu vou abraçar essa causa, porque estava a classe precisa, se fazia necessário. Porque eu não estou visando hoje, o aqui, o agora, eu estou visando é lá na frente. Eu estou visando a minha aposentadoria, que eu não sei como vai ser daqui para frente. Então eu gostaria de contar com o apoio de vocês. Eu trabalho na educação, eu sou ASE, auxiliar de serviço da educação. Estou aqui representando as minhas colegas, porque eu não sei dizer. Eu fui na escola para poder levar o panfleto e ouvir da boca de muitas lá, mas eles não estão lutando nada pela gente, realmente, não estão lutando nada por mim, pela nossa classe, entendeu? Eu falo porque eu não recebo salubridade. O meu salário é isso aqui, eu complemento com extras por fora. E tem uma amiga minha também na rede que trabalha, que ela complementa a renda dela, trabalhando à noite em eventos. Isso é desgastante, a gente vai se desgastando, porque aqui eles não reconhecem o nosso valor, não reconhecem o valor de quem limpa um banheiro, entendeu? A casa, a prefeitura, o executivo não reconhece o nosso trabalho. Então façam, lutam vocês hoje por aquilo que é seu de direito. Não importa o que vai ser feito, você pode perder um dia, dois, três, quatro, cinco, mas perca com dignidade, mas percam representando o que é seu de direito, tá bom? A minha única fala é somente essa. Eu prefiro perder hoje, mas ter uma recompensa amanhã, me aposentar com um pouquinho de dignidade, do que sair sem fazer nada, do que falar que eu passei aqui e não fiz nada. Tá bom?
3: Tá aí a fala de uma servidora da educação.
10: Pessoal,
3: emocionada, né, Marcelo?
10: É mais que. Se você for olhar só pelo lado financeiro, você vai enxergar, você vai falar assim.
7: Ô,
10: é
7: Júlia.
3: Oi, Marcelo.
7: Já olha com o nosso chefe aí como é que vai ser, se a gente vai continuar. Ouvindo o pessoal que depois dá certo.
3: Vamos, estamos ao vivo, Marcelo. Estamos ao vivo acompanhando aí as falas.
10: Superação.
3: Nós estamos aqui às 6 horas e 52 minutos. Provavelmente nós não vamos conseguir acompanhar até o final, mas mais informações serão trazidas amanhã durante a nossa programação. Marcelo, eu te agradeço o seu empenho aí em acompanhar esse momento dessa greve e a qualquer momento você pode retornar na programação com mais atualizações.
7: Sim, pessoal que está ouvindo a gente aí também pode acompanhar as nossas redes sociais, Instagram. Vamos gravar um vídeo com a presidente assim que possível aqui e a gente já vai postar no Instagram para todo mundo ficar sabendo o que foi resolvido aqui nessa assembleia.
3: Certo, Marcelo. Te agradeço mais uma vez, um excelente trabalho e nós vamos seguindo aqui com o Vox Cidade, já na reta final do programa. O engraçado, interessante é que a fala da servidora, com muito comovida, né, até pela situação da perda de um ente querido, mas ela na luta, sempre a preocupação é essa, não é nem a questão salarial, é a questão também já visando o futuro, a aposentadoria, né? Então, é uma luta muito difícil, muito complicada para os servidores, porque também tem toda uma questão da legislação, né, atrás, que tem que ser analisada antes de bater o martelo, antes de chegar a qualquer definição, mas eles seguem nessa luta apresentando hoje a última proposta, conforme anunciado pela presidente do Sinti Micelf. Marcelo Correia continua no local, ele vai continuar acompanhando essa greve, né, hoje, essa apresentação, né, inclusive a votação dessa proposta que será apresentada, essa última proposta, e durante a nossa programação, em nossos canais, esta pauta, né, esta matéria será atualizada. E eu já vou ficando por aqui, agradecendo a você pelo carinho da sua audiência, pela sua companhia aqui no programa Vox Cidade de hoje. São 6 horas e 55 minutos. Amanhã, sexta-feira, Dia dos Namorados, Fernando Silva estará aqui no comando do programa, com certeza virá muito romântico, né? Mais romântico do que nunca, apresentando aqui o Porta-Voz do Povo com vocês, queridos ouvintes. Muito obrigada a todos pela sintonia. Agradeço também a Deus por esta oportunidade e, se Deus quiser, estarei de volta amanhã no Vox Notícia a partir das 8 horas da manhã. Um forte abraço a todos e uma ótima noite.
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12: 6h55. 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
1: 7:02, boa noite para você que nos acompanha. Estamos na 98 News 98.7. Começando o nosso 98 Talks dessa quinta-feira. Hoje é dia 11 de junho de 2026 e a Copa do Mundo começou. Só que no coração do brasileiro parece que ainda não engatou. Uma pesquisa mostrou que 56% dos brasileiros não acreditam no Hexa. Aliás, como tem pesquisa circulando nesse Brasil? Pesquisa para presidente, para governador, pesquisa para saber quem ganha a Copa, quem perde a Copa. Daqui a pouquinho vai ter pesquisa até para descobrir se o brasileiro ainda acredita em pesquisa. O Claré não. Só nesse ano já foram mais de 700 levantamentos. Você tá rindo aí, né? Mas é verdade.
2: Não tô rindo, não. Eu tô acompanhando aqui.
1: Só nesse ano já foram mais de 700 levantamentos eleitorais registrados e a campanha, gente, ainda nem começou oficialmente, né? A conta dessa brincadeira bate nos 40 milhões de reais. Mas agora o debate saiu dos institutos de pesquisa e foi parar no Supremo e no TSE. Tem ministro defendendo mais liberdade, a gente falou disso aqui ontem, tem partido questionando metodologia. E aí eu pergunto, quem fiscaliza os fiscalizadores da opinião pública? Por falar em Copa e política, gente, Lula comparou hoje os protestos de agora no México, aquelas manifestações lá atrás de 2013 no Brasil, 13 anos depois, o não vai ter Copa parece que ainda dói no presidente. No fim, com pesquisa ou sem pesquisa, o ópio do povo está on e nenhum levantamento até hoje conseguiu definir nem a paixão pelo futebol, nem a paixão pela política. E será que o brasileiro, será que o sociólogo francês Pierre Bourdieu tinha razão quando ele disse 50 anos atrás que a opinião pública não existe? A gente vai conversar com um convidado daqui a pouquinho, vai esclarecer isso pra gente. Está no ar o nosso 98 Talks. Eu já vou começar dando boa noite para Antônio Claré, que eu citei aqui, você tem direito de resposta. Não tem o que você falar, eu falei a verdade, né?
2: Boa noite Luciano Rocha, boa noite Dom Paulo Leite. Eu costumo falar que esse é o Dream Team, né? Me lembro aí do time dos Estados Unidos de basquete em 92, ou do Esquadrão de 70. Não estou querendo atingir ninguém, não. Mas esse, aqui, esse é o time A aí dos sonhos, né? O Dream Team. Você falou que eu não acredito em pesquisa, eu tenho a preguiça de pesquisa, é diferente. Eu tenho muita preguiça de pesquisa, especialmente porque Paulo Leite vai falar, é um retrato do momento e tal, mas é um retrato que muda aqui, ó, já mudou, de hoje para agora já mudou, então preguiça de pesquisa.
1: Eu fiz a citação aqui a Pierre Bourdieu, depois eu vou explicar essa citação quando a gente estiver conversando com o Malco Camargo, que estará conosco daqui a pouco no 98 Talks, participando dessa edição, para falar um pouco mais sobre essa questão das pesquisas. Por enquanto eu vou dar boa noite pro meu companheiro Paulo Leite, meu querido...
2: Seu companheiro?
1: Decano.
2: Ele é seu companheiro.
1: Meu querido decano, meu professor, o cara que me ensinou muita coisa que eu sei e que eu pratico aqui hoje. Boa noite para você, Paulo.
3: Quisera eu ter toda essa potência, mas é um prazer estar aqui. Eu queria falar sobre pesquisas rapidamente, sobre o que disse o Claré, e nós vamos falar muito com o Malcolm. A questão da pesquisa, para mim, Claré, não é que ela mude constantemente, é que os leitores não estão habilitados a interpretarem as pesquisas. Essa é a discussão central. O que se vê hoje, todo mundo fala, pesquisa, eu li a pesquisa, leu a folha de rosto, não fez cruzamento, não fez análise, não comparou com pesquisas anteriores, lê a folha de rosto, folha de rosto é folha de rosto. Não serve para coisa alguma. Agora, as pesquisas têm seu valor? Sim. Para quem tem observação técnica para delas extrair o melhor. Eu sou contra a divulgação das pesquisas como são divulgadas.
1: 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Você está ao vivo para todo o estado de Minas Gerais, também pela Record, pela Rede Mais, afiliada à Record, nossa irmã do interior do estado, ao vivo direto de Varginha para todo o sul de Minas, para o norte de Minas e para a Zona da Mata. Um abraço a todo mundo de Montes Claros e de Juiz de Fora e região. E além disso, estamos também ao vivo na Vox FM 97.1 de Timóteo, no Vale do Aço. Um abraço para os nossos queridos compatriotas do Vale do Aço. Nossas redes sociais são @98newsoficial e @redemaishd no YouTube. Estamos lá no @98newsoficial e redemaishd. Se você quiser saber as notícias que a gente traz aqui na íntegra, Estamos no rede98.com.br e no canal aberto, TV aberta aqui em Belo Horizonte, canal digital 29.1. Nosso WhatsApp é o 3199-149-9898. Falávamos, portanto, da questão das pesquisas eleitorais. Elas vêm tomando conta aí das manchetes no noticiário nacional, todo dia uma pesquisa diferente, institutos pequenos, médios e grandes. Os motivos vão além dos números apontados pelos levantamentos dos institutos, servem de argumento, servem de debate aqui mesmo nesse programa. A gente tem trazido com muita frequência aqui. E as pesquisas foram parar no TSE, principalmente depois daquele levantamento da Atlas Intel, de semana retrasada, que foi colocado em xeque pelo PL de Flávio Bolsonaro, né? O PL acusa a pesquisa de engatilhar perguntas para favorecer Lula. Nunes Marques concordou, ministro Nunes Marques, mas cabe ao plenário do TSE referendar ou derrubar o parecer do presidente do tribunal, que mandou a pesquisa ser retirada. O que adianta retirar a pesquisa que já foi divulgada, Paulo?
3: E ela, a decisão monocrática de Nunes Marques será derrubada no plenário.
1: Me falaram semana passada que ela não é monocrática.
3: Ah, não é monocrática, não.
1: Ela é porque ela não é de colegiado.
3: Exatamente. Então,
1: é a decisão individual.
3: Individual.
1: A
3: decisão individual.
1: Exatamente. Aqui com o nosso...
3: Muito bem lembrado. Não, é bom a gente aprender sempre a falar de maneira correta. Essa decisão individual, essa decisão tomada por Nunes Marques, tudo indica será derrubada no plenário do TSE. Há uma movimentação muito grande, principalmente porque a repercussão foi muito negativa na opinião pública. E na opinião pública ligada
1: à... da decisão do Nunes Marques, não da pesquisa, né?
3: Da decisão do Nunes Marques. É liberar novamente as pesquisas. Até minha coluna de hoje, aproveitar para fazer um merchan. Por favor. Está lá no Rede 98. Aprenda
1: com Claré a fazer merchan.
3: Exatamente. Está lá no rede98.com.br. A minha coluna de hoje fala exatamente sobre esse tema, esse imbróglio com que se meteu o Nunes Marques, com um tema que é delicadíssimo, que cheira a censura, mas vamos lembrar, e é sempre bom lembrar, que um copo vazio está cheio de ar, como diz a música, que o ministro Alexandre de Moraes, presidindo o Tribunal Superior Eleitoral, à época da eleição de 2022, também retirou uma pesquisa e proibiu a sua divulgação, uma pesquisa que era favorável a Lula e desfavorável a Jair Bolsonaro. Então, pau que dá em Chico, dá em Francisco, e como à época eu critiquei a decisão de Moraes, eu tenho a liberdade de criticar também a decisão do Nunes Marques.
1: Claré, os números, né, eu trouxe aqui na abertura do programa, segundo o TSE, 700 pesquisas eleitorais já foram divulgadas esse ano.
3: Nossa. 700!
1: Para que adianta isso? Nós estamos no dia 11 de junho, nem começou a campanha oficialmente, 700 pesquisas foram realizadas. E a movimentação de 40 milhões de reais. Movimentação de dinheiro.
4: E adivinha quem paga isso?
1: Então,
4: quem?
1: Quem tá pagando?
4: Quem tá pagando?
3: Fundo partidário, fundo eleitoral.
4: Fundo partidário não é uma pessoa. Quem é a pessoa que paga?
3: Dinheiro do imposto,
4: quem
3: pagador
4: paga imposto?
3: De imposto.
4: O trouxa que usa nariz vermelho. É você que tá nos acompanhando, que tá pagando aí por 700 pesquisas eleitorais. Parabéns, otário.
1: Pois é, agora eu vou colocar você numa situação complicada, doutor Claré. Você é um crítico das pesquisas e eu vou trazer aqui para esta mesa, para esse debate, o cientista político, especialista em pesquisas e CEO do Instituto Ver, que é um dos mais confiáveis institutos de pesquisa do nosso estado, Malco Camargo, está conosco na ponta da linha. Malco, boa noite. Seja bem-vindo ao nosso 98 Talks.
5: 98.
1: Obrigado por aceitar nosso convite aí, viu? Ô Malco, você tá me ouvindo, Malco? Tá me ouvindo bem?
5: Tô te ouvindo bem.
1: Eu vou te pedir para você andar um pouquinho para sua direita aí, para você enquadrar aqui. Você
5: consegue? Tô tentando ajustar aqui, acho que agora deu.
3: Não, ainda não.
1: Ainda não, mas vai lá.
3: Eu sei que tem que pular aí na cadeira
1: aí,
3: um pouco mais à direita.
1: Boa. Tá bom.
5: Aí,
1: Malco, vamos. Eu vou começar falando. Eu fiz uma citação aqui no começo desse programa de um filósofo francês, um sociólogo francês, que fala que a opinião pública não existe. Muita gente confunde essa declaração. Essa declaração é famosa entre vocês que fazem parte desse meio. Muita gente confunde achando que ele está falando que não conta a opinião pública. E, na verdade, ele faz uma reflexão, e se a gente ampliar, tem muito a ver com o que o Paulo trouxe aqui depois. A opinião, a pesquisa é feita num momento específico, naturalmente, ela é feita com qualquer pessoa, então ela não leva em conta se a pessoa é engajada naquele tema ou não. Muitas vezes a pessoa responde só porque ela foi perguntada, ela não tem um aprofundamento naquela questão, e o peso da resposta dela tem o mesmo peso da resposta de uma pessoa engajada, uma pessoa que estuda aquele tema ou que acompanha aquele tema. Além disso, as perguntas naturalmente direcionam as respostas. Não quer dizer que elas são tendenciosas, mas quer dizer que a pessoa responde o que é perguntado a ela. Então as perguntas, elas não são genéricas, elas são específicas. Tudo isso, colocado nesse caldeirão ideológico que a gente vive, que pauta também muito essas discussões, acaba colocando em xeque a credibilidade das pesquisas, especialmente as pesquisas eleitorais. Eu queria que você falasse um pouco sobre isso. É justo dizer que o povo está pagando pelas pesquisas, 40 milhões de reais investidos em 700 levantamentos feitos esse ano até agora, e que isso não tem efeito prático no final das contas, para determinar qual é a vontade das pessoas que estão respondendo? É justo isso?
5: Luiz, obrigado pela oportunidade, obrigado pela possibilidade de trazer algumas informações de quem trabalha e vive a opinião pública e vive o mundo da pesquisa no dia a dia, a indústria da pesquisa. O primeiro ponto muito importante é fazer uma correção. Não são hoje, nesse momento, não são os partidos, não necessariamente são só os partidos, não é o fundo eleitoral, né, ele ainda nem existe, ele não está na conta de ninguém ainda, o fundo partidário que paga. Há também empresas de mídia, a bancos, a interessados que contratam as pesquisas, seja a pesquisa presidencial, seja as pesquisas nos estados. Então, qualquer um pode contratar uma pesquisa. Basta, então, fazer contato com o Instituto de Pesquisa, fazer a negociação financeira e registrar essa negociação no Tribunal Superior Eleitoral. Então, a gente não pode ter a ilusão de quem está pagando isso é o fundo partidário. Quem paga isso são os interessados na informação que liga a política. E aí é fundamental. Por que que a ideia é que a opinião pública não existe? Porque as pessoas, todas elas, têm uma opinião individual e que elas teriam pesos diferentes na hierarquia da política. E tem mesmo. Olha o que a pesquisa faz exatamente o contrário disso. Ela dá voz para aqueles que, ao fundo, vão definir o resultado das urnas. Então ela capta, como o Paulo gosta de dizer, como você falou na sua apresentação, o momento, o retrato do momento, mas o momento que será aquele que será levado às urnas lá no dia 4 de outubro. E daqui até lá muita coisa vai acontecer, as pesquisas vão mudar, e é fundamental que a gente que consome pesquisa, ao analisar o cenário, possa pensar qual é a melhor estratégia, qual é a melhor posição, quais são os candidatos que vale a pena prestar mais atenção em relação aos outros. Então, a pesquisa, ela democratiza a informação quando ela é publicada. Ela traz o acesso a todos. E ao trazer o acesso a todos a uma informação que é crucial numa democracia, que é a força de cada um dos candidatos, e também levar aos candidatos quais são os principais problemas para que eles possam se posicionar sobre eles, quais são os temas que estão passando numa eleição, isso ajuda, então, a aproximar candidatos e eleitores. E, no final, a pesquisa não está aí para definir o resultado das urnas. A pesquisa vem para auxiliar o eleitor e os candidatos na sua escolha. O resultado das urnas será sacramentado só no dia da eleição.
3: Malcom, a questão, e para mim o que mais me incomoda, e a gente já conversou sobre isso, é o fato de que essa sobreposição de fotografias, frame a frame, se constitui num filme. Um filme que, se montado de maneira propositada por alguém, pode traduzir para um final que não seja necessariamente o final que estava sendo desenhado no início das filmagens. Essa é a minha grande preocupação, porque o instrumento da pesquisa, quando juntado, quando as fotografias juntadas são juntadas por interesses por trás de quem opera as pesquisas, não por quem produz, mas por quem opera os resultados das mesmas, esses interesses, eles podem, no fundo, não estar traduzindo aquilo que é, na verdade, a vontade, mas ser um processo indutor da vontade das pessoas.
5: Mas, Paulo, quem opera os resultados das pesquisas são os próprios institutos, né? Então, são eles que são os responsáveis pelaquela informação. Então, eu imagino até que um partido possa querer operar pensando assim, é o melhor momento de divulgar uma pesquisa agora ou não? A gente viveu uma situação bem interessante, né? O Flávio Bolsonaro, até um mês atrás, estava comemorando os resultados da pesquisa. Depois, ele passa a questionar os resultados da pesquisa. Então, não é os partidos e os institutos operando, é a opinião pública operando. mudando de posição a partir das coisas que vão acontecer no momento eleitoral. Então, a eleição é uma coisa dinâmica e é um jogo de xadrez. Quando um faz um movimento, os outros fazem também. E a pesquisa tenta captar esses movimentos. Então, não dá para pensar que as pesquisas são estáveis. Esse filme construído, ele muda mesmo, e ainda bem que muda, porque senão eleição seria uma coisa estática, a gente nem precisaria ter eleição. Bastava fazer a primeira pesquisa, definir a vontade popular e legitimar o vencedor. Ainda bem que não é assim. As pesquisas, então, dão mais informação para que eleitores e candidatos possam se posicionar num jogo de competitivo, uma competição muito forte, que é uma disputa eleitoral.
4: Ô Malcolm, boa noite, Claré. Mais uma dúvida, assim, a gente vê muitas pesquisas, né? Paulo Leite falou agora aqui, o Luiz Fernando falou em 700 pesquisas só nesse ano, e a gente vê um debate muito grande, né? Por exemplo, essa questão aí do Nunes Marques, né? Que tirou, tirou do ar, né? Tirou do ar uma pesquisa que seria negativa a um dos candidatos, pré-candidatos, que é o Flávio Bolsonaro, enfim. A impressão que a gente tem é que todo mundo que encomenda uma pesquisa tem um interesse que não é descobrir o resultado, mas sim de alguma forma contribuir ali para o marketing ou para a comunicação. Queria que você discorresse sobre isso, criticasse essa questão, porque eu não sou da área, tá, como você, mas a impressão que eu e que muitos que nos acompanham aqui têm é que sempre o contratante tem um interesse que não necessariamente é descobrir para que lado a coisa vai, mas sim talvez influenciar a opinião pública, já que o brasileiro quer votar em quem ganha, né?
5: Claro, não é verdade que o brasileiro quer votar em quem ganha, sabe? Se fosse assim, não haveria virada nas eleições. Olha o que aconteceu com o nosso governador Romeu Zema, por exemplo, em 2018. Ele sai lá de trás e vai crescendo e vira as eleições. Se fosse assim, não teria a menor possibilidade de ganhar aquela eleição. As pesquisas apontavam a vitória de outros e o eleitor, a revelia do que diz a pesquisa, manifestou a sua escolha. As pesquisas captaram o movimento não com a velocidade que ele teve. Na verdade, né, o Zema cresce muito rápido nos últimos dias e as pesquisas não deram conta de ser tão rápidas quanto o eleitor. Foi as pesquisas que mudaram? Não, foi o eleitor que mudou muito rápido. Agora veja bem, a gente está falando do veículo de mídia 98. Se a 98 resolve fazer um pacote com o Instituto de Pesquisa para participar do processo eleitoral, levando informação aos seus ouvintes e seus espectadores, isso seria uma intenção política da 98? Não. É uma estratégia de posicionamento de mercado, de levar uma informação qualificada aos seus ouvintes. Então, respeita ao seu ouvinte, levar a informação daquele instituto que ela acredita, que acha que é sério e que possa, então, iluminar aqueles que escutam essa rádio com números constantes da disputa que ela achar que é relevante pagar por isso. E por que não? Essa é uma estratégia de mercado da emissora. Então, não é para influenciar ninguém. É porque a emissora sabe que, pautando os seus eleitores sobre a disputa eleitoral, ela ganha audiência, ganha relevância, ganha de credibilidade. Isso vale também para uma empresa de banco, vale também para outras empresas de mídia, vale também para uma empresa que quer conhecer a demanda para saber como é que está se dando o jogo para pensar o movimento dela. Política move com interesses, política move com recursos. E as pessoas saberem como está o jogo e a partir daí se posicionar nele é natural e democrático. E mais do que isso, as pesquisas aproximam candidatos e eleitores. Os candidatos agem, eles, principalmente à luz das pesquisas. Então, não é o eleitor que age à luz das pesquisas, são os candidatos. E eles que, orientados por pesquisas, tentam ficar cada vez mais próximos do desejo do eleitor. E quem traz esse desejo? As pesquisas de opinião.
3: Malcolm, vamos lá. Os cientistas sociais estão cada vez mais estudando a maldição do efeito manada. Parte do eleitorado não quer perder voto. E isso não precisa ir muito longe. Se você conversar com seus amigos no botequim ou na sua família, você vai ver que tem gente que ainda pensa em não perder voto, que é estar com aquele que parece o mais forte. Se uma pesquisa mostra alguém disparado na frente, a gente sabe que isso empurra apoio, doação, aliança, tempo de televisão, palanque e até às vezes influencia a cobertura jornalística sobre aquele candidato.
1: Mas isso invalida o fato da pessoa...
3: Não, eu queria saber o seguinte, porque a grande questão que me incomoda...
1: Se o cara disparar, vão votar nele, então não vão fazer.
3: Não, o que eu estou dizendo é que o efeito manada produz um efeito paralelo perigoso.
1: Entendi.
3: Que é a adesão de última hora e a dedicação de adesões, que são às vezes até artificiais, por conta dos resultados das pesquisas. Mas a questão é, O número publicado por uma pesquisa hoje não pode estar produzindo um resultado falseado para amanhã?
5: Para amanhã, não tenha dúvidas. O número publicado em uma pesquisa hoje não tem a menor expectativa de determinar qual será o resultado de amanhã. Vamos lá. Vai ter mais dinheiro o candidato que estiver na frente numa pesquisa hoje? Vai ter mais doação? Não, não tem doação para mais pessoas. Né? Vai ter doação de pessoas físicas. E normalmente as pessoas físicas doam para os candidatos que estão atrás, não para os que estão na frente. A ideia do efeito manada, Paulo, ela é também contraposta por o que a gente chama de efeito bandwagon, que é o quê? É votar naquele que está perdendo, porque as pessoas também acham. Engraçado, vamos pensar pelo futebol agora na Copa do Mundo. Quando começa uma partida de dois times que você não conhece, você torce por que está ganhando ou torce por que está perdendo? O jogo de hoje, né? México e África do Sul. Quando o México fez um gol, você torceu para o México fazer uma goleada ou você torce para ter um empate, para o jogo ficar mais desafiante? Na eleição também é assim. E as estatísticas mostram, quem estuda a pesquisa de opinião pública, mostra que da mesma maneira que tem sim alguns que não querem perder o voto, tem aqueles também que acham que o voto pode dar mais competitividade se votarem quem não está na frente. Então não há uma consolidação teórica sobre esse tema. O que há é muito preconceito. E quanto ao preconceito, é fundamental, e fico muito feliz de estar participando desse programa hoje, para a gente poder discutir esses preconceitos e trazer aos ouvintes da 98 uma informação qualificada do que realmente acontece na indústria da pesquisa e, mais do que isso, na relação dela com os partidos, com os candidatos e com os meios de comunicação.
2: Ô, Malcolm, o pessoal gosta muito de Instagram, né? Aí no Instagram, não sei se você já viu aquele trend, né, que é tipo assim, esse ou aquele, né, vamos falar aqui, por exemplo, Copa de 70 e Copa de 94, né, Jorginho ou Carlos Alberto, né,
1: você quer chegar com isso?
2: Eu quero perguntar para ele assim, esse ou aquele, opção 1, pesquisas totalmente liberadas, sem nenhuma limitação, sem nenhum tipo de neura, sem nenhum tipo de proibição, obviamente, pesquisas realizadas, né? Não é mentira. Ou proibir totalmente as pesquisas para que não influenciem no resultado.
5: Claro, acho que nem uma coisa nem outra, não dá para
2: ser. Mas é um ou é outro, é Instagram, é esse ou aquele. Não, é esse ou aquele.
5: A legislação hoje obriga os institutos de pesquisa a registrarem uma série de informações. Então ela registra a amostra, registra o questionário, registra a área de realização, isso 5 dias antes da sua publicação, para dar tempo para partidos e interessados avaliarem a qualidade técnica daquilo. Agora, tem um ponto que não está sendo registrado por algumas empresas de pesquisa, e essa é uma falha da nossa legislação. A legislação obriga que o Instituto de Pesquisa declare quem é o contratante, mas ela permite também que os institutos de pesquisa se declarem como eles mesmos são os realizadores dessa pesquisa, ou seja, o contratante é ele mesmo. Na verdade, quando o instituto declara que ele mesmo está fazendo, ele está dando de graça aquilo que ele vende. Isso traz muita suspeita sobre a idoneidade do resultado ou se ele está ocultando quem é o real contratante daquele trabalho. Então, o que nós precisamos é avançar um pouco mais na regulamentação para que cada pesquisa que for tornada ao público, a gente tem a clareza que ela cumpriu todos os requisitos técnicos e, entre eles, deixar claro quem é o contratante e quanto custou aquele projeto. Qualquer coisa fora disso, isso acontece hoje, traz suspeitas à indústria da pesquisa. Então é importante validar. Agora, se eu tiver que escolher no esse ou aquele, como você disse, eu prefiro que a gente tenha a liberação total, que o próprio eleitor vai se vacinando contra os institutos que são mal intencionados ou que se vendem em relação aos interesses do contratante, daqueles institutos que têm mais credibilidade, que têm mais longevidade. E nesse sentido, para fora do Instagram, os meios de comunicação têm um papel fundamental. Os meios de comunicação, assim como eles agem num filtro para escolher que fato que vira notícia e que fato que não é notícia, eles também devem apegar cada uma das pesquisas registradas e avaliar se aquele instituto tem credibilidade ou não para pegar aquela informação e ser levada à sua audiência. Então, os meios de comunicação são fundamentais numa escolha, num filtro, para não levar uma informação de má qualidade aos eleitores.
3: Nessa sua linha de pensamento e falando um pouco sobre o que foi o tema da minha coluna hoje, o que aconteceu no Tribunal Superior Eleitoral. pesquisa que é proibida da divulgação depois de ter sido divulgada. E aí é uma pergunta provocativa. Quem pergunta também influencia a resposta? A ordem dos nomes, o cenário que está sendo apresentado, a inclusão ou exclusão de determinados candidatos, aquela montagem de cenário 1, cenário 2, cenário 3, cenário 4, isso muda o resultado de uma pesquisa? Pesquisa tem metodologia, a gente sabe, e metodologia é processo de escolha. Esses fatores que eu citei podem mudar e transformar o resultado de uma pesquisa?
5: Podem sim, Paulo, podem sim. Por isso que é fundamental o registro do questionário antes da divulgação da pesquisa. Se caso houver qualquer tipo de viés, qualquer tipo de possibilidade de indução, é natural que os partidos peçam a impugnação. E vários conseguem. A questão da pesquisa da Atlas é diferente, porque a parte que tinha o áudio do Vorcaro com o Flávio era depois que as pessoas já tinham se posicionado sobre intenção de voto. E é isso que os institutos de pesquisa sérios fazem. Elas caracterizam o eleitor, sexo, idade, escolaridade e renda, isso é fundamental para a composição da amostra, e logo em seguida entram com as pesquisas de opinião em relação às eleições, aquilo que vai ser divulgado pela mídia prioritariamente. E depois entra com os temas que podem estar impactando isso. Então não dá para nesse momento fazer uma pesquisa e não perguntar sobre Banco Master. Doa a quem doer. Então, as pesquisas, quando se perguntar para o Banco Master antes, depois perguntar a intenção de voto, você está induzindo. Agora, se você pergunta depois, algo que aconteceu depois não pode influenciar algo que aconteceu antes. Então, não tem, na minha opinião, nenhum problema metodológico no questionário construído pela empresa Atlas. Eu acho que a Atlas tem outros problemas, mas nunca é, nesse caso, nem de longe é, o fato da ordem das pesquisas, porque é tão natural, né? Simples. O que aconteceu depois não tem capacidade de influenciar o que aconteceu antes. E a pergunta de intenção de voto foi feita antes de divulgação para o mesmo respondente da pesquisa do áudio do Flávio Bolsonaro com o Vorcaro.
1: Bom, Malco, para a gente encerrar esse bate-papo nosso, a gente está chegando à metade do programa, eu ia te perguntar quais são os problemas da Atlas, mas eu não sei se eu vou colocar você nessa situação de saia justa. Você acha que eu coloco,
5: Paulo? Podemos falar, não tem problema, não.
3: É interessante, então, aí.
1: Me fala. Porque você falou um negócio e despertou a curiosidade aqui. Ah, tem outros problemas. Quais são os problemas da Atlas?
5: A Atlas, ela tem uma metodologia que é própria. Ela trabalha com o impulsionamento da chamada de resposta do questionário nas redes sociais. Então, às vezes, você está jogando um joguinho, né, um jogo online, e aparece, responda aqui uma pesquisa sobre o Brasil. Às vezes, você está no Instagram e aparece, responda aqui uma pesquisa sobre o Brasil. Você está navegando um portal e aparece a pesquisa. Com isso, quem clica na Atlas, ou seja, é um movimento que quem move para clicar, uma vez tendo estímulo, o eleitor que faz um movimento para clicar no link da Atlas. E a partir daí ele entra no questionário e responde todo o processo. Uhum. Nesse sentido é importante, então, esse eleitor que responde a Atlas, ele tem um engajamento diferente. Ele é um pouco mais envolvido com a política. É nesse sentido que o Bourdieu fala da opinião pública. Esse eleitor, ele tem um grau acima dos demais, porque ele tem já uma preferência. Então a Atlas, por exemplo, quando você analisa os resultados delas, o número de indecisos são menores, porque as pessoas têm mais envolvimento com a política. Boa. Agora é bom lembrar, boa, na hora da eleição, por mais que as pessoas tenham pesos diferentes, o voto de um doutor em ciência política e de um analfabeto vale exatamente a mesma coisa. E cada um vai operar com seus meios de estratificação e de seleção para escolher o melhor candidato. Então, não há nenhuma hierarquia, não há peso na eleição. E ainda bem que é assim, porque os problemas que as pessoas vivem é que levam elas a escolher um candidato ou outro em uma eleição.
1: Muito bem, você não ficou em cima do muro, eu gostei demais, viu, Malco? Muito bom. Meu amigo, deixa eu só trazer uma outra questão aqui, antes da gente encerrar, porque tem uma... Toda vez que a gente fala de pesquisa aqui, aparece uma mesma seara de opiniões sobre pesquisas, sobre a qual a gente não falou aqui hoje, tá? Eu vou trazer nominalmente o do Carlos Teixeira, que é um ouvinte, telespectador nosso, que está sempre conosco aqui.
4: Mandar um abraço para ele,
1: Montes, né? Claros, um abraço
4: para
1: o Carlos.
4: Ele e a Doralice.
1: Exatamente, tá sempre com a gente. Todos os dias ele está aqui com a gente. Ele resume exatamente isso. Ele fala que nos 67 anos de vida dele, ele nunca viu ninguém que deu opinião em pesquisa. Por isso que ele não acredita. Ele fala uma outra coisa. Num país de mais de 200 milhões de pessoas, as pesquisas são feitas em perguntas a mais ou menos de 1.000 a 2.000 pessoas. Ele diz isso, e a gente tem aqui pelo nosso Instagram, pelo nosso WhatsApp, opiniões similares. O Felipe de Souza, de Contagem, fala o seguinte: realmente precisamos de uma pesquisa para saber se o brasileiro ainda acredita em pesquisa. Eu basicamente ignoro. Raramente se vê alguém que participou de alguma pesquisa. Aí tem o Roberto Vieira, que fala a mesma coisa. Boa noite. Sobre as pesquisas do Brasil, tem mais de 120 milhões de volantes, deve ser habitantes, e as pesquisas são feitas com pouco mais de 2.000 pessoas. Será que essas 2.000 pessoas são capazes de saber o que as mais de 120 milhões querem? Resumindo, eu não confio em pesquisa, e ainda tem gente que diz que as pesquisas são o retrato do momento. Acho que as pesquisas devem ser feitas em lugares incertos, como na Praça 7, por exemplo, ou Avenida Paulista.
3: 120 milhões de votantes, ele quis dizer.
1: Ah, votantes. Isso. Eu entendi volantes, achei que eram pessoas. É isso mesmo, votantes. Tem toda a razão. Então, é uma opinião, é um senso comum para quem não acredita, Malco. Por que que essa amostragem pode ser confiável?
5: Ótimo, a oportunidade de falar sobre isso, Luiz. Vamos lá. Uma amostra é uma versão em miniatura de universo. Então, os 2.000 que são entrevistados, os 2.000 entrevistados de uma pesquisa que vai representar 140 milhões de eleitores, não são qualquer 2.000 pessoas. Elas estão distribuídas no país e há um sorteio até chegar a elas. E somada a opinião de cada uma das pessoas individualmente e somada os perfis individuais, quando eu somo isso, eu tenho um retrato idêntico do Brasil, mas porém em proporção menor. Uma boa analogia, como se fosse um mapa, né? Um mapa com a sua escala. A pesquisa faz a mesma coisa. É um mapa que tem a sua escala. Então, é uma escala reduzida do Brasil. Então, a pesquisa tem essa característica. Agora, ela representa perfeitamente o Brasil? Não. Para fazer perfeitamente, eu tenho que entrevistar todos os brasileiros. Por isso que ela tem uma margem de erro. Uma margem de erro controlada. E a mágica da pesquisa, ou a sua precisão, é exatamente essa versão em miniatura ser tão bem feita que, entrevistando 2.000 pessoas, eu consigo falar sobre 140 milhões com uma margem de erro de 2 pontos percentuais para mais ou para menos. Ou seja, com um intervalo de 4 pontos percentuais. Essa é a distância máxima que se permite de erro entre a opinião pública e o divulgado pela pesquisa. E é por isso que viabiliza a contratação de tantas pesquisas. Porque, na verdade, então, se eu posso contratar com 2.000 e fazer uma leitura de 140 milhões de pessoas, é possível, então, eu divulgar muitas pesquisas, porque é algo que é caro, é verdade, pesquisa não é barato, mas é possível, de emissoras de TV, de rádios, de jornais, de bancos, de interessados em eleição, contratarem e usarem isso para qualificar a sua audiência, para qualificar aqueles que estão relacionados com aquele veículo que está contratando e divulgando isso. Então, é um instrumento que é caro, mas é muito preciso. E, historicamente, o Brasil tem mostrado a capacidade de produzir bons resultados pelos institutos de pesquisa daqui. São tão reconhecidos que trabalham, inclusive, fora do Brasil. Vários têm ação internacional, exatamente, levando a tecnologia. Não desenvolvida aqui, porque isso começou nos Estados Unidos, né? A gente importou a tecnologia de lá. Mas hoje, com softwares muito precisos, com dados claros, né, públicos que permitem que a gente faça boa amostra, a gente tem, com muita precisão e com alto nível de detalhamento, entrevistando cerca de 2.000 brasileiros, falando sobre quase todo mundo. E por que as pessoas não são entrevistadas, né? Por que a gente fala assim, eu nunca fui entrevistado? Porque a probabilidade é muito pequena mesmo. Eu dividi aqui, olha, 2.000 por 140 milhões, né? Então, a probabilidade de um cidadão ser entrevistado numa pesquisa de opinião é 0,0001%. Ou seja, se alguém for entrevistado na pesquisa, pode também fazer uma fezinha, porque ele está num dia de sorte, que a probabilidade era pequena dele cair numa amostra de uma pesquisa de opinião.
1: Boa. Malco Camargo, cientista político, especialista em pesquisas e CEO do Instituto Ver, mais uma vez, obrigado pela gentileza de participar conosco. Malco, sempre um prazer falar com você.
5: Obrigado pela oportunidade, sou ouvinte do programa, parabéns para vocês.
3: Legal, valeu. Eu fiquei triste agora.
1: Por quê?
3: Porque a questão de 2 meses eu fui entrevistado por uma pesquisa.
1: E não jogou na Mega Sena.
3: E não joguei na Mega Sena. Me entristeci.
1: Tá bom, dá tempo. 7:36, intervalo. A gente tá atrasado. Volta já, já. Vou mandar abraço para todo mundo que tá aqui no YouTube. Não fiquem bravos comigo. Daqui a pouquinho a gente tá de volta.
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1: 7h39, estamos de volta com 98 Talks dessa quinta-feira. Mandar um abraço aqui pro Luiz Carlos Ottoni, o Ricardo, a Luzia Aparecida, o Gustavo, o Thiago Carvalho,

0: nesse meio. Eu também sou careca, viu, Márcio? Não me
1: engano. Eu acho.
0: Renato Tavares aqui, um abraço. Renato Tavares dizendo: pesquisa eleitoral de São Fraude, não devia existir. O Denilson Paiva, excelente entrevista com o Dr. Malco, parabéns. É, o Lucas Luiz Carlos Otônio dizendo: por isso que não acredito em pesquisa. Ele fala que o J. Ricardo falou que participou de pesquisa. É a primeira pessoa que ele viu que fala que participou de pesquisa. E o.
1: Eu participei.
0: O Paulo, é com você ali, ó.
1: Diga.
0: O Gustavo Schaeffer está dizendo o seguinte: que quem não acredita em pesquisa com metodologia é só mais um negacionista.
2: Quer
0: trazer alguém?
2: Eu quero trazer, mas só um comentário. Hoje a gente pode usar essa palavra negacionista para muita coisa, né? Por exemplo, um governo como o do Lula, que dá benefícios assistencialistas sem pensar a fonte, é negacionista econômico. A gente pode usar isso, né?
0: Ricardo,
2: agora só uma coisa. Esse negócio de negacionista tá chato também. Por exemplo, quando alguém questiona alguma questão, a pessoa surge e fala: você é negacionista? A nossa ciência, gente, a ciência é discutível também. Você, dentro da ciência, você tem linhas de debate. Você tem um cientista que defende A, um cientista que defende B. Tá muito chato isso. Eu quero ler.
0: O Ricardo tá falando que não esquece da pesquisa pro Senado, que colocava Dilma em primeiro,
2: e no final
0: ficou em terceiro.
2: Terceiro ou quarto? Deixa eu ler.
0: Mas é só para essa tese de que o povo vota em quem tá ganhando. Não sempre. A Dilma foi um exemplo disso, o Malco citou o exemplo do Zema.
1: Mas a Dilma, vamos lá. A Dilma nós temos que considerar que é por isso que a gente tem que observar a pesquisa com mais atenção. Todo mundo percebia os movimentos feitos pelos partidos políticos. Os analistas, os que têm o envolvimento com a observação dos partidos políticos, percebia que o PT deixava de acreditar na Dilma na própria estrutura que fornecia ela para a campanha. E isso foi enfraquecendo. Agora, no princípio, no começo, nas primeiras pesquisas, eu até acho que estava. Só que ela foi desidratando e as pesquisas a mantendo na primeira posição. Essa é uma questão que você estudar.
0: No princípio era o verbo,
1: Antônio. E depois fez-se luz. Eu
2: quero ler aqui.
1: Aqui, mensagens. Você quer realizar o sonho de sair do aluguel, meu amigo?
2: Gostaria.
1: Tá querendo?
2: Gostaria.
1: 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Agora que eu já te dei o recado que pode mudar a sua vida, Claré, por favor, manifeste a sua opinião.
2: Pois eu quero ler algumas mensagens do Marcelo Fernandes falando que pesquisas são encomendadas e pagas por alguém. A metodologia é feita de forma conveniente. Aquela velha frase, o cliente sempre tem razão. Esse é um posicionamento dele. O João Bisotto, que você até mandou mensagem, tragam mais pessoas para rebater o Claré. Bom demais, hahaha. A gente não tem aqui não tem debate, não? Não tem gente me rebatendo aqui todos os dias, não? Eu tô podendo falar o que eu quero aqui? Agora é assim, Luciano?
0: Não, você sabe que a gente... Não, falar o que você quer, você pode.
2: Mas rebater, eu não sou, uai. Ele não está assistindo, não.
0: O Neilson está falando, eu sou fã do Claré e do Paulo. Sou totalmente contra a pesquisa.
2: O Renato Tavares também. Pesquisas eleitorais são fraudes, não deveria existir. E o nosso Marcelo Fernandes falando que ontem mandou mensagem pedindo desculpas por ontem, que ele se excedeu. Se ele tivesse excedido com o Paulo, ele ia levar umas palmadas.
1: Não, eu não estou mais desse tipo de percepção ou de compreensão da vida. Outro dia eu recebi um recado, não é o caso do Marcelo, porque o Marcelo é um cara que participa até muito de maneira
2: respeitosa. Ele está sempre aqui nos valorizando.
1: Ele é respeitoso.
2: Não, ele está sempre aqui nos valorizando.
1: Tem uns que batem e são desrespeitosos. Outro dia eu ouvi uma frase que é muito boa. Aqueles que te desrespeitam não merecem o seu respeito. Não dá para respeitar quem te desrespeita. Então, não vale a pena dar ouvidos a micróbios. Então os micróbios continuam nos desrespeitando e nos incomodando, mas não vale a pena dar ouvido a eles.
0: Não, vocês têm que aprender a ouvir críticas, vocês são muito chatos. Quem quiser falar conosco no WhatsApp é o 31991499898. Nem sempre são elogios, tá, gente? Vamos falar de um assunto importante para quem está nos ouvindo agora, principalmente no carro, que o governo avalia aumentar a mistura de etanol na gasolina para 32%.

0: 5%, aumentar de novo, né? Recentemente houve um aumento dessa mistura e isso afeta, na opinião de alguns especialistas, afeta o desempenho dos seus veículos, dos seus motores, e outros especialistas acreditam que não. O João Vitor Bedran, nosso repórter gato, foi às ruas para...
1: Repórter gato?
0: Ele é gato.
1: Ele é gato no sentido de então, bonito, de desejado.
0: Ele é Jesus. Dizem por aí, não sei o que estou falando isso não.
1: É um público específico que
0: então, deseja. Então, o Bedran conversou com o Boris Feldman, nosso colunista, e traz detalhes para a gente sobre esse assunto. Meu Na volta Deus. A gente comenta, vamos ouvir.
2: Meu Deus. O governo federal pretende elevar de 30 para 32% a mistura obrigatória de etanol anidro na gasolina. A proposta deve ser encaminhada ao Conselho Nacional de Política Energética nos próximos 15 dias e, segundo o Ministério de Minas e Energia, a mudança pode reduzir a importação de cerca de 450 milhões de litros de gasolina por ano. Para o jornalista Boris Feldman, esta é mais uma mentira do governo federal.
3: Isso daí é mais uma mentira do governo federal, porque... Quando subiram o etanol de 27% para 30%, já começaram a surgir alguns problemas, principalmente nas motocicletas. Agora o governo diz que vai subir de 30% para 32%, mas não está seguindo a própria lei do combustível do futuro que eles alegam. Não, nós podemos subir para 32%, para 35%, disse o ministro Alexandre Silveira. Pode subir para 35%, segundo a lei, desde que comprovadas as viabilidades técnicas, o que não aconteceu.
2: Feldman afirma ainda que o governo está tomando uma atitude ilegal ao elevar a mistura.
3: O governo mente novamente quando disse que os testes com 32% já foram feitos. Foi o que você disse, mentira. Testaram 32 para aprovar 30, mas para aprovar os 32 não foram feitos testes com 33 ou 34, que é a margem de tolerância. Então o governo está tomando uma atitude ilegal ao passar a gasolina para 32% de etanol. Qual é o prejuízo? O prejuízo é que quanto mais etanol, maior o consumo.
2: Representantes do setor afirmam que o etanol tem custo médio inferior ao da gasolina e que o aumento da mistura pode ajudar a conter os preços ao consumidor. A medida ainda será analisada pelo Conselho e os testes realizados anteriormente indicaram viabilidade técnica para ampliação da participação do biocombustível. Para o 98 Talks de Belo Horizonte, João Vitor Bedran.
0: Bom, eu falei que o João Vitor Bedrão ouviu o Boris Feldman, não foi ele. Todo mundo ouviu, na verdade, que o Boris falou conosco no Meio Dia em Pauta e você estava à mesa e ajudou a entrevistá-lo. Paulo, então, o que você entendeu dessa história? O que o Boris diz é que o governo, quando fala que vai reduzir aí, pode reduzir a importação de cerca de 450 milhões de litros quando aumenta essa mistura, o governo, na verdade, está mentindo, porque não é bem assim. E mais do que isso, ele pode aumentar o consumo, porque o etanol... você consome mais do que a gasolina. Então você vai aumentar o consumo e fazer com que o tanque do seu carro se esvazie mais rápido e o consumidor acabe pagando mais em vez de pagar mais barato, como o governo tenta vender.
1: Tem uma outra questão mascarada nisso, Luiz, que a gente tem que dizer com muita clareza. Em nenhum momento, e eu vou repetir porque isso pode ser comprovado por quem quiser pesquisar, em nenhum momento em que se adicionou etanol anidro na gasolina, o preço da gasolina foi diminuído.
0: Em nenhum momento?
1: Em nenhum momento. Isso é histórico. Todas as vezes em que se anunciou o aumento do etanol anidro na composição da gasolina, o preço da gasolina manteve-se o mesmo. Então, é falacioso dizer que você adiciona etanol e que o preço vai cair. O Boris alerta para uma questão, e eu conversei com o Boris fora do ar para a gente construir essa informação, que é talvez a essencial a todas. Quando você faz um teste, isso é uma questão técnica. Quando você faz um teste para elevar o percentual de algo em alguma coisa que já está estabelecida, você faz esse teste com uma margem de segurança. Porque você não consegue garantir percentuais determinados, específicos, e você pode ter uma quebra de percentuais nessa mistura. Então, você vai a 32... porque a média será 30, mas você poderá ter excessos fora dessa média. Para você ir a 32, os testes feitos com 32 para garantia técnica não servem. Você teria que fazer testes a 34 para ter a garantia. E aí, os especialistas dizem, testes a 34, automóveis antigos, sem as trás centrais de comando, eletrônicas, aqueles que têm, que consomem a mistura pura da gasolina, vamos fazer, esses vão sofrer problemas sérios. E você sabe qual é o meio de locomoção que sofre primeiro o problema? As motos. Cai o desempenho das motos.
0: Mas gastam mais.
1: Gastam mais, aumenta o consumo, o motociclista é o primeiro que sofre. Então isso tem que ser entendido dessa forma. É mentirosa a afirmação do governo, não se banca a afirmação do governo por aspectos técnicos. E não diminuirá o preço da gasolina na bomba da gasolina. Escrevam isso.
0: O governo está querendo agradar o usineiro, Clarence?
4: Não, é mais um ataque desse governo Lula à população brasileira. Não é para agradar o usineiro, não. O negócio é o seguinte, os preços estão subindo de tudo. Só no IBGE que a inflação é 5%. Tudo está subindo, inclusive gasolina, também por questões internacionais. Então qual que é o desespero dele? Não, vamos obrigar a aumentar um pouco de etanol nessa mistura para a gente segurar o preço. Não vai baixar o preço, mas ele vai dar uma seguradinha, especialmente por conta dessas questões internacionais. Ao invés dele ser honesto, reduzir impostos, desburocratizar, tentar de alguma forma melhorar a questão do preço, não, vamos obrigar a colocar etanol. Com isso ele vai destruir carros, carros que não são flex, carros mais antigos, não preparados para isso. Ele vai também diminuir a eficiência de quem é flex, porque obviamente etanol tem a menor eficiência do que a gasolina. No fundo, todo mundo vai pagar mais. Isso tem nome. Imposto escondido, que é a coisa que o Lula adora, né? Imposto.
0: Escondido ou não, né?
4: Esse é escondido, porque você não tá vendo, né? Você tá ali, ah, minha gasolina tá mais barata, não subiu. Na verdade, subiu sim, você vai ter que pôr mais gasolina do que você achava que você vai precisar.
1: Mas se você usar uma calculadora no arco de 3 meses, você já descobre qual é o seu prejuízo.
4: É, mas a maioria das pessoas não usa.
1: É porque você não faz as contas. Você não pega, por exemplo, quantas vezes você abasteceu no mês? 3 vezes? E quanto você consumiu, você não faz comparativos dessa forma.
4: É isso aí.
1: Porque se você fizer, você descobre que você está sendo
4: passado para trás. Agora, que tal se ele fizesse algo mais, não é inteligente, mais honesto com a população brasileira, do tipo, olha, tem a opção de uma gasolina aqui que tem 50% de etanol. E quem fizer isso vai pagar menos imposto. Alguma coisa que tivesse uma premiação.
1: Mas aí, tecnicamente, é impossível que faça. Ou ele adota isso de maneira técnica, de maneira regular e técnica, ou não dá para fazer a promoção em premiação.
0: Eu acho que pode ter uma controvérsia nisso aí. São 7 horas e 53 minutos, a gente precisa entregar a rede na Rede Mais, que vai agora para o Jornal da Record. Você que nos acompanha do interior do estado, fica a partir de agora com o Jornal da Record. Quem está na Vox FM aqui na 98 News, na TV 98, continua com a gente até as 8 da noite, um abraço para os meus colegas, meus queridos do interior, até amanhã, às 7 da noite aqui no 98 Talks. Pois então, sabe por que eu digo que tem uma controvérsia nisso, Paulo? Porque se você consegue ter na bomba a gasolina premium e a gasolina comum, por que você não consegue ter a gasolina com mais etanol e com menos etanol e cobrar valores diferentes, mais ou menos dentro dessa linha do que o Claré falou? Por que não consegue,
1: porque tecnicamente? Porque é simples, porque a premium e a comum têm garantias técnicas de que o seu carro vai rodar sem prejuízo.
4: Não, mas pode fazer isso também.
1: Você vai assumir o prejuízo.
4: Que
1: o
4: prejuízo?
1: O governo vai ser o indutor do prejuízo da manutenção do seu carro.
4: Não, estou falando para carro flex.
1: Não adianta. O carro flex não está preparado à maneira que você está dizendo.
4: Mas tem gente que corre com 100% etanol
1: no flex. Tem gente que corre meio a meio. Zero, só que quando 100%. Você coloca a gasolina com adição, você diminui o percentual da gasolina.
0: Não, mas aí aqui é a questão, Paulo. Mas aí aqui é a questão. Eu estou dizendo o seguinte. Se você tem um carro flex, você pode optar por abastecer o seu carro
4: com 100% gasolina, etanol, inclusive.
0: Com mais etanol, menos etanol,
1: sem,
0: só
1: sem
0: etanol.
1: Problema, ou sem problema.
0: Tá. Não, isso é uma opção. Você faz opção. Essa opção. Mas quando você tem um carro que não é flex e você não quer correr o risco, você vai na gasolina pura, que pode ser mais caro.
4: Pronto.
0: Pode ser mais caro,
1: mas tá, aí você, mas aí é que está a questão, eu vou voltar
0: também
1: a dizer o que eu disse. Você está induzindo o cara a colocar. Por exemplo, eu tenho um carro com 15 anos de fabricação.
4: Não, você não tem. O seu é sempre carro zero. Todo ano é carro zero de Playboy. É, eu sei. Acabou de trocar, 2026.
0: Ele está supondo. É. Não, vamos, suponha.
1: Esse tipo de provocação pode custar caro para você. É, porque ele gosta de
0: fazer. É uma ameaça, hein, velho?
1: Ele gosta de fazer isso, mas vamos lá. Supondo que eu tenha um carro de 15 anos e que tenha um processo de leitura de combustível, de aproveitamento do combustível, com todos os componentes do motor preparados para receber a gasolina, que tem 27, depois passou a ter 30.
4: Tinha 18 no início, né?
1: Tinha 18 no início. Se eu coloco uma gasolina com 50% de adição de álcool anidro, de etanol anidro, eu estou destruindo o motor do seu carro.
4: Bem, Capão,
1: e o governo está me induzindo a destruir o governo.
0: Neste momento em que ele não te dá opção, eu concordo com você. Mas se ele der essa opção, você tem lá uma quarta bomba no posto de gasolina.
4: Mas eu estou entendendo.
0: Gasolina premium, gasolina comum e a gasolina misturada.
4: Mas eu estou entendendo o que ele tá falando. Não é isso. O Paulo, como bom social-democrata que é, ele entende que o Estado é papai. Tem que pegar o menininho, colocar no...
1: Não, meu amigo.
4: Ele está falando que vai induzir. E vai induzir por quê? Porque se ele der algo mais barato, ele está entendendo
1: interferência.
4: Que eles vão...
1: Isso não é ser papai.
4: Mas é opção.
1: Isso é ser carrasco. É
4: alternativa.
1: Isso não é ser Estado papai, isso é ser Estado
4: carrasco. Mas não é melhor isso do que simplesmente aumentar obrigatoriamente?
1: O melhor é não mexer naquilo que é regra de mercado. Não,
4: mas eu quero... Eu vou fazer igual eu falei com o Malcolm. É A ou B. É melhor isso ou aumentar de forma obrigatória?
1: Não mexa na regra de mercado. Mantenha a regra
4: não
1: de
4: respondeu.
1: Mercado como está.
4: Estou te não respondendo.
0: Qual regra de mercado?
1: A gasolina tem 30% de percentual de álcool anidro. Os estudos técnicos assim comprovaram. A indústria automobilística atesta que isso é eficiente. E ponto final. O resto é elucubração, masturbação mental de presidente da República e de ministro das Minas e Energia.
0: Ok, mas se você quer colocar uma gasolina pura, você não pode, por quê?
4: Sem mistura. Estado você papai, defensor colocar, de Estado papai.
1: Pode colocar o que você quiser.
0: Então,
1: mas
0: não pode, porque o governo não permite.
1: O processo de combustível...
4: Você não quer dar opção para os brasileiros. Você não quer dar opção.
1: Claré, eu estou querendo dizer para você que você induz um cara a colocar alguma coisa que lhe estraga o motor do carro e que ele vai ter depois prejuízo. Você é o Estado carrasco.
4: É a opção dele.
1: Você é o Estado.
4: Ele tem que saber as consequências.
1: Bastardo, para falar
4: então, a palavra. Mas então proíbe correta. Também o cigarro. Lá tem as consequências do cigarro. É uma opção fumar ou não. Vamos pôr as consequências. Você quer proibir cigarro? Quer proibir álcool? Quer proibir tudo, Estado papai? Paulo Leite, papai. Vambora.
1: Eu não vou responder a você porque a provocação sua não tem sentido.
0: Sebastião Geraldo está falando que o Pauleta não gosta de ser contrariado em sua opinião, mas o Marcelo, Marcelo Fernandes está falando que o Pauleta tem até vaga especial na 98, tem mesmo vaga de idoso.
4: Vai que
0: isso é etarismo, hein, gente? Isso da cadeia.
4: Isso também dá problema
1: na vida. Etarismo.
4: Mas ele falou. Manda um abraço pro Sebastião Geraldo aqui que ele tá falando, Paulo, que você não gosta de ser contrariado.
1: Eu não é que eu não gosto de ser contrariado, eu tenho minha opinião. Quem não tem opinião é a ameba. Se você não tem opinião, você vira meba e vai andar por aí.
0: E a Patrícia Basta tá falando aqui que o Talks devia ser todos os dias com nós três, porque Paulo e Claré juntos têm feito muita falta, viu?
4: É verdade, essas nós vezes... somos o Dream Team.
0: Deixa eu trazer uma coisa aqui rápido, gente. Vocês vão ter meio minuto para falar, se vocês falarem mais, eu vou cortar vocês.
4: Eu vou falar 10 segundos.
0: Lula comparou as manifestações do México, registradas no México, aos protestos de 2013 no Brasil, durante uma reunião do Conselhão. Ele disse que vê semelhanças entre os movimentos dos Black Blocs lá, de 2013, não vai ter Copa. E ele classificou isso como atuação da extrema-direita na tentativa de se apropriar de pautas populares. E quem que se apropria de pautas populares podendo? Tem dono pautas populares, Antônio Clareno?
4: Não, pautas populares elas têm, não tem ideologia, não é direita e esquerda. Aliás, já vi vários movimentos anarquistas de esquerda e de direita, mas o Lula sempre nos brinda com sua burrice, porque é um negro burro, viu?
1: Paulo. Vocês já ouviram falar em Gramsci?
0: Gramsci.
4: Que claro, Gramsci, Gramsci, fala Gramsci.
1: Gramsci, o italiano.
4: Sei, claro.
1: Sim.
4: Claro.
1: Ele construiu essa história que o Lula e boa parte da esquerda brasileira sobrevive, que é a guerra de narrativas. Ele se apropria da informação e faz a guerra da narrativa. Aliás, isso é peculiar ao senhor Luiz Inácio Lula da Silva e aos seus seguidores. É peculiar.
4: É isso.
0: Segundo Lula, o que acontece no México pode ter o dedo de alguém que talvez nem seja mexicano. Alguém achou um dedo por aí? 7:59.
4: Não é possível, cara.
0: Nosso 98 Talks dessa quinta-feira fica por aqui antes que a gente seja preso. Amanhã, às 7 da noite, estamos de volta aqui na 98 News. Um abraço, até amanhã.
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1: 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E a hora certa. 8h30.
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7: 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As notícias do governo federal que movimentaram o país no dia de hoje.
8: Olá, boa noite.
9: Boa noite para você que nos acompanha em todo o país.
8: Quinta-feira, 11 de junho de 2026.
9: Vamos ao destaque do dia: habitação.
8: Mais de 100 mil famílias terão posse de imóveis em periferias de 31 cidades.
9: Novo PAC vai investir 138 milhões de reais para que as prefeituras transfiram a titularidade dos imóveis.
8: Presidente Lula destaca que imóveis públicos ociosos também serão destinados a moradias e outras políticas.
10: A minha ideia era fazer uma prateleira de terra disponível para que a gente não precisasse ter invasão.
9: E ainda, queda no desmatamento.
8: Na Amazônia, a redução foi de 61% em maio desse ano, comparado a maio do ano passado.
9: E no Cerrado, a queda foi de 12%. O presidente disse que apresentará os dados aos Estados Unidos para reverter tarifas contra o Brasil.
8: E nós vamos falar também do Exame Nacional do Ensino Médio.
9: Inscrições terminam amanhã e o presidente do INEP, Manuel Palacios, conversa conosco sobre o que você precisa fazer para não perder a chance de fazer a prova.
8: Na apresentação da Voz do Brasil, Mariana Jungmann e Luciano Seixas.
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8: Mais de 100 mil famílias de 31 municípios serão beneficiadas por contratos de regularização fundiária.
9: Os documentos foram assinados hoje em cerimônia no Palácio do Planalto com a presença do presidente Lula.
8: Uma parceria com o programa Imóvel da Gente, que destina imóveis sem uso ou ociosos para atender necessidades da população, como saúde, educação e moradia.
11: Com a assinatura dos novos contratos nesta quinta-feira, mais de 100 mil famílias em 31 municípios serão beneficiadas com a posse definitiva do imóvel onde vivem. A iniciativa faz parte do programa Periferia Viva e prevê investimentos de 138 milhões de reais do novo PAC para que as prefeituras transfiram as titularidades dos imóveis. De acordo com o ministro das Cidades, Vladimir Lima, é o primeiro passo para dar dignidade a esses brasileiros.
0: Além da gente levar a regularização fundiária, a gente leva a urbanização de assentamentos precários, a gente leva água, drenagem, esgoto, melhoria habitacional, de forma a impactar positivamente vidas.
11: Os novos contratos somam-se a outros 14 em execução. O programa Periferia Viva é uma das ferramentas de democratização e destinação social do patrimônio da União e funciona em parceria com o programa Imóvel da Gente. A ideia é direcionar imóveis sem uso ou ociosos para políticas públicas, como afirmou o presidente Lula.
10: Não é preciso a gente ficar esperando que o movimento ocupe uma terra para a gente distribuir essa terra. A minha ideia era fazer uma prateleira de terras disponíveis, de terras ociosas, para que a gente não precisasse ter invasão, que a gente invadisse o movimento e entregasse para eles.
11: Desde 2023, o Imóvel da Gente destinou mais de 1.900 áreas e imóveis federais para atender necessidades da população, superando em quase 20% a meta estabelecida até o fim de 2026. A estimativa, segundo a ministra Esther Dueck, da Gestão e da Inovação em Serviços Públicos, é que as ações de moradia, titulação fundiária e instalação de equipamentos públicos beneficiem cerca de 400 mil famílias.
12: O patrimônio da União deixou de ser um conjunto de imóveis para se tornar, mais uma vez, um instrumento de justiça social, de desenvolvimento territorial e de fortalecimento de políticas públicas. A gente já está chegando hoje, com as entregas de hoje, a quase 1.900 imóveis, com a possibilidade de beneficiar 400 mil famílias.
11: Ao todo, as áreas destinadas somam mais de 18.500 quilômetros quadrados, cerca de 3 vezes o tamanho do Distrito Federal. Reportagem Gabriela Noronha.
13: O desmatamento na Amazônia legal teve redução de 61,4% em maio deste ano em relação ao mesmo mês de 2025.
8: É a maior queda percentual já registrada na região.
13: O mês também registrou queda de 12% no desmatamento no Cerrado.
8: Durante a apresentação dos dados hoje, o presidente Lula destacou que eles serão usados para reverter as sobretaxas impostas pelos Estados Unidos ao Brasil.
14: Os dados são do Sistema de Detecção de Desmatamentos em Tempo Real, DETER, feito pelo Instituto Nacional de Pesquisas Espaciais, o INPE, e mostram que foi registrada uma queda expressiva no desmatamento na Amazônia e no Cerrado brasileiro. Na Amazônia, em maio deste ano, a redução foi de 61% na comparação com o mesmo mês do ano passado. Em relação a maio de 2024, a queda foi de 26%. O ministro do Meio Ambiente, João Paulo Capobianco, destacou essa redução significativa.
15: Monitoramos isso dia a dia, o IBAMA indo a campo, fazendo os embargos remotos, o ICMBio indo a campo, impedindo o desmatamento em unidades de conservação federais e também agindo em terras indígenas e assentamentos, conseguimos esse feito fundamental.
14: Também foi registrada queda dos números de desmatamento no Cerrado em maio. A redução foi de 12% em relação ao mesmo mês do ano passado. Já na comparação com 2024, a queda foi de 25%. A ministra da Ciência, Tecnologia e Inovação, Luciana Santos, apontou que os dados são históricos e demonstram um compromisso do país com a ciência.
16: Essa divulgação dos dados é importante, unidade de pesquisa do nosso ministério, que é o Instituto Nacional de Pesquisas Espaciais, é reconhecida internacionalmente, faz valer aqui a sua diretriz, que é exatamente colocar a ciência a serviço dos grandes desafios nacionais, como o combate ao desmatamento e a proteção dos nossos biomas.
14: O presidente Lula, que acompanhou a divulgação dos dados, voltou a afirmar que o combate ao desmatamento é uma prioridade do governo brasileiro e que os avanços precisam ser reconhecidos pelos Estados Unidos, que alegam questões ambientais entre as justificativas para impor maiores tarifas comerciais.
10: Isso é importante porque nós vamos ter que pegar esses dados, mandar para o cidadão do comércio dos Estados Unidos, que coloca a questão do desmatamento como justificativa para punir o Brasil com uma taxação maior, e vamos comparar o que acontece no Brasil com o que acontece nos Estados Unidos. Eles não sabem o trabalho que nós fazemos para fazer com que o desmatamento chegue a desmatamento zero até 2030.
14: Para o Ministério do Meio Ambiente e Mudança do Clima, a queda no desmatamento é resultado de um trabalho amplo que passa pela intensificação de ações de fiscalização, aumento de investimentos no setor ambiental e pelo trabalho do governo federal na fiscalização das normas de acesso ao crédito rural. Reportagem, Márcia Fernandes.
13: O Enem, Exame Nacional do Ensino Médio, é a última etapa do ensino básico no Brasil.
8: É ele que abre a porta de entrada para o ensino superior.

0: Essa já foi a prorrogação possível. Às 23 horas e 59 minutos, ou seja, até a meia-noite de amanhã, todos podem fazer as suas inscrições na plataforma do INEP, enem.inep.gov.br/participante.
1: Agora, esse ano a gente teve a inscrição pré-preenchida para os estudantes de escolas públicas, né, presidente? E eu tenho aqui uma pergunta da Raquel Santos, de Alagoas. Ela tem uma dúvida exatamente sobre isso. Vamos ouvir.
2: Meu nome é Raquel Hélia dos Santos, sou aluna da Escola Pública Maria Liel de Albuquerque Tavares, na cidade de Junqueiro, no estado de Alagoas, e minha inscrição para o Enem já está pré-preenchida. Mesmo assim, eu devo fazer a inscrição? E como eu faço isso?
0: Olha, esse ano nós tivemos a inscrição automática de todos aqueles que estão concluindo o terceiro ano do ensino médio na rede pública em todos os estados brasileiros. Essa inscrição automática, ela significa que estão todos devidamente registrados para fazer o Enem lá em novembro. Mas é preciso entrar na plataforma do INEP, entrar na página do participante para, primeiro, dizer qual é a língua estrangeira que vai fazer prova no final do ano, escolher entre inglês e espanhol. Também dizer se tem necessidade de algum tipo de atendimento especializado. É também na página do participante, na hora do preenchimento dos formulários, que essa solicitação é feita. E há um questionário do candidato, do participante, que deve ser respondido. Nos casos daqueles estudantes que querem fazer prova em outro município que não aquele em que estudam, também podem solicitar nesse momento a sua transferência para um outro município. Enfim, mesmo já inscrito automaticamente, é fundamental entrar na página do participante para realizar essas ações. Escolher a língua, dizer se precisa de algum atendimento especializado, em especial. Isso é para todo mundo, e responder o questionário do estudante.
1: Sem isso, não está inscrito, né?
0: Sem isso, a inscrição fica ainda pendente de seleção da língua e não estará concluída, efetivamente não estará concluída.
3: O mesmo vale para os estudantes do pé de meia, né? Eles precisam concluir a inscrição, né?
0: O pé de meia está na mesma situação. Eles estão todos inscritos automaticamente, mas precisam entrar na plataforma para realizar essas ações.
1: Agora, presidente, e o pagamento da inscrição para esses estudantes de escolas públicas, do pé de meia, principalmente, eles ficam automaticamente isentos? Não, né? O prazo para pedir isenção de pagamento já foi concluído, também foi prorrogado. Como é que fica nesses casos?
0: Todos os concluintes de rede pública estão isentos. E como a inscrição foi feita automaticamente, eles não vão precisar pagar a taxa, mesmo que não tenham pedido a isenção no tempo certo. A decisão de fazer a inscrição automaticamente isentou os concluintes. Os estados brasileiros informam quais são os estudantes que estão concluindo o ensino médio, e com base nesses dados nós fizemos a inscrição automática e isentamos a todos eles, especialmente os que estão inscritos no pé de meia também estão isentos.
3: E aí o pagamento para quem precisa fazer vai até que dia?
0: Até dia 17 de junho, aqueles que precisam pagar, ou porque não foram isentos, ou porque não estão previstos mesmo nas categorias de isenção, eles precisam até dia 17 pagar o boleto. O sistema emite o boleto, vai no banco e paga a taxa de inscrição de R$85.
1: Bom, então vamos lá. Precisa, mesmo quem já está com inscrição pré-preenchida, precisa entrar na página do participante, concluir a sua inscrição, fazer essas seleções que o senhor mencionou. Essas pessoas que são de escolas públicas e pé de meia estão isentas, e quem não está isento precisa pagar a taxa de inscrição até a semana que vem.
0: Perfeitamente, é exatamente isso que precisa fazer para assegurar a sua participação no Enem dia 8 e dia 15 de novembro, como está previsto.
1: Então, antes de concluir, presidente, a gente tem também uma pergunta, mas agora não é temática inscrição, já é temática prova. Vamos ouvir.
4: Olá, meu nome é Manu Azevedo, tenho 17 anos e eu estudo em escola pública, mais precisamente no Instituto Federal Goiano, Campus Cristalino, em Cristalina, Goiás. E minha dúvida é sobre a redação do Enem. Quais são os erros mais comuns que fazem os estudantes perderem pontos e o que podemos fazer para evitá-los durante a prova?
0: Olha, eu recomendo muito que você entre lá no site do INEP, na página do participante, para consultar o manual da redação. Todo ano, o INEP publica um manual com orientações para aquele que vai participar do exame, para justamente informar como é que é avaliada a redação, para que tenha uma noção.

0: noção clara do que é esperado. Mas eu posso dizer para você que uma das principais preocupações que tem crescido nos últimos tempos é a de que a redação não seja feita com base em argumentos pré-elaborados que servem para qualquer situação, porque eles acabam fazendo com que o argumento desenvolvido pelo estudante, pelo participante no Enem, fique frágil, fique sem relação com o tema proposto. Então, aquelas frases feitas, aquilo que muitas vezes o estudante mais desavisado prepara para colocar na prova, não funciona. Então, pense no tema e escreva de forma bem vinculada ao assunto que está sendo solicitado na prova.
1: Muito bem, nós conversamos com Manuel Palacios, presidente do INEP, o Instituto Nacional de Estudos e Pesquisas Educacionais, Anísio Teixeira. Muito obrigado por sua entrevista à Voz do Brasil.
0: Eu que agradeço, estou sempre à disposição.
2: Todos os anos, mais de 80 mil pessoas desaparecem no Brasil e 40% delas não retornam para casa.
1: Por isso, o governo do Brasil está fortalecendo a Política Nacional de Busca de Pessoas Desaparecidas.
2: Três novas ações foram elaboradas para aumentar a resposta aos casos de desaparecimentos.
3: Num piscar de olhos, em qualquer lugar, alguém simplesmente pode desaparecer, deixando para trás um grande vazio. O país registrou 84.760 casos de desaparecimento de pessoas em 2025, um aumento de 4% em relação a 2024. Ivanise Esperidião perdeu a filha aos 13 anos e há 3 décadas a dor ainda persiste.
4: São 30 anos de busca por respostas, de busca por melhorias no sistema de identificação e localização de pessoas desaparecidas.
3: E o que antes era uma jornada solitária ganhou força com a Política Nacional de Busca de Pessoas Desaparecidas. O governo federal, sociedade civil e organismos internacionais discutem a melhoria da integração, da atuação em rede, de cooperação entre as instituições para a busca dos desaparecidos. 3 publicações vão contribuir para o fortalecimento de ações conjuntas entre as instituições. Os materiais são para orientar, capacitar e servir de referência para a localização de pessoas desaparecidas em todo o país, como explica o diretor do Sistema Único de Segurança Pública, João Nogueira Júnior.
5: A cartilha, atuação da Polícia Militar e Guarda Municipal da busca de pessoas desaparecidas, o guia de orientações às autoridades centrais e estaduais e o diagnóstico da gestão de pessoas falecidas com identidade desconhecida. Nosso objetivo é fortalecer a capacidade institucional dos entes federativos e estimular a atuação articulada entre todos os atores envolvidos.
3: Dados da Secretaria Nacional de Segurança Pública apontam que, no Brasil, 60% dos desaparecidos são encontrados. Reportagem Cleide Lopes.
1: A violência contra a mulher pode se esconder atrás de uma tela de computador ou celular.
2: Ofensas virtuais, ataques de ódio, perseguição e exposição da nudez são casos vividos por muitas mulheres no ambiente digital.
1: O governo federal editou medidas voltadas às plataformas para que elas tenham mais agilidade e rigidez nesses casos.
6: Uma em cada 10 brasileiras com 16 anos ou mais sofreu violência digital no último ano, segundo dados levantados pelo Data Senado, Instituto de Pesquisa do Senado Federal. São quase 9 milhões de vítimas de crimes como perseguição, o chamado stalking, ataques de ódio online e exposição não consentida de imagens íntimas. Em muitos casos, o agressor é parceiro, ex-parceiro ou alguém do convívio da vítima. Rose Leonel faz parte dessas estatísticas. Ela teve fotos íntimas divulgadas na internet, sofreu linchamento moral e chegou a perder o emprego. Hoje é uma ativista.
7: Eu falei, assim que eu puder, que sair a condenação do meu ex, eu vou criar uma ONG para ajudar essas mulheres. E foi o que eu fiz. Nós criamos a ONG, Marias da Internet, e de lá para cá nós temos trabalhado atendendo vítimas em todo o Brasil e fora do Brasil também.
6: No mês passado, foi assinado um decreto com normas para as plataformas digitais. Segundo o texto, as empresas devem atuar rapidamente nesses casos, principalmente de exposição não consentida de imagens íntimas, com prazo de até 2 horas para a retirada do material. E também terão que reforçar o combate aos ataques de ódio. Outra mudança é que as plataformas precisam ter um canal específico e de fácil acesso para denúncias e informar os usuários sobre o Ligue 180, Central de Atendimento à Mulher. Janara Kalini, chefe da Assessoria Especial de Comunicação do Ministério das Mulheres, fala sobre a importância de atuar junto às plataformas.
8: Fazer com que as plataformas sejam mais rápidas e proativas em retirar esse conteúdo, em banir perfis ofensivos, isso é muito mais eficiente para manter um ambiente de paz para as mulheres.
6: No caso das plataformas que vendem anúncios na internet, elas terão que guardar informações sobre quem pagou por aquela publicidade. O objetivo é identificar os responsáveis caso aquele conteúdo cause prejuízos ou seja usado para cometer crimes. A fiscalização das plataformas digitais vai ficar a cargo da Agência Nacional de Proteção de Dados. Reportagem Luciana Colares de Holanda.
2: Amanhã, os cidadãos de Belém, no Pará, terão uma ótima oportunidade de renegociar dívidas pelo programa Desenrola.
1: É que a cidade vai receber o Governo do Brasil na Rua, iniciativa que leva serviços do governo federal para as capitais, em parceria com o governo do estado e prefeitura.
2: Com isso, quem quiser vai poder ter ajuda para fazer a renegociação pelo Desenrola.
9: O Governo do Brasil na Rua chega ao Parque da Cidade em Belém, no Pará, nesta sexta-feira, 12 de junho. A capital é a 22ª cidade do país a receber o programa do governo federal, com o apoio do governo do estado e da prefeitura municipal. O projeto aproxima serviços públicos essenciais da população. Entre os mais procurados está o novo Desenrola Brasil, para renegociação de dívidas. A coordenadora de participação social e diversidade do Ministério da Fazenda, Ana Sobral, explica que a medida é importante, principalmente para ajudar as famílias que precisam de orientação para acessar o programa.
10: Muitas pessoas ainda têm dúvidas sobre como acessar o programa, verificar as condições de renegociação ou entender quanto realmente podem pagar para quitar suas dívidas. Nós orientamos sobre como acessar o Desenrola pelos aplicativos dos bancos, fazemos simulação utilizando a calculadora do programa e ajudamos as pessoas a compreenderem melhor as opções disponíveis para a negociação.
9: Estandes da Caixa Econômica Federal e do Banco do Brasil estarão no local para auxiliar a população na adesão ao programa. Segundo Ana Sobral, isso é importante para que as pessoas tomem conhecimento do valor da dívida e consigam as melhores condições possíveis.
10: E quando a dívida é com o Banco do Brasil ou com a Caixa, nós fazemos o encaminhamento para os estandes desses bancos, onde a negociação pode ser realizada na hora. Uma dúvida muito comum é quando a pessoa não sabe exatamente o valor atualizado da dívida. Nesses casos, nós utilizamos a calculadora do Desenrola para fazer uma estimativa do valor que poderá ser pago após a negociação.
9: A programação será no portão 9 do Parque da Cidade, das 9 horas da manhã às 5 horas da tarde desta sexta-feira. O acesso é pela Avenida Senador Lemos. Além do Desenrola Brasil, outros serviços serão ofertados, como perícias do INSS sem agendamento prévio, pé de meia e reforma Casa Brasil. Reportagem Joxan Natividade.
1: Mais 300 pessoas aprovadas no último Concurso Público Nacional Unificado, CPNU2, foram nomeadas.
2: A portaria do Ministério da Gestão e da Inovação em Serviços Públicos prevê a nomeação dos analistas técnicos executivos e a formação de cadastro de reserva do Ministério.
11: Foi autorizada a nomeação de 300 aprovados na segunda edição do Concurso Público Nacional Unificado, o CPNU2, e também a formação de cadastro de reserva do quadro de pessoal do Ministério da Gestão e da Inovação. As 300 vagas, todas de nível superior, são para o cargo de analista técnico executivo, que permite a atuação dos servidores em diferentes áreas e órgãos da administração pública federal. As nomeações individuais e os procedimentos relativos à posse serão publicados posteriormente pelos canais oficiais do Ministério da Gestão e da Inovação em Serviços Públicos. Informações sobre documentação, prazos e entrada em exercício podem ser acessadas no portal do servidor e na página oficial do Concurso Público Nacional Unificado, que é gov.br/gestão/concurso-nacional. Daniele Popov para a Voz do Brasil.
1: A agricultura brasileira deve registrar mais uma safra recorde.
2: A Companhia Nacional de Abastecimento prevê que serão colhidas 358 milhões e 600 mil toneladas de grãos, aumento de 1,8% em relação ao ciclo anterior.
1: O levantamento indica crescimento nas culturas de soja, milho e café na safra 2025-2026.
2: Já o Instituto Brasileiro de Geografia e Estatística trabalha com uma estimativa de 358 milhões e 400 mil toneladas, em crescimento de 1,2%.
1: O IBGE mede a safra de janeiro a dezembro e a Conab adota ano safra, que geralmente vai de setembro de um ano a agosto do ano seguinte.
2: E essas foram as notícias do Governo do Brasil.
1: Uma realização da Secretaria de Comunicação Social da Presidência da República.
2: Com produção da Empresa Brasil de Comunicação.
1: Fique agora com as notícias do Poder Judiciário e do Congresso Nacional. Boa noite.
2: Boa noite para você e até amanhã.
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13: Você vai ouvir agora notícias do Poder Judiciário.
14: STF julga recursos sobre responsabilidade de redes sociais.
15: STJ mantém indenização à família que pagou por tratamento após descumprimento de ordem judicial pelo Estado.
14: Senado Federal inspeciona códigos-fonte dos sistemas eleitorais.
15: Boa noite, eu sou Marcela Luiza.
14: E eu sou Walter Lima.
15: O plenário do Supremo Tribunal Federal votou na sessão plenária desta quinta-feira pelo aprimoramento da decisão que definiu parâmetros para a responsabilização das plataformas digitais por conteúdos publicados por terceiros.
14: Os ministros analisaram recursos contra a decisão que alterou a aplicação do artigo 19 do Marco Civil da Internet. A questão envolve a tese fixada pelo STF, que alterou o regime de responsabilização das empresas provedoras de aplicações de internet.
15: Pela regra anterior, as plataformas só respondiam civilmente por danos gerados por terceiros se descumprissem ordem judicial específica de retirada. Pelos novos critérios, as plataformas podem ser responsabilizadas se não atuarem imediatamente para retirar publicações que envolvam crimes graves, como terrorismo, racismo, homofobia, tentativa de golpe de Estado, instigação ao suicídio ou mutilação, além de crimes contra mulheres e crianças.
14: Na sessão de hoje, o relator de parte dos recursos apresentados ao Supremo Ministro Dias Toffoli propôs que esse entendimento tenha efeitos apenas para o futuro, a partir da publicação da ata do julgamento em 27 de junho de 2025. Com isso, a nova interpretação não alcançaria fatos antigos que ainda não haviam sido levados ao judiciário.
15: Quando o poder público não cumpre ordem judicial para garantir tratamento de saúde, a obrigação de custear o atendimento pode ser convertida em indenização.
14: O entendimento é do STJ. Fátima Uchoa.
16: Uma mulher entrou na justiça para garantir a internação compulsória do filho com vários problemas de saúde. Segundo ela, não havia vaga adequada para o tratamento no estado onde a família morava, então pagou a internação na capital paulista. Como o estado não cumpriu a ordem judicial para custeá-la, a mulher pediu que a obrigação fosse convertida em indenização pelos gastos. O ente público foi condenado a pagar pouco mais de R$20 mil e a segunda turma do STJ manteve a determinação. Para a relatora ministra Maria Tereza de Assis Moura, não houve decisão fora do pedido da ação e, como a ordem judicial não foi cumprida, a indenização foi uma adaptação à realidade do caso, o que é permitido por lei.
17: Semana da Conciliação Trabalhista 2026 atendeu mais de 500 000 de pessoas.
18: Os valores movimentados superam os R$2 bilhões. Marla Lacerda.
19: Os números são recordes. Na